0: Destaque do dia, presidente Lula se reúne com países mais desenvolvidos do Ocidente.
1: Em reunião do G7 na França, o presidente defendeu que dívidas de países pobres sejam convertidas em serviços ambientais.
0: Destacou ações brasileiras para conter o aquecimento global e a redução da pobreza. Luana Karen.
2: Lula também falou de segurança. Defendeu que o combate ao narcotráfico seja feito junto ao combate de ilícitos, como lavagem de dinheiro e tráfico de armas.
1: E ainda, na nossa última reportagem sobre o Move Brasil, vamos falar das condições facilitadas para motoristas de táxi e aplicativos trocarem os carros.
0: Os profissionais poderão comprar carros de até R$150 mil, pagando a metade dos juros de mercado. Luciana Colares de Holanda.
3: A partir de 19 de junho, os motoristas habilitados poderão escolher veículos e procurar uma instituição financeira credenciada para solicitar o financiamento.
1: E a gente vai falar também de educação.
0: Termina amanhã o prazo para pagar as inscrições do Enem para os alunos que não estão isentos da taxa.
1: E os dados mais recentes divulgados pelo governo do Brasil mostram que o número de crianças dependentes do BPC na escola é o maior já registrado.
0: Hoje na apresentação da Voz do Brasil, eu, Mariana Jungmann e Luciano Seixas.
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0: O presidente Lula segue na França, onde participou hoje da reunião de cúpula do G7, o grupo que reúne as nações mais desenvolvidas do Ocidente.
1: Em seu discurso, o presidente defendeu que os países ricos destinem mais recursos para os países em desenvolvimento.
0: Lula também manteve reuniões bilaterais com a Comissão Europeia e a primeira-ministra do Japão.
2: Na primeira intervenção na cúpula do G7, em Evian, na França, o presidente Lula alertou os líderes do grupo, que reúne algumas das maiores economias do mundo, que a desigualdade entre nações ricas e pobres aumentou nos últimos anos. A sessão foi fechada à imprensa e teve apenas o discurso escrito divulgado. De acordo com o presidente, ano passado, houve uma queda histórica de 23% na ajuda oficial ao desenvolvimento. Segundo Lula, a falta de recursos tem deixado milhões de pessoas ao redor do mundo sem alimentação, sem escola e vulneráveis a doenças que poderiam ser prevenidas. Por outro lado, o brasileiro afirmou que os gastos militares somam quase 3 trilhões de dólares por ano. Ainda no discurso, o presidente Lula defendeu soluções, como a troca de dívidas dos países pobres por ações climáticas ou investimentos sociais. E destacou medidas adotadas pelo Brasil, como o Fundo Florestas Tropicais para Sempre, criado para financiar a manutenção desse bioma, e a Aliança Global contra a Fome e a Pobreza, que permite o compartilhamento de experiências eficazes na redução de desigualdades. Lula também falou de segurança. Defendeu que o combate ao narcotráfico seja feito junto ao combate de ilícitos, como lavagem de dinheiro e tráfico de armas. Pela manhã, o presidente Lula se reuniu com a primeira-ministra do Japão, Sanae Takaishi. Eles trataram do possível início das negociações para um acordo de comércio entre Mercosul e Japão.
4: E eu fico muito feliz com essa perspectiva virtuosa de um acordo Japão-Mercosul. E além dessa boa notícia do Mercosul, eu espero que possamos produzir boas notícias na relação bilateral Brasil-Japão.
2: No fim da tarde, o presidente Lula se reuniu com a presidente da Comissão Europeia, Ursula von der Leyen, e com o presidente do Conselho Europeu, Antônio Costa. Eles trataram de medidas restritivas adotadas por países da Europa contra produtos brasileiros e acertaram a criação de uma comissão entre o Itamaraty e os representantes do Bloco Europeu para identificar as dificuldades e buscar soluções. Também nesta terça-feira, o presidente Lula participou de um jantar com todos os chefes de Estado e de governo que estão em Evian para as reuniões do G7. De Evian-Leban, na França, Luana Karen.
1: E ainda durante os trabalhos do G7, o presidente Lula e o diretor-geral da Organização Mundial da Saúde, Tedros Adhanom, divulgaram uma carta pedindo que os líderes das maiores economias do mundo apoiem a conclusão do Acordo Global sobre Pandemias.
0: O acordo foi aprovado em 2025, mas um ponto extra ainda precisa ser discutido para ele entrar em vigor.
1: O Brasil preside essas negociações que tratam da adoção do anexo de acesso a patógenos e partilha de benefícios.
0: O foco é garantir a troca de informações sobre vírus.

0: bactérias e outros agentes com potencial para se tornarem novas pandemias.
1: Além disso, é preciso garantir que países em desenvolvimento tenham acesso a vacinas e tratamentos de forma justa do que ocorreu com a pandemia de Covid-19.
0: Garantir mobilidade e proteger áreas ambientais são desafios das obras de pavimentação da BR-319, que atravessa uma das regiões mais sensíveis da Amazônia.
1: A rodovia conecta Manaus a Porto Velho e é a única via terrestre que liga a capital do Amazonas com o restante do país.
0: Com investimento de 20 bilhões de reais, o governo do Brasil vem adotando um modelo inédito, que deve servir de referência.
1: São medidas especiais para assegurar proteção ambiental e reduzir o isolamento logístico da região.
2: Uma rodovia que representa um dos maiores desafios de infraestrutura do país. A BR-319, responsável por conectar o Amazonas ao restante do Brasil por via terrestre, recebe um novo modelo de gestão. A ideia é unir mobilidade, desenvolvimento e preservação da floresta. Em Brasília, representantes do governo do Brasil apresentaram as medidas especiais previstas. O plano prevê ações de proteção ambiental, monitoramento territorial, reforço da fiscalização e regularização de terras na área de influência da rodovia. A secretária executiva do Ministério do Meio Ambiente e Mudança do Clima, Ana Flávia de Sena Franco, explica que todo o trabalho feito pelo governo vai transformar a BR-319 em um modelo de desenvolvimento e preservação ambiental.
3: Nosso objetivo é fazer do processo de repavimentação da rodovia um modelo de gestão e controle ambiental com participação das comunidades, respeito aos saberes tradicionais, recuperação de área degradada, geração de emprego e renda para a população por meio do fortalecimento das cadeias da bioeconomia.
2: O plano prevê melhorias nos 877 quilômetros da BR-319. As medidas de proteção ambiental incluem a ampliação de áreas protegidas, ações de resgate da fauna e criação de estruturas de passagem para animais, além do reconhecimento e demarcação de terras indígenas e ações de regularização fundiária. Entre as medidas de infraestrutura estão a substituição de 52 pontes de madeira e a manutenção permanente da rodovia. A previsão é implantar também sistemas de monitoramento com implantação de portais de fiscalização, brigadas de combate a incêndios e bases integradas de órgãos públicos. Para o diretor-presidente da InfraSA, Jorge Bastos, trata-se de um modelo inovador e único no mundo.
4: É uma coisa inovadora, não tem nada igual no mundo. É de suma importância, não só para o Brasil, mas para o mundo inteiro, a gente mostrar como pode ser sustentável uma rodovia dentro da selva amazônica.
2: O modelo prevê um contrato único de 20 anos, renovável por mais 15. A assinatura do contrato deve acontecer em dezembro de 2027. A expectativa é transformar a BR-319 em referência de integração regional, com proteção da Amazônia e presença permanente do poder público na região. Reportagem Pablo Mundim.
0: Move Brasil foi criado pelo governo federal para estimular a troca da frota brasileira por veículos mais modernos, eficientes, seguros e menos poluentes.
1: Inicialmente, o programa teve foco em caminhões e ônibus, que nós falamos aqui na Voz do Brasil.
0: Na última sexta-feira, foi lançada a versão voltada para ajudar entregadores a comprarem novas motos, bicicletas elétricas e veículos semelhantes.
1: Hoje nós vamos falar do Move Brasil voltado para taxistas e motoristas de aplicativos.
0: A partir dessa sexta-feira, eles poderão solicitar o financiamento de novos veículos junto a instituições financeiras. Luciana Colares de Holanda explica.
5: Juros abaixo da metade dos valores encontrados no mercado e melhores prazos para pagar. Esses são os benefícios que o programa Move Aplicativos oferece para taxistas e motoristas de aplicativos adquirirem veículos novos. As condições especiais de financiamento valem para carros de até R$ 150 mil e que atendam critérios de sustentabilidade, como os flex, híbridos e elétricos. O Wallace Moreira, secretário de Desenvolvimento Industrial, Inovação, Comércio e Serviços, detalha as vantagens do programa.
6: Para além de proporcionar a possibilidade de renovação de frota, de descarbonização, ela também dá ao trabalhador melhores condições de trabalho, de vida e de adquirir uma propriedade a uma taxa de juros que está abaixo da metade do mercado. A taxa de juros hoje de mercado gira em torno entre 24% e 28%, dependendo do perfil. Hoje, essa taxa...

0: juros é de 12,5% para homem e 11,5% para as mulheres.
1: Uma pesquisa do IBGE, divulgada no ano passado, mostra que quase 2 milhões de pessoas trabalhavam como motoristas de automóvel no Brasil em 2024. Para Simone Almeida, motorista de aplicativo há quase 10 anos, não fosse por essas condições facilitadas de pagamento, seria impossível trocar de carro.
2: Hoje, nas condições atuais, sem o programa Move Brasil, a gente não consegue adquirir esse veículo para ter um rendimento melhor. E é conforto também do passageiro. O passageiro entra ali e quanto mais estrelas você tem, quanto mais bem avaliado você é, mas você recebe corridas pelas plataformas.
1: Em maio, o presidente Lula assinou uma medida provisória que destina até 30 bilhões de reais para o programa. Podem participar motoristas de aplicativos com cadastro ativo há pelo menos 12 meses que tenham realizado ao menos 100 corridas nesse período na mesma plataforma, além de taxistas em atividade. Para participar, é só acessar a plataforma oficial gov.br/movebrasil e autorizar o uso dos dados necessários para análise de elegibilidade. E ainda esta semana, a partir de 19 de junho, os motoristas habilitados poderão escolher veículos e procurar uma instituição financeira credenciada para solicitar o financiamento. Reportagem Luciana Colares de Holanda.
3: Doenças do pulmão, do coração, maior incidência de câncer.
4: A lista de prejuízos na saúde é grande para quem fuma.
3: Segundo a Organização Mundial da Saúde, o tabaco mata mais de 8 milhões de pessoas no mundo por ano.
4: O SUS oferece todo o tratamento de graça para quem deseja parar de fumar. E a busca por ele tem crescido nos últimos anos.
5: O servidor público Frederico Pereira fuma há mais de 30 anos. Ele está em tratamento no Hospital Universitário de Brasília por causa da bronquite e do início de um enfisema pulmonar. E fala sobre a dificuldade que é abandonar o cigarro.
6: Não desisti ainda dessa luta e dessa tarefa, até porque é uma necessidade de saúde.
5: Parar de fumar vai muito além de abandonar um hábito. A dependência da nicotina provoca sintomas físicos e emocionais que podem dificultar o processo. Por isso, muitas vezes é necessário acompanhamento médico. O Sistema Único de Saúde oferece tratamento completo para quem deseja parar de fumar. A chefe de controle do tabagismo do Instituto Nacional de Câncer, INCA, Maria José Giongo, detalha esse atendimento.
7: Então, essa pessoa ela vai ser acolhida na unidade de saúde, né? Esse tratamento ele pode ser individual ou em grupo. Caso seja necessário que essa pessoa, que esse cidadão, se utilize de medicamentos para auxiliá-lo no processo de cessação, então ele vai receber esse medicamento também de forma gratuita. Então, as equipes das unidades de saúde dispõe de uma equipe ali multiprofissional que vai dar toda assistência para a pessoa que deseja parar de fumar.
5: E a procura por tratamento tem crescido. A distribuição de remédios no SUS aumentou 138% entre 2022 e 2025. Foram 19 milhões de medicamentos entregues em 2022, número que saltou para 46 milhões no ano passado. Além do medicamento bupropiona, o SUS oferece também outras opções que ajudam a parar de fumar, como goma de mascar e adesivos de nicotina. Um apoio importante para combater um hábito que traz consequências sérias para a saúde. No Brasil, 477 pessoas morrem a cada dia por causa do tabagismo. O professor e pneumologista do Hospital Universitário de Brasília, Ricardo Martins, fala sobre os malefícios do cigarro.
8: O cigarro é a principal causa evitável de doença no mundo. No campo das doenças respiratórias, são as doenças do tipo bronquite, enfisema, câncer de pulmão, que nos preocupa bastante, né? E doenças também da área do coração, né?
5: Quem deseja parar de fumar pode procurar uma unidade básica de saúde e verificar onde o tratamento é oferecido em seu município. Reportagem Márcia Fernandes.
3: Atenção, estudantes que já se inscreveram no Exame Nacional do Ensino Médio e ainda não realizaram o pagamento da taxa de inscrição.
4: Os candidatos não isentos devem pagar o valor de R$ 85 até amanhã.

0: Sem ela, a inscrição não é válida.
1: O Enem é a principal porta de entrada para o ensino superior no Brasil.
0: O exame é válido para ingresso em universidades por meio do Sisu, ProUni e Fies e também em faculdades no exterior.
2: Termina nesta quarta-feira, 17 de junho, o prazo para pagamento da taxa de inscrição do exame. O valor é de R$ 85,00 e pode ser pago por boleto, Pix, cartão de crédito ou débito em conta, conforme a instituição financeira. Não precisam pagar a taxa os estudantes que tiveram a isenção aprovada pelo Instituto Nacional de Estudos e Pesquisas Educacionais, Anísio Teixeira, o INEP, como alunos do terceiro ano do ensino médio da rede pública, participantes do programa PED-Meia e pessoas inscritas no cadastro único que atendam aos critérios do edital. Os candidatos que solicitaram atendimento especializado vão poder consultar o resultado do pedido a partir de 26 de junho na página do participante. Acesse em enem.inep.gov.br/participante. Com redação de Lucília Araújo, Dilson Santa Fé, para a Voz do Brasil.
1: Avanço na inclusão educacional de estudantes com deficiência beneficiários do benefício de prestação continuada.
0: O BPC registrou o maior índice de sua história de crianças e adolescentes entre 0 e 18 anos matriculados, 83% em 2024.
1: Em 2008, apenas 21% dos beneficiários estavam matriculados.
3: Mãe de dois filhos, a Raimunda de Oliveira Souza, conta que trabalhava como doméstica para pagar as contas de casa, até que em 2018 viu sua vida mudar após o filho mais novo, Davi, com então 7 anos, ser diagnosticado com transtorno do espectro autista.
4: Ele, quando na idade de criança, né, de creche, né, que ele foi de creche, eu comecei a perceber alguns detalhes que eu achava diferente, assim, diferenciado das outras crianças, né? Aí, quando chegou no período dele ir para a escola normal, ensino fundamental, né? Logo no primeiro ano, a professora já me chamou para conversar. Falou só, o Davi, ele é assim, é dessa forma, então é melhor você procurar um médico, né? Fazer uns testes, né? Uma consulta. Né?
3: O diagnóstico significou apenas o início de uma batalha solitária para Raimunda, que passou a dedicar todo o seu tempo ao tratamento do filho. Sem muita escolha, ela conta que teve que deixar o emprego remunerado e recorreu ao benefício de prestação continuada. Desde 2022, o BPC, no valor de um salário mínimo por mês, serve para cobrir gastos com medicamentos, alimentação e escola. O estudo, ela garante, é um item indispensável na rotina.
4: Tira notas razoáveis, mais para boa, né? Porque tem a mãe aqui que fica no pé, né? Ensinando da maneira que eu posso, que eu também não tenho também lá estudo, mas eu faço o que eu posso, né? E educadora social, que também eu sempre corro atrás, eu cobro na escola, eu sou aquela mãe mesmo que cobra. Se eu estou vendo que está alguma coisa errada, eu vou lá na escola, converso. Eu sei das minhas obrigações, eu sei do jeito que ele tem, então eu vou atrás.
3: E não é só a Raimunda que se preocupa com a educação do filho. Em 2024, o benefício de prestação continuada registrou o maior índice da história de crianças e adolescentes beneficiários matriculados. Dos mais de 870 mil beneficiários, 83% estavam na escola. Em 2008, eram apenas 21%. Os dados são do Ministério do Desenvolvimento e Assistência Social, Família e Combate à Fome. Para João Paulo Santos, consultor jurídico do Ministério, o resultado mostra o compromisso do governo em ampliar o acesso à educação e reforçar o acompanhamento permanente da política pública.
5: O BPC na escola é um serviço específico do SUAS, do Sistema Único de Assistência Social, que passa a auxiliar, a tentar colocar todos os beneficiários do BPC em idade escolar, ou seja, pessoas com deficiência, né? Não são idosos, são pessoas com deficiência, jovens e crianças, na escola, frequência escolar para essas pessoas, que é um processo de inclusão que não é fácil, né? Um processo de inclusão que precisa ser realizado no cotidiano.
3: Mais de 6 milhões e 500 mil pessoas recebem hoje o benefício de prestação continuada. Desse total, aproximadamente 58% são pessoas com deficiência. E 42% são idosos. São beneficiários aqueles em famílias com renda igual ou menor que 1/4 do salário mínimo por pessoa, ou R$ 379,50 por mês. Reportagem Gabriela Noronha.
0: Junho é o mês das festas juninas e as autoridades acendem um alerta.

0: para uma prática que, além de perigosa, é ilegal.
1: Soltar balão é crime ambiental no Brasil, com pena de até 3 anos de prisão, além de multas.
0: A prática é um perigo real. Provoca incêndios em florestas e casas e causa apagões nas redes elétricas. E pode prejudicar também o voo de aviões.
2: Nesta época do ano, a soltura ilegal de balões triplica, segundo a Força Aérea Brasileira. Entre 2019 e 2024, foram quase 4.500 ocorrências em todo o país. E para identificar os culpados, o tenente Tauan faz um apelo para a população.
3: A gente acredita que por meio da conscientização da população, e a partir da não soltura e nenhum incentivo e a divulgação dessa prática na internet, o compartilhamento dessas atividades também por WhatsApp. A gente imagina que com a contribuição da população, a gente reduzirá o risco dessa recorrência e preservará, portanto, a segurança de todos.
2: Esta prática é crime, previsto na Lei 9.605 de 1998, com pena de 1 a 3 anos de detenção e multa, além de crime ambiental, pelo potencial de causar incêndios e destruição. Ana Gabriela Salles, para a Voz do Brasil.
1: A Caixa Econômica Federal começa amanhã a fazer os pagamentos do Bolsa Família deste mês.
0: Essa semana serão pagos os beneficiários com o NIS final 1, 2 e 3, na quarta, quinta e sexta-feira.
1: Ao longo da semana que vem, serão feitos os pagamentos para os beneficiários com os números finais de 4 a 8.
0: E nos dias 29 e 30 de junho, os pagamentos para quem tem NIS final 9 e 0.
1: Para beneficiários de municípios que tiveram situação de emergência ou calamidade declarada, o pagamento será feito integralmente amanhã, independente do número do NIS.
0: Ao todo, cerca de 19 milhões e 300 mil famílias recebem o Bolsa Família.
1: O comércio varejista do país continua em ritmo de crescimento no mês de abril na comparação anual.
0: Segundo dados do IBGE, as vendas registraram alta de 1% em relação ao mesmo período do ano passado.
1: E o resultado positivo se estende para o acumulado do ano, que soma avanço de 2%.
4: O comércio varejista brasileiro mantém trajetória positiva em 2026, com crescimento de 2% no acumulado do ano e alta de 1,5% nos últimos 12 meses. Os dados do Instituto Brasileiro de Geografia e Estatística, o IBGE, mostram que, apesar de uma redução de 1,5% nas vendas em abril, na comparação com março, o setor avançou 1% frente a abril de 2025. Entre os destaques positivos estão os segmentos de equipamentos e materiais para escritório, informática e comunicação, que cresceram 6,5% em relação a abril do ano passado. Artigos farmacêuticos, médicos, ortopédicos e de perfumaria, com alta de 4,5%. Móveis e eletrodomésticos, com aumento de 2,6%. Combustíveis e lubrificantes, com 1,6%. E supermercados, alimentos, bebidas e fumo, com crescimento de 0,9%. O comércio varejista ampliado, que inclui veículos, materiais de construção e atacado especializado de alimentos, também apresentou resultado positivo na comparação anual, com alta de 1,4% em abril. No acumulado de 2026, o segmento registra crescimento de 1,8%. O desempenho positivo alcançou diversas regiões do país. Na comparação com abril de 2025, 20 das 27 unidades da federação registraram aumento nas vendas do varejo, com destaque para Pernambuco, Tocantins e Distrito Federal. Os números indicam avanço em áreas importantes da economia, com setores de consumo essencial e de bens duráveis contribuindo para a manutenção do crescimento do comércio brasileiro.
5: Claudimário Carvalho, para a Voz do Brasil.
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1: Fique agora com as notícias do Poder Judiciário e do Congresso Nacional. Boa noite.
0: Boa noite para você e até amanhã.
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8: Primeira turma do STF condena Eduardo Bolsonaro por tentativa de interferência em julgamento sobre golpe de Estado. STJ decide que espólio e herdeiros de aposentado com

0: Mas o ministro Alexandre de Moraes entendeu que houve tentativa de constranger a atuação da corte por meio de sanções e pressões internacionais. Eduardo Bolsonaro foi condenado a 40 anos e dois, ou seja, foi condenado a 4 anos e 2 meses de prisão no semiaberto, mais 50 dias multa. Se aposentado com doença grave não foi isento de imposto de renda e pagou mais do que deveria após a morte dele, tanto o espólio como os herdeiros podem pedir na justiça a devolução do valor pago indevidamente. Esse entendimento é do STJ. Fátima Uchoa.
1: O espólio de uma aposentada com câncer de mama buscou o reconhecimento da isenção de imposto de renda prevista em lei e a restituição dos valores descontados indevidamente da aposentadoria dela. A Justiça do Rio Grande do Sul extinguiu o processo sem resolução do mérito. Já o relator na segunda turma do STJ, ministro Teodoro Silva Santos, considerou que, embora a isenção por doença grave tenha natureza pessoal, a restituição possui caráter patrimonial e pode ser transmitida aos herdeiros. Assim, um colegiado determinou que os autos retornassem ao Tribunal Estadual para prosseguimento do julgamento da apelação sobre o pedido de restituição.
0: Justiça do Trabalho e órgãos parceiros organizam últimos detalhes para começar o atendimento a comunidades indígenas no Amapá. Rafael Silva.
2: Começam amanhã os serviços levados pela Quarta Itinerância Cidadania aqui com você, a Aldeia Manga, no município de Oiapoque, extremo norte do estado. Desde domingo, equipes da Justiça do Trabalho e de órgãos parceiros se organizam na região. Hoje estão sendo montadas as estruturas e revisados os últimos detalhes para atendimento sobre questões trabalhistas e previdenciárias, serviços de saúde, regularização de documentos e muito mais. E tudo isso de graça para os moradores da região.
0: O TSE recebeu representantes da Confederação Nacional do Comércio de Bens, Serviços e Turismo para inspecionar os códigos-fonte da urna eletrônica e dos sistemas eleitorais. É a terceira instituição fiscalizadora a visitar o TSE. Fábio Ruas.
3: O representante da Confederação Nacional do Comércio foi recebido pela equipe da Secretaria de Tecnologia da Informação do TSE. Os técnicos do tribunal tiraram dúvidas e abriram o código-fonte para a vistoria. Yuri Cavalcante, especialista em tecnologia da informação da CNC, elogiou a iniciativa do TSE de realizar o ciclo de transparência das eleições 2026. Já fizeram a vistoria o Partido União Brasil e o Senado Federal.
0: Ministérios Públicos Federal e de São Paulo pedem a anulação de nova licença do pré-sal por risco de agravamento da crise climática. Estima-se que a extração e o uso dos combustíveis fósseis resultem no lançamento de mais de 3 bilhões e 800 milhões de toneladas de gás carbônico na atmosfera. Vanessa Pereira.
4: A nova licença corresponde à etapa 4 do pré-sal, a nova fase de exploração de óleo e gás natural na Bacia de Santos, em São Paulo, prevista para começar entre 2026 e 2032. O objetivo da ação é que a licença seja definitivamente anulada e que o IBAMA seja proibido de conceder novos avais até que a Petrobras cumpra os diversos requisitos que estão em aberto, como a complementação dos estudos ambientais e a comprovação da compatibilidade da etapa 4 com compromissos assumidos pelo Brasil e pela empresa na redução de emissão de gases do efeito estufa.
0: 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Boa noite.
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7: Eu sou Paula Groba.
8: E eu sou Humberto Pinheiro.
7: E estes são os destaques de hoje do Jornal do Senado, que começa agora.
8: Senado aprova projeto que reconhece pós-graduação como formação continuada de professores.
7: Avança a proposta que acaba com soltura automática de preços.

0: Por atraso na revisão de prisões preventivas.
1: Aprovada a criação da Universidade Federal do Esporte.
0: Boa noite.
2: Boa noite.
0: Cursos de especialização, mestrado e doutorado poderão passar a contar oficialmente como formação continuada dos professores da educação básica pública.
1: O plenário aprovou um projeto que atualiza a Lei de Diretrizes e Bases da Educação para reconhecer essas qualificações como parte do aperfeiçoamento profissional dos educadores. Repórter Douglas Castilho.
3: Estão amparados pela proposta as especializações e também as pós-graduações, como mestrado e de doutorado, inclusive com a garantia de licença remunerada já prevista na Lei de Diretrizes e Bases da Educação, sem a criação de novos gastos para o Estado. A relatora da proposta, a senadora professora Dorinha Seabra, do União do Tocantins, ressaltou a importância da proposta.
4: Trata-se de reconhecer que o professor não é apenas receptor de conhecimento produzido pela academia, mas ele também é agente capaz de produzir saberes a partir da sua experiência profissional.
3: A pesquisadora Flávia Monteiro, professora da Faculdade de Educação da Universidade Federal Fluminense, reforçou o papel e a necessidade da formação continuada na área da educação.
5: Isso representa um avanço e fortalece também a compreensão de que a formação de professores, ela deve ocorrer ao longo de toda a carreira.
3: O Plano Nacional de Educação, que é o principal instrumento de planejamento estratégico da educação no Brasil, estabeleceu a meta de que até 2034, 70% dos professores da rede pública tenham alcançado o nível de pós-graduação. A proposta vai à sanção presidencial.
0: O presidente do Senado Federal, Davi Alcolumbre, negou ter recebido 30 milhões de dólares do dono do Banco Master, Daniel Vorcaro, por meio de uma conta no exterior, ao repudiar a informação publicada em reportagem na última semana pela revista Veja. O parlamentar disse que as acusações são falsas e declarou que a situação representa não apenas um ataque pessoal, mas atinge também a imagem institucional do Poder Legislativo.
1: Davi Alcolumbre ainda defendeu a apuração da origem das informações divulgadas e afirmou que adotará todas as medidas legais e judiciais para esclarecer o caso. O senador enfatizou que não aceitará tentativas de intimidação ou constrangimento e criticou a divulgação de acusações sem provas.
6: Não podemos permitir que isso se torne uma prática normal no nosso país. Não podemos admitir que autoridades públicas, instituições ou qualquer cidadão sejam desmoralizados com base em fatos inventados e acusações absolutamente sem nenhuma prova.
0: Um atraso da justiça deve ser suficiente para colocar um preso em liberdade? Essa é a discussão por trás de um projeto aprovado pela Comissão de Segurança Pública do Senado.
1: A proposta acaba com a possibilidade de soltura automática quando houver demora na revisão periódica da prisão preventiva. O texto, que segue o entendimento dos tribunais superiores, ainda será analisado pela Comissão de Constituição e Justiça. Repórter Bruno Lourenço.
7: A Comissão de Segurança Pública analisou três projetos de lei que tratavam de regra que considerava ilegal a prisão preventiva caso o juiz não revisasse a necessidade da medida a cada 90 dias. A redação aprovada determina que o atraso na revisão não gera liberdade automática. Antes de qualquer decisão, o Ministério Público deverá ser obrigatoriamente ouvido e o ônus de pedir a reavaliação passará a ser da parte interessada, como explicou o relator, senador Fabiano Contarato, do PT do Espírito Santo.
8: Concordamos que, uma vez decorrido o prazo para a reavaliação da prisão, se mostra adequado e necessária a prévia oitiva do Ministério Público sobre a manutenção da medida ou a soltura do preso, uma vez que essa previsão prestigia o princípio acusatório que orienta o processo penal.
7: O senador Sérgio Moro, do PL do Paraná, lembrou que a soltura automática não constava no texto original do pacote anticrime enviado por ele quando era ministro da Justiça, tendo sido incluída durante a votação na Câmara dos Deputados.
9: Aí isso foi enxertado para o lobby pró-crime, infelizmente, de alguns parlamentares lá na Câmara dos Deputados. E foi aprovada essa aberração que sugere que a prisão caia automaticamente, que é o sonho dos Vorcaros da vida, inclusive.
7: O projeto aprovado também amplia para 180 dias o prazo de revisão nos casos em que o preso já tenha sido condenado em primeira instância. O relator justificou que a medida é razoável diante da estrutura enxuta e da falta de capilaridade dos tribunais de segunda instância.
0: E o senador

0: Sérgio Moro, do PL do Paraná, defendeu o endurecimento das leis de combate ao crime organizado ao afirmar que propostas nessa área têm enfrentado resistência do governo federal. Segundo ele, medidas como o fim das saídas temporárias de presos e o projeto antifacção avançaram graças à atuação da oposição no Congresso.
1: Moro também comentou a decisão dos Estados Unidos de classificar o PCC e o Comando Vermelho como organizações terroristas. Na avaliação do senador, a medida pode dificultar a lavagem de dinheiro e o financiamento internacional das facções.
2: É claro que essa designação feita pelos Estados Unidos não resolve todos os problemas. É claro que a tarefa de combater essas organizações é do Brasil, mas é evidente que essa ação do governo norte-americano facilita o nosso trabalho a nível internacional.
0: Já o senador Camilo Santana, do PT do Ceará, defendeu a aprovação da PEC da Segurança Pública pelo Senado. A proposta prevê maior integração entre União, Estados, Municípios e Distrito Federal no combate à criminalidade, com o compartilhamento de informações, uso de tecnologia e ações conjuntas contra o crime organizado.
1: Segundo o parlamentar, a medida fortalece o Sistema Único de Segurança Pública e a cooperação entre as forças policiais. O texto já foi aprovado pela Câmara dos Deputados e aguarda análise do Senado.
3: Porque o crime ele ultrapassou as fronteiras dos estados, portanto precisa ter uma coordenação nacional integrada nas informações, na inteligência, na cooperação. E essa PEC da segurança vai permitir que a gente possa dar o avanço necessário que o Brasil precisa em relação a esse tema que aflige a população, que aterroriza a população brasileira.
0: O esporte pode ganhar uma universidade dedicada à formação de profissionais e ao desenvolvimento de políticas públicas para o setor.
1: Os senadores aprovaram uma proposta que cria a Universidade Federal do Esporte. A nova instituição terá como missão produzir conhecimento, qualificar gestores e profissionais e contribuir para o fortalecimento das ações esportivas no país. Os detalhes com Pedro Pincer.
4: Com futura sede em Brasília, a Universidade Federal do Esporte terá entre as finalidades a formação de recursos humanos de excelência, com competências e habilidades para a gestão de políticas públicas de esporte e o incentivo à produção de conhecimento científico e tecnológico aplicado à gestão do esporte e ao treinamento de alto rendimento. Ex-ministro da Educação, o senador Camilo Santana, do PT do Ceará, ressaltou a importância da criação da instituição.
3: O Brasil é uma potência esportiva. Somos um país de talentos extraordinários, mas ainda convivemos com a carência de profissionais qualificados na ciência do esporte, na gestão esportiva, no treinamento de atletas, no paradesporto e nas políticas públicas voltadas à inclusão pelo esporte. A Universidade Federal do Esporte nasce com o potencial de ajudar a preencher esse vazio histórico.
4: Os recursos financeiros para a implantação e manutenção da universidade virão do Orçamento Geral da União, com a possibilidade de auxílios e subvenções por entidades públicas e particulares. O texto segue agora para a sanção presidencial.
0: E o Senado homenageou 3 pessoas e instituições dedicadas ao cuidado dos mais vulneráveis. Na segunda edição da Comenda Santa Dulce dos Pobres, foram reconhecidos o Instituto da Primeira Infância e Pred de Fortaleza, que atende mais de 4 mil crianças, a religiosa Maria Nilda Cavalcante Rangel e Jorge Eduardo Deister, coordenador da Vila do Pequenino Jesus, em Brasília.
1: Autor da proposta que criou a premiação, o senador Eduardo Girão, do Novo do Ceará, afirmou que a comenda dá visibilidade a exemplos concretos de solidariedade e serviço ao próximo. A comenda Santa Dulce dos Pobres foi criada em 2020 e é concedida anualmente a pessoas e instituições que prestam serviços relevantes na área social da saúde. Edição de Paula Groba e trabalhos técnicos de Eliseu Caires. O Jornal do Senado fica por aqui. Acompanhe agora as notícias da Câmara dos Deputados. Boa noite.
0: Boa noite e até amanhã.
5: 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Plenário pode aumentar proteção de mulheres contra violência política.
6: Câmara aprova punição para má-fé em processos de violência doméstica.
5: Parlamentares analisam políticas públicas de apoio para a população idosa.
7: Boa noite.

0: Maria do Rosário, do PT do Rio Grande do Sul, elogia o lançamento da Rede Nacional de Proteção e Defesa dos Direitos Humanos da Pessoa Idosa. Segundo a deputada, a medida busca ampliar a dignidade e combater a violência exercida contra a parcela da população que mais cresce no país.
1: Maria do Rosário reforça ainda a necessidade de o Parlamento aprovar medidas focadas no fortalecimento da Política Nacional de Cuidados, na criação de um auxílio financeiro para cuidadores de idosos do BPC e na aprovação da Convenção Internacional sobre o Envelhecimento Humano.
0: Ranieri Paulino, do Republicanos da Paraíba, chama atenção para o crescimento dos casos de violência contra idosos e defende o fortalecimento das políticas de proteção e cuidado. Ele pede garantia de dignidade e segurança às pessoas em situação de maior vulnerabilidade.
1: Ranieri Paulino ainda destaca a necessidade de ampliar o acesso aos serviços destinados às pessoas com deficiência no interior da Paraíba. Para ele, a descentralização desses atendimentos é fundamental para promover inclusão e assegurar direitos à população que vive fora dos grandes centros.
0: José Ayrton Félix Cirilo, do PT do Ceará, defende mais investimentos em políticas de cuidado e proteção para crianças e adolescentes. O deputado afirma que a falta de atenção, presença e apoio familiar pode comprometer o desenvolvimento integral desde a infância.
1: José Ayrton Félix Cirilo aponta que o orçamento federal ampliou a participação dos recursos destinados a crianças e adolescentes nos últimos anos, mas ainda precisa avançar em áreas como educação, saúde, assistência social, segurança alimentar e proteção de direitos.
2: Votação.
0: Punição para quem agir de má fé durante processos de violência doméstica ou familiar contra a mulher é aprovada na Câmara. Confira os detalhes na reportagem de Sofia Peçanha.
3: A Câmara dos Deputados aprovou o projeto que autoriza os juizados de violência doméstica e familiar contra a mulher a aplicar punições para quem agir de má fé. A proposta é de autoria da deputada Flávia Moraes, foi aprovada pelas Comissões de Defesa dos Direitos da Mulher e de Constituição e Justiça. A medida altera a Lei Maria da Penha, com o objetivo de aplicar sanções para quem agir com deslealdade no curso do processo. Invenção ou distorção de fatos propositalmente e tentativa de prejudicar outra pessoa injustamente são algumas condutas ilegais. A deputada Laura Carneiro, do PSD do Rio de Janeiro, relatora na Comissão de Constituição e Justiça, explicou.
4: A má-fé não ocorre pela simples inexistência de condenação ou falta de prova, mas é caracterizada quando a parte ofensora ou ofendida deliberadamente tenta desrespeitar a justiça, utilizando-se de instrumentos ilegais.
3: Pelo texto aprovado, se o juiz entender que alguém agiu de má-fé, essa pessoa pode ser punida com multa de até 10 salários mínimos. Durante a votação na Comissão da Mulher, a relatora da proposta, a deputada Silvia Cristina, do PP de Rondônia, concordou que a medida contribui para o bom andamento dos processos e da proteção às mulheres.
5: Consideramos, pois, que tais aperfeiçoamentos ajudarão a evitar excessos e abusos das partes, conferindo maior credibilidade à Lei Maria da Penha e maior prestígio à verdade real, ampliando a proteção de todas nós, mulheres brasileiras.
3: Os danos processuais já estão previstos no Código de Processo Civil e ocorrem quando uma das partes, autor ou réu, não age de forma correta. Para essas condutas, o Código prevê penas como multa e indenização à parte contrária pelos prejuízos que sofreu. Agora, o projeto que aplica punições para quem agir de má fé em casos de violência doméstica e familiar contra a mulher segue para análise do Senado. Da Rádio Câmara de Brasília, Sofia Peçanha.
2: Agricultura.
1: Heitor Chu, do PSD do Rio Grande do Sul, comemora a formatura da primeira turma do projeto Conexão Mulher em Santa Cruz do Sul. A iniciativa reuniu 48 agricultores familiares em atividades voltadas à formação de lideranças femininas e ao fortalecimento da atuação das mulheres no meio rural.
0: Segundo Heitor Chu, o projeto ofereceu capacitação em áreas como cooperativismo, educação financeira e políticas públicas. Para ele, a qualificação e o incentivo à participação feminina contribuem para o desenvolvimento das propriedades rurais, das famílias e das comunidades.
1: Anderson Pinto, do União do Pará, critica operações de fiscalização ambiental realizadas por órgãos federais no estado. De acordo com o parlamentar, pendências fundiárias e burocracia atrapalham os produtores rurais, que, segundo ele, sofrem com a insegurança jurídica.
0: Anderson Pinto defende a ampliação das ações de regularização fundiária e ambiental na Amazônia. Ele argumenta que a definição das propriedades pode reduzir conflitos, garantir segurança jurídica e contribuir para a preservação ambiental e o desenvolvimento da região.
2: Desenvolvimento regional.
1: Ricardo Maia, do MDB, destaca a assinatura de mais de 2 bilhões de reais em convênios entre o governo da Bahia e os municípios para execução de obras. Segundo ele, os recursos serão destinados a áreas como pavimentação, saúde,

0: de educação e recuperação de estradas.
1: Ricardo Maia afirma que a transferência de recursos e a realização de convênios fortalecem o municipalismo e ampliam a capacidade de investimento das prefeituras. Ele sustenta que a execução de obras contribui para levar desenvolvimento à população do interior baiano.
0: Pompeu de Matos, do PDT, defende o avanço de investimentos da indústria da celulose no Rio Grande do Sul, com previsão de 27 bilhões de reais. Ele afirma que o empreendimento pode gerar 12 mil empregos, fortalecendo a economia de Barra do Ribeiro, Guaíba, Tapes, Camaquã e Charqueadas.
1: Pompeu de Matos cobra equilíbrio no licenciamento ambiental para que exigências técnicas não impeçam a realização da obra. Ele acredita que o desenvolvimento econômico e proteção ambiental podem caminhar juntos, desde que os órgãos responsáveis adotem critérios razoáveis.
0: Eduardo Veloso, do Solidariedade, lamenta que, em vez de comemorar os 64 anos de emancipação do Acre, seu discurso seja para denunciar o isolamento e o descaso do governo federal com o Estado. Ele cita as estradas intransitáveis e a pobreza da população, que segue sem apoio para crescer.
1: Segundo Eduardo Veloso, o Estado já respondeu por 30% do PIB nacional durante o ciclo da borracha e hoje sofre com as restrições ambientais. Ele defende a abertura de uma rota ligando o Acre ao Peru para encurtar o caminho das exportações brasileiras rumo ao mercado asiático.
0: Homero Rodrigues, do Podemos, homenageia os 100 anos de nascimento de José Carlos da Silva Júnior, apontado como referência empresarial e pública na Paraíba. Ele afirma que o legado do empresário inspira novas gerações pelo compromisso com o desenvolvimento do Estado.
2: Habitação.
1: Charles Fernandes, do PSD da Bahia, comemora a destinação de moradias do programa Minha Casa Minha Vida para Guanambi e cidades vizinhas. Entre os municípios atendidos, ele destaca Pindaí, Malhada, Piripá, Feira da Mata, Ibiaçucê, Sebastião Laranjeiras e Condeúba.
0: Charles Fernandes ressalta que levou ao governo federal a demanda por unidades habitacionais em cidades que ainda não tinham sido contempladas. O deputado assinala que a expansão do programa para cidades do interior contribui para a redução das desigualdades regionais.
2: Economia.
1: Luiz Lima, do Novo do Rio de Janeiro, alega que o Brasil atravessa uma crise econômica marcada pelo aumento do custo de vida, pela alta dos juros e pelo crescimento do endividamento das famílias. Ele afirma que a perda do poder de compra tem afetado diretamente o cotidiano dos brasileiros.
0: Luiz Lima também critica medidas relacionadas às mudanças na jornada de trabalho e argumenta que elas podem ampliar a informalidade. Para ele, o debate econômico deve priorizar ações voltadas à geração de empregos e à recuperação da atividade produtiva.
1: Paulo Guedes, do PT de Minas Gerais, rebate críticas da oposição à política econômica do governo federal. O deputado explica que a taxa básica de juros é definida pelo Banco Central e reforça que o Executivo defende a redução dos juros.
0: Paulo Guedes cita indicadores econômicos e sociais para sustentar a avaliação positiva do governo. Segundo ele, o país registra queda do desemprego, retomada de obras públicas, ampliação de programas sociais e aumento dos investimentos em educação e infraestrutura.
2: Meio ambiente.
1: Os deputados aprovaram proposta que inclui abrigos de animais entre os locais de cumprimento da pena de serviços comunitários. O repórter José Carlos Oliveira explica como será a medida.
3: A Câmara dos Deputados aprovou o projeto de lei que inclui os abrigos de proteção animal entre os locais onde poderá ser cumprida a pena de prestação de serviços à comunidade. Esse tipo de punição é previsto no Código Penal como alternativa à prisão para condenações inferiores a 4 anos em crimes de menor impacto, como explica a relatora do texto na Comissão de Constituição e Justiça, deputada Júlia Zanatta, do PL de Santa Catarina.
4: Código Penal, né, que fala de prestação em hospitais, escolas, orfanatos e outros estabelecimentos. Então, essa lei, ela vem para alterar e colocar também os abrigos de animais, que são uma realidade da nossa sociedade, inclusive uma realidade de falta de apoio, de mão de obra, porque não é somente uma questão de defesa da proteção animal, é uma questão também de saúde pública, esse cuidado com os animais, né, foram abandonados, animais de rua.
3: Júlia Zanatta prevê dupla vantagem na medida.
4: Isso vai contribuir com a defesa animal, mas também com a ressocialização dessas pessoas que cometeram crimes de menor potencial ofensivo.
3: A proposta original é do deputado Célio Studart, do PSD do Ceará. Da Rádio Câmara de Brasília, José Carlos Oliveira.
2: Segurança Pública.
0: Aloysio Mendes, do Republicanos do Maranhão, registra a prisão de 3 suspeitos de envolvimento no homicídio de um empresário em Imperatriz. O deputado elogia a atuação.

0: participação das forças de segurança do Maranhão, com apoio de órgãos federais no avanço das investigações.
1: Aloysio Mendes manifesta solidariedade à família da vítima e afirma que a resposta policial ajuda a enfrentar a sensação de impunidade na cidade. Ele espera que as circunstâncias do crime sejam esclarecidas e que os investigados respondam perante a justiça.
0: Justiça. Marcelo Nilo, do Republicanos, critica a condução da compra de respiradores realizada pelo governo da Bahia durante a pandemia. O deputado cobra ainda esclarecimentos sobre os recursos empregados na aquisição desses equipamentos.
1: Marcelo Nilo levanta questionamentos sobre a evolução patrimonial de agentes públicos e faz críticas à condução política do grupo que administra o Estado. Ele defende que as suspeitas sejam apuradas com transparência e responsabilização, caso sejam confirmadas irregularidades.
0: Diante das dificuldades para instaurar a CPMI do Banco Master no Congresso, Carlos Jordi, do PL do Rio de Janeiro, defende a abertura de uma CPI municipal para investigar contratos firmados pelo governo local sem licitações e o envolvimento entre as lideranças políticas e executivos da instituição financeira.
1: Na avaliação do parlamentar, haveria um esquema destinado a encobrir supostos pagamentos de propinas. Carlos Jordi afirma ainda que as fraudes envolvendo empréstimos consignados começaram na Bahia, seguindo para o Rio de Janeiro. Ele defende investigações imediatas e a responsabilização dos envolvidos.
0: Relações Exteriores. Sérgio Turra, do PP do Rio Grande do Sul, manifesta preocupação com a segurança jurídica no país. O deputado observa que a parcialidade do judiciário fere o princípio fundamental do Estado Democrático de Direito.
1: Sérgio Turra cita a decisão da justiça italiana relacionada à extradição da ex-deputada Carla Zambelli para apontar possíveis julgamentos parciais. O parlamentar ressalta que a confiança nas instituições é essencial para a garantia da justiça e da democracia.
0: A Câmara pode votar projeto que aumenta a proteção de mulheres contra a violência política. A ideia é combater a violência quando praticada também contra mulheres que exercem liderança social e política fora de cargos eletivos. Confira na reportagem de Antônio Vital.
2: Está pronto para ser votado no plenário da Câmara projeto que amplia a proteção às mulheres contra a violência política. A proposta inclui na lei que combate a violência política contra a mulher aquelas que exercem liderança social e política fora dos cargos eletivos. De acordo com a proposta, passam a ser abrangidas pela lei mulheres que atuam como defensoras de direitos humanos, líderes comunitárias, dirigentes partidárias, líderes sindicais e integrantes de movimentos sociais. O objetivo é reconhecer que a violência política contra mulheres também ocorre fora do ambiente eleitoral e do exercício de mandatos. O projeto, apresentado pela deputada Dayana Santos, do PCdoB do Rio Grande do Sul, recebeu parecer favorável da relatora, deputada Natália Bonavides, do PT do Rio Grande do Norte, para quem a violência política também atinge mulheres que atuam como lideranças, mesmo sem cargos eletivos. A proposta também altera o Código Eleitoral para considerar crime a prática de assédio, humilhação, perseguição ou ameaça voltadas para impedir ou dificultar campanha eleitoral ou mandato de mulheres. Serão considerados crimes atitudes que configurem menosprezo ou discriminação relacionada à condição da mulher, à cor, raça, etnia, orientação sexual ou identidade de gênero. O projeto ganhou regime de urgência, o que permite que seja votado diretamente no plenário, sem passar pela análise das comissões permanentes da Câmara. Mas foi criticado pelo deputado Kim Kataguiri, do Missão de São Paulo, que considerou as medidas protetivas um privilégio.
3: Você vê que na realidade tem alguns jabutis ali de inclusão para proteção especial e privilégios de realidade lideranças que vão ser colocadas acima de cidadãos comuns. Então, líderes de ONGs de direitos humanos, dirigentes partidários, vão ter um atendimento especial da polícia, né? Muitas vezes garantido escolta policial e atenção do Ministério Público mais do que um cidadão comum.
2: O texto também altera a lei dos partidos políticos para obrigar as legendas a adotarem medidas de prevenção e combate à violência política contra a mulher. Entre essas medidas estão a criação de canais de denúncia e a aplicação de sanções a filiados que praticarem esse tipo de violência. O regime de urgência foi defendido pela deputada Laura Carneiro, do PSD do Rio de Janeiro.
4: O projeto trata apenas de auxiliar nós, mulheres políticas, na nossa luta diária, para que não soframos violência política como sofremos. Talvez os homens não consigam perceber a importância disso para as políticas brasileiras.
2: Ainda não há data para votação no plenário da Câmara do projeto que amplia a proteção às mulheres contra a violência política. Rádio Câmara de Brasília, Antônio Vital.
1: General Girão, do PL do Rio Grande do Norte, defende o endurecimento da legislação para crimes com motivação política. Para ele, é necessário fortalecer as ações de combate ao

0: crime organizado e garantir mais segurança à população e aos agentes públicos.
1: O deputado manifesta preocupação com o avanço da violência no Rio Grande do Norte e destaca o atentado ocorrido em Mossoró contra um vereador e pré-candidato a deputado federal. General Girão também lamenta a morte de um cinegrafista que acompanhava a atividade política.
0: Marcos Polon, do PL de Mato Grosso do Sul, critica a condução do julgamento do ex-deputado Eduardo Bolsonaro, afirmando que o caso representa uma afronta ao devido processo legal. Segundo ele, o processo teria motivações políticas e não observaria princípios fundamentais da justiça.
1: Além disso, Marcos Polon questiona a atuação do STF e alega que integrantes da corte estariam comprometendo a imparcialidade necessária ao julgamento. O deputado defende que é preciso assegurar segurança jurídica e respeito às regras previstas na Constituição.
0: Da Silva, do PT do Rio de Janeiro, exalta a participação das mulheres na construção da cultura brasileira. A deputada cita relatório do ECAD, que aponta crescimento no número de mulheres cadastradas e no valor distribuído em direitos autorais.
1: Benedita da Silva observa, no entanto, que a desigualdade de gênero ainda persiste no setor musical. A parlamentar defende políticas públicas voltadas à ampliação da participação feminina e à garantia de mais transparência e justiça na distribuição dos direitos autorais.
2: Educação.
0: Inácio Arruda, do PCdoB do Ceará, apresentou o projeto que autoriza o uso de veículos do transporte escolar por estudantes da educação profissional, tecnológica e superior. Ele afirma que a proposta busca reduzir a evasão de alunos que têm que percorrer longas distâncias diariamente.
1: Inácio Arruda sustenta que o custo diário do transporte prejudica a permanência de estudantes em cursos superiores nos estados do Nordeste. Ele pede apoio dos parlamentares para acelerar a tramitação e informa que a matéria já foi discutida com entidades estudantis.
2: Trabalho.
0: Carlos Raul, do Podemos do Paraná, defende que a redução da jornada semanal de trabalho seja acompanhada de regras específicas para micro e pequenas empresas. Ele acredita que o segmento precisa de apoio para se adaptar às mudanças.
1: Luiz Carlos Raul propõe, então, mecanismos de compensação como redução de encargos e acesso facilitado ao crédito para minimizar os impactos financeiros da medida. Para ele, a adoção dessas iniciativas é fundamental para preservar empresas e manter postos de trabalho.
0: Luiz Couto, do PT da Paraíba, defende gratificação de atividades de combate e controle de endemias para servidores da FUNASA, admitidos antes da descentralização das ações do órgão. O parlamentar afirma que a medida reconhece profissionais que atuam em áreas de difícil acesso.
1: Luiz Couto argumenta que o combate a endemias depende também de equipes técnicas, administrativas, laboratoriais, de transporte e de logística. Ele considera que a ampliação da gratificação corrige uma distorção histórica em favor desses servidores.
2: Saúde.
0: Júlio César Ribeiro, do Republicanos do Distrito Federal, destaca a importância de lei que garante às mulheres o direito de ter acompanhante em consultas, exames e procedimentos de saúde. Ele assinala que a norma surgiu de proposta de sua autoria, com o objetivo de ampliar a proteção nos atendimentos.
1: Júlio César Ribeiro avalia que a presença de uma pessoa de confiança torna o acolhimento mais transparente em situações de vulnerabilidade física ou emocional. Ele sustenta que a defesa das mulheres deve resultar em medidas concretas de segurança, respeito e dignidade.
0: Welter, do PT do Paraná, quer que o SUS use mais plantas medicinais produzidas no país para tratar da saúde da população. A ideia é criar cadeias produtivas locais para fortalecer pequenos produtores e diminuir a importação de insumos, que hoje ultrapassa os 98%.
1: Welter reforça que o uso de plantas medicinais faz parte da cultura popular e conta com a validação científica da Anvisa, a exemplo do que ocorre no Paraná, onde em mais de 30 municípios são prescritos fitoterápicos a pacientes do SUS.
0: Termina agora o Jornal Câmara dos Deputados, produzido pela Rádio Câmara, com trabalhos técnicos de Everson Urani e apresentação de José Carlos Andrade e Márcio Aquilissardi. Uma boa noite para você.
1: Ótima noite. 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

0: Terça-feira, 16 de junho de 2026, a Polícia Federal afirmou que Daniel Vorcaro dava tratamento privilegiado e diferenciado ao senador Ciro Nogueira, do Progressistas. O documento enviado ao Supremo Tribunal Federal mostrou ainda que o ex-dono do Banco Master realizou o pagamento de mais de R$400 mil em viagens do parlamentar ao exterior. Conforme a representação, o relacionamento entre os dois ia além da proximidade pessoal, sendo descrito como uma relação funcional e instrumental, voltada ao benefício mútuo. A PF destaca que, enquanto o parlamentar atuava no Senado para defender interesses do ex-banqueiro, Vorcaro retribuía com vantagens financeiras. O corpo do influenciador digital argentino Gaspar Prindias, conhecido como Gasp, foi oficialmente identificado e liberado pelo Instituto Médico Legal do Rio de Janeiro. Dois amigos da vítima viajaram de Buenos Aires para acompanhar os trâmites burocráticos. Gasp é uma das seis vítimas da colisão entre dois helicópteros ocorrida no último domingo na Barra da Tijuca, na zona sudoeste da capital fluminense. O presidente dos Estados Unidos, Donald Trump, afirmou que o Estreito de Hormuz será totalmente reaberto a partir desta sexta-feira, quando um acordo será assinado para formalizar o cessar-fogo na guerra contra o Irã. O republicano reforçou ainda que o acordo garante claramente que Teherã não terá armas nucleares. Trump afirmou que as tratativas posteriores ao acordo sobre o futuro do programa nuclear iraniano serão concluídas rapidamente. O documento deve ser submetido em breve ao Congresso norte-americano. No horário de Brasília, 10 horas 5 minutos.
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0: Olá, muito boa noite. Bem-vindos ao CBN Noite Total desta terça-feira, com a Karina Almeida na produção e os trabalhos técnicos de Henrique Dias. Vamos em frente aqui com os destaques do noticiário. O STF condena Eduardo Bolsonaro a 4 anos de prisão, a ser cumprida em regime semiaberto, pelo menos de início. Isso por tentar interferir no julgamento do pai dele, de tentativa de golpe de Estado. Samantha Klein.
2: O STF condenou o ex-deputado Eduardo Bolsonaro a 4 anos de prisão por atuar nos Estados Unidos para tentar coagir ministros. Os integrantes da primeira turma consideraram o ex-parlamentar culpado pelo crime de coação no curso do processo e determinaram que ele fique inelegível. Em nota, Eduardo criticou a decisão e disse que o único objetivo do julgamento foi tirá-lo das eleições.

0: Bom, ele está nos Estados Unidos, né? Então, resta saber como é que vai ser. Se os Estados Unidos vão se haverá um pedido para que ele seja deportado, enfim. A conferir, né, como que vai acontecer daqui para frente. No G7, hoje, o presidente dos Estados Unidos, Donald Trump, reafirmou que o acordo dos Estados Unidos com o Irã deve ser assinado nesta sexta-feira. Karen Lemos.
1: O presidente dos Estados Unidos, Donald Trump, voltou a falar do acordo de paz com o Irã, que deve ser assinado oficialmente nesta sexta-feira. No G7, o americano reforçou que o tratado deixa claro que Teherã não terá armas nucleares e deu informações sobre a reabertura do Estreito de Hormuz. Ainda nesta terça, o vice J.D. Vance explicou o motivo de o governo não divulgar o texto após Israel revelar que teve o acesso ao documento negado.
0: Bom, torcemos, né? Estamos na terça. Daqui até sexta-feira, muita coisa pode acontecer. A expectativa e a torcida é para que nada de sério aconteça e que, de fato, esse acordo de paz seja assinado. Trump precisa convencer o Netanyahu a dar uma segurada nos ataques que ele tem feito no Líbano, porque isso pode colocar em risco, sim, esse acordo de paz. Ainda no G7, o presidente Lula exigiu respeito à soberania do Brasil. Rani Veloso.
2: Na França, a cúpula do G7 virou palco de recados diretos aos Estados Unidos. Na presença de Donald Trump, o presidente Lula cobrou ações reais contra a lavagem de dinheiro e o tráfico de armas e exigiu respeito à soberania no combate ao crime organizado. Lula e Trump tiraram foto oficial no encontro, mas não se cumprimentaram e não houve oportunidade para a conversa informal esperada pela delegação brasileira. A agenda internacional também rendeu mais um passo ao acordo de livre comércio entre Mercosul e o Japão, e o encontro entre Lula e os líderes da União Europeia para destravar o veto às exportações a produtos brasileiros, como a carne.
0: Outro destaque do noticiário, hoje o Supremo deixou público o relatório da Polícia Federal em relação a Daniel Vorkaro, as investigações sobre o ex-banqueiro, né, dono do Master, Daniel Vorkaro. Chama muito a atenção a proximidade que ele tinha com o senador Ciro Nogueira, senador do Progressistas, do Piauí. Segundo o relatório da Polícia Federal, ele dava tratamento privilegiado a Ciro Nogueira, pagava mesada para o Ciro Nogueira, pagava tudo, pagava hotel, pagava restaurante. Tem fotos dos dois muito próximos, enfim. Tinha ali uma relação que, segundo a PF, vai muito além da amizade, por claro, né? Porque haja amizade para uma pessoa gastar milhões com você, né? É óbvio que vai muito além da amizade. A relação entre um banqueiro e um político, e um senador, no caso aqui o Ciro Nogueira. Esse dinheiro não era de graça. O Ciro Nogueira atuava ali para... O Ciro Nogueira disse que apenas é uma coincidência, mas há um fato concreto... É que ele apresentou ali um projeto que caiu como uma luva, que não foi aprovado, mas cairia como uma luva para os interesses do Master, que é aquele que aumenta o quanto o FGC socorreria em dinheiro as pessoas que sofressem prejuízo se o banco quebrasse, né? Então, é lógico que teve a contrapartida, está muito fácil... de provar a corrupção aqui, hein? Tá muito fácil. Só juntar os pontos, vamos ver. Vamos ver o que vai acontecer daqui para frente envolvendo o senador Ciro Nogueira. Também a PF aponta, por exemplo, que o presidente da Câmara, Hugo Mota, do Republicanos da Paraíba, também recebeu lá os seus benefícios do Daniel Vorkaro, né, que chegou a pagar diárias de um hotel de luxo em Lisboa para o presidente da Câmara. Né? Então, é isso, gente. Sabe? Você dá dinheiro para um político e a mesma coisa vale para o Flávio Bolsonaro. Ah, era para fazer o filme do pai. Ah, desculpa. É um senador da República recebendo dinheiro de um banqueiro. Né? Isso acende aquele sinalzinho amarelo, pelo menos. Né? Então, é isso. As investigações aí, o relatório... tornado público.

0: Então, aos poucos, a gente vai entendendo a dimensão dos envolvimentos do Daniel Vorcaro na política. Agora são 10 horas e 12 minutos.
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7: A Câmara Municipal do Recife aprovou a concessão do título de cidadã recifense para a atriz potiguar Tânia Maria, de 79 anos, que interpretou a personagem Dona Sebastiana no filme O Agente Secreto.
8: 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Agora que 77 anos, estou bem demais.
7: O longa, rodado no Recife e dirigido por Kleber Mendonça Filho, disputou 4 categorias no Oscar e venceu 2 prêmios no Globo de Ouro. O projeto foi apresentado pela vereadora Jô Cavalcante, do PSOL, aprovado por 23 dos 25 parlamentares presentes no plenário da Casa de José Mariano. Há quase 2 meses, a mesma Câmara do Recife rejeitou o título de cidadão ao ator Wagner Moura, que protagonizou O Agente Secreto. Para a CBN Recife, a vereadora Jô Cavalcante, do PSOL, disse reconhecer o valor da trajetória de Tânia Maria.
9: Conceder esse título de cidadã recifense para Tânia é reconhecer a arte, mas também reconhecer a resistência e o direito de estar atuando em toda a fase de sua vida. Tânia conquistou o público com seu talento e nada mais justo que o reconhecimento do nosso mandato a essa atriz maravilhosa que conquistou a todos nós no Agente Secreto.
7: A atriz Tânia Maria também é reconhecida pela atuação em Bacurau, de Kleber Mendonça Filho. No filme, ela se destacou na participação como figurante. Natural de Parelhas, no Rio Grande do Norte, Tânia Maria começou a carreira no cinema em 2018, aos 72 anos de idade. E hoje, já é detentora de prêmios como o Grande Otelo do cinema brasileiro. Reportagem Lucas Arruda.

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1: Prosseguimos. O governador em exercício do Rio de Janeiro, Ricardo Couto, fez duras críticas à gestão de Cláudio Castro. Matheus Maciel.
2: Em almoço com empresários, o governador em exercício do Rio, Ricardo Couto, fez duras críticas à gestão de Cláudio Castro. Sem citar o nome do antecessor, o desembargador disse que encontrou loteamento de cargos e controle de secretarias por deputados, num cenário de captura do Executivo pelo Legislativo. Couto também disse que o Supremo Tribunal Federal optou pela segurança jurídica e defendeu a própria permanência no cargo, mas afastou qualquer pretensão política.
1: O Superior Tribunal de Justiça rejeitou de forma unânime os recursos de 4 réus do caso Brumadinho, mantendo a ação penal na Justiça Federal. Desirê Miranda.
3: 4 ex-funcionários da Vale da TuvSud, a consultoria alemã que atestou a segurança da barragem de Brumadinho, tiveram negados pelo STJ os pedidos de exclusão do julgamento do caso. Com o resultado, eles seguem como réus no processo conduzido pela Justiça Federal em Minas Gerais, que julga 270 homicídios qualificados e crimes ambientais.
1: Moradores do Rio de Janeiro já cobravam mais fiscalização do tráfego aéreo no lugar da colisão dos 2 helicópteros. Já era uma questão sobre a qual a própria população

0: não se preocupava e fazia cobranças. Isa Morena.
1: Semanas antes do acidente com dois helicópteros que matou 6 pessoas no Recreio, moradores da região já cobravam de órgãos da aviação maior fiscalização do tráfego aéreo. No encontro ocorrido em maio, o Departamento de Controle do Espaço Aéreo, DECEA, apontou que 1 em cada 3 voos que partiam do aeroporto de Jacarepaguá, na zona sudoeste, não cumpriam regras de altitude mínima. Na investigação sobre a tragédia, a Polícia Civil ainda aguarda os planos de voos dos helicópteros, e um especialista ouvido pela CBN aponta que o posicionamento do sol e até a frequência do rádio podem ter influenciado os pilotos.
0: Processo de privatização da Copasa, Companhia de Saneamento de Minas Gerais, foi concluído hoje. Desirê Miranda.
2: O governo de Minas concluiu a privatização da Copasa nesta terça-feira em uma operação na Bolsa de Valores de São Paulo. Com 30% da participação da estatal, o Grupo Equatorial, que também controla a Sabesp, a Companhia de Abastecimento de São Paulo, se tornou o principal acionista. Além disso, 40% das ações oferecidas ao mercado ficaram com investidores internacionais. Com a transferência, o governo mineiro reduziu para 5% a participação do Estado na Copasa, mas garante poder de veto em questões de interesse público.
0: Foram resgatadas mais de 20 mulheres que eram submetidas a condições análogas à escravidão em ambientes de exploração sexual. Pedro Aquino.
3: Uma operação interestadual resgatou 22 mulheres submetidas a condições análogas à escravidão em estabelecimentos de exploração sexual nos estados de Pernambuco, Paraíba e Rio Grande do Norte. A ação, realizada pela Auditoria Fiscal do Trabalho, investiga o tráfico de pessoas e a atuação de uma organização criminosa na região.
0: A polícia do Paraná desarticulou uma rede de caçadores que comercializava armas ilegalmente. Cristina Cessiuc.
4: A Polícia Civil apreendeu uma série de armamentos, troféus de caça e cães em situação de maus tratos durante operação contra uma rede de caçadores que atuava no Paraná. A ação, realizada nesta terça-feira, cumpriu mais de 60 ordens de prisão e busca e apreensão no estado, também em Santa Catarina e Mato Grosso, contra suspeitos dos crimes de caça de animais silvestres e comércio ilegal de armas. As investigações começaram em julho passado, depois de uma denúncia anônima. O relato indicava a venda de armas de fogo em um grupo de conversas num app de mensagem. A polícia identificou que essa rede de caça tinha inúmeras espécies silvestres como alvo, inclusive algumas ameaçadas de extinção.
0: A Argentina acaba de fazer um gol. Lionel Messi abriu o placar de Argentina e Argélia. Estamos com 17 minutos do primeiro tempo. Foi nesse instante que o Lionel Messi deu um chutão. Olha, gente, é impressionante o Lionel Messi, né? Já é um veterano e fez um golaço. Até o goleiro chegou a encostar na bola, mas entrou. 1-0. Argentina e Argélia, jogo que acontece pela Copa do Mundo. Nesse instante, até o Henrique Dias, que está na mesa de som, e ele está priorizando, claro, a operação de áudio aqui do nosso programa, mas também está com um olho no gato, é um no peixe, outro no gato. Diz que já tinha acontecido, já aconteceram dois gols anulados, né, por causa do VAR. Um do Messi e o outro da Argélia, os dois estavam impedidos, é isso? E só no VAR mesmo é que se constatou o impedimento. Então, vale este placar. 1-0, a Argentina abre contra a Argélia. Gol de Messi. É, muito bom. A gente vai atualizando aqui para vocês o jogo, o placar dos jogos. Argentinos nos interessam sempre, né? Que a gente fica dando aquela zicadinha neles, de leve, mas eles são bons, né? Esse é que é o nosso problema. Eles costumam ir bem, são os atuais campeões. É, é o nosso problema. Não, mas nós também vamos ir bem. Nós vamos melhorar. O Brasil vai melhorar. Daqui para sexta-feira nós vamos ficar melhorzinhos. Bom, vou falar aqui rapidinho que dá para acompanhar o programa pelo radinho. Estamos para toda a nossa rede no radinho, né? Estamos também nos nossos canais digitais.

0: inclusive com imagem no Globoplay, dá para acompanhar com imagem a transmissão, dá para acompanhar com imagem no site da CBN, no YouTube, no canal da CBN no YouTube. Aliás, se você estiver no YouTube, já aproveita e dá um joinha, que é sempre bom, que dá engajamento pra gente. E dá para acompanhar o programa também pelo aplicativo da CBN. Aí no aplicativo é em áudio. No horário de Brasília, 10 horas e 23 minutos.
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0: O Departamento de Estradas de Rodagem de Pernambuco, o DERPE, concluiu a instalação de um novo equipamento de fiscalização eletrônica no quilômetro 126 da BR-232, em Caruaru. A iniciativa busca ampliar a segurança no trânsito em um trecho considerado crítico devido ao registro frequente de acidentes, além de atender às solicitações da população da região. Antes de começar a operar efetivamente, a lombada eletrônica passará por etapas de energização, testes técnicos e trâmites administrativos. Esse processo deve ser concluído em aproximadamente 20 dias. Durante esse período de adequação, os motoristas não estarão sujeitos à aplicação de multas.
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2: A primeira turma do Supremo Tribunal Federal condenou o ex-deputado Eduardo Bolsonaro a 4 anos e 2 meses de prisão por tentar atrapalhar o julgamento do pai dele. Os ministros também determinaram a inelegibilidade do filho do ex-presidente por 8 anos. Samantha Klein.
3: Por unanimidade, a primeira turma do Supremo condenou o ex-deputado Eduardo Bolsonaro pelo crime de coação no curso do processo da tentativa de golpe de Estado. A sentença foi definida em 4 anos e 2 meses de prisão, em regime inicialmente aberto, além de uma multa de 100 salários mínimos. O colegiado ainda determinou a inelegibilidade imediata do ex-deputado por 8 anos, a partir da data do fim da pena, e declarou a perda do cargo como escrivão da Polícia Federal. O ex-deputado foi sentenciado por coagir magistrados e articular sanções junto ao governo dos Estados Unidos contra o judiciário brasileiro. Conforme o relator da ação, o ministro Alexandre de Moraes, houve grave ameaça de sanções ao Brasil e às instituições, no caso, à Justiça. Os ministros Cristiano Zanin, Carmen Lúcia e Flávio Dino acompanharam o relator. Ao proferir o voto, Moraes disse que não se pode fazer lobby contra o Brasil.
4: Não é função de deputado federal brasileiro fazer lobby no exterior contra o próprio país. Isso não consta desde a Constituição do Império até a atual, não consta como função de deputado federal. Então, mesmo que estivesse no exercício do mandato e não licenciado, mesmo que estivesse, não estaria acobertado pela imunidade.
3: Ao contrapor as alegações da defesa, Moraes afirmou que o crime de coação no curso do processo não pode ser confundido com o crime de ameaça a determinado julgador. Isso porque o defensor Esdra dos Santos Carvalho questionou o fato de Moraes ter sido o relator do caso, considerando que ele foi um dos sancionados pela Lei Magnitsky. Ele também afirmou que as manifestações do parlamentar se tratavam de liberdade de expressão.
5: Como restou demonstrado, a ausência dos elementos do tipo penal imputado leva à sua declaração de atipicidade da conduta imputada ao denunciado pela Procuradoria-Geral da República, e a sua absolvição encontra amparo no nosso Código de Processo Penal, porque na Constituição há a liberdade de expressão e aqui com um manto maior da imunidade parlamentar.
3: Pelas redes sociais, Eduardo Bolsonaro afirmou que se tratou de um julgamento sem pé nem cabeça, com o único objetivo de tirar o nome dele das eleições. Aliados também criticaram o julgamento. O líder do PL na Câmara, Sóstenes Cavalcante, disse que a condenação é mais uma demonstração de que a oposição está sendo caçada. De Brasília, Samantha Klein.

0: deixa claro que Teherã nunca terá permissão para desenvolver uma arma nuclear. Apesar de os detalhes serem desconhecidos, Trump deu algumas informações sobre a reabertura do Estreito de Hormuz, pontuou que as conversas sobre o programa nuclear iraniano devem ser rápidas e se mostrou otimista.
1: Boas coisas estão acontecendo. Os navios estão começando a se mover agora e teremos o Estreito de Hormuz aberto completamente na sexta-feira. O petróleo está fluindo, os preços estão caindo rapidamente e o mercado está subindo. E o mais importante, o Irã não terá uma arma nuclear. Foi por isso que me envolvi. Não podemos deixar isso ocorrer. Eles não terão uma arma nuclear.
0: Mais cedo, Trump voltou a fazer críticas ao primeiro-ministro israelense Benjamin Netanyahu. O republicano reforçou a insatisfação com a ofensiva das forças armadas israelenses contra o Líbano durante as negociações finais com o Irã e falou que o aliado deve ser mais responsável. O americano, que admitiu ter chamado Netanyahu de louco, ainda afirmou que os dois continuam aliados e têm uma ótima relação. E sugeriu que a Síria passe a lidar com o grupo extremista libanês Hezbollah no lugar de Israel. Ainda nesta terça, o vice-presidente americano J.D. Vance afirmou que os Estados Unidos não divulgaram o texto do acordo de paz com o Irã porque as autoridades precisam organizar isso na sequência correta. A fala veio após Israel ter revelado que solicitou o texto, mas o pedido foi negado, deixando um importante aliado americano no escuro. Segundo uma fonte, um dos motivos para a recusa foi o receio do governo Trump de que Netanyahu vazasse o acordo antes da divulgação oficial. Autoridades norte-americanas e iranianas devem se reunir na Suíça nesta sexta-feira para assinar formalmente o documento, abrindo um prazo de 60 dias para discussões técnicas. Mas isso não significa o fim automático da guerra. O acordo prevê inicialmente um cessar-fogo. A trégua duraria enquanto as duas partes discutem o ponto-chave das tratativas, que é o futuro do programa nuclear iraniano. Com colaboração de Ana Luísa Bessa, de São Paulo, Karen Lemos.
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Terça-feira, 16 de junho de 2026. O senador Ciro Nogueira, do Progressistas, recebeu 4 milhões de reais da CN Motos, empresa da qual é sócio, após uma série de depósitos em espécie realizados por um funcionário na conta da companhia. Os dados aparecem em um relatório da Polícia Federal, baseado em alertas de movimentações financeiras feitos pelo Conselho de Controle de Atividade Financeira. A PF suspeita que a empresa funcionava como um duto para o recebimento de vantagens indevidas do Banco Master. O ministro da Secretaria de Relações Institucionais, José Guimarães, afirmou à Globo News que o governo pretende suspender os subsídios aos combustíveis caso seja confirmado o acordo de paz entre Estados Unidos e Irã. A assinatura está prevista para sexta-feira. Guimarães diz que a redução das tensões no Oriente Médio deve aliviar a pressão sobre os preços internacionais do petróleo. Quase metade das cidades brasileiras perdeu área de rios e lagos no ano passado. Há pelo menos 4 décadas a situação se repete no país. Desde 1985, o Brasil perdeu o equivalente a uma área maior que o estado de Sergipe em superfície de água. A Amazônia teve recuperação parcial em 2025. O cenário na região, no entanto, continua abaixo da média histórica. A redução da superfície coberta por água pode pressionar o abastecimento, a geração de energia, a indústria, a agricultura e o consumo humano. Os dados fazem parte de uma pesquisa do Map Biomas Água. As Forças Armadas israelenses afirmaram terem realizado ataques no sul do Líbano após interceptarem foguetes disparados pelo Hezbollah contra tropas de Israel na região.

0: A ação ocorre mesmo em meio a um acordo entre Estados Unidos e Irã, que inclui o fim da guerra entre Tel Aviv e Beirute. Agências de notícias libanesas reportaram 4 mortes nos ataques. No horário de Brasília, agora 10 horas e 33 minutos.
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0: O clima dos festejos juninos já movimenta Olinda com a abertura das inscrições para o Festival de Quadrilhas Juninas 2026. A competição será realizada no próximo dia 23 de junho, na Vila Olímpica de Rio Doce, reunindo grupos de diversas localidades em uma grande celebração da cultura popular nordestina. As inscrições podem ser feitas até esta quarta-feira por meio de formulário online disponibilizado pela organização do evento. A iniciativa busca valorizar uma das mais tradicionais expressões culturais do período junino, promovendo apresentações marcadas por coreografias, figurinos coloridos e muita criatividade. Com acesso gratuito ao público, o festival terá abertura dos portões às 6 horas da noite, enquanto as apresentações das quadrilhas estão previstas para começar às 7 da noite. A competição distribuirá R$18.000 em premiações. A quadrilha vencedora receberá R$10.000, enquanto a segunda colocada será contemplada com R$5.000. Já o terceiro lugar garantirá um prêmio de R$3.000.
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0: Rafael Prates. Oi, Prates. Boa noite.
1: Tudo bem, Tânia? Boa noite. Boa noite, ouvintes da CBN.
0: E aí, tá acompanhando a Argentina?
1: Tô sim.
0: E Argélia?
1: Argentina 1, Argélia 0. Gol do Lionel Messi.
0: Golaço, né?
1: É golaço, golaço. O Messi fez um gol, estava impedimento. A Argélia também fez um gol, também por centímetros estava impedido. E depois o gol da Argentina valeu. Em Kansas City, primeiro tempo agora, 33 minutos. Argentina 1, Argélia 0. É a abertura desse grupo da Argentina, né, na Copa do Mundo. À 1 da manhã tem Áustria e Jordânia, que é outro jogo do grupo, abrindo mais uma chave da Copa do Mundo na primeira rodada. Por enquanto, Messi fez o gol. 14º gol do Messi em Copas do Mundo. Está a 2 de empatar o Miroslav Klose da Alemanha. O Mbappé também chegou a 14 hoje, atacante da França. Eles estão a 3 de se tornarem os maiores artilheiros da história de Copas do Mundo. Argentina 1, Argélia 0. Gol do Messi, por enquanto, em Kansas. Tânia.
0: É isso. 33 minutos do primeiro tempo. A gente vai atualizando os ouvintes aqui do placar. E por falar em Mbappé, hoje a França bateu o Senegal, né?
1: Isso, 3-1, Tânia. É. 3-1, começo do grupo I da Copa do Mundo, primeiro tempo que a França não jogou bem, Senegal teve duas chances boas para ter feito o gol e não fez. É aquela velha história, né, Tânia? Se você enfrenta alguém melhor que você, tente aproveitar quando as chances aparecem. É. Senegal não aproveitou, segundo tempo foi outro jogo. Aí o Olise começou a desequilibrar, o Mbappé apareceu, 2 gols do Mbappé, 1 gol do Barcola, um bonito gol do Mbaye para a seleção de Senegal, mas deu França. França 3-1. No jogo que abriu esse grupo 1 da Copa, e um pouco depois, Tânia, a Noruega venceu o Iraque, 4-1. Né? O gol do Iraque marcado pelo Hussein, que é um atacante que ficou ali 7 horas, né, quando chegou aos Estados Unidos para ser ouvido, ficou 7 horas no aeroporto, né? E ele fez o gol do Iraque hoje. O Iraque chegou a empatar o jogo, a Noruega fez 1-0, o Iraque empatou 2 gols do Haaland para a Noruega. Depois, no segundo tempo, mais 2 gols da Noruega, Noruega 4, Iraque 1, abrindo o grupo I da Copa do Mundo. São os jogos de hoje da Copa, Tânia.
0: Muito bom, é isso aí. Rafael Prates, muito obrigado. Agora vai descansar, né, Prates?
1: Agora vou descansar, Tânia. Amanhã tem mais. Amanhã tem a estreia de Portugal contra a República Democrática do Congo às 14 horas. Às 17 horas, com transmissão da CBN, Inglaterra e Croácia. Amanhã também Gana e Panamá, por esse grupo de Inglaterra e Croácia. E às 23 horas, também transmissão da CBN amanhã. Uzbequistão e Colômbia jogam pela Copa do Mundo. Aí termina a primeira rodada. E daqui a 2 dias já tem jogos da segunda rodada, Tânia.
0: É, aí nós vamos jogar na sexta-feira, mas aí é outro assunto.
1: É.
0: Muito bom, vai descansar em Prates.
1: Até mais, Tânia, boa noite.
0: Até mais. Aliás, amanhã, né, Karina? Amanhã a gente começa às 9h30 e vai até às 10h30.

0: E a Karina disse que quer audiência presente, hein? Uma horinha de programa, depois a gente passa a bola para a equipe de esportes. É a escala da Copa do Mundo. Vamos em frente com a nossa entrevistada. Estamos com a jornalista Janaína Figueiredo. Ela está lançando o livro Que Passa, Venezuela? Colapso econômico, ditadura, crise humanitária, a ascensão e a queda do país que já foi o mais rico da América do Sul. É o livro que sai pela Globo Livros. Traça a trajetória turbulenta da Venezuela, da ascensão do Hugo Chávez, a deposição e captura do Nicolás Maduro no comecinho deste ano. Vamos falar sobre tudo isso com a Janaína. Bem-vinda, Janaína. Boa noite para você.
1: Boa noite, Tânia. Boa noite aos ouvintes da CBN. E se vocês ouvirem um barulho, é porque eu estou em Buenos Aires e vai ser gol do Messi, né? Ou de
0: Ah, você está em
1: algum
0: Buenos
1: jogador da
0: Aires.
1: seleção.
0: Ah, é
1: Eu vou
0: verdade, então.
1: tentar que seja uma entrevista tranquila, mas eu estou dentro de casa com três argentinos assistindo o
0: Não, fica
1: jogo,
0: tranquilo,
1: então.
0: tá, tudo é notícia, entendeu? Se o Messi fizer
1: Tudo
0: gol, é
1: é notícia.
0: notícia, a gente
1: É
0: inclui. A
1: notícia.
0: gente inclui.
1: É, exato.
0: Bom, Janaína, que incrível, né? Olhar em perspectiva histórica. A trajetória da Venezuela, meu Deus, um país que tinha tudo para dar certo, né? Com tanto petróleo, mas não dá certo em vários sentidos. Enfim, antes de entrarmos na Venezuela propriamente dita, conta pra gente a sua, você como jornalista, né? A sua relação de trabalho diretamente ali com os acontecimentos venezuelanos.
1: Tânia, a minha relação com a Venezuela começou em abril de 2002, já tem 24 anos. Eu estava, enfim, nos meus primeiros, né, anos no jornal Globo e houve um golpe contra o então presidente Hugo Chávez. E eu, meio, acho que assim, naquele impulso, né, de jornalista um pouco principiante ainda ali no posto de correspondente em Buenos Aires para a América Latina, que era um posto que até a minha chegada ele cobria o Cone Sul, né? O Paraguai, Uruguai, Chile, ninguém ia até Venezuela. E aí eu estendi com essa primeira viagem essa fronteira do correspondente. Devo dar aqui o crédito ao colega Ariel Palacios, que foi quem me disse: você tem que ir para Venezuela. Eu conto isso no livro. Eu falei: Ariel, mas você vai? Não, eu não vou, mas você tem que ir. Aí eu falei: tá bom. E hoje eu agradeço ao Ariel ter dado esse empurrão, porque eu realmente, olhando, né, quando a gente faz uma perspectiva, uma retrospectiva, eu não tinha os conhecimentos sobre a Venezuela, não tinha contatos, eu estava praticamente no escuro, mas alguém tinha que ir e eu fui. E realmente foi o início de uma relação que me fez crescer muito dentro da profissão, mas principalmente me fez conhecer e me apaixonar por um país como é a Venezuela, como jornalista, né? Mas não apenas, Tânia. Eu fiz muitos amigos na Venezuela, amigos que eu considero família. O livro está dedicado aos meus amigos venezuelanos, porque sem eles, como eu digo, o livro não seria possível, não teria sido possível. Eu contei com muita ajuda dentro da Venezuela, porque não são coberturas fáceis. A gente, né, trabalhava num ambiente de uma ditadura nua e crua. Então, realmente, eu conheci pessoas maravilhosas, famílias que me acolheram, que me receberam, que me hospedaram, porque a partir de um determinado momento eu preferi não ficar mais em hotéis pela minha segurança e ficar em casas de amigos que também eles estavam se expondo, né? Porque todo mundo corre riscos na Venezuela, até o dia de hoje, né? Porque isso é importante a gente dizer. O ataque de 3 de janeiro, ele implicou principalmente a saída de Nicolás Maduro do poder, mas o chavismo continua lá. Hoje tutelado pelos Estados Unidos, claramente, né? Quase uma espécie, eu digo assim, de protetorado dos Estados Unidos, mas a estrutura política do chavismo, inclusive de perseguição a opositores e críticos, continua intacta, né? Então, até hoje, você ser um jornalista trabalhando na Venezuela, sobretudo se você não tiver o visto de jornalista que eles concedem a quem

0: eles querem e aos que eles não querem, eles não concedem, você está sempre correndo um risco, né? Mesmo que
1: Sim.
0: seja de um interrogatório desconfortável, numa salinha pequena, horas e horas e horas, ou de uma deportação e não poder voltar nunca mais. Então, eu conheci um país, eu aprendi muito sobre esse país, mas eu conheci principalmente um povo. É um povo que é maravilhoso, Tânia. São pessoas realmente incríveis, resilientes, lutadoras, que estão vivendo uma tragédia há 25 anos. É muito triste de ver.
1: Pois é. Então, você conta, né, que você foi acompanhar essa última eleição do Nicolás Maduro, né, e que você não entraria como jornalista porque teria muita dificuldade. Seus colegas, muitos não entraram, né? Você entrou porque você tinha uma amiga que te recebeu, você entrou como turista, né, e com os riscos que isso tudo embute, né, porque você estava trabalhando e passando informação num país autoritário, que é a Venezuela. E que depois, agora, está, como você mesma lembrou, desde janeiro deste ano, sob a intervenção, a tutela dos Estados Unidos. Mas o regime continua autoritário, ainda que o Nicolás Maduro, ele próprio, tenha sido capturado e preso nos Estados Unidos. Ou seja, parênteses aqui, para quem acha que o Trump, quando intervém, intervém para impor democracia. Não é essa a
0: Não.
1: questão, né?
0: Não é essa a
1: Continua um país
0: questão.
1: autoritário e violento, né?
0: Exatamente. Eu acho que tem uma narrativa, né, que se constrói e que a gente está vendo também em relação a Cuba, e com isso eu não estou querendo dizer que não exista uma questão grave de deficiência democrática. Eu me refiro à Venezuela no livro como uma ditadura. Como eu considero que Cuba também é um regime autoritário, também é uma ditadura. Isso, eu acho que hoje em dia é quase um consenso, enfim,
1: Sim. Sim.
0: em muitos países. Agora, que os Estados Unidos digam que a Venezuela é uma ditadura e que por isso eles têm que intervir para salvar os venezuelanos, é uma narrativa que eles usaram para justificar um ataque militar nunca visto na América do Sul, que até hoje eu vejo as imagens do bombardeio a Caracas às 3 da manhã do dia 3 de janeiro e me impacta porque realmente é uma ação, uma operação militar que foi muito bem planejada com cúmplices dentro da Venezuela, muito grave, né, Tânia? Muito, muito grave. Agora, eu tenho certeza absoluta que o último interesse de Donald Trump é a democracia venezuelana ou a questão da violação dos direitos humanos, sobre a qual eu falo muito no livro também. Para mim está muito claro, e ficou claro desde o início, quando eu vi aquelas imagens, que o que interessava a Trump é a maior reserva de petróleo do
1: Claro.
0: mundo, que está na Venezuela.
1: É maior do mundo. É,
0: Do
1: né?
0: mundo,
1: Mais do que a dos
0: do
1: países
0: mundo.
1: lá do Oriente Médio, mais do que a Arábia Saudita, tudo. É um país.
0: A Venezuela continua.
1: Agora eu fico pensando aqui, Janaína Figueiredo, se ter a maior jazida de petróleo do mundo é um grande ativo ou uma grande maldição para a Venezuela? Será que todos esses problemas também não se explicam por isso? Ela fica muito visada e a disputa pelo poder de um país que tem tanto petróleo não é uma maldição no fim das contas?
0: Olha, fazendo o livro, e principalmente um capítulo, porque eu gosto muito que os livros tenham um capítulo sobre a história do país, né? O da Argentina tem e esse também tem, porque a gente acha que sabe dos nossos vizinhos, mas a gente sabe muito pouco, né, Tânia? Então, você lendo o capítulo, da história do século XX na Venezuela, você percebe, que antes do Chávez chegar ao poder, em 99, o país teve 40 anos consecutivos de democracia. De democracia sólida, de instituições sólidas. Tanto que a Venezuela acolheu refugiados das nossas ditaduras, né? Da ditadura no Brasil, da ditadura na Argentina, da ditadura no Chile. A escritora Isabel Allende se refugiou na Venezuela. Agora, o que que aconteceu? Esses governos democráticos da Venezuela acabaram caindo, talvez pelo que você chama de uma maldição e de um excesso de recursos, nos escândalos de corrupção e nos escândalos que acabaram levando a Venezuela a se transformar num país profundamente desigual, né? Numa classe alta muito rica, uma elite muito poderosa e dominante, e uma classe pobre.

0: cada vez mais expressiva e mais oprimida. E isso levou já na década de 90 a revoltas populares, o famoso Caracaço. Na década de 90, Hugo Chávez tenta duas vezes dar um golpe de Estado, em duas oportunidades. Em 1992, ele é preso e depois é indultado. Então, eu acho que essa riqueza que o petróleo deu para a Venezuela, ela não foi bem aproveitada pelos governos democráticos, lamentavelmente. Então, você acaba chegando a uma figura como Chávez pelo fracasso dos partidos tradicionais que viveram esses 40
1: Quer
0: anos
1: dizer,
0: consecutivos de
1: uma
0: democracia.
1: riqueza que
0: Então,
1: ficou concentrada na mão de poucos. Aí o
0: concentrada
1: Chávez
0: na mão de
1: chega com o
0: poucos.
1: discurso de que vai distribuir essa riqueza.
0: É, que vai acabar com a corrupção, que vai distribuir a riqueza, que vai favorecer os mais pobres, etc, etc, etc. E o que que acontece? Ele consegue, nos primeiros anos, de fato, reduzir alguns indicadores sociais, indicadores de pobreza, porque há um boom do preço das commodities, na qual, obviamente, isso favorece, né? No qual esse boom favorece a Venezuela, ele surfa, como também surfaram outros países como o Brasil, muitos outros, né? Esse boom das commodities favoreceu toda a região da América Latina e os governos de esquerda na América Latina, né? O Kirchner aqui na Argentina, Lula no Brasil, etc. Mas Chávez vai se tornando, ele é militar, né? Não vamos esquecer isso. Ele foi um tenente-coronel que tentou dar dois golpes de Estado. Então a gente não pode esquecer disso.
1: Sim.
0: Depois ele acaba entendendo que ele não ia chegar ao poder através das armas, então ele concorre a eleições e, como eu dizia, é favorecido pela crise dos partidos tradicionais. Mas a gente não pode esquecer que ele é um militar, né? Ele não é um democrata, nunca foi um democrata. Ele acaba abraçando a democracia porque ele fracassou nas tentativas de
1: Sim. Sim,
0: golpe.
1: ele é
0: Agora,
1: eleito
0: ele
1: pelo
0: começa.
1: processo democrático, mas essencialmente ele é uma pessoa formada com a cabeça autoritária, né? Tanto que abre a participação das Forças Armadas no, estruturalmente, né? No
0: Isso
1: regime.
0: vai se ampliando com os anos, né? Até que se torna um governo totalmente militarizado. Mas o que eu queria dizer, Tânia, que eu acho que é muito importante, é que ele chega ao poder com o apoio de setores da elite que acharam que ele poderia ser disciplinado como
1: Olha,
0: presidente. Mas ele,
1: já
0: mas ele
1: ouvimos
0: não
1: isso.
0: foi. Já ouvimos. Então, o que que acontece? Como ele não é disciplinado, porque ele assume imediatamente, desfaz tudo que, assim, tudo que ele disse que ele não ia fazer, ele começa a fazer, e aí a elite rapidamente perde a paciência e dá o golpe de 2002, que durou apenas 48 horas, que é quando eu vou para lá pela primeira vez. Depois desse golpe, do qual Chávez se recupera rapidamente pelo apoio dos quartéis, ele começa a se tornar cada vez mais autoritário, continua fazendo eleições, mas a fraude começa a aparecer lentamente nos processos eleitorais. E esse erro da oposição, porque a gente não vai dizer que um golpe da oposição é um golpe, digamos, o golpe do Chávez está errado, o golpe da oposição está
1: Um golpe
0: certo.
1: para
0: Não.
1: instalar a democracia também é complicado. Ou seja, também temos uma
0: É.
1: oposição autoritária, né?
0: Uma oposição golpista. Tem
1: Golpista.
0: golpismo no chavismo e golpismo na
1: Na
0: oposição. Esse
1: oposição.
0: golpe que dá errado, e não é o primeiro, eles tentam em 2019 também dar um golpe e também dá errado com o Guaidó. É um dos erros, esses tiros no pé que a oposição Venezuela dá nos últimos 25 anos. E isso vai fazendo com que o chavismo, já com Chávez e depois muito mais com Maduro, vire um regime cada vez mais autoritário e com Maduro repressor e assassino, eu diria, né? Um regime
1: O
0: sanguinário.
1: Maduro bem mais
0: Então
1: do
0: eu
1: que o
0: acho que
1: Chávez.
0: bem mais do que o Chávez. Por quê? Porque o Maduro não tinha o poder, o controle que o Chávez tinha do chavismo. O
1: Sim.
0: Maduro não é militar, ele foi uma escolha do Chávez antes de morrer, porque era a pessoa em quem o Chávez mais confiava. E aqui é importante porque era a pessoa que Cuba aceitava na liderança da Venezuela. Então foi a escolha de Chávez. Mas o Maduro não tem nem o carisma,
1: Carismas, é.
0: nem a capacidade de oratória e nem o controle.

0: controle do movimento. Tanto é assim, Tânia, que ele foi levado para os Estados Unidos e o chavismo continua lá. E ele foi apagado praticamente da história na Venezuela. Então, uma coisa é o chavismo e a Venezuela com Chávez até 2013 ou 2012, quando ele deixa o poder antes de morrer, e uma coisa muito diferente é o chavismo depois da morte de Chávez. Isso para mim fica muito claro. Eu acho que outra teria sido a história se Chávez não tivesse morrido, Tânia.
1: Morreu em 2013, né, Hugo Chávez?
0: Março de 2013. Oficialmente, né? Tem gente
1: Então,
0: que
1: que
0: acha que
1: tem
0: ele
1: isso
0: morreu
1: também, né?
0: antes.
1: Teriam
0: Tem
1: escondido?
0: gente que acha que ele morreu antes, porque ele vai para Cuba tratar um câncer que já era terminal. E tem gente que acha que ele morreu muito antes do que ele, de fato, foi anunciada a morte, mas eles, enfim, tinham medo de como isso ia ser encarado, qual seria a repercussão social, e finalmente eles anunciam isso em março. Mas na Venezuela, até hoje, há dúvidas sobre ele de fato ter morrido em março ou antes, né? Mas é mais uma das, digamos assim, das histórias que a gente nunca vai saber a verdade sobre Chávez e o chavismo. Há muitos elementos ali misteriosos. Sobre ele, que era um homem que gostava de bruxaria, que consultava bruxas. Chávez era uma figura muito interessante. O Maduro é uma figura onde eu conto no livro também, que adoram assim, essa coisa dos gurus indianos. Ele segue o Sai Baba na Índia. Enfim, o chavismo é um movimento, além de tudo, esotérico. Então,
1: Meu
0: tem
1: Deus
0: muitos
1: do céu, olha as
0: elementos.
1: combinações, né? Que coisa horrorosa. E, bom, institucionalmente, como você descreveu muito bem, né, o chavismo foi corroendo as instituições e é um regime absolutamente autoritário, né? Agora, com um país rico em petróleo, como é que fica pobre? Como é que a população passa necessidade? Como é que faltam produtos nos supermercados?
0: Então, isso no período chavista, o que que aconteceu? Houve um boom do preço do petróleo, e nesse período, o que que o chavismo fez? Ele começou a distribuir petróleo a preços amigáveis para os países com os quais ele queria ter relações privilegiadas, por exemplo, Cuba, os países caribenhos. Aí você via, por exemplo, uma votação na OEA em Washington, e todos os países caribenhos apoiavam o Chávez. Por quê? Porque o Chávez dava
1: Dava dinheiro.
0: petróleo para esses países, né? O Chávez, ele, por exemplo, comprou bônus da Venezuela, desculpa, da A Venezuela comprou bônus da Argentina quando a Argentina estava fora dos mercados, na época do kirchnerismo, foi o país que socorreu a Argentina. Então, o que a gente vê e os analistas apontam é que houve uma péssima administração desses recursos ricos do país, né? Houve, obviamente, melhoras, programas sociais na área de saúde, na área de habitação, de educação, mas isso durou pouco tempo. Assim, a partir de 2010, 2011, quando Chávez adoece, a situação já estava bastante complicada. E aí, depois da morte de Chávez, quando Maduro vence supostamente eleições, que eu acho que de fato ele nunca venceu nenhuma das eleições. Eu acho que em 2013 a probabilidade de fraude foi muito alta. Em 2018 foi uma eleição ridícula, sem participação da oposição. A Venezuela começa a ficar isolada do mundo, né? Ela começa a sofrer sanções, sanções dos Estados Unidos, sanções da União Europeia. Então, ela começa a ter dificuldades de financiamento, de pagar as importações. E aí é que começam as crises de desabastecimento, de escassez, porque a Venezuela começa a ter dificuldades, a ser banida do sistema financeiro internacional e a depender de novos aliados: Turquia, Rússia, Irã, China. Esses são os países que socorrem o Maduro, né, em períodos de isolamento. E isso é complexo, assim. Ele conseguia, às vezes, alguns esquemas. Então, você ia no supermercado em Caracas e tudo era produto turco, porque a Turquia conseguia mandar os produtos para a Venezuela. Mas aí, de repente, isso se interrompia e vinham novos períodos de escassez.

0: Esse, todos vimos em Caracas, os que cobrimos a Venezuela, aquelas as prateleiras vazias dos supermercados. Isso, assim, foram períodos complicados
1: Sim.
0: para os venezuelanos já com Maduro, né?
1: Agora, sob a tutela dos Estados Unidos, é interessante isso, né, Janaína? Porque continua o chavismo, continua a repressão, continua o autoritarismo, porém as sanções caem e a Venezuela financeiramente pode se desenvolver, pode tirar vantagem disso financeira. É isso.
0: É, nesse momento a gente ainda está num processo, eu diria, embrionário de recuperação do país com essa tutela americana. Então, o que que você está tendo agora? Investimentos na área petroleira, principalmente de empresas americanas, que têm privilégios e têm, digamos, prioridade para receberem, né, concessões para explorar petróleo na Venezuela, e o dinheiro das exportações de petróleo vai para uma conta no Tesouro Americano, vai direto para os Estados Unidos, que transferem para o governo de Delcy Rodríguez o que eles consideram que ela precisa em função do que ela pede. É quase um pai dando uma mesada
1: Entendi.
0: para um filho.
1: Você se
0: É
1: apropria do
0: realmente uma
1: dinheiro do filho
0: situação.
1: e dá uma mesada pro filho. É.
0: Exatamente, exatamente. Por outro lado, você tem empresários começando a se interessar por investirem na Venezuela, né? Você vê, hoje eu estava vendo no WhatsApp, por exemplo, uma tipo consultoria na América Latina que está levando pessoas na Venezuela, por exemplo, para comprar imóveis, porque os imóveis estão baratos e vão valorizar, para investir no setor de saúde. Você tem que pensar que é um país destruído, é terra arrasada. Os hospitais estão destruídos, as universidades públicas estão destruídas, né? O setor imobiliário, as casas foram abandonadas. Eu passava por lá em 2024, tinha bairros inteiros que pareciam bairros fantasmas em Caracas, porque as pessoas fecham a porta e vão embora. Então, tem toda uma reconstrução, né? E quem vai ganhar dinheiro com isso? Essa é a grande questão. Agora, os investidores ainda estão preocupados com a segurança jurídica. Né? Por isso que ainda há uma incerteza que preocupa em relação a como. Ó, teve um gol aí, hein? Alguma
1: Teve?
0: situação, tô ouvindo
1: Eu
0: uma
1: não.
0: gritaria.
1: Eu
0: Alguma situação aí. Acho que
1: deixa eu
0: tô ouvindo
1: ver
0: uma
1: que
0: gritaria
1: gritaram aí, né?
0: na.
1: Tá no intervalo, deve ser os melhores momentos.
0: Ah,
1: Tá no
0: tá
1: intervalo.
0: bom.
1: Continua 1-0,
0: É.
1: gente, pra Argentina.
0: Tá bom, boas notícias para o Milei, né? Para abafar os escândalos aqui de
1: Ah,
0: corrupção do Milei. Outro
1: sim.
0: assunto,
1: Outro
0: outro assunto.
1: assunto, outro autoritário. Porque tem
0: Mas...
1: autoritários de direita e de esquerda, né?
0: Com
1: Aí
0: certeza, com
1: temos
0: certeza.
1: para todos os gostos. É. Se até.
0: Mas então,
1: É.
0: voltando ao que a gente estava falando da Venezuela, eu acho que agora a questão é o horizonte político do país, né? A pergunta que não quer calar é: vamos ter eleições presidenciais na Venezuela esse ano? Não, com certeza não. No ano que vem, em 2028, como vai ser? Delcy Rodríguez fica no poder? Os investidores também querem saber se ainda há risco de sobressaltos políticos, porque vocês não podem esquecer que Maria Corina Machado está ali esperando o momento dela, né? Eu tenho um capítulo inteiro no livro sobre a Maria Corina, que é uma figura que eu conheço bem, já estive várias vezes com ela, e ela é muito ambiciosa e ela quer ser presidente da Venezuela. Então, eu acho que ainda temos aí uma dúvida muito grande, que é: Delcy Rodríguez, para mim, claramente foi escolhida por Trump para acompanhar essa primeira fase do ataque militar, o sequestro do Maduro e esse governo chavista tutelado. Acho que ele tinha certeza que ela acompanharia esse processo como ela está fazendo de fato. Agora, até quando vai essa primeira fase, né? Até quando Delcy fica no poder? Então, eu acho que essa incerteza é importante para a gente ver até onde vai chegar essa onda de investimentos em vários setores, como eu dizia, de um país destruído. E eu acho que a grande pergunta que todos querem saber é como o chavismo vai se comportar a partir de agora, porque também é importante dizer, Tânia, dentro do chavismo há setores muito incomodados com essa tutela americana,
1: Imagino.
0: muito desconfortáveis, muito desconfortáveis. E isso pode gerar em algum momento.

0: movimento, um
1: Tanto que então.
0: movimento interno, né? Então, eu acho que, sim, ainda há incógnitas muito grandes políticas que condicionam esse processo de recuperação da economia. Então, acho que a gente não pode tirar o olho da
1: Não,
0: Venezuela.
1: não. E o livro da Janaína Figueiredo é muito bom porque faz todo um retrospecto e a gente entende na linha do tempo os acontecimentos, a turbulência toda da Venezuela para que a gente possa mais embasado, bem, muito bem informado, prosseguir daqui para frente para entender o que é que pode acontecer com este país que continua sob o regime chavista, porém agora sob a tutela dos Estados Unidos. Algo que seria inimaginável, mas é que está acontecendo. Né? Janaína, amei seu livro,
0: Exatamente.
1: viu? Muito obrigada pela
0: Ai,
1: entrevista e
0: obrigada.
1: parabéns para você. Um beijo.
0: Obrigada, Tânia. Obrigada pela generosidade sempre. E um beijo grande para os seus ouvintes. Espero que eles gostem do livro. Muito obrigada.
1: Recomendo. Janaína Figueiredo, jornalista, e ela está lançando O Que Passa, Venezuela? Pela Globo Livros. E o subtítulo é Colapso Econômico, Ditadura, Crise Humanitária, a Ascensão e a Queda do País que já foi o mais rico da América do Sul. A história da Venezuela realmente é impressionante e continua impressionando a todos nós, né? Fiquemos de olho e recomendo o livro para a gente entender toda a movimentação, a trajetória até agora da Venezuela. Agora, está estourando um pouquinho. 11 horas e 4 minutos.
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0: Terça-feira, 16 de junho de 2026. O Superior Tribunal de Justiça manteve a decisão que retirou Ozeneida Costa de Oliveira do processo que apura o assassinato, os assassinatos, do indigenista Bruno Pereira e do jornalista britânico Dom Phillips. Eles foram mortos em 2022, no Vale do Javari, no Amazonas. Conhecido como Dos Santos, Ozeney foi preso, apontado como um dos responsáveis por ajudar a fazer emboscada contra as vítimas. A decisão foi assinada pelo ministro Ribeiro Dantas, relator do caso. Ele também negou recurso do Ministério Público Federal, que tentava fazer com que o suspeito fosse julgado pelo Tribunal do Júri. Segundo o magistrado, os elementos reunidos no processo são insuficientes. O MPF argumentou que havia provas capazes de indicar a participação de Ozeney nos assassinatos. O Senado aprovou o projeto de lei complementar que altera a lei de responsabilidade fiscal para blindar o orçamento das agências reguladoras. A proposta segue para análise da Câmara dos Deputados. O texto teria que passar pela Comissão de Assuntos Econômicos, mas os senadores aprovaram um requerimento para levar o tema direto ao plenário. Com a blindagem, as despesas das agências reguladoras não poderão ser limitadas, por exemplo, para cumprir a meta estabelecida no arcabouço fiscal. No horário de Brasília, 11:06.
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0: Um homem foi preso em Caruaru por suspeita de estupro de vulnerável contra a enteada, uma jovem de 16 anos. De acordo com a Polícia Civil, o padrasto dopou a jovem para cometer o crime. Segundo a delegada da Polícia Civil, Érica Feitosa, o suspeito cumpria pena em regime aberto por outros crimes. O homem havia se mudado para a residência da família da jovem há cerca de 17 dias, após iniciar o relacionamento com a mãe da vítima. As investigações apontaram que o homem já havia assediado a menor com mensagens de texto com teor sexual. Conforme a delegada, o crime foi consumado após o homem dopar a adolescente, colocando uma substância na bebida dela que potencializou o efeito de remédios controlados que a jovem já utilizava, deixando a vítima sem capacidade de oferecer resistência. Quando a jovem despertou e notou a violência, fugiu para a casa de um amigo e denunciou o caso na escola onde estudava, sendo depois encaminhada ao Hospital da Mulher do Agreste e depois à delegacia para formalizar a denúncia.
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3: Começou o segundo tempo de Argentina e Argélia, um minuto do segundo tempo, o placar 1-0 para a Argentina. Nós vamos atualizando aqui os nossos ouvintes sobre o placar do jogo. Prosseguimos aqui com o noticiário. O presidente Lula exigiu respeito à soberania do Brasil durante a cúpula do G7. Em recado direto aos Estados Unidos, o petista cobrou ações reais contra a lavagem de dinheiro e o tráfico de armas. A agenda internacional também rendeu mais um passo no acordo de livre comércio entre o Mercosul e o Japão.
4: O presidente Lula usou a cúpula do G7 nesta terça na França para dar um recado direto aos Estados Unidos. Diante das recentes ofensivas americanas, havia uma expectativa de encontro informal e rápido entre Lula e Donald Trump, o que não ocorreu. Nem sequer se cumprimentaram na chegada dos líderes quando tiraram a foto oficial. Mas durante o seu discurso na presença de Trump, Lula afirmou que a repressão ao narcotráfico não funciona se o mundo não enfrentar a lavagem de dinheiro e o contrabando de armas. O tom de Lula é uma resposta à decisão do governo americano de classificar no mês passado as facções brasileiras Comando Vermelho e PCC como organizações terroristas. O Brasil tem cobrado os Estados Unidos pela falta de fiscalização com raio-x aos contêineres que saem dos portos americanos para o Brasil, facilitando a entrada de armas pesadas. O Brasil também apontou aos americanos que criminosos estão usando o estado de Delaware para lavar dinheiro de fraudes bilionárias na Receita Federal. Lula defendeu o uso da Interpol para rastrear esse dinheiro, mas foi enfático. Qualquer operação internacional tem que respeitar a soberania. Ainda no discurso geral aos líderes do G7, Lula voltou a criticar o protecionismo e o unilateralismo, que para ele ressurgem como respostas falaciosas para a complexidade dos problemas, além do aumento das desigualdades entre países ricos e pobres. Lula destacou que os países ricos gastam quase 3 trilhões de dólares por ano com guerras, enquanto as nações mais pobres gastam quase metade disso só para pagar juros de dívidas externas. O presidente sugeriu trocar essas dívidas por investimentos sociais e de proteção ao clima. Lula também aproveitou a cúpula para encontros bilaterais. Com a primeira-ministra do Japão, anunciou que o Mercosul e o país asiático vão abrir negociações oficiais para um acordo de livre comércio no fim deste mês, durante a cúpula do Mercosul no Paraguai.
5: Eu fico muito feliz com essa perspectiva virtuosa de um acordo Japão-Mercosul.

0: Nós estamos aguardando isso com muita intensidade. Eu espero que na próxima reunião do Mercosul 30 de junho a gente possa ter boas notícias. Bom, e além dessa boa notícia do Mercosul, eu espero que possamos produzir boas notícias na relação bilateral Brasil-Japão.
1: Com a presidente da Comissão da União Europeia, Ursula von der Leyen, e o presidente do Conselho Europeu, Antônio Costa, Lula tratou de restrições recentes adotadas contra produtos brasileiros. Eles decidiram criar um grupo de trabalho conjunto entre o Itamaraty e a Comissão Europeia para resolver os impasses nas exportações de carnes e aço, tentando equilibrar as exigências europeias com os interesses do acordo de livre comércio entre Mercosul e União Europeia. De Brasília, Rani Veloso.
2: O governador em exercício do Rio de Janeiro, Ricardo Couto, fez duras críticas à gestão de Cláudio Castro. Sem citar o nome do antecessor, o desembargador disse que encontrou loteamento de cargos e controle de secretarias por deputados num cenário de captura do executivo pelo legislativo.
3: O governador em exercício do Rio, o desembargador Ricardo Couto, declarou que, ao assumir o governo, encontrou um loteamento de cargos e secretarias controladas por deputados. A declaração foi dada nesta terça-feira em um almoço com empresários do Lide Rio, no Copacabana Palace, na Zona Sul. Sem citar o nome de Cláudio Castro, o desembargador disse que a gestão anterior empilhou cargos comissionados e criou secretariados.
4: Por que 32 secretarias no estado do Rio de Janeiro? Ao assumir, conversando com alguns deputados, eu recebia a seguinte informação: a secretaria tal é minha. E aí devemos perguntar: essa modalidade de gestão está certa ou não está? Quem é o gestor? É o chefe do executivo ou é o legislativo? Até onde há uma captura do chefe do executivo pelo parlamento?
3: O desembargador, que também é o presidente do Tribunal de Justiça do Rio, comentou o debate no Supremo Tribunal Federal sobre a linha sucessória do governo estadual. O presidente da Alerge, Douglas Ruas, já solicitou em duas petições que seja autorizado a assumir o cargo de governador, mas não teve êxito. Couto afirmou que o STF optou pela estabilidade. Ele também defendeu a própria permanência no cargo pelo bem do Rio, mas afastou pretensões políticas.
4: Quando se deu a dupla vacância, quem teria legitimidade apenas seria o presidente do tribunal. E colocar o presidente do tribunal para depois, meses seguintes, colocar o presidente da Alerge e depois, meses seguintes, colocar governador eleito, isso traria uma insegurança tremenda. A opção até agora pelo Supremo foi a opção pela segurança.
3: Acompanhado pelo secretário de Fazenda, Guilherme Mercês, Couto prometeu ainda reverter o atual déficit de 19 bilhões nas contas públicas do estado. O governador estipulou uma meta de 5 bilhões de superávit até o fim do ano. Para isso, pretende atacar em várias frentes. Uma delas será enviar à Assembleia Legislativa do Rio um projeto de lei contra empresas consideradas devedoras contumazes, como a Refit. Couto também pretende aderir até o fim do mês ao programa de renegociação de dívidas dos estados com o governo federal, o PROPAG. Do Rio de Janeiro, Matheus Maciel.
2: O Superior Tribunal de Justiça rejeitou por unanimidade os recursos apresentados por 4 réus do processo criminal que apura responsabilidades pelo rompimento da barragem da mina Córrego do Feijão, em Brumadinho, na região metropolitana de Belo Horizonte. Com a decisão, a ação penal continua em andamento na Justiça Federal.
5: A sexta turma do Superior Tribunal de Justiça negou por unanimidade os recursos de 4 réus que pediam o trancamento da ação penal em decorrência do rompimento da barragem de Brumadinho. A tragédia aconteceu em janeiro de 2019 e deixou 270 mortos. Os réus são um ex-engenheiro da Vale e 3 ex-funcionários da empresa de consultoria alemã, TuvSud, que elaborou o laudo que atestou a segurança da barragem. Ao justificar o pedido para excluir os 4 denunciados, as defesas afirmaram que foram elaborados, durante a fase de investigação, 3 laudos com 3 causas diferentes para a queda da estrutura e que a incompatibilidade narrativa causaria prejuízo à prerrogativa da ampla defesa.

0: Já o Ministério Público Federal, responsável pela acusação, disse que um laudo não inviabiliza o outro, que eles se complementam. Por isso, a Procuradoria defendeu o prosseguimento do processo contra os réus e ressaltou que as provas dos crimes são incontestáveis. No voto, o ministro relator Sebastião Reis Júnior acatou o entendimento do MPF e afirmou que o trancamento da ação penal só ocorre em situações extraordinárias. Segundo o ministro, o rompimento da barragem é suficiente para que os investigados respondam pelos crimes.
1: O trancamento da ação penal por habeas corpus é excepcional e não se justifica quando há necessidade de exame técnico aprofundado dos fatos. A denúncia cumpre o artigo 41 do Código de Processo. Descreve condutas omissivas e comissivas imputadas ao recorrente no contexto de gestão de risco da barragem B1 e permite o exercício da ampla defesa. O laudo tal não a torna inepta para acrescentar elementos técnicos à cadeia causal já narrada.
0: O relator foi acompanhado pelos demais ministros da sexta turma, a mesma que também negou recentemente um habeas corpus dado pelo Tribunal Regional Federal da Sexta Região ao ex-presidente da Vale, Fábio Schwartzmann, de trancamento da ação penal. A defesa do executivo alegou falta de provas de participação dele no rompimento da barragem, apelação que não foi acolhida pelo STJ. Com isso, Schwartzmann voltou a ser incluído no processo, que ao todo reúne 16 réus, além das duas empresas envolvidas. Eles respondem por 270 homicídios qualificados e por crimes ambientais. O caso está na fase de instrução na Justiça Federal. As audiências começaram em fevereiro deste ano e só devem ser finalizadas em maio de 2027, segundo o TRF6, por causa da coleta de depoimentos de mais de 140 testemunhas de acusação, defesa e dos próprios réus. De Belo Horizonte, Desirê Miranda.
2: Moradores da região onde ocorreu o acidente com dois helicópteros, acidente que causou a morte de 6 pessoas no Rio de Janeiro, os moradores cobravam maior fiscalização do tráfego aéreo por órgãos da aviação. O Departamento de Controle do Espaço Aéreo apontou em maio que 1 em cada 3 voos que partiam do aeroporto de Jacarepaguá não cumpriam regras de altitude mínima.
3: Moradores da Barra da Tijuca e do Recreio, na zona sudoeste do Rio, já reclamavam da segurança do tráfego aéreo pelo menos 1 mês antes da colisão entre 2 helicópteros na região. O acidente, que aconteceu no domingo, deixou 6 mortos. No dia 29 de maio, houve uma reunião em que o DCEA, o Departamento de Controle do Espaço Aéreo, mostrou que 34% dos voos que partem do aeroporto de Jacarepaguá não cumprem regras de altitude de mínima para a área. Agentes da Agência Nacional de Aviação Civil também estavam presentes. A informação foi dada pelo portal G1 e confirmada pela CBN. De acordo com o presidente da Câmara Comunitária da Barra, Delair Dombrowski, isso reforça a cobrança por mais fiscalização.
4: No dia 22, nós teremos uma reunião no comando, lá no DCEA, na aeronáutica, em que virá um brigadeiro de Brasília, que é o responsável, para a gente discutir com ele por que não foram tomadas essas providências. A fiscalização tem havido, mas as providências não têm ocorrido. E eles continuam fazendo essas bandalheiras.
3: 2 dias depois do acidente, a Polícia Civil do Rio ainda espera receber cópias do plano de voo de cada helicóptero. O professor Gustavo Cunha Mello, especialista em gerenciamento de riscos, realizou um estudo sobre o local da tragédia. Segundo ele, existe a confluência de 2 aerovias na região. No momento do acidente, pouco antes das 9 da manhã, o posicionamento do sol e a frequência do rádio podem ter influenciado os pilotos.
5: O sol estava atrás deles, então se você olha contra o sol, é mais difícil de enxergar outra aeronave. Então, além do sol atrapalhar eles se enxergarem, ali também é uma mudança. Você tem o ponto do Mundial e o ponto do Olímpico, onde você muda a frequência de rádio. Antes, a frequência de rádio se comunicava com a torre ali do aeroporto de Jacarepaguá. Depois você passa para uma frequência de rádio central Rio, que eles deveriam ter mudado um pouco antes. Pode ser que um tenha mudado, o outro não, e aí, consequência disso, eles não se falaram, não se comunicaram.
3: De acordo com o professor, aeronaves mais simples e particulares, como as envolvidas no acidente, não costumam ter caixa preta. No entanto, isso não costuma prejudicar a investigação. Do Rio de Janeiro, Isa Morena.
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1: Uma operação interestadual resgatou 22 mulheres submetidas a condições análogas à escravidão em estabelecimentos de exploração sexual nos estados de Pernambuco, Paraíba e Rio Grande do Norte. A ação, realizada pela Auditoria Fiscal do Trabalho, integra a Operação Donos da Noite, que investiga o tráfico de pessoas e a atuação de uma organização criminosa na região. Do total de vítimas, 4 foram encontradas no município de Goiânia, na zona da Mata Norte de Pernambuco, enquanto as outras 18 estavam em cidades paraibanas, onde se concentravam a maior parte das atividades do grupo. As fiscalizações ocorreram em 6 estabelecimentos nos municípios de Guarabira, Pedro Regis e Alagoa Grande, na Paraíba, além de Goiânia, Pernambuco e Nova Cruz, no Rio Grande do Norte, onde, apesar de o local estar fechado, foram encontrados indícios da exploração. As investigações apontam que os estabelecimentos eram administrados por uma mesma empresária, com participação de familiares. Segundo a Auditoria Fiscal do Trabalho, a líder do esquema foi formalmente notificada e obrigada a interromper as atividades, quitar direitos trabalhistas e custear o retorno das vítimas às cidades de origem. Há indício de que a rede atuava de forma articulada entre os 3 estados, incluindo o recrutamento e a transferência de mulheres. De acordo com os auditores, o controle das vítimas era exercido por meio de um sistema de dívidas abusivas, que incluía cobranças por alimentação, higiene, roupas e outros serviços, com valores definidos sem transparência. As mulheres também eram submetidas a metas como a realização de 20 programas sexuais por dia e o consumo mínimo de bebidas alcoólicas, sob pena de multas que aumentavam ainda mais o endividamento. Além das jornadas exaustivas, que podiam se estender das 2 horas da tarde às 4 horas da manhã, as vítimas viviam em condições degradantes, em quartos coletivos com pouca ventilação e higiene precária. Relatos colhidos durante a operação indicam casos de abusos, violência sexual e pressão psicológica constante. As investigações continuam e novas vítimas podem ser identificadas ao longo do processo.

0: Messi fez o segundo gol da Argentina. 2-0, Argentina sobre a Argélia. 17 minutos do segundo tempo, neste momento. Puxa vida, hein? Esse Messi tá com tudo. Vamos, igualou o Ronaldo em número de gols em Copa, diz aqui o HD. Muito bom, HD. Vamos em frente aqui, fechar o programa com a Aline Albuquerque. Em depoimento à polícia, o trio de instrutores preso pela morte da jovem lançada sem a corda de segurança durante um salto no interior de São Paulo, esse trio afirmou que não sabe explicar o erro. Eles faziam parte de um grupo que ofereceu saltos na Ponte do Esqueleto, entre Limeira e Cordeirópolis.
1: Os três instrutores responsáveis pelo salto, Luiz Felipe Feliciano, de 32 anos, Maicon Fernandes Sintra, de 42 anos, e Vitor de Freitas, de 27 anos, seguem presos. Eles estavam no Centro de Detenção Provisória de Piracicaba e foram transferidos para uma unidade prisional em Guarulhos. Em depoimento, eles disseram não saber explicar como aconteceu a falha que deixou a jovem sem a corda de segurança no momento do salto, como falou Luiz Felipe à Polícia Civil.
2: Você era o responsável, juntamente com o Maicon, de fazer a colocação da corda, certo?
3: Sim. Ou é eu ou ele que faz. Aí eu passei lá pra frente primeiro, aí depois disso já apagou da mente, eu não lembro.
2: Você não consegue se recordar se você esqueceu, se a responsabilidade era sua, era dele?
3: Não.

0: somos os três da operação, né? Eu simplesmente não consigo entender. Não consigo olhar e falar, esqueceu aqui, esqueceu ali, esqueceu lá.
1: O terceiro suspeito disse que auxiliava os participantes durante a atividade. A polícia também ouviu nesta terça-feira o depoimento de um homem que saltou antes de Maria Eduarda e acompanhava a jovem. A expectativa é que o relato ajude a esclarecer como era feita a preparação dos praticantes. Outro foco da investigação é localizar uma câmera usada durante o salto. Segundo a delegada responsável pelo caso, o equipamento pertencia ao grupo organizador da atividade e era alugado aos participantes. A polícia vai ouvir uma testemunha que teria visto a retirada da câmera após a queda. O caso foi registrado como homicídio com dolo eventual. A defesa dos investigados informou que pretende pedir habeas corpus e discorda da classificação do crime. Por conta da complexidade da apuração, a Polícia Civil pediu prorrogação do prazo para concluir o inquérito. Os órgãos públicos também discutem medidas para impedir o acesso à Ponte do Esqueleto. As prefeituras de Limeira e Cordeirópolis e a Secretaria de Patrimônio da União avaliam alternativas para reforçar o bloqueio da área. Entre as possibilidades está a instalação de novas barreiras, placas de advertência e até a demolição da estrutura. De Campinas, Aline Albuquerque.
2: Vamos fechar o CBN Noite Total de hoje com Karina Almeida na produção e os trabalhos técnicos de Henrique Dias.
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2: Na sequência vem aí O Mundo em Meia Hora, um ótimo restinho de terça-feira para todo mundo.
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0: Terça-feira, 16 de junho de 2026. O Senado aprovou o projeto de lei que transfere simbolicamente a sede do governo federal para Salvador em todo dia 2 de julho. A proposta foi analisada em regime de urgência e agora segue para a sanção presidencial. O objetivo da medida é destacar as celebrações da independência da Bahia, data considerada por historiadores como um marco da consolidação da independência do Brasil. O texto prevê que a transferência simbólica envolva atividades dos poderes executivo, legislativo e judiciário durante as comemorações. No entanto, a proposta estabelece que a mudança não poderá comprometer o funcionamento dos serviços essenciais em Brasília, restringindo-se a atos oficiais e simbólicos. O Pantanal foi o bioma brasileiro com a maior redução de superfície de água em 2025. Segundo o levantamento do MAP Biomas, a área coberta por água ficou 56% abaixo da média histórica registrada desde 1985. Pantanal foi o único bioma do país a permanecer abaixo da média em todos os meses do ano. O partido Juntos por El Peru, do candidato Roberto Sanches, convocou uma manifestação em Lima para esta quarta-feira. Outros atos serão feitos ao longo da semana. A sigla disse que não respeitará o resultado final das eleições presidenciais por falta de transparência. Com 99% das urnas apuradas, Sanches está atrás na contagem de votos contra a adversária Keiko Fujimori. A diferença é de cerca de 35 mil votos, ou 0,2 ponto percentual. O órgão eleitoral ainda não declarou um vencedor oficialmente. Horário de Brasília, 11 horas e 32 minutos.
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2: Olá, seja bem-vindo a mais uma edição do Mundo Meia Hora. Hoje eu converso no primeiro bloco com Guga Chakra. A gente vai falar sobre o acordo entre Irã e Estados Unidos e tudo o que ainda falta acordar. O programa nuclear iraniano e também a guerra entre Israel e Hezbollah. Falamos também sobre as restrições da seleção do Irã nessa Copa do Mundo.

0: e a presença das diásporas nos estádios americanos durante a Copa. Com Ariel Palacios, no segundo bloco, a gente vai falar sobre o segundo turno das eleições na Colômbia e duas histórias sobre a Copa. Uma sobre a seleção da Argélia e a outra sobre o cabo-verdiano Josimar José Évora Dias, o Vozinha. Vamos pro mundo. Guga Chakra com a gente diretamente de Nova York. Bem-vindo, Guga, tudo bem?
1: Oi, Fernando. Oi, Ariel. Oi, ouvintes.
0: Guga, novas negociações entre Estados Unidos e Irã devem começar imediatamente após a assinatura do acordo na sexta-feira lá na Suíça. Esse acordo está sendo muito falado, mas ele é pouco conhecido. Há várias pontas soltas nisso tudo, como o programa nuclear iraniano, o desbloqueio de bilhões de dólares congelados nos Estados Unidos, dinheiro iraniano que está congelado nos Estados Unidos, e também tem a questão envolvendo Israel e Hezbollah. Em princípio, teremos aí 60 dias para resolver questões extremamente importantes, Guga. Vamos falar um pouquinho sobre esse acordo e o que prevê daqui para frente.
1: Olha, Fernando, de fato, não sabemos exatamente o que diz esse memorando de entendimento, mas ao que tudo indica, envolverá. Por um lado, o Irã vai permitir a reabertura do Estreito de Hormuz. Já os Estados Unidos vão levantar bloqueio aos portos iranianos. Isso está muito claro, é algo simples de fazer, basta dar uma ordem. Aparentemente, o Irã também fará uma declaração de que não pretende ter armas atômicas. Para muita gente, isso pode parecer surpresa. Nossa, é uma grande concessão iraniana. O Trump vai vender como tal. Mas é importante dizer que o regime iraniano sempre disse que nunca teria uma arma atômica. Essa é a questão. O problema é que de forma clandestina, há evidências de que eles tentaram fabricar a bomba no passado. Mas o Ayatollah Khamenei, que agora está morto, foi morto por Israel e Estados Unidos nessa guerra, ele deu até uma fátua, né, que é uma determinação dentro do islamismo, uma ordem, dizendo que o Irã não podia ter bomba atômica. Mas o Trump vai vender como se fosse uma grande conquista esse compromisso iraniano. Numa segunda etapa, e também os dois lados comprometeram com cessar fogo em toda a região, incluindo o Líbano, incluindo a guerra no Líbano. A gente já vai chegar ali. Mas continuando entre Estados Unidos e Irã, os dois devem iniciar uma ampla negociação para a questão nuclear iraniana, que deve culminar em algo próximo a um período, né, a uma moratória no enriquecimento de urânio por parte do Irã em troca do levantamento de sanções. Claro que ainda estamos longe desse momento de acordo na área nuclear. A questão libanesa é o grande obstáculo nesse momento nas negociações entre Estados Unidos e Irã, não por causa dos Estados Unidos e do Irã, mas porque envolve diretamente Israel. Israel considera o Hezbollah um problema israelense, o que de fato é porque o Hezbollah está na fronteira com Israel. Israel diz que isso não é um problema americano. De fato, o Hezbollah nunca ameaçou os Estados Unidos. Então Israel concorda, o governo Netanyahu, com a parte iraniana desse acordo de cessar fogo, mas não com a parte libanesa desse acordo. Na visão israelense, o conflito, né, não pode ser suspenso no Líbano, porque eles precisam, na visão israelense, ainda derrotar o Hezbollah. Se vão conseguir ou não, essa é uma outra questão, mas o Netanyahu não quer ficar de mãos atadas impedido de agir contra o Hezbollah. Porém, o Irã diz que não tem acordo se não for incluído a parte libanesa. O Trump, naturalmente, quer ver o acordo ser bem sucedido, porque ele quer o fim dessa guerra, dar os efeitos econômicos e também para a popularidade dele aqui nos Estados Unidos, pressiona Israel nesse sentido. E o Netanyahu e o Trump claramente estão numa rota de colisão. Por quê? Porque o Netanyahu, sim, por um lado ele não quer atrito com o Trump, o maior aliado israelense no mundo. Israel está muito isolado internacionalmente, a imagem israelense vem se deteriorando bastante nos Estados Unidos. Por outro lado, se o Netanyahu se curva ao Trump, ele sofrerá impactos grandes domesticamente em Israel, porque tanto os opositores como aliados do Netanyahu exigem que ele não fique de mãos atadas, que ele continue agindo contra o Hezbollah no Líbano. O que se especula em Beirute é que vai ter uma espécie de regras que tanto o Irã quanto Israel e o Hezbollah tolerariam. Como que seriam essas regras? Israel e o Hezbollah poderiam continuar com a guerra, né, deles no sul do Líbano. O conflito ficaria restrito ao sul do Líbano, isto é, Israel poderia continuar atacando alvos do Hezbollah no sul do Líbano e o Hezbollah

0: poderia atacar alvos das forças de ocupação israelense no sul do Líbano. Porém, o Hezbollah não poderia atacar alvos israelenses no norte de Israel, Israel tampouco poderia atacar áreas do Líbano fora do sul. Por exemplo, não poderia atacar Daria, ali no subúrbio de Beirute, o Baalbek, no Vale do Bekaa, que tem uma grande presença do Hezbollah, ou qualquer área do território libanês, tirando o sul, ao sul do rio Litani. Então, o conflito ficaria confinado. Que foi o que ocorreu ali ao longo dos anos 80 e 90, basicamente, por um período longo. Seria uma forma ali de tentar contornar esse problema. Netanyahu teria um discurso internamente, o Irã também poderia ter, então algo nesse sentido, Fernando.
1: Teve uma fala do presidente Donald Trump nesta terça na França, na reunião dos G7, Google, ele sugere a Israel que deixe a Síria cuidar do Hezbollah, falou que o país faria um trabalho melhor. Faz sentido isso?
0: Não, não faz sentido. Em primeiro lugar, porque a Síria não quer. Isso é importante. Sim, o regime sírio é adversário do Hezbollah. Tá. O Hezbollah lutou contra o Tahrir al-Sham, que era aquela organização, a organização liderada pelo Ahmed al-Shara, que governa a Síria. Ambos eram considerados terroristas pelos Estados Unidos. Mas a Síria ainda enfrenta uma enormidade de problemas domésticos ainda para unificar o país, para estabilizar o país. Claro que não está em cenário de guerra civil, mas tem muitos problemas. Não tem condições de lutar contra o Hezbollah. Hezbollah que derrotou, inclusive, enquanto esteve envolvido na guerra civil da Síria, derrotou o Tahrir al-Sham em uma série de batalhas. Mas eles não têm esse interesse. Em segundo lugar, mesmo os mais anti-Hezbollah no Líbano não querem que a Síria entre. O trauma da ocupação síria do Líbano é muito grande. A Síria ocupou o Líbano até 2005, com uma presença militar muito grande. Tudo bem, o Assad, não era o Ahmed al-Shara. Mas é algo que os libaneses não querem essa presença síria, porque eles têm consciência de que simplesmente seria uma troca de... O Hezbollah ganharia, tá, numa guerra contra a Síria. Mas ainda que a Síria, suponhamos que a Síria ganhasse, a Síria daí ia querer ali dominar politicamente o Líbano, como dominou na época do Assad. E o regime sírio é um regime radical sunita, não apenas para os xiitas, mas a população cristã libanesa teria pânico de ver o Ahmed al-Shara dentro do Líbano, que perseguiu cristãos na Síria. Então é completamente inviável, até um tanto infantil essa declaração do presidente americano.
1: Guga, agora a gente vai falar um pouco de Copa e também sobre as restrições à seleção do Irã. O Irã jogou contra a Nova Zelândia, terminou 2-2. E aí, o Gianni Infantino, presidente da FIFA, foi até o vestiário do Irã. Foi lá dar um apoio para a equipe. O técnico iraniano olhou para o cara e falou assim: gente, olha o que vocês estão fazendo. Olha como vocês estão prejudicando o nosso time. E aí o Infantino falou assim: não, vou tentar ajudar, etc. E tal, não vai fazer nada, provavelmente. Isso, isonomia não existe, né, Guga? Nessa Copa.
0: O Infantino é um capacho do Trump, não fez nada para ajudar a seleção iraniana, que tem sofrido uma série de obstáculos para disputar essa Copa do Mundo. Eles se classificaram no campo, deveriam ter os mesmos direitos do que todas as seleções. Há problemas até com um dos jogadores do Irã, que só deram visto de uma entrada para os Estados Unidos. Ele vai ter que tentar conseguir outro visto para jogar a segunda partida aqui no território americano. Seria um completo absurdo se isso acontecer. Todos os jogadores iranianos e todos os membros da delegação precisam ter o direito de ingressar nos Estados Unidos para jogar. Os Estados Unidos que decidiram receber a Copa do Mundo. Você pode não receber e proibir quem você quiser de entrar no país. Agora, a partir do momento que você decide receber a Copa do Mundo, você é obrigado a permitir a entrada de todos os jogadores dos times que vão participar, dos árbitros, aquele bloqueio que a gente já comentou aqui, o árbitro da Somália. Então é um completo absurdo que os Estados Unidos vem fazendo, forçando o Irã a sair do território americano logo depois da partida. Infantino vai com aquele discurso de paz, é um pateta, é patética, patético comportamento do presidente da FIFA. Então a gente vai continuar acompanhando, mas já fica de uma certa forma manchada essa Copa do Mundo.
1: Teve uma sátira do L'Equipe, do jornal francês, mostrando o presidente da FIFA como uma marionete controlada por Donald Trump. Fez todo sentido, né?
0: Ah, sim, mas é uma marionete mesmo controlada pelo Trump. Aquele prêmio FIFA da paz lá, aquilo diz tudo, quer dizer, que ele dá uma premiação da paz para o Trump, que logo depois iniciou uma guerra contra o Irã, né? É um completo absurdo.
1: Do que você viu até agora na Copa, o que você mais gostou?

0: Olha, do que eu vi na Copa até agora, uma coisa interessante da Copa dos Estados Unidos é a presença de torcidas de diásporas que vivem nos Estados Unidos, a própria torcida brasileira, muitos brasileiros que vivem aqui nos Estados Unidos, qualquer na torcida do Marrocos também, qualquer jogo que você vê, isso não é comum, né? Você ter tantas pessoas de outros países vivendo na nação sede da Copa do Mundo. Por exemplo, no Catar era praticamente ninguém, mesmo no Brasil, há poucos estrangeiros que vivem no Brasil. Mas aqui nos Estados Unidos nós temos essa grande comunidade de diáspora vivendo aqui. E no futebol, o que me chamou muito a atenção foi a seleção norte-americana, performance excelente contra o Paraguai. Eu acho que um diferencial Trump da seleção americana, assim como diferenciou o regime iraniano da seleção do Irã, são coisas diferentes, apresentaram um futebol belíssimo contra o time do Paraguai, e eu acho que eles podem ir bem longe nessa Copa do Mundo.
1: Tá certo. Obrigado, Guga, e até a próxima. Bom trabalho para você.
0: Abraço, Fernando. Abraço, Ariel. Abraço, ouvintes.
1: Uma pausa no Mundo em Meia Hora. Daqui a pouco a gente volta com Ariel Palacios falando de eleição na Colômbia, neste domingo, em segundo turno.
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0: Agora, 11 horas e 45 minutos. Em época de Copa, todo mundo procura um bar ou um restaurante para assistir o jogo, né? E sempre tem aqueles telões ou alguma televisão. Mas, ó, atenção, o uso de telões para transmitir os jogos da Copa do Mundo deste ano em bares na região da Vila Madalena está proibido pela Prefeitura. E, segundo a administração municipal, os televisores podem ser usados só na parte interna dos bares voltados para a calçada, desde que não haja bloqueio do espaço público. Quem conta mais sobre essa história é o Lucas Taveira.
1: Os bares na região da Vila Madalena, na zona oeste de São Paulo, se adaptam às regras da prefeitura para a transmissão de partidas da Copa do Mundo. Segundo a subprefeitura de Pinheiros, não é permitida a instalação de telões nas calçadas para a exibição dos jogos. Os televisores podem ser usados na parte interna dos bares, voltados para a calçada, desde que não haja bloqueio do espaço público. Pelas redes sociais, a falta dos telões causou reclamação de alguns torcedores que foram na região para assistir o Jogo do Brasil no último sábado. Guilherme Camargo, gerente comercial do Grupo Obara, responsável por 4 casas na Rua Picuelta, afirma que a orientação foi reforçada pelos fiscais na hora da partida.
2: Está funcionando no formato que a gente pode transmitir os jogos com os telões e tudo mais, com áudio, mas as frentes de todas as casas que fazem a transmissão tem que estar tampadas, justamente para preservar aí essa aglomeração na rua, para não travar tudo e etc. Então, durante o horário dos jogos, a gente pode transmitir, mas para quem está dentro do estabelecimento. Para quem está fora, a gente tem que tampar as fachadas, as frentes.
1: Antes do início da Copa do Mundo, a Prefeitura realizou uma reunião com moradores, comerciantes e agentes de segurança para tratar da organização nos dias dos jogos. De acordo com a administração regional, não houve manifestação de interesse dos comerciantes locais para a instalação dos telões na via. A Associação Brasileira de Bares e Restaurantes também lançou uma cartilha com orientações jurídicas para ajudar os empreendedores a aproveitar o evento sem infringir regras. A Brasil reforça que bares evitem os telões para não gerar aglomerações e destaca que é proibido cobrar ingresso para assistir o jogo. Também não são permitidas decorações, promoções ou pratos que tenham referência direta à FIFA. O diretor da Brasil em São Paulo, Pedro Facchini, explicou que os bares podem ser acionados na justiça em caso de descumprimento.
3: Não é uma multa estabelecida porque não é uma proibição pública. É uma questão de empresa contra empresa. Não é que a prefeitura vai cobrar porque ele está usando a marca FIFA. O que acontece é que a FIFA pode cobrar e aí vai ser uma guerra jurídica. A FIFA pode processar esse proprietário, esse bar, na verdade, né, por uso indevido da marca e cobrar por isso.
1: A Brasil recomendou ainda que os bares não desliguem ou deixem no mudo os televisores durante o intervalo das partidas. De São Paulo, Lucas Taveira.
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5: De volta agora com Ariel Palacios, diretamente de Buenos Aires, na Argentina. Tudo bem, Ariel?
6: Como está, Fernando, Gustavo, ouvintes?

0: Tudo bem?
1: Hoje a gente vai falar sobre o segundo turno das eleições na Colômbia, disputa entre o advogado de ultradireita Abelardo de la Espriella e o senador de esquerda Iván Cepeda. Votação neste domingo. O cenário desse pleito, Ariel, qual é?
0: Bom, primeiro é interessante destacar que Abelardo de la Espriella, como vocês estão, um advogado midiático, misógino, homofóbico, de extrema-direita, há 6 meses, finalzinho de dezembro, parecia que ia ser uma figura secundária, terciária na eleição da Colômbia, né? As pesquisas colocavam ele na rabeira da rabeira da rabeira. Não é? Mas ao longo desses meses ele foi se transformando num inesperado sucesso de votos e no primeiro turno ficou em primeiro lugar, com 43,7% dos votos. O rival dele, o governista senador Iván Cepeda, de esquerda, conseguiu 40,9% dos votos. Também interessante destacar, Fernando, que Cepeda tampouco era um presidenciável até o finalzinho do ano passado. Ele emplacou agora mesmo neste ano. Então agora, para o segundo turno, que será no domingo, todas as pesquisas, todas, indicam que Della Esprela vencerá o segundo turno. Há uma pesquisa que é do Conselho Nacional de Consultoria, a CNC, que mostra que Della Esprela tem 48,6% das intenções de voto, Cepeda teria 44,7%. Outra pesquisa da Guaruma Econalítica dá uma vantagem maior ainda para Della Esprela, dá 52,6% contra 45% para o Cepeda. E outra pesquisa da Atlas Intel indica que Della Esprella teria 50,9% e Cepeda contaria com 43,1%. Nesse caso aí, o que estamos vendo é um cenário onde não há uma eleição ajustada, como foi no Peru. Uma eleição com, tampouco uma enorme margem de votos entre os dois, mas com uma margem de votos folgada para o candidato da ultradireita. E o paradoxo é que Della Esprella tem uma intenção de voto abaixo do índice de aprovação que o presidente Gustavo Petro, que é seu líder, tem. Ele conta com 51,8%, Petro. E o Della Esprella, estamos vendo ali que está na faixa dos 40 e pouquinhos, né? Bom, parte do crescimento durante as últimas semanas, nessa corrida para o segundo turno, veio da migração dos votos dos candidatos derrotados no primeiro turno, candidatos basicamente da direita tradicional, da centro-direita, no caso da direita tradicional Paloma Valência, que era a candidata que ficou em terceiro lugar, que teve apenas 6% dos votos, a pior derrota para a direita tradicional em toda a história colombiana, recordando que a Colômbia foi governada ao longo de 200 anos ou pela direita ou pela centro-direita. O presidente Petro, que é de esquerda, foi uma anomalia, foi uma novidade, algo insólito dentro da história colombiana. E agora vemos que tanto a esquerda quanto a direita clássica são deslocados pela extrema direita. Bom, os dois fizeram no domingo, fizeram os comícios de encerramento. As pesquisas a partir de agora ficam proibidas, nenhuma pesquisa nova pode ser divulgada dentro da Colômbia. Os dois candidatos suavizaram seus discursos para tentar atrair os eleitores de centro. Então, Della Esprella moderou promessas mais enfáticas que fazia sobre questões de segurança pública. Aí ele tentou começar a falar sobre questões ambientais, não começou muito, mas tentou, enquanto que Cepeda reduzia a ênfase que ele tinha em propostas que causavam incômodo entre setores do centro colombiano, como, por exemplo, a convocação de uma Assembleia Constituinte para fazer uma nova carta para a Colômbia, algo que não pegava bem nesses setores de centro. E até a Copa do Mundo embalou essa reta final da campanha, porque Della Esprella pediu a seus militantes que usassem a camiseta da seleção como símbolo de patriotismo nos comícios, e Cepeda tentou aproveitar o frenesi sobre a Copa do Mundo, dizendo que, se fosse eleito, tentaria uma candidatura colombiana para ser a sede de uma Copa do Mundo no futuro, recordando que a Colômbia quase foi sede da Copa. Em 86 não era para ser no México, era para ser na Colômbia. Estava tudo acertado, aprovado pela FIFA, mas aí, um ano antes da Copa, em 85, o presidente colombiano na época disse que não havia condições para fazer, por questões financeiras, por causa da guerrilha colombiana, dos grupos paramilitares, e decidiram cancelar os anfitriões da Copa, e o México aí, às pressas, acabou pegando a Copa de 86 e organizou a Copa de 86 muito bem, recordando que o México já tinha feito a Copa de 70.

0: que foi o cenário do tricampeonato do Brasil. E agora participa parcialmente nesta Copa Tríplice, que é Estados Unidos, México e Canadá, dos quais os três, o México é o país futebolístico, os outros dois estão ali meio de decoração.
1: Ariel, me chamou muita atenção vendo os comícios dos dois candidatos e o aparato de segurança dos dois, né? Porque tinham guarda-costas e aí tinha uns vidros gigantes à prova de bala para poder falar alguma coisa para o público. É normal isso na Colômbia?
0: Sempre houve um esquema de segurança muito maior do que em qualquer outro país da América do Sul, Fernando, exceto talvez a segurança ao redor de Nicolás Maduro, durante o período que ele governou a Venezuela. No caso da Colômbia, não. No caso, sempre houve questões de segurança reforçadas e muito mais nos últimos tempos. Por quê? Porque, bom, primeiro, a Colômbia tem um histórico de candidatos presidenciais assassinados pelo narcotráfico, pela guerrilha, pelos grupos paramilitares de direita, ou seja, todo mundo. Grupos armados de direita, esquerda ou narcos sempre mataram candidatos presidenciais ou candidatos ao Senado, à Câmara de Deputados, a prefeituras, enfim. Só que a violência voltou a crescer ao longo do último ano e meio na Colômbia. Recordemos que um senador, candidato à direita, Miguel Uribe, foi assassinado em meados do ano passado. Ele era um candidato forte da direita clássica. Não da extrema-direita, da direita clássica, da direita tradicional, e foi assassinado por um adolescente, um caso ainda que não foi bem explicado. Então, essa blindagem dos candidatos tem todo motivo de ser. Não é jogo de cena, não é besteira, não. É sério, porque a violência política voltou a crescer nos últimos tempos na Colômbia. Nunca deixou de existir. Né? Mas desde os anos 60 é uma violência forte e agora voltou a ficar um pouco mais turbinada nos últimos tempos, Fernando.
1: Bom, a gente vai falar agora sobre Copa do Mundo, porque tem uma história muito interessante sobre a seleção da Argélia. Como assim? A seleção existiu antes do país existir, Ariel?
0: Pois é, é um paradoxo, né? Mas é exatamente isso. Tudo começa em 58, porque a Argélia estava em plena guerra de independência contra a potência colonial, que era a França, né? E naquele ano, um grupo de jogadores argelinos, jogadores profissionais, que estavam nos clubes mais importantes na França, decidiram fazer algo que era um golpe de efeito psicológico e decidiram criar a seleção da FLN. FLN era a Frente de Liberação Nacional da Argélia, né? E ficaram conhecidos como Leões de l'Indépendance, os 11 da Independência. Eles saíram da França em segredo, tanto que a notícia do sumiço dos jogadores estampou os jornais franceses, como sumiram 9 antes dos 11 na totalidade, mas primeiro um grupo de 9 sumiu, não é? E isso causou assim estupefação na França, onde que eles estavam, né? Bom, eles foram para a Tunísia, porque na Tunísia estava o comando da FLN no exílio. Aí eles se instalaram, começaram a treinar, também vários ex-guerrilheiros cruzaram a fronteira da Argélia para a Tunísia, ex-guerreiros que jogavam futebol e se uniram a esse grupo de jogadores profissionais, criaram a seleção argelina. O governo francês pressionou a FIFA na época para que a FIFA não reconhecesse essa seleção, mas eles partiram para um tour mundial de 80 jogos, Fernando, dos quais venceram 55. A FIFA nunca reconheceu esses jogos, considerando que eram somente amistosos, mas aí, quando teve a independência formal da Argélia, anos depois, essa seleção dos chamados 11 da independência se tornou a seleção oficial, né? Então é uma coisa curiosa, mas é o único caso de uma seleção que existiu mesmo antes do seu país existir. E durante esse tour que fizeram, divulgaram a luta pela liberdade que os argelinos estavam tendo contra a França, então foi uma ferramenta diplomática, foi uma ferramenta política, foi uma ferramenta também para aglutinar os argelinos simbolicamente, né, ao redor de uma seleção que serviu em parte para de propaganda, de publicidade sobre a luta da independência argelina, que estava tentando se independizar da França, Fernando.
1: Bom, da Argélia para o Cabo Verde, Ariel, só se fala nele em Josimar José Évora Dias, o Vozinha. Qual a origem do nome dele?
0: É muito interessante o caso do Josimar.

0: Porque, bom, primeiro que ele ficou famoso mundialmente devido a 7 defesas que fez como goleiro no jogo contra a seleção espanhola, né? A torcida dos Tubarões Azuis, que é o nome popular da seleção cabo-verdiana, ficou em frenesi, tudo devido ao Vozinha, que é o apelido do Josimar. Por que Vozinha? Porque é um apelido que vem da infância e tem a ver com bullying. Porque quando ele jogava futebol muito bem, então jogava com meninos mais velhos, e os meninos mais velhos do campinho de futebol perto da casa dele batiam nele. E aí ele ia rapidamente pedir ajuda dos avós, especialmente da avó. E aí se tornou Vozinha. E o nome dele pegou, e acabou ficando, o apelido dele acabou pegando, né? Então é... Mas... Isso é o apelido. O nome dele, Josimar. Josimar, a gente lembra do jogador brasileiro que brilhou na Copa de 86. Ele, inclusive, o Josimar, o nosso, o brasileiro, debutou na Copa de 86 no México, no dia 1º de junho, no jogo contra a Espanha. Ele não fez um gol na ocasião, brilhou, mas não fez um gol. Na ocasião que fez o gol foi o Sócrates. Mas o pai dele ficou muito bem impressionado. O pai do Josimar, de Cabo Verde, que era um militar, não estava morando naquele momento na mesma cidade da esposa, que estava grávida, e aí o Josimar de Cabo Verde nasceu 2 dias depois. Então o pai, que estava na outra cidade, porque era militar, telefonou e disse que a família tinha que emplacar o nome de Jorge Valdano. Jorge Valdano era um jogador argentino, ele era mais fã do Valdano do que do Josimar. Mas aí no cartório acharam que Valdano, que nome esquisito, né? E aí a família estava instruída pelo pai militar que a segunda opção era Josimar. Então aí o cartorário aceitou essa opção de Josimar. Valdano foi descartado e ficou Josimar. Então aí é assim, é dessa forma que o novo Josimar tem esse nome e está tendo esse sucesso descomunal.
1: Legal. Então
0: tem um Zico também. Também tem um Zico. Na seleção do Egito.
1: Ah, é?
0: Por quê? Aí a coisa mais engraçada, diria até, porque, cara, o nosso Zico é Arthur Antunes Coimbra, né, do Flamengo. Né? O egípcio é que é o Mostafa Zico, que na verdade o nome completo é Mostafa Mohamed Zaki Abdelarouf. Por quê? Porque o pai era mega fã do Zico. E como o filho era Mostafa Mohamed Zaki Abdelarouf, né, Zaki virou Zico. E acabou ficando Zico. E esse egípcio, então, tem esse... ele assumiu o apelido, o nome artístico, o nome futebolístico de Mostafa Zico.
1: Perfeito. Ariel, muito obrigado. Obrigado a você, obrigado ao vizinho que fez parte hoje dessa edição do Mundo em Meia Hora. Até a próxima edição.
0: Até mais. Boa semana a todos.
1: Participaram aqui do Mundo em Meia Hora na edição Ellen Menezes, trabalhos técnicos de Juliano Fonseca. Próxima edição na sexta-feira, no podcast e no sábado às 9 da manhã.
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quarta-feira, 17 de junho de 2026. A área técnica do TCU avaliou que o órgão não tem a competência legal para analisar o empréstimo de até 6 bilhões e meio de reais que o governo do Distrito Federal deve tomar para salvar o patrimônio do BRB. Segundo a análise, as apurações deveriam ser conduzidas pelo Tribunal de Contas da Capital Federal. O Banco de Brasília é vinculado ao governo distrital e não à União. O parecer da área técnica não é definitivo. O processo ainda será analisado pelo relator, o ministro Jonathan de Jesus, e pelo Ministério Público junto ao Tribunal de Contas da União. A decisão final cabe ao plenário da Corte. Uma comissão especial da Câmara deve votar hoje uma proposta que altera o Código de Trânsito Brasileiro. O texto libera a emissão da Carteira Nacional de Habilitação para adolescentes de 16 anos. Pelo projeto, o jovem poderá dirigir em perímetros urbanos das 5 da manhã à meia-noite, desde que esteja acompanhado de um adulto habilitado. A Copa do Mundo continua hoje com 4 partidas pela fase de grupos. Às 2 da tarde, Portugal joga contra a República Democrática do Congo. Às 5 horas, é a vez de Inglaterra e Croácia se enfrentarem.

0: A Copa do Mundo continua hoje com 4 partidas pela fase de grupos. Às 2 da tarde, Portugal joga contra a República Democrática do Congo. Às 5 horas, é a vez de Inglaterra e Croácia se enfrentarem. O Panamá encara Gana às 8 da noite e, fechando a rodada às 11 da noite, o Uzbequistão joga contra a Colômbia.
1: No horário de Brasília, 12:04.
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1: Olá, bom dia, bem-vindo, bem-vinda. Vamos juntas e juntos até 5 horas da manhã, ao vivo, aqui no CBN Madrugada, para todo o Brasil. Eu sou Clauson Dutra, te faço essa companhia. Estou nos trabalhos técnicos, no comando da nave, Ricardo Garcia, na apuração pela madrugada, leitura do repórter CBN de Matheus de Souza, chefia da madrugada de Milson Fernandes, produção deste programa Karina Almeida. Você junto com a gente que pode e deve mandar mensagem pra gente, você faz esse programa junto comigo, pelo 99911-9981. O que foi Lionel Messi, o que foi Mbappé na Copa do Mundo nesta terça-feira? França e Argentina, muito favoritíssimas a levar o título da Copa do Mundo. Ficou muito claro isso hoje. Um dos nossos destaques, você pode e deve falar sobre isso e muito mais no WhatsApp da Rádio CBN, 99911-9981. Chat do YouTube liberado, manda mensagem pra gente por lá também. Lembrando que, por imagens, você nos acompanha no YouTube e também no Globoplay. Se você quiser, fique à vontade para mandar mensagem também pelo meu e-mail, clauson.dutra@cbn.com.br. 6 minutos do dia 17 de junho. Vamos aos destaques do CBN Madrugada. Ex-deputado Eduardo Bolsonaro, condenado, Samantha Klein.
3: O STF condenou o ex-deputado Eduardo Bolsonaro a 4 anos de prisão por atuar nos Estados Unidos para tentar coagir ministros. Os integrantes da primeira turma consideraram o ex-parlamentar culpado pelo crime de coação no curso do processo e determinaram que ele fique inelegível. Em nota, Eduardo criticou a decisão e disse que o único objetivo do julgamento foi tirá-lo das eleições.
1: Em entrevista ao portal Metrópolis, Eduardo Bolsonaro disse que vai pedir aos Estados Unidos a reaplicação da Lei Magnitsky contra o ministro Alexandre de Moraes por causa da condenação.
4: Basicamente, o que o STF fez foi chamar a administração Trump de organização criminosa, porque eu estou sendo condenado por ter me relacionado com autoridades do governo e do Congresso americano. Isso daí, então, foi compreendido pelo Brasil como o crime de coação. Eu lembro que a suspensão da Lei Magnitsky, ela ocorreu por uma decisão política do presidente Trump. Os Estados Unidos jamais deixou dizer que o Alexandre de Moraes é um violador de direitos humanos. Isso tudo contribui para que haja uma atmosfera onde a Magnitsky ela possa retornar. É uma carta que tem na mão do presidente para ele poder retornar com esse tipo de medida, e eu farei votos, seguirei trabalhando para que a Lei Magnitsky retorne a ser aplicada, porque acredito piamente que o Alexandre de Moraes é um violador de direitos humanos.
1: Caso Daniel Vorcaro e Igor Cardim.
5: Novos relatórios da Polícia Federal citam a ameaça de irmã de sicário de divulgar informações que poderiam acabar com a família de Vorcaro. Os documentos apontam ainda pagamentos de viagens e hospedagens ao senador Ciro Nogueira e ao presidente da Câmara, Hugo Mota. Informações sugerem também o pagamento de R$350 mil em dinheiro vivo ao senador. O sigilo do material foi retirado no mesmo dia em que o STF decidiu manter as prisões do pai e do primo do banqueiro em um julgamento marcado por embates entre os ministros.

0: Gilmar Mendes e André Mendonça.
1: A Procuradoria-Geral da República defendeu nesta terça-feira que o Supremo Tribunal Federal rejeite o pedido de revisão da condenação do ex-presidente Jair Bolsonaro no caso da trama golpista. O ministro Nunes Marques, relator do pedido no STF, havia dado um prazo de 20 dias para a PGR se manifestar sobre o pedido da defesa de Jair Bolsonaro. Em 8 de maio, os advogados de Jair Bolsonaro pediram ao STF a revisão criminal, como a anulação do processo. A revisão, com o objetivo de anular a condenação a 27 anos e 3 meses de prisão pela tentativa de golpe de Estado. O objetivo da revisão criminal é anular essa condenação definitiva quando houver comprovação de erro judiciário. Ao encaminhar o caso para análise da PGR e estipular o prazo de 20 dias, em vez de 10 previstos como regra no Código de Processo Penal, o magistrado classificou a situação do ex-presidente como complexa. Presidente Lula no G7, Rani Veloso.
2: Na França, a cúpula do G7 virou palco de recados diretos aos Estados Unidos. Na presença de Donald Trump, o presidente Lula cobrou ações reais contra a lavagem de dinheiro e o tráfico de armas e exigiu respeito à soberania no combate ao crime organizado. Lula e Trump tiraram foto oficial no encontro, mas não se cumprimentaram e não houve oportunidade para a conversa informal esperada pela delegação brasileira. A agenda internacional também rendeu mais um passo ao acordo de livre comércio entre Mercosul e o Japão, e o encontro entre Lula e os líderes da União Europeia para destravar o veto às exportações a produtos brasileiros, como a carne.
1: O discurso do presidente dos Estados Unidos, Donald Trump, no mesmo evento, Karen Lemos.
3: O presidente dos Estados Unidos, Donald Trump, voltou a falar do acordo de paz com o Irã, que deve ser assinado oficialmente nesta sexta-feira. No G7, o americano reforçou que o tratado deixa claro que Teherã não terá armas nucleares e deu informações sobre a reabertura do Estreito de Hormuz. Ainda nesta terça, o vice J.D. Vance explicou o motivo de o governo não divulgar o texto após Israel revelar que teve o acesso ao documento negado.
1: Câmara aprova projeto de combate à misoginia. Volta Samantha Klein.
4: O projeto que estabelece penas mais duras para crimes de misoginia avançou na comissão especial e pode ser votado em plenário da Câmara na última semana de junho. O parecer da deputada Tabata Amaral foi aprovado pelo grupo de trabalho, mas ainda enfrenta resistências da oposição, que alega riscos à liberdade de expressão.
1: O relatório de reforma do Código de Trânsito Brasileiro deve ser apresentado hoje, nesta quarta-feira, a uma comissão especial da Câmara dos Deputados. O texto, protocolado pelo deputado federal Aureu Ribeiro, do Solidariedade, reúne mais de 270 projetos de lei que tramitam no Congresso. Entre os principais pontos está a criação de uma permissão para dirigir para adolescentes de 16 a 18 anos. A autorização permitiria a condução de veículos das categorias A e B sob supervisão de um adulto e em horários determinados entre 5 da manhã e meia-noite. Outro destaque é a proibição do uso de radares ocultos ou sem sinalização visíveis. Se aprovado pela comissão, o relatório segue para votação no plenário da Câmara. Fernando Haddad amplia agenda no interior de São Paulo. Pedro Pupulim.
5: Fernando Haddad começou a ampliar as agendas públicas no interior de São Paulo para conseguir mais votos na região, reduto eleitoral da direita. Em Santa Bárbara do Oeste, ao comentar pesquisas eleitorais, o ex-ministro declarou que ganhará mais votos quando a população compreender como caminha o Estado. Ao lado de Haddad, a pré-candidata ao Senado Simone Tebet disse que a missão dela é ajudar o petista a conquistar o eleitorado de fora da capital.
1: A política no Rio de Janeiro, Matheus Maciel.
6: Em almoço com empresários, o governador em exercício do Rio, Ricardo Couto, fez duras críticas à gestão de Cláudio Castro. Sem citar o nome do antecessor, o desembargador disse que encontrou loteamento de cargos e controle de secretarias por deputados, num cenário de captura do Executivo pelo Legislativo. Couto também disse que o Supremo Tribunal Federal optou pela segurança jurídica e defendeu a própria permanência no cargo, mas afastou qualquer pretensão política.
1: Em Minas Gerais, Desirê Miranda.

0: 4 ex-funcionários da Vale da Tuvisud, a consultoria alemã que atestou a segurança da barragem de Brumadinho, tiveram negados pelo STJ os pedidos de exclusão do julgamento do caso. Com o resultado, eles seguem como réus no processo conduzido pela Justiça Federal em Minas Gerais, que julga 270 homicídios qualificados e crimes ambientais.
1: 14 minutos do dia 17 de junho de 2026, os destaques do CBN Madrugada. Operação no Paraná, Cristiana Cessiuca.
2: A Polícia Civil apreendeu uma série de armamentos, troféus de caça e cães em situação de maus tratos durante operação contra uma rede de caçadores que atuava no Paraná. A ação, realizada nesta terça-feira, cumpriu mais de 60 ordens de prisão e busca e apreensão no estado, também em Santa Catarina e Mato Grosso, contra suspeitos dos crimes de caça de animais silvestres e comércio ilegal de armas. As investigações começaram em julho passado, depois de uma denúncia anônima. O relato indicava a venda de armas de fogo em um grupo de conversas num app de mensagem. A polícia identificou que essa rede de caça tinha inúmeras espécies silvestres como alvo, inclusive algumas ameaçadas de extinção.
1: Caso de trabalho em condições análogas à escravidão em Pernambuco, Pedro Aquino.
3: Uma operação interestadual resgatou 22 mulheres submetidas a condições análogas à escravidão em estabelecimentos de exploração sexual nos estados de Pernambuco, Paraíba e Rio Grande do Norte. A ação, realizada pela Auditoria Fiscal do Trabalho, investiga o tráfico de pessoas e a atuação de uma organização criminosa na região.
1: A atualização do caso de jovens intoxicados em Santa Catarina, Matheus Boaventura.
4: Duas pessoas foram condenadas pelas mortes de 4 jovens encontrados desacordados dentro de uma BMW em Balneário Camboriú, litoral norte de Santa Catarina, em janeiro de 2024. Jones Smith Jesus da Silva e Adailton Moreira da Silva receberam pena de 1 ano e 4 meses de prisão em regime semiaberto por 4 crimes de homicídio culposo.
1: Operação no norte do país, Tiago Araújo.
5: Ao todo, estão sendo cumpridos 25 mandados de prisão preventiva e mais de 30 mandados de busca e apreensão em 6 estados: Roraima, Amazonas, São Paulo, Rio de Janeiro, Minas Gerais e Paraná. Os alvos são investigados por crimes como tráfico de drogas, lavagem de dinheiro e comércio ilegal de armas. As investigações apontam que o grupo fornece armamentos de guerra, incluindo metralhadoras calibre .50 e lança-granadas para outras facções que atuam no país.
1: Colisão entre 2 helicópteros no Rio segue sob investigação. Isa Morena.
6: Semanas antes do acidente com 2 helicópteros que matou 6 pessoas no Recreio, moradores da região já cobravam de órgãos da aviação maior fiscalização do tráfego aéreo. No encontro ocorrido em maio, o Departamento de Controle do Espaço Aéreo, DECEA, apontou que 1 em cada 3 voos que partiam do aeroporto de Jacarepaguá, na zona sudoeste, não cumpriam regras de altitude mínima. Na investigação sobre a tragédia, a Polícia Civil ainda aguarda os planos de voos dos helicópteros, e um especialista ouvido pela CBN aponta que o posicionamento do sol e até a frequência do rádio podem ter influenciado os pilotos.
1: A insegurança em São Paulo, Matheus Leite.
7: Duas pessoas foram presas durante uma operação da Polícia Civil de São Paulo contra um esquema de tráfico de drogas na Vila Olímpia, na zona sul da capital paulista. Usuários faziam fila em frente a um condomínio para comprar cocaína e maconha. A ação foi resultado de um monitoramento feito durante meses pelos investigadores.
1: Mais em São Paulo, com Aline Albuquerque.
8: Os 3 instrutores responsáveis pelo salto, Luiz Felipe Feliciano, de 32 anos, Maicon Fernandes Sintra, de 42 anos, e Vitor de Freitas, de 27 anos, seguem presos. Eles estavam no Centro de Detenção Provisória de Piracicaba e foram transferidos para uma unidade prisional em Guarulhos. Em depoimento, eles disseram não saber explicar como aconteceu a falha que deixou a jovem sem a corda de segurança no momento do salto.
1: A privatização da Companhia de Saneamento de Minas Gerais volta a Desirê Miranda.
0: O governo de Minas concluiu a privatização da Copasa nesta terça-feira em uma operação na Bolsa de Valores de São Paulo. Com 30% da participação da estatal, o grupo Equatorial, que também controla a Sabesp,

0: ESP, a Companhia de Abastecimento de São Paulo, se tornou o principal acionista. Além disso, 40% das ações oferecidas ao mercado ficaram com investidores internacionais. Com a transferência, o governo mineiro reduziu para 5% a participação do Estado na Copasa, mas garante poder de veto em questões de interesse público.
1: Bairro tradicional de São Paulo é proibido de exibir jogos da Copa do Mundo. Lucas Taveira.
2: O uso de telões para transmitir os jogos da Copa do Mundo em bares na região da Vila Madalena está proibido pela prefeitura. Segundo a administração municipal, os televisores podem ser usados na parte interna dos bares, voltados para a calçada, desde que não haja bloqueio do espaço público. Comerciantes afirmam que precisaram se adaptar após orientações dos fiscais no dia da estreia do Brasil.
1: Lionel Messi se tornou o maior artilheiro da história das Copas do Mundo ao marcar 3 gols na partida contra a Argélia. Com o feito, o atacante argentino iguala a marca de Miroslav Klose, da Alemanha, que também soma 16 gols no torneio. Com o desempenho, Messi também alcança a marca de 6 competições em mundiais, com presenças entre 2006 e a edição atual. Ao todo, pela Argentina, o atacante tem 120 gols em 200 partidas. Logo mais, jogam ainda pelo mesmo grupo da Argentina, Áustria contra Jordânia. E é claro que aqui no CBN Madrugada, você vai ter as atualizações desta partida em tempo real. Mais da Copa do Mundo com André Neto.
3: A França estreou com vitória na Copa do Mundo de 2026 por 3-1 sobre Senegal na tarde desta terça-feira. Jogando no MetLife Stadium em Nova Jersey, a atual vice-campeã do mundo começou devagar e a primeira etapa teve a seleção africana tendo as 2 melhores chances. O centroavante Nicolas Jackson carimbou a trave do goleiro Mike Maignan e Ismaïla Sarr isolou na pequena área já nos acréscimos da etapa inicial. A partida mudou de figura no segundo tempo. A França começou a encontrar mais espaços e Kylian Mbappé enfim apareceu.
1: Nesta quarta-feira será o último dia da primeira rodada da fase de grupos da Copa do Mundo. Inglaterra enfrenta a Croácia. E Gana joga contra o Panamá pelo grupo L. Pelo grupo K, Portugal de Cristiano Ronaldo enfrenta a República Democrática do Congo, enquanto o Uzbequistão encara a Colômbia. As notícias da seleção brasileira com Leonardo Dai.
4: Na mesma terça-feira em que completou 30 dias lesionado, Neymar voltou a trabalhar com bola no gramado. Em atividades ainda leves e que estão razoavelmente distantes do momento em que o jogador será liberado para jogar pela seleção brasileira. A presença na partida de sexta-feira contra o Haiti é praticamente impossível. E o jogador ainda é dúvida para a partida de quarta da semana que vem contra a Escócia na última rodada da primeira fase. Enquanto isso, Rafinha, Gabriel Magalhães e Bruno Guimarães, que desfalcaram o treino da seleção na segunda-feira, treinaram sem restrições e são nomes certos no jogo do Brasil sexta-feira contra a seleção do Haiti. Já Douglas Santos, titular da lateral esquerda, deu entrevista coletiva nesta terça e projetou um jogo difícil para a seleção.
5: Mas que é uma seleção muito forte fisicamente, que tem uma intensidade que a gente, pelo menos eu pude ver no jogo que eles fizeram contra a Escócia, que tem se mostrado uma seleção muito qualificada. Então, será um jogo muito difícil, que no qual a gente tem que... O primeiro pensamento é pensar em vencer, porque não podemos ter a soberba de falar que é o Haiti e que a gente vai golear. Então.
4: De Morristown, Leonardo Dai.
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1: Com Jade Ramos.
7: Nesta quarta-feira, a atuação de uma massa de ar mais fria mantém as temperaturas baixas na região sul do país, e com possibilidade de geadas em áreas da Serra Gaúcha e Catarinense, enquanto no sudeste a manhã continua nublada e a circulação de umidade favorece chuvas mais fracas entre São Paulo, Rio de Janeiro e em áreas do sul e leste de Minas Gerais. Mas ao longo da tarde as chuvas começam a reduzir na região. E no centro-oeste, as chuvas ocorrem de forma mais irregular. A temperatura máxima alcança os 27 graus em Brasília e 30 graus em Cuiabá. E no nordeste, o destaque continua sendo o calor. A temperatura máxima alcança os 29 graus em Salvador e Fortaleza.

0: E no norte do país, o calor também domina. E as chuvas ocorrem de forma mais isolada na região. A temperatura máxima alcança os 30 graus em Belém e Boa Vista. Já de Ramos, da Climatempo para a CBN.
1: Meia-noite e 23 minutos. Esses são os destaques do CBN Madrugada. Com você, é claro, fazendo esse programa junto comigo. Vamos juntos até 5 horas da manhã pelo 999-11-9981. Chat do YouTube liberado para você mandar mensagem para a gente por lá também. Já estamos ao vivo para todo o Brasil, com imagens lá no YouTube e também no Globoplay. Bora! Me admira desse boletim feito pelo Leonardo Dai, né? Nosso repórter que está nos Estados Unidos, na coletiva, o jogador da seleção brasileira, falando com todos os dedos do mundo, né, sobre o Haiti, né? Não, temos que respeitar a seleção brasileira, a seleção do Haiti, porque a seleção do Haiti é muito forte. Que isso, gente? A seleção do Haiti, com todo respeito, né? Tudo bem, a gente viu lá o Cabo Verde empatando com a Espanha, 0-0, é Copa do Mundo, tudo pode acontecer, mas fala assim com um milindre, né? Como se fosse uma França ou uma Argentina da vida, né? É um tipo de fala muito, muito aquém para quem é jogador da seleção brasileira. Essa é a grande verdade. Não, porque o Haiti, meu Deus, não vamos golear, vamos com calma. Claro, a gente sabe, tem que ir com calma, né? Mas também não precisa dizer que vai ser um jogo extremamente difícil para a seleção brasileira. Sei, inclusive, das condições da seleção, da pressão que toda a imprensa, que todos nós estamos fazendo sobre a seleção brasileira, pressão essa importantíssima, né? Já porque a gente quer ver um bom resultado, mas não dá para se apequenar nesse nível. Vamos ver contra o Haiti. Eu estou arriscando um 3-1. Eu conversei mais cedo com o nosso colunista de economia, que chega logo mais, 1h. A gente falou sobre Copom, guerra no Oriente Médio. O Gilberto Braga, ele apostou em 4-0 para o Brasil. Eu acho que a nossa zaga ainda leva um gol. Acho que os primeiros 30 minutos serão decisivos para a seleção brasileira. E mais do que fazer gols ou fazer uma goleada contra a seleção do Haiti, né? É jogar bem. Se a gente pega hoje a França, a gente pega hoje, no caso, quarta-feira, ontem, né? O jogo da França. O bom jogo que fez a França, a seleção de Senegal tentou até, conseguiu marcar um gol na reta final do segundo tempo, não conseguiu empatar a partida. Quem tem Mbappé na França, quem tem Messi na Argentina, e não só quem tem grandes estrelas, mas quem tem também um elenco, como é no caso da seleção da Argentina, e como no caso da seleção da Argentina, com trabalhos sólidos, com treinadores que já participaram das últimas Copas, com mais organização. Essa é a diferença da Argentina, da França, para a seleção brasileira. O que nos resta é torcer. A gente vai falar muito de Copa do Mundo, que se deixar eu vou até 1h falando de Copa, tá, meu companheiro Ricardo Garcia? Porque a gente tem que tocar notícia, né? A gente tem que ir para Brasília. É o nosso primeiro tema aqui, o tema que abre o nosso programa de hoje. A gente vai com... a gente vai falar do ex-deputado Eduardo Bolsonaro. A primeira turma do Supremo Tribunal Federal condenou o ex-deputado Eduardo Bolsonaro a 4 anos e 2 meses de prisão por tentar atrapalhar o julgamento do pai.
2: Por unanimidade, a primeira turma do Supremo condenou o ex-deputado Eduardo Bolsonaro pelo crime de coação no curso do processo da tentativa de golpe de Estado. A sentença foi definida em 4 anos e 2 meses de prisão, em regime inicialmente aberto, além de uma multa de 100 salários mínimos. O colegiado ainda determinou a inelegibilidade imediata do ex-deputado por 8 anos, a partir da data do fim da pena, e declarou a perda do cargo como escrivão da Polícia Federal. O ex-deputado foi sentenciado por coagir magistrados e articular sanções junto ao governo dos Estados Unidos contra o judiciário brasileiro. Conforme o relator da ação, o ministro Alexandre de Moraes, houve grave ameaça de sanções ao Brasil e às instituições, no caso, à Justiça. Os ministros Cristiano Zanin, Carmen Lúcia e Flávio Dino acompanharam o relator. Ao proferir o voto, Moraes disse que não se pode fazer lobby contra o Brasil.
3: Não é função de deputado federal brasileiro fazer lobby no exterior contra o próprio país. Isso não consta desde a

0: de expressão.
1: Como restou demonstrado a ausência dos elementos do tipo penal imputado, leva à sua declaração de atipicidade da conduta imputada ao denunciado pela Procuradoria-Geral da República e a sua absolvição encontra amparo no nosso Código de Processo Penal, porque na Constituição há a liberdade de expressão e aqui com um manto maior da imunidade parlamentar.
0: Pelas redes sociais, Eduardo Bolsonaro afirmou que se tratou de um julgamento sem pé nem cabeça, com o único objetivo de tirar o nome dele das eleições. Aliados também criticaram o julgamento. O líder do PL na Câmara, Sóstenes Cavalcante, disse que a condenação é mais uma demonstração de que a oposição está sendo caçada. De Brasília, Samantha Klein.
2: Antes do repórter CBN, na voz de Matheus de Souza, registro sua participação, primeira rodada de participação dos ouvintes aqui do CBN Madrugada, no YouTube, a Isaura Ferreira. Bom dia, Clauson Dutra, bom dia para você, bom dia a todos. Francisco Romão, de Paranamirim, Rio Grande do Norte, na audiência todas as noites e madrugadas. Obrigado, aqui o Bartolomeu com a gente, a Maria Aparecida Oliveira, o Judas Tadeu de Souza, o Clóvis, direto de São Pedro, da aldeia Rio de Janeiro. Célio Castro, boa madrugada a todos os ouvintes do CBN Madrugada, de Manaus, Amazonas, conterrâneo. Célio, abraço para você, obrigado pela companhia. Célio também fala, Argentina Tetra. Né? O Auricélio com a gente, uma boa madrugada a todos, mora em Natal, Rio Grande do Norte. Os ouvintes comentando lá o jogo da Argentina contra a Argélia, né? O Alexandre está falando aqui no WhatsApp da Rádio CBN, boa noite. É o Roberto Carlos que está apresentando o programa hoje, a voz é dele. Eu parei para pensar, acho que minha voz não é parecida com a do Roberto Carlos não, viu, o Alexandre? Tudo bem. Forte abraço para você, obrigado pela companhia. Você me trouxe um questionamento, mas acho que não. A Isaura também está falando no WhatsApp da Rádio CBN. Hoje foi um dia muito especial na Copa do Mundo. Mbappé e Lionel Messi brilharam com os 3 gols. O argentino está batendo recordes nesta que deve ser sua última Copa. De fato, é a última Copa de Lionel Messi. Tá bom, né? 6 Copas do Mundo no currículo? Tá bom demais. Ele que tem 39 anos. Ah, será, Ricardo? Ricardão soltou uma boa aqui, que a Argentina vai ser a campeã do mundo. Mais uma vez, né? É, rapaz. E a depender do chaveamento, né, o que tudo indica, podemos ter uma Argentina e França, quem sabe, na final da Copa do Mundo, né? Ah, cadê o Brasil? Vamos torcer. 12:32, entra em campo, repórter CBN.
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quarta-feira, 17 de junho de 2026. O prazo para aposentados e pensionistas que tiveram descontos indevidos relacionados à fraude no INSS contestarem as cobranças vai até 20 de junho. Até agora, mais de 3 bilhões de reais foram devolvidos a 4 milhões e 700 mil segurados. O balanço é do dia 11 de junho. A Justiça do Distrito Federal condenou Big Techs pelo uso de loot boxes. Elas são caixas surpresas que oferecem recompensas dentro de jogos mediante pagamento. O argumento do tribunal foi que o modelo de negócios explora a vulnerabilidade de crianças e adolescentes. Ainda cabe recurso da decisão que gerou indenização de pelo menos cerca de 300 milhões de reais. Entre as empresas citadas estão Apple, Google e Microsoft. O STF retoma hoje o julgamento dos recursos das plataformas que questionam o entendimento da corte que amplia a responsabilidade sobre o conteúdo que publicam. Entre os recursos estão questionamentos apresentados pelo Facebook e pelo Google. O ministro Dias Toffoli, relator do caso, vai apresentar a tese, ou seja, as regras gerais para serem seguidas pelas empresas na internet. O FBI barrou um plano de atentado com drones explosivos no UFC Freedom 250 na Casa Branca, realizado na madrugada de domingo para segunda. Segundo a agência de notícias Associated Press, o plano envolvia o uso dos equipamentos

0: jatos aéreos carregados com explosivos a fim de atingir prédios na região. A ação tinha como objetivo forçar uma saída de pessoas em massa e direcionar a multidão para uma equipe de atiradores estrategicamente posicionados. O evento celebrou os 250 anos da independência norte-americana e o aniversário do presidente Donald Trump. Horário de Brasília, meia-noite e 34.
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0: Seguimos com o CBN Madrugada, edição de quarta-feira, dia 17 de junho de 2026. Eu sou Clauson Dutra, sigo na sua companhia até 5 horas da manhã, aqui no CBN Madrugada, ao vivo para todo o Brasil. Voltamos ainda com repercussão, informação de política. Rani Veloso, do nosso time de repórteres em Brasília, preparou uma reportagem sobre o presidente Lula, que exigiu respeito à soberania do Brasil durante a cúpula do G7. Em recado direto aos Estados Unidos, o petista cobrou ações reais contra a lavagem de dinheiro e o tráfico de armas.
1: O presidente Lula usou a cúpula do G7 nesta terça na França para dar um recado direto aos Estados Unidos. Diante das recentes ofensivas americanas, havia uma expectativa de encontro informal e rápido entre Lula e Donald Trump, o que não ocorreu. Nem sequer se cumprimentaram na chegada dos líderes quando tiraram a foto oficial. Mas durante o seu discurso na presença de Trump, Lula afirmou que a repressão ao narcotráfico não funciona se o mundo não enfrentar a lavagem de dinheiro e o contrabando de armas. O tom de Lula é uma resposta à decisão do governo americano de classificar no mês passado as facções brasileiras Comando Vermelho e PTC como organizações terroristas. O Brasil tem cobrado os Estados Unidos pela falta de fiscalização com raio-x aos contêineres que saem dos portos americanos para o Brasil, facilitando a entrada de armas pesadas. O Brasil também apontou aos americanos que criminosos estão usando o estado de Delaware para lavar dinheiro de fraudes bilionárias na Receita Federal. Lula defendeu o uso da Interpol para rastrear esse dinheiro, mas foi enfático: qualquer operação internacional tem que respeitar a soberania. Ainda no discurso geral aos líderes do G7, Lula voltou a criticar o protecionismo e o unilateralismo, que para ele ressurgem como respostas falaciosas para a complexidade dos problemas, além do aumento das desigualdades entre países ricos e pobres. Lula destacou que os países ricos gastam quase 3 trilhões de dólares por ano com guerras, enquanto as nações mais pobres gastam quase metade disso só para pagar juros de dívidas externas. O presidente sugeriu trocar essas dívidas por investimentos sociais e de proteção ao clima. Lula também aproveitou a cúpula para encontros bilaterais. Com a primeira-ministra do Japão, anunciou que o Mercosul e o país asiático vão abrir negociações oficiais para um acordo de livre comércio no fim deste mês, durante a cúpula do Mercosul no Paraguai.
2: Eu fico muito feliz com essa perspectiva virtuosa de um acordo Japão-Mercosul. Nós estamos aguardando isso com muita intensidade. Eu espero que na próxima reunião do Mercosul, 30 de junho, a gente possa ter boas notícias. Bom, e além dessa boa notícia do Mercosul, eu espero que possamos produzir boas notícias na relação bilateral Brasil-Japão.
1: Com a presidente da Comissão da União Europeia, Ursula von der Leyen, e o presidente do Conselho Europeu, Antônio Costa, Lula tratou de restrições recentes adotadas contra produtos brasileiros. Eles decidiram criar um grupo de trabalho conjunto entre o Itamaraty e a Comissão Europeia para resolver os impasses nas exportações de carnes e aço, tentando equilibrar as exigências europeias com os interesses do acordo de livre comércio entre Mercosul e União Europeia. De Brasília, Rani Veloso.

0: Agora a gente permanece falando sobre o encontro no G7, destacamos a ida do presidente Lula, e agora a gente destaca o presidente dos Estados Unidos, Donald Trump, nesse evento. Ele voltou a dizer que o acordo de paz com o Irã deve ser assinado oficialmente nesta sexta-feira.
1: Em conversas com jornalistas durante a cúpula do G7, o presidente dos Estados Unidos, Donald Trump, disse que um acordo provisório de paz com o Irã deixa claro que Teherã nunca terá permissão para desenvolver uma arma nuclear. Apesar de os detalhes serem desconhecidos, Trump deu algumas informações sobre a reabertura do Estreito de Hormuz, pontuou que as conversas sobre o programa nuclear iraniano devem ser rápidas e se mostrou otimista.
2: Boas coisas estão acontecendo. Os navios estão começando a se mover agora e teremos o Estreito de Hormuz aberto completamente na sexta-feira. O petróleo está fluindo, os preços estão caindo rapidamente e o mercado está subindo. E o mais importante, o Irã não terá uma arma nuclear. Foi por isso que me envolvi. Não podemos deixar isso ocorrer. Eles não terão uma arma nuclear.
1: Mais cedo, Trump voltou a fazer críticas ao primeiro-ministro israelense Benjamin Netanyahu. O republicano reforçou a insatisfação com a ofensiva das forças armadas israelenses contra o Líbano durante as negociações finais com o Irã e falou que o aliado deve ser mais responsável. O americano, que admitiu ter chamado Netanyahu de louco, ainda afirmou que os dois continuam aliados e têm uma ótima relação. E sugeriu que a Síria passe a lidar com o grupo extremista libanês Hezbollah no lugar de Israel. Ainda nesta terça, o vice-presidente americano J.D. Vance afirmou que os Estados Unidos não divulgaram o texto do acordo de paz com o Irã porque as autoridades precisam organizar isso na sequência correta. A fala veio após Israel ter revelado que solicitou o texto, mas o pedido foi negado, deixando um importante aliado americano no escuro. Segundo uma fonte, um dos motivos para a recusa foi o receio do governo Trump de que Netanyahu vazasse o acordo antes da divulgação oficial. Autoridades norte-americanas e iranianas devem se reunir na Suíça nesta sexta-feira para assinar formalmente o documento, abrindo um prazo de 60 dias para discussões técnicas. Mas isso não significa o fim automático da guerra. O acordo prevê inicialmente um cessar-fogo. A trégua duraria enquanto as duas partes discutem o ponto-chave das tratativas, que é o futuro do programa nuclear iraniano. Com colaboração de Ana Luísa Bessa, de São Paulo, Karen Lemos.
0: Muito bem, agora que você já entendeu o G7, o evento do G7 na França, as falas do presidente Lula, as falas do presidente Donald Trump, a gente volta para o Brasil com foco numa outra repercussão, do Daniel Vorcaro. Novos relatórios da Polícia Federal mostram que o banqueiro Daniel Vorcaro pagou o hotel para o presidente da Câmara, Hugo Mota, em Lisboa, e quase, no caso, 500 mil reais em viagens, e quase, perdão, 500 mil reais em viagens do senador Ciro Nogueira. O sigilo do material foi retirado no mesmo dia em que o STF decidiu manter as prisões do pai e do primo do dono do Banco Master.
3: Novos documentos da Polícia Federal na Operação Compliance Zero foram tornados públicos pelo ministro André Mendonça nesta terça-feira e revelam que Joana Mourão, irmã de Luiz Felipe Mourão, conhecido como Sicário, ameaçou divulgar informações que poderiam comprometer a família Vorcaro. Segundo a PF, Manuel Mendes Rodrigues, o Manolo, apontado como braço direito de Henrique Vorcaro, teria atuado para impedir a divulgação do material que estaria no celular do aliado do empresário. Os documentos confirmam os indícios de que o empresário custeou viagens internacionais, hospedagens e outras despesas do senador Ciro Nogueira. Mensagens analisadas pelos investigadores falam, inclusive, de um suposto pagamento de 350 mil reais em espécie a Ciro, transportado até Brasília em um avião de Vorcaro. O senador ainda não se manifestou após a divulgação do material.

0: Conversas analisadas pela PF também sugerem a reserva de hospedagem para o presidente da Câmara, Hugo Mota, durante uma viagem a Lisboa em junho de 2024. Questionado sobre o assunto, Mota afirmou estar tranquilo, disse confiar nas instituições e defendeu uma apuração isenta e imparcial. As novas informações vieram a público no mesmo dia em que a segunda turma do STF decidiu, por 3-1, manter as prisões preventivas de Henrique Vorcaro e Felipe Vorcaro, pai e primo de Daniel Vorcaro. O único voto divergente foi do ministro Gilmar Mendes, que defendeu a substituição das prisões por medidas cautelares e prisão domiciliar. A sessão foi marcada por um embate entre os ministros Gilmar Mendes, presidente da turma, e André Mendonça, relator do caso, após o decano fazer referências à Lava Jato, que teria realizado prisões para, supostamente, forçar delações premiadas. Mendonça criticou a comparação e lembrou que a Compliance Zero investiga uma das maiores fraudes financeiras já apuradas no país.
1: Agora é preciso que haja métodos constitucionais de fazer isso.
2: Estão havendo, ministro Gilmar, pode ter certeza.
1: É fundamental que haja.
2: Para... O que eu não vou admitir é tentativas que eu tenho visto de desacreditar de forma indevida a atuação, seja minha como relator, seja dos investigadores. Não vou. Eu não vou transformar o certo em errado e nem vou admitir que isso seja feito.
0: Preso desde março, Daniel Vorcaro aguarda a definição do ministro André Mendonça sobre o pedido de transferência feito pela PF após a negativa do acordo de delação premiada. Com colaboração de João Rosa, de Brasília, Igor Cardim.
3: Ainda com os nossos repórteres em Brasília, quero destacar uma reportagem da Samantha Klein sobre um grupo de trabalho da Câmara dos Deputados que aprovou o projeto que equipara a misoginia ao crime de racismo.
4: O projeto que amplia as penas para crimes praticados contra mulheres em ambiente digital e redefine o conceito de misoginia foi aprovado pelo Grupo de Trabalho da Câmara e deve ser votado em plenário na semana do dia 29 de junho, antes do recesso parlamentar. A previsão inicial era de votar a matéria já nesta semana, mas não houve acordo na reunião de líderes desta terça. Assim, a votação foi adiada porque alguns pontos ainda precisam ser articulados com a oposição. A relatora da matéria, Tabata Amaral, afirmou que vai seguir conversando com os colegas. A deputada já modificou a expressão ódio ou aversão às mulheres, que estava no texto que veio do Senado, depois de uma série de críticas de parlamentares da oposição. Tabata definiu como ato misógino a prática, indução ou a incitação de violência, de restrição ao pleno exercício de direitos ou de ofensa à dignidade da mulher em razão da sua própria condição de mulher. A oposição também afirma que o projeto pode resultar em censura, afetando inclusive manifestações religiosas. A relatora fez ajustes neste ponto.
5: Ninguém tem liberdade para atacar uma mulher incitando violência contra ela. Isso não vai ter ressalva alguma. Mas a demanda que existe da bancada cristã é que o texto deixe explícito o mandato constitucional da liberdade religiosa. É possível chegar num texto que, mais uma vez, deixa claro, toda liberdade tem sua limitação. A integridade de um ser humano, o direito de não sofrer uma violência é um direito que tem que ser respeitado em todos os casos.
4: Ainda assim, para a deputada Júlia Zanatta, a matéria é um ataque à liberdade de opinião.
6: O texto admite punir manifestação contra mulheres enquanto grupo social, sem uma vítima determinada. Ninguém precisa ter sido ofendido, basta alguém entender que uma frase, um vídeo, uma pregação menosprezou as mulheres como coletivo. Isso vai ser institucionalizar o crime de opinião sob o manto da defesa das mulheres.
4: O texto equipara a misoginia ao crime de racismo e torna a prática inafiançável e imprescritível. A pena prevista é de 2 a 5 anos de reclusão e multa. Além disso, a principal mudança incluída pela relatora é a criação de penas para a disseminação de ódio contra mulheres na internet. De Brasília, Samantha Klein.

0: 7:49, o relatório de reforma do Código de Trânsito Brasileiro deve ser apresentado nesta quarta-feira, hoje, a uma comissão especial da Câmara. Protocolado pelo deputado federal Áureo Ribeiro, do Solidariedade, esse parecer reúne mais de 270 projetos de lei em tramitação no Congresso. Entre os destaques está a criação de uma modalidade de permissão para dirigir destinada a adolescentes de 16 a 18 anos. Essa medida seria válida para a condução de veículos das categorias A e B sob supervisão de um adulto em horários determinados, entre 5 da manhã e meia-noite. O coordenador do SOS Estradas, Rodolfo Risotto, afirmou que a permissão deve aumentar a insegurança do trânsito brasileiro, já que não haverá um controle por falta de fiscalização no país. Ele também criticou os políticos que usam essas medidas para ganhar visibilidade e voto.
1: Esses mortos e feridos, eles vão aparecer nas estatísticas daqui a algum tempo, daqui a um ano, dois anos. Estes políticos, esses dirigentes públicos, esses ministros, secretário nacional de trânsito, todas essas pessoas não estarão mais nessas funções e não serão cobrados por esses números. E esse é um dos grandes problemas. Nós não responsabilizamos os dirigentes públicos e os próprios políticos pelas medidas que eles tomam. Então eles ficam com um noticiário positivo, mas depois, quando aparecem os corpos, eles não aparecem.
0: Outra mudança proposta é a proibição do uso de radares ocultos ou sem sinalização visível. Segundo o Rodolfo Risotto, nenhum outro país sério do mundo adota uma medida parecida.
1: O radar portátil, ele está escondido exatamente para flagrar um trator, para ter a sensação de que ele poderá ser punido caso ele cometa infrações ou até crimes de trânsito. Então nós temos um cenário de impunidade. O Brasil é uma fábrica de infratores e não uma indústria da multa, e essa fábrica de infratores está sendo estimulada pela impunidade.
0: Se aprovado pelo colegiado, o relatório vai seguir para a votação no plenário da Câmara. A entrevista completa com o coordenador do SOS Estradas está disponível no site da rádio CBN. O Nínero opina aqui sobre esse projeto de lei. Mestre, como pode nossas autoridades aprovarem menores de 16 anos, mesmo com a acompanhante dirigir em veículos? Vai acontecer mais mortes e atropelamentos, lamentável. Nínero, ou Ninero Torres de Vasconcelos Filho, opinando sobre isso, aqui em São Paulo. 12:52, vamos para Santa Catarina. O Bruno Boaventura preparou uma reportagem sobre a justiça do estado que condenou duas pessoas pelas mortes de quatro jovens intoxicados por monóxido de carbono dentro de uma BMW em Balneário Camboriú.
2: Duas pessoas foram condenadas pelas mortes de quatro jovens encontrados desacordados dentro de uma BMW em Balneário Camboriú, litoral norte de Santa Catarina, em janeiro de 2024. Jones Smith Jesus da Silva e Adailton Moreira da Silva receberam pena de 1 ano e 4 meses de prisão em regime semiaberto por 4 crimes de homicídio culposo. A decisão foi proferida no dia 27 de março desse ano, mais de 2 anos após o caso, e um dos réus recorreu. As partes foram intimadas no dia 2 de junho, mas até esta terça-feira não havia data definida para um novo julgamento. As vítimas morreram por asfixia após inalarem monóxido de carbono. Conforme a denúncia do MP, Johnny seria sócio administrador da oficina que fez modificações no veículo, que causou o vazamento do produto, enquanto Adailton foi o responsável por fazer o serviço no automóvel. Na decisão, que cabe recurso, o juiz Gilberto Gomes de Oliveira Júnior citou negligência, imprudência e imperícia das partes para as mortes. Os condenados poderão recorrer em liberdade. Gustavo Pereira Silveira Elias, de 24 anos, Carla Aparecida dos Santos, de 19, Tiago de Lima Ribeiro, de 21, e Nicolas Kovaleski, de 16, foram encontrados desmaiados no carro estacionado dentro da rodoviária de Balneário Camboriú na manhã de 1º de janeiro de 2024. Eles chegaram a ser socorridos, mas as mortes foram confirmadas no local. De Florianópolis,

0: Matheus Boaventura.
1: É isso, agora em Pernambuco, as informações do Pedro Aquino sobre uma operação que observou mais de 20 mulheres submetidas a condições análogas à escravidão em ambientes de exploração sexual. Elas foram resgatadas em uma operação realizada nos estados de Pernambuco, Paraíba e Rio Grande do Norte. Essa ação da Auditoria Fiscal do Trabalho investiga o tráfico de pessoas e a atuação de um grupo criminoso na região.
2: Uma operação interestadual resgatou 22 mulheres submetidas a condições análogas à escravidão em estabelecimentos de exploração sexual nos estados de Pernambuco, Paraíba e Rio Grande do Norte. A ação, realizada pela Auditoria Fiscal do Trabalho, integra a Operação Donos da Noite, que investiga o tráfico de pessoas e a atuação de uma organização criminosa na região. Do total de vítimas, 4 foram encontradas no município de Goiânia, na zona da Mata Norte de Pernambuco, enquanto as outras 18 estavam em cidades paraibanas, onde se concentravam a maior parte das atividades do grupo. As fiscalizações ocorreram em 6 estabelecimentos nos municípios de Guarabira, Pedro Regis e Alagoa Grande, na Paraíba, além de Goiânia, Pernambuco e Nova Cruz, no Rio Grande do Norte, onde, apesar de o local estar fechado, foram encontrados indícios da exploração. As investigações apontam que os estabelecimentos eram administrados por uma mesma empresária, com participação de familiares. Segundo a Auditoria Fiscal do Trabalho, a líder do esquema foi formalmente notificada e obrigada a interromper as atividades, quitar direitos trabalhistas e custear o retorno das vítimas às cidades de origem. Há indício de que a rede atuava de forma articulada entre os 3 estados, incluindo o recrutamento e a transferência de mulheres. De acordo com os auditores, o controle das vítimas era exercido por meio de um sistema de dívidas abusivas, que incluía cobranças por alimentação, higiene, roupas e outros serviços, com valores definidos sem transparência. As mulheres também eram submetidas a metas como a realização de 20 programas sexuais por dia e o consumo mínimo de bebidas alcoólicas, sob pena de multas que aumentavam ainda mais o endividamento. Além das jornadas exaustivas, que podiam se estender das 2 horas da tarde às 4 horas da manhã, as vítimas viviam em condições degradantes, em quartos coletivos com pouca ventilação e higiene precária. Relatos colhidos durante a operação indicam casos de abusos, violência sexual e pressão psicológica constante. As investigações continuam e novas vítimas podem ser identificadas ao longo do processo. Do Recife, Pedro Aquino.
1: Aqui em São Paulo, em depoimento à Polícia Civil, o trio de instrutores preso pela morte da jovem lançada sem a corda de segurança durante um salto de rope jump no interior de São Paulo, afirmou que não sabe explicar o erro.
3: Os 3 instrutores responsáveis pelo salto, Luiz Felipe Feliciano, de 32 anos, Maicon Fernandes Sintra, de 42 anos, e Vitor de Freitas, de 27 anos, seguem presos. Eles estavam no Centro de Detenção Provisória de Piracicaba e foram transferidos para uma unidade prisional em Guarulhos. Em depoimento, eles disseram não saber explicar como aconteceu a falha que deixou a jovem sem a corda de segurança no momento do salto, como falou Luiz Felipe à Polícia Civil.
4: Você era o responsável, juntamente com o Maicon, de fazer a colocação da corda, certo?
5: Sim. Ou é eu ou ele que faz. Aí eu passei lá pra frente primeiro, aí depois disso já apagou da mente, eu não lembro.
4: Você não consegue se recordar se você esqueceu, se a responsabilidade era sua, era dele?
5: Não, não lembro. Isso.
4: Mas como que vocês dividem isso aí? Cada salto um coloca a corda ou hoje todos os saltos você que colocava? Ele só como é que faz a conferência?
5: Tipo assim, um coloca, outro confere, outro coloca. Às vezes um faz, outro vem, vê se tá certo. Era mais ou menos isso.
4: E você não consegue se recordar se você era quem tinha que ter colocado ou se você que teria que ter feito a fiscalização?
5: Não, não lembro.
3: Os investigados afirmaram que eram responsáveis pela colocação dos equipamentos, mas não detalharam como era feita a divisão de tarefas, nem quem deveria realizar a checagem final, como também disse Maicon Fernandes, outro instrutor.
6: Na operação, às vezes eu coloco a corda, às vezes o Felipe. Então é difícil entender como não viu. Somos os 3 da operação, né? Eu simplesmente não consigo entender. Não consigo olhar e falar, esqueceu aqui, esqueceu ali, esqueceu lá.
3: O terceiro suspeito.

0: prefeito disse que auxiliava os participantes durante a atividade. A polícia também ouviu nesta terça-feira o depoimento de um homem que saltou antes de Maria Eduarda e acompanhava a jovem. A expectativa é que o relato ajude a esclarecer como era feita a preparação dos praticantes. Outro foco da investigação é localizar uma câmera usada durante o salto. Segundo a delegada responsável pelo caso, o equipamento pertencia ao grupo organizador da atividade e era alugado aos participantes. A polícia vai ouvir uma testemunha que teria visto a retirada da câmera após a queda. O caso foi registrado como homicídio com dolo eventual. A defesa dos investigados informou que pretende pedir habeas corpus e discorda da classificação do crime. Por conta da complexidade da apuração, a Polícia Civil pediu prorrogação do prazo para concluir o inquérito. Os órgãos públicos também discutem medidas para impedir o acesso à Ponte do Esqueleto. As prefeituras de Limeira e Cordeirópolis e a Secretaria de Patrimônio da União avaliam alternativas para reforçar o bloqueio da área. Entre as possibilidades está a instalação de novas barreiras, placas de advertência e até a demolição da estrutura. De Campinas, Aline Albuquerque.
1: Antes do repórter CBN, registro sua participação, mais uma rodada de participação dos ouvintes aqui do CBN Madrugada. Um abraço para o Alcides Monteiro de Almeida, do Rio de Janeiro, o Ademir Santos, vigilante de Jardim Alegria, Paraná. A 11 graus por aqui, difícil para nós vigilantes trabalhar. Forte abraço, Ademir Santos, forças aí para você. Haja casaco, hein? 11 graus é demais. Luiz Ribeiro, bom dia, estamos juntos, ligados aqui no CBN Madrugada todas as noites. Aquele abraço de Abreu e Lima, Pernambuco. Os 7-1, Clauson, da Alemanha sobre Curaçao, seria um sinal do que está por vir? Calma, Estevão Zizi, de Vitória do Espírito Santo. Pode ser também, né? Agora, outro 7-1 seria demais, né? Ah, o nosso ouvinte aqui direto de Minas Gerais, direto de Belo Horizonte, o Pércio de Paiva. Boa noite, Clauson Dutra. Para qual time você torce em Manaus? Ele cita aqui Nacional, Fast Clube, Rio Negro, Amazonas, Manauara, Manaus ou Parintins. Nenhum desses, viu? Torço para o São Raimundo. São Raimundo é um clube tradicional lá da cidade de Manaus. É um bairro também que fica ao lado do meu. Tem o Estádio da Colina também, que foi palco de seleções, no caso de treinamentos de seleções da Copa do Mundo, quando Manaus sediou a Copa em 2014. É, tem campeonato amazonense, tá? Mas tá um tempo fora das competições nacionais, viu? Forte abraço para você, companheiro Pécio de Paiva. Tem mais aqui, Manuel Elion, estou na escuta aqui da CBN, manda um alô pra gente direto de Marechal Deodoro, Alagoas. Obrigado pela companhia de todos vocês. Logo mais tem outra rodada com os ouvintes aqui do CBN Madrugada. Você segue mandando mensagem pelo 99911-9981 ou pelo chat do YouTube. No próximo bloco, a gente vai trazer para você a nossa coluna de economia. A gente vai falar sobre o Comitê de Política Monetária do Banco Central, que se reúne nesta semana para decidir o futuro da taxa básica de juros. Com o mercado dividido entre um novo corte e a manutenção da Selic, vamos entender o que está em jogo com o comentarista de economia aqui do CBN Madrugada, Gilberto Braga. Permaneça com a gente. Agora, 1h03.
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quarta-feira, 17 de junho de 2026. O governo federal retirou a urgência constitucional do projeto que trata sobre a redução da jornada da escala de trabalho 6x1. A mensagem informando sobre o afastamento do pedido foi enviada ontem ao Congresso. O presidente da Câmara, Hugo Mota, já havia feito apelos ao Executivo para que a celeridade fosse retirada, uma vez que a PEC sobre o mesmo assunto já havia sido aprovada. A urgência constitucional obriga que os parlamentares analisem um projeto em até 45 dias. Caso isso não aconteça, o plenário da Câmara fica impedido de votar outras propostas. A segunda turma do Supremo Tribunal Federal manteve as prisões preventivas do pai e do primo de Daniel Vorcaro. Os ministros André Mendonça, Luiz Fux e Cássio Nunes Marques votaram pela manutenção. O ministro Gilmar Mendes votou para que a prisão de Henrique Vorcaro, pai

0: Daniel fosse substituída por prisão domiciliar com medidas cautelares. Gilmar também votou para que Felipe Vorcaro, primo do banqueiro, tivesse a prisão preventiva substituída por proibição de manter contato com os demais investigados e com testemunhas. O Tribunal Superior Eleitoral publicou o acórdão do julgamento que tornou Cláudio Castro inelegível. A decisão foi formalizada após a análise dos recursos e das manifestações apresentadas pela defesa do ex-governador do Rio de Janeiro. Ele reafirma que devem ser feitas novas eleições para o mandato tampão. Agora cabe ao Supremo Tribunal Federal decidir se o pleito será direto, nas urnas ou indireto, por meio da Assembleia Legislativa. O acórdão também oficializou a inelegibilidade do ex-presidente da Alerj, Rodrigo Bacelar, até 2030 por abuso de poder político e econômico. No horário de Brasília, 1:05.
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0: 1h06, te informando sobre futebol, sobre Copa do Mundo. Começou, tá? Mais um jogo da Copa do Mundo, agora, Cláudio, 1h da manhã.
1: Sim, 1h da manhã.
0: Bola rolando para a Áustria contra a Jordânia. 3 minutos do primeiro tempo, jogo está 0-0. Assim que sair gol, lance de perigo, a gente te informa aqui dentro do CBN Madrugada. Esse jogo vai terminar 3h da manhã, olha só. A gente vai junto também te atualizar deste jogo. Áustria e Jordânia estão no mesmo grupo que Argentina e Argélia. Lembrando que hat-trick, né, da Argentina, hat-trick de Lionel Messi, perdão, Lionel Messi marcando 3 gols, 3-0 para a Argentina diante da Argélia. Vamos ver o que vai sair desse jogo entre Áustria e Jordânia. Assim que sair gol ou qualquer outro lance, a gente vai te informando aqui no CBN Madrugada. Agora, 1h07.
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0: O Copom iniciou a reunião que vai definir o rumo da taxa Selic entre inflação persistente, riscos fiscais e incertezas no cenário internacional. O mercado está meio dividido sobre os próximos passos do Banco Central. E quem analisa esse cenário conosco é o comentarista de economia aqui do CBN Madrugada, Gilberto Braga. Sempre bom ter o senhor com a gente. Bom dia.
1: Bom dia, Klaus. Tudo tranquilo?
0: Tudo certo, favorável e por aí.
1: Rapaz, né? Copa do Mundo rolando, mas tem coisa também bastante importante que mexe com a vida da gente. Uma delas é a taxa de juros, né? Então, começou ontem, acaba hoje a reunião do Copom, logo mais, e tudo indica que vem mais uma queda de 0,25 pontos percentuais, ou basis points, né? Para usar a terminologia aí inglesa que o pessoal do mercado financeiro adota.
0: Exato.
1: Essa decisão é uma decisão que já não é tão, digamos assim, consensual, porque houve uma deterioração do ambiente macroeconômico, Klaus, e saíram vários índices ruins, né, mostrando uma piora das condições gerais. A pesquisa Focus do Banco Central, que é feita com vários analistas, ela, semana a semana, vem refletindo essa piora dos indicadores de uma forma geral, com mais inflação. Já se fala, a inflação acumulada em 12 meses, ela já estourou o teto da meta, que é de 4,5, lembrando que é o

0: alvo, né, o centro da meta de 3% com variação de 1,5% para baixo ou para cima. Então a gente já varou os 4,5%, e a tendência é de que a gente feche no final de dezembro com uma inflação no IPCA medida um pouquinho acima que é de 5% em 12 meses. Então isso tudo cria um cenário pior, digamos assim, para a baixa da taxa de juros. Entretanto, ainda há espaço nesse momento para que a gente possa pensar nessa redução. A dúvida é se essa reunião de agora seria o fim do ciclo ou se ainda haverá ainda mais um pouquinho de espaço para daqui a 45 dias aproximadamente nós sermos agraciados com mais ou menos 0,25 pontos percentuais na taxa de juros. O que que você acha, Klaus?
1: Eu acho que pode ir nessa toada indo com os que os analistas, inclusive o senhor, estão ponderando, colocando aqui. Inclusive, nas últimas semanas, medidas aprovadas no Congresso voltaram a levantar preocupações fiscais, né? Na prática, o quanto um cenário de maior gasto público acaba transferindo para o Banco Central a responsabilidade de segurar essa inflação por meio de juros mais elevados, por exemplo?
0: Essa está se referindo às pautas bombas, né?
1: Exato, exato.
0: E essas pautas bombas, elas são aquelas decisões que são tomadas no legislativo, né? No executivo, desculpa. E que, de alguma maneira, vem de um lado ou do outro, elas acabam criando despesas que não estavam, digamos assim, previstas, né? Então, são normalmente projetos de lei, uma matéria legislativa que acaba impondo uma despesa extra e pressiona os cofres públicos, reduzindo ou a arrecadação ou criando uma despesa. Teoricamente, você só poderia criar essa despesa se houver a indicação de uma fonte, né? Ou seja, eu só posso ordenar, eu só posso fazer nascer uma nova obrigação se eu terei dinheiro para pagar essa nova obrigação. Portanto, isso acaba que não ocorre na prática. E sendo 2026 um ano de eleições, existe muita gente interessada em ter essas benesses, essas bondades, digamos assim, e que isso tem um forte impacto no equilíbrio das contas públicas e até mesmo pode violar a lei de responsabilidade fiscal. Então, vários desses projetos que estão em tramitação, alguns já foram até aprovados, eles ainda não são considerados completamente, digamos assim, válidos, porque há até a possibilidade de judicialização de se ir até o Supremo Tribunal Federal para se debater, se discutir se eles são de fato constitucionais ou não, porque muitas dessas despesas, elas não observaram esse princípio de terem lastro em arrecadação. E aí, se você tiver essas despesas, não tem espaço para baixar a taxa de juros, hipótese alguma. Se essas despesas ficarem fora, embora seja até possível que elas sejam criadas e elas, no primeiro momento, não impactem a meta fiscal, por mágicas aí, uma contabilidade criativa, se é que a gente pode usar esse termo, mas, de alguma forma, são questões que a gente precisa ficar atento.
1: Sem dúvidas. Essa
0: só...
1: Diga, professor.
0: Diga,
1: desculpa.
0: Não, fala. Depois eu complemento.
1: Eu ia puxar a questão da guerra no Oriente Médio e o petróleo também, né? Dois pontos importantes para a gente analisar aqui, mesmo com a persistência, a perspectiva, na verdade, de um acordo, né, entre Estados Unidos e Irã. Nesta sexta-feira deve ter a assinatura do vice-presidente dos Estados Unidos com representantes do Irã na Genebra. O mercado avalia que essa guerra no Oriente Médio deixou de ser um ruído temporário, virou um choque de oferta mais permanente. Eu te pergunto sobre esse impacto sobre combustíveis e alimentos. Ainda pode influenciar a decisão do Copom nesta semana?
0: Olha, tende a ser considerado sim. No primeiro momento, o que a gente tem é que nós estamos falando num acordo de 60 dias que restabelece a navegação no canal, no Estreito de Hormuz, e cessa os combates de lado a lado. Por outro lado, durante esses 2 meses, haverá...

0: conversações entre os representantes dos dois lados para um acordo mais amplo que envolveria aí, ou que abarcaria toda a questão nuclear, por exemplo, do Irã, reconstrução ou não dos territórios que foram dizimados pelos bombardeios. Então tem uma série de, digamos assim, de obrigações e deveres para ambos os lados que serão negociados ali no detalhe. Entretanto, isso alivia a cotação do petróleo, né? Nessa terça-feira a cotação já cedeu bastante, ainda não chegou nos níveis e nem vai chegar pré-conflito do Oriente Médio, porque ainda há uma estabilidade, ainda há o fator Israel, né? Que Israel está fora desse acordo e, portanto, ainda é um território, de alguma forma, eu diria, conflagrado, né? Existe o risco de bombardeios recíprocos entre Israel e Irã, e isso não traz uma paz completamente segura ou definitiva para aquela região. Mas o simples fato dos Estados Unidos estarem assinando um tratado, um acordo de paz, já alivia bastante o cenário. Embora a gente saiba que tudo com Donald Trump é sempre muito relativo, né? Ele tem uma verve, né? Uma maneira de dizer as coisas, mas pela primeira vez desde que esse conflito geopolítico aconteceu, o Irã confirmou as informações. Então a gente acha que tem uma chance da coisa vingar de uma vez por todas. Isso vai criar para a gente, no âmbito do front interno, um alívio no preço do petróleo. Então ajuda bastante a segurar a inflação, e isso é mais um fator que ajuda nessa decisão do Copom de reduzir a taxa de juros. Eu acho que a gente tem espaço para duas reduções, a que vai sair logo mais e uma na próxima reunião, e dependendo aí da regulação dessas tais pautas bombas, né, Klaus?
1: Sem dúvidas. Agora, o que me traz um outro questionamento: se o Copom, por exemplo, reduzir a Selic em 0,25 ponto hoje, nesta quarta-feira, esse movimento, professor, pode ser interpretado como último corte do ciclo ou ainda há espaço para novas reduções lá no segundo semestre?
0: Olha, vai depender das pautas bombas, na minha opinião. Então, existe aí o projeto de lei de redução das dívidas rurais. São 140 bilhões em 13 anos. Existe a elevação do Simples Nacional, que é o aumento de receita das empresas enquadráveis que pagam menos imposto de renda. Existe também a redução das alíquotas que a União recebe, na verdade, em relação ao fundo de participação dos municípios, ou seja, os municípios vão receber mais dotação da União. Existe uma bondade, que é a ampliação da imunidade tributária de templos religiosos, né? Então isso já foi aprovado. O benefício para entidades sem fins lucrativos, uma PEC que cria, vincula o Sistema Único de Assistência Social por ano, que também faz um aumento de despesa. O Programa Especial de Regularização Tributária, conhecido como PERC, isso tudo foi aprovado em poucos dias ou tão para ser discutido. Né? O novo piso salarial, um piso mínimo para médicos e cirurgiões dentistas, que aumentaria em mais de 8 bilhões a despesa pública. Uma aposentadoria diferenciada para agentes comunitários de saúde e de combate às endemias. Então, esse impacto todo, ele, ainda que não se tenha certeza o que vai vingar ou não, ele pode chegar que a gente tenha uma dívida que ultrapasse até a 100% do PIB, na hipótese de que isso tudo seja, digamos assim, para valer, seja zero. Então, isso vai a 1 trilhão 640 bilhões, a dívida pública como uma forma geral, não é só as pautas fiscais, não. Então o que a gente tem é uma série de medidas, e tem outras questões também, mas a gente pode dizer assim, de ordenamento de despesa, mas o governo criou um

0: gerenciamento nas agências reguladoras, CVM, Banco Central, ANAC e outros, de 20%, que no caso da CVM, por exemplo, o próprio Supremo Tribunal Federal já tomou uma decisão de que não deve ser feito. A agência está com falta de recursos, falta de funcionários, muita gente se aposentou. Então, de alguma maneira, isso também se reflete no Banco Central. Então, existe uma série de pequenos ajustes e o governo tem feito muita bondade, né? Hoje, mais cedo, né, no fim dessa terça-feira, o BNDES disse que a procura, por exemplo, pelos carros de aplicativo, né, financiados, programa do governo federal de bondade, está com uma procura acima da capacidade de atendimento do banco, fazendo muito sucesso, né? Então isso é algo que certamente tem um peso econômico, mas tem por trás, como é inegável, um caráter político que é indiscutível, né?
1: Exato. Ouvindo o senhor e os contextos que o senhor coloca, me vem aqui uma situação curiosa. Então a inflação segue pressionada, mas a atividade econômica continua relativamente forte. Vamos lá. O PIB teve uma revisão para cima. Eu queria entender o senhor nesse contexto. O que poderia significar cortar juros?
0: A ideia do corte de juros é você desestimular o consumo. Né? Primeira coisa, eu só queria fazer aqui um parêntese para dizer o seguinte.
1: Sim.
0: Essas PECs, as chamadas bondades, pautas, bombas e projetos de lei, eles todos são justos do ponto de vista meritório. Uhum. Né? Então, a gente aqui não está entrando se a categoria A merece ou não o reajuste, piso mínimo, ou se é correto ou não você dar uma ajuda financeira para o setor A ou setor B, ou para determinada categoria. A questão é o que os economistas chamam de cobertor curto. Você quer sentir frio no dedão do pé ou na ponta da orelha. Né? Então, não dá para cobrir as duas pontas. Né? Então, essa é uma questão que a gente precisa fazer escolhas. E a gente sabe que não dá para atender a todas as necessidades, sobretudo de uma vez só. Então, a ideia do PIB é que você toma decisões que estimulam o crescimento econômico, de um lado, e, por outro lado, você vai criar as condições para desestimular que a inflação exploda, ou seja, para que esse crescimento mais forte da economia não se traduza em aumento de preços. E aí você tira de um lado, bota do outro, e tenta buscar um certo equilíbrio nessas forças atuando conjuntamente.
1: Perfeito, perfeito. Bom, mais importante do que a decisão em si, pode ser o comunicado, né, que acompanha essa decisão, Gilberto Braga. Quais palavras ou sinais do texto do Copom o mercado vai observar para entender os próximos passos da política monetária, hein?
0: Olha, muito provavelmente o comunicado ele vai vir sem fazer um prognóstico de futuro, né? Porque o governo hoje não tem todos os elementos, né, o Copom, para cravar que daqui a 45 dias nós teremos uma nova redução, embora essa seja a tendência mais provável, na minha opinião. Uhum. Mas ele vai dizer que existe aí um ambiente de pressão e que é um momento de cautela e que as autoridades vão permanecer vigilantes, olhando todo o cenário geopolítico global e também os estímulos e reações e respostas da economia local, da economia brasileira.
1: Perfeito. Fazendo um último resumo para o público do CBN Madrugada. Gilberto, olhando para o conjunto da obra, pelo que eu ouvi do senhor em mais de 10 minutos aqui de entrevista, inflação acima da meta, risco fiscal, incerteza internacional, juros ainda muito altos. Qual é hoje o maior desafio do Banco Central brasileiro para os próximos meses? Controlar os preços, preservar a credibilidade da política monetária?
0: Eu acho que essas duas coisas andam em conjunto, né, de mãos dadas. Assim, não, se você perde uma, você perde a outra. Então, caminhar para frente, caminhar juntos. O Banco Central tem dado provas de competência, de independência, e não obstante você ter uma diretoria que ela praticamente, na sua totalidade,

0: já é indicada do governo Lula, ele se mantém com uma atuação exemplarmente técnica e, digamos assim, independente mesmo. Então, em vários momentos já houve recados do partido que apoia o presidente da República, contrário à questão de taxa de juros, às decisões com relação à taxa básica, e o Banco Central tem tido sempre uma postura muito coerente. Esperamos que assim seja e permaneça.
1: É isso. Muito bom, Gilberto Braga, colunista aqui de Economia do CBN Madrugada. Agradeço demais a companhia de toda quarta-feira. Bom, preciso encerrar com o senhor já perguntando o placar do jogo do Brasil contra o Haiti. Jogo que vai ser nesta terça-feira com transmissão do Futebol Globo CBN. Nós dois erramos o bolão do primeiro placar aqui, né, professor? Eu coloquei 2-1, você 3-1?
0: Isso. Eu acho que muito pouca gente acertou.
1: Exato.
0: Né? Aliás, acho que esse ano é o bolão da Copa, o bolão dos que menos erram, no sentido de resultados mais imprevisíveis.
1: Exato.
0: Né? A gente até estava brincando aqui com o bolão do Galvão, né? Nosso titular aqui, que eu participo.
1: Sim.
0: Que a gente ia sugerir a ele criar o bolão do mais azarado, entendeu? Porque tem alguns lá que não acertaram nada, muito próximo de zero, nem vitória certa, sem o placar. Então a gente acha que é uma Copa que ainda vai dar muito o que falar, mas tá dando para torcer, né? O bacana de você ter muitos jogos é que esses bolões de empresa, de escritório, todo mundo participa e você fica vendo jogos que teoricamente seriam desinteressantes, passam a ser muito interessantes e você se pega torcendo, né?
1: É isso, mas eu falei que o jogo seria na terça, mas o jogo é na próxima sexta-feira, tá, gente? Perdão, sexta-feira.
0: Essa é a nossa coluna.
1: Exato, que a gente grava.
0: Terça pra quarta, né?
1: Isso, exato. Isso. Bom, 4-0?
0: 4-0.
1: Nossa, gostei.
0: Anota aí, Klaus.
1: Gostei, 4-0. Eu vou de 3-1, vai. Acho que a nossa zaga não tá tão boa, acho que ainda toma um gol, infelizmente. Mas se a gente vê o Cabo Verde empatando com a Espanha 0-0, né? Com vozinha segurando tudo, vamos ver esse jogo do Brasil contra o Haiti, né? A ver. Grande abraço, forte Gilberto abraço. Braga.
0: Tudo de bom, até semana que vem, pessoal.
1: Agora, 1h27. Teve gol na Copa do Mundo. A Áustria abriu o placar contra a Jordânia, tá 1-0 para a Áustria. Gol de Schmidt. Camisa 18 recebeu. Na entrada da grande área, chute de perna direita, sabe ali a meia lua da grande área? Chute de perna direita, a bola foi quase no ângulo direito do goleiro da Jordânia. Um golaço, inclusive. Uma rodada de golaços pela Copa do Mundo, né? Agora, Schmidt marcando o primeiro gol da partida. Áustria 1, Jordânia 0. Com esse resultado, a classificação do grupo da Áustria, que conta com a Argentina, o grupo J vai ficando com a Argentina na primeira posição com 3 pontos, 3 gols, 3 de saldo, a Áustria marcando seu primeiro gol, momentaneamente assumindo a segunda posição, com 3 pontos também, só que 1 de saldo. Jogo agora aos 25 minutos do primeiro tempo, 1 Áustria, 0 Jordânia. Seguimos acompanhando, tá? Esse jogo por aqui. Um olho nas notícias, nas informações, outro olho no jogo da Copa do Mundo. Tem bola rolando neste momento. Áustria agora marcando o primeiro, 1, Jordânia 0.
2: Áustria!
1: É isso. Registrar sua participação antes do repórter CBN. Muita gente no WhatsApp da rádio CBN, no chat do YouTube. Bom dia, Clauson Dutra. Estou na audiência aqui da CBN Fortaleza. Rogério Oliveira, boa quarta-feira para você. Obrigado pela companhia de sempre, meu querido. O Adolfo Marques com a gente também. O nosso outro ouvinte é o Luiz Gouveia. Clauson Dutra, aqui de Manaus, Amazonas, direto do Polo Industrial, direto da nossa Zona Franca. Ouvindo a CBN, rádio que toca notícias. Obrigado, Jonathans. Obrigado por escolher a CBN para se informar. O Hélio Freire, do Recife. Bom dia para todos da CBN, para toda a audiência pelo Brasil. Eu também estou ligado na CBN, Nezinho, direto de Alagoas com a gente. Direto também de Ribeirão, o nosso ouvinte Osvaldo Furlan. Bom dia, estou trabalhando de vigilante, ouvindo...

0: ouvinte Tony Rene Soares com a gente, o Manuel Elion também, opa, Rogério Clausson, ok, Rogério, opa, Régio, que Régio me lembra Rogério, viu, perdão, Régio Oliveira, direto de Fortaleza com a gente, obrigado Régio Oliveira pela companhia. Apareceu agora mais um, Júlio de Mauá. Obrigado pela companhia, Júlio. Seguimos juntos e juntas até 5 horas da manhã aqui no CBN Madrugada. No próximo bloco, a gente vai, aqui no CBN Madrugada, dar espaço para Vera Magalhães com Viva Voz. Seguimos falando de política. Você permanece com a gente, participa do nosso programa. Logo mais tem uma nova rodada de participação dos ouvintes aqui do CBN Madrugada e a gente atualiza também tudo sobre Copa do Mundo. Tem bola rolando neste momento, Áustria 1, Jordânia 0. Agora 1 hora e 31 minutos, entra em campo o repórter CBN na voz de Matheus de Souza.
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0: quarta-feira, 17 de junho de 2026. A Polícia Federal afirmou que o ex-banqueiro Daniel Vorcaro mantinha uma relação instrumental com o senador Ciro Nogueira, do Progressistas, com o propósito de influenciar o Congresso em favor do Banco Master. Investigações apontam que Nogueira recebeu vantagens como viagens pagas a destinos como Paris e Nova York. Entre as vantagens econômicas indevidas citadas pela PF, estão a participação em uma empresa por um valor abaixo do mercado, a identificação de pagamentos mensais de R$300 mil e o uso de um imóvel do banqueiro como se fosse do próprio senador. Imagens de Vorcaro e Nogueira foram anexadas ao inquérito do Supremo Tribunal Federal. O governador em exercício do Rio de Janeiro, Ricardo Couto, anunciou uma nova meta fiscal para o estado. O objetivo da medida é reverter o déficit de R$19 bilhões previsto no orçamento e fechar as contas no azul. A estratégia, segundo ele, é impulsionada pelo aumento do preço do petróleo, que deve elevar a arrecadação estadual nos próximos meses. Forças armadas israelenses afirmaram terem realizado ataques no sul do Líbano após interceptarem foguetes disparados pelo Hezbollah contra tropas de Israel na região. A ação ocorre mesmo em meio a um acordo entre Estados Unidos e Irã, que inclui o fim da guerra entre Tel Aviv e Beirute. Agências de notícias libanesas reportaram 4 mortes nos ataques. No horário de Brasília, 1h32.
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2: Seguimos com o CBN Madrugada, edição de quarta-feira, 17 de junho de 2026. Eu sou Cláudio Dutra, sigo com você até 5 horas da manhã, levando muita informação, análise, prestação de serviço, as entrevistas das últimas 24 horas aqui da Rádio que Toca Notícias. Você comigo no WhatsApp 999119981. Logo mais tem uma nova rodada com os ouvintes do CBN Madrugada. Se você não quiser participar no WhatsApp, pode participar no chat do YouTube. É Rádio com a Imagem, lá tem chat de conversas, manda mensagem pra gente por lá. Ou então pelo meu e-mail, clauson.dutra@cbn.com.br. Agora, 1h35.

0: O Emilton aplica em um fundo de investimento do banco que tem conta. Porém, a cada 6 meses, ele tem que pagar o imposto de renda. Ele pergunta se existe uma aplicação com melhor rentabilidade. Emilton, o fato do fundo de investimento recolher o imposto de renda a cada 6 meses é ruim, mas não necessariamente um problema. O fundo de investimento tem uma carteira diversificada. Tem um gestor que olha as melhores opções de investimento e aplica os recursos conforme uma política para a gestão da carteira. Por uma série de razões, ao longo do tempo o governo resolveu desincentivar a aplicação em fundos de investimento, estabelecendo esse recolhimento semestral do imposto de renda. Então, começaram a surgir novas opções. Hoje, a mais popular são as aplicações isentas de imposto, como as LCIs e as LCAs oferecidas pelos bancos. O seu banco com certeza tem uma opção desse tipo. A contrapartida é que o investimento fica preso por um período mínimo. E muitas vezes, a taxa de remuneração é menor do que poderia ser, justamente por causa da isenção do imposto. Uma alternativa também é o CDB do seu banco. O rendimento deve ser parecido com o do seu fundo, mas tem a vantagem do imposto de renda ser cobrado apenas no resgate. Até a próxima e continue mandando as suas perguntas para cbndinheiro@cbn.com.br.
1: 1:36, espaço para a política. O pré-candidato ao governo de São Paulo pelo PT, Fernando Haddad, começou a ampliar as agendas públicas do interior do estado para conseguir mais votos na região.
2: O ex-ministro da Fazenda e pré-candidato do PT ao governo de São Paulo, Fernando Haddad, começou a ampliar a participação em agendas do interior do estado para conquistar votos da região. Nesta terça, em Santa Bárbara do Oeste, o ex-ministro comentou pesquisas que o colocam abaixo do governador Tarcísio de Freitas, do Republicanos, e explicou que o cenário deve mudar quando o eleitor se der conta dos problemas da gestão atual.
3: No passado cresceu 0,5% contra 2,3% do Brasil. Então, do meu ponto de vista, quando o eleitor paulista tomar conhecimento disso, ele vai refletir se é o caso ou não de dar uma nova oportunidade. Ou se ele quer uma alternativa ao que está posto aí.
2: Foi a primeira vez em que a ex-ministra Simone Tebet, pré-candidata ao Senado, acompanhou Haddad no interior. A tendência é que a ex-ministra acompanhe o petista mais vezes pela região em agendas. Ela explicou que descartou o serviço de Haddad porque o papel que lhe foi entregue pelo presidente Lula e pelo vice-presidente Geraldo Alckmin foi ajudar o petista no interior do estado. Tebet explicou que aposta no diálogo com o agronegócio, setor que historicamente confere mais votos à direita.
4: Falando que é possível conviver com assentamentos e uma reforma agrária em cima de terras devolutas, em cima de áreas públicas e não em cima de áreas privadas, produtivas, desapropriando inclusive áreas de produtores rurais que não querem mais viver na terra.
2: A tendência, portanto, é que a composição final sobre as chapas seja de Tebet e a ex-ministra Marina Silva, da Federação Rede PSOL, para o Senado, com o ex-ministro Márcio França, do PSB, na vice de Haddad. França insistiu por meses no desejo de disputar o Senado, mas afirmou à CBN na semana passada que está disposto a ficar como vice de Haddad. A definição deve acontecer após a volta do presidente Lula da cúpula do G7, na França, quando deverá se reunir então com a cúpula do PSB, com o vice-presidente Geraldo Alckmin e com os postulantes às chapas. O encontro ainda não tem data para ocorrer. De São Paulo, Pedro Pupulin.
1: Ainda não chegamos no momento da rodada dos ouvintes, da participação dos ouvintes aqui do CBN Madrugada, mas olha essa mensagem legal do nosso querido Davi Caça, de São Paulo. Assistindo o jogo da madrugada da Copa do Mundo, mas resolvi desligar a TV e, como sempre, sintonizar a CBN. Que legal, bom programa, Davi, obrigado, viu, por escolher a Rádio CBN para se informar não só sobre Copa do Mundo, mas também com as notícias de economia, de política, do Brasil e do mundo. Forte abraço para você. Eu te

0: liso então o jogo da Áustria contra a Jordânia. 37 minutos do primeiro tempo, Áustria 1, Jordânia 0. Jogo bacana, viu? Aberto lá e cá, Áustria tá indo com tudo pro ataque, Jordânia não tá deixando barato. Um jogo muito movimentado pela Copa do Mundo, viu? Tá 1-0 para a Áustria ainda, 37 minutos do primeiro tempo. Assim que sair gol, a gente informa aqui no CBN Madrugada. Agora, 1h40, seguimos tocando notícia com foco na política do Rio de Janeiro, com Matheus Maciel.
1: O governador em exercício do Rio, o desembargador Ricardo Couto, declarou que, ao assumir o governo, encontrou um loteamento de cargos e secretarias controladas por deputados. A declaração foi dada nesta terça-feira em um almoço com empresários do Lide Rio, no Copacabana Palace, na Zona Sul. Sem citar o nome de Cláudio Castro, o desembargador disse que a gestão anterior empilhou cargos comissionados e criou secretariados.
2: Por que 32 secretarias no estado do Rio de Janeiro? Ao assumir, conversando com alguns deputados, eu recebia a seguinte informação: a secretaria tal é minha. E aí devemos perguntar: essa modalidade de gestão está certa ou não está? Quem é o gestor? É o chefe do executivo ou é o legislativo? Até onde há uma captura do chefe do executivo pelo parlamento?
1: O desembargador, que também é o presidente do Tribunal de Justiça do Rio, comentou o debate no Supremo Tribunal Federal sobre a linha sucessória do governo estadual. O presidente da Alerj, Douglas Ruas, já solicitou em 2 petições que seja autorizado a assumir o cargo de governador, mas não teve êxito. Couto afirmou que o STF optou pela estabilidade. Ele também defendeu a própria permanência no cargo pelo bem do Rio, mas afastou pretensões políticas.
2: Quando se deu a dupla vacância, quem teria legitimidade apenas seria o presidente do tribunal. E colocar o presidente do tribunal para depois, meses seguintes, colocar o presidente da Alerj e depois, meses seguintes, colocar governador eleito, isso traria uma insegurança tremenda. A opção até agora pelo Supremo foi a opção pela segurança.
1: Acompanhado pelo secretário de Fazenda, Guilherme Mercês, Couto prometeu ainda reverter o atual déficit de 19 bilhões nas contas públicas do estado. O governador estipulou uma meta de 5 bilhões de superávit até o fim do ano. Para isso, pretende atacar em várias frentes. Uma delas será enviar à Assembleia Legislativa do Rio um projeto de lei contra empresas consideradas devedoras contumazes, como a Refit. Couto também pretende aderir até o fim do mês ao programa de renegociação de dívidas dos estados com o governo federal, o PROPAG. Do Rio de Janeiro, Matheus Maciel.
0: 1h43, aqui no CBN Madrugada, espaço para a Vera Magalhães. Chega com seus comentários de política no Viva Voz.
3: Muito bem, Vera, vamos falar aqui do noticiário do dia. Vamos começar pela condenação de Eduardo Bolsonaro a 4 anos de prisão por coação em ação da trama golpista. Na prática, o que que essa condenação significa? Que consequências isso pode ter? Ele pode ser preso, por exemplo, se voltar para o Brasil?
4: Pode, porque foi a isso que ele foi condenado, mas a gente sabe que ele aparentemente não tem planos imediatos de voltar ao Brasil. E também sabemos da dificuldade de se fazer qualquer processo de extradição de condenados nos Estados Unidos. Haja visto o Alexandre Ramagem, que está lá e já foi condenado desde o ano passado, também está lá desde o ano passado e nenhum sinal de que vai ser extraditado. Então, essa questão da prisão, eu acho que é uma realidade mais remota. A consequência imediata mesmo é a inelegibilidade dele, pela lei da ficha limpa. Ele foi condenado em um colegiado, né, que é a primeira turma do Supremo Tribunal Federal, e a lei da ficha limpa diz que pessoas nessa circunstância ficam inelegíveis. Então, aquela ideia de que ele pudesse ser suplente numa chapa do Senado, ela fica totalmente inviabilizada pelo fato de que ele está, então, a partir de agora, inelegível e não vai poder concorrer.

0: Pois é, agora em São Paulo, a Bruna Barbosa até trouxe pra gente a informação de que haveria uma expectativa de reversão. A Débora até pontuou muito bem que ele sequer tinha advogado, né, Vera? Foi representado pela Defensoria Pública. Então, qualquer mudança aí nessa sentença, a possibilidade é muito remota, mas ele aparece na chapa como suplente, né? Na chapa do governador Tarcísio de Freitas como suplente do André do Prado.
1: O que que eles estão contando, né? Com a eleição, possível eleição do senador Flávio Bolsonaro e de uma maioria no Senado, para a partir de então, a partir disso, tentar reverter tanto a condenação do Jair Bolsonaro e dos demais condenados na trama golpista, quanto a condenação do Eduardo Bolsonaro e de quem mais vier a ser condenado nessa outra ação por coação, porque o Bolsonaro também é réu nessa ação e o Paulo Figueiredo também. Ou com um indulto presidencial ou com uma anistia voltada pelo Congresso. Então, vai depender de decisões que são do eleitor, vai depender do próprio andamento da eleição para haver alguma possibilidade de reversão por essas vias. Mas veja, mesmo isso, imagina o quanto vai demorar, porque significaria você entrar com uma ação na Justiça Eleitoral, na Justiça Comum, você fazer um indulto, você imaginar que esse indulto não vai ser questionado pelo próprio Supremo, fazer uma anistia, imaginar que ela não vai ser questionada pelo próprio Supremo, e isso contando que o resultado da eleição vai ser favorável ao Flávio Bolsonaro e à direita no Congresso. Então, são muitas variáveis, são muitas hipóteses no plano concreto, tem muito pouco a ser feito. Eles podem até colocar o nome dele lá como suplente de chapa. Eu acho que vai haver impugnação se fizerem isso pelo fato de colocar alguém que está inelegível tecnicamente numa chapa. E aí podem colocar a chapa inteira numa situação de risco de ser impugnada pela Justiça Eleitoral. Será que vou mesmo querer fazer isso em nome de uma bravata? Então, são muitas decisões de caráter político a serem tomadas de agora em diante.
2: Nosso próximo assunto, Carol?
0: Isso, né?
2: Vamos falar, então, do relatório da Polícia Federal, que foi divulgado hoje, as investigações contra Daniel Vorcaro, e esse relatório trouxe aí pagamentos, né? Alguns já tinham vazado e tal, mas trouxe pagamentos de diárias de hotel de luxo em Lisboa para Hugo Mota, presidente da Câmara, e também para Ciro Nogueira, para o senador Ciro Nogueira, que já havia aparecido num vazamento, né? Que dizia que ele recebeu uma mesada de Daniel Vorcaro e tal. O que que esses novos dados, ou a confirmação dos dados que já tinham vazado, podem trazer de impacto, Vera?
1: Pois é, a gente entra de novo, né, em informações que são obtidas a partir das investigações nas mídias, nos aparelhos, nos dispositivos do Daniel Vorcaro. Então, a gente não está mais falando da delação do Vorcaro, que nesses dias que a gente não teve viva voz, acabou sendo realmente negada também pela Procuradoria Geral da República. Então, virou uma página ali virada, essa questão da delação dele, e agora a Polícia Federal volta a se debruçar sobre os meios que ela já tinha e que ela já estava periciando e investigando. Então, mensagens obtidas pela PF nos dispositivos do Vorcaro que mostraram esses pagamentos feitos ao senador Ciro Nogueira, ao presidente da Câmara, em uma viagem a Portugal em junho de 2024, né? Na ocorrência daqueles eventos privados com autoridades públicas. E a PF fez um relatório, né, manifestou preocupação que havia por parte do Vorcaro com a privacidade desses eventos, um cuidado dele para que não entrasse ninguém que não estivesse na lista nesses eventos. Então, é aquela promiscuidade que havia entre ele e autoridades e que a gente já sabia, que a gente já tinha aí, antes mesmo do início das investigações, já tinha construído isso, que foi por meio desses acessos, por meio

0: dessas relações, que ele conseguiu ir tão longe com o seu banco, conseguiu ir tão longe com a fraude que ele perpetrou no sistema financeiro, etc. Os acusados se manifestaram, o presidente da Câmara, Hugo Mota, não negou. Ele disse que não vê nenhuma irregularidade no pagamento de diárias de hotel durante uma viagem, não vê problema que um evento corporativo tivesse tido pagamentos feitos dessa maneira. Então, a gente vê o cerco se fechando mesmo sem a necessidade de uma delação premiada, né? Os dois e também o deputado Luizinho participaram do Gilmar Palusa. E aí foi nesse contexto que se deu o pagamento de diárias por parte do Vorkaro e também a realização de eventos paralelos ao evento jurídico em si, por parte do banqueiro.
1: Tem até uma mensagem de ouvinte aqui, gente, Vanderlei de Palmas, Tocantins, lembrando. Não foi Ciro Nogueira que prometeu que renunciaria ao mandato de senador caso surgisse qualquer coisa que o ligasse ao Master?
0: Prometeu, fez isso em vídeo, fez isso em uma série de manifestações. Todo mundo tinha respirado um pouco aliviado com o fato da delação não ter prosperado, mas é um pouco de ingenuidade isso, porque com tudo que já se obteve por outros meios, era óbvio que a investigação seguiria. Agora tem uma grande dúvida de como vai se dar essa investigação, porque os senadores e deputados têm foro, então o caso já está no Supremo, mas tem que haver ali uma abertura específica de uma investigação sobre essas pessoas. Até aqui eles não são oficialmente investigados no inquérito do MAST. Eles apareceram em várias citações, outros políticos também apareceram, mas ainda não estão no rol das pessoas formalmente investigadas, não foram indiciados em nenhum outro processo, etapa de processo anterior a virarem denunciados ou réus. Então, estão numa espécie de limbo em que a gente recebe as informações, geralmente em off, geralmente sem uma fonte aparecendo ali no processo, e as coisas ficam nesse terreno da informalidade até que o relator André Mendonça se manifeste, ou até que a Polícia Federal peça formalmente para ele uma abertura de uma investigação contra esses parlamentares que teriam sido mencionados. A gente até vai falar depois do nosso intervalo ainda mais sobre esse assunto, porque na semana passada foi a vez do presidente do Senado, Davi Alcolumbre, aparecer nessas listas. Hoje ele se manifestou a respeito. Ou seja, o caso Master, mesmo sem a delação do Vorkaro, ele não morreu. Ele está aí, segue como um fator primordial da campanha eleitoral, vai ser uma pedra no sapato de muitos políticos em campanha que vão ter de explicar essas relações. O próprio Flávio Bolsonaro, a gente viu o que aconteceu desde que houve a revelação de que ele pediu dinheiro ao Vorkaro, pediu pessoalmente e uma quantidade volumosa de dinheiro para a realização da biografia sobre o seu pai, Jair Bolsonaro. E isso teve consequências para ele no plano político-eleitoral. As pesquisas realizadas desde então mostraram uma desidratação da intenção de voto dele em razão da revelação desse diálogo com o Vorkaro. Então, o Vorkaro é uma espécie de criptonita eleitoral hoje. Aqueles que têm revelada sua ligação com ele sofrem as consequências políticas disso. Mas a gente ainda vai falar sobre a sessão de hoje do Senado, que eu acho que ela trouxe elementos um tanto quanto inquietantes para essa mesa. Mas o fato é que todos os políticos estão com medo de terem ali a letra escarlate de Daniel Vorkaro colocada sobre a sua testa.
1: Bom, o que está pendente? O destino de Daniel Vorkaro, o ministro André Mendonça ainda não vai decidir aí, nos próximos dias, nas próximas horas, se o ex-banqueiro vai deixar a cela especial onde está preso e se ele volta, se ele vai ser transferido, né, para Papuda. Depois, tanto a Polícia Federal quanto a PGR rejeitarem a segunda delação premiada. Por outro lado, o STF manteve hoje as prisões preventivas do pai e do primo de Daniel Vorkaro. Outro

0: nome que tem sido citado é do presidente do Senado, Davi Alcolumbre. A revista Veja fez uma reportagem na semana passada dizendo que Alcolumbre teria recebido 30 milhões de dólares de Vorcaro. A Veja publicou informações que seriam da oferta de delação premiada de Daniel Vorcaro. E hoje o Alcolumbre fez um pronunciamento, né, um discurso no plenário do Senado, bastante indignado, refutando essas informações, dizendo que repudia com firmeza e com toda a indignação o conteúdo da matéria, dizendo que jamais recebeu valores no Brasil ou no exterior, por qualquer motivo que seja. Diz que são alegações falsas com a única e aparente intenção de arrastar o seu nome para a lama. E aí, palavras do Alcolumbre: é espantoso e revoltante que uma acusação dessa gravidade seja publicada sem qualquer prova, evidência, contra um chefe de poder. Alcolumbre é bastante irritado, né, Vera?
1: Irritado e, a meu ver, Carol, fazendo algo bastante questionável do ponto de vista institucional. Porque ele fez uma defesa pessoal de cima da cadeira da presidência do Congresso Nacional. E o fez em nome da instituição. Há vários momentos ele diz que a acusação que ele reafirma que é falsa e que foi inventada, ele chega a usar a palavra inventada, não recai apenas sobre ele, recai sobre toda a instituição. E usa um expediente que é muito comum quando algum político se vê citado numa denúncia, que é tentar a solidariedade dos pares, do tipo, se hoje acontece comigo, amanhã pode acontecer com qualquer um de vocês. Se hoje acontece com o presidente do Congresso Nacional, amanhã pode acontecer sobre qualquer um. E dizendo que vai às últimas consequências para apurar quem seriam os responsáveis por essa informação. Se o próprio Daniel Vorcaro, na delação que não foi aceita, ou se alguma autoridade que teve acesso a essa delação e mesmo sabendo que ele não foi citado, inventou isso para a revista. Também não fica claro se ele vai tomar alguma providência contra a publicação, porque isso também costuma acontecer quando políticos se veem enredados em denúncias, ameaças aos veículos, ameaças de convocar jornalistas para que revelem suas fontes, esse tipo de coisas. Então, eu achei uma fala um tanto quanto preocupante. Ele diz que não vai aceitar ameaça, chantagem, intimidação ou constrangimento, mas pareceu que ele quis perpetrar essas mesmas condições àqueles que ele está dizendo que são os responsáveis pela divulgação das informações a respeito dele. Ele fazer uma ameaça, uma chantagem, um constrangimento ou uma intimidação sobre autoridades, por exemplo, da Polícia Federal, etc. Então, a gente tem que ver exatamente o que ele vai fazer para apurar quem que teria inventado as coisas contra ele, que tipo de mão pesada que ele vai empregar. Achei interessante a fala do senador Espiridião Amin, que a pretexto de se solidarizar com Davi Alcolumbre, acabou colocando ele numa sinuca de bico, que falou, nossa, se o senhor tivesse instaurado a CPI do Master, seria uma boa oportunidade de apurar quem vazou, não é mesmo, presidente? Mas o senhor preferiu não instaurar e tal. E aí foi, eu achei bastante irônica essa fala. E também termino citando a fala do Jacques Wagner, que eu achei bastante complicada, porque ele fala assim, delação sob coação não vale. E aí citou a delação que condenou o então ex-presidente, hoje presidente de novo, Lula. Só que a delação que resultou na condenação do Jair Bolsonaro foi feita nas mesmas circunstâncias que ele diz que são passíveis de coação. E por fim ele falou assim, já que não fechou a delação, deveriam ter picotado tudo naquelas picotadoras e não sair vazando. Então ele acha que tem uma fala sobre o PT da Bahia, né, que era o que ele estava reclamando, ou não. E para que colocar na picotadora? Porque isso tem que ser investigado, mesmo que não se feche a delação. Então, achei falas bem significativas essas e um espírito de corpo absurdo ali entre os senadores.
2: 1:59, antes do repórter CBN, te atualizo sobre o placar do jogo entre

0: 3, Jordânia, jogo de Copa do Mundo. No mesmo grupo da Argentina e Argélia, tá? 1, Áustria, 0, Jordânia. Tá no intervalo, tá? A Áustria na frente no primeiro tempo, aos 45 minutos iniciais. Os 45 minutos iniciais, aliás, foram dominados por erros de passes, domínios e decisões. A Jordânia foi quem mais tentou, mas sem a eficácia necessária para abrir o placar. O único gol até aqui foi marcado por Schmid, em um lance que fugiu do padrão da primeira etapa, em um belo chute de fora da área. O camisa 18 deixou o goleiro fora da foto. 1, Áustria, 0, Jordânia. Pelo grupo J, Argentina na primeira posição com 3 pontos, Áustria na segunda posição com 3 pontos, aí vem a Jordânia na terceira posição e a Argélia na quarta colocação. Depois do repórter CBN, a gente chega com as informações do tempo e temperatura pelo Brasil, e aí eu te faço um apanhado de Copa do Mundo, informação da seleção brasileira. Tem Neymar, não tem Neymar, vai com ou sem Neymar. Você bem já sabe que dificilmente o Neymar vai estar no jogo contra o Haiti. Mas no jogo que fecha a rodada do grupo do Brasil contra a Escócia, será que o Neymar estará à disposição? A gente traz essa informação da seleção brasileira. O nosso repórter André Neto preparou uma reportagem especificamente sobre o jogo da França contra Senegal. E eu te passo um apanhado das últimas informações da Copa do Mundo, projeções para essa quarta-feira, Lionel Messi quebrando recorde, enfim, tudo isso e muito mais depois do repórter CBN.
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0: quarta-feira, 17 de junho de 2026. A Polícia Federal afirmou que Daniel Orcaro dava tratamento privilegiado e diferenciado ao senador Ciro Nogueira, do Progressistas. O documento enviado ao Supremo Tribunal Federal mostrou ainda que o ex-dono do Master realizou o pagamento de mais de R$400 mil em viagens do parlamentar ao exterior. Conforme a representação, o relacionamento entre os dois ia além da proximidade pessoal, sendo descrito como uma relação funcional e instrumental voltada ao benefício mútuo. A PF destaca que enquanto o parlamentar atuava no Senado para defender interesses do ex-banqueiro, Vorcaro retribuía com vantagens financeiras. O corpo do influenciador digital argentino Gaspar Prim Dias, conhecido como Gasp, foi oficialmente identificado e liberado pelo Instituto Médico Legal do Rio de Janeiro. Dois amigos da vítima viajaram de Buenos Aires para acompanhar os trâmites burocráticos. Gasp é uma das seis vítimas da colisão entre dois helicópteros ocorrida no último domingo na Barra da Tijuca, zona sudoeste da capital fluminense. O presidente dos Estados Unidos, Donald Trump, afirmou que o Estreito de Hormuz será totalmente reaberto a partir desta sexta-feira, quando um acordo será assinado para formalizar um cessar-fogo na guerra contra o Irã. O republicano reforçou ainda que o acordo garante claramente que Teherã não terá armas nucleares. Trump afirmou que as tratativas posteriores ao acordo sobre o futuro do programa nuclear iraniano serão concluídas rapidamente. O documento deve ser submetido em breve ao Congresso norte-americano. Horário de Brasília, 2:03.
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2: 2:05, bom dia. Ao vivo para todo o Brasil, CBN Madrugada, edição de quarta-feira, 17 de junho de 2026. Seguimos juntas e juntos até 5 horas da manhã, com muita informação, prestação de serviço, análise, as entrevistas da Rádio CBN das últimas 24 horas, além, é claro, das informações em tempo real da Copa do Mundo. Agora a gente vai com as informações do tempo e temperatura. 2:06.
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2: Com Jade Ramos.
3: Nesta quarta-feira, a atuação de uma massa de ar mais fria mantém as temperaturas baixas na região sul do país e com possibilidade de geadas em áreas da Serra Gaúcha e Catarinense. Enquanto no sudeste, a manhã continua nublada e a circulação de umidade favorece chuvas mais fracas entre São Paulo, Rio de Janeiro e em áreas do sul e leste de Minas Gerais. Mas ao longo da tarde, as chuvas começam a reduzir na região. E no centro-oeste, as chuvas ocorrem de forma mais irregular. A temperatura máxima alcança os 27 graus em Brasília e 30 graus em Cuiabá. E no Nordeste, o destaque continua sendo o calor. A temperatura máxima alcança os 29 graus em Salvador e Fortaleza. E no Norte do país, o calor também domina. E as chuvas ocorrem de forma mais isolada na região. A temperatura máxima alcança os 30 graus em Belém e Boa Vista. Jade Ramos, da Clima Tempo, para a CBN.
2: Tem jogo de Copa do Mundo acontecendo neste momento pela madrugada. Áustria vai vencendo a Jordânia por 1-0, gol de Schmid aos 18 minutos do primeiro tempo. Um golaço do camisa 18 da seleção da Áustria na meia lua da grande área. Trouxe para a perna direita, bateu para o gol, foi quase no ângulo direito do goleiro da Jordânia, sem chances. Um jogo muito equilibrado no primeiro tempo. A Áustria construiu menos que a Jordânia, mas nessa jogada individual do jogador camisa 18, o Schmid, ele conseguiu botar a bola na rede. Único gol dos primeiros 45 minutos. Áustria 1, Jordânia 0. O jogo está no intervalo nesse momento. Daqui a pouco a bola rola para os 45 minutos finais. E é claro que aqui na Rádio CBN, no CBN Madrugada, a gente vai te passar todas as informações desta partida. Agora vamos de seleção brasileira, as informações da nossa seleção com Leonardo Dai.
4: Na mesma terça-feira em que completou 30 dias lesionado, Neymar voltou a trabalhar com bola no gramado, em atividades ainda leves e que estão razoavelmente distantes do momento em que o jogador será liberado para jogar pela seleção brasileira. A presença na partida de sexta-feira contra o Haiti é praticamente impossível e o jogador ainda é dúvida para a partida de quarta da semana que vem contra a Escócia na última rodada da primeira fase. Enquanto isso, Rafinha, Gabriel Magalhães e Bruno Guimarães, que desfalcaram o treino da seleção na segunda-feira, treinaram sem restrições e são nomes certos no jogo do Brasil sexta-feira contra a seleção do Haiti. Já Douglas Santos, titular da lateral esquerda, deu entrevista coletiva nesta terça e projetou um jogo difícil para a seleção.
5: Mas que é uma seleção muito forte fisicamente, que tem uma intensidade que a gente, pelo menos eu pude ver no jogo que eles fizeram contra a Escócia, que tem se mostrado uma seleção muito qualificada. Então, será um jogo muito difícil, que no qual a gente tem que... O primeiro pensamento é pensar em vencer, porque não podemos ter a soberba de falar que é o Haiti e que a gente vai golear. Então.
4: De Morristown, Leonardo Dai.
2: Ainda sobre seleção brasileira, o treino desta terça-feira contou com Bruno Guimarães, Gabriel Magalhães e Rafinha, que tinham sido poupados na última segunda-feira. Ao que tudo indica, os três devem ser titulares diante do Haiti na próxima sexta-feira. Além, é claro, como disse o Leonardo Dai, Neymar treinou em campo com a seleção brasileira pela primeira vez nos Estados Unidos. O atacante fez trabalhos físicos no gramado, chega a ter contato com a bola, mas

0: assim, coisa rápida, tá? Neymar foi a grande novidade do treinamento do Brasil nesta terça-feira. O camisa 10 foi a campo pela primeira vez desde que a seleção se reuniu para a Copa do Mundo. Inicialmente de tênis, o atacante fez exercícios físicos, depois calçou a chuteira, chegou a bater uma bola, mas ainda não em uma atividade tática ao lado dos demais jogadores. Esse é o primeiro passo no processo de transição de Neymar do departamento médico para o campo. Ele ainda precisa aprimorar o condicionamento físico e ganhar ritmo de jogo, por isso a participação na partida contra o Haiti nesta sexta-feira, pela segunda rodada da fase de grupos da Copa do Mundo, é incerta, é bem remota. A gente lembra que na segunda-feira o Neymar fez exames e desfalcou a atividade. O departamento médico quis avaliar o processo de cicatrização do problema na perna direita do atacante. Nesta terça-feira, ele estava ao lado do restante do grupo em campo pela primeira vez desde a apresentação da seleção na Copa. Até então, camisa 10 vinha trabalhando apenas na parte interna do centro de treinamento, junto de fisioterapeutas e preparadores físicos. Então, Neymar voltando a treinar com bola com a seleção brasileira. Vamos lá, né? A gente não vai ter o Neymar contra o Haiti. Se o Neymar entrar no jogo, vai surpreender a todos nós. Então, não vamos contar com o Neymar. Neymar não joga contra o Haiti. Contra a Escócia, que é o último jogo do Brasil nessa primeira fase de Copa do Mundo, se entrar, vai ser lá no segundo tempo, por volta de 30 minutos do segundo tempo. Difícil também o Neymar começar entre os titulares da maneira como está, né? A própria comissão técnica da seleção brasileira trouxe a informação que ele precisa aprimorar o condicionamento físico e ganhar ritmo de jogo. Lembrando que Neymar está parado, não faz um jogo oficial há mais de um mês, né? Então tem que fazer o treinamento com bola, com os atletas, até ganhar ritmo de jogo e, quem sabe, atuar na Copa do Mundo. Eu acho difícil, mas vamos ver. Agora, 2:12, ainda falando sobre Copa do Mundo, todos os detalhes do jogaço entre França e Senegal com André.
1: A França estreou com vitória na Copa do Mundo de 2026 por 3-1 sobre Senegal na tarde desta terça-feira. Jogando no MetLife Stadium em Nova Jersey, a atual vice-campeã do mundo começou devagar e a primeira etapa teve a seleção africana tendo as duas melhores chances. O centroavante Nicolas Jackson carimbou a trave do goleiro Mike Manhã e Ismaïl Assar isolou na pequena área já nos acréscimos da etapa inicial. A partida mudou de figura no segundo tempo. A França começou a encontrar mais espaços e Kylian Mbappé enfim apareceu.
0: Mbappé marcou 2 gols, né, nessa partida. Até então era artilheiro da Copa do Mundo, até Messi marcar 3 gols contra a Argélia. Jogadoraço, queria utilizar essa palavra. Messi, hat-trick contra a Argélia, 3 gols, Mbappé 2 gols, inclusive o terceiro gol do jogador francês é um primor. Eu ainda não vi gol mais bonito nessa Copa do Mundo. Mbappé, na intermediária de ataque, de perna direita, me mete um balaço no alto canto direito do goleiro da seleção de Senegal. Um golaço, o terceiro gol, assim, primoroso. E gol importantíssimo, porque a seleção de Senegal tinha feito um gol nos acréscimos. Esse gol da França foi praticamente aos 95 minutos de jogo. Então, o Senegal marca um gol, diminui no marcador, fica 2-1. Teria aquela pressão de Senegal até os últimos 3, 4 minutos de partida. Mas aí, quando tem um jogador que decide, como é no caso de Mbappé, não existe, cara. Ele meteu um balaço de fora da área, um golaço do Mbappé. Olha, muito, muito, muito, muito craque de bola. Deve ser um dos jogadores dessa Copa do Mundo ao lado do Messi. Vamos ver o Cristiano Ronaldo amanhã. Ao que tudo indica, nós teremos uma final. Vamos ver o chaveamento, né, da Copa do Mundo, mas a Argentina e França sacramentaram o que a gente já imaginava. As seleções

0: são favoritas para a Copa do Mundo. A Espanha não conseguiu fazer o mesmo com o Cabo Verde. Já a Argentina contra a Argélia e a França contra a Senegal conseguiram deixar bem claro, somos favoritas. Vamos ver Portugal amanhã. O Brasil está lá, terceiro escalão de favoritismo. Vamos ver no jogo contra o Haiti o que, que sai da nossa seleção brasileira. Agora 2:15, ainda falando de seleção, de seleções da Copa do Mundo, teve gol agora, olha só, nesse momento, 5 minutos do segundo tempo, o Matheus de Souza, nosso produtor apurador, entrou aqui, ó, gol da Jordânia. Acabo de ver, 5 minutos do segundo tempo, gol da Jordânia, gol de empate e gol merecido, tá? E a Jordânia jogou melhor o primeiro tempo, criou as melhores oportunidades. Chega no segundo tempo, início da etapa final, 5 minutos, agora 6 minutos do segundo tempo, Jordânia empata o jogo. E eu vou te confirmar agora quem marcou o gol da Jordânia. Golaço do Owan. Exatamente. Owan marcou o gol para a equipe da seleção da Jordânia. Tudo empatado, um Áustria, um Jordânia. Vai ser um segundo tempo de arrepiar. Vai ser um baita segundo tempo. E a gente vai estar acompanhando aqui no CBN Madrugada. Se pintar gol, a gente volta a te informar. Só para detalhar esse golaço do Owan, o camisa 9 ganhou da zaga, recebeu uma bola esticada na ponta esquerda, ele corta para dentro e bate colocado para deixar tudo igual em 1-1. Jogaço, hein? Áustria 1, Jordânia também 1, agora 7 minutos do segundo tempo. Seguimos falando ainda sobre Copa do Mundo e destacar ainda o goleiro Vozinha, da seleção de Cabo Verde. Desde a última segunda-feira, esse goleiro virou assunto ao brilhar no histórico empate de Cabo Verde contra a Espanha em jogo pela primeira fase da Copa do Mundo. O jogador de 40 anos ganhou o prêmio de melhor jogador da partida, uma legião de seguidores nas redes sociais e o carinho dos brasileiros, entre eles Ivete Sangalo. O goleiro que segurou a seleção da Espanha disse ser fã da cantora baiana. Ao saber da informação, Ivete gravou um vídeo para elogiar o atleta destaque da Copa do Mundo e fazer um convite especial.
1: Estou aqui impactada com a mensagem de Vozinha, que é um grande fã, esse goleiraço. Estou deixando aqui um beijo muito carinhoso para esse atleta que está nos dando muito orgulho. Cabo Verde está em festa, que é um país que eu tenho um carinho muito especial, uma admiração grande. Então, Vozinha, arrasou, fecha esse gol, vamos com tudo, um beijo também, sou sua fã, viu? Quero lhe ver um show meu, pra gente voltar pra quebrar juntos. Um beijo, querido.
0: Que bacana, cara, olha só, Ivete Sangalo sendo fã do Vozinha, Vozinha sendo fã da Ivete Sangalo. Essa troca vai acontecer com certeza, principalmente no Carnaval de 2027. Queremos Vozinha na Bahia, dançando o Olodum, com certeza. Bom, a relação de Vozinha com o Brasil vai além de Ivete e começa pelo nome. Ele foi batizado em homenagem ao ex-lateral Josimar, que se destacou na Copa de 1986 com a seleção brasileira. Em entrevista à ESPN, o goleiro revelou que é um grande fã da cultura brasileira, especialmente da cantora baiana. Aos 40 anos, o Vozinha defendeu o Chaves, da segunda divisão de Portugal. Calma, não é o Chaves que a gente já está acostumado, tá, a ver. Chaves é o nome de um clube da segunda divisão de Portugal. Ele defendeu esse clube até o fim da temporada. Foram 2 anos nesse clube português. No começo deste mês, ele se despediu. O experiente goleiro, inclusive, não anunciou um novo destino. Cabo Verde está no Grupo H da Copa do Mundo. O próximo compromisso da seleção cabo-verdiana será no domingo, às 19h, contra o Uruguai, em Miami. Que bacana! Ainda tem mais sobre Copa do Mundo? Vamos passar pela classificação e também pelos próximos jogos da competição. Lembrando que amanhã nós teremos o último dia da primeira rodada do Mundial, tá certo? 8. 8 seleções entram em campo nesta quarta-feira. Estreia da Inglaterra, gente. Vai jogar nesta quarta-feira, às 17h, contra...

0: Croácia. Estreia de Gana, que vai jogar contra o Panamá nesta quarta-feira, 8 da noite. Isso pelo grupo L, mas tem um grupo K também que estreia na Copa do Mundo, grupo de Portugal. Portugal vai enfrentar a República Democrática do Congo às 14h, Cristiano Ronaldo em ação, e o Uzbequistão enfrenta a Colômbia 23h, também pela Copa do Mundo. E é o jogo que fecha a primeira rodada da fase de grupos da Copa do Mundo. Uzbequistão e Colômbia, jogo às 23h. Aí, um boletim sobre Copa do Mundo para você ficar atualizado de tudo sobre essa competição. Agora, 2h20, e a gente, querendo ou não, segue falando ainda sobre Copa do Mundo, né, Ricardão? E a gente tem uma reportagem preparada pelo Lucas Taveira, aqui em São Paulo, sobre o uso de telões para transmissão de jogos da Copa do Mundo, em bares na região da Vila Madalena. Gente, está proibido pela prefeitura.
1: Os bares na região da Vila Madalena, na zona oeste de São Paulo, se adaptam às regras da prefeitura para a transmissão de partidas da Copa do Mundo. Segundo a subprefeitura de Pinheiros, não é permitida a instalação de telões nas calçadas para a exibição dos jogos. Os televisores podem ser usados na parte interna dos bares, voltados para a calçada, desde que não haja bloqueio do espaço público. Pelas redes sociais, a falta dos telões causou reclamação de alguns torcedores que foram na região para assistir o jogo do Brasil no último sábado. Guilherme Camargo, gerente comercial do Grupo Obara, responsável por 4 casas na rua Aspicuelta, afirma que a orientação foi reforçada pelos fiscais na hora da partida.
2: Está funcionando no formato que a gente pode transmitir os jogos com os telões e tudo mais, com áudio, mas as frentes de todas as casas que fazem a transmissão tem que estar tampadas, justamente para preservar aí essa aglomeração na rua, para não travar tudo e etc. Então, durante o horário dos jogos, a gente pode transmitir, mas para quem está dentro do estabelecimento, para quem está fora, a gente tem que tampar as fachadas, as frentes.
1: Antes do início da Copa do Mundo, a prefeitura realizou uma reunião com moradores, comerciantes e agentes de segurança para tratar da organização nos dias dos jogos. De acordo com a administração regional, não houve manifestação de interesse dos comerciantes locais para a instalação dos telões na via. A Associação Brasileira de Bares e Restaurantes também lançou uma cartilha com orientações jurídicas para ajudar os empreendedores a aproveitar o evento sem infringir regras. A Brasil reforça que bares evitem os telões para não gerar aglomerações e destaca que é proibido cobrar ingresso para assistir o jogo. Também não são permitidas decorações, promoções ou pratos que tenham referência direta à FIFA. O diretor da Brasil em São Paulo, Pedro Facchini, explicou que os bares podem ser acionados na justiça em caso de descumprimento.
3: Não é uma multa estabelecida porque não é uma proibição pública, é uma questão de empresa contra empresa. Não é que a prefeitura vai cobrar porque ele está usando a marca FIFA. O que acontece é que a FIFA pode cobrar e aí vai ser uma guerra jurídica. A FIFA pode processar esse proprietário, esse bar, na verdade, né, por uso indevido da marca e cobrar por isso.
1: A Brasil recomendou ainda que os bares não desliguem ou deixem no mudo os televisores durante o intervalo das partidas. De São Paulo, Lucas Taveira.
0: Agora, 13 minutos do segundo tempo, Áustria 1, Jordânia também 1, jogo válido pela Copa do Mundo. Seguimos acompanhando essa partida, vamos trazer as informações caso haja gols neste jogo. Agora, 2h23, espaço aqui no CBN Madrugada para Maria Cristina Fernandes, Fernando Andrade e Nadédia Calado sobre política.
4: Hoje nós vamos falar sobre a crise no Supremo Tribunal Federal, sob a ótica, sob a vista do ministro André Mendonça. Ele que é relator de duas ações, as que são mais capazes, digamos assim, de fazer mais estragos nesse momento, que são o caso Master e do INSS. Vamos começar por onde, Maria Cristina?
5: Bem, Fernando, o ministro, ele não fala com a imprensa, ele não dá entrevista, né? E ontem ele foi a um evento no INSPER, em São Paulo, um evento acadêmico com a presença de alguns empresários e grandes executivos de empresas, e eu tive a oportunidade de era um evento fechado, mas eu consegui assistir, e foi muito interessante, porque como ele não fala publicamente, ele ali estava se sentindo mais à vontade de emitir algumas opiniões. E como você diz, ele na condição de relator

esses dois inquéritos estão enfrentando alguns problemas, alguns deles bem grandes no Supremo, internamente no Supremo, e de reação no mundo político. E por isso é interessante ouvir o que ele tem a dizer neste momento sobre o Supremo. Ele disse, ele foi indagado sobre o equilíbrio entre os três poderes hoje. Ele disse, olha, quando um tribunal avança pela criação de regras e não por sua aplicação, o judiciário é responsável pela aplicação das leis, né? Mas ele disse, quando um tribunal avança na criação de regras, de normas jurídicas, aí você tem, de fato, um desequilíbrio entre os poderes. O que é que ele quer dizer com isso? Quem vota as leis é o Congresso e quem as aplica é o Judiciário. Ele conclui que está havendo exatamente alguma coisa como está extravasando da sua competência, o Supremo. Ele disse que o judiciário, que por conceito dá a última palavra, não pode dar a primeira também, né? A primeira e a última palavra. Precisa ter autocontenção, né? O que o coloca, o filia automaticamente, como a gente já sabia, mas ele ainda não havia expressado isso, né? Corrente do ministro Edson Fachin, presidente da corte, que está nessa batalha pelo Código de Ética, e nesse discurso da autocontenção de um Supremo que extravase menos, invada menos as prerrogativas dos demais poderes. Vis-à-vis o decano da corte, o ministro Gilmar Mendes, que, digamos assim, joga em todas as posições, né? O ministro André Mendonça apontou disfuncionalidade nas chamadas ações penais originárias. Quais são essas ações? Que são as ações que são originárias, são originadas, iniciadas na própria corte. Um exemplo, o inquérito das fake news, que foi aberto na época em que o ministro Dias Toffoli era presidente e não sequer sorteou a relatoria, entregou esta relatoria nas mãos do ministro Alexandre de Moraes. Esse inquérito já tem 7 anos e aí continua sem data para ser concluído. E ele disse que tudo isso precisa ser discutido no que ele chamou de processo constituinte derivado, que nada mais é do que uma reforma do judiciário que provavelmente terá que mexer na Constituição. Ele disse que porque o seminário é muito sobre como as decisões do Supremo impactam na segurança jurídica do país. Esse era o tema dos painéis, um dos quais foi ocupado pelo ministro. Ele disse que o fato do Supremo aplicar novas regras ao que já estava estabelecido, fazer uma releitura de regras, é algo que preocupa muito no aspecto da regulação. E que indicadores do Banco Mundial sobre regulação no Brasil são piores do que aqueles do Paraguai. Então, essa coisa da segurança jurídica hoje preocupa muito o ministro André Mendonça. E ele disse que o primeiro ponto, primeira atitude para se mudar esse estado de coisas é reconhecer que há um problema, nas palavras dele, reconhecermos que estamos doentes e que há uma crise de credibilidade das instituições. Agora, ele disse, curiosamente, que o Fachin é muito recluso. Ele já diz que o ministro ele não pode ficar fechado no gabinete, porque o gabinete do ministro não representa o mundo. E meio que aplicou uma vacina, Fernando e Nadeja, para esse, digamos, esse ativismo religioso que ele tem, porque ele disse que ele foi a um culto religioso no último fim de semana, ele é presbiteriano e lá abraçou uma senhora, crianças, isso é que o julgador precisa estar próximo do povo e da sociedade. É uma vacina também para a participação do ministro na marcha para Jesus, que foi essa marcha evangélica no feriado de Corpus Christi, em que a igreja dele, que é a Igreja Presbiteriana do Brasil, orientou para que os seus fiéis não comparecessem ao ministro Pizzi para, como ele disse lá, por ser um marco histórico onde milhões de brasileiros se unem para testemunhar que foram transformados por Jesus.

0: ano, para defender a imparcialidade do juiz, né, um juiz que não tome lado ou que se coloque nas questões sem pré-julgamento e que, se é difícil chegar no ideal de justiça, que se comece não cometendo injustiça. E, curiosamente, no momento lá que ele foi indagado sobre separação de poderes, ele disse o seguinte: olha, eu fui indicado por um presidente de direita, mas eu não estou lá no Supremo para ser o ministro de direita, e sim julgar de acordo com a Constituição. E isso precisa ser percebido pela sociedade. Eu achei muito curioso ele fazer questão de dizer isso. E aí, em seguida, Fernando, veio um pesquisador do INSPA, chama-se Ivar Hartmann, que apresentou alguns dados que, em grande medida, referindo aquilo que o ministro André Mendonça, essa crise do Supremo, que atestada por hoje um daqueles que talvez seja o ministro que acumula inquéritos mais determinantes para o futuro do tribunal, em que ele analisou decisões do Supremo de 88 até 2023 e disse o seguinte: que, tirando Marco Aurélio Melo, que foi o ministro a quem o André Mendonça substituiu, o ministro André Mendonça é o que mais diverge na corte. E ele disse que esse não é um problema. O problema é uma corte que não diverge,
1: É
0: né?
1: verdade. Esse dado é interessante, né? Porque quem não acompanha todo dia o Supremo não tem essa noção. Quer dizer, André Mendonça é o
0: Pois
1: que tem
0: é,
1: mais
0: mas.
1: votos, mais divergentes na corte?
0: Mas vamos considerar que o levantamento dele vai até 2023, onde a Mendonça entrou em 2021. Então, ele entrou, ele pegou um ano e meio de Bolsonaro, do meio de 2021 até o final de 2022, que foi um período em que o Supremo estava em litígio com o Executivo, certo? Ele tinha acabado de ser indicado pelo governo Bolsonaro. E depois um ano do inquérito golpista, conduzido pelo ministro Alexandre de Moraes. Então, foi um período que, de fato, o ministro André Mendonça se colocou ali, em discordância, porque o Cássio Nunes cedo pandeou para, digamos assim, uma posição majoritária do Supremo, e o ministro André Mendonça resistiu um pouco. Agora, o governo terminou e as coisas adquiriram uma outra dinâmica, né? Outras divisões ali, no tribunal. Mas eu achei bastante curioso isso. Nos Estados Unidos, o grau de dissenso é infinitamente maior. Esse pesquisador, ele disse: olha, o que a corte decide depende, antes de tudo, de como a corte decide, né? Um tribunal cujo dissenso, cuja divergência é rara e ainda muito pouco estudada, é um tribunal com uma prática distinta daquela que a Constituição desenhou. E ele disse que ele chamou atenção para o fato das decisões, quase a totalidade das decisões do Supremo, quase 95% praticamente, serem monocráticas. 6 mil decisões monocráticas por ano para cada ministro, né? Ao longo desses anos todos, né? De 35 anos estudados. O ministro Alexandre Moraes tem um recorde de processos distribuídos por prevenção. O que que é isso? O ministro cuida desse tema, então, quando entra uma ação referente a esse tema, ele puxa esta ação para si. 43,8% de processos distribuídos por prevenção, de longe, e muito disso decorre do processo das fake news. Então, sob a unanimidade que eu fiquei devendo aqui o dado, 74% de decisões unânimes no Brasil. Nos Estados Unidos, a parcela é inferior a 50%.
1: Perfeito. Maria
0: É
1: Cristina,
0: isso.
1: muito obrigado mais uma vez pela conversa aqui.
2: 2 horas e 35 minutos. Vamos para o repórter CBN na voz de Matheus de Souza.
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0: quarta-feira, 17 de junho de 2026. O ministro da Secretaria de Relações Institucionais, José Guimarães, afirmou à Globo News que o governo pretende suspender os subsídios aos combustíveis caso seja confirmado o acordo de paz entre Estados Unidos e Irã. A assinatura está prevista para sexta-feira. Guimarães disse que a redução das tensões no Oriente Médio deve aliviar a pressão sobre os preços internacionais do petróleo. O senador Ciro Nogueira, do Progressistas, recebeu 4 milhões de reais da CN Motos, empresa da qual é sócio, após uma série de depósitos em espécie realizados por um funcionário na conta da companhia. Os dados aparecem em um relatório da Polícia Federal, baseado em alertas de movimentações financeiras feitos pelo Conselho de Controle de Atividades Financeiras. A PF suspeita que a empresa funcionava como um duto para o recebimento de vantagens indevidas do Banco Master. Quase metade das cidades brasileiras perdeu área de rios e lagos no ano passado. Há pelo menos 4 décadas, a situação se repete no país. Desde 1985, o Brasil perdeu o equivalente a uma área maior que o estado de Sergipe em superfície de água. A Amazônia teve recuperação parcial em 2025. O cenário na região, no entanto, continua abaixo da média histórica. A redução da superfície coberta por água pode pressionar o abastecimento, a geração de energia, a indústria, a agricultura e o consumo humano. Os dados fazem parte de uma pesquisa do MAP Biomas Água. Forças armadas israelenses afirmaram terem realizado ataques no sul do Líbano após interceptarem foguetes disparados pelo Hezbollah contra tropas de Israel na região. A ação ocorre mesmo em meio a um acordo entre Estados Unidos e Irã que inclui o fim da guerra entre Tel Aviv e Beirute. Agências de notícias libanesas reportaram 4 mortes nos ataques. No horário de Brasília, 2h37.
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0: Seguimos com o CBN Madrugada, espaço para Leandro Gouveia, que chega com as principais notícias do Brasil e do mundo no Panorama CBN.
1: Em destaque no Panorama CBN, Eduardo Bolsonaro é condenado a 4 anos de prisão por coação ao processo da trama golpista. Alexandre de Moraes pede explicações a Jair Bolsonaro sobre a arma apreendida em blitz. Polícia Federal aponta que Daniel Vorcaro pagou hotel de luxo a presidente da Câmara, Hugo Mota, além de viagens e mesada a Ciro Nogueira. STF mantém prisões de pai e primo de Vorcaro. Kylian Mbappé marca 2 gols pela França contra Senegal e passa Pelé e Messi entre os maiores artilheiros das Copas. Olá para você que está aqui comigo, eu sou Leandro Gouveia e essa é a segunda edição do podcast Panorama CBN de terça-feira, 16 de junho de 2026. Em menos de meia hora eu te conto as principais notícias do dia. A primeira turma do Supremo Tribunal Federal condenou o deputado cassado Eduardo Bolsonaro, do PL, a 4 anos e 2 meses de prisão em regime semiaberto, além de multa. A corte também determinou que ele fique inelegível por 8 anos, pela lei da ficha limpa. Os ministros consideraram o parlamentar culpado pelo crime de coação no curso do processo da trama golpista, articulando com o governo de Donald Trump as sanções a autoridades brasileiras, como a lei Magnitsky, contra

0: ministro Alexandre de Moraes, e o tarifaço, de janeiro a setembro do ano passado. O relator do processo, o próprio ministro Alexandre de Moraes, votou pela condenação e foi acompanhado pelos ministros Cristiano Zanin, Carmen Lúcia e pelo presidente da turma, Flávio Dino. Moraes rejeitou o argumento da defesa de que as declarações estavam protegidas pela imunidade parlamentar e disse que não é função de deputado federal fazer lobby no exterior contra o próprio país. O ministro ressaltou que Eduardo viajou para os Estados Unidos e não comunicou mudança de domicílio para a Câmara e afirmou que o ex-deputado está no exterior para fugir da justiça.
1: O processo penal não é palhaçada. A aplicação da justiça não é palhaçada. As normas existem para garantir o contraditório, a ampla defesa, dentro da paridade de armas, não para que fraudes e crimes praticados para outros crimes continuem se perpetuando.
0: Na sequência dos votos, o ministro Cristiano Zanin declarou que as publicações e manifestações de Eduardo Bolsonaro comprovam a intenção de coagir o tribunal. A ministra Carmen Lúcia também seguiu o relator e apontou que houve uma sucessão de atos que mostram um percurso criminoso. Como Eduardo Bolsonaro não indicou um advogado, ele foi defendido pelo defensor público Esdras dos Santos Carvalho. Ele alegou que o processo deveria ser anulado porque a defesa foi feita sem contato direto com o acusado e questionou a participação de Alexandre de Moraes no julgamento por também ser vítima. Eduardo Bolsonaro disse que o julgamento não respeitou o devido processo legal, é sem pé nem cabeça e visa impedir sua participação nas eleições deste ano. E o ministro Alexandre de Moraes deu 24 horas para a defesa do ex-presidente Jair Bolsonaro explicar por que ele tinha uma arma em prisão domiciliar e pediu reparo no armamento. A pistola dele estava com o segurança de Bolsonaro, o militar Estácio Leite da Silva Filho, que foi parado em uma blitz em Taguatinga, no Distrito Federal, na segunda-feira à noite. O funcionário disse que ia levar a pistola 9mm para o conserto. Mesmo estando em prisão domiciliar, o ex-presidente pode ter armas em casa, desde que estejam legalizadas, mas ainda assim o juiz pode proibir. A PM respondeu que as equipes responsáveis pelo monitoramento da prisão só inspecionam os veículos que entram e saem da casa e que os carros do Gabinete de Segurança Institucional ficam apenas na área externa e, por isso, não são revistados. E a Polícia Federal enviou documentos ao Supremo Tribunal Federal que revelam que Daniel Vorcaro, do Banco Master, pagou mais de R$500 mil em viagens de luxo e até mesadas para o senador Ciro Nogueira, do Progressistas do Piauí. O sigilo do relatório da Operação Compliance Zero foi retirado nesta terça pelo ministro André Mendonça. Os investigadores dizem que numa relação de troca de favores, Vorcaro bancou viagens em jatos particulares e estadias em hotéis de luxo em Paris, Nova York e nos Alpes franceses para o senador. R$350 mil em dinheiro vivo teriam sido enviados em um jato executivo que transportava Beto Louco, investigado no esquema de combustíveis do PCC. A PF também identificou que o presidente da Câmara, o deputado Hugo Mota, do Republicanos da Paraíba, dividiu com Ciro Nogueira duas suítes no hotel Four Seasons, em Lisboa, em junho de 2024. A conta, de R$ 18.256, foi paga pelo ex-banqueiro. Em conversas gravadas, Vorcaro pede cuidado com a segurança em Lisboa, porque a cidade estava lotada. O dinheiro para pagar os políticos passava por empresas da família do banqueiro e por doleiros ligados ao PCC. Questionado sobre o caso, o deputado Hugo Mota disse que está tranquilo e defende uma investigação isenta. A defesa de Ciro Nogueira não se pronunciou agora, mas no dia da operação declarou que o senador repudia qualquer acusação de ilegalidade e que a atuação parlamentar dele foi legítima. O caso do Banco Master também atinge o presidente do Senado, Davi Alcolumbre, do União Brasil do Amapá. Em discurso no plenário nesta terça-feira, ele negou com indignação uma reportagem da revista Veja, que nós citamos aqui no Panorama, que diz que Daniel Vorcaro disse, em uma tentativa de delação premiada, que transferiu US$30 milhões para Alcolumbre em uma conta no exterior. O presidente do Senado chamou a acusação de mentirosa e disse que o objetivo é arrastar o nome dele para a lama. O relatório da PF diz ainda que Daniel Vorcaro articulou um plano para forjar um flagrante de drogas contra o ex-marido da então namorada, Martha Graff, o ex-jogador da NBA e DJ Ronald Fred Sakeley. Segundo o relatório, Vorcaro mobilizou o capanga dele, Luiz Felipe Mourão, conhecido como Sicário, que morreu depois de tentar suicídio na cadeia. Em mensagens interceptadas pela PF,

Vorcaro disse que investiria 10 milhões de reais na operação e sugeriu contratar uma pessoa para seguir o DJ em Miami e simular um episódio envolvendo drogas para causar a prisão dele ou constrangimento. Uma ideia era atrair o DJ para o Brasil. Vorcaro também pediu ao grupo dele que recorresse a um suposto amigo da Interpol. A motivação seria uma desavença entre o DJ e o filho do banqueiro. E a segunda turma do Supremo Tribunal Federal manteve as prisões do pai e do primo de Daniel Vorcaro. Henrique e Felipe Vorcaro foram presos na sexta fase da Operação Compliance Zero. O julgamento foi definido nesta terça-feira com o voto do ministro Nunes Marques. Ele acompanhou o relator André Mendonça e o ministro Luiz Fux. Só Gilmar Mendes divergiu, criticando o trabalho da Polícia Federal e comparando o caso com irregularidades da Lava Jato. André Mendonça respondeu que esse caso se trata de uma máfia e de uma das maiores fraudes financeiras da história do Brasil. Na reunião do G7 em Evian-le-Bain, na França, o presidente Lula defendeu que as ações internacionais contra o crime organizado precisam respeitar a soberania de cada país. Em um recado direto aos Estados Unidos, que classificaram facções brasileiras como terroristas, Lula cobrou uma visão mais ampla no combate aos criminosos, dizendo que ele não pode estar dissociado da lavagem de dinheiro e do tráfico de armas. O clima na cúpula, aliás, ficou marcado pelo distanciamento entre Lula e Trump. Os dois posaram para a foto oficial do grupo, a chamada foto de família, com os outros líderes mundiais, e também antes do jantar de gala, mas eles não se cumprimentaram em nenhum momento. A jornalista Malu Gaspar, do Globo e da CBN, apurou que Lula também não tentou um encontro com Trump na França por entender que a área técnica do governo já está cuidando das ameaças de tarifa dos Estados Unidos e também porque a interferência americana acabou beneficiando o presidente eleitoralmente. Agora, além do atrito com Washington, o governo federal tenta resolver um impasse com o mercado europeu. O presidente Lula se reuniu com a presidente da Comissão Europeia, Ursula von der Leyen, e com o presidente do Conselho Europeu, Antônio Costa, sobre o veto da União Europeia à importação de carne brasileira, que vai começar a valer no dia 3 de setembro. Segundo o governo brasileiro, os líderes fecharam um acordo para criar um grupo de trabalho entre o Itamaraty e os técnicos europeus para tentar reverter a proibição e proteger as exportações de carne e também de aço. E o presidente dos Estados Unidos, Donald Trump, criticou o primeiro-ministro de Israel, Benjamin Netanyahu, por causa das ações militares no Oriente Médio. Também, durante a cúpula do G7, Trump cobrou mais responsabilidade de Israel em relação ao Líbano. Trump chegou a sugerir que a Síria deveria assumir o combate contra o grupo extremista Hezbollah se Israel não conseguisse agir sem provocar um grande número de mortes. Nessa terça, Israel, inclusive, realizou bombardeios no sul do Líbano, depois de interceptar foguetes disparados pelo Hezbollah. O governo do Líbano disse que 4 pessoas morreram. O exército do Irã, que é aliado do Hezbollah, prometeu que dará uma dura resposta a Israel caso o país continue com os bombardeios no sul do Líbano. O grupo extremista disse ter recebido promessas do Irã de que não vai assinar o acordo final com os Estados Unidos a menos que Israel se retire do Líbano, o que o país de Netanyahu se recusa a fazer por enquanto. O texto do acordo, que deve ser assinado nesta sexta-feira na Suíça, ainda não foi divulgado oficialmente. Trump afirmou que o documento provisório garante o fim do programa de armas atômicas de Teherã e que não vai investir dinheiro americano no Irã. A assinatura do tratado vai abrir um prazo de 60 dias para discussões técnicas sobre o programa nuclear iraniano e, por isso, a assinatura não significa o fim automático da guerra, mas o início de um cessar-fogo para que os dois lados consigam negociar os detalhes finais. O Irã disse que o acordo inclui, sim, a questão nuclear e também a suspensão das sanções contra o país. O petróleo caiu ainda mais nessa terça-feira. No momento em que eu gravo, o barril do tipo Brent recua quase 5%, negociado a 79 dólares. A gente não viu o petróleo abaixo de 80 dólares desde o começo da guerra, lá em março. O principal índice da Bolsa de Valores de São Paulo fechou com queda de 0,45% aos 169.648 pontos. O dólar comercial subiu 0,39%, cotado a R$ 5,08. O euro vale R$ 5,90, com alta de 0,59%.

0: Aqui no Brasil, os três instrutores que foram presos pela morte de Maria Eduarda, de 21 anos, na prática de rope jump no interior de São Paulo, disseram à polícia que não sabem explicar por que a vítima foi lançada sem a corda de segurança na Ponte do Esqueleto, em Limeira. Os depoimentos foram obtidos pela EPTV, afiliada da TV Globo. Os investigados, Luiz Felipe Feliciano Egoroff, de 32 anos, e Maicon Fernandes Sintra, de 42, admitiram que montavam os equipamentos, mas disseram que não lembram como dividiram as tarefas na hora do acidente.
1: Você era o responsável, juntamente com o Maicon, de fazer a colocação da corda,
2: sim,
1: certo?
2: Ou é eu ou é ele que faz. Aí eu passei lá pra frente primeiro, aí depois disso já apagou da mente, eu não lembro.
1: Você não consegue se recordar se você esqueceu, se a responsabilidade não. Era sua, era dele?
2: Não lembro.
0: O terceiro instrutor, Vitor de Freitas Gonçalves, de 27 anos, era quem empurrava os participantes. O grupo cobrava R$ 180 por salto. E a equipe também vendia imagens da atividade. Mas a câmera que estava com a Maria Eduarda sumiu. Uma testemunha contou à polícia que viu um organizador tirar o equipamento do corpo da jovem depois da queda. A defesa dos instrutores vai entrar com pedido de liberdade. O advogado Rafael Gomes dos Santos disse que discorda da acusação de homicídio doloso porque, para ele, os clientes não tiveram a intenção ou assumiram o risco da morte. O rope jump parece o bungee jump, mas usa cordas rígidas. O esporte não é proibido no Brasil, mas não tem regulamentação. E uma grande operação da Polícia Civil de Roraima tenta desarticular os braços financeiros e de logística da facção venezuelana Trem de Aragua no Brasil. A Operação Rota do Norte saiu para cumprir 25 mandados de prisão preventiva e mais de 30 de busca e apreensão em 6 estados, além de Roraima, também Amazonas, São Paulo, Rio de Janeiro, Minas Gerais e Paraná. As investigações mostram que o grupo usa o estado de Roraima como um corredor para o tráfico internacional de armas de guerra. O armamento pesado vem dos Estados Unidos, da Colômbia e da Venezuela para abastecer os criminosos do Comando Vermelho no Amazonas e no Rio de Janeiro. Até o início da tarde dessa terça, 11 pessoas tinham sido presas. Em uma delas, no aeroporto do Galeão, no Rio de Janeiro, os agentes prenderam o empresário paulista Gustavo Vieira Rufino, apontado como o operador financeiro do grupo. A polícia descobriu que ele movimentou mais de 300 milhões de reais em criptomoedas no ano passado para lavar o dinheiro do crime. Com ele, foi apreendido um carro de luxo avaliado em R$1 milhão. Na última sexta-feira, o presidente dos Estados Unidos, Donald Trump, confirmou que o principal líder do grupo, Héctor Guerrero Flores, conhecido como Ninho Guerrero, foi morto em um bombardeio dos Estados Unidos na Venezuela, coordenado em conjunto com o governo do país. Na segunda-feira, a Polícia de Imigração Americana, o ICE, prendeu um brasileiro apontado pelo órgão como ex-chefe das facções PCC e Comando Vermelho. O nome dele é Felipe Linares de Oliveira de L'Aquila. Ele foi pego numa perseguição enquanto tentava fugir para o México e mantinha a esposa como refém. Só que investigadores da Polícia Federal, das Polícias Civis e dos Ministérios Públicos de São Paulo e do Rio de Janeiro desmentiram a informação de que ele era chefe de facções criminosas, como disse o ICE. A apuração foi feita pelo G1 e pela Globo News. Na verdade, de L'Aquila atua no ramo de entretenimento e tem condenação definitiva no Brasil a 9 anos de prisão por extorsão. Ele também responde por agressão a uma ex-namorada e por dar um golpe de R$ 9.200 em um hotel de luxo em Campos do Jordão, no interior de São Paulo, em 2018. A suspeita é que ele só tenha recebido dinheiro de criminosos para lavar a quantia em uma produtora musical, mas sem liderar nenhuma organização. E a Polícia Federal Americana, o FBI, desarticulou um plano de atentado contra o evento de MMA que aconteceu no último domingo nos Jardins da Casa Branca. A informação foi divulgada nesta terça-feira pelo diretor do órgão, Kash Patel. O pretexto das lutas era comemorar os 250 anos da independência dos Estados Unidos e também os 80 anos do presidente Donald Trump, que estava lá na plateia. Segundo uma reportagem da emissora Fox News, 5 suspeitos foram presos e outros 23 foram identificados pelas autoridades. A investigação começou em Cincinnati, depois da polícia pegar o celular de um dos suspeitos, com conversas golpistas no aplicativo Signal. O plano era usar drones com explosivos para atingir prédios vizinhos e provocar pânico. E, na sequência, os atiradores iriam atacar os convidados durante o esvaziamento.

do lugar. Na Europa, um navio de guerra da Rússia fez disparos de advertência contra um iate de bandeira britânica no Canal da Mancha, que separa a Inglaterra da França. A denúncia foi feita pelo governo do Reino Unido e divulgada pelas agências de notícias Reuters e France Press. O navio russo já vinha sendo monitorado pelas autoridades britânicas há alguns dias. O episódio acontece só 2 dias depois de uma operação inédita na região, quando comandos britânicos interceptaram um petroleiro suspeito de integrar a frota fantasma que transporta combustível russo ilegalmente. Apesar da proximidade dos fatos, o governo britânico informou à agência Reuters que trata o caso do iate como um incidente isolado. E um artista russo, que criticava o presidente Vladimir Putin, foi morto a tiros na Polônia. Robert Kuzovkov, de 44 anos, conhecido pelo nome artístico de Semyon Skrepetsky, foi atacado em um estacionamento no leste da Polônia na última segunda. O artista foi abordado por um atirador que disparou 2 vezes. Quando a vítima caiu no chão, o autor se aproximou, atirou mais 3 vezes e fugiu. A polícia polonesa prendeu 2 cidadãos de Belarus, perto do consulado do país. Eles são suspeitos de ligação com o crime. Belarus é governado por uma ditadura aliada da Rússia. Skrepetsky morava na Polônia desde 2021, quando fugiu da Rússia por medo de perseguição política. Ele era famoso por fazer caricaturas provocativas contra Putin. 3 dias antes do crime, o artista tinha feito um protesto em Berlim, na Alemanha, onde exibiu uma obra que misturava os rostos do ditador Joseph Stalin e de Vladimir Putin. Na Copa do Mundo, a França venceu o Senegal por 3-1 na tarde dessa terça-feira e Kylian Mbappé passou Pelé e Messi na artilharia das Copas. Ele marcou 2 gols, chegando a 14, mesma marca de Gerd Müller da Alemanha. Pelé marcou 12 e Messi 13. Na frente do Mbappé estão Ronaldo com 15 e Miroslav Klose da Alemanha com 16. A grande novidade no treino da seleção brasileira nesta terça-feira foi a presença do atacante Neymar, que foi a campo pela primeira vez desde a apresentação para a Copa do Mundo. Ele começou a atividade de tênis, fazendo exercícios físicos, e depois calçou as chuteiras para trabalhar com bola, mas ainda sem participar do treino tático com o restante do grupo. O departamento médico da CBF e a comissão técnica ainda têm cautela e a participação dele na partida contra o Haiti na sexta-feira é remota. O presidente da FIFA, Gianni Infantino, visitou o vestiário do Irã depois do empate por 2-2 com a Nova Zelândia na noite de segunda-feira em Los Angeles, nos Estados Unidos. Por causa da guerra, o Irã tem enfrentado restrições no torneio. A seleção está concentrada em Tijuana, no México. Só pode entrar nos Estados Unidos na véspera dos jogos e depois tem que deixar o país em seguida. Tanto que depois da estreia, na viagem de volta, o capitão e o auxiliar técnico da equipe foram retidos no aeroporto. E a seleção ainda tentava um novo visto para o jogador, que expirou. O técnico do Irã, no encontro com o Infantino, Amir Galenoei, fez um forte desabafo e classificou a situação como falta de humanidade. Ele criticou o cansaço das viagens e disse que o Irã é o time mais agredido da história da Copa do Mundo. O discurso dele lá no vestiário foi traduzido para o inglês na presença do presidente da FIFA, Infantino, e do embaixador da entidade. O presidente da FIFA demonstrou empatia, elogiou o esforço dos atletas e disse que os iranianos estão escrevendo a história e mandando uma mensagem de força para o mundo. Dentro e fora do estádio, torcedores iraniano-americanos exibiram símbolos de oposição ao governo do Irã, mesmo com ameaças de autoridades iranianas de suspender a participação da equipe em caso de protestos contrários. Los Angeles abriga a maior comunidade iraniana fora do Irã. E antes de encerrar essa edição, eu convido você a mandar mensagem para o Panorama. Meu e-mail é leandro.gouveia@cbn.com.br. No Instagram é só procurar por Lê Reis Gouveia e não esquece de escrever seu nome e de onde você está ouvindo. João Carlos Maia falou assim: Leandro, até agora você não está acertando nenhuma no bolão. Fala qual será as suas apostas para as próximas que eu quero tentar apostar contra. Olha, mas Espanha 0, Cabo Verde 0 derrubou todo mundo, viu? Não foi só eu, não. Mas até agora eu não acertei nenhum placar exato mesmo. Por pouco, aliás, eu não acerto França e Senegal
porque o último gol da França foi no finzinho do jogo. Que tristeza, né, João Carlos Maia? O Hugo Carneiro, que participou no último episódio, agora sim falou de onde escuta. E escreveu: minha surpresa ao ouvir meu nome enquanto estou aqui na linha 1 do metrô de Barcelona, a caminho do trabalho. Tinha até esquecido do meu comentário. Valeu, Hugo, um abraço para você. E também a Silvia Regina, de Stuttgart, na Alemanha, pede um episódio também nas noites de domingo, para ela ouvir na segunda de manhã. Viu, Tico? Vamos ter que vir aqui no domingo à noite, tá bom? Vamos levar a gerência ao seu pedido, tá bom, Silvia? Um abraço para você. Você já indicou o Panorama para alguém hoje? Manda o link pelo WhatsApp para quem você sabe que gosta de ficar bem informado, bem informada. Essa edição do Panorama vai ficando por aqui. A produção e o roteiro foram feitos por mim, Leandro Gouveia, e a edição e a sonorização por Anderson Wendel, o Tico. A próxima edição do Panorama chega às plataformas por volta das 7 da manhã com Bianca Santos e eu volto na sequência. Até lá!

0: quarta-feira, 17 de junho de 2026. O Superior Tribunal de Justiça manteve a decisão que retirou Ozenei da Costa de Oliveira do processo que apura os assassinatos do indigenista Bruno Pereira e do jornalista britânico Dom Phillips. Eles foram mortos em 2022 no Vale do Javari, no Amazonas. Conhecido como Dos Santos, Ozenei foi preso apontado como um dos responsáveis por ajudar a fazer a emboscada contra as vítimas. A decisão foi assinada pelo ministro Ribeiro Dantas, relator do caso. Ele também negou recurso do Ministério Público Federal, que tentava fazer com que o suspeito fosse julgado pelo Tribunal do Júri. Segundo o magistrado, os elementos reunidos no processo são insuficientes. O MPF argumentou que havia provas capazes de indicar a participação de Ozenei nos assassinatos. O Senado aprovou o projeto de lei complementar que altera a lei de responsabilidade fiscal para blindar o orçamento das agências reguladoras. A proposta segue para análise da Câmara dos Deputados. O texto teria que passar pela Comissão de Assuntos Econômicos, mas os senadores aprovaram um requerimento para levar o tema direto ao plenário. Com a blindagem, as despesas das agências reguladoras não poderão ser limitadas, por exemplo, para cumprir a meta estabelecida no arcabouço fiscal. O governador em exercício do Rio de Janeiro, Ricardo Couto, anunciou uma nova meta fiscal para o Estado. O objetivo da medida é reverter o déficit de 19 bilhões de reais previsto no orçamento e fechar as contas no azul. A estratégia, segundo ele, é impulsionada pelo aumento no preço do petróleo, que deve levar a uma arrecadação estadual maior nos próximos meses. No horário de Brasília, 13:03.
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2: Bem-estar e movimento no ar para falar de um assunto muito sério. Os conceitos e os termos que são ligados ao bem-estar estão sendo tão usados ultimamente, inclusive com objetivos ligados a um mercado muito orientado para o consumo, que muitas vezes pensar em autocuidado, em atividade física, leva a uma exaustão em vez de provocar um estímulo para um estilo de vida melhor. E por isso hoje o bem-estar e movimento vai voltar ao que é essencial. Sabe aquele básico que funciona? Que vem antes de academias caríssimas, protocolos de saúde, entre muitas aspas, recursos sem comprovação científica, suplementação sem fim e hormônios sem indicação médica precisa. Pois é, é sobre isso que nós vamos conversar hoje. E nós recebemos a Cida Conte, que é profissional de educação física, CEO e criadora da metodologia The Flame e conselheira do Conselho Regional de Educação Física aqui de São Paulo. Cida, muito obrigada por ter vindo conversar conosco hoje aqui na CBN.
3: Cássia, é um grande prazer, fico muito feliz pela oportunidade de falar do que eu amo, falar de exercício físico. Então, agradeço, tenho certeza que vai ser um bate-papo muito produtivo, muito agradável.
2: Também tenho certeza. Quem também está conosco é o Leonardo Quirilos, médico pós-graduado em Medicina do Esporte e Nutrologia. Léo, muito obrigada pela sua presença conosco hoje.
4: Obrigado, Cássia, muito feliz também de estar aqui com vocês e juntos vamos desenrolar esses assuntos aí que são tão importantes para a gente discutir, né?
2: Vocês sabem que em termos de desinformação, as redes sociais, infelizmente, ocupam um lugar privilegiado, né? Tem muita bobagem sendo dita sobre os pilares do bem-estar em redes sociais. E aí eu resolvi fazer o contrário, buscar nas redes também informação útil, informação precisa sobre o que de fato funciona. E também sobre alguns conceitos que vêm surgindo em relação a esse momento que a gente está vivendo de atividade física. E aí eu achei, por exemplo, um post do André Carvalhal. O André, ele é autor de Alegria de Ficar de Fora, ele posta muito sobre comportamento. E aí ele fez um post dizendo que alguns pesquisadores afirmam que nós estamos vivendo a fadiga do bem-estar. Não o esgotamento por falta de cuidados, mas o esgotamento pela busca incessante de bem-estar. E aí, Léo, quero começar por você. Como médico, como que você lida no consultório com expectativas estéticas irreais, essa preocupação com o emagrecimento que voltou a aparecer com toda a força nesse momento que a gente está vivendo?
4: Joia, Cássia. No consultório, que a gente fala muito com o paciente na primeira consulta, é setar os objetivos dele, claro, e eu falo que como médico eu preciso orientar para ele o que é o saudável. Então a gente tem intervalos do que seria saudável em termos de peso, percentual de gordura, própria atividade física, exercício físico, etc. E aí, claro, dentro do que é saudável, a gente pode estar mais para baixo, mais para cima, e a depender da especificidade que esse paciente procura, a gente consegue ir um pouco além em algumas situações, mas a gente não pode extrapolar o que é saudável. Infelizmente, a gente vê muito por aí essa extrapolação como se fosse algo normal. E eu oriento muito sobre a importância de você saber o que é o saudável e a questão de você sustentar algo que vai além também é muito trabalhoso. Então, até que ponto a gente está disposto a isso ou não? Então, é muito importante setar todas essas expectativas com o paciente. Eu costumo sempre trazer isso já num primeiro momento de setar objetivos com o paciente.
2: Ô, Léo, você tem a impressão, não sei se isso acontece no consultório, que às vezes as pessoas chegam com um modelo de rede social do que é um corpo ideal, do que é um corpo bonito, do que é um corpo atlético. Você recebe esse tipo de demanda?
4: Sim, com certeza. E, infelizmente, às vezes o que tem na rede social não é a realidade do tempo total ali daquela pessoa.
2: Claro.
4: Né? Ela coloca recortes do que ela quer apresentar para os seguidores e para a população como um todo, e muitas vezes são recortes de um momento específico, de uma semana, de um mês, que seja, só que vai sendo postado ao longo de um ano, dando a impressão de que aquilo é algo constante e que não é bem assim muitas vezes, né? Fora as pessoas que têm recursos ergogênicos ali que são utilizados e que não são falados, e aí que cria uma expectativa irreal para quem está vendo. Uhum. Isso é algo que vem se discutindo muito também.
2: O que são os recursos ergogênicos?
4: E a gente pode falar até de esteroide, anabolizante, uhum, de coisas que às vezes as pessoas estão utilizando, mas não contam para os seguidores. Uhum. E aí você tem aquela distância entre o que é real e o que parece ser real. E aí complica um pouco mais do ponto de vista de saúde, né?
2: E Cida, na sua experiência, para as pessoas que procuram fazer exercício, pessoas que procuram, por exemplo, o The Flame, que é um estúdio de HIIT aqui em São Paulo, tem gente que já chega com uma expectativa irreal em relação ao que pode alcançar de resultado, não só de melhora e de bem-estar, mas também em relação...

0: ao físico, à estética?
1: Olha, Cássia, você disse uma grande verdade, né? Atualmente as pessoas se baseiam, se influenciam muito com o que elas veem nas redes, né? E diz o ditado que uma mentira contada muitas vezes se torna uma verdade. E as pessoas vêm muito estimuladas por padrões estéticos, né, que são vendidos através das redes e chegam com expectativas irreais.
0: Uhum.
1: Então a gente lida muito com isso, com uma ânsia absurda de emagrecimento. A gente está vivendo essa época, sem dúvida alguma, de emagrecimento. E o HIIT é uma das atividades mais consagradas para perda de peso. E as pessoas querem perder peso a qualquer preço, né? Sem o entendimento de que o importante é você fazer uma bioimpedância, tentar entender a sua composição corporal, quanto você tem de massa magra, quanto você tem de gordura. E as pessoas querem perder peso. Diminuiu na balança é o que interessa. Então, infelizmente, a gente está vivendo esse momento de loucura, né? Dessa busca desenfreada por padrões estéticos compreendidos como os mais comuns, né?
0: Cida, você tem uma experiência de vida em relação à atividade física que é muito importante. Você trouxe aula de jump para o Brasil, você trabalha dando cursos, já deu em mais de 26 países. O que que toda essa sua experiência te ensinou sobre o que funciona e o que é superficial quando a gente pensa em atividade física regular?
1: Olha, Cássio, uma das coisas mais legais é que o tempo, né? O tempo traz ruga, mas também traz uma experiência, uma vivência maravilhosa. E essa é o fitness hoje, e eu venho da época que essa palavra nem era empregada, né? Uhum. Eu lembro que o meu irmão mais velho falou, poxa, você vai fazer educação física? Você vai dar aula no colégio? Eu falei, não, mas o que você vai fazer? Não sei, né? Então não existia esse movimento de academia e tal. E hoje o que a gente nota é que esse segmento, esse setor se tornou uma indústria. E é natural que na indústria as pessoas estejam sempre em processo de criação de novidades. E uma boa parte dessas novidades não são novidades. Na verdade, é o básico repaginado.
0: Uhum.
1: Então, falando propriamente do HIIT, né, que é o que a gente oferece no nosso estúdio. O HIIT foi utilizado, né, o treinamento intervalado de alta intensidade, foi utilizado lá pelos Zatopek, né? Lá em meados do século passado, basicamente, né? Então, são métodos clássicos, antigos, e que a gente vê ganhando uma roupagem, ganhando um facelifting, né? Para entrar no mercado e para embarcar nessa onda comercial dessa indústria chamada fitness. Então, na verdade, Cássia, o básico funciona muito bem. O importante é a gente tentar entender a origem das propostas, tentar entender o que é o que. Por exemplo, treinamento circuitado, que a gente também utiliza essa metodologia lá no nosso estúdio. É um misto de HIIT, de treinamento intervalado, com o conceito de treinamento circuitado, que também vem lá da Inglaterra antiga, porque os atletas não conseguiam treinar ao ar livre, então eles improvisavam certos exercícios no âmbito indoor para conseguir se manter na performance ideal. Enfim, são coisas que surgem e que, na verdade, não são novidades, mas que foram repaginadas, receberam aquela retocada e estão aí no mercado. Tá? Então isso é muito legal de ver que o mundo é muito cíclico. Muito cíclico, não tem tanta coisa para inventar.
0: Uhum.
1: É isso, acho que a experiência mais legal, que eu me formei em educação física no final de 1982,
0: uhum.
1: né? E o que a gente fazia naquela época, na verdade, não mudou muito hoje em dia. Os conceitos do treinamento de força, que hoje está tão aí em evidência,
0: Sim.
1: não mudou muito, não.
0: Uhum.
1: Porque a gente
0: verdade.
1: Tem aquela base mesmo, só com uma carinha diferente. Isso é muito gostoso da gente ver.
0: Aliás, para quem está interessado em treinamento de força, tem uma aula específica no The Flame, que é de musculação, né?
1: Só de musculação, a Muscle Power.
0: Uhum.
1: E é legal, só se me permitir
0: claro.
1: Complementar, as pessoas têm uma falsa ideia de que treinar força necessariamente precisa ser através do uso de máquinas. O que a máquina faz, ela te dá mais conforto e ela te dá mais possibilidade de trabalhar com cargas maiores. Mas, na verdade, o seu músculo não tem olhos para saber se o estímulo está vindo através do uso da máquina, de um peso livre, de um acessório.
2: Perfeito.
1: Então, agora, há pouco tempo atrás, o Colégio Americano de Medicina do Esporte publicou as novas diretrizes do treinamento de força. E eles falam claramente que o treinamento de força ele pode ser feito através do uso, inclusive, de elásticos.
0: Uhum.
1: Então, isso é

0: interessante para quem quer treinar força. Não pense que você precisa fazer musculação. E eu digo isso porque muita gente não se identifica com o treino de musculação por encontrá-lo como algo chato, pouco dinâmico. Então existem aulas, no caso a Muscle Power que a gente tem lá, que é uma aula dinâmica e que tem alguém ali de olho para você não exagerar na duração das pausas, e que dura 50 minutos e que cumpre perfeitamente o papel de trabalhar com essa capacidade motora.
1: Quero explorar um pouco mais, Léo, com você, essa questão dos exercícios de resistência, né? E a importância do músculo, que a gente vem reaprendendo, não é o caso de vocês, são profissionais, mas eu como leiga, que a gente vem ouvindo falar nos últimos anos, vem lendo a respeito de o quanto é importante preservar a massa muscular.
2: Sim, o músculo, do ponto de vista da longevidade, ele é muito importante. A poupança que a gente consegue fazer até chegar lá na frente, na época, por exemplo, de uma menopausa, né, para as mulheres, de uma idade mais avançada, onde a gente vai tendo uma resistência anabólica, né, no nosso corpo, uma dificuldade de manutenção desse músculo, se torna importante. Em primeiro lugar, a reserva que a gente consegue ter até lá, e não só isso, o quanto a gente consegue manter ao longo do processo. E o que faz a gente manter esse músculo é justamente o treinamento resistido, treinamento de força, que não necessariamente só a musculação de academia clássica resolve, mas existem outras possibilidades, como a Cida comentou aqui também.
1: Aliás, eu tenho visto, desculpa te interromper, mas só para não perder esse ponto, eu tenho visto várias modalidades que estão fazendo algumas adaptações para serem mais eficientes quando o assunto é exercício de resistência. Então, a gente observa alguns tipos de pilates mais vigoroso, com mais exercício de resistência.
0: Class fitness.
1: Exatamente. Alguns exercícios, outro dia eu testei uma aula de barre, né, que mistura ali um pouco de balé com um pouco de pilates, um pouco de yoga, um pouco de funcional. Tem uma outra modalidade que parece um pilates diferente, que eles não gostam de chamar de pilates, chama Lagree. Também foi fazer
0: o método Lagree, método internacional que desembarcou no Brasil há pouco.
1: A gente fez um programa aqui, foi muito bacana. Eu fui lá fazer uma aula, quase morri, bem difícil.
0: É, muito forte. Eles têm uma máquina que é exclusiva deles.
1: Exato, que é uma espécie de micro-reforma e que você acaba usando muito seu equilíbrio também, tudo ali, né, ali no core, muito bom. Mas quero continuar te ouvindo, Léo, porque hoje tem uma palavra que a gente tem ouvido cada vez mais como algo muito perigoso de acontecer, que é a tal da sarcopenia. Explica pra gente e como evitar.
2: Perfeito. Então, a sarcopenia é uma perda, uma deficiência muscular que acontece e que ela pode, ela se torna patológica quando ela ultrapassa alguns limites. Então, é o paciente, por exemplo, idoso, pra gente ilustrar muitas vezes e enxergar, que tem dificuldade de caminhar por uma deficiência muscular em membro inferior. Precisa de uma bengala, precisa de um andador, tem dificuldade para levantar, por exemplo, de uma cadeira, de um sofá, e aí ele acaba necessitando de um suporte para aquilo. Como que eu me protejo dessa sarcopenia? Justamente com o exercício resistido, né? Então, a gente precisa garantir o que o músculo gosta. O exercício é um dos pontos principais para o estímulo muscular de fibras. A gente precisa garantir o descanso, que é o momento de recuperação, de reparação tecidual, onde a gente vai reforçar e reorganizar essa musculatura, inclusive vai hipertrofiar, que é o ganho de massa muscular. A gente tem mais de 70, 75% do músculo sendo composto por água, então a hidratação é muito importante, a gente esquece muito disso. Inclusive nessa época de frio, a gente acaba suando menos, a gente acaba tendo uma hidratação diminuída, é importante a gente estar sempre de olho nessa parte. E o exercício resistido e alimentação, na verdade, onde entra a parte de aporte proteico. A proteína, a digestão final da proteína, que é o aminoácido, vai ser o nosso combustível para ir lá e reparar, como se fosse o tijolinho ali do músculo, né? Então ele vai ser super importante. Então a gente tem que ter uma adequação proteica para um paciente que busca essa questão de manutenção e de proteção muscular. A alimentação vai entrar também como um dos pilares também super importantes.
0: E uma colaboração, Cássia, é muito importante isso que você mencionou com relação a essa diversidade de treinamentos de força que hoje a gente observa no mercado, porque tem uma questão muito importante que eu falo muito disso com os nossos alunos lá no estúdio. A musculação, ela tem por característica o uso de exercícios isolados. Ou seja, você vai fazer um supino, você está trabalhando ali o peitoral, principalmente, como motor primário,

0: O tríceps como sinergista, o ombro, a porção frontal do deltóide como motor secundário. Enfim, você reduz ali o uso de grupos musculares porque é um exercício mais focado. Quando você fala, por exemplo, em treinamento funcional, em que você tem vários segmentos corporais trabalhando de uma forma integrada, formando uma cadeia cinética, né, uma cadeia de movimentos, a gente tem uma diferença muito grande entre as duas coisas, porque a vida não é isolada. Todas as nossas demandas motoras no dia a dia, você vai tirar uma compra de um porta-mala de um carro, você vai tirar uma mala de uma esteira de um aeroporto, você não vai fazer ali um supino. Você vai trabalhar diversos músculos de forma integrada e coordenada. E essa coordenação intermuscular, ela é fundamental para que nós mantenhamos a nossa funcionalidade. Daí vem o termo treinamento funcional. Então, pessoal, é importante fazer musculação, sim, porque a musculação, o uso de máquinas favorece o uso de cargas maiores e ele gera um certo conforto na execução dos movimentos. Mas os exercícios feitos com menor carga e com envolvimento de vários grupos musculares de forma coordenada são fundamentais para o nosso dia a dia. Essa é uma colaboração muito importante.
1: Sim. O Léo, em algum momento, mencionou a importância do descanso até para a gente conseguir aí fortalecer os nossos músculos. E aí eu queria levar essa coisa do descanso para aquele momento do exercício que a gente tem alguma recuperação. E aí me lembrei do HIIT, e eu queria que você contasse aqui para os nossos ouvintes como que funciona a aula no The Flame, porque é uma metodologia bem interessante, que vocês ajudam o aluno separando por cores de frequência cardíaca, né? Sim. Então o objetivo é ficar na laranja o maior tempo possível, mas tem uma cor ali de quando a gente está começando a aula, que é o azul. Sim. Mas o azul também tem seu papel ali de descanso, né?
0: Sim, sim. O treinamento HIIT, Cássia, é o High Intensity Interval Training, né? O treinamento intervalado de alta intensidade. Ele tem por característica momentos de alta intensidade intervalados ou intercalados com momentos de recuperação de baixa intensidade. A gente está falando aí de um verde, de um azul. Então, só explicando melhor para o ouvinte, a frequência cardíaca é o único parâmetro, embora questionável, é o único parâmetro que a gente tem ao alcance para que você controle a intensidade durante uma aula. Então, a gente utiliza um monitor de frequência cardíaca nas telas espalhadas pelo estúdio. O aluno pode acompanhar em tempo real em que intensidade ele se encontra em cada momento. E esse entendimento, entender como o corpo funciona mediante os estímulos, é fundamental para que o aluno aprenda a se regular no exercício, né? Então, quando você faz um esforço muito alto, é muito interessante do ponto de vista fisiológico, metabólico, que ele tenha um momento de recuperação, né? E também do ponto de vista mental, motivacional, porque ninguém suporta um esforço prolongado por muito tempo. E essa proporção entre trabalho e recuperação, ela está baseada em alguns protocolos que são cientificamente testados e divulgados no mundo inteiro, sendo que o mais famoso de todos talvez seja o protocolo Tabata, né? É o mais famoso de todos. Então, a gente se baseia lá no estúdio, nesses protocolos, para que a gente possa montar toda a tarefa que é executada nas esteiras, nos remos, e o treinamento de força já é diferente, né? Ele já é baseado em outros parâmetros. Mas a gente usa esses protocolos e os alunos, através desse monitoramento, eles podem entender o próprio rendimento e tentar adequar mais durante o esforço. Mas é muito importante que depois de um estímulo de alta intensidade, que a gente tem um estímulo de recuperação, mesmo porque a gente depleta todas as fontes de energia que a gente tem ali para poder funcionar, para poder promover contração muscular, trabalho. Então a gente precisa da ressíntese, né, desses substratos para que a gente possa continuar treinando durante uma sessão de exercício.
1: Léo, falando de descanso, mas eu quero ampliar um pouco mais para a questão do sono. Qual que é a importância da gente dormir bem e o que, que é dormir bem pensando em ter uma vida boa em geral?
2: Certo. Então, essa situação de recuperação de tecido muscular, justamente onde a gente tem toda a revisão, né, toda essa revisão literalmente mesmo do nosso tecido muscular, ocorre durante o sono. Então, essa história do aminoácido ir lá fazer toda essa revisão muscular, a gente ter reparação tecidual, isso tudo vai acontecer.

0: acontecer no sono. Então, primeiro ponto, a importância disso para você estar com o músculo preparado para uma próxima sessão de exercício. Quando a gente fala do descanso, existe o descanso ativo muitas vezes, que a gente não necessariamente precisa parar tudo, mas a gente pode diminuir justamente a intensidade, onde a gente vai medir muitas vezes pela frequência cardíaca, e você consegue ter essa recuperação também durante o sono. Então, é importante a gente ter, se a gente for pensar em termos de tempo, de 7 a 9 horas de sono, de maneira geral, para a população, suficiente para que a gente consiga ter essa recuperação. Uhum. E um sono de qualidade, um sono contínuo, um sono onde a gente passa pelos ciclos de sono, mas sono leve, sono até o sono REM, e que a gente consiga ter essa flutuação, esses ciclos ao longo de uma noite completa. Então, a dificuldade que às vezes as pessoas têm de insônia, de manutenção, que seria no meio da noite ou de início, que é no começo, na hora de deitar para dormir, devem ser tratadas e devem ser acompanhadas para que a gente consiga ter esse período de descanso de fato efetivo, e não só ali no papel, mas não de fato acontecendo.
1: E o que mais atrapalha o sono das pessoas hoje em dia?
0: Hoje em dia, exposição à luminosidade perto do horário de dormir, a gente tem muito estímulo, televisão, celular, notebook, computador, enfim, tablets e afins. Uma questão alimentar, muitas vezes, a gente comer muito próximo da hora de dormir. A hora de dormir não é a hora de fazer digestão, é a hora de descansar o corpo, e aí o sangue tem que partir para outras áreas e não se concentrar ali na região intestinal. E dependendo do que a gente come, muitas vezes também, a gente tem alimentos que vão conter alguma quantidade de cafeína ou até o próprio açúcar, que vai ser estimulante, que vai trazer mais estímulo para o corpo, e isso atrapalha no início, no pegar no sono.
1: Ô Cida, então, em relação a essa interação, né, de alimentação com exercício, qual é o nível de conhecimento que as pessoas têm de o que comer antes do exercício? O que você percebe? Isso tem aumentado essa consciência do que é, por exemplo, ter uma alimentação saudável que vai te ajudar a manter também um ritmo de atividade física regular e que seja uma coisa bacana para a vida da pessoa?
2: Olha, Cássia, existem muitas mentiras contadas. Sim. E sempre a gente vai acabar falando de redes sociais, né? Muitas mentiras, muitas inverdades. O que eu percebo que existe uma maior conscientização é com relação ao ganho de massa muscular e a necessidade da ingesta proteica.
1: Ah, boa.
2: Isso, as pessoas estão entendendo que não é só comer proteína porque o carboidrato não sei o que, engorda, não é isso. A ingestão de carboidrato, ela é fundamental. Está aí o Léo para nos ajudar nesse sentido, mas ela é fundamental, porque senão você não tem energia para treinar. Mas eu acho que as pessoas não estão tão conscientes com relação a esta necessidade, elas acabam tendendo a reduzir de forma incorreta a ingesta de carboidratos, mas por outro lado elas estão mais conscientes com relação à necessidade dessa ingesta de proteínas para que elas possam efetivamente alcançar o objetivo no ganho de peso. Eu acho que esse é o maior ponto lidando com o cliente, ali com o consumidor final, mesmo eu falando do ponto de vista de negócio, é o que eu percebo onde existiu uma mudança, uma evolução muito maior, mais expressiva.
1: E Léo, tem uma consciência maior também de como restrição exagerada pode acabar gerando compulsão?
0: Sim, a gente tem muitos pacientes que quando entram em protocolos da internet ou dietas extremamente restritivas, desencadeiam justamente episódios de comer compulsivo na sequência. Isso é muito comum e muito encontrado até em literatura. Então é algo que precisa ser acompanhado de perto, que precisa ser organizado, individualizado, justamente para esse tipo de paciente evitar justamente esses episódios compulsivos. E até uma descarga importante, energética, depois de um exercício, precisa da sua recuperação do ponto de vista alimentar. E se isso não acontece, até um mecanismo fisiológico mesmo, de você baixar os estoques, vão te trazer um impulso muito grande, muitas vezes, no comer, nesse momento de pós. Então, tem muito relato de pacientes que podem tanto passar mal durante o exercício, quanto num momento pós até exagerarem ou se desorganizarem, porque acham que quanto menos comerem, mais eles vão, por exemplo, emagrecer ou qualquer coisa do tipo. Lembrando também que o perder

0: CEO e criadora da metodologia The Flame, conselheira do Conselho Regional de Educação Física de São Paulo. Cida, sempre um prazer ter você aqui com a gente.
1: Muito obrigada, Cássia. Conte comigo sempre, que é um prazer, como disse antes, falar daquilo que eu amo. Obrigado.
0: E muito obrigada também ao Leonardo Quirilos, médico pós-graduado em Medicina do Esporte e Nutrologia. Léo, muito obrigada por ter vindo aqui conversar comigo, com a Cida e com os ouvintes da CBN.
2: Foi um prazer, Cássia. Obrigado a você, obrigado, Cida. E sensação de que faltou tempo, né? Muita coisa para ser discutida ainda, mas muito bom mesmo.
1: Outras virão.
0: Sem dúvida. O Bem-Estar e Movimento de hoje vai ficando por aqui. Nós contamos com a produção da Ana Luísa Bessa, os trabalhos técnicos em áudio e vídeo da Débora Gonçalves e a edição do Rafael Furugem. Eu volto na semana que vem e espero por você.
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4: 3 horas e 32 minutos, repórter CBN.
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0: quarta-feira, 17 de junho de 2026. O Senado aprovou o projeto de lei que transfere simbolicamente a sede do governo federal para Salvador em todo dia 2 de julho. A proposta foi analisada em regime de urgência e agora segue para sanção presidencial. O objetivo da medida é destacar as celebrações da independência da Bahia, data considerada por historiadores como o marco da consolidação da independência do Brasil. O texto prevê que a transferência simbólica envolva atividades dos poderes executivo, legislativo e judiciário durante as comemorações. No entanto, a proposta estabelece que a mudança não poderá comprometer o funcionamento dos serviços que são essenciais em Brasília, restringindo-se a atos oficiais e simbólicos. O Pantanal foi o bioma brasileiro com a maior redução de superfície de água em 2025. Segundo o levantamento do Mapa Biomas, a área coberta por água ficou 56% abaixo da média histórica, registrada desde 1985. O Pantanal foi o único bioma do país a permanecer abaixo da média em todos os meses do ano. O partido Juntos por El Peru, do candidato Roberto Sanches, convocou uma manifestação em Lima para esta quarta-feira. Outros atos serão feitos ao longo da semana. A sigla disse que não respeitará o resultado final das eleições presidenciais por falta de transparência. Com 99% das urnas apuradas, Sanches está atrás na contagem de votos contra a adversária Keiko Fujimori. A diferença é de cerca de 35 mil votos ou 0,2 ponto percentual. O órgão eleitoral ainda não declarou um vencedor oficialmente. No horário de Brasília, 13h34.
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2: Três horas e 35 minutos, bom dia, eu sou Clauson Dutra, sigo na sua companhia ao vivo para todo o Brasil até 5 horas da manhã com o CBN Madrugada, edição de quarta-feira, dia 17 de junho de 2026. Você viu que eu coloquei o casacão? Tá ficando frio, né? Vai passando a madrugada e vai ficando ainda mais frio na capital paulista, né? Agora, pelo que eu observei da última vez, estava 14 graus. Não sei se diminuiu a temperatura nesta madrugada, mas tá frio, viu? Tive que colocar o casaco aqui. Segue 14? Obrigado, Ricardão. Ricardão, operador técnico, confirmou. Segue 14 graus na cidade.

São Paulo. Tá frio. Aqui a gente tá no estúdio, tudo fechado, né? Tá um pouco mais quente, mas lá fora tem um vento frio, tá realmente complicado. Tá bem frio hoje aqui na cidade de São Paulo. O Roberto Paz, que mandou uma mensagem no chat do YouTube falando o seguinte: a informação que Mbappé passou o Messi em gols está errada. Com os 3 gols, o Messi tem 16 gols em Copas, empatando com o Klose. Só que essa informação foi trazida pelo Panorama CBN, que foi gravado até às 18:19 do dia de ontem, no caso. Então, o nosso Leandro Gouveia ainda não tinha informação dos 3 gols do Messi, porque com toda certeza, se tivesse, essa informação estaria no podcast Panorama CBN, tá bom? Então foi só por conta disso mesmo. Panorama CBN, podcast da Rádio que Toca Notícias, já está disponível em todas as plataformas digitais. Tá certo, Roberto? Mas se você está acompanhando o CBN Madrugada desde o início, por volta de meia-noite, a gente já trouxe essa informação do Messi tendo 16 gols em Copas do Mundo, empatando em número de gols com o próprio Klose da Alemanha, ambos com 16 gols, artilheiros da Copa do Mundo. Agora, 3:37, aqui no CBN Madrugada, espaço para uma entrevista que Tânia Morales fez, uma entrevista muito bacana, sobre o filme O Rei da Internet, que conta com um elenco de estrelas, como Marcelo Serrado, João Guilherme. Ela falou com o diretor desse filme, o Fabrício Bittar, sobre mais um longa feito e dirigido aqui no Brasil.

0: Vamos então com o nosso entrevistado. Vamos falar sobre o filme O Rei da Internet. O filme estreia nos cinemas no dia 14 de maio e conta a história real de um adolescente que se torna um dos maiores hackers do país. Estamos aqui com o diretor do filme O Rei da Internet, o Fabrício Bittar. Oi, Fabrício, boa noite.
1: Tudo bom, boa noite.
0: Tudo bem. Fabrício, bom, o filme é ótimo assistir, né? Ainda não entrou em cartaz, mas eu consegui assistir. É muito bem contada essa história, depois a gente fala especificamente sobre como é que vocês fizeram o filme. Mas antes, só para situar o nosso ouvinte, né? Já que é uma história real e é uma história realmente que dá um filme, né? A história do Daniel Nascimento. Quem é o Daniel Nascimento, Fabrício? Conta pra gente.
1: Eu, na verdade, conheci a história porque o Daniel escreveu um livro, né, contando essa parte incrível da vida dele, né? É. Então, quando ele tinha 15 para 16 anos, ele descobriu esse da internet e descobriu que tinha muita habilidade para programação, para hackear as coisas, né? Então, desde muito cedo, ele começou a aprender isso em fóruns da internet e começou a hackear grandes empresas, né? E aí o que eu digo sempre é que a família, a escola não perceberam ali o talento dele e acabou que criminosos perceberam. Então ele foi chamado para participar de uma organização criminosa de Porto Alegre que desviava milhões. Então ele acabou vivendo uma vida muito intensa, né, de ostentação, se transformou, foi conhecido como um dos maiores hackers do Brasil. E aí, óbvio que também viveu essa vida de ostentação, mas acabou sendo apreendido numa operação, uma das primeiras operações da Polícia Federal contra crimes virtuais, né?
0: Ainda menor de idade, né?
1: É ainda menor de idade, exatamente. Então ele fez tudo isso antes dos 17 anos.
0: Nossa, você vê que a inteligência dele é aguçada, e você falou uma coisa incrível, né? A família não percebeu, quer dizer, na verdade ele era esquisitão, né? Ninguém dava valor. Ele descobriu crime uma forma de ser reconhecido, né?
1: Exatamente, ele sofria muito bullying na escola, né? Ele sofria também de anorexia, então era um menino que não conseguia na convivência ali, né? Na vida real, vamos dizer assim, conseguir nenhum reconhecimento. Então ele na internet conseguiu esse tipo de reconhecimento, porque quando ele começou a fazer os primeiros golpes, né? Um primeiro golpe que ele fez foi assinar todas as revistas da Editora Abril. Então ele começou com esses golpes a ser reconhecido, né, na internet, ser chamado de grande hacker. Então isso também...

0: uma visibilidade que ele nunca tinha experimentado, né?
1: É, ele ficou popular. Bom, aí, Fabrício Vittar, você parte então do livro que o Daniel Nascimento escreveu, com toda a história dele, para fazer o filme, O Rei da Internet. Você faz o roteiro também, né? Junto com Vinícius
0: Isso.
1: Pérez. É, porque o filme é narrado em primeira pessoa, né? É o próprio Daniel que está contando a história dele. Vocês recorrem ao texto do livro? Como é que faz? Como é que vocês fizeram essa transposição?
0: Então, na verdade, eu, depois que li o livro, né, que entrei em contato com o Daniel, falei que ia fazer o filme, a gente passou a conversar muito, né? Então, fiz muitas entrevistas com ele, porque eu queria saber também a história além do livro, né? Então, o filme tem muitas outras coisas que a gente foi falando ali, entendendo a essência do que ele realmente viveu, né? Então, essas entrevistas, essa convivência com ele foi muito importante para a gente conseguir mostrar ali no filme exatamente qual que era o sentimento dele. E a gente escolheu fazer essa parte, né, fazer o filme em primeira pessoa, com ele narrando, né, justamente para ter um pensamento crítico também sobre o que ele viveu. Então, é como se o Daniel de hoje estivesse assistindo ao filme junto com o público e comentando o que ele passou, o que ele viveu e até um pouco da reflexão que ele faz hoje sobre tudo que aconteceu.
1: É. Isso tudo, né, Fabrício? Essa história do hacker, que agora não é mais um hacker, né? Agora ele, inclusive, é o contrário, ele atua justamente para ajudar a combater os hackers, né? Mas quando ele começou lá com seus 15, 16 anos, era o quê? Comecinho dos anos 2000?
0: Isso. Comecinho dos anos 2000 ali, eu acho que era um momento também que a internet não. As pessoas ainda não entendiam o poder da internet, né? Então não tinha todos esses sistemas de segurança que a gente tem hoje. Acho que as pessoas tinham uma certa ingenuidade também do que podiam ou não fazer na internet, né?
1: Mas é muito interessante porque vocês remontam lá os anos 2000, quando a internet estava chegando, a internet discada ainda, né? Do barulhinho ainda. É um pouco
0: Sim.
1: nostálgico nesse sentido, né, Fabrício?
0: Total, é muito nostálgico, assim, para mim, né, que vivi exatamente essa época, tem uma nostalgia incrível, então foi muito interessante poder recriar isso, né? Tem as comunidades do Orkut, né? Tem o fato da gente ainda, né, a internet discada, tinha aquela coisa de você só poder usar depois da meia-noite ou no fim de semana porque era mais barato, né? Então acho que tem toda essa questão. Eu acho que tem um outro lado também importante, que eu acho que, assim, quem protagoniza o filme é o João Guilherme, né, que não viveu exatamente essa época, mas eu acho que hoje a gente vive, acho que tem a juventude que vive essa nostalgia do que não viveu, né, porque eu acho que os anos 2000 estão voltando, assim, tem uma coisa de roupa, tem uma coisa de, né, estão querendo, eu acho que eu percebo, o João mesmo tá o tempo inteiro com uma câmera analógica, tá gostando de usar essas câmeras mais antigas, então acho que o filme vai conseguir atrair pessoas que viveram essa época e uma juventude também que não viveu, mas está agora aproveitando um pouco desses anos 2000 que estão voltando na roupa, na estética, enfim.
1: Que foi tudo muito rápido, né? Foi do quê? Dos 15 aos 17?
0: Então, exatamente, ele, né, antes de 17, né, ele foi preso mesmo com 16. Então, assim, foi tudo muito rápido. Óbvio que teve o tempo ali, né, dele ganhar como primeiro computador, ficar fazendo né, os primeiros pesquisas ali de como se tornar hacker, de como hackear, mas foi muito rápido, mas ao mesmo tempo muito intenso, né? Então aconteceu muita coisa nesse pouco período, assim, que acho que muita gente numa vida inteira não vive o que ele viveu nesses poucos anos, né?
1: Não, é uma, você vê, a vida do golpista que ganha dinheiro fácil, esbanja, né? Me lembrou até o Daniel Vorcaro, que acho que imagina essas pessoas que ganham dinheiro muito fácil, né? Esbanjam muito, porque é carro, mulheres, tudo muito exagerado, né? E imagina um
0: Sim.
1: menino nessa idade, né? Adolescente.
0: Como o dinheiro traz poder, né? Porque ele mesmo, menor de idade, dirigia os carros, comprava, né, alugava imóveis, dava festas, né? Então o dinheiro acaba comprando todo mundo, assim, né? Então, quer dizer, viajou sozinho. Então acho que, assim, realmente, isso que você falou, eu acho que a gente tem muitas histórias.

0: conhecidas, né, de golpistas, pessoas que enriqueceram de forma muito rápido, e eu sinto um pouco de que, ao mesmo tempo, sempre tem de alguma forma, isso não é muito longo, né? Então, assim, a vida acaba cobrando um preço ali e não tem
1: Claro.
0: muito jeito,
1: É,
0: né?
1: gente, você está fora da lei, né? Bom, e no caso do Daniel, como ele era menor de idade, então, porque ele, se ele fosse maior de idade, provavelmente ele pegaria uma pena bem, bem alta, pelo,
0: Sim.
1: né? Então, o fato dele ser menor de idade também acho que permitiu que ele. E porque isso também, aliás, é uma discussão que não vou entrar, mas sobre a oportunidade da pessoa tão nova, envolvida com crime, repensar e redirecionar a sua vida, né? Se ele já tivesse cumprindo uma pena elevada, certamente hoje ele seria um criminoso de muita periculosidade, porque ele é inteligentíssimo. E, na verdade, ele foi para um outro caminho, né? Vamos dizer assim, um hacker do bem, né, Fabrício?
0: Sim, eu acho que assim, a gente tem que refletir enquanto sociedade, né, o quanto né, as crianças, os adolescentes são nossa responsabilidade, né? Então, eu acho que a gente precisa, de alguma forma, criar mecanismos para que a gente olhe essas crianças, esses adolescentes, o que eles estão fazendo, né? Eu acho que não dá para a gente colocar só a culpa num adolescente e não parar para pensar que a sociedade também precisa pensar como que está formando essas pessoas, como é que está olhando e direcionando o talento de cada um. Então eu acho que assim, e sem dúvidas, eu acho que é um exemplo de que, se lá ele não teve oportunidade, a partir do momento em que as pessoas começaram a perceber esse talento dele e começaram a usar esse talento dele para coisas positivas, que é, ó, você tem um talento de descobrir falha em sites. Vamos usar você para descobrir aqui, a gente corrigir? Então, hoje ele é um consultor de segurança, ele trabalha dando consultoria para empresas para que isso não aconteça. Então, acho que é um ótimo exemplo de como você pode direcionar um talento para uma coisa do bem, para uma coisa positiva, né?
1: E é importante que se diga, antes que alguém fale alguma coisa, que o filme O Rei da Internet não glorifica, né, o criminoso. Longe disso, né, Fabrício?
0: Então, é assim, eu gosto sempre de. Eu penso que o filme, ele precisa gerar reflexões individuais em cada espectador, né? Então, eu acho que me interessa muito quando o espectador acaba refletindo, né? E pensando, às vezes se identificando, às vezes falando, caramba, mas eu penso sobre isso e tudo. Então, a gente realmente tenta não fazer um filme que seja moralista de uma forma vazia, mas é óbvio que a gente está discutindo ali o quanto esse lado do crime muitas vezes acontece por culpa de toda uma estrutura social que incentiva esse tipo de atitude, né? Então, acho que uma coisa que me interessa muito é que muitas vezes a gente critica o crime e não para pensar as pequenas atitudes criminosas, vamos dizer assim, que a gente faz, né? Então, por exemplo, a pessoa critica ali o criminoso, né? Que tá, por exemplo, que se você baixa um filme pirata ou que você acaba enganando para pegar um troco a mais, e que até mesmo quando você às vezes cai num golpe, o golpe tá ligado a você levar uma vantagem ou você ganhar um dinheiro a mais, também tá ligado um pouco com essa, vamos dizer assim, mentalidade do jeitinho, né? De você dar um jeitinho, que isso acho que incentiva a corrupção e o crime como um todo, né? Então acho que tem uma reflexão sobre como a sociedade se organiza diante desse, de sempre querer levar vantagem em tudo, né?
1: E como as pessoas que têm dinheiro são poderosas. E a hipocrisia, porque é óbvio que pelo alguma parte das pessoas que respeitam quem tem dinheiro não sabem que esse dinheiro não é possível, né, que um adolescente tivesse tanto dinheiro assim e que não fosse herdeiro, né? Então, tem uma hipocrisia também de quem tem muito dinheiro ser respeitado, ainda que esse dinheiro seja sujo, mas por ter o dinheiro, né? O dinheiro por si só compra o respeito. Isso já demonstra uma sociedade realmente que tem valores que precisam ser questionados. Aliás, há que se dizer aqui que o pai

0: do Daniel Nascimento, né, desse personagem, desse hacker que é retratado no filme O Rei da Internet, ele é absolutamente honesto, né? E ele tenta passar para o filho os princípios de uma vida correta, né? Que o filho rejeita de início. Né?
1: Sim. E porque rejeita, porque de uma certa maneira a nossa sociedade constrói o honesto como bobo, né?
0: Exatamente. Quem é você? Então... Quem sabe quem você é, né? Você não tem sucesso. Muito bom, eu gostei bastante. Fabrício, muito obrigada, viu? Boa noite para você.
1: Muito obrigado a você. Boa noite. Tchau, tchau.
0: Boa noite, Fabrício Bittar. Ele que é o diretor do filme O Rei da Internet, o filme que conta a história real de um dos maiores hackers brasileiros, o Daniel Nascimento.
2: Agora, 3 horas e 51 minutos.

0: Voltamos com o CBN Madrugada ao vivo para todo o Brasil, agora com informação que vem do Rio de Janeiro com a Isa Morena, atualizando as informações sobre aquele acidente envolvendo dois helicópteros.
1: Moradores da Barra da Tijuca e do Recreio, na zona sudoeste do Rio, já reclamavam da segurança do tráfego aéreo pelo menos um mês antes da colisão entre dois helicópteros na região. O acidente, que aconteceu no domingo, deixou 6 mortos. No dia 29 de maio, houve uma reunião em que o DCEA, o Departamento de Controle do Espaço Aéreo, mostrou que 34% dos voos que partem do aeroporto de Jacarepaguá não cumprem regras de altitude mínima para a área. Agentes da Agência Nacional de Aviação Civil também estavam presentes. A informação foi dada pelo portal G1 e confirmada pela CBN. De acordo com o presidente da Câmara Comunitária da Barra, Delair Dombrowski, isso reforça a cobrança por mais fiscalização.
2: No dia 22, nós teremos uma reunião no comando, lá no DCEA, na aeronáutica, em que virá um brigadeiro de Brasília, que é o responsável, para a gente discutir com ele por que não foram tomadas essas providências. A fiscalização tem havido, mas as providências não têm ocorrido. E eles continuam fazendo essas bandalheiras.
1: 2 dias depois do acidente, a Polícia Civil do Rio ainda espera receber cópias do plano de voo de cada helicóptero. O professor Gustavo Cunha Mello, especialista em gerenciamento de riscos, realizou um estudo sobre o local da tragédia. Segundo ele, existe a confluência de 2 aerovias na região. No momento do acidente, pouco antes das 9 da manhã, o posicionamento do sol e a frequência do rádio podem ter influenciado os pilotos.
3: O sol estava atrás deles, então se você olha contra o sol, é mais difícil de enxergar outra aeronave. Então, além do sol atrapalhar eles se enxergarem, ali também é uma mudança. Você tem o ponto do Mundial e o ponto do Olímpico, onde você muda a frequência de rádio. Antes, a frequência de rádio se comunicava com a torre ali do aeroporto de Jacarepaguá. Depois você passa para uma frequência de rádio central Rio, que eles deveriam ter mudado um pouco antes. Pode ser que um tenha mudado, o outro não, e aí, consequência disso, eles não se falaram, não se comunicaram.
1: De acordo com o professor, aeronaves mais simples e particulares, como as envolvidas no acidente, não costumam ter caixa preta. No entanto, isso não costuma prejudicar a investigação. Do Rio de Janeiro, Isa Morena.
0: Agora 3h54, a gente atualiza as informações de uma operação no norte do país.
4: Ao todo, estão sendo cumpridos 25 mandados de prisão preventiva e mais de 30 mandados de busca e apreensão em 6 estados: Roraima, Amazonas, São Paulo, Rio de Janeiro, Minas Gerais e Paraná. Os alvos são investigados por crimes como tráfico de drogas, lavagem de dinheiro e comércio ilegal de armas. As investigações apontam que o grupo fornece armamentos de guerra, incluindo metralhadoras calibre .50 e lança-granadas para outras facções que atuam no país. Até o fim da manhã de hoje, a operação já havia resultado na apreensão de mais de R$400 mil, além de um carro de luxo, como explica o delegado da Polícia Civil de Roraima, Hugo Cardias.
5: Até o momento, nós fizemos a apreensão de alguns valores em dólares, alguns valores também em reais, que totalizando podemos chegar a quase R$400 mil, fazendo a conversão em dinheiro. Também apreendemos no estado do Rio de Janeiro um veículo.

0: de alto valor, no caso um Porsche. Tivemos algumas prisões, até o momento as diligências ainda estão se desenrolando, mas até o momento temos 13 prisões nesse momento consolidada em alguns estados e aqui no estado de Roraima. Esse braço da facção venezuelana, ele é o braço financeiro. Então, o que nós podemos destacar é a grande quantidade de dinheiro, principalmente moedas americanas, apreendidas nesse momento.
1: Fundada em uma prisão da Venezuela, a Trem de Aragua expandiu suas atividades para vários países da América do Sul e é investigada por crimes como tráfico de drogas, tráfico de pessoas, extorsão e sequestros. A operação é coordenada pela Delegacia de Repressão às Organizações Criminosas, com apoio do Ministério da Justiça e da Rede Nacional de Enfrentamento às Organizações Criminosas. Com a colaboração de Paulo Henrique Rangel, de Boa Vista, Taí Guaraújo.
2: 3h57, as informações de polícia aqui em São Paulo.
3: A Polícia Militar e o GAECO do Ministério Público apreenderam R$ 116 mil em espécie, além de duas armas de fogo, 64 munições e dois simulacros em uma operação para desmantelar a lavagem de dinheiro para o tráfico de drogas. Foram 43 mandados de busca e apreensão expedidos em várias regiões do estado de São Paulo, incluindo Jundiaí, Valinhos e Campo Limpo Paulista. Quatro pessoas foram presas em Jundiaí, sendo duas por tráfico e duas por posse ilegal de arma de fogo. Em Valinhos, um homem foi preso por porte ilegal. A operação foi batizada de Torneira, em referência a um ponto de encontro usado pelos integrantes do esquema. Quem explica é o tenente-coronel Augusto José Martinelli, comandante do 11º Batalhão de Polícia Militar do Interior.
4: Então, essa apuração começou com informações que vieram de uma apreensão ligada ao Bar da Torneira. Então, essa informação ela foi trabalhada pelo nosso sistema de inteligência. Nosso sistema de inteligência rastreou depósitos bancários e recebimentos de valores, e essas contas foram sendo interligadas, e aí a gente conseguiu identificar algumas pessoas ligadas ao crime organizado e à lavagem de dinheiro.
3: O comandante explicou que o objetivo dos trabalhos é sufocar o esquema que abastece as organizações criminosas.
4: Mas a operação hoje ela não era mais voltada exatamente para o tráfico de entorpecente como o crime principal, mas sim a lavagem do dinheiro. O objetivo é sufocar o tráfico, sufocar o crime organizado através da lavagem de dinheiro, apreensão desse dinheiro e chegar nas pessoas que são responsáveis pela organização criminosa.
3: Segundo a Polícia Militar, os alvos da operação desta terça-feira teriam movimentado R$ 230 milhões. O tenente explica o modus operandi dos integrantes do esquema.
4: Então aqui, esses valores movimentados foram que chamaram a atenção da nossa inteligência e eles utilizam-se em empresas de fachadas criadas somente para movimentação financeira. Então é criado um CNPJ, a empresa existe só no papel, é feita a movimentação financeira através desses CNPJ, através dessas pessoas, mas não existe muitas vezes a empresa física, é só para lavar o dinheiro do crime.
3: Ao todo, 17 celulares e 8 notebooks apreendidos na operação vão ser analisados pelo GAECO para avaliar a eventual participação de mais pessoas na rede criminosa. De Campinas, Kevin Camada.
2: 3h59. Terminou. Uma hora atrás, o jogo da Áustria contra a Jordânia foi 3-1, jogo encerrado. Do mesmo grupo da Argentina, a seleção austríaca leva a melhor com 3-1. A Áustria venceu a Jordânia na madrugada desta quarta-feira. Schmid abriu o placar com um golaço e Owen empatou com outro belo chute. Al-Arab fez contra e Arnautovic fechou o placar para a seleção austríaca, que levou os 3 pontos no grupo da Argentina. 3, Áustria, 1, Jordânia. Depois dessa partida, a classificação do grupo da Argentina é o seguinte: Argentina na primeira posição com 3 pontos, 3 de saldo. Áustria na segunda posição com 3 pontos, 2 de saldo, porque tomou um gol da Jordânia. Jordânia vem na terceira posição e a Argélia na última posição, na quarta colocação. Registro agora a sua participação aqui no CBN Madrugada. Você que participa no WhatsApp, no YouTube da Rádio Toca Notícias. Passando pelo Paulinho Reis, direto de São Mateus, São Paulo. Bom dia, galera. Tô contigo, Klaus, até 5 da manhã.

0: cochilar. Abraços mil. Obrigado, Paulinho Reis. Didier Lourenço. Meu irmão Clauson, repasse um bom dia para o meu irmão em Manaus, o Lourenço. Grande abraço para você, Lourenço. Obrigado, Didier, pelo comentário. Ótimo dia, Clauson. Um abraço para todos vocês. Carlos Muniz, de Camaragibe, Pernambuco. Bom dia, Clauson Dutra. Sempre na sua escuta. No meu radinho ligado, aqui a Carmen, direto da Zona Leste. Bom dia, aqui é Cristiano assistindo o jogo ligado na CBN. Olha só, estava assistindo o jogo e ligado com as principais informações desta madrugada, o Cristiano. Obrigado pela companhia. Henrique Crispim, direto de Jundiaí, São Paulo. José Alberto, de Bom Sucesso, com a gente, ouvindo o CBN Madrugada. E ele está falando que realmente a minha voz é igual ao do Roberto Carlos. Rapaz, não acho não, viu? Você me colocou aqui em interrogações. José Alberto, obrigado. Adalberto Boião, de Pernambuco, com a gente. Leandro dos Reis, direto de Uberlândia, Triângulo Mineiro, bom dia para todos. Bom dia, Clauson Dutra, parabéns você e toda a equipe da CBN. É o nosso querido Jaime Alves Santana, caminhoneiro, aposentado de Araraquara, São Paulo, sempre com a gente. Ivo Alves também e o Victor Sobania, direto de Lagarto, Sergipe. Obrigado pela companhia, vocês permanecem com a gente até 5 horas da manhã. Agora vem aí repórter CBN na voz de Matheus de Souza.
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0: quarta-feira, 17 de junho de 2026. A área técnica do TCU avaliou que o órgão não tem a competência legal para analisar o empréstimo de até 6 bilhões e meio de reais que o governo do Distrito Federal deve tomar para salvar o patrimônio do BRB. Segundo a análise, as apurações deveriam ser conduzidas pelo Tribunal de Contas da Capital Federal. O Banco de Brasília é vinculado ao governo distrital e não à União. O parecer da área técnica não é definitivo. O processo ainda será analisado pelo relator do processo, o ministro Jonathan de Jesus, e pelo Ministério Público junto ao Tribunal de Contas da União. A decisão final cabe ao plenário da Corte. Uma comissão especial da Câmara deve votar hoje uma proposta que altera o Código de Trânsito Brasileiro. O texto libera a emissão da Carteira Nacional de Habilitação para adolescentes de 16 anos. Pelo projeto, o jovem poderá dirigir em perímetros urbanos das 5 da manhã à meia-noite, desde que esteja acompanhado de um adulto habilitado. A Copa do Mundo continua hoje com 4 partidas pela fase de grupos. Às 2 da tarde, Portugal joga contra a República Democrática do Congo. Às 5 horas, é a vez de Inglaterra e Croácia se enfrentarem. O Panamá encara Gana às 8 da noite e, fechando a rodada às 11 da noite, o Uzbequistão joga contra a Colômbia. No horário de Brasília, 4 e 4.
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2: Seguimos juntas e juntos até 5 horas da manhã com CBN Madrugada, edição de quarta-feira, 17 de junho de 2026. Obrigado pela companhia de sempre, você que segue com rádio.

0: ligado. Você que chega agora, sempre bom ter sua companhia. Você que participa do nosso programa pelo 99911-9981, pelo chat do YouTube, é Rádio com Imagem. Manda mensagem por lá também. Agora, 4 e 6.
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0: Com Jade Ramos.
2: Nesta quarta-feira, a atuação de uma massa de ar mais fria mantém as temperaturas baixas na região sul do país, e com possibilidade de geadas em áreas da Serra Gaúcha e Catarinense. Enquanto no sudeste, a manhã continua nublada e a circulação de umidade favorece chuvas mais fracas entre São Paulo, Rio de Janeiro e em áreas do sul e leste de Minas Gerais. Mas ao longo da tarde, as chuvas começam a reduzir na região. E no centro-oeste, as chuvas ocorrem de forma mais irregular. A temperatura máxima alcança os 27 graus em Brasília e 30 graus em Cuiabá. E no nordeste, o destaque continua sendo o calor. A temperatura máxima alcança os 29 graus em Salvador e Fortaleza. E no norte do país, o calor também domina. E as chuvas ocorrem de forma mais isolada na região. A temperatura máxima alcança os 30 graus em Belém e Boa Vista. Jade Ramos, da Clima Tempo, para a CBN.
0: 4 horas e 7 minutos, vamos aos destaques do Jornal da CBN, aqui no CBN Madrugada. Relatórios da Polícia Federal mostram que o banqueiro Daniel Vorcaro bancou viagens de luxo do presidente da Câmara, Hugo Mota, e do Senado, Ciro Nogueira, A retirada do sigilo dos documentos foi determinada pelo ministro do Supremo Tribunal Federal, André Mendonça, relator do caso no STF. A investigação reuniu fotos de viagens do dono do Banco Master com o senador Ciro Nogueira, registros dentro de um jatinho nos Estados Unidos em 2024 e nos Alpes franceses em 2025. No relatório, a Polícia Federal listou uma série de despesas de Ciro Nogueira pagas por Vorcaro em viagens a Nova York, Paris, Lisboa e a uma estação de esqui na França. Em Nova York, em maio de 2024, o banqueiro gastou mais de R$ 245 mil em diárias de um hotel para o senador do Piauí. Em Lisboa, em junho de 2024, foram mais de R$ 91 mil em 5 diárias de hotel. Nos Alpes franceses, em janeiro de 2025, mais de R$ 122 mil em restaurantes. No total, segundo a Polícia Federal, a regalia a Ciro Nogueira nessas viagens internacionais foi de quase R$ 500 mil, sem considerar os gastos com voos privados. A Polícia Federal também reuniu registros fotográficos e mensagens que apontam o repasse mínimo de R$ 6 milhões em mesadas para o senador Ciro Nogueira entre 2024 e 2025. Em troca, o senador apresentou uma emenda parlamentar com o objetivo de ampliar de R$ 250 mil para R$ 1 milhão a garantia do Fundo Garantidor de Créditos, a fim de expandir o alcance dos negócios do Banco Master. A Polícia Federal revelou também que Vorcaro pagou diárias em um hotel de luxo em Lisboa para o presidente da Câmara, Hugo Mota. Em uma das conversas analisadas no dia 18 de junho de 2024, Vorcaro informou que necessitaria de reservas de hotel na capital português para ele próprio e para Ciro e Hugo. Segundo a PF, o banqueiro demonstrou preocupação com a privacidade dos participantes de um evento privado. Numa mensagem, o banqueiro diz: pode ser o Papa, que não pode entrar ninguém que não esteja na lista. O presidente da Câmara, Hugo Mota, disse ontem que sempre atuou com responsabilidade, mas não explicou por que fez a viagem paga pelo banqueiro.
3: Eu tenho muita tranquilidade com relação a isso. As investigações estão aí, os órgãos estão trabalhando e eu defendo que as apurações possam acontecer da maneira mais isenta e imparcial possível. Eu sou um deputado que sempre defendi o bom exercício da atividade parlamentar.

0: Legislei com responsabilidade e presido a Câmara com essa mesma responsabilidade.
1: A Polícia Federal classificou uma empresa do senador Ciro Nogueira como o eixo material das vantagens indevidas. Segundo os investigadores, a empresa movimentou 20 milhões de reais em um ano, mas declarou apenas 832 mil de faturamento à Receita Federal no mesmo período. A Polícia Federal aponta que o mecanismo societário foi utilizado para ocultação e dissimulação de ativos com indícios de lavagem de dinheiro. Mensagens interceptadas pela equipe de investigação mostram ordens diretas do banqueiro a operadores do esquema para a entrega de 350 mil reais em dinheiro vivo ao parlamentar do Piauí. Numa mensagem enviada ao cunhado Fabiano Zettel, apontado como operador financeiro do esquema, Daniel Vorcaro escreveu: espécie Ciro 350K. 4 horas, 12 minutos. A Polícia Federal também encontrou mensagens com teor de ameaça enviadas à família de Vorcaro por uma irmã de Luiz Felipe Mourão, conhecido como Sicário. Os relatórios apontam que Joana Mourão cobrava ajuda financeira de Henrique Vorcaro, pai do controlador do Banco Master. Na mensagem, ela avisou que tinha documentação suficiente para acabar com a família inteira do banqueiro. Segundo a Polícia Federal, Henrique Vorcaro autorizou pagamentos para silenciar a irmã de Sicário. De acordo com as investigações, Sicário era responsável por executar ordens de intimidação, extração ilegal de dados e monitoramento de pessoas de interesse da organização criminosa. Logo após ser preso em Belo Horizonte, ele atentou contra a própria vida dentro das dependências da Superintendência da Polícia Federal. 4 horas e 13 minutos. Os novos relatórios da Polícia Federal vieram a público no mesmo dia em que a segunda turma do STF decidiu manter as prisões preventivas do pai e de um primo de Daniel Vorcaro. O único voto divergente foi do ministro Gilmar Mendes, que defendeu a substituição da prisão preventiva por prisão domiciliar com medidas cautelares. A sessão foi marcada e foi marcada por troca de farpas entre os ministros Gilmar Mendes e André Mendonça. Gilmar comparou as investigações do caso Master à Lava Jato e insinuou que as prisões estão sendo feitas para pressionar os acusados a fazer delação premiada.
2: Todos nós estamos do mesmo lado no que diz respeito ao combate à criminalidade e à criminalidade organizada. Agora é preciso que haja métodos constitucionais de se fazer isso.
3: Estão havendo, ministro Gilmar, pode ter certeza.
2: É fundamental que haja.
3: O que eu não vou admitir é tentativas que eu tenho visto de desacreditar de forma indevida a atuação, seja minha como relator, seja dos investigadores. Não vou.
1: Ao defender o processo do caso Master, o ministro André Mendonça destacou que o esquema montado por Daniel Vorcaro tinha contornos de máfia.
3: Não é simplesmente um crime do colarinho branco. É mais do que isso. Não são simplesmente atores num gabinete, na Faria Lima, nos palácios, que praticaram fraudes e crimes de corrupção, de lavagem de dinheiro, de prejuízos ao sistema financeiro nacional, de dilapidação de um fundo garantidor das poupanças do nosso país. Não. Aqui há contornos de máfia. Há contornos de crime organizado mafioso, de fuzis, de metralhadoras, de armas raspadas, de infiltração no sistema policial.
1: O ministro André Mendonça revelou que chegou a receber de um advogado uma proposta de delação premiada seletiva, escolhendo alvos e omitindo informações de aliados.
3: Me chegou uma proposta por um advogado, perderam

0: Perder o pudor, ministro Gilmar. Queremos fazer uma delação seletiva. Falaram na minha cara isso. Eu disse, não faço questão de delação. Agora, delação seletiva, comigo não.
1: 4:16. No Congresso, o presidente do Senado, Davi Alcolumbre, negou que tenha recebido 30 milhões de dólares do banqueiro Daniel Vorcaro. Segundo a revista Veja, o dono do Master declarou, na segunda proposta de delação premiada, ter transferido o valor para uma conta no exterior destinada ao parlamentar. A transferência teria sido feita como contrapartida a uma atuação de Alcolumbre em favor de interesses do Master.
2: Jamais recebi aqueles valores ou outros quaisquer. No Brasil ou no exterior, por qualquer motivo que seja. São alegações inteiramente falsas, com a única e aparente intenção de arrastar para a lama o meu nome, a minha honra, a minha reputação. Não serei ameaçado, não serei constrangido e nem serei chantageado.
1: 4:17. O presidente Lula participa hoje como convidado do último dia da cúpula do G7 nos Alpes franceses. De acordo com o Itamaraty e o Palácio do Planalto, o foco do líder brasileiro hoje é a defesa de uma reforma no sistema financeiro internacional e o debate sobre tecnologias. Daqui a pouco, o presidente participa da sessão de líderes sobre crescimento econômico equilibrado. No painel com os chefes de Estado, o presidente brasileiro deve pautar a urgência de uma reforma da governança global, focando em mudanças estruturais na Organização Mundial do Comércio e na própria ONU. O objetivo é cobrar que as decisões econômicas mundiais deem mais peso às necessidades das nações em desenvolvimento. Por volta das 8:00 AM, no horário de Brasília, Lula participa de um almoço restrito aos líderes do bloco e convidados especiais, dedicado exclusivamente à inteligência artificial. O foco do discurso brasileiro será a necessidade de uma regulação global para a atuação e a responsabilização das Big Techs, garantindo que o avanço tecnológico proteja os direitos fundamentais e os mercados de trabalho locais. O presidente da França, Emmanuel Macron, montou uma mesa altamente estratégica, reunindo os chefes de Estado com os principais líderes das maiores empresas de tecnologia do mundo. Participam do almoço os CEOs de Big Techs como OpenAI, Google e Meta. O presidente dos Estados Unidos, Donald Trump, também participa do almoço com as empresas de IA e das outras atividades do encerramento da cúpula do G7. Ontem, o americano cobrou Israel por causa dos bombardeios ao Líbano e discutiu com os outros líderes do G7 a guerra na Ucrânia. O presidente Lula não teve uma reunião bilateral com Trump e nem interagiu com o republicano na hora da foto oficial. Numa reunião fechada do G7, Lula reafirmou que o combate ao crime organizado deve respeitar a soberania dos estados. Mesmo sem citar Donald Trump, a declaração foi uma resposta à recente decisão do governo americano de classificar o PCC e o Comando Vermelho como organizações terroristas. Ainda no discurso geral aos líderes do G7, Lula voltou a criticar o protecionismo e o unilateralismo. Agora 4:20. O ex-deputado Eduardo afirmou que vai pedir aos Estados Unidos a reaplicação da Lei Magnitsky contra o ministro Alexandre de Moraes por ter sido condenado no STF. A primeira turma do Supremo Tribunal Federal condenou o ex-parlamentar a 4 anos e 2 meses de prisão pelo crime de coação no curso do processo. O colegiado determinou a inelegibilidade imediata do ex-parlamentar até 2038, além do pagamento de multa de 100 salários mínimos. A sentença também declarou

0: A perda definitiva do cargo público de escrivão da Polícia Federal, ocupado pelo réu. Os ministros acolheram a acusação da Procuradoria-Geral da República de que Eduardo Bolsonaro, nos Estados Unidos, para paralisar o julgamento do pai por tentativa de golpe. As ações do filho do ex-presidente incluíram pressões para a suspensão de vistos de ministros e o apoio a tarifas alfandegárias contra o comércio brasileiro. O relator da ação penal, ministro Alexandre de Moraes, rejeitou os pedidos de nulidade processual apresentados pela Defensoria Pública da União. O magistrado destacou que Eduardo Bolsonaro foi para os Estados Unidos com a intenção de ameaçar e coagir autoridades brasileiras e se livrar de punições no Brasil.
1: Não é função de deputado federal brasileiro fazer lobby no exterior contra o próprio país. Isso não consta desde a Constituição do Império até a atual, não consta como função de deputado federal. Então, mesmo que estivesse no exercício do mandato e não licenciado, mesmo que estivesse, não estaria acobertado pela imunidade.
0: No voto, o relator Alexandre de Moraes foi acompanhado pelos ministros Cristiano Zanin, Carmen Lúcia e Flávio Dino, presidente da primeira turma. A defesa de Eduardo Bolsonaro ainda pode recorrer. Em nota, o ex-deputado alegou o descumprimento do devido processo legal e classificou a decisão como nula. A manifestação do ex-parlamentar sustenta que o rito judicial tinha como objetivo inviabilizar a participação dele nas eleições. Em entrevista ao portal Metrópolis, Eduardo Bolsonaro disse que vai pedir ao presidente Donald Trump a reaplicação da lei Magnitsky contra o ministro Alexandre de Moraes.
2: Basicamente, o que o STF fez foi chamar a administração Trump de organização criminosa, porque eu estou sendo condenado por ter me relacionado com autoridades do governo e do Congresso americano. Isso daí, então, foi compreendido pelo Brasil como o crime de coação. Eu lembro que a suspensão da lei Magnitsky, ela ocorreu por uma decisão política do presidente Trump. Os Estados Unidos jamais deixou dizer que o Alexandre de Moraes é um violador de direitos humanos. Isso tudo contribui para que haja uma atmosfera onde a Magnitsky ela possa retornar. É uma carta que tem na mão do presidente para ele poder retornar com esse tipo de medida, e eu farei votos, seguirei trabalhando para que a lei Magnitsky retorne a ser aplicada, porque acredito piamente que o Alexandre de Moraes é um violador de direitos humanos.
0: Nas redes sociais, o pré-candidato do PL à presidência, Flávio Bolsonaro, saiu em defesa do irmão e atacou o Supremo Tribunal Federal.
3: Mais uma grande injustiça cometida contra o Eduardo Bolsonaro, num processo que é absolutamente nulo, sobre qualquer aspecto que se olhe, porque o Alexandre de Moraes, ele deveria se declarar impedido para julgar essa causa, já que em tese ele é a vítima, portanto ele é parte, sim, nesse processo. Ele é suspeito para julgar, porque é público e notório, e virou uma questão pessoal contra o Eduardo Bolsonaro, né? Parece claramente uma vingança contra o Eduardo. O Eduardo sequer foi citado. Então, gente, é muito ruim nós continuamos vivendo no Brasil sob esse clima de insegurança jurídica em que tudo é instrumentalizado para perseguir aquelas pessoas que você não gosta.
0: 4 horas e 24 minutos. Um grupo de trabalho da Câmara dos Deputados aprovou o relatório final do projeto de lei que equipara a misoginia ao crime de racismo no país. O texto, de autoria do Senado Federal, estabelece que a prática discriminatória contra as mulheres passará a ser considerada inafiançável e imprescritível. A proposta fixa uma pena de 2 a 5 anos de reclusão e multa, além de prever o agravamento da punição para crimes cometidos em plataformas digitais. O parecer da relatora Tabata Amaral tipifica a misoginia como a prática, indução ou incitação de violência e restrição de direitos em razão da condição de mulher. A deputada contestou os argumentos da oposição de que o texto põe em risco a liberdade de expressão e de manifestação religiosa.
4: Ninguém tem liberdade para atacar uma mulher incitando violência contra ela. Isso não vai ter ressalva alguma. Mas a demanda que existe da bancada cristã é que o texto deixe explícito o mandato constitucional da liberdade religiosa. É possível chegar num texto que, mais uma vez, deixa claro, toda liberdade tem sua limitação. A integridade...

0: de um ser humano, o direito de não sofrer uma violência é um direito que tem que ser respeitado em todos os casos.
1: Para a deputada Júlia Zanatta, do PL, o texto é um ataque à liberdade de opinião.
2: O texto admite punir manifestação contra mulheres enquanto grupo social, sem uma vítima determinada. Ninguém precisa ter sido ofendido, basta alguém entender que uma frase, um vídeo, uma pregação menosprezou as mulheres como coletivo. Isso vai ser institucionalizar o crime de opinião sob o manto da defesa das mulheres.
1: 4:26.
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1: O atacante Lionel Messi marcou 3 gols na vitória da Argentina por 3-0 contra a Argélia e igualou o alemão Miroslav Klose como o maior artilheiro da história das Copas do Mundo. Com um feito histórico na estreia dos atuais campeões, a camisa 10 da Argentina tem agora 16 gols em mundiais. O argentino ultrapassou o brasileiro Ronaldo, que soma 15 gols em Copas, e o francês Mbappé, que ontem fez 2 e agora tem 14, com o alemão Müller. Pela mesma chave da Argentina, o grupo J, a Áustria fez 3-1 na Jordânia nesta madrugada. Pelo grupo I, a França venceu o Senegal por 3-1 e a Noruega goleou o Iraque por 4-1. Hoje, 4 jogos fecham a primeira rodada da primeira fase da Copa do Mundo. Às 14h, Portugal estreia contra a República Democrática do Congo. Às 17h, a Inglaterra enfrenta a Croácia. Às 20h, tem Gana e Panamá. E às 23h, Colômbia e Uzbequistão fecham a rodada.
4: Brasil!
1: A seleção brasileira faz hoje o penúltimo treino para enfrentar o Haiti na sexta-feira. Ontem, depois de 30 dias lesionado, o atacante Neymar voltou a trabalhar com bola no gramado, mas deve ficar fora do segundo jogo do Brasil na Copa. Depois do fracasso e do fraco desempenho no empate contra Marrocos, o titular da lateral esquerda, Douglas Santos, projeta um jogo difícil contra a seleção haitiana, que ocupa a posição 85 no ranking da FIFA. O Brasil é o sexto.
5: É uma seleção muito forte fisicamente, que tem uma intensidade que a gente, pelo menos eu pude ver no jogo que eles fizeram contra a Escócia, que tem se mostrado uma seleção muito qualificada. Então, será um jogo muito difícil, que no qual a gente tem que... O primeiro pensamento é pensar em vencer, porque não podemos ter a soberba de falar que é o Haiti e que a gente vai golear, então...
1: Esses são os destaques do Jornal da CBN aqui no CBN Madrugada. Cara, eu acho que já é a terceira vez que a gente ouve essa fala do Douglas Santos e em todas as 3 vezes aqui no CBN Madrugada a gente solta um grande de um berro, assim. Grande uma risada, né? Douglas Santos projetando um jogo difícil contra a seleção haitiana, que ocupa a posição 85 no ranking da FIFA. né? Como tá dizendo aqui o nosso querido técnico... Não deixa de ser o nosso técnico, né? O dono da operação aqui, o Ricardo Garcia. Não deixa de ser um jogo difícil, né? Pela situação atual, né? Ai, ai, olha, Douglas Santos. Mas sabe que esse tipo de discurso é sempre uma questão pra mim? Porque ao invés do cara chegar assim e falar, não, o Brasil, eu não tô nem falando de se gabar pelo Brasil ser melhor, porque isso é meio claro, né? Mas você não chega com um discurso tipo, ah, nós vamos fazer um jogo difícil contra a seleção. Ah, nada, não. Vai ser um jogo punk, mas a gente vai tentar a vitória e vamos jogar como nunca jogamos. Aí vem com um discursinho assim, ah, mas eu acho que contra o Haiti vai ser assim. Ah, para com isso. Pra cima, gente. Um discurso tem que ser pra cima.

0: quarta-feira, 17 de junho de 2026. O prazo para aposentados e pensionistas que tiveram descontos indevidos relacionados à fraude no INSS contestarem as cobranças vai até 20 de junho. Até agora, mais de 3 bilhões de reais foram devolvidos a 4 milhões e 700 mil segurados. O balanço é do dia 11 de junho. A Justiça do Distrito Federal condenou o Big Techs pelo uso de loot boxes. Elas são caixas surpresas que oferecem recompensas dentro de jogos mediante pagamento. O argumento do tribunal foi que o modelo de negócio explora a vulnerabilidade de crianças e adolescentes. Ainda cabe recurso da decisão que gerou indenização de pelo menos cerca de 300 milhões de reais. Entre as empresas citadas estão Apple, Google e Microsoft. O STF retoma hoje o julgamento dos recursos das plataformas que questionam o entendimento da corte que amplia a responsabilidade sobre o conteúdo que publicam. Entre os recursos estão questionamentos apresentados pelo Facebook e pelo Google. O ministro Dias Toffoli, relator do caso, vai apresentar a tese, ou seja, as regras gerais para serem seguidas pelas empresas na internet. O FBI barrou um plano de atentado com drones explosivos no UFC Freedom 250 na Casa Branca, realizado na madrugada de domingo para segunda-feira. Segundo a agência de notícias Associated Press, o plano envolvia o uso dos equipamentos aéreos carregados com explosivos a fim de atingir prédios na região. A ação tinha como objetivo forçar uma saída de pessoas em massa e direcionar a multidão para uma equipe de atiradores estrategicamente posicionados. O evento celebrou 250 anos da independência norte-americana e o aniversário do presidente Donald Trump. No horário de Brasília, 4h33.
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1: Seguimos com o CBN Madrugada, edição de quarta-feira, 17 de junho de 2026. Conta pra mim no WhatsApp se eu tô sendo chato demais com essa fala do Douglas Santos ou não. É, só pra ter uma noção da sua opinião também, vai. 4h35.
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0: O Copom iniciou a reunião que vai definir o rumo da taxa Selic entre inflação persistente, riscos fiscais e incertezas no cenário internacional. O mercado está meio dividido sobre os próximos passos do Banco Central. E quem analisa esse cenário conosco é o comentarista de economia aqui do CBN Madrugada, Gilberto Braga. Sempre bom ter o senhor com a gente. Bom dia.
1: Bom dia, Klaus. Tudo tranquilo?
0: Tudo certo, favorável e por aí.
1: Rapaz, né? Copa do Mundo rolando, mas tem coisa também bastante importante que mexe com a vida da gente. Uma delas é a taxa de juros, né? Então, começou ontem, acaba hoje a reunião do Copom, logo mais, e tudo indica que vem mais uma queda de 0,25 pontos percentuais, ou basis points, né, para usar a terminologia aí inglesa que o pessoal no mercado financeiro adota.
0: Exato.
1: Essa decisão é uma decisão que já não é tão, digamos assim, consensual, porque houve uma deterioração do ambiente macroeconômico, Klaus, e saíram vários índices ruins, né, mostrando uma piora das condições gerais.

0: a pesquisa Focus do Banco Central, que é feita com vários analistas, ela semana a semana vem refletindo essa piora dos indicadores de uma forma geral, com mais inflação. Já se fala, a inflação acumulada em 12 meses, ela já estourou o teto da meta, que é de 4,5%, lembrando que é o alvo, né, o centro da meta é de 3%, com variação de 1,5% para baixo ou para cima. Então a gente já varou os 4,5%, e a tendência é de que a gente feche no final de dezembro com uma inflação no IPCA medida um pouquinho acima que é de 5% em 12 meses. Então isso tudo cria um cenário pior, digamos assim, para a baixa da taxa de juros. Entretanto, ainda há espaço nesse momento para que a gente possa pensar nessa redução. A dúvida é se essa reunião de agora seria o fim do ciclo ou se ainda haverá ainda mais um pouquinho de espaço para daqui a 45 dias aproximadamente nós sermos agraciados com mais menos 0,25 pontos percentuais na taxa de juros. O que você acha, Cláudio?
1: Eu acho que pode ir nessa toada indo com os que os analistas, inclusive o senhor, estão ponderando, colocando aqui. Inclusive, nas últimas semanas, medidas aprovadas no Congresso voltaram a levantar preocupações fiscais, né? Na prática, o quanto um cenário de maior gasto público acaba transferindo para o Banco Central a responsabilidade de segurar essa inflação por meio de juros mais elevados, por exemplo?
0: Essa está se referindo às pautas bombas, né?
1: Exato, exato.
0: E essas pautas bombas, elas são aquelas decisões que são tomadas no legislativo, né? No executivo, desculpa. E que, de alguma maneira, vem de um lado ou do outro, elas acabam criando despesas que não estavam, digamos assim, previstas, né? Então, são normalmente projetos de lei ou uma matéria legislativa que acaba impondo uma despesa extra e pressiona os cofres públicos, reduzindo ou a arrecadação ou criando uma despesa. Teoricamente, você só poderia criar essa despesa se houver a indicação de uma fonte, né? Ou seja, eu só posso ordenar, eu só posso fazer nascer uma nova obrigação se eu terei dinheiro para pagar essa nova obrigação. Portanto, isso acaba que não ocorre na prática. E sendo 2026 um ano de eleições, existe muita gente interessada em ter essas benesses, essas bondades, digamos assim, e que isso tem um forte impacto no equilíbrio das contas públicas e até mesmo pode violar a lei de responsabilidade fiscal. Então, vários desses projetos que estão em tramitação, alguns já foram até aprovados, eles ainda não são considerados completamente, digamos assim, válidos, porque há até a possibilidade de judicialização de se ir até o Supremo Tribunal Federal para se debater, se discutir se eles são de fato constitucionais ou não, porque muitas dessas despesas, elas não observaram esse princípio de terem lastro em arrecadação. E aí, se você tiver essas despesas, não tem espaço para baixar a taxa de juros, em hipótese alguma. Se essas despesas ficarem fora, embora seja até possível que elas sejam criadas e elas, no primeiro momento, não impactem a meta fiscal, por mágicas aí, uma contabilidade criativa, se é que a gente pode usar esse termo, mas, de alguma forma, são questões que a gente precisa ficar atento.
1: Sem dúvidas. Diga, professor.
0: Diga, desculpa. Não, fala. Depois eu complemento.
1: Eu ia puxar a questão da guerra no Oriente Médio e o petróleo também, né? Dois pontos importantes para a gente analisar aqui, mesmo com a persistência, a perspectiva, na verdade, de um acordo, né, entre Estados Unidos e Irã. Nesta sexta-feira deve ter a assinatura do vice-presidente dos Estados Unidos com representantes do Irã na Genebra. O mercado avalia que essa guerra no Oriente Médio deixou de ser um ruído temporário, virou um choque de oferta mais permanente. Eu te pergunto sobre esse impacto sobre combustíveis e alimentos. Ainda pode influenciar a decisão do Copom nesta semana?
0: Olha, tende a ser considerado sim. No primeiro momento, o que a gente tem

0: que nós estamos falando de um acordo de 60 dias que restabelece a navegação no canal, no Estreito de Hormuz, e cessa os combates de lado a lado. Por outro lado, durante esses 2 meses, haverá conversações entre os representantes dos 2 lados para um acordo mais amplo que envolveria ou que abarcaria toda a questão nuclear, por exemplo, do Irã, reconstrução ou não dos territórios que foram dizimados pelos bombardeios. Então tem uma série de, digamos assim, de obrigações e deveres para ambos os lados que serão negociados ali no detalhe. Entretanto, isso alivia a cotação do petróleo, né? Nessa terça-feira a cotação já cedeu bastante, ainda não chegou nos níveis e nem vai chegar pré-conflito no Oriente Médio, porque ainda há uma estabilidade, ainda há o fator Israel, né? Que Israel está fora desse acordo, e portanto ainda é um território de alguma forma, eu diria, conflagrado, né? Existe o risco de bombardeios recíprocos entre Israel e Irã, e isso não traz uma paz completamente segura ou definitiva para aquela região. Mas o simples fato dos Estados Unidos estarem assinando um tratado, um acordo de paz, já alivia bastante o cenário. Embora a gente saiba que tudo com Donald Trump é sempre muito relativo, né? Ele tem uma verve, né? Uma maneira de dizer as coisas, mas pela primeira vez desde que esse conflito geopolítico aconteceu, o Irã confirmou as informações. Então a gente acha que tem uma chance da coisa vingar de uma vez por todas. Isso vai criar para a gente, no âmbito do front interno, um alívio no preço do petróleo. Então ajuda bastante a segurar a inflação, e isso é mais um fator que ajuda nessa decisão do Copom de reduzir a taxa de juros. Eu acho que a gente tem espaço para 2 reduções, a que vai sair logo mais e uma na próxima reunião, e dependendo aí da regulação dessas tais pautas bombas, né, Klaus?
1: Sem dúvidas. Agora, o que me traz um outro questionamento: se o Copom, por exemplo, reduzir a Selic em 0,25 ponto hoje, nesta quarta-feira, esse movimento, professor, pode ser interpretado como o último corte do ciclo, ou ainda há espaço para novas reduções lá no segundo semestre?
0: Olha, vai depender das pautas bombas, na minha opinião. Então, existe aí o projeto de lei de redução das dívidas rurais. São 140 bilhões em 13 anos. Existe a elevação do Simples Nacional, que é o aumento de receita das empresas enquadráveis que pagam menos imposto de renda. Existe também a redução das alíquotas que a União recebe, e na verdade, em relação ao fundo de participação dos municípios, ou seja, os municípios vão receber mais dotação da União. Existe uma bondade, que é a ampliação da imunidade tributária de templos religiosos, né? Então isso já foi aprovado. O benefício para entidades sem fins lucrativos, uma PEC que vincula o Sistema Único de Assistência Social por ano, que também faz um aumento de despesa. O Programa Especial de Regularização Tributária, conhecido como PERC, isso tudo foi aprovado em poucos dias ou tão para ser discutido. Né? O novo piso salarial, um piso mínimo para médicos e cirurgiões dentistas, que aumentaria em mais de 8 bilhões a despesa pública. Uma aposentadoria diferenciada para agentes comunitários de saúde e de combate às endemias. Então, esse impacto todo, ele, ainda que não se tenha certeza o que vai vingar ou não, ele pode chegar que a gente tenha uma dívida que ultrapasse até a 100% do PIB, na hipótese de que isso tudo seja, digamos assim, para valer, seja zero. Então, isso vai a um

0: e 641 trilhão 640 bilhões a dívida pública como uma forma geral, não é só as pautas fiscais, não. Então, o que a gente tem é uma série de medidas, e tem outras questões também, mas a gente pode dizer assim, de ordenamento de despesa, mas o governo criou um contingenciamento nas agências reguladoras, CVM, o Banco Central, a ANAC e outros, de 20%, que no caso da CVM, por exemplo, o próprio Supremo Tribunal Federal já tomou uma decisão de que não deve ser feito. A agência está com falta de recursos, falta de funcionários, muita gente se aposentou. Então, de alguma maneira, isso também se reflete no Banco Central. Então, existe uma série de pequenos ajustes e o governo tem feito muita bondade, né? Hoje, mais cedo, né, no fim dessa terça-feira, o BNDES disse que a procura, por exemplo, pelos carros de aplicativo, né, financiados, programa do governo federal de bondade, está com uma procura acima da capacidade de atendimento do banco, fazendo muito sucesso, né? Então, isso é algo que certamente tem um peso econômico, mas tem por trás, como é inegável, um caráter político que é indiscutível, né?
1: Exato. Ouvindo o senhor e os contextos que o senhor coloca, me vem aqui uma situação curiosa. Então, a inflação segue pressionada, mas a atividade econômica continua relativamente forte. Vamos lá. O PIB teve uma revisão para cima. Eu queria entender o senhor nesse contexto. O que poderia significar cortar juros?
0: A ideia do corte de juros é você desestimular o consumo. Né? Primeira coisa, eu só queria fazer aqui um parêntese para dizer o seguinte.
1: Sim.
0: Essas PECs, as chamadas bondades, pautas, bombas e projetos de lei, eles todos são justos do ponto de vista meritório. Uhum. Né? Então, a gente aqui não está entrando se a categoria A merece ou não reajuste, piso mínimo, ou se é correto ou não você dar uma ajuda financeira para o setor A ou setor B, ou para determinada categoria. A questão é o que os economistas chamam de cobertor curto. Você quer sentir frio no dedão do pé ou na ponta da orelha. Né? Então, não dá para cobrir as duas pontas. Né? Então, essa é uma questão que a gente precisa fazer escolhas. E a gente sabe que não dá para atender a todas as necessidades, sobretudo de uma vez só. Então, a ideia do PIB é que você toma decisões que estimulam o crescimento econômico, de um lado, e por outro lado, você vai criar as condições para desestimular que a inflação exploda, ou seja, para que esse crescimento mais forte da economia não se traduza em aumento de preços, e aí você tira de um lado, bota do outro, e tenta buscar um certo equilíbrio nessas forças atuando conjuntamente.
1: Perfeito, perfeito. Bom, mais importante do que a decisão em si, pode ser o comunicado, né, que acompanha essa decisão, Gilberto Braga. Quais palavras ou sinais do texto do Copom o mercado vai observar para entender os próximos passos da política monetária, hein?
0: Olha, muito provavelmente o comunicado ele vai vir sem fazer um prognóstico de futuro, né? Porque o governo hoje não tem todos os elementos, né, o Copom, para cravar que daqui a 45 dias nós teremos uma nova redução, embora essa seja a tendência mais provável, na minha opinião. Uhum. Mas ele vai dizer que existe aí um ambiente de pressão e que é um momento de cautela e que as autoridades vão permanecer vigilantes, olhando todo o cenário geopolítico global e também os estímulos e reações e respostas da economia local, da economia brasileira.
1: Perfeito. Fazendo um último resumo para o público do CBN Madrugada. Gilberto, olhando para o conjunto da obra, pelo que eu ouvi do senhor em mais de 10 minutos aqui de entrevista, inflação acima da meta, risco fiscal, incerteza internacional, juros ainda muito altos. Qual é hoje o maior desafio do Banco Central brasileiro para os próximos meses? Controlar os preços, preservar a credibilidade da política monetária?
0: Eu acho que essas duas coisas andam em conjunto, né, de mãos dadas, assim.

0: Se você perde uma, você perde a outra. Então, caminhar para frente, caminhar juntos. O Banco Central tem dado provas de competência, de independência, e não obstante você ter uma diretoria que ela praticamente, na sua totalidade, já é indicada do governo Lula, ele se mantém com uma atuação exemplarmente técnica e, digamos assim, independente mesmo. Então, em vários momentos já houve recados do partido que apoia o presidente da República, contrário à questão de taxa de juros, às decisões com relação à taxa básica, e o Banco Central tem tido sempre uma postura muito coerente. Esperamos que assim seja e permaneça.
1: É isso. Muito bom, Gilberto Braga, colunista aqui de Economia, do CBN Madrugada. Agradeço demais a companhia de toda a quarta-feira. Bom, preciso encerrar com o senhor já perguntando o placar do jogo do Brasil contra o Haiti, jogo que vai ser nesta terça-feira com transmissão do Futebol Globo CBN. Nós dois erramos o bolão do primeiro placar aqui, né, professor? Eu coloquei 2-1, você 3-1?
0: Isso, acho que muito pouca gente acertou.
1: Exato.
0: Né? Aliás, acho que esse ano é o bolão da Copa, é o bolão dos que menos erram, no sentido de resultados mais imprevisíveis.
1: Exato. Né?
0: A gente até estava brincando aqui com o bolão do Galvão, né? Nosso titular aqui, que eu participo.
1: Sim.
0: Que a gente ia sugerir a ele criar o bolão do mais azarado, entendeu? Porque tem alguns lá que não acertaram nada. Nada, muito próximo de zero, nem vitória certa, sem o placar. Então a gente acha que é uma Copa que ainda vai dar muito o que falar, mas está dando para torcer, né? O bacana de você ter muitos jogos é que esses bolões de empresa, de escritório, todo mundo participa e você fica vendo jogos que teoricamente seriam desinteressantes, passam a ser muito interessantes e você se pega torcendo, né?
1: É isso, mas eu falei que o jogo seria na terça, mas o jogo é na próxima sexta-feira, tá, gente? Perdão, sexta-feira.
0: Essa é a nossa coluna.
1: Exato, que a gente grava.
0: De terça pra quarta, né?
1: Isso, exato. Isso. Bom, 4-0?
0: 4-0.
1: Nossa, gostei.
0: Anota aí, Klaus.
1: Gostei, 4-0. Eu vou de 3-1, vai. Acho que a nossa zaga não tá tão boa, acho que ainda toma um gol, infelizmente. Mas se a gente vê o Cabo Verde empatando com a Espanha em 0-0, né? Com vozinha segurando tudo, vamos ver esse jogo do Brasil contra o Haiti, né? A ver. Grande abraço, forte Gilberto
0: abraço.
1: Braga.
0: Tudo de bom, até semana que vem, pessoal.
1: Nessa reta final de CBN Madrugada, vamos saber como foi o jogo da França contra Senegal, André Neto.
2: A França estreou com vitória na Copa do Mundo de 2026 por 3-1 sobre Senegal na tarde desta terça-feira. Jogando no Match Life Stadium em Nova Jersey, a atual vice-campeã do mundo começou devagar e a primeira etapa teve a seleção africana tendo as duas melhores chances. O centroavante Nicolas Jackson carimbou a trave do goleiro Mike Maignan e Ismaïla Assar isolou na pequena área já nos acréscimos da etapa inicial. A partida mudou de figura no segundo tempo. A França começou a encontrar mais espaços e Kylian Mbappé enfim apareceu. Depois de perder uma chance cara a cara com o arqueiro Edouard Mendy, o atacante do Real Madrid recebeu um belo passe de Olise e bateu rasteiro para abrir o placar aos 20 minutos. Didier Deschamps mexeu na equipe e colocou o jovem Barcola, de 23 anos. O atacante do Paris Saint-Germain foi lançado por Rabiot e tocou de cavadinha na saída de Mendy para fazer o segundo gol dos franceses. O jogo se abriu e Senegal descontou com o Ibrahim Mbaye. O garoto de 18 anos contou com falha de manhã para fazer 2-1 já aos 49 minutos do segundo tempo. No lance seguinte, Mbappé deu números finais à partida em um golaço de fora da área. Com os dois gols marcados contra Senegal, o camisa 10 da França chegou a 14 em Copas do Mundo, superando Pelé e igualando a marca de Gerd Müller, alemão que é o terceiro maior artilheiro da história das Copas. Mbappé está atrás apenas agora de Ronaldo Fenômeno com 15 e Miroslav Klose com 16 gols. Esta foi apenas a segunda partida entre França e Senegal na história. O outro duelo foi na abertura da Copa de 2002, com uma vitória surpreendente de 1-0 dos africanos. As duas equipes voltam a campo agora na próxima segunda-feira pelo Grupo I, às 6 horas da

0: tarde, a França joga contra o Iraque na Filadélfia e, na sequência, às 9 horas da noite, Senegal encara a Noruega em Nova Jersey. De São Paulo, André Neto.
1: Lembrando que o Messi marcou 3 gols, hat-trick, do camisa 10 da seleção argentina, chegando à mesma marca de gols de Close, com 16 gols, tanto se tornando o maior artilheiro de todas as Copas do Mundo, ao lado de Close, Lionel Messi. 4 horas e 57 minutos, reta final do nosso programa. Perguntei antes da entrada da nossa coluna de economia se eu estava bizarro, maluco, com a opinião sobre o que disse o Douglas Santos. E muitos ouvintes estão conosco, estão com a gente, tá? Olha só, bom dia, você falou foi pouco, queria falar também para o mundo ouvir. Aí, Douglas Santos, discordo dele, quem foi que falou? Foi o Euripedes dos Santos. Bom dia, Clauson. Fala sensatíssima. Como dizia a FHC, acabar com a fracassomania. Antenou com a gente aqui. Bom dia, amigo. Você está sendo real. Infelizmente, o futebol brasileiro está uma vergonha. Estou torcendo como brasileiro, mas não acreditando muito. Gilmar Alves, de Campos Juazeiro, Bahia. Muita gente aqui mandando mensagens para a gente no WhatsApp. Agora chega um monte de mensagem, assim como ao longo do nosso programa nessa reta final. Vou ter que chamar o repórter CBN. Vem aí Frederico Goulart com o CBN Primeiras Notícias. Mas eu já agradeço muito a sua participação aqui no CBN Madrugada. Que bom saber que não foi só eu que fiquei incomodado com a fala do Douglas Santos, né? Bom, acho que todo mundo aqui, pelo menos no WhatsApp, também ficou também com chateado, né? Triste, chateado não, vai. Assim, tipo, desnecessário, né, Douglas Santos? Poderia ser melhor. Obrigado a todos aí pela participação no nosso programa. Agradeço demais a companhia de todos vocês. Estamos na quarta-feira, né? Primeiras horas do dia. Volto a te encontrar na quinta-feira, na madrugada de quinta-feira. Já naquele aquecimento, né, para o jogo do Brasil, que só vai ser na sexta-feira, na madrugada de sexta-feira, a gente vai fazer aqui uma festinha, né, no sentido de torcer para a nossa seleção, querendo ou não, né. Quero até deixar nessa reta final uma pergunta já para você pensar, tá? Qual seria a música que você colocaria, caso você fosse jogador da seleção brasileira, para entrar no gramado e jogar contra o Haiti? Qual seria a música, aquela música pré-jogo? O que você ouviria no pré-jogo? Rock, samba, pagode? É isso. Tô nessa dúvida, tá? Além de você me falar do jogo, de quanto vai ser o jogo do Brasil contra o Haiti, você me fala também, no nosso esquenta que a gente vai fazer na sexta-feira, qual música você colocaria no seu fone de ouvido nesse pré-jogo contra o Haiti, tá bom? Vá pensando aí, tá certo? Aqui eu também vou pensar do lado de cá. 5 horas da manhã, finalizo aqui o CBN Madrugada. Deus,
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1: Operador deste jornal, Ricardinho, meteu essa. Colocaria essa música de pré-jogo da seleção brasileira.
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1: Socorro, Deus, que isso, cara, 5 da manhã, é assim que a gente vai entregar pro Rio de Janeiro, né? Pro Frederico Goulart. Socorro, Deus, Fred, segura aí, tá, meu irmão? O Fred tá indo aqui no WhatsApp, mandou uma mensagem pra mim aqui. Ai, ai, Frederico Goulart, socorro, Deus. Passo a bola pra você, meu amigo, bom trabalho pra você à frente do CBN Primeiras Notícias. É isso, vamos pensando aí na música, que na madrugada de sexta-feira a gente aquece realmente a transmissão do jogo do Brasil contra o Haiti. Gente, estou falando demais, 5 horas e 1 minuto. Obrigado pela companhia. Até a madrugada de quinta-feira. Forte abraço para você e até logo mais.
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0: Quarta-feira, 17 de junho de 2026. O Senado aprovou o projeto de lei complementar que altera a lei de responsabilidade fiscal para blindar o orçamento das agências reguladoras. A proposta segue para análise da Câmara dos Deputados. O texto teria que passar pela Comissão de Assuntos Econômicos, mas os senadores aprovaram um requerimento para levar o tema direto ao plenário. Com a blindagem, as despesas das agências reguladoras não poderão ser limitadas, por exemplo, para cumprir a meta estabelecida no arcabouço fiscal. O governador em exercício do Rio de Janeiro, Ricardo Couto, anunciou uma nova meta fiscal para o estado. O objetivo da medida é reverter o déficit de 19 bilhões de reais previsto no orçamento e fechar as contas no azul. A estratégia, segundo ele, é impulsionada pelo aumento do preço do petróleo, que deve elevar a arrecadação estadual nos próximos meses. No horário de Brasília, 5:02.
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2: Olá, bom dia! Estamos no ar, olha o CBN Primeiras Notícias, aí são 5 horas e 3 minutinhos agora. Hoje é quarta-feira, dia 17 de junho de 2026. Estamos aqui prontos mais uma vez para acordar o Brasil inteiro pelas ondas do rádio, você que sintoniza na CBN, ouvindo a gente da maneira tradicional. Fica logo de cara o convite para acompanhar a nossa transmissão com imagens, também já está na tela do YouTube do Globoplay. Você participa lá pelo YouTube no chat, que está aberto também na nossa live. Deixa o seu joinha, curte, compartilha. Também dá para interagir pelo WhatsApp 21 997642381, 997642381. Seja bem-vindo, seja bem-vinda. Vamos até às 6. Você que atravessou aí a madrugada junto com o nosso super Clauson Dutra, na companhia do Clauson Dutra no CBN Madrugada. Agora vem com a gente no Primeiras Notícias. E você que acordou agora, despertador tocou agora, tá no lugar certo. A gente te prepara para essa quarta-feira que está no ar. Tudo bem, Ana Paula Jalme? Bom dia para você.
3: Oi, Fred. Ótimo dia para você e também para os nossos ouvintes que já estão desde cedinho acompanhando a CBN.
2: É, vamos trazer aqui os destaques do noticiário. Dia bem movimentado lá em Brasília. Dia bem movimentado no noticiário internacional. Mas antes de entrar nos assuntos do dia, só fazer um registro aqui para um momento histórico, né, na Copa do Mundo. Que noite tivemos ontem. Aliás, que dia de Copa do Mundo. Messi cheio, marcando 3 gols, um hat-trick, se tornando o maior artilheiro da história das Copas do Mundo, né? Junto com o Klose, com o alemão. E mais cedo, o Mbappé já tinha deixado 2 também. Ele está na disputa junto com o Messi para essa artilharia.
3: Primeira semana de Copa e já estamos assim, né? Imagina mais para frente.
2: Hoje tem Cristiano Ronaldo, hein?
3: É, não para, Fred. Está difícil até de acompanhar tudo. São muitos detalhes.
2: E a seleção brasileira se preparando para o próximo jogo na sexta-feira. Daqui a pouquinho a gente vai lá para os Estados Unidos, Nova Jersey, conversar com o Leonardo Dai, que é o nosso correspondente. Esse é o tema Copa do Mundo, né? Mas temos os nossos assuntos aqui de todos os dias. Na política, assuntos do noticiário, o judiciário, né? Da política / polícia. E ontem, Eduardo Bolsonaro foi condenado por unanimidade a 4 anos de prisão e inelegibilidade. Aquele processo todo de coação que ele tentou estabelecer durante o julgamento da trama golpista. Vamos falar sobre Daniel Vorcaro também, novas revelações do escândalo do Banco Master e a presença do presidente brasileiro Lula lá na França, participando do G7, hoje com novas agendas. Ontem ele esteve próximo, né, ali na foto oficial, do presidente americano Donald Trump. Eles não chegaram a dialogar, pelo menos publicamente, a conversar, mas Lula fez lá novamente aquela defesa à soberania nacional, contra o protecionismo, depois das novas tarifas que podem vir pela frente aí, aplicadas pelos Estados Unidos ao Brasil. Hoje tem taxa Selic saindo, taxa de juros, reunião do Copom. Tem um monte de assunto para a gente acompanhar a partir de agora.

0: Então vamos juntos no CBN Primeiras Notícias, que está no ar.
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0: A primeira turma do Supremo Tribunal Federal condenou o ex-deputado Eduardo Bolsonaro pelo crime de coação no curso da justiça. A decisão se baseou no fato, admitido pelo próprio réu, de que ele atuou para que o governo de Donald Trump nos Estados Unidos sancionasse ministros e pressionasse o Supremo durante o julgamento da trama golpista de 2022. O filho do ex-presidente Jair Bolsonaro, que se mudou para os Estados Unidos, ficou inelegível e terá que cumprir a pena de 4 anos e 2 meses de prisão em regime semiaberto. Os ministros Alexandre de Moraes, Carmen Lúcia, Flávio Dino e Cristiano Zanin destacaram que houve um ataque à soberania nacional e à independência do judiciário. Vamos a Brasília com Samantha Klein.
2: Olá, Fred. Por unanimidade, a primeira turma do Supremo condenou o ex-deputado Eduardo Bolsonaro pelo crime de coação no curso do processo da tentativa de golpe de Estado. A sentença foi definida em 4 anos e 2 meses de prisão, em regime inicialmente aberto, além de uma multa de 100 salários mínimos. O colegiado ainda determinou a inelegibilidade imediata do ex-deputado por 8 anos, a partir da data do fim da pena, e declarou a perda do cargo como escrivão da Polícia Federal. O ex-deputado foi sentenciado por coagir magistrados e articular sanções junto ao governo dos Estados Unidos contra o judiciário brasileiro. Conforme o relator da ação, o ministro Alexandre de Moraes, houve grave ameaça de sanções ao Brasil e às instituições, no caso, à Justiça. Os ministros Cristiano Zanin, Carmen Lúcia e Flávio Dino acompanharam o relator. Ao proferir o voto, Moraes disse que não se pode fazer lobby contra o Brasil.
3: Não é função de deputado federal brasileiro fazer lobby no exterior contra o próprio país. Isso não consta desde a Constituição do Império até a atual, não consta como função de deputado federal. Então, mesmo que estivesse no exercício do mandato e não licenciado, mesmo que estivesse, não estaria acobertado pela imunidade.
2: Ao contrapor as alegações da defesa, Moraes afirmou que o crime de coação no curso do processo não pode ser confundido com o crime de ameaça a determinado julgador. Isso porque o defensor Ezra dos Santos Carvalho questionou o fato de Moraes ter sido o relator do caso, considerando que ele foi um dos sancionados pela Lei Magnitsky. Ele também afirmou que as manifestações do parlamentar se tratavam de liberdade de expressão.
0: Em entrevista ao portal Metrópolis, Eduardo Bolsonaro disse que vai pedir ao presidente Donald Trump a reaplicação da Lei Magnitsky contra Alexandre de Moraes depois desse julgamento. Já o pré-candidato à presidência, Flávio Bolsonaro, saiu em defesa do irmão.
4: Isso tudo contribui para que haja uma atmosfera onde a Magnitsky ela possa retornar. É uma carta que tem na mão do presidente para ele poder retornar com esse tipo de medida, e eu farei votos, seguirei trabalhando para que a Lei Magnitsky retorne a ser aplicada, porque acredito piamente que o Alexandre de Moraes é um violador de direitos humanos.
5: Mais uma grande injustiça cometida contra o Eduardo Bolsonaro, num processo que é absolutamente nulo, sob qualquer aspecto que se olhe. Porque o Alexandre de Moraes, ele deveria se declarar impedido para julgar essa causa, já que em tese ele é vítima, portanto ele é parte sim nesse processo. Ele é suspeito para julgar, porque é público e notório, e virou uma questão pessoal contra o Eduardo Bolsonaro, né? Parece claramente uma vingança.
0: Novos relatórios da Polícia Federal mostram que o banqueiro Daniel Vorcaro pagou um hotel para o presidente da Câmara, Hugo Mota, em Lisboa, e quase R$500 mil em viagens do senador Ciro Nogueira. O sigilo do material foi retirado no mesmo dia em que o Supremo decidiu manter as prisões do pai e do primo do dono do Banco Master. Quem nos conta é o repórter Igor Cardim.
6: Novos documentos da Polícia Federal na Operação Compliance Zero foram tornados públicos pelo ministro André Mendonça nesta terça-feira e revelam que Joana Mourão, irmã de Luiz Felipe Mourão, conhecido como Sicário, ameaçou divulgar informações que poderiam comprometer a família Vorcaro. Segundo a PF, Manuel Mendes Rodrigues, o Manolo, apontado como braço direito de Henrique Vorcaro, teria atuado para impedir a divulgação do material.

0: fiscal que estaria no celular do aliado do empresário. Os documentos confirmam os indícios de que o empresário custeou viagens internacionais, hospedagens e outras despesas do senador Ciro Nogueira. Mensagens analisadas pelos investigadores falam, inclusive, de um suposto pagamento de R$350 mil em espécie a Ciro, transportado até Brasília em um avião de voo caro. O senador ainda não se manifestou após a divulgação do material. Conversas analisadas pela PF também sugerem a reserva de hospedagem para o presidente da Câmara, Hugo Mota, durante uma viagem a Lisboa em junho de 2024. Questionado sobre o assunto, Mota afirmou estar tranquilo, disse confiar nas instituições e defendeu uma apuração isenta e imparcial. As novas informações vieram a público no mesmo dia em que a segunda turma do STF decidiu, por 3-1, manter as prisões preventivas de Henrique Vorcaro e Felipe Vorcaro, pai e primo de Daniel Vorcaro. O único voto divergente foi do ministro Gilmar Mendes, que defendeu a substituição das prisões por medidas cautelares e prisão domiciliar. A sessão foi marcada por um embate entre os ministros Gilmar Mendes, presidente da turma, e André Mendonça, relator do caso, após o decano fazer referências à Lava Jato, que teria realizado prisões para, supostamente, forçar delações premiadas. Mendonça criticou a comparação e lembrou que a Compliance Zero investiga uma das maiores fraudes financeiras já apuradas no país.
1: Agora é preciso que haja métodos constitucionais de fazer isso.
2: Estão havendo, ministro Gilmar, pode ter certeza.
1: É fundamental que haja.
2: Para... O que eu não vou admitir... tentativas que eu tenho visto de desacreditar de forma indevida a atuação, seja minha como relator, seja dos investigadores. Não vou. Eu não vou transformar o certo em errado e nem vou admitir que isso seja feito.
0: Preso desde março, Daniel Vorcaro aguarda a definição do ministro André Mendonça sobre o pedido de transferência feito pela PF após a negativa do acordo de delação premiada.
3: E ontem, no Congresso, o presidente do Senado, Davi Alcolumbre, negou que tenha recebido US$30 milhões do banqueiro Daniel Vorcaro. Segundo a revista Veja, o dono do Master declarou, na segunda proposta de delação premiada, ter transferido o valor para uma conta no exterior, destinada ao parlamentar. A transferência teria sido feita como contrapartida a uma atuação de Alcolumbre em favor dos interesses do Master. E o presidente Lula participa hoje como convidado do último dia da cúpula do G7 nos Alpes franceses. De acordo com o Itamaraty e o Palácio do Planalto, o foco do presidente brasileiro hoje é a defesa de uma reforma no sistema financeiro internacional e o debate sobre tecnologias. Ontem, no primeiro dia do encontro, Lula pediu novamente respeito à soberania do Brasil. Rani Veloso.
4: O presidente Lula usou a cúpula do G7 nesta terça na França para dar um recado direto aos Estados Unidos. Diante das recentes ofensivas americanas, havia uma expectativa de encontro informal e rápido entre Lula e Donald Trump, o que não ocorreu. Nem sequer se cumprimentaram na chegada dos líderes quando tiraram a foto oficial. Mas durante o seu discurso na presença de Trump, Lula afirmou que a repressão ao narcotráfico não funciona se o mundo não enfrentar a lavagem de dinheiro e o contrabando de armas. O tom de Lula é uma resposta à decisão do governo americano de classificar no mês passado as facções brasileiras Comando Vermelho e PTC como organizações terroristas. O Brasil tem cobrado os Estados Unidos pela falta de fiscalização com raio-x aos contêineres que saem dos portos americanos para o Brasil, facilitando a entrada de armas pesadas. O Brasil também apontou aos americanos que criminosos estão usando o estado de Delaware para lavar dinheiro de fraudes bilionárias na Receita Federal. Lula defendeu o uso da Interpol para rastrear esse dinheiro, mas foi enfático. Qualquer operação internacional tem que respeitar a soberania. Ainda no discurso geral aos líderes do G7, Lula voltou a criticar o protecionismo e o unilateralismo, que para ele ressurgem como respostas falaciosas para a complexidade dos problemas, além do aumento das desigualdades entre países ricos e pobres. Lula destacou que os países ricos gastam quase US$3 trilhões por ano com guerras, em enquanto as nações mais pobres gastam quase metade disso só para pagar juros de dívidas externas. O presidente

0: sugeriu trocar essas dívidas por investimentos sociais e de proteção ao clima. Lula também aproveitou a cúpula para encontros bilaterais. Com a primeira-ministra do Japão, anunciou que o Mercosul e o país asiático vão abrir negociações oficiais para um acordo de livre comércio no fim deste mês, durante a cúpula do Mercosul no Paraguai. Com a presidente da Comissão da União Europeia, Ursula von der Leyen, e o presidente do Conselho Europeu, Antônio Costa, Lula tratou de restrições recentes adotadas contra produtos brasileiros. Eles decidiram criar um grupo de trabalho conjunto entre o Itamaraty e a Comissão Europeia para resolver os impasses nas exportações de carnes e aço, tentando equilibrar as exigências europeias com os interesses do acordo de livre comércio entre Mercosul e União Europeia.
1: E agora, pelo horário de Brasília, são 5 horas e 17 minutos.
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3: Bom dia a você, ouvinte da Rádio CBN aqui em São Paulo. Quem fala agora é o Matheus de Souza, são 5h17. E eu trago para vocês a matéria do nosso repórter, o Lucas Taveira, que falou sobre o uso de telões para transmitir jogos da Copa do Mundo em bares na cidade de São Paulo, mais especificamente na região da Vila Madalena. Os bares na região da Vila Madalena, na zona oeste de São Paulo, vêm se adaptando às regras da prefeitura para a transmissão de partidas da Copa do Mundo. Segundo a subprefeitura de Pinheiros, não é permitida a instalação de telões nas calçadas para a exibição dos jogos. Os televisores podem ser usados na parte interna dos bares, voltados para a calçada, desde que não haja bloqueio do espaço público. Pelas redes sociais, a falta dos telões causou reclamação de alguns torcedores que foram na região para assistir o jogo do Brasil no último sábado. Antes do início da Copa do Mundo, a prefeitura realizou uma reunião com moradores, comerciantes e agentes de segurança para tratar da organização nos dias de jogos. De acordo com a administração regional, não houve manifestação de interesse dos comerciantes locais para a instalação de telões na via. A Associação Brasileira de Bares e Restaurantes também lançou uma cartilha com orientações jurídicas para ajudar os empreendedores a aproveitar o momento sem infringir regras. A Abrazel reforça que bares evitem os telões para não gerar aglomerações e destaca que é proibido cobrar ingresso para assistir o jogo. Também não são permitidas decorações, promoções ou pratos que tenham referência direta à FIFA. A Abrazel recomendou ainda que os bares não desliguem ou deixem no mudo os televisores durante o intervalo das partidas. Então, essa matéria do nosso repórter Lucas Taveira sobre os telões na Zona Oeste de São Paulo. Agora são 5h19.
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1: Vamos para a agenda do dia. Os assuntos que terão desdobramentos nessa quarta-feira, 17 de junho de 2026, por isso estão aqui na pauta da reportagem da CBN. Acontece hoje a chamada Super Quarta da Economia, né? Que é quando os bancos centrais do Brasil e dos Estados Unidos anunciam novas decisões da política monetária, novas taxas de juros. A expectativa dos investidores é da manutenção nos juros americanos pelo Federal Reserve, enquanto no Brasil, analistas projeta um novo corte de 0,25 ponto percentual na taxa Selic pelo Copom, mais um corte previsto aí para esse ano, mesmo com os números mais recentes da inflação apontando um indicativo de alta e uma tendência de alta para os próximos meses também. Houve até um debate, né, entre os economistas a respeito da decisão de hoje do Copom e da Selic, se interromperia essa tendência de cortes, mas há um consenso de que novamente a Selic deve cair, só que para as próximas reuniões do Copom, essa tendência não deve ser mantida diante do quadro de alta da inflação para os próximos meses. Vamos monitorar esse assunto com a nossa equipe de reportagem lá em Brasília. Uma comissão especial da Câmara dos Deputados deve votar hoje uma proposta que altera o Código de Trânsito Brasileiro. O texto libera a emissão da Carteira Nacional de Habilitação para adolescentes de 16 anos. Pelo projeto, o jovem poderá dirigir em perímetros urbanos das 5 da manhã até meia-noite, desde que esteja acompanhado de um adulto habilitado. É um tema polêmico e que gera muita discussão.

0: A gente acompanha esse tema lá na Comissão Especial da Câmara. Hoje, o Supremo Tribunal Federal também retoma o julgamento dos recursos das plataformas que questionam o entendimento da corte que amplia a responsabilidade sobre o conteúdo que essas plataformas publicam. Entre os recursos estão, por exemplo, questionamentos apresentados pelo Facebook e pelo Google. O ministro Dias Toffoli, que é o relator do caso do Supremo, vai apresentar a tese, ou seja, as regras gerais, para que elas sejam seguidas pelas empresas na internet. Também monitoramos uma decisão que saiu ontem de Brasília. Um grupo de trabalho da Câmara dos Deputados aprovou o relatório final de um projeto de lei que equipara a misoginia ao crime de racismo. Esse tema também vai ter repercussão nessa quarta-feira, por isso está aqui na nossa agenda do dia. O texto de autoria do Senado Federal estabelece que a prática discriminatória contra as mulheres passará a ser considerada inafiançável e imprescritível. A proposta fixa uma pena de 2 a 5 anos de reclusão e multa, além de prever o agravamento da punição para crimes cometidos em plataformas digitais. O parecer da relatora deputada Tabata Amaral tipifica a misoginia como a prática, indução ou a incitação de violência e restrição dos direitos em razão da condição das mulheres. Na agenda internacional, estamos de olho ainda na apuração no Peru. O partido junto do candidato, o partido que pertence ao candidato da esquerda, né, o Roberto Sánchez, Juntos pelo Peru, convocou uma manifestação em Lima para esta quarta-feira. Outros atos também serão feitos ao longo da semana. A sigla disse que não vai respeitar o resultado final das eleições presidenciais por falta de transparência. A gente tem um cenário atualizado de 99% das urnas apuradas. Roberto Sánchez, que é o candidato da esquerda, está atrás na contagem de votos contra a adversária Keiko Fujimori, filha do ex-ditador Alberto Fujimori. A diferença é de cerca de 35 mil votos apenas, 0,2 ponto percentual. O órgão eleitoral ainda não declarou o vencedor oficialmente. E também ficamos atentos aos desdobramentos do conflito no Oriente Médio. Ontem, o presidente dos Estados Unidos, Donald Trump, voltou a falar do acordo de paz com o Irã, que deve ser assinado oficialmente agora na sexta-feira. No G7, Donald Trump reforçou que o tratado deixa claro que Teerã não terá armas nucleares e deu informações sobre a reabertura do Estreito de Hormuz. Agora são 5h24.
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0: Vamos chamar a Jade Ramos. Ela vai nos contar como fica o tempo nessa quarta-feira em todo o Brasil.
2: Nesta quarta-feira, a atuação de uma massa de ar mais fria mantém as temperaturas baixas na região sul do país e com possibilidade de geadas em áreas da Serra Gaúcha e Catarinense. Enquanto no sudeste, a manhã continua nublada e a circulação de umidade favorece chuvas mais fracas entre São Paulo, Rio de Janeiro e em áreas do sul e leste de Minas Gerais. Mas ao longo da tarde, as chuvas começam a reduzir na região. E no centro-oeste, as chuvas ocorrem de forma mais irregular. A temperatura máxima alcança os 27 graus em Brasília e 30 graus em Cuiabá. E no Nordeste, o destaque continua sendo o calor. A temperatura máxima alcança os 29 graus em Salvador e Fortaleza. E no Norte do país, o calor também domina. E as chuvas ocorrem de forma mais isolada na região. A temperatura máxima alcança os 30 graus em Belém e Boa Vista. Jade Ramos, da Climatempo, para a CBN.
0: Que dia histórico a gente teve ontem na Copa do Mundo, né? O atacante Lionel Messi marcou 3 gols na vitória da Argentina, hat-trick do craque dos craques Lionel Messi, 3-0, a vitória contra a Argélia. E com esses 3 gols, Messi igualou a marca do alemão Miroslav Klose como o maior artilheiro da história das Copas do Mundo. Com esse feito histórico, na estreia da atual campeã argentina, camisa 10, a Argentina tem agora 16 gols em mundiais. O argentino ultrapassou Ronaldo, fenômeno, que soma 15 gols em Copas. E o francês Mbappé, que ontem fez 2 gols e tinha pulado de 12 para 14 gols, né? Pela mesma chave da Argentina, o grupo J, a Áustria fez 3-1 na Jordânia nessa madrugada. E pelo grupo I, a França venceu o Senegal por 3-1 com esses 2 gols do Mbappé. E a Noruega goleou o Iraque com 4-1. 2 gols do craque Haaland. Os craques ontem estiveram em ação.

0: São mais do que nunca na Copa do Mundo. Hoje, 4 jogos fecham a primeira rodada do Mundial. Tem Cristiano Ronaldo, hein? Cristiano Ronaldo estreando também na sua 6ª Copa do Mundo. Portugal estreia contra a República Democrática do Congo às 5, às 2 da tarde, o jogo de Portugal. Às 5, a Inglaterra, de outro craque. A gente tem Harry Kane entrando em campo contra a Croácia com o time da Inglaterra. E às 8 da noite tem Gana e Panamá. Às 11, Colômbia e Uzbequistão fechando a rodada. Agora a gente vai até Nova Jersey e saber as informações atualizadas da seleção brasileira com o nosso correspondente, o repórter Leonardo Dai.
1: Oi Fred, bom dia ao ouvinte do CBN Primeiras Notícias. Finalmente o Neymar apareceu em campo pela primeira vez desde a apresentação da seleção brasileira para a Copa do Mundo. Ainda falta uma estradinha aí para o Neymar voltar a jogar pela seleção, né? Mas sem dúvida já é um avanço no processo de recuperação, os trabalhos leves com bola e as atividades físicas, nos dois casos, as atividades individuais, né, que ele fez no treino desta terça-feira. Para sexta-feira contra o Haiti, tá fora, né, mas para quarta-feira que vem contra a Escócia, existe uma chance, mesmo que não muito grande, dele ficar pelo menos no banco de reservas. O Rafinha, o Gabriel Magalhães e o Bruno Guimarães, que não tinham treinado na segunda-feira, ou que, na verdade, tinham treinado à parte, né, na segunda-feira, ontem fizeram trabalhos normais, regulares, com o resto do grupo, e estarão no jogo de sexta. A seleção tem mais 2 treinos apenas, hoje e amanhã, antes da viagem para Filadélfia, na quinta-feira à tarde, para o jogo de sexta-feira à noite, às 9h30, no horário de Brasília, contra o Haiti, pela segunda rodada da Copa do Mundo.
0: 5h28. Não perde a hora. Antes do repórter CBN, vamos trazer aqui os destaques dos jornais impressos. Ana Paula Job está de volta, nos contando o que ela achou de mais importante aí nas capas da Folha, do Estadão, Jornal Globo, edição dessa quarta-feira, dia 17 de junho. Logo mais nas bancas, antes aqui no Primeiras Notícias. Começando pela capa do Estadão, o Estadão traz uma reportagem e mostra que o governo Lula está na mira do Tribunal de Contas da União. É isso, Ana Paula?
2: É, Fred, o governo Lula editou ou sancionou pelo menos 10 medidas sem respeitar exigências fiscais em 2025, segundo o TCU. O Tribunal de Contas da União concluiu que o governo descumpriu regras como a apresentação de estimativas detalhadas de impacto financeiro e também indicação de medidas de compensação para perda de arrecadação. De 21 desonerações no ano passado, 10 foram criadas com irregularidade, segundo o órgão, no julgamento das contas presidenciais de Lula. Apesar de aprovar as contas do governo, o TCU fez ressalvas, disse que as irregularidades envolvem programas e também incentivos tributários que podem gerar um custo acumulado de mais de 130 bilhões de reais até 2028. O tribunal destacou ainda que a prática reduz a transparência sobre os efeitos fiscais dessas políticas. Procurados, os ministérios da Fazenda e do Planejamento e Orçamento não se manifestaram ainda, Fred.
0: Vamos para a capa da Folha de São Paulo. A Folha de São Paulo projetando hoje a divulgação da taxa Selic com grande expectativa no mercado, né, Ana Paula?
2: É, Fred, o Copom, o Comitê de Política Monetária, se reúne hoje com a expectativa de um novo corte de 0,25 ponto para 14,25% ao ano. Só que economistas ouvidos pelo jornal avaliam que um ciclo de cortes pode ser interrompido já na próxima reunião em agosto, diante do aumento das expectativas de inflação, também incertezas provocadas pela guerra no Oriente Médio e da expansão dos gastos e estímulos à economia promovidos pelo governo. Analistas afirmam que o cenário mais desafiador deve levar o Copom a adotar um discurso mais cauteloso. A preocupação é que a inflação siga distante da meta, pressionada aí por fatores internos e externos, enquanto medidas de incentivo ao crédito e ao consumo mantêm a atividade econômica aquecida. Por isso, cresce a expectativa de uma pausa nesse processo de redução dos juros aí nos próximos meses.
0: E na capa do jornal O Globo, informações a respeito de um ícone, né, artístico brasileiro, que é o Canecão, a casa de shows Canecão, muito tempo fechado na zona sul do Rio de Janeiro. Tinha uma promessa de uma obra para reabertura do Canecão, só que está meio emperrado esse negócio, né, Ana Paula?
2: O projeto do novo Canecão, lá em Botafogo, aqui na zona sul do Rio de Janeiro, Fred, entrou numa nova fase importante, que é a execução das fundações. É a etapa da obra em que começa, de fato, a construção da base que vai sustentar todo o prédio. Esse anúncio foi feito pela empresa responsável pela obra, a Bonus Kleffer, e o espaço original, né, foi uma das mais importantes casas de shows aqui do país, inaugurada em 67, recebeu grandes apresentações da música brasileira até fechar em

0: quarta-feira, 17 de junho de 2026. Acontece hoje a chamada Super Quarta, quando os bancos centrais do Brasil e dos Estados Unidos anunciam novas decisões de política monetária. A expectativa dos investidores é de manutenção nos juros americanos pelo Federal Reserve, enquanto no Brasil analistas projetam um novo corte de 0,25 ponto percentual na taxa Selic pelo Copom. Uma comissão especial da Câmara deve votar hoje uma proposta que altera o Código de Trânsito brasileiro. O texto libera a emissão da Carteira Nacional de Habilitação para adolescentes de 16 anos. Pelo projeto, o jovem poderá dirigir em perímetros urbanos das 5 da manhã à meia-noite, desde que esteja acompanhado de um adulto habilitado. O atacante Lionel Messi marcou 3 gols na vitória da Argentina por 3-0 contra a Argélia e igualou o alemão Klose como o maior artilheiro da história das Copas do Mundo. O camisa 10 tem agora 16 gols em mundiais. O argentino ultrapassou o brasileiro Ronaldo, que soma 15 gols em Copas, e o francês Mbappé, que fez 2 gols ontem e agora tem 14. Pela mesma chave da Argentina, o grupo J, Áustria fez 3-1 na Jordânia nesta madrugada. Pelo grupo I, a França venceu o Senegal por 3-1 e a Noruega goleou o Iraque por 4-1. No horário de Brasília, 5h34.
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2: Na volta do Repórter CBN, espaço aberto para o noticiário internacional com Fernando Andrade e o Mundo em 3 minutos. Para pouco eu comentei resultados da eleição no Peru, a apuração que ainda continua, né? O resultado final ainda não foi proclamado pela Justiça Eleitoral no Peru. E mal está terminando a eleição no Peru, a Colômbia já vai ter também aqui no nosso continente, na América do Sul, próximo final de semana a Colômbia já vai ter também eleição presidencial. E por lá, o candidato da extrema-direita está liderando todas as pesquisas. A gente tem aí a direita vencendo no Peru, com Keiko Fujimori, pelo menos é o que está indicando essa apuração, a reta final da apuração. E a extrema-direita provavelmente deve vencer a eleição na Colômbia, mostrando a força, a retomada da força desse segmento da política no continente sul-americano. Fernando Andrade fala disso e fala também sobre investimentos para a reconstrução do Irã diante do cenário de guerra. Vamos ao Mundo em 3 minutos.
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3: Olá, seja bem-vindo ao Mundo em 3 minutos. Hoje começamos falando sobre o segundo turno das eleições na Colômbia. A disputa está entre o advogado de ultradireita, Abelardo de la Estrella, e o senador de esquerda, Ivan Cepeda. A votação é nesse domingo. Sobre as últimas pesquisas, eu conversei com o comentarista CBN, Ariel Palacios, na última edição do Mundo em Meia Hora.
4: Todas as pesquisas, todas, indicam que Dela Estrella vencerá o segundo turno. Há uma pesquisa que é do Conselho Nacional de Consultoria, a CNC, que mostra que Dela Estrella tem 48,6% das intenções de voto, Cepeda teria 44,7%. Abelardo Dela Estrella, um advogado midiático, misógino, homofóbico, de extrema direita, há 6 meses, parecia que ia ser uma figura secundária, terciária na eleição da Colômbia. As pesquisas colocavam ele na rabeira da rabeira da rabeira, não é? Mas ao longo desses meses ele foi se transformando num inesperado sucesso de votos e no primeiro turno ficou em primeiro lugar.
3: Essas eleições acontecem em meio a uma onda crescente de violência. Mesmo após quase 10 anos da assinatura do acordo de paz com as FARC, as Forças Armadas Revolucionárias da Colômbia, há hoje no país grupos dissidentes.

0: Grupos armados que continuam ameaçando comunidades, assassinando líderes sociais, políticos, etc. Então, quem assumir a presidência em 7 de agosto herdará um país com mais de 27 mil integrantes de grupos armados organizados e pelo menos 14 zonas de conflito ativo, segundo estimativas das próprias Forças Armadas do país. Vamos lembrar outro caso. No começo da campanha, ainda no ano passado, o pré-candidato Miguel Uribe Turbay foi baleado e morreu meses depois. E quando vemos as propostas dos dois candidatos sobre segurança, vemos propostas totalmente antagônicas. Cepeda defende continuar as negociações com os grupos armados, mesmo com o desgaste da política chamada paz total do atual presidente Gustavo Petro. Para ele, o conflito não pode ser resolvido apenas pela força do Estado. Já Espriella descarta o diálogo. O que ele propõe é fortalecer as forças de segurança e o sistema prisional. E, ó, sua principal promessa é construir 10 megapresídios. Está inspirado no modelo adotado pelo presidente salvadorenho Nayib Bukele. E agora a gente passa para o acordo entre Irã e Estados Unidos. Saiu uma informação sobre esse acordo que diz que um fundo privado de 300 bilhões de dólares será criado para estimular o investimento no Irã. A informação é da agência Reuters. E mais, da metade desse valor já foi comprometida por investidores. Não se trata de um programa de reconstrução ou de reparação de guerra. Esse seria um fundo, seria uma base, um mecanismo para investimentos privados no Irã. Não haverá, segundo a reportagem, recursos governamentais nem doações públicas. Esse fundo só será criado quando o acordo definitivo for assinado. Isso deve acontecer nesta sexta-feira na Suíça. Mundo em 3 minutos. Até a próxima edição.
1: Valeu, Fernando Andrade, com o Noticiário Internacional. Agora são 5 horas e 39 minutinhos. Vamos em frente com o CBN Primeiras Notícias, dando boas-vindas para quem chegou agora aqui na nossa audiência, sintonizou na CBN, pelo radinho. Você que está no radinho, eu te lembro que estamos lá com imagens no YouTube, no Globoplay. Agora a gente vai fazer o nosso giro pelo Brasil, fazer aquele passeio por Brasília, Belo Horizonte, Minas, Rio de Janeiro, São Paulo, os quatro cantos do país onde a CBN está presente com as suas afiliadas, sua imensa rede de afiliadas, Norte, Nordeste, Centro-Oeste. E enquanto a gente vai passeando, as imagens vão aparecendo aí na tela. A gente vai falando como é que tá amanhecendo. Amanhecendo friozinho mais uma vez, né, Ana Paula Jalme? Está aí já batendo a porta do inverno, começando no final de semana. E o cenário é esse, pelo menos no sul e no sudeste. Temperaturas bem baixas agora no finalzinho de madrugada. Curitiba, 7 graus. Porto Alegre, 9 graus. Tô vendo aqui Florianópolis, 12 graus. As capitais lá do sul do Brasil, Rio de Janeiro 18, São Paulo 13 graus. Lá para o norte e nordeste, aí a temperatura já sobe, né? 25 graus em São Luís, em Belém 24 graus. Mas é isso, expectativa é de que o verão seja bem rigoroso.
2: E o pessoal aqui no chat, o pessoal aqui no chat está falando, amanhecendo na geladeira por aqui, em várias partes aí do país, São Paulo, Fortaleza, 16 graus em Minas, Contagem, todo mundo reclamando do frio, unanimidade agora de manhã, Fred.
1: Pois é, no Rio tá friozinho também, tá, né?
2: Tá, hoje foi difícil, viu?
1: As últimas madrugadas aí estão sendo bem geladas e com chuva.
2: E com chuva, pior ainda.
1: No Rio de Janeiro. Vamos começar o nosso giro por Brasília. Brasília, capital federal, agora o termômetro está marcando 17 graus. A gente tem um dia de céu nublado, temperatura não vai passar dos 26. Ainda bem escuro, você está vendo aí na tela. Ainda bem escuro, Brasília não amanheceu. Ana Carolina Tomé, nossa repórter lá do Distrito Federal, vai contar a história de uma investigação, uma operação da polícia que prendeu um grupo suspeito de invadir o sistema do Detran lá de Brasília para apagar a multa. Apagar a multa de veículo, débito, dos motoristas, né, com o sistema do Detran. E aí três pessoas foram presas, né, Ana Carolina? Conta pra gente, bom dia.
3: Oi, Fred, bom dia. Por aqui, três pessoas foram presas nesta terça-feira, suspeitas de integrar uma organização criminosa que invadiu os sistemas do Detran DF para apagar multas, alterar débitos de veículos e regularizar ilegalmente carteiras de habilitação suspensas ou cassadas. As prisões ocorreram durante a terceira fase de uma operação da Polícia Civil. Também foram cumpridos mandados de busca e apreensão e a Justiça determinou o bloqueio de ativos financeiros e criptoativos em um valor total de até 12 milhões de reais. Os serviços ilegais eram anunciados publicamente.

0: tem perfis de redes sociais com dezenas de seguidores. Segundo o delegado responsável pelo caso, Eduardo Dalfabro, os envolvidos recebiam pagamentos dos beneficiários e utilizavam empresas e transferências eletrônicas para ocultar a movimentação do dinheiro. Ao longo das três fases da operação, 9 pessoas já foram presas. Os investigados devem responder por invasão de dispositivo informático, fraude eletrônica, falsidade ideológica, lavagem de dinheiro e organização criminosa. Somadas, as penas podem chegar a 32 anos de prisão. Fred.
1: Tá certo, Ana Carolina Tomé, de Brasília, da região centro-oeste. Agora a gente vai para BH, região sudeste, Minas Gerais, amanhecendo agora em BH com 14 graus, 24 é a máxima do dia, também tá friozinho lá para os padrões mineiros. E é a Débora Costa que tá aqui com a gente hoje. Notícia principal do noticiário em Minas: o processo de privatização da Copasa, que é a Companhia de Saneamento de Minas Gerais. Conta pra gente, Débora, bom dia.
2: Olá, Fred, muito bom dia. O processo de privatização da Copasa, Companhia de Saneamento de Minas Gerais, foi concluído nesta terça-feira na B3, a Bolsa de Valores em São Paulo, com a compra de 40% das ações oferecidas ao mercado por investidores internacionais. Ao todo, foram ofertados 65% dos papéis da companhia. A expectativa é que a operação total de privatização da empresa chegue a R$ 13,9 bilhões. O Grupo Equatorial foi confirmado como investidor de referência, com a compra de 30% das ações. A companhia também é a controladora da Sabesp, a empresa de abastecimento de água de São Paulo. Com a operação pela Equatorial e a venda fracionada ao mercado, a participação do governo de Minas na companhia foi reduzida para 5%. O prazo de concessão é de 28 anos. Durante a sessão na B3, o governador de Minas, Matheus Simões, do PSD, afirmou que, mesmo após a redução da participação estadual, o governo tem direito de veto em situações que considerar de interesse público. O governador disse ainda que a privatização da Copasa vai permitir a universalização do saneamento no estado, conforme determina o marco legal do saneamento, que entrou em vigor em 2020. A desestatização da Copasa ocorreu em meio ao processo de adesão de Minas ao PROPAG, Programa de Pleno Pagamento de Dívidas dos estados. O governo do estado se comprometeu a utilizar os recursos da venda em contrapartidas estabelecidas pela lei da renegociação da dívida de R$ 200 bilhões, como investimentos em infraestrutura. É isso, Fred. Boa quarta-feira para você e para todo mundo.
1: Ok, obrigado. Essa é a informação da Débora Costa de Brasília. Os detalhes aí a respeito da privatização da Copasa, exemplo do Rio em São Paulo, Minas Gerais, né, também realizando o seu processo de privatização da Companhia de Saneamento do Estado. Agora são 5 horas e 45 minutos. Vamos seguir em frente aqui com o CBN Primeiras Notícias para dar o bom dia para os ouvintes do Rio de Janeiro. Os ouvintes do Rio de Janeiro que estão amanhecendo mais uma vez com frio, né, Diogo Bugalho? Temperatura de 18 graus. 18 graus é frio, dá para dizer, para o Rio de Janeiro, né?
3: É, um dia friozinho, né? É. Um dia daqueles de vestir um casaco mais...
1: elegante.
3: Mais pesado, mais elegante, né? As pessoas saem aí mais bem vestidas, dizem, né? Com casaco,
1: é o seu caso, ó, quem quiser ver, com certeza esse seu casaco aí não fala português, né, Diogo? Ele é de algum lugar do mundo, por onde você passou nos últimos anos, na sua maratona de viagens internacionais, né? Rio de Janeiro com 24 graus de máxima hoje, tá chovendo no Rio, né, Diogo?
3: Chove.
1: Choveu aí de madrugada, né?
3: Chove um pouco em alguns lugares, agora no início da manhã... já chove menos, já vai secando aí as pistas, as ruas, na maior parte da cidade. Mas sim, estamos aí numa semana bem chuvosa, né? Esses últimos dias também tiveram vários registros de chuva, inclusive problemas de deslizamento de terra tivemos aqui no Rio de Janeiro, Fred.
1: E a imagem ao vivo aí é da região de Copacabana, Praia de Copacabana, Avenida Atlântica, com as pistas molhadas. Você vai falar, Diogo, do governador em exercício do Rio de Janeiro, Ricardo Couto, que antes tinha um perfil bem discreto, agora ele está bem falador, né, ultimamente, né? Deu umas declarações ontem polêmicas sobre o ex-governador Cláudio Castro, não é isso?
3: Pois é, Fred, ele que já está aí no cargo há quase 2 meses, né? Vai se prolongando
1: essa...
3: Está
1: ficando e ficando, né?
3: Essa interinidade.
1: Sem previsão de conclusão daquele julgamento no Supremo sobre o mandato tampão, e ele vai ficando, né?
3: E ele, inclusive, defendeu a própria permanência no cargo aí durante um almoço com empresários aqui no Rio de Janeiro ontem à tarde. Fez duras críticas, como você disse, à gestão de Cláudio Castro, sem citar...

0: ao nome do antecessor. O desembargador disse que, ao assumir, encontrou um loteamento de cargos e o controle de secretarias por deputados num cenário que ele classificou como captura do executivo pelo legislativo. O desembargador, que chegou ao governo do estado por ser presidente do Tribunal de Justiça do Rio, comentou o debate no Supremo Tribunal Federal sobre a linha sucessória do governo estadual. O presidente da Alerj, Douglas Ruas, que seria naturalmente o governador interino, já solicitou duas petições para que seja autorizado a assumir o cargo de governador, mas não teve êxito. Couto continua como governador interino por causa de uma liminar lá no Supremo Tribunal Federal. Ele afirmou que o STF optou pela estabilidade e defendeu que continue no cargo pelo bem do Rio de Janeiro, mas disse que não tem pretensões políticas. Vamos ver aí um trecho do que disse.
1: Quando se deu a dupla vacância, quem teria legitimidade apenas seria o presidente do tribunal. E colocar o presidente do tribunal para depois, meses seguintes, colocar o presidente da Alerj e depois, meses seguintes, colocar um governador eleito, isso traria uma insegurança tremenda. A opção até agora pelo Supremo foi a opção pela segurança. Eu não tenho viés político, nem pretendo ter, não terei, eu posso dizer.
0: Couto prometeu ainda reverter o atual déficit de 19 bilhões nas contas públicas do Estado e estipulou uma meta ousada aí de superávit de 5 bi até o fim desse ano. Para conseguir isso, ele pretende, inclusive, cobrar devedores contumazes como a Refit, antiga refinaria de Manguinhos, escândalo que a gente acompanhou aqui nos últimos dias também, Fred.
2: Tá certo. Destaque do dia no Rio de Janeiro com o Diogo Bugalho. Valeu, Diogo. 5h49 do Rio, vamos para São Paulo, né? Pegar nossa ponte aérea. São Paulo também tá frio, 12 graus, 20 a máxima. Imagens na tela aí do amanhecer nublado na capital paulista. E em São Paulo, quem traz os assuntos de hoje é o Matheus de Souza. Matheus de Souza vai falar que o governador de São Paulo, Tarcísio de Freitas, vai ter as contas analisadas no Tribunal de Contas. Não é isso, Matheus? Bom dia.
3: É isso, Fred. Bom dia a você. Bom dia também ao ouvinte do CBN Primeiras Notícias. O Tribunal de Contas do Estado realiza a sessão extraordinária hoje para análise e votação das contas do governador Tarcísio de Freitas referentes ao exercício de 2025. O responsável pelo relatório e pela apresentação da proposta de parecer deste ano é o conselheiro Marco Aurélio Bertaioli. A análise engloba a avaliação de todas as despesas, receitas, limites constitucionais de saúde e educação, além dos investimentos realizados pelo governo estadual no período. A reportagem da CBN vai acompanhar essa sessão. No interior do estado, Fred, a prefeitura de Cordeirópolis pode bloquear, a partir de hoje, o acesso à Ponte do Esqueleto. O local é o mesmo onde a jovem Maria Eduarda Rodrigues de Freitas morreu após ter sido lançada em um salto de rope jump sem as cordas de proteção. A ponte ferroviária de fácil acesso não tem qualquer segurança. A responsabilidade pelo local virou cabo de guerra entre a União e as prefeituras de Cordeirópolis e Limeira após a tragédia. E Fred, mudando de assunto, está marcada para hoje também uma audiência pública virtual para discutir a concessão da Praça Roosevelt, a iniciativa privada, que tem um contrato com um período de 20 anos e uma proposta que também prevê a venda dos direitos de nome do espaço. De acordo com a prefeitura, o município ficaria com 20% da receita bruta obtida com a operação e a receita anual projetada é de R$ 4.600.000. Mas o edital não informa quanto se espera arrecadar com a venda do nome do espaço. O assunto divide moradores no entorno e a gente fica de olho nas novidades. Por aqui é isso, Fred. Um bom dia a você e um bom dia ao ouvinte do CBN Primeiras Notícias.
2: Valeu, Matheus. Panorama aí com as notícias do dia em São Paulo com o nosso Matheus de Souza. São 5h52 agora.
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2: Acordar os ouvintes que estão no campo, ligadinhos aqui na CBN, no Primeiras Notícias, está na hora do CBN Agro. O assunto

0: dia. E o Cassiano Ribeiro vai trazer hoje, ainda diz respeito à presença do presidente Lula na cúpula do G7 que acontece na França. O presidente Lula está se reunindo com uma série de líderes mundiais para tratar das tarifas, exportações e, especialmente, com o caso dos líderes europeus, o presidente está negociando o veto às carnes brasileiras. E o Cassiano traz novidades aqui para a gente sobre isso. Bom dia, Cassiano.
1: Oi, Fred, bom dia para você ouvinte. O veto da União Europeia às carnes brasileiras escalou e virou tema tratado pelo presidente Lula e pela presidente da Comissão Europeia, Ursula von der Leyen, além do presidente do Conselho Europeu, António Costa. O encontro entre os três ocorreu ontem, na França, à margem da reunião do G7. Para evitar que a medida entre em vigor e o Brasil deixe de exportar a partir do dia 3 de setembro, o Brasil precisa comprovar o controle do uso de antimicrobianos nas cadeias de produção animal. Segundo o governo brasileiro, ficou acertada a criação de um mecanismo permanente de diálogo entre as partes para buscar aí uma solução. Enquanto isso, técnicos do Ministério da Agricultura e da área de Saúde e Segurança Alimentar da União Europeia seguem negociando formas de comprovar que produtos proibidos pelos europeus não são usados nos animais destinados à exportação. Na semana passada, a indústria brasileira de carnes pediu ao governo a ampliação da lista de antimicrobianos proibidos, medida que gerou críticas de produtores rurais. O Ministério da Agricultura admite que a proposta está em análise e avalia uma transição gradual, especialmente para a pecuária bovina, que possui um ciclo produtivo mais longo, então por isso precisa de mais tempo para fazer esses ajustes, segundo o governo. A União Europeia e o Reino Unido são mercados importantes para as exportações brasileiras de proteína animal, incluindo todos os derivados, um mercado de quase 2 bilhões de dólares por ano, considerando aí o bloco europeu. Outras informações estão na edição de hoje do Jornal Valor Econômico e também no site globoural.com.br. Boa quarta-feira e até amanhã.
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3: A Federação da Agricultura e Pecuária do Estado de São Paulo, a FAESP, anunciou a criação de um curso inédito voltado à aplicação da NR1, norma regulamentadora do Ministério do Trabalho, que orienta a prevenção de riscos no ambiente de trabalho. A norma já integra a legislação trabalhista, mas a partir de 26 de maio passa a ter fiscalização mais rigorosa, especialmente em relação à saúde mental e aos riscos psicossociais, como estresse, sobrecarga e organização das atividades. O curso é direcionado à liderança sindical e produtores rurais e foi estruturado para esclarecer obrigações legais, orientar sobre gestão de riscos e apoiar a adequação das propriedades à nova fase de fiscalização. Mais informações estão disponíveis no site faespsenar.com.br.
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4: Bom dia a você, ouvinte da Rádio CBN aqui em São Paulo. Quem fala é o Matheus de Souza, são 5h55, trazendo agora a informação apurada ontem à noite pelo nosso repórter Matheus Leite, de que a jornalista Adriana Catarina Ramos de Oliveira, presa no ano passado após praticar ataques homofóbicos na cidade de São Paulo, terá de indenizar as vítimas em R$60 mil e fazer cursos de conscientização. É o que determina um acordo de não persecução penal firmado entre ela e o Ministério Público. Cada uma das quatro vítimas deverá receber R$15 mil e Adriana deverá doar kits de estudo e higiene ao projeto Transcidadania da Prefeitura de São Paulo. Caso descumpra as medidas, a mulher voltará a responder criminalmente pelos ataques. O juiz responsável pelo caso afirmou que, apesar da comprovação de diversas internações por problemas psiquiátricos e de estar sob curatela provisória das filhas, Adriana não está isenta de responsabilização. São 5h56.
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0: E já começa o Jornal da CBN, Milton Jung e Cássia Godoy. Tudo bem, Milton? Bom dia.
6: Bom dia para você, Fred. Bom dia, ouvintes.
0: Milton, vou falar de Copa do Mundo de novo, né? Porque ontem foi um daqueles dias de Copa do Mundo que fazem valer o fascínio que as pessoas têm pelo futebol, o fascínio que os gênios do futebol exercem, né, sobre as pessoas, porque a gente comentava logo cedo que ontem seria o dia da estreia dos craques, de alguns dos maiores craques da Copa do Mundo, o Mbappé, o Haaland e o Lionel Messi.

0: Argentina. E eles estrearam dizendo, né, a que vieram, né, para essa Copa do Mundo lá para os Estados Unidos, porque os três fizeram gols. E para quem achava que o Messi estava indo lá só se despedir, né? Ah, fui jogar em Miami, estou no mesmo nível e tudo mais. Foi um show histórico do Messi, que passa a ser o maior artilheiro da Copa do Mundo, junto com Miroslav Klose. Que grande dia. E hoje tem o Cristiano Ronaldo, né?
1: Pois é, meu amigo. Foi o dia dos craques. Se há dois dias foi o dia da zebra, né? E de vozinha, ontem foi o dia dos craques. Para isso que a gente assiste Copa do Mundo, para ver o Haaland empurrar a bola para dentro do gol, para ver Mbappé chutar lá de fora, sorrir, tocar flauta, e para ver o Messi, né, colocando um gol atrás do outro. Aliás, ontem chegou a fazer 4 gols. O primeiro foi anulado por uma questão de ombro apenas, ou seja, o ombro um pouco à frente, e com isso estava marcado lá o impedimento que impediu que ele tivesse feito um histórico 4 gols numa só partida. Mas fez aquilo que o pessoal no futebol chama de hat-trick, né? Este nome que vem lá do cricket britânico já há muitos anos. E sabe o que acontecia com quem fazia um hat-trick no cricket, que era eliminar 3 adversários? Ganhava um chapéu de presente dos demais colegas, né? Por isso hat, né? De chapéu. E aí, o que aconteceu ontem foi de tirar o chapéu para Lionel Messi mais uma vez em campo. E como você lembrou muito bem, temos Cristiano Ronaldo. Mas é para isso que a gente quer ver os craques como Haaland, Mbappé, Neymar, Cristiano... Peraí, Neymar?
0: Opa.
1: Não, Neymar estava jogando carta ontem. É outro hat-trick que ele estava fazendo, diferente do de Lionel Messi. Mas cada um jogando no seu campo. De verdade, o craque brasileiro foi Vini Júnior. Não vamos esquecer disso, porque na estreia também entregou o que sabe, driblando, correndo, deixando os zagueiros de lado e marcando o seu gol, o único gol do Brasil. Não foram 2, não foram 3, foi 1. Mas valeu a pena ver Vini Júnior, e o que a gente espera dele daqui para frente também na Copa do Mundo. Mas é muito legal ver os craques jogando. Fico bem feliz também, mesmo quando vem com a camisa da Argentina. Aliás, impossível ontem torcer contra a Argentina, confesso para você. É.
0: O Messi fez tudo isso e ainda quase tomou um cartão vermelho também, né?
1: É.
0: A entradinha ali, meio que...
1: Aquela entrada que só o Messi passa batido, né? Fosse outro qualquer, fosse o José Exatamente. Maria, certamente estaria expulso, né? Aí, uma curiosidade do Messi, né? Porque ele fez 3 gols no craque Zidane.
0: Né? Exatamente.
1: No Lucas
0: Zidane. Alguém tava fazendo a piada que em 2026 Zidane dando assistência pro Messi,
1: pro
0: né?
1: Messi.
0: O craque aceitou cada um. O filho do Zidane aceitou cada bola ontem também.
1: Os dois primeiros gols foram sem vergonhas. O primeiro com a mão de alface ali, e o segundo entregando a bola pra frente, um rebote pra frente, que todo mundo ensina que não pode ser dado, né? O rebote sempre na tendência que sai para os lados. Mas isso não diminuiu o tamanho do feito do Messi, que resolveu já de cara entregar todos
0: crack,
1: os recordes, né?
0: Você falou do nosso craque Neymar, pelo menos ontem ele voltou pro gramado, né? Quem sabe aí pros otimistas. Voltou a treinar, né? Depois de
1: várias semanas. Eu vou continuar apostando no Vini Júnior, Fred.
0: Vamos nessa, Milton.
1: Dois craques que eu aposto sempre. Vini Júnior e Frederico Goulart.
0: Boa! Vem aí o nosso camisa 10, Milton Jung, no Jornal da CBN, junto com a Cássia Godoy. Beijo,
1: Milton. Abraço, meu amigo.
0: Até mais. Vamos encerrando aqui o Primeiras Notícias. Ana Paula Jaume, Renata Silva, Ricardo Garcia no nosso time. Voltamos amanhã. Bom dia. Até mais.
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Quarta-feira, 17 de junho de 2026. Acontece hoje a chamada Super Quarta, quando os bancos centrais do Brasil e dos Estados Unidos anunciam novas decisões da política monetária. A expectativa dos investidores é de manutenção nos juros americanos pelo Federal Reserve, enquanto no Brasil, analistas projetam um novo corte de 0,25 ponto percentual na taxa Selic pelo Copom. O Senado aprovou o projeto de lei que transfere simbolicamente

0: sede do governo federal para Salvador em todo dia 2 de julho. A proposta foi analisada em regime de urgência e agora segue para sanção presidencial. O objetivo da medida é destacar as celebrações da independência da Bahia, data considerada por historiadores como marco da consolidação da independência do Brasil. O prazo para aposentados e pensionistas que tiveram descontos indevidos relacionados à fraude no INSS contestarem as cobranças vai até o dia 20 de junho. Até agora, mais de 3 bilhões de reais foram devolvidos a 4 milhões e 700 mil segurados. O balanço é do dia 11 de junho. Horário de Brasília, 6:03.
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1: Seis e três.
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2: Muito bom dia a você que escolheu ouvir o Jornal da CBN. Eu sou Milton Jung e ao nosso lado está a Cássia Godoy. Bom dia, Cássia.
1: Bom dia, Milton. Bom dia aos ouvintes do Jornal da CBN.
2: Fique agora mais bem informado com os destaques desta manhã de quarta-feira, 17 de junho de 2026.
1: Relatórios da Polícia Federal mostram que o banqueiro Daniel Vorcaro bancou viagens de luxo do presidente da Câmara, Hugo Mota, e do senador Ciro Nogueira.
2: A retirada do sigilo dos documentos foi determinada pelo ministro do Supremo Tribunal Federal, André Mendonça, relator do caso no STF.
1: A investigação reuniu fotos de viagens do dono do Banco Master com o senador Ciro Nogueira, registros dentro de um jatinho nos Estados Unidos em 2024 e nos Alpes franceses em 2025.
2: No relatório, a Polícia Federal listou uma série de despesas de Ciro Nogueira pagas por Daniel Vorcaro em viagens a Nova York, Paris, Lisboa e a uma estação de esqui na França.
1: Em Nova York, em maio de 2024, o banqueiro gastou mais de R$ 245 mil em diárias de um hotel para o senador do Piauí.
2: Em Lisboa, em junho de 2024, foram mais R$ 91 mil em 5 diárias de hotel. Nos Alpes franceses, em janeiro de 2025, mais de R$ 122 mil em restaurantes.
1: No total, segundo a Polícia Federal, a regalia a Ciro Nogueira nessas viagens internacionais foi de quase R$ 500 mil. Sem considerar os gastos com voos privados.
2: A Polícia Federal também reuniu registros fotográficos e mensagens que apontam o repasse mínimo de R$ 6 milhões em mesadas para o senador Ciro Nogueira, entre 2024 e 2025.
1: Em troca, o senador apresentou uma emenda parlamentar com o objetivo de ampliar de 250 mil para R$ 1 milhão a garantia do Fundo Garantidor de Créditos, a fim de expandir o alcance dos negócios do Banco Master.
2: A Polícia Federal revelou também que Vorcaro pagou diárias em um hotel de luxo em Lisboa para o presidente da Câmara, Hugo Mota.
1: Em uma das conversas analisadas no dia 18 de junho de 2024, Vorcaro informou que necessitaria de reservas de hotel na capital portuguesa para ele próprio e para Ciro e Hugo.
2: Segundo a Polícia Federal, o banqueiro demonstrou preocupação com a privacidade dos participantes de um evento privado. Numa mensagem, o banqueiro diz: pode ser o Papa, que não pode entrar ninguém que não esteja na lista.
1: O presidente da Câmara, Hugo Mota, disse ontem que sempre atuou com responsabilidade, mas não explicou por que fez a viagem paga pelo banqueiro.
3: Eu tenho muita tranquilidade com relação a isso. As investigações estão aí, os órgãos estão trabalhando. E eu defendo que as apurações possam acontecer da maneira mais isenta e imparcial possível. Eu sou um deputado que sempre defendi o bom exercício da atividade parlamentar, sempre legislei com responsabilidade e presido a Câmara com essa mesma...

0: responsabilidade.
1: A Polícia Federal classificou a empresa do senador Ciro Nogueira como o eixo material das vantagens indevidas.
2: Segundo os investigadores, a empresa movimentou 20 milhões de reais em um ano, mas declarou apenas 832 mil de faturamento à Receita Federal no mesmo período.
1: A Polícia Federal aponta que o mecanismo societário foi usado para ocultação e dissimulação de ativos com indícios de lavagem de dinheiro.
2: Mensagens interceptadas pela equipe de investigação mostram ordens diretas do banqueiro a operadores do esquema para a entrega de 350 mil reais em dinheiro vivo ao parlamentar do Piauí.
1: Numa mensagem enviada ao cunhado Fabiano Zettel, apontado como operador financeiro do esquema, Daniel Vorcaro escreveu: espécie Ciro 350K.
2: Agora são 6:08.
1: Os novos relatórios da Polícia Federal vieram a público no mesmo dia em que a segunda turma do STF decidiu manter as prisões preventivas do pai e de um primo de Daniel Vorcaro.
2: O único voto divergente foi do ministro Gilmar Mendes, que defendeu a substituição da prisão preventiva por prisão domiciliar com medidas cautelares.
1: A sessão foi marcada por troca de farpas entre os ministros Gilmar Mendes e André Mendonça.
2: Gilmar comparou as investigações do caso Master à Lava Jato. Insinuou que as prisões estão sendo feitas para pressionar os acusados a fazer delação premiada.
3: Todos nós estamos do mesmo lado no que diz respeito ao combate à criminalidade e à criminalidade organizada. Agora é preciso que haja métodos constitucionais de se fazer isso.
4: Estão havendo, ministro Gilmar, pode ter certeza.
3: É fundamental que haja.
4: O que eu não vou admitir é tentativas que eu tenho visto de desacreditar de forma indevida a atuação, seja minha como relator, seja dos investigadores. Não vou.
1: Ao defender o processo do caso Master, o ministro André Mendonça destacou que o esquema montado por Daniel Vorcaro tinha contornos de máfia.
4: Não é simplesmente um crime do colarinho branco. É mais do que isso. Não são simplesmente atores num gabinete, na Faria Lima, nos palácios, que praticaram fraudes e crimes de corrupção, de lavagem de dinheiro, de prejuízos ao sistema financeiro nacional, de dilapidação de um fundo garantidor das poupanças do nosso país. Não. Aqui há contornos de máfia. Há contornos de crime organizado mafioso, de fuzis, de metralhadoras, de armas raspadas, de infiltração no sistema policial.
2: O ministro André Mendonça revelou que chegou a receber de um advogado uma proposta de delação premiada seletiva, escolhendo alvos e omitindo informações de aliados.
4: Se me chegou uma proposta por um advogado, perderam o pudor, ministro Gilmar. Queremos fazer uma delação seletiva. Falaram na minha cara isso. Eu disse, não faço questão de delação agora. Delação seletiva, comigo não.
1: 6:10.
2: No Congresso, o presidente do Senado, Davi Alcolumbre, negou que tenha recebido 30 milhões de dólares do banqueiro Daniel Vorcaro.
1: Segundo a revista Veja, o dono do Master declarou na segunda proposta de delação premiada ter transferido o valor para uma conta no exterior destinado ao parlamentar.
2: A transferência teria sido feita como contrapartida a uma atuação de Alcolumbre em favor de interesses do Master.
5: Jamais recebi aqueles valores ou outros quaisquer, no Brasil ou no exterior, por qualquer motivo que seja. São alegações inteiramente falsas, com a única e aparente intenção de arrastar para a lama o meu nome, a minha honra, a minha reputação. Não serei ameaçado, não serei constrangido e nem serei chantageado.
1: 6:11.
2: O presidente Lula participa hoje como convidado do último dia da cúpula do G7 nos Alpes franceses.
1: Lula participa da sessão de líderes sobre crescimento econômico equilibrado.
2: Por volta das 8:00 AM, no horário de Brasília, Lula participa de um almoço restrito aos líderes do bloco e convidados especiais

0: dedicado exclusivamente à inteligência artificial.
1: O presidente da França, Emmanuel Macron, montou uma mesa altamente estratégica, reunindo os chefes de Estado com os principais líderes das maiores empresas de tecnologia do mundo.
0: Participam do almoço CEOs de Big Techs, como OpenAI, Google, Anthropic e Meta.
1: O presidente dos Estados Unidos, Donald Trump, também participa do almoço com as empresas de IA e das outras atividades do encerramento da cúpula do G7.
0: O presidente Lula não teve uma reunião bilateral com Trump, nem interagiu com o republicano na hora da foto oficial.
1: 6:12.
0: O ex-deputado Eduardo Bolsonaro afirmou que vai pedir aos Estados Unidos a reaplicação da lei Magnitsky contra o ministro Alexandre de Moraes.
1: A primeira turma do Supremo Tribunal Federal condenou o ex-parlamentar a 4 anos e 2 meses de prisão pelo crime de coação no curso do processo.
0: O colegiado determinou a inelegibilidade imediata de Eduardo Bolsonaro até 2038, além do pagamento de multa de 100 salários mínimos.
1: A sentença também declarou a perda definitiva do cargo público de escrivão da Polícia Federal, ocupado pelo réu.
0: Os ministros acolheram a acusação da Procuradoria-Geral da República de que Eduardo Bolsonaro atuou nos Estados Unidos para paralisar o julgamento do pai por tentativa de golpe.
1: As ações do filho do ex-presidente incluíram pressões para a suspensão de vistos de ministros e o apoio a tarifas alfandegárias contra o comércio brasileiro.
0: O relator da ação penal, ministro Alexandre de Moraes, destacou que Eduardo Bolsonaro foi para os Estados Unidos com a intenção de ameaçar e coagir autoridades brasileiras e se livrar de punições no Brasil.
2: Não é função de deputado federal brasileiro fazer lobby no exterior contra o próprio país. Isso não consta desde a Constituição do Império até a atual, não consta como função de deputado federal. Então, mesmo que estivesse no exercício do mandato e não licenciado, mesmo que estivesse, não estaria acobertado pela imunidade.
1: No voto, o relator Alexandre de Moraes foi acompanhado pelos ministros Cristiano Zanin, Carmen Lúcia e Flávio Dino, presidente da primeira turma.
0: Em entrevista ao portal Metrópolis, o ex-deputado disse que vai pedir ao presidente Donald Trump a reaplicação da lei Magnitsky contra o ministro Alexandre de Moraes.
3: Basicamente, o que o STF fez foi chamar a administração Trump de organização criminosa, porque eu estou sendo condenado por ter me relacionado com autoridades do governo e do Congresso americano. Isso daí, então, foi compreendido pelo Brasil como o crime de coação. Eu lembro que a suspensão da lei Magnitsky, ela ocorreu por uma decisão política do presidente Trump. Os Estados Unidos jamais deixou dizer que o Alexandre de Moraes é um violador de direitos humanos. Isso tudo contribui para que haja uma atmosfera onde a Magnitsky ela possa retornar. É uma carta que tem na mão do presidente para ele poder retornar com esse tipo de medida. E eu farei votos, seguirei trabalhando para que a lei Magnitsky retorne a ser aplicada, porque acredito piamente que o Alexandre de Moraes é um violador de direitos humanos.
1: 6:15.
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0: Três vezes na vitória da Argentina por 3-0 sobre a Argélia e se tornou o maior artilheiro da história das Copas do Mundo.
1: Líder da atual campeã mundial, craque de 38 anos, está empatado com o alemão Miroslav Klose, com 16 gols.
0: Ao estrear na sexta Copa da carreira, o camisa 10 da Argentina ultrapassou o brasileiro Ronaldo, que soma 15 gols, e o francês Mbappé, que ontem fez 2 e agora tem 14.
5: É um honor, obviamente, estar aí por lo que significa.
6: A verdade é que é uma honra, obviamente, estar aí pelo que significa, né? Estar ao lado do Klose, Ronaldo também está aí, mas acho que não significa nada, sabe? O Mbappé também, que fez 2 gols hoje. No final, a estatística e nada mais. Embora seja um orgulho poder competir com todos eles, não significa nada para mim. O Ronaldo, do que eu vi, foi um dos maiores e não está em primeiro. Ou seja, fica só em uma estatística.
5: Grande e não está primeiro. Ou seja, que é só na estatística.
1: Pela mesma chave da Argentina, o grupo J, Áustria, venceu por 3-1 a Jordânia nessa madrugada.
0: A França venceu o Senegal por 3-1 e a Noruega goleou o Iraque por 4-1.
1: Hoje, 4 jogos fecham a primeira rodada da primeira fase da Copa do Mundo.

0: Às 14h, Cristiano Ronaldo lidera a seleção de Portugal contra a República Democrática do Congo, na segunda participação dele em Copas do Mundo. Às 5h, a Inglaterra enfrenta a Croácia.
1: Na sexta participação de Cristiano Ronaldo em Copa do Mundo. Às 20h, tem Gana e Panamá. E às 23h, Colômbia e Uzbequistão fecham esta rodada.
0: E a seleção brasileira faz hoje o penúltimo treino para enfrentar o Haiti na sexta-feira.
1: Ontem, depois de 30 dias lesionado, Neymar voltou a trabalhar com bola no gramado, mas deve ficar fora do segundo jogo do Brasil na Copa contra o Haiti na sexta-feira. Esses são alguns dos destaques de hoje do Jornal da CBN. Você é nosso convidado, mande sua mensagem 999-11-9981, DDD11. 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E aí no rádio do seu carro, o Jornal da CBN já está tocando notícia.
0: 6h18.
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0: Nós temos agora informações, daqui a pouquinho aqui da cidade de São Paulo, são 6h21.
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11: Olá, ouvinte CBN, muito bom dia para você que acorda ligado aqui na rádio que toca notícia. Quarta-feira chegou, o dia apenas começando e ainda com um trânsito tranquilo nas principais vias da capital pernambucana. Mascarinhas de Moraes tem trânsito bom nos dois sentidos. Por enquanto, tudo tranquilo na Agamenon Magalhães. Chegando ao centro do Recife, na Avenida Cruz Cabugá, também tem movimentação tranquila nos dois sentidos. E a Avenida Sul tem fluidez do começo ao fim, sendo uma ótima opção para você que segue do bairro da Imbiribeira para o bairro do Derby. 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Quinta.

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7: Oi, Recife, enxutinho agora, são 6 horas e 24 minutos. Eu rasguei o calendário aqui e fiquei vendo as piadinhas dos padres. Uhum. Porque esse calendário é católico, né? Sim. Da igreja. E os padres fazem as piadas. Diferente dessas suas piadas pesadas.
8: Exatamente.
7: Aí ele botou aqui. Aconteceu ao registro civil. O rapaz chegou, venham trocar meu nome. Eu não gosto de como me chamo. Aí o cartório perguntou, como é que você se chama? Ele disse, José Sujo. Ah, eu compreendo que você não gosta do seu nome. Vai trocar para quê? Ele disse, João Sujo.
8: A questão estava no José.
7: Era. Aí do outro aqui, ó. Durante o comício, o orador fala, eu lhes prometo pão e trabalho. Na multidão, o cara gritou, não, não, não, doutor, basta o pão. Pronto, hoje é quarta-feira, 17 de junho de 2026, 168 dias do ano, faltando 197 para terminar. Dia Mundial do Combate à Desertificação e à Seca.
8: A maré está baixando e será assim durante toda a manhã, a mínima de 14 centímetros acontecerá às 11 horas e 53 minutos. Às 18 horas e 2 minutos, ela chega ao topo de 2 metros e 22. A previsão do tempo para o Recife nesta quarta-feira, sol com pancadas de chuva durante todo o dia. A mínima foi de 23. A máxima, 30 graus.
9: Bom dia para você que nos acompanha aqui na CBN Recife, nos destaques do Jornal do Comércio Digital. A gente escreve sobre aquilo que não confessa nem a própria alma. Raimundo Carreiro, escritor e jornalista pernambucano, morreu aos 78 anos. Deixa um legado que ultrapassa as páginas e se confunde com a cultura pernambucana. Messi lidera Argentina e iguala a artilharia histórica das Copas do Mundo com 16 gols. STF condena Eduardo à ineligibilidade e a 4 anos de prisão em regime semiaberto. E Mota vence queda de braço e governo retira urgência do projeto do fim da escala 6x1.
7: O Diário de Pernambuco, nas ruas e no papel. Manchete principal, inadimplência atinge mais de metade das pessoas em Pernambuco. STF. Eduardo Bolsonaro é condenado no caso do tarifaço. Ainda exclusivo, ministro alerta para efeitos do El

0: Ninho no estado. Show de João Gomes muda hoje o trânsito no bairro do Recife. Neymar volta ao campo, mas sem prazo para jogar. Mbappé brilha e França vence Senegal na estreia. Haaland comanda a goleada da Noruega sobre o Iraque.
1: Folha de São Paulo, Vorcaro bancou em Lisboa, viagem em Lisboa para Mota e Ciro Nogueira diz Polícia Federal. Mercado espera novo corte de 0,25% na taxa Selic. O estado de São Paulo, petróleo cai após acordo de paz, apesar de arestas entre Irã e Estados Unidos. Disputa de quem deve julgar conflitos ameaça reforma tributária. O Globo, Eduardo Bolsonaro é condenado por coagir STF. André Mendonça vê setores que querem criar vícios no caso Master.

0: 6h28.
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0: Bom dia, Eduardo Hauen.
1: Bom dia, Milton. Bom dia, Cássio. Bom dia a todos os ouvintes.
2: Bom dia, Eduardo.
0: Luiz escreveu para nós, está com 21 anos, pratica natação desde os 3. Nos últimos 2 meses, diz aqui o Luiz, passei a sentir mais cãibra do que o comum. Meus amigos falam que comer banana ajuda, mas eu sinto que para mim não faz muita diferença. O que eu posso fazer para sentir menos cãibra?
1: Bom dia, Luiz. Esse é um ditado mais popular, é que a banana tira cãibra, Milton, mas não é uma verdade, né? Que a banana é uma fruta rica em potássio, mas potássio até pode ser uma causa de cãibra, mas é muito raro a gente ter baixo em potássio. Às vezes, quando a banana ajuda na cãibra, é mais pelo glicogênio, pela glicose que tem nela, o carboidrato que tem nela, do que pelo potássio que existe nela. Por exemplo, a água de coco também tem potássio, então a batata tem potássio, mas é muito raro a gente ter falta de potássio na cãibra, tá? É mais raro do que a falta de glicogênio. Então, em ordem, as principais causas da cãibra, assim, primeiro, fadiga muscular. Então, esse treino dele, apesar de ele treinar desde os 3 anos, aumentou a intensidade, aumentou a carga, o volume, então o músculo às vezes entra em fadiga, esse exercício intenso, prolongado aí acima do que ele está capacitado, então, do condicionamento dele. Então, é uma adaptação do organismo dele para aquele volume de treino. Então, é muito comum, principalmente em final de jogos, de provas, assim, que as pessoas têm mais cãibra. Baixa disponibilidade de energia no músculo, então a falta de açúcar dentro desse músculo é o glicogênio, então você está comendo pouco carboidrato, está fazendo uma dieta sem carboidrato, então essa fadiga, essa falta de combustível, ele causa uma fadiga precoce e cãibra também. Desidratação, mas ele faz natação, então não fica suando, fica, né? Mesmo a gente estando na piscina, ainda mais na natação, a gente tem suor e a gente perde líquido aí, perde bastante sódio, mais do que o potássio. A desidratação aí por falta de sódio é mais comum do que a própria falta do potássio. Então, essa perda de eletrólitos é muito importante. Então, a gente perde sódio, potássio, magnésio, cálcio. É muito importante a gente equilibrar, ou seja, a hidratação antes do esporte, durante, depois do esporte, é uma forma da gente prevenir e que a gente consiga fazer atividade por mais tempo. E também nós temos aí, ver se o Luiz não está usando nenhuma medicação, né? Os diuréticos, acontece muita cãibra, a estatina, aquele remédio para o colesterol, aumenta a cãibra, um hipotiroidismo, né? A tireoide mais fraquinha, um diabetes, ou até alguma doença neurológica pode acontecer isso. Então a banana ajuda? Até pode, mas não é muito pela falta de potássio, é mais pelo açúcar que ela tem. Então é multifatorial, não dá para a gente falar que só a banana vai resolver, entender o caso do Luiz, daí a gente consegue ajudar ele de uma forma mais eficaz.
0: Muito obrigado, Eduardo Raul, e obrigado ao Luiz que mandou a mensagem para bemestar@cbn.com.br.
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7: Saúde mental virou pauta no mundo. Isso é bom. Mas também virou hashtag negócio. E por isso temos aí um avanço e um problema. Foi avanço, não tem como negar. Quando eu era um jovem psicólogo, quem sofria com dores emocionais, sofria escondido, envergonhado, como se fosse defeito de caráter não estar bem. Hoje um adolescente fala, estou ansioso na mesa do almoço e ninguém cai para trás. Isso é conquista. Custou caro, mas tem salvado vidas. Só que toda pauta que vira moda corre o risco de virar mercadoria também. E saúde mental virou. Tem coach vendendo cura em 7 passos. Vejo influencer diagnosticando seguidor por stories. E hoje muita gente transformando o próprio sofrimento em conteúdo, posando de ferida para ganhar curtida. A dor virou vitrine. E aí vem o problema que ninguém quer nomear. Quando todo mundo é ansioso, toda tristeza vira depressão e os desconfortos comuns da vida viram trauma, a palavra perde o peso. E quem está afundando de verdade não é levado a sério, porque virou mais um falando a língua da moda. A banalização do sofrimento não é só erro de linguagem, mas certamente é injustiça com quem precisa de ajuda real e encontra um mercado onde todo mundo vende cura e pouca gente oferece cuidado. Tirar o sofrimento do armário foi necessário, foi corajoso, e a sociedade precisava. Agora, botar ele na prateleira para vender, isso tem saído caro e ineficiente demais.
8: Esse é o Rossandro Klinger, todos os dias conosco aqui no Jornal da CBN. Você também pode ouvir o Refletir para Viver no nosso site cbn.com.br. 6h37.
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2: O ganês entrou na Justiça do Canadá para tentar garantir a entrada do meio-campista no país a tempo da partida contra o Panamá, marcada para esta quarta-feira em Toronto, às 8 horas da noite, horário de Brasília, pelo Grupo L. Enquanto o restante da delegação já está em solo canadense, Partey permanece nos Estados Unidos. O motivo é a negativa do visto por parte das autoridades canadenses, em razão de um processo que o jogador responde na Inglaterra. Ele é acusado de estupro e agressão sexual. Diante da proximidade do confronto, o governo de Gana pediu uma autorização emergencial para que o atleta possa viajar e se juntar ao grupo. No entanto, ainda não existe confirmação de que a decisão será tomada antes do início da partida. A informação foi divulgada pela emissora canadense CBC. De São Paulo, Bruno Faria.
3: Futebol, 6h39.

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6: O trabalho da Câmara dos Deputados aprovou o projeto que equipara a misoginia ao crime de racismo. O texto prevê penas mais duras para crimes de ódio contra a mulher. A oposição alega que a proposta põe em risco a liberdade de expressão.
7: O projeto que amplia as penas para crimes praticados contra mulheres em ambiente digital e redefine o conceito de misoginia foi aprovado pelo Grupo de Trabalho da Câmara e deve ser votado em plenário na semana do dia 29 de junho, antes do recesso parlamentar. A previsão inicial era de votar a matéria já nesta semana, mas não houve acordo na reunião de líderes desta terça. Assim, a votação foi adiada porque alguns pontos ainda precisam ser articulados com a oposição. A relatora da matéria, Tabata Amaral, afirmou que vai seguir conversando com os colegas. A deputada já modificou a expressão ódio ou aversão às mulheres, que estava no texto que veio do Senado, depois de uma série de críticas de parlamentares da oposição. Tabata definiu como ato misógino a prática, indução ou a incitação de violência, de restrição ao pleno exercício de direitos ou de ofensa à dignidade da mulher em razão da sua própria condição de mulher. A oposição também afirma que o projeto pode resultar em censura, afetando inclusive manifestações religiosas. A relatora fez ajustes neste ponto.
8: Ninguém tem liberdade para atacar uma mulher incitando violência contra ela. Isso não vai ter ressalva alguma. Mas a demanda que existe da bancada cristã é que o texto deixe explícito o mandato constitucional da liberdade religiosa. É possível chegar num texto que, mais uma vez, deixa claro, toda liberdade tem sua limitação. A integridade de um ser humano, o direito de não sofrer uma violência, é um direito que tem que ser respeitado em todos os casos.
7: Ainda assim, para a deputada Júlia Zanatta, a matéria é um ataque à liberdade de opinião.
9: O texto admite punir manifestação contra mulheres enquanto grupo social, sem uma vítima determinada. Ninguém precisa ter sido ofendido, basta alguém entender que uma frase, um vídeo, uma pregação menosprezou as mulheres como coletivo. Isso vai ser institucionalizar o crime de opinião sob o manto da defesa das mulheres.
7: O texto equipara a misoginia ao crime de racismo e torna a prática inafiançável e imprescritível. A pena prevista é de 2 a 5 anos de reclusão e multa. Além disso, a principal mudança incluída pela relatora é a criação de penas para a disseminação de ódio contra mulheres na internet. De Brasília, Samantha Klein.
10: 6h47, novos relatórios da Polícia Federal mostram que o banqueiro Daniel

0: Porcaro pagou hotel para o presidente da Câmara, Hugo Mota, em Lisboa, e quase R$500 mil em viagens do senador Ciro Nogueira. O sigilo do material foi retirado no mesmo dia em que o STF decidiu manter as prisões do pai e do primo do dono do Banco Master.
1: Novos documentos da Polícia Federal na Operação Compliance Zero foram tornados públicos pelo ministro André Mendonça nesta terça-feira e revelam que Joana Mourão, irmã de Luiz Felipe Mourão, conhecido como Sicário, ameaçou divulgar informações que poderiam comprometer a família Vorcaro. Segundo a PF, Manuel Mendes Rodrigues, o Manolo, apontado como braço direito de Henrique Vorcaro, teria atuado para impedir a divulgação do material que estaria no celular do aliado do empresário. Os documentos confirmam os indícios de que o empresário custeou viagens internacionais, hospedagens e outras despesas do senador Ciro Nogueira. Mensagens analisadas pelos investigadores falam, inclusive, de um suposto pagamento de R$350 mil em espécie a Ciro, transportado até Brasília em um avião de Vorcaro. O senador ainda não se manifestou após a divulgação do material. Conversas analisadas pela PF também sugerem a reserva de hospedagem para o presidente da Câmara, Hugo Mota, durante uma viagem a Lisboa em junho de 2024. Questionado sobre o assunto, Mota afirmou estar tranquilo, disse confiar nas instituições e defendeu uma apuração isenta e imparcial. As novas informações vieram a público no mesmo dia em que a segunda turma do STF decidiu, por 3-1, manter as prisões preventivas de Henrique Vorcaro e Felipe Vorcaro, pai e primo de Daniel Vorcaro. O único voto divergente foi do ministro Gilmar Mendes, que defendeu a substituição das prisões por medidas cautelares e prisão domiciliar. A sessão foi marcada por um embate entre os ministros Gilmar Mendes, presidente da turma, e André Mendonça, relator do caso, após o decano fazer referências à Lava Jato, que teria realizado prisões para, supostamente, forçar delações premiadas. Mendonça criticou a comparação e lembrou que a Compliance Zero investiga uma das maiores fraudes financeiras já apuradas no país.
2: Agora é preciso que haja métodos constitucionais de fazer
3: isso. Estão havendo, ministro Gilmar, pode ter certeza.
2: É fundamental que haja.
3: Para... O que eu não vou admitir é tentativas que eu tenho visto de desacreditar de forma indevida a atuação, seja minha como relator, seja dos investigadores. Não vou. Eu não vou transformar o certo em errado e nem vou admitir que isso seja feito.
1: Preso desde março, Daniel Vorcaro aguarda a definição do ministro André Mendonça sobre o pedido de transferência feito pela PF após a negativa do acordo de delação premiada. Com colaboração de João Rosa, de Brasília, Igor Cardim.
4: As investigações também mostraram algumas outras situações, no mínimo curiosas, além de, claro, criminosas. Por exemplo, aquele grupo de WhatsApp, que tinha como nome A Turma, e da qual fazia parte, por exemplo, o homem chamado Sicário, que fazia tipo jogo sujo e violento de Daniel Vorcaro, traz algumas situações bastante curiosas. Uma delas, e muitas delas, de vingança a desafetos de Vorcaro. Uma delas contra um ex-jogador do basquete da NBA. Diálogos interceptados pela polícia mostram que Daniel Vorcaro planejou uma emboscada com droga para se vingar do DJ e ex-jogador da NBA, Ronald Fred Sekali. O plano começou a ser executado exatamente pelo grupo chamado ali Turma. Rony Sekali jogou na NBA de 1988 a 1999. E qual foi o, aspas, crime de Sekali? Ele namorou, ele teve um relacionamento com a Martha Graff, com quem tem uma filha. À época das mensagens, Graff estava em um relacionamento com Vorcaro. E o Vorcaro chegou a cogitar uma emboscada com drogas contra Sekali, citou pressão da polícia e da milícia. Os integrantes da turma, usando o login de uma servidora do Ministério Público Federal, chegaram a produzir um ofício falso à Interpol para buscar informações sobre o ex-jogador. Esse era o modus operandi dessa turma.

0: 6h52.
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2: 6:55.
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1: 6h57.
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0: Muito bom dia para você, Mário Sérgio Cortella.
1: Bom dia, Milton. Bom dia, Cássia.
2: Bom dia, professor.
0: Cortella, nós temos aí acompanhado os jogos da Copa do Mundo. Ontem foi uma rodada em que os craques, as grandes seleções e nações apareceram com destaque. No entanto, também esta Copa do Mundo serve para levar para o mundo, para todos nós, histórias de pequenas nações, como de repente Curaçao, que apesar de tomar 7 gols da Alemanha, faz 1 e comemora, e o seu povo fica feliz com o fato histórico. Ou então, claro, o que mais chamou a atenção, quando Cabo Verde consegue um empate também histórico contra a Espanha e vem toda aquela cultura do país para ser contada. Como é bonito entender que o esporte também pode ser esse canal de comunicação entre as pessoas.
1: E é didático, é explicativo, não é só entretenimento, né, Milton e Cássia? É algo que esclarece. Eu vejo meus netos e netas colecionando figurinhas, por exemplo, decorando bandeiras, querendo saber onde é, onde fica tal lugar, apesar de toda a magnitude que a Copa carrega em termos de número, o fato de ter hoje essa exposição maior de nações, povos, culturas que a gente não conhecia, até identificarem que alguns lugares se falam um idioma como o nosso, como é o caso de Cabo Verde, e coisas que levam onde é Curaçao, né, o que, que se faz, etc. Tudo isso é de uma beleza que talvez os organizadores na origem não necessariamente pensassem, né?
2: Sem dúvida, professor. E é um momento de a gente ter mais países fazendo uma festa bonita e conseguindo aparecer. Aliás, foi um dos objetivos dessa Copa de incluir mais países nessa festa. E mesmo que as pessoas, num primeiro momento, pareçam desanimadas, especialmente com a seleção brasileira, é batata. Começa a Copa, já muda tudo, né?
1: É bom porque a gente começa a torcer para gente que a gente imaginava que não faria, né? Se a gente imaginar a beleza que é a seleção da Espanha, como o Milton lembrou, o tropeço, entre aspas, né? Que não é tal entre aspas, não. E aí a gente começa a torcer por um goleiro, levá-lo para lá, olhar o atacante, ver o povo comemorando. Isso tudo vai além, além até do nosso civismo interno, que precisa se recuperar essa semana para não ficar anêmico.
0: A gente vê até brasileiros torcendo pelos argentinos, professor.
1: Ué, eu mesmo, né, gosto do belo futebol. Campeões do mundo da outra Copa. E eu estava firme ali, imaginando que deveria ver Messi jogar. Fazer 3 gols daquele jeito é fazer o que eu fiz, que foi levantar e bater palma. Bater palma, isso vale demais. Está... Agora bate para curar sal também.
0: Estávamos na mesma torcida ontem à noite por Messi, porque realmente quando a excelência se faz presente, é muito bom, né, de ver que isso esteja acontecendo também.
1: Ah, tem que exaltar a beleza, a capacidade e a alegria.
0: E que venha Portugal hoje com Cristiano Ronaldo, já que estamos falando de países que falam a mesma língua. Até mais.
1: Outro ídolo. Abraços.
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Quarta-feira, 17 de junho de 2026. O STF retoma hoje o julgamento dos recursos das plataformas que questionam entendimento da corte que amplia a responsabilidade sobre o conteúdo que publicam. O relator do caso no Supremo, Dias Toffoli, vai apresentar as regras gerais a serem seguidas pelas empresas. Na quinta-feira, o STF formou maioria para fixar prazo de 60 dias para as Big Techs adotarem as iniciativas já determinadas pelo tribunal. Um grupo de trabalho da Câmara aprovou o relatório do projeto de lei que equipara a misoginia ao crime de racismo. O texto de autoria do Senado estabelece que a prática discriminatória contra as mulheres passará a ser considerada

0: inafiançável e imprescritível. A proposta fixa a pena de 2 a 5 anos de reclusão e multa. O texto também prevê o agravamento da punição para crimes cometidos em plataformas digitais. A rede Dia Supermercados encerrou o processo de recuperação judicial após comprovar que cumpriu as obrigações previstas no plano de reestruturação. A decisão da Vara de Falências e Recuperações Judiciais de São Paulo foi tomada 4 meses antes do fim do prazo previsto. Controlado pelo empresário Nelson Tanuri, o grupo havia pedido a proteção contra a falência em março de 2024. A rede acumulava quase R$1,1 bilhão em dívidas com bancos e fornecedores. Para tentar reerguer o negócio, a empresa fechou mais de 340 lojas e 3 centros de distribuição. No horário de Brasília, 7:03.
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4: Do Jornal da CBN, na manhã desta quarta-feira, 17 de junho de 2026, e nós vamos juntos para a região dos Alpes Franceses, onde se realiza a reunião do G7. Estamos em contato com a Lúcia Miesel, da Rádio França Internacional. Bom dia para você, Lúcia.
5: Olá, bom dia Milton e Cássia. Pois é, o evento se encerra nesta quarta-feira à tarde. E dos 8 textos negociados aqui na cúpula do G7 em Evian, na França, o Brasil deve concordar com apenas 3. Segundo fontes próximas das negociações, os documentos foram feitos sob medida para que o presidente dos Estados Unidos, Donald Trump, não abandonasse o evento aqui, deixando de fora, então, temas como mudanças climáticas, a importância dos organismos das Nações Unidas e também o papel dos conflitos mundiais nas crises internacionais. O Brasil não faz parte do G7, mas participa aqui como convidado e nessa condição tem a liberdade de endossar ou não os textos finais decididos pelos membros plenos do grupo. Até o momento, 6 documentos já foram revelados sobre as questões geopolíticas da atualidade, a renovação das parcerias internacionais, o combate ao câncer, ao ebola, ao tráfico de drogas e de migrantes. Destes, o governo brasileiro apoiou apenas o de combate ao câncer e o de tráfico de drogas. Brasília deve ainda endossar as conclusões sobre a proteção de menores na esfera digital, um documento que ainda está em preparação e será o tema da última sessão de debates aqui da cúpula. Entretanto, no seu conjunto, esses documentos refletem uma visão dos países do Norte sobre as grandes questões globais, e especialmente a postura norte-americana. Essa, então, é a razão para que não só o Brasil, como os outros 3 países do Sul convidados, Egito, Quênia e Índia, também não concordem com a maioria dos documentos. Em meio às 2 últimas sessões aqui da cúpula, o presidente Luiz Inácio Lula da Silva vai ter uma reunião bilateral com o presidente do Egito, Abdel Fattah al-Sisi, e à tarde deve se encontrar com o presidente da Ucrânia, Volodymyr Zelensky, que também está por aqui a convite da presidência francesa do evento. Se esse encontro for confirmado, será a primeira vez que os dois se reúnem desde setembro de 2025, na última Assembleia Geral da ONU. Milton, Cássio.
4: Muito obrigado. Essa foi Lúcia Miesel, da Rádio França Internacional, que está acompanhando a reunião do G7, atualizando as informações para nós aqui no Jornal da CBN, agora que são 7:07.
0: De volta ao Brasil, temos notícias sobre a condenação do deputado cassado Eduardo.

0: Eduardo Bolsonaro. A Rani Veloso está conosco e traz os detalhes. Bom dia para você, Rani.
1: Bom dia, Cássia, Milton e a todos que nos acompanham. É isso mesmo, a primeira turma do Supremo Tribunal Federal condenou o ex-deputado Eduardo Bolsonaro pelo crime de coação no curso do processo da tentativa de golpe de 2022. A sentença foi definida em 4 anos e 2 meses de prisão em regime inicial semi-aberto, além de multa de 100 salários mínimos. O colegiado ainda determinou a ineligibilidade imediata do ex-deputado por 8 anos a partir da data do fim da pena e declarou a perda do cargo como escrivão da Polícia Federal. O ex-parlamentar foi sentenciado por coagir magistrados e articular sanções junto ao governo dos Estados Unidos contra o judiciário brasileiro. Conforme o relator da ação, o ministro Alexandre de Moraes, houve grave ameaça de sanções ao Brasil e às instituições, no caso, à Justiça. Os ministros Cristiano Zanin, Carmen Lúcia e Flávio Dino acompanharam o voto pela condenação. Ao proferir o voto, Moraes disse que não se pode fazer lobby contra o Brasil.
2: Não é função de deputado federal brasileiro fazer lobby no exterior contra o próprio país. Isso não consta desde a Constituição do Império até a atual, não consta como função de deputado federal. Então, mesmo que estivesse no exercício do mandato e não licenciado, mesmo que estivesse, não estaria acobertado pela imunidade.
1: Ao se contrapor às alegações da defesa, Moraes afirmou que o crime de coação no curso do processo não pode ser confundido com o crime de ameaça a determinado julgador. Isso porque o defensor público Ezra dos Santos Carvalho questionou o fato de Moraes ter sido o relator do caso, considerando que ele foi um dos sancionados pela Lei Magnitsky. Ele também afirmou que as manifestações do parlamentar se tratavam de liberdade de expressão e articulação política.
3: Como resultou demonstrado, a ausência dos elementos do tipo penal imputado leva à sua declaração de atipicidade da conduta imputada ao denunciado pela Procuradoria-Geral da República e a sua absolvição encontra amparo no nosso Código de Processo Penal, porque na Constituição há a liberdade de expressão e aqui com um manto maior da imunidade parlamentar.
1: Pelas redes sociais, Eduardo Bolsonaro afirmou que se tratou de um julgamento sem pé nem cabeça, com o único objetivo de tirar o nome dele das eleições. Aliados também criticaram o julgamento. O líder do PL na Câmara, Sóstenes Cavalcante, disse que a condenação é mais uma demonstração de que a oposição neste país está sendo caçada. Cássia.
0: Muito obrigada. Essa foi a Rani Veloso.
4: 7:10. O Tribunal Superior Eleitoral publicou a decisão que tornou o ex-governador do Rio de Janeiro, Cláudio Castro, inelegível. A decisão já havia sido anunciada e agora se tem acesso ao acórdão. Pedro Bonenberg, bom dia.
5: Oi, Milton, bom dia a você e a todos. Trata-se, portanto, de uma formalização dessa decisão, agora publicada em acórdão. Esse documento reafirma a determinação para a realização de uma nova eleição para completar o mandato que termina em dezembro deste ano. No entanto, ainda cabe ao Supremo definir de que forma essa sucessão ocorrerá, por eleição direta, com participação dos eleitores, ou por eleição indireta, realizada pelos deputados aqui do Estado. Esse acórdão também oficializa a inelegibilidade do ex-presidente da Alerj, Rodrigo Bacelar, até 2030, por abuso de poder político e econômico. A publicação mantém integralmente o resultado do julgamento do TSE. Os ministros rejeitaram praticamente todos os pedidos de revisão apresentados pelas defesas e pelo Ministério Público Eleitoral. Um dos pontos centrais, Milton, discutidos pelo Ministério Público Eleitoral era a necessidade de uma declaração expressa sobre a cassação dos diplomas de Cláudio Castro e do ex-vice-governador Tiago Pampolha. Mas a maioria dos ministros rejeitou o pedido e manteve o entendimento de que essa cassação ficou prejudicada porque eles renunciaram aos cargos. Cláudio Castro renunciou ao governo na véspera do julgamento do TSE, em março deste ano, e Tiago Pampolha deixou o cargo de vice em 2025 para assumir uma vaga no Tribunal de Contas do Estado. Caberá ao Supremo, então, Milton, decidir o formato de uma eleição para o mandato tampão. No entanto, o processo está parado depois de um pedido

0: de vista do ministro Flávio Dino. E como o Supremo entra em recesso no mês que vem, expectativa é que uma definição sobre essa sucessão aqui no governo do Rio só saia em agosto ou setembro, Milton.
1: Muito obrigado. As informações foram do Pedro Bonenberg.
2: E agora nós vamos a Campinas. Temos a atualização das investigações da morte daquela jovem que foi jogada sem corda em um saldo de rope jump em Limeira, no interior de São Paulo. Felipe Pereira está acompanhando essa história e tem informação ao vivo para a gente. Bom dia, Felipe.
3: Bom dia, Cássia. A Prefeitura de Cordeirópolis deve reforçar hoje o bloqueio do acesso à Ponte do Esqueleto, que fica no limite com Limeira, após a morte da Maria Eduarda de Lima, de 21 anos, no último sábado. A administração informou que vai ampliar as valas no trecho que leva à estrutura pelo município para dificultar a entrada de pessoas. Ontem, equipes estiveram no local para avaliar as intervenções necessárias. A execução das obras depende, claro, das condições do clima. A área já tinha restrições, mas vinha sendo usada para esportes radicais sem autorização. A ponte é considerada de risco e está sob responsabilidade da União. Autoridades discutem medidas definitivas, como o reforço das barreiras e até a demolição da ponte. Enquanto isso, a Polícia Civil segue com a investigação. Um homem que participou da atividade prestou depoimento e disse que o grupo responsável era desorganizado. Ele contou que viajou com a vítima e também fez o salto antes dela. A polícia tenta entender como era feita a preparação dos participantes e a checagem dos equipamentos. Outras duas testemunhas relataram que integrantes do grupo tentaram deixar o local após a queda. Três instrutores foram presos e transferidos ontem de Piracicaba para o centro de detenção de Guarulhos. Segundo a defesa, a mudança aconteceu para garantir a integridade física deles. Dois disseram que cuidavam da fixação das cordas, mas não explicaram como era dividida as tarefas nem quem fazia a conferência final. O terceiro afirmou que ajudava a posicionar os participantes na modalidade conhecida como aviãozinho, escolhida pela Maria Eduarda. A investigação também busca a câmera usada no salto, contratada à parte do mesmo grupo, que pode ter registrado a preparação. Maria Eduarda caiu de uma altura de 40 metros. A defesa dos presos informou que vai pedir habeas corpus e contestou a suspeita de homicídio com dolo eventual. A Polícia Civil pediu mais prazo para concluir o inquérito por considerar o caso complexo. Cássia.
2: Muito obrigada. Isso foi o Felipe Pereira, 7h15.

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4: 7:18.
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6: Bom dia para você, Miriam Leitão. Muito bom dia para você, Miriam Leitão.
7: Bom dia, Milton Jung. Bom dia, Cássia. Bom dia, ouvintes.
8: Bom dia, Miriam.
6: Vamos de super quarta, vamos falar de juros aqui no Brasil e nos Estados Unidos?
7: Vamos falar. Então, os juros aqui vão cair 0,25 ponto percentual. Essa deve ser a decisão que o Banco Central vai anunciar hoje no fim do dia. Isso é mais ou menos pacífico. A maioria dos economistas de mercado acha isso. Mas a dúvida é o que acontece depois. Ele vai dar um sinal de que é o fim do ciclo? Ou seja, vai parar de cair taxa de juros? Se ele fizer isso, o Banco Central fizer isso, significa o mais curto ciclo de queda de juros da história. Mas eu acho que é muito mais provável que ele deixe em aberto. Ele tem se deixado livre para decidir a cada reunião exatamente pela incerteza do ano de 2026. Um ano que começou de um jeito e teve um plot twist total por causa da guerra do Trump contra o Irã. Então, Ele vai deixar em aberto, eu acho, porque é mais razoável isso. Daqui a 45 dias, na próxima reunião, como é que estará o mundo? Se tiver tido realmente o acordo de paz, se tiver reaberto o Estreito de Hormuz, o petróleo estará em 80 ou abaixo de 80, né, porque todo esse aumento do preço do petróleo é artificial, é provocado pela guerra. Né, lembrando que no começo do ano estava em 60, e antes da guerra, imediatamente antes, estava em 70. Então, pode ser que volte para níveis mais baixos e isso dê um horizonte de juros mais baixos, de inflação mais baixa, menos pressão no segundo semestre e aí, assim sendo, o ciclo pode continuar, ainda que seja um ciclo temeroso, que corta 0,25 a cada reunião. A cada 45 dias, 0,25 a menos. Mas isso tem razão de ser, porque agora, quando o último dado de inflação, como a gente comentou aqui, o acumulado de 12 meses já deu acima do teto da meta. Então, essa é a realidade, acima do teto da meta em 12 meses, e quando você olha para frente, os juros previstos, né, a inflação prevista pelo mercado financeiro é de 5,3. Então, os juros estão sendo revistos para cima nas projeções do mercado financeiro. Isso significa que cair menos, né? Então, cair menos ao longo do ano. A questão é, acaba agora ou continua? E o Banco Central se dá essa chance de continuar reduzindo a taxa de juros. Como os juros estão muito altos, eu acho que essa que vai ser a tendência. Em relação aos Estados Unidos, é também interessante olhar. Também é interessante olhar os próximos passos, os sinais que eles podem dar para os próximos passos. Está inaugurando, essa é a estreia, a reunião de estreia de Kevin Warsh, o novo presidente do Banco Central. O Jerome Powell, que era o ex-presidente, permanece no colegiado que vai decidir, porque lá você sai da presidência, sai do comando, mas permanece com o seu mandato de um dos integrantes da diretoria. Então, mas de qualquer maneira, é um colegiado dividido, o Fed. E agora tem mais um voto do Kevin Warsh para a favor de uma política monetária mais frouxa, que é o que o Trump pediu. E nomeou o Kevin Warsh com esse mandato. Vai lá reduzir taxa de juros, mas não pode reduzir. Nesse momento, a inflação está em 4, inflação americana. Os juros estão em 3,50 a 3,75 nessa banda. E isso significa que, muito provavelmente, vai manter a taxa de juros. Mas tem gente, tem economistas dizendo que ao longo do ano, talvez o Fed tenha que subir taxa de juros e não descer como se esperava. Então, esse aqui é a preocupação agora. Quer dizer, o olhar do mercado financeiro, o olhar dos economistas é, vamos olhar que sinais eles dão para frente, tanto o Fed quanto o Banco Central.
8: Isso que eu ia te perguntar, Miriam, além dos juros, a decisão dos juros em si, todo mundo de olho também no tom que deve vir nos comunicados desses bancos centrais, né?
7: Exatamente, aqui no Brasil tem muita gente achando que ele vai comunicar o fim do ciclo. Eu acho que não, acho que é muito mais razoável ele dizer que continua não definindo o que ele vai fazer na próxima reunião, porque assim ele fica livre exatamente porque a situação, a conjuntura está mudando. E nos Estados Unidos, eu não sei o que eles vão fazer, se eles vão dar algum sinal ou não, mas o que está todo mundo achando lá, que ele não tem como escapar de uma alta de taxa de juros. Agora veja você a situação que tem emoção em tudo, até numa decisão de Banco Central, de Copom e de Fed, né? Tem sempre emoção. Emoção política, no caso dos Estados Unidos, é isso, é o presidente escolhido pelo Trump para reduzir taxa de juros, mas diante dele está a possibilidade de, ao longo do ano, ele talvez tenha que fazer uma alta de juros. E no dia de hoje, acho que ele vai manter e não reduzir como o Trump gostaria, e não pode reduzir, não tem chance de reduzir. Por quê? Porque a inflação subiu. E subiu por quê? Porque o Trump fez a guerra. A guerra do Trump bate aonde? No pé do Trump. Então ele atirou no próprio pé, além de nos atingir a todos.
6: Muito obrigado, Miriam. Bom dia para você.
7: Bom dia.
8: Bom dia.
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quarta-feira, 17 de junho de 2026. O Brasil deve concordar com apenas 3 dos 8 textos negociados na cúpula do G7, que é realizada na

0: reunião bilateral com o líder do Egito, Abdel Fattah al-Sisi, e deve se encontrar com o presidente da Ucrânia, Volodymyr Zelensky. Os candidatos inscritos no Enem 2026 que não obtiveram a isenção da taxa têm até hoje para fazer o pagamento e confirmar a participação na prova. O valor permanece em R$ 85,00. Pagamento pode ser feito por boleto gerado pela página do participante, PIX, cartão de crédito ou débito em conta. As provas deste ano estão marcadas para os dias 8 e 15 de novembro. Quatro jogos fecham hoje a primeira rodada da primeira fase da Copa. Às 14h, o atacante Cristiano Ronaldo lidera Portugal contra a República Democrática do Congo, na sexta participação dele em Mundiais. Às 17h, a Inglaterra enfrenta a Croácia. Às 20h, jogam Gana e Panamá. E às 23h, Colômbia e Uzbequistão. Ontem, o meio-atacante Lionel Messi marcou 3 vezes na vitória da Argentina por 3-0 sobre a Argélia e, com 16 gols, tornou-se o maior artilheiro da história das Copas do Mundo, ao lado do alemão Miroslav Klose. Pela mesma chave dos argentinos, que é o Grupo J, a Áustria fez 3-1 na Jordânia. A França bateu o Senegal pelo mesmo placar e a Noruega goleou o Iraque por 4-1. No horário de Brasília, 7h34.
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1: 7:35.
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3: Vamos até o Rio de Janeiro. Estamos em contato com o Diogo Bugalho. Nós temos uma informação aqui, no mínimo, curiosa. Um criadouro de jacarés e que seria usado pelo tráfico em Belfort Roxo. Explica isso para mim, Diogo. Bom dia.
4: Pois é, Milton, bom dia para você, bom dia a todos. Polícia Civil encontrou esse criador durante uma operação contra a facção criminosa que atua ali na região de Belfort Roxo, município da Baixada Fluminense, isso ontem à tarde. Os dois jacarés foram encontrados ali em um tanque, em uma casa em construção. Eles tinham um espaço, um viveiro ali para eles, casa que fica no bairro Jardim Gláucia. De acordo com a polícia, os traficantes estavam criando esses animais para usá-los para intimidar inimigos. O Corpo de Bombeiros disse que foi acionado para resgatar esses jacarés no início da tarde. Foi até lá, os bichos passaram por uma avaliação que constatou bom estado de saúde, constatou que eles estavam sem ferimentos, com comportamento normal também. Em seguida, os animais foram acomodados em gaiolas apropriadas para esse tipo de animal silvestre e aí foram levados para uma área às margens do rio Sarapuí, que é um rio que corta aqui a Baixada Fluminense. Nesse local já vivem vários jacarés, aí os animais foram soltos lá e devolvidos ao habitat natural. Nessa operação também, o chefe do tráfico na região, Patrick Mello, foi preso em casa. Ele chegou a tentar destruir o próprio celular, mas não conseguiu. Foi preso e teve o equipamento apreendido, mas o que chamou a atenção aí foi esse viveiro de jacarés que seriam usados para intimidar inimigos. Veja só, Milton.
3: Eu estou pensando aqui de que maneira eles intimidavam os inimigos usando esses jacarés, né? Alguns até são bem pequenininhos, pelo que a gente pode ver aqui, sei lá, eu confesso que eu não entendo muito da espécie, mas me parece que são filhotes, uhum. Alguns deles que foram encontrados lá. Agora, como que eles usavam esses animais para ameaçar?

0: ar, os seus desafetos é que me chama a atenção. E eles ficavam num um lago ali, com água suja, inclusive, cercada por tijolos, tijolos apenas, uma espécie de um muro que tinha ali no entorno, alguns saíram para o lado de fora, etc., mas enfim, são as cenas e as imagens que foram gravadas no momento da ação da polícia lá no local, que também deve ter tido algum tipo de dificuldade, né, para apreender os jacarés. 7h38.
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0: Vamos para a Terra da Copa, estamos em contato com o Leonardo Dai. Bom dia para você, Dai.
2: Oi, Milton, bom dia, Cássia, bom dia, ouvintes
3: bom
2: do Jornal
3: dia.
2: Da CBN.
0: Dai, Haaland fez 2, Mbappé fez mais 2, o Messi fez 3, e o Neymar?
2: Correu no gramado, ontem, depois de 30 dias de lesão, né, pela primeira vez desde a apresentação da seleção brasileira para a Copa, o Neymar foi para o campo. Exercícios ainda muito leves com bola, né? Mas um avanço, ainda que tímido, na recuperação. Nada para jogar na sexta-feira contra o Haiti. Talvez, quem sabe, na quarta-feira que vem, alguns minutinhos contra a Escócia. E a expectativa é que volte bem pro mata-mata da Copa do Mundo. Mas a expectativa já foi tanta, né? Já foram tantas as expectativas de que ele voltaria antes e mais rápido que... É bom tomar cuidado com essa palavra, mas que ontem ele avançou um pouquinho no processo de recuperação, avançou. E o Rafinha, o Gabriel Magalhães e o Bruno Guimarães, que tinham sido poupados do treino de segunda-feira por questões físicas, treinaram normalmente e estão garantidos aí no jogo de sexta-feira contra o Haiti.
3: Agora, Dai, o Milton já adiantou aqui na introdução da conversa com você que ontem foi dia de show de craques na Copa do Mundo.
2: Ontem, quem pagou ingresso para ver jogadores em específico não saiu desapontado, né? Porque a gente teve o Mbappé fazendo um grande segundo tempo, assim como a França, né? Um primeiro tempo ruim, mas um grande segundo tempo, marcando 2 gols na vitória francesa por 3-1, e 2 gols do Mbappé, mas também assim, um grande jogo do Olise, né? Que jogou demais no segundo tempo para armar o time, né? Para armar as jogadas. O Haaland, no seu primeiro jogo de Copa do Mundo, porque a Noruega está voltando para a Copa depois de 28 anos, deixou 2 também na vitória norueguesa por 4-1 sobre o Iraque, né? Que teve também, é bom a gente destacar, o gol do Ayman Hussein, que foi aquele jogador que ficou 7 horas preso na imigração, né, dando entrevista para poder entrar nos Estados Unidos e fez um gol de honra, né, do Iraque na derrota por 4-1, mas o nome do dia foi Lionel Messi, né? Primeiro jogador a entrar em campo em 6 Copas diferentes, o Cristiano Ronaldo vai igualar essa marca hoje no jogo de Portugal contra a República Democrática do Congo, 38 aninhos e desfilou em campo, 3 gols assim, como se estivesse passeando, como se estivesse em pré-temporada, 3-0 para a Argentina no jogo contra a Argélia, uma grande estreia da Argentina, facilitando um jogo que ensaiava ser muito difícil, né, pela qualidade que tem a Argélia, de amarrar o jogo, inclusive, mas a Argentina resolveu o jogo facinho, 3-0, e a gente teve ainda também ontem a vitória da Áustria, nessa madrugada já aqui no horário de Brasília, né, 3-1 sobre a seleção da Jordânia pelo grupo da Argentina.
0: E hoje nós temos Harry Kane e Cristiano Ronaldo, cada um à sua frente, e claro, fica sempre a expectativa de que eles entreguem tudo aquilo que os craques de ontem entregaram na rodada da Copa do Mundo. Outra novidade de Copa do Mundo que, incrível que pareça, não, mal tinha passado a segunda rodada da Copa, já tinha uma demissão de técnico, e agora já tem técnico novo na Tunísia.
2: Então, a Tunísia não é a primeira seleção a demitir técnico em uma Copa do Mundo, né? A gente teve 3 casos em 98, um deles inclusive com a própria Tunísia e um deles envolvendo a demissão do Carlos Alberto Parreira, né, na seleção da Arábia Saudita naquela Copa. Mas a Tunísia quebrou 2 marcas, assim, trouxe dois ineditismos nessa história. O primeiro é que os 3 técnicos demitidos na Copa de 98, eles tinham sido demitidos na segunda rodada. O Sami Trabelsi da Tunísia caiu logo na estrada.

0: É isso, nunca tinha acontecido um técnico demitido depois de um jogo na Copa. E a outra novidade é que, até por ter sido demitido na segunda rodada, terem sido demitidos na segunda rodada, esses três técnicos de 98, eles foram substituídos por interinos. E a Tunísia não. A Tunísia contratou um técnico novo para essa sequência de Copa do Mundo, que é o Hervé Renard, que é um francês que treinava em 2022 a Arábia Saudita, que venceu a Argentina, futura campeã da Copa naquela estreia, uma das maiores zebras da história das Copas. Ele saiu da Arábia Saudita depois da Copa, foi treinar o time feminino da França, não foi bem, voltou para a Arábia Saudita, não foi bem também, foi demitido no começo do ano e agora conseguiu pegar uma vaguinha na Copa aí para esses dois jogos finais contra os Países Baixos e contra o Japão no comando da seleção da Tunísia.
1: E tem informação que ele vai receber 600 mil reais por jogo
0: Não
1: nessa
0: tá
1: Copa
0: ruim,
1: do
0: né?
1: Mundo. Tá bom, né? Dá para pegar essa boquinha aí, mesmo que
0: Não tá ruim.
1: sejam poucos jogos que ele terá pela frente, né? Vamos pensar
0: Nossa.
1: nisso. Que depois de tomar um
0: É.
1: 5-1 logo na estreia, não tem muita chance de ir à frente, mas 600 mil por jogo, dois joguinhos, 1,5 milhão, 1,2 milhão, tá bom, né?
0: É um frila razoável aí,
1: É
0: treinar
1: ótimo.
0: uma seleção numa Copa do Mundo aí e colocar esse dinheiro no bolso.
2: E os destaques de hoje, Dai?
0: Eu acho que tem essa questão do Cristiano Ronaldo também jogando seis Copas do Mundo, né? Porque a gente fala, o Ochoa do México também foi convocado para seis Copas, mas ele não entrou em campo em seis Copas, né? Ele foi reserva em algumas Copas, inclusive é reserva nessa também. O Messi e agora o Cristiano Ronaldo, eles estão em campo em seis Copas, os únicos jogadores na história a atingir esse feito. Portugal estreando hoje contra a República Democrática do Congo. Nesse grupo está a Colômbia, que joga contra o Uzbequistão às 10 da noite também, né? E aí. Tenho expectativa sobre a Colômbia, que fez um bom começo de ciclo, mas depois do vice-campeonato da Copa América em 2024, vem muito mal. E o jogo mais equilibrado de hoje é Inglaterra e Croácia, né, que fizeram semifinal de Copa 8 anos atrás. A Croácia, que vem de uma boa Copa do Mundo, como a gente sabe muito bem, em 2022, e a Inglaterra, que teve uma convocação aí muito surpreendente, né, com o técnico Thomas Tuchel deixando vários jogadores importantes de fora, como o Phil Foden e o Cole Palmer. É uma convocação que sacudiu aí o futebol inglês e que tenta agora sim, ver o que que isso trouxe de resultado para a Inglaterra, que é uma seleção assim que tem muita banca, né? Porque é do país que inventou o futebol, do país que ama futebol, que tem uma torcida enorme, né? Muito engajada, muito apaixonada. Mas a bem da verdade, em 150 anos de história praticamente aí, tem um título grande, que é a Copa do Mundo de 66. Então, toda vez que a Inglaterra entra num campeonato como esse, é aquela coisa do agora vai. Vamos ver se agora vai com essa convocação aí que barrou muita gente grande na seleção da Inglaterra e que a Inglaterra apronta a partir de hoje contra a Croácia, nesse grupo que tem também Gana e Panamá, que jogam hoje nesse fechamento da primeira rodada.
1: Ah, para a Inglaterra a gente pode dizer que eles têm dois títulos grandes, né? O primeiro de que eles inventaram o futebol. É um bom título esse, vai. Há até quem questione isso, né? Mas enfim, mas vale a pena botar isso na lista deles lá. Bota no currículo, porque está difícil de botar título por ali por enquanto. E esse jogo, só para passar aqui para o pessoal. Então, jogo de Portugal, 2 da tarde, Inglaterra, 5 da tarde, Gana e Panamá, 8 da noite, e a Colômbia, que você citou, contra o Uzbequistão, joga às 11 da noite. E nós, aqui na CBN, traremos as transmissões da partida da Inglaterra contra a Croácia, a partir das 4h30, né?
2: Isso.
1: E a partir das 10h30 da noite, nós trazemos Uzbequistão e Colômbia. Tudo isso ao vivo para você aqui na programação da CBN. Muito obrigado, Leonardo Dai. Até mais.
0: Valeu, até mais.
2: Até.

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10: 7h51. Daqui a pouquinho mais informações do trânsito pela cidade com a Letícia Veloso, que está de olho em tudo que está acontecendo aqui na capital paulista. E você?
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0: Bom dia, Milton. Bom dia, Cássia. Bom dia, ouvintes. A Cristina pergunta se é melhor investir no Tesouro Selic ou no Tesouro IPCA. Cristina, depende do seu objetivo. O Tesouro Selic é um título que é corrigido todo dia por uma taxa de juros estabelecida pelo Banco Central. A vantagem do Tesouro Selic é que você pode resgatar a qualquer momento, sempre com rentabilidade e sem surpresas em relação a uma oscilação abaixo do esperado. O rendimento aumenta num ritmo constante. E hoje, com os juros altos que temos, o ganho fica muito acima da inflação. Já o Tesouro IPCA é mais indicado se você quiser preservar o valor do seu patrimônio no longo prazo, por 5 anos, por exemplo, que você tenha segurança de que não vai precisar resgatar até o vencimento. Isso porque o Tesouro IPCA garante um rendimento que é igual à inflação mais juros. No entanto, o valor do título tem uma oscilação mais intensa do que o Tesouro Selic, especialmente se o prazo de vencimento for acima de 10 anos. Portanto, se você não sabe bem quando vai precisar resgatar os recursos, o melhor é o Tesouro Selic. Mas se você puder investir por um prazo mais longo, o Tesouro IPCA tende a dar uma rentabilidade maior. Até a próxima e continue mandando as suas perguntas para cbndinheiro@cbn.com.br.
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3: 7 de junho de 2026. A Procuradoria-Geral da República defendeu que o Supremo Tribunal Federal rejeite o pedido de revisão da condenação do ex-presidente Jair Bolsonaro no caso da trama golpista. O ministro Nunes Marques, relator do pedido na corte, tinha concedido 20 dias para o PGR se manifestar sobre a solicitação da defesa do ex-chefe do Executivo. Os advogados queriam a anulação da condenação a 27 anos e 3 meses de prisão pela tentativa de golpe de Estado. A Polícia Civil do Rio de Janeiro encontrou um criadouro de jacarés enquanto fazia uma operação contra o avanço do tráfico de drogas em Belfort Roxo, na Baixada Fluminense. Dois animais estavam em um tanque de uma casa em construção. De acordo com a polícia, os traficantes usavam jacarés para intimidar os inimigos. Os bombeiros resgataram os animais, que foram devolvidos à natureza após serem submetidos a exames. Correligionários do presidente Donald Trump no Senado contestam o acordo fechado com o Irã e querem que os termos do entendimento que coloca fim na guerra sejam votados no Congresso. Republicanos admitem que não têm informações sobre o acordo porque a Casa Branca se recusou a fazer a divulgação. O principal receio é de que o líder americano assine um documento semelhante ao firmado pelo governo do ex-presidente Barack Obama em 2015. O acordo proposto pelo democrata foi considerado fraco pelos republicanos, incluindo Trump, por mais de uma década. A coalizão Juntos pelo Peru do candidato de esquerda Roberto Sanches convocou uma manifestação para hoje. O grupo afirmou que não reconhecerá o resultado das eleições presidenciais. Segundo a coalizão, o voto dos cidadãos foi deslegitimado e não reflete a vontade popular com absoluta transparência. Com 99% das urnas apuradas, a conservadora Keiko Fujimori lidera a contagem com 36 mil votos a mais. No horário de Brasília, 8:02.
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0: 8 e 3.
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3: Muito bom dia a você que escolheu ficar mais bem informado ouvindo o Jornal da CBN. Na manhã desta quarta-feira, 17 de junho de 2026, daqui a pouquinho nós vamos conversar com o Lauro Jardim. Antes vamos até Campinas acompanhar ainda as investigações e os trabalhos que estão sendo feitos em torno do caso daquela jovem que foi arremessada de cima de uma ponte enquanto pensava lá e buscava fazer a prática de um esporte radical. O Felipe Pereira tem as informações para nós, informações que confirmam o velho ditado, porta arrombada, tranca de ferro. Felipe Pereira, sua informação, bom dia.
4: Pois é, Milton, bom dia a você, mais uma vez bom dia ao ouvinte do Jornal da CBN. A Prefeitura de Limeira está reforçando neste momento as medidas de segurança na região da Ponte do Esqueleto, no limite com Cordeirópolis. A ação começou às 6:30 da manhã e inclui o fechamento de acessos irregulares. O trabalho complementa intervenções emergenciais já feitas anteriormente no local. Segundo a administração, a atuação ocorre após o governo federal reconhecer a responsabilidade pela área e pedir apoio do município para ampliar a proteção até a definição de medidas que vão solucionar de uma vez essa situação. Ainda de acordo com a prefeitura, uma intervenção mais ampla não foi feita antes por limitações operacionais do governo federal. Agora o município foi acionado para ajudar nessas ações emergenciais. As obras permanentes, como construção de estruturas de contenção e manutenção das valas, continuam sob responsabilidade da União. Do outro lado da ponte, em Cordeirópolis, a prefeitura também deve hoje cavar novas valas para impedir o acesso à ponte. Esse trabalho é um reforço, porque a área já não podia ser acessada pelo município de Cordeirópolis. A Polícia Civil deve continuar hoje a colher depoimentos de testemunhas que estiveram na ponte no sábado. Muitos deles estão sendo feitos virtualmente, já que as pessoas não moram em Limeira. Ontem, um homem que viajou com Maria Eduarda e pulou antes dela, disse que o grupo chamado Entre Cordas, que organizou o evento de saltos no sábado, era desorganizado. Outras duas testemunhas ouvidas disseram que integrantes do grupo tentaram deixar o local depois da queda. Os três instrutores presos também prestaram depoimento. Dois relataram que eram responsáveis por prender as cordas antes dos saltos, mas não conseguiram explicar como era feita a divisão de tarefas nem quem fazia a checagem final dos equipamentos. Eles foram transferidos ontem do Centro de Detenção Provisória de Piracicaba para o CDP de Guarulhos, na Grande São Paulo, segundo a defesa, para garantir a integridade física deles. Três homens continuam presos e esses três, né, ainda seguem presos por decisão da Justiça. Milton.
3: Muito obrigado, esse foi o Felipe Pereira ao vivo de Campinas, às 8:06.
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0: Muito bom dia para você, Lauro Jardim.
1: Bom dia, Milton. Bom dia, Cássia. Bom dia, ouvintes.
2: Bom dia, Lauro.
0: Lauro, as informações que estão nesse relatório da Polícia Federal, que foram divulgadas pelo STF, ou liberadas pelo STF, só tornam uma ainda mais complicada a situação do Daniel Vorcaro.
1: Pois é, Milton. Antes de mais nada, é obrigatório dizer que também que essa decisão de ontem da segunda turma do Supremo de manter presos o pai e o primo do Vorcaro deixa o Vorcaro numa situação, num cenário complicado também. Pelo seguinte, Milton, tirar os dois da prisão seria uma espécie de gol para o Vorcaro. Mantê-los presos é exatamente o oposto disso. Tirar os dois da prisão significaria, na prática, uma possibilidade.

0: possibilidade real do Vorkar alcançar esse mesmo benefício em breve. Seria uma espécie de atalho para ele atingir esse benefício numa segunda etapa, num recurso que os advogados dele impetrariam muito em breve na segunda turma do Supremo. Só que o ministro Gilmar Mendes ficou sozinho no plenário da segunda turma. O voto do Gilmar para dar prisão domiciliar para o pai do Vorkaro e libertar o primo do Vorkaro foi um voto solitário, não foi acompanhado por nenhum outro ministro, ou mais especificamente, não foi acompanhado pelo ministro Nunes Marques, que era com quem o Gilmar contava para empatar a votação e assim dar com empate a vitória ao pedido das defesas dos dois acusados. O julgamento de ontem, Milton, também escancarou o embate de visões entre o Gilmar e o relator do caso Master, o ministro André Mendonça. De um lado, a gente tem o Gilmar querendo comparar o processo do Master aos excessos que ocorreram nos vários julgamentos da Lava Jato, e do outro, a gente tem o André Mendonça defendendo os despachos que ele assinou no caso Master, mostrando com fatos o esquema de intimidação e, dá para dizer, os esquemas mafiosos e milicianos da família Vorkaro. Enfim, o fato é que ontem o Gilmar perdeu, mas o histórico do Gilmar não deixa nenhuma dúvida, ou seja, ele vai insistir em tentar melar do jeito dele as decisões do André Mendonça daqui para frente. Bom, mas a partir de agora, Milton e Cássia, no curto prazo, o cenário mais provável que a gente vai ver é o André Mendonça mandando transferir o Vorkaro entre hoje e amanhã do cárcere onde ele está preso na Polícia Federal para um presídio comum, para Papudinha, em princípio, para passar um bom período por lá, o que significa, obviamente, uma vida mais dura num presídio comum e não num presídio especial, um cárcere especial, como ele estava na Polícia Federal. E tem também uma outra coisa importante, Milton e Cássia, a enorme quantidade de fatos novos que você citou aí, Milton, na abertura, que veio a público ontem, por determinação do André Mendonça, reforça a certeza de que tem muita coisa ainda para ser revelada nesse escândalo. Só o cardápio de ontem, para lembrar aqui de fatos novos, incluiu mais ameaças a adversários, incluiu mais pagamentos de mordomias para parlamentares, em especial hotéis e restaurantes estrelados para o presidente da Câmara e também para o senador Ciro Nogueira. Incluiu também uma ordem dada pelo Vorkaro para que a turma dele de milicianos, de capangas dele, promovesse um falso flagrante de drogas para culpar um ex-marido da namorada dele, enfim. Só que, de modo calculado, o ministro André Mendonça retirou o sigilo de trechos da investigação do Master, que continham essas informações que eu citei agora, poucas horas antes do julgamento na segunda turma, e esses fatos novos todos apareceram, o que deu muito mais substância aos votos para manter o pai e o primo do Vorkaro preso. E a consequência de todas essas revelações, a gente vai ver em breve, em forma, Milton e Cássia, de novas operações de busca e apreensão, de mais prisão, de mais prisões, e também do surgimento de novos personagens poderosos no caso Master, que ainda não apareceram. Não foi à toa que ontem o ministro André Mendonça, lá pelas tantas do julgamento, ele avisou: tem mais coisa por vir.
1: Agora, se tem mais coisa por vir, tem a possibilidade de haver uma proposta de terceira delação?
0: Cássia, tecnicamente, uma terceira proposta de delação é possível. É muito mais difícil de ser concretizada, mas é possível. Uma das dificuldades que eu posso citar como exemplo é contar uma terceira versão para alguns fatos já narrados pelo Vorkaro. Em alguns episódios, o Vorkaro

0: Caro já deu duas versões diferentes nas duas propostas de delação que ele entregou. Imagina agora dar três versões diferentes sobre o mesmo assunto. Isso é um problema. Ainda que isso já tenha acontecido em outras delações, Cássia, e o exemplo mais forte que a gente tem disso é a delação do Mauro Cid, que era o ex-faz-tudo do Bolsonaro, que fez exatamente isso, aliás, deu mais de três versões para os mesmos episódios, e a delação dele acabou sendo homologada. Mas esse caso do Mauro Cid foi um caso ali meio de exceção. Esse tipo de comportamento, de dar várias versões para o mesmo episódio, obviamente enriquece uma delação.
1: Muito obrigado, Lauro, pelas suas informações e sua análise. Bom dia para você. Até mais.
0: Bom dia para você, Milton. Para você também, Cássia. Para os ouvintes. E até sexta.
2: Até sexta. E agora nós temos informação chegando direto da Rádio França Internacional. Estreito de Hormuz começa a ter tráfego. Quem conta para a gente é a Ana Carolina Pelisa. Ana Carolina, bom dia.
3: Bom dia, Cássia. Três petroleiros iranianos carregados com quase 4 milhões de barris de petróleo bruto atravessaram a zona de bloqueio dos Estados Unidos no Estreito de Hormuz, segundo informações do site especializado Tanker Tracker. Estas são as primeiras exportações de petróleo do Irã em 2 meses. O governo iraniano informou no mesmo dia que o bloqueio americano a seus portos havia sido suspenso. A liberação da passagem, bloqueada desde 13 de abril, acontece 2 dias antes da assinatura por Teerã e Washington do Memorando de Entendimento para encerrar a guerra no Oriente Médio, programada para sexta-feira. Essa assinatura do memorando acontecerá em um resort de luxo na Suíça e será o ponto de partida de 2 meses de negociações. Os detalhes específicos deste documento começam a aparecer. Uma autoridade de alto escalão dos Estados Unidos afirmou que o acordo permite a Teerã retomar imediatamente as vendas de petróleo e combustível com suporte de serviços bancários de transporte marítimo e de seguros. Também está previsto um fundo privado no valor de US$ 300 bilhões destinado a impulsionar investimentos no Irã. Durante a cúpula do G7 em Evian, nos Alpes franceses, o presidente americano Donald Trump descreveu o acordo como justo e afirmou que um texto definitivo, que ainda está em negociação, garantiria ao resto do mundo que Teerã jamais possuiria armas nucleares. Segundo Trump, o Estreito de Hormuz estará totalmente aberto na sexta-feira. E apesar do acordo de paz, Israel realizou vários ataques ao sul do Líbano na manhã desta quarta-feira, segundo a Agência Nacional de Notícias Oficial Libanesa. Eu volto com vocês aí no estúdio.
2: Muito obrigada. Essa foi a Ana Carolina Pelis.
1: E nós voltamos com o noticiário aqui do Brasil. Vamos até Minas Gerais, onde a justiça tornou réu um argentino que está acusado de praticar racismo contra uma criança de 7 anos. Isso aconteceu durante um passeio, teria acontecido durante um passeio de Maria Fumaça. A Bruna Bentes tem as informações. Bom dia, Bruna.
4: Bom dia, Milton. Com isso, esse processo que tramita em segredo de justiça entra na fase de instrução, a etapa em que são produzidas provas, colhidos depoimentos e apresentadas as teses da acusação e da defesa. Esse caso foi registrado no final de maio deste ano, num passeio de Maria Fumaça entre São João del Rei e Tiradentes, cidades históricas aqui na região central de Minas Gerais. Segundo a polícia, Eduardo Inácio Murias foi preso em flagrante por filmar uma criança negra dentro do trem, enviar as imagens para um contato em uma rede social, afirmando que levaria o menino como escravo para o país. O advogado Gilberto Silva, que representa a família do menino, vítima de racismo, disse que a família vê a medida como uma resposta do sistema de justiça a esse caso e que espera que o processo resulte na responsabilização do acusado. Já a defesa do argentino, em nota, confirmou que o Ministério Público apresentou a denúncia à primeira vara criminal de São João del Rei e informou que vai apresentar resposta à acusação dentro do prazo legal. Os advogados disseram que pretendem demonstrar ao longo do processo que a imputação feita ao cliente não se sustenta. Sobre esse caso, houve um relato de um caso de agressão sofrido pelo réu. E a Sejusp, Secretaria de Justiça e Segurança Pública aqui de Minas Gerais, disse que desde essa

0: um se ele está em cela separada dos demais detentos para garantir a segurança e a integridade física dele, mas não deu mais detalhes sobre as apurações em relação a esse caso. Ele segue sob custódia no presídio de São João del Rei, região central de Minas Gerais. Ele foi flagrado tirando fotos e gravando vídeos dessa criança que estava a passeio com a família no trem. Uma outra turista que estava na locomotiva viu a ação do homem e avisou a mãe da criança. Com a ajuda de passageiros da equipe de segurança do trem, ele foi contido até a chegada da Polícia Militar. Milton.
1: Muito obrigado. As informações foram da Bruna Bentes, agora que são 8h18.
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8: 8:21. 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

0: pessoal, tudo bem? A pergunta de hoje é: o que uma mesa cheia de tralha fala sobre você? Bom, a resposta é muita coisa. Mais do que desorganização, ela pode revelar como você trabalha. Um estudo da Universidade de Minnesota mostrou que mesas limpas estão associadas a comportamentos mais convencionais, organizados e até mais disciplinados. Geralmente, elas pertencem a pessoas que tendem a seguir regras, escolher caminhos mais seguros. Já ambientes mais bagunçados estariam relacionados com pessoas mais criativas e menos conformistas, mas há limite. Segundo os pesquisadores, o excesso de estímulos visuais também prejudica a concentração e o desempenho, ou seja, bagunça demais atrapalha. Por outro lado, organização extrema também não é necessariamente melhor. Pode engessar e reduzir a sua experimentação. No fim, não existe um modelo ideal. Existe um nível de desordem produtiva que funciona para você. Destralhar sempre ajuda a tirar o excesso, abrir espaço, alivia. Mas a mesa perfeita não garante um trabalho melhor. Uma certa bagunça, às vezes, não é desleixo, é método. Então fique tranquilo, cada um tem o seu jeito, apenas não exagere na bagunça. E se você tiver alguma pergunta, alguma sugestão, manda aqui pra gente no e-mail trabalhasa@cbn.com.br. Até o próximo.
1: A sua mesa, Cássia Godoy. É método ou é bagunça?
2: Olha, nesse momento está um pouquinho bagunçado, porque tem aqui o fone, né? Tem os papéis que a gente utiliza, tem minha garrafinha de água.
1: Tem uma necessaire, tem chave.
2: Tem tudo. Um lencinho, tem tudo. É o meu método, vamos dizer assim.
1: Ah, é o teu método.
2: Agora o seu lado de bancada está bem mais organizado, hein?
1: Não consigo se não tiver organizado.
2: Não consegue?
1: É curioso isso, né? Porque como disse a Estela, depende de cada um, do comportamento de
2: Exato.
1: Cada um.
2: Personalidade diferente.
1: Se eu não sentar na minha mesa de escritório e não organizar tudo, colocar tudo em bloquinhos, a coisa não vai funcionar. Já fiz isso até na mesa do gerente de banco.
2: Ei!
1: 8h31.
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Quarta-feira, 17 de junho de 2026. A Prefeitura de Cordeirópolis, no interior de São Paulo, reforça neste momento as medidas de segurança na região da Ponte do Esqueleto, por causa da morte de uma jovem praticante de rope jump. No fim de semana, Maria Eduarda de Lima, de 21 anos, foi lançada do local sem qualquer tipo de proteção. De acordo com o município, o fechamento dos acessos irregulares é feito depois do governo federal reconhecer a responsabilidade pela área e pedir apoio para ampliar a proteção até a definição de medidas definitivas. Hoje, a Polícia Civil deve continuar ouvindo testemunhas. Os três instrutores da atividade permanecem presos. Relatórios da Polícia Federal mostram que o banqueiro Daniel Vorcaro

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2: Cássia Godoy, José Carlos já escreveu pra cá, disse que ele é do meu time.
3: Ah, ele é do seu? É,
2: nas arrumações de mesa. Ele até recomendou que eu veja um seriado no Netflix, Perdendo o Juízo, em que uma das protagonistas tem toque.
3: Ah.
2: Né? Só que aí ele diz assim, só que ali era um caso exagerado, Sim. Não é o nosso caso. Ele já deixou claro aqui, dizendo que não é nem o meu caso, nem o dele.
3: Mas em compensação, deixa eu te perguntar, a gente só tem
2: ouvinte do seu lado? A Rosiane escreveu para cá e disse assim, quanto à organização, sou do time da Cássia. Desorganização aceitável, nível
3: médio. Obrigada, Rosiane.
2: Está no seu time, então. Daqui a pouquinho a gente vai falar aqui com você sobre o frio intenso no sul do Brasil. Também vamos trazer aí informações sobre aquela discussão do uso da polilaminina. No entanto, antes, você tem o É da Sua Conta do PicPay Bank com a Renata Flores.
4: Bom dia, Milton. Bom dia, Cássia. 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Amanhã eu volto com mais dicas aqui no É da Sua Conta.
3: Agora são 8 horas e 38 minutos. Temos informação chegando direto de Santa Catarina com Zé Maia. Com menos de 6,7 graus, o estado está tendo já o amanhecer considerado mais frio do ano, Zé Maia. Bom dia.
5: Exatamente. Bom dia a todos vocês. Santa Catarina, que tem aí a cidade, a capital nacional do frio, Urupema, registrou temperaturas negativas, menos, ou melhor, 6,7 graus negativos, mas não em Urupema, tá? Foi em Bom Jardim da Serra. Aí bateu o recorde de Urupema nesse ano, pelo menos. Urupema ficou com 5,1 graus negativos na manhã desta quarta-feira. É nessa hora que eu agradeço que estou aqui em Florianópolis, que a mínima foi 10 graus.

0: bem mais confortável.
1: É, vamos assim dizer, né? Mas em relação a esse cenário, né? Santa Catarina tem se acostumado, nós nem chegamos ainda no inverno e ainda assim as temperaturas estão caindo já por aqui. As informações são da EPAGRE-SERAN, o órgão que monitora o tempo aqui no estado. Então, Bom Jardim da Serra foi a cidade que registrou a temperatura mais baixa ao amanhecer nesta quarta, depois Urupema e Urubici. Urubici registrou 3,6 graus negativos. Todas essas cidades, né, se a gente for olhar, essas cidades que aparecem no levantamento, são todas aqui da Serra Catarinense. E essa queda acontece principalmente por conta da altitude elevada, né? O governo do estado, segundo os dados, né, registra aí que as altitudes atingem até 1.820 metros na região, e somado a isso, a EPAGRE explica que a região recebeu massas de ar polar vindas da Argentina. Então, a tendência é que nos próximos dias, né, a gente ainda tenha a presença desse frio. Inclusive amanhã, quinta-feira, deve se repetir essas temperaturas. Nós registramos também o famoso fenômeno da geada aqui na Serra Catarinense. Campos inteiros ficaram cobertos aí por essa formação, ficaram branquinhos, né? E isso tudo é uma combinação de fatores que acaba gerando esse fenômeno muito bonito, desconfortável para algumas pessoas, mas também é uma das forças que eleva o turismo aqui de Santa Catarina. Muita gente procura a Serra Catarinense já nessa época do ano para vivenciar esse tipo de experiência. Uma coisa praticamente única no Brasil, pessoal.
0: Muito obrigada, Zé Maia.
2: Aliás, as imagens são realmente impressionantes. Tem uma delas ali que você pensa que está naquele inverno da Europa.
0: Uhum.
2: Né? São imagens de Bom Jardim da Serra, então campo completamente branco, porque não é aquela geada. Ali é a cara da neve, assim, olhando pelo menos nas imagens que nós temos, e ainda tem assim uma coisa bucólica de um cavalinho ali no meio.
0: Cavalinho solitário.
2: Solitário. Então ficou linda, realmente linda essa imagem registrada aí para essa reportagem sobre o frio intenso no sul do país. Agora são 8 horas e 41 minutos, nós vamos até Brasília, estamos em contato com o João Rosa, tem informações sobre a condenação de Big Techs por falha na proteção de crianças em jogos eletrônicos. João Rosa, bom dia.
3: Oi, Milton, bom dia para você, bom dia, Cássia, a todos que estão nos acompanhando aqui na CBN. É isso mesmo, Milton, a Justiça do Distrito Federal condenou grandes empresas de tecnologia e produtoras de jogos eletrônicos por utilizarem as chamadas caixas surpresas, um recurso que é bastante comum em jogos online. Essas caixas funcionam da seguinte forma, Milton: o jogador paga com dinheiro real para receber itens dentro do jogo, mas só descobre o que comprou depois que a caixa é aberta. Para a justiça, esse sistema se parece com apostas, já que o consumidor paga sem saber exatamente o que vai receber. A decisão foi tomada pela Vara da Infância e da Juventude do Distrito Federal. Somadas, as indenizações aplicadas às empresas podem chegar a 300 milhões de reais. Entre as condenadas estão a Rio Games, responsável pelo jogo League of Legends, a Garena, dona do Free Fire, e a Electronic Arts, produtora do EAFC, o antigo FIFA. Também foram condenadas empresas como a Apple, Microsoft, Google e Sony. A ação foi apresentada pela Associação Nacional dos Centros de Defesa da Criança e do Adolescente. Segundo a decisão, Milton, esse tipo de mecanismo pode incentivar o comportamento compulsivo e gerar frustração, ansiedade e estresse entre crianças e adolescentes. Os valores das indenizações deverão ser destinados ao Fundo dos Direitos da Criança e do Adolescente do Distrito Federal. As empresas negam as irregularidades. Nos processos, elas argumentam que os jogos seguem as regras de classificação indicativa e que não existem comprovação de que as caixas surpresas causem danos psicológicos aos usuários. Essa decisão ainda cabe recurso. Milton.
2: Você se referiu ao LOL, ao ex-FIFA e tem um terceiro jogo que você citou também aí?
3: É um conjunto de vários jogos. Os mais famosos são o League of Legends, sim, que é o LOL, é o LOL, a Garena, que é a dona do Free Fire, e a Electronic Arts, que é a dona do FIFA também, e vários outros jogos esportivos.
2: Ah, você citou também o Free Fire, estava lembrando aqui, porque de verdade nós estamos trabalhando com os três jogos mais jogados, certamente, aqui no Brasil. É LOL, FIFA e o Free Fire, ex-FIFA, né? Que agora trocou de nome. Mas enfim, são os jogos mais jogados e eles que estão sendo alvos, então, desse tipo de ação. Agora são 8 horas e 43 minutos. Nós temos informação.

0: de Curitiba com a Cristina Cecilc. Cristina, bom dia.
1: Bom dia, Milton. Uma jovem de 23 anos que perdeu o movimento das pernas após um acidente em uma praça aqui de Curitiba recebeu tratamento com polilaminina na madrugada dessa quarta. Ana Beatriz Stubinski foi atingida por um galho que se desprendeu de uma árvore enquanto passeava com a família em uma feira de inverno no último sábado. Ela teve lesões severas em duas vértebras do tórax, com rompimento completo da medula. Após avaliações da equipe médica de que a paciente era plenamente elegível para receber o tratamento, desenvolvido pela UFRJ e que está em fase experimental, foi solicitada autorização para aplicação do método com OK da Anvisa. A aplicação da proteína foi feita nessa madrugada, após mobilização, que contou com o apoio da Secretaria da Saúde, para trazer a equipe responsável até Curitiba, em voo com a aeronave do Estado, que fez deslocamento entre Rio Foz e a capital aqui do Paraná. Sobre o acidente que provocou a lesão em Ana Beatriz, a Prefeitura de Curitiba informou que a árvore da qual o galho que atingiu a jovem se desprendeu tinha passado por vistoria há cerca de 2 meses e que voltou a ser avaliada após o incidente, com a constatação de que não havia necessidade de podas ou outras intervenções. O município ainda lamentou o caso, afirmou que presta assistência a ela e à família. Com o tratamento aplicado na Ana Beatriz hoje, aqui em Curitiba, Paraná já soma 17 pacientes que receberam a polilaminina, maior número aqui no país. Milton.
0: Muito obrigado. Essa foi a Cristina Cecil, que agora que são 8 horas e 45 minutos.
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0: 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Mexa bem até formar uma massa macia e lisinha. Agora é só pegar pequenas porções e modelar as broas com as mãos. Coloque numa assadeira, deixando um espaço entre elas, e finalize pincelando ovos por cima. Leve ao forno pré-aquecido por aproximadamente 20 minutos. Uma receita simples, gostosa e perfeita para curtir o São João. 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
5: Que o talento seja enaltecido, Paulo Vinícius Coelho, bom dia.
6: Bom dia, Milton Yugi. Bom dia, Cássio Godoy.
7: Bom dia,
6: maior artilheiro, da história das Copas do Mundo. São 7h56 em Nova Jersey, nos Estados Unidos.
5: E nós tivemos ontem esse espetáculo de Messi numa rodada em que os talentos se sobressaíram.
6: Isso é uma coisa, isso é um ponto importante que você está tocando. Eu estava ontem no estádio MetLife, em Nova Jersey, para França 3, Senegal 1. O Mbappé foi um grande, enorme destaque, mas o Elise para mim foi o melhor em campo. Ele que muda a cara do jogo no segundo tempo, depois de um 0x0 insosso na primeira etapa. O Elise dá o passe estupendo para o Mbappé fazer 1x0. O 13º gol dele em Copa do Mundo. Depois, no final, o Mbappé faz o 14º, o gol do 3x1. E aí, a gente estava voltando do estádio para Morristown, onde fica a seleção brasileira. Tava Luiz Oliveira, Casagrande e eu. E aí o Casagrande falou assim: ninguém fez 3 gols nesse início de Copa ainda não, né? Aí eu falei, ainda não, ainda não. Aí, à noite, veio Argentina e Argélia. O Messi, na verdade, fez 4 para valer 3, teve um gol anulado no comecinho do jogo. E contou com a ajuda do Lucas Zidane, goleiro filho do Zidane, goleiro argelino, que joga com o passaporte argelino por conta da descendência, da ascendência. O Zidane nasceu em Marselha, mas os avós são argelinos. E o Messi foi o grande destaque do jogo. Depois achou um passe estupendo no começo da partida para o Messi fazer 1x0. E depois o Messi fez o resto. Agora,

0: Essa Copa, as Copas do século XXI foram as Copas em que o maior jogador do mundo, os maiores destaques individuais da temporada, não conseguiram jogar bem, e eu atribuo isso ao fato de que a temporada europeia desgasta muito mais do que antes. Qual foi a Copa em que os destaques mundiais jogaram brilhantemente? A Copa do Catar, que terminou com França 3 gols de Mbappé, Argentina 2 gols de Messi. E a Copa do Catar foi no meio da temporada, foi em novembro e dezembro, o que pode ter significado mais descanso e mais destaque dos super craques. Nessa daqui, o Mbappé conviveu com lesões durante a temporada, jogou 44 partidas. O Vinícius Júnior, por exemplo, jogou 53, jogou 9 partidas a menos. 9 partidas a menos é um mês e meio a menos. E o Messi joga nos Estados Unidos. E eles começaram muito, muito, muito bem. Hoje é o dia de Cristiano Ronaldo, vamos ver se isso se confirma para jogadores que não jogaram a temporada no mais alto nível europeu e que chegam à Copa do Mundo para tentar brilhar.
1: Muita expectativa em relação à performance do Cristiano Ronaldo hoje, vamos acompanhar. E ontem, PVC, além de ter sido o dia dos grandes craques em campo, nós tivemos novidades também em relação ao Neymar, né?
0: É, que o Neymar contradiz tudo que eu disse agora, né? O Neymar jogou 15 partidas no ano e não consegue jogar na Copa.
1: Foi ideia do contraste.
0: Mas ele foi pro campo ontem. É o contraste, exatamente. Mas aí também tem uma coisa de ele ter convivido com lesões nos últimos tempos. Não vou entrar aqui nas razões, nos motivos possíveis dele ter tido mais lesões do que Messi, do que Cristiano Ronaldo, do que Mbappé. O Neymar foi pro campo ontem, primeiro de tênis, correu em torno do campo. Depois ele colocou as chuteiras pela primeira vez. Eu acho que a informação é importante, porque a gente está o tempo inteiro falando que o Santos mentiu, ao dizer que não tinha lesão, que tinha só um edema, mentiu. Ah, que a CBF foi conivente com o Santos, acho que menos, porque no primeiro dia em que o Neymar esteve sob jurisdição, sob controle da CBF, ele fez o exame, a CBF no dia seguinte indicou que havia lesão. E o Rodrigo Lasmar, naquele dia, falou em 2 a 3 semanas para voltar para o campo. Eu acho que o erro é não ter... O erro 1, para mim, na minha opinião, é ter convocado. O erro 2 é não ter cortado. Mas ele ter ido para o campo ontem, respeita o cronograma que o Rodrigo Lasmar disse. Porque no dia 28 de maio ele falou 2 a 3 semanas e ontem fez 20 dias dessa entrevista. Então está dentro do cronograma. Acho que ele só vai para jogo, banco de reservas, ele no segundo tempo, só no primeiro mata-mata, se houver. Contra o Haiti, não. E acho que o Brasil ganhar do Haiti, não vai precisar gastar contra a Escócia.
2: É, perfeito. A gente tem falado do Cristiano Ronaldo em Portugal, mas hoje também tem Harry Kane, né? Quer dizer...
0: Tem Inglaterra e Croácia.
2: É, exato. É. É outro daqueles craques que a gente espera sempre muito quando está em campo, né?
0: É um candidato artilheiro da Copa. Essa briga por artilharia começou muito forte, né? Porque na primeira rodada já tem 3 gols do Messi, uhum. Já tem 2 gols do Mbappé, 2 gols do Elia Just da Nova Zelândia, 2 gols de Ayari e assim da Suécia, do Balogun dos Estados Unidos. Então tem uma briga forte pela artilharia. O Harry Kane pode entrar nessa briga hoje. Cristiano Ronaldo também, 41 anos de idade e ele quer chegar aos 1000 gols. Não vai ser na Copa, mas ele quer chegar aos 1000 gols esse ano ainda.
2: Muito obrigado e um bom dia para você. É.
0: Obrigado, Milton. Obrigado, Cássio. Obrigado a todo mundo que está ouvindo a gente.
1: Até amanhã.
0: Até amanhã.
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Quarta-feira, 17 de junho de 2026. Uma comissão especial da Câmara deve votar hoje uma proposta que altera o Código de Trânsito Brasileiro. O texto libera a emissão da Carteira Nacional de Habilitação para adolescentes de 16 anos. Pelo projeto, o jovem poderá dirigir em perímetros urbanos das 5 da manhã à meia-noite, desde que esteja acompanhado de um adulto habilitado. O Comitê de Política Monetária do Banco Central define nesta quarta-feira os rumos da política monetária brasileira em meio a um cenário de piora nas projeções da inflação de 2026 e do cenário fiscal. O mercado aposta em um corte de

0: 0,25 ponto percentual na taxa básica de juros. Com isso, a Selic ficaria em 14,25% ao ano. O anúncio deve ser feito no fim da tarde. Nos Estados Unidos, a primeira reunião do Banco Central do país, sob o comando do economista Kevin Warsh, termina hoje, em um cenário que costuma preocupar por causa da inflação resistente, do mercado de trabalho aquecido e da pressão política por juros mais baixos. A expectativa do mercado financeiro é de que o Federal Reserve mantenha a taxa entre 3,5% e 3,75% ao ano. Mesmo assim, o encontro é visto como o início de uma nova fase do Fed. No horário de Brasília, 9:04.
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2: E o São João segue, espalhando música e festa pelo interior do estado. No São João da Moda, Matheus e Cauã e Xande Avião comandam a programação.
3: No São João da Serra Negra, a Cisão e Assum Preto levam o forró mais tradicional para o público.
2: Em Gravatá, Fala Mansa e a Vini Vini sobem ao palco. E em Surubim, a festa fica por conta de Bruno e Marrone e Priscila Senna. E falando em Priscila Senna, pela primeira vez da história do Rock in Rio, o nome do brega nordestino foi anunciado no festival.
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11: Olá, muito bom dia para você que está conosco na rádio que toca notícia. Estamos começando mais uma edição do programa CBN Caruaru. A gente vai trazer o que há de mais importante para você que está ligadinho nos 89,9 do seu rádio ou então nos acompanhando pelas plataformas virtuais da Rádio CBN Caruaru, pelo nosso YouTube,

0: você acompanha com imagens também o nosso trabalho aqui diretamente do bairro Pinheirópolis, em Caruaru, e também pode interagir conosco por meio do nosso Facebook CBN Caruaru, mande sua pergunta, sua crítica, seu elogio, sua sugestão, enfim, fique à vontade para participar conosco. Hoje, quarta-feira, dia 17 de junho de 2026, agora 9h14, seguiremos juntos até às 11 da manhã com as principais informações aqui de nossa região. Os trabalhos técnicos são de Nath Alves, a produção do Antônio Marcos, também da turma que está trabalhando aqui desde cedo, a Samile Mendes, e aí a gente vai trazer também informação que a Renata Medeiros apurou, enfim, essa turma boa está trabalhando aqui para apurar as principais informações e trazer aqui para a gente, para que a gente consiga levar até você que nos acompanha por meio da rádio CBN Caruaru, agora 9 da manhã, 15 minutos.
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0: E no programa de hoje nós vamos conversar com a secretária de Desenvolvimento Econômico de Pernambuco, Daniele Jar Souto. Vamos falar sobre o crescimento na produção industrial aqui em Pernambuco e também sobre o que esperar da nossa economia para esses próximos meses, próximos anos, enfim, como é que está a expectativa, que acho que a gente pode esperar em relação à geração de emprego, de renda e também de recursos aqui para nosso estado. Hoje também é dia de CBN Sustentabilidade. O biólogo e professor Alexandre Nunes vai falar sobre o início do inverno e também o nevoeiro que tomou conta de Caruaru nesta manhã. Além disso, vamos trazer informação também sobre tecnologia no quadro Transformação Digital. Nara Lira traz as novidades do mundo tecnológico. No Jogo Limpo, daqui a pouco, a gente vai falar sobre as notícias do futebol estadual, nacional e também, claro, sobre Copa do Mundo. Lionel Messi, rapaz, meteu 3 gols ontem, tá começando com tudo aí a competição. O argentino Lionel Messi, a Argentina venceu, portanto, por 3-0 ontem, com 3 gols de Lionel Messi, quebrou alguns recordes. A gente vai falar sobre isso daqui a pouquinho. Teremos também hoje no programa o quadro Visão Empresarial. Luciano Salamacho responde ao seguinte questionamento: por que a quarta-feira é o momento decisivo da sua semana? Teremos ainda o CBN Automotor. Jorge Moraes traz o seguinte tema, que a GM anuncia fase 2 com produção de captivo elétrico no Ceará. E aí Jorge Moraes vai trazer todos os detalhes desse assunto para a gente. Você participa conosco também por meio do nosso WhatsApp, que é o 982448990. Sempre bom quando você participa, deixa o programa ainda mais dinâmico. E a gente vai trazer agora os destaques do G1 Caruaru e região. Polícia Militar recupera 18 baterias avaliadas em R$ 180 mil reais aqui em Caruaru. Festa das Marocas 2026. Programação tem Edson Gomes, Natanzinho Lima, Zezo e muito mais. Teremos também informações sobre um tema que, claro, é muito presente aqui nessa época do ano pra gente, as festas juninas, e aí o assunto é o seguinte, dessa reportagem do G1. Pamonha, munguzá ou canjica? Quais comidas têm mais calorias e também como manter a forma nessa época junina? Além disso, vamos falar sobre a Mega Sena. Apostas do interior de Pernambuco acertaram números e a gente vai saber, portanto, quais foram essas apostas, quanto essas pessoas ganharam. Agora, 9h17 da manhã, quem está chegando para falar conosco é Fábio Gomes, que representa o G1 Caruaru e região. Fábio, bom dia para você, seja muito bem-vindo.
2: Oi, Magno, muito bom dia para você, meu amigo, bom dia para todo mundo aí da redação, da produção da CBN Caruaru e, claro, o bom dia especial para o ouvinte e para o internauta que está acompanhando a gente nessa quarta-feira, meu amigo.
0: Fábio, a Polícia Militar recuperou 18 baterias e essa carga, se podemos dizer assim, ou esse produto do roubo, está avaliado em R$ 180 mil reais.
2: Exatamente, Magno. Essas baterias são aquelas baterias grandes, né? No caso, utilizadas em geradores. Elas foram furtadas no Monte Bom Jesus, aqui em Caruaru. E aí a Polícia Militar, né, através do 4º Batalhão aqui de Caruaru, conseguiu localizar essas baterias. E cada uma delas era avaliada em 10 mil reais, de acordo com a empresa, né, que foi alvo desse furto. E aí, totalizando tudo, esses equipamentos somavam, né, 180 mil reais. Essa apreensão aconteceu no começo dessa semana, de acordo com a Polícia Militar. Uma equipe estava realizando rondas quando recebeu informações de que uma estação de uma empresa telefônica havia sido violada e essas baterias do gerador furtadas. Os policiais foram até o local e encontraram 3 pessoas fazendo o transporte dessas baterias para uma loja na Avenida Leão Dourado. Durante essa abordagem, um dos suspeitos disse que havia sido contratado para transportar esses equipamentos para um estabelecimento comercial aqui na cidade. Os policiais foram até o endereço e encontraram parte do material que havia sido furtado. O proprietário da loja informou aos policiais que essas baterias tinham sido deixadas no local para possível negociação, mas que a compra não havia sido concretizada.

0: Além dessas baterias que foram apreendidas, também foram apreendidos dois celulares e esses suspeitos foram conduzidos até a delegacia para a adoção das medidas cabíveis. A gente tem mais detalhes sobre esse assunto aqui que podem ser conferidos no nosso portal, Magno.
1: Tem também informação sobre festa, né? A festa das marocas, que é tradicional no município de Belo Jardim. Tem uma programação aí que vai do reggae, passa pelo forró, tem brega também. Vai ter ritmo até umas horas por lá.
0: Exatamente, Magno. Esse ano a festa das marocas chega à edição de número 57, né? Uma festa bem tradicional no município de Belo Jardim, aqui no Agreste Pernambucano. Esse ano ela vai acontecer entre os dias 3 e 7 de julho e vai contar aí com diversas atrações nacionais e também regionais. A gestão municipal informou que a homenageada desse ano será Zefinha de Bernardo, que é uma moradora do distrito de Xicuru e é referência na preservação do coco de roda, que é uma das mais tradicionais manifestações da cultura popular nordestina. A festividade, inclusive, ela é considerada patrimônio cultural e material do estado de Pernambuco e ela também aponta aí como um dos principais eventos e também mais tradicionais da cultura aqui do Agreste Pernambucano. Essa programação que foi divulgada é do palco principal. A Festa das Marocas, ela conta com outras atividades como polo cultural, palco alternativo, feira de artesanato e o polo infantil Maroquinhas e esses outros polos que não são do palco principal, eles terão a programação divulgada nos próximos dias. No palco principal, tem aí Virgulados, Natasha Falcão, Edson Gomes, que vão se apresentar na sexta-feira, dia 3. No sábado, quem se apresenta é Jadson Matuto, PV Calado, Lucas Costa e Anderson Neife. No domingo, tem Luizinho de Iraçaúba, Zezo Potiguar e Raíssa Rodada. Na segunda-feira, dia 6, tem Joadson Sela de Aço, Chapéu de Couro, Fulô de Madacaru e o Natanzinho Lima. E na terça-feira, a dupla Cirano e Cirino no trio elétrico. A gente está acompanhando aqui e, claro, quando essa programação desses outros palcos forem divulgados, a gente traz aqui para o G1, Magno.
1: É isso, a gente também tem informação sobre festas juninas, mas sobre um outro prisma, né? Nesse período a gente come muito alimentos ali que são feitos de milho. E aí, entre os destaques, tem pamonha, munguzá, canjica. Mas aí tem a diferenciação entre as calorias dessas comidas. Tem uma informação, tem no G1 a reportagem explicando como manter a forma física comendo tudo isso, né? O que é que engorda mais, o que é que engorda menos.
0: Exatamente, Magno. A gente sabe que nesse mês de junho é difícil seguir uma dieta à risca, né, meu amigo? Tem muita comida de milho, muita comida gostosa que vem justamente nessa época do ano. E claro, para aquelas pessoas que estão seguindo algum tipo de dieta, que estão naquele plano de focar na academia, a gente tem uma reportagem falando aqui sobre essas delícias, né, que são produzidas à base do milho, com relação a como as pessoas podem manter aquela forma física, podem comer sem se preocupar. E claro, a gente consultou alguns nutricionistas, alguns especialistas nesse assunto para estar falando sobre esse tema. Assim como acontece, né, no caso das bebidas alcoólicas, o problema nem sempre é o alimento em si, mas aqueles ingredientes adicionados à receita e à quantidade consumida, né? De acordo com os especialistas, de modo geral, a preparação dessas comidas à base de milho puro, como por exemplo a espiga cozida, elas tendem a ser menos calóricas. A gente tem um vídeo explicando aqui no G1 sobre isso. Já com relação às sobremesas que levam açúcar, leite condensado, de coco, manteiga, eles costumam ter um valor energético maior do que as versões mais simples, mesmo em pequenas porções. Mas, no caso aqui, a orientação é repassada pelo pessoal, né, pelos nutricionistas e especialistas. A orientação é que as pessoas devem aproveitar essas festas juninas, né, que fazem parte da cultura brasileira. E o importante é lembrar também do impacto na saúde, não depende de uma única noite, né? No caso, o pessoal que tem aquele acompanhamento nutricionista, né, que faz aquele acompanhamento na dieta, que faz academia, não precisa ficar preocupado porque aproveitou uma noite e comeu, exagerou de repente numa comida de milho específica ou não, né? Já que tem esse todo acompanhamento, né? Já que tem todos os dias da semana seguindo aquela dieta, seguindo aquele compromisso, não é uma noite que vai, né, prejudicar aí todo um desempenho físico. O importante, claro, é lembrar aí de manter sempre o foco e também não exagerar. A gente tem aqui, inclusive, Magno, uma arte falando aí das calorias das comidas juninas com relação ao valor calórico dos pratos típicos das festas de junho, né? Esses valores eles podem variar de acordo com como a receita é feita e também os ingredientes que são utilizados. Com relação ao munguzá doce, eles têm 686 calorias, né? No caso, uma tigela pequena de 200 gramas. A pamonha, uma pamonha média de 200 gramas, tem 316 calorias. A cocada, uma unidade média de 70 gramas, aí tem 312 calorias. O bolo pé de moleque, uma fatia de 80 gramas, né? Uma fatia média, tem 300

0: calorias, e o pé de moleque, um pedaço de 50 gramas, tem 259 calorias. A gente tem outras informações aqui a respeito desse assunto, tem também entrevista com o nutricionista falando aí a respeito dessas comidas, e mais orientações, que é para todo mundo estar aproveitando e não deixar de comer essas delícias de milho, né, Magno?
1: Boa, Fábio, bom demais. Nessa época do ano é o que tem, né, e é uma maravilha, né, faz parte também da nossa riqueza, desse nosso patrimônio cultural, a gastronomia. Fábio, muito obrigado para você. Eu vi também que tem informação sobre a Mega Sena, apostas do interior que acertaram. Quem tiver curiosidade sobre esse assunto, pode inclusive acessar o G1 Caruaru e região. Te agradeço pela participação de hoje, viu, Fábio?
0: Valeu, Magno. Bom trabalho para você, meu amigo. Um excelente trabalho aí para todo mundo da redação, da produção da CBN. E até amanhã, meu amigo.
1: Valeu, Fábio. Um abraço para você. Agora, 9h25, vamos trazer o destaque de Natália Rodrigues, do portal CNF. Bom dia, Natália.
2: Muito bom dia a todos da CBN Caruaru. A Índia bloqueou temporariamente o aplicativo Telegram após autoridades afirmarem que a plataforma foi usada em tentativas de golpes relacionados ao Exame Nacional de Admissão em Cursos de Medicina. A medida vale até o dia 22 deste mês e busca evitar golpes durante a reaplicação da prova marcada para o dia 21. O exame já havia sido cancelado anteriormente devido a denúncias de vazamentos de questões, que estão sendo investigadas pelo governo indiano. E uma revisão científica da Unesp concluiu que não há evidências consistentes de que a creatina tenha efeito anti-inflamatório em humanos. Apesar de alguns estudos indicarem redução de inflamação após exercícios físicos extremamente intensos, os resultados não se repetiram em idosos ou pessoas com doenças crônicas. A pesquisa analisou 8 ensaios clínicos rigorosos e verificou que a suplementação não reduziu de forma significativa marcadores inflamatórios importantes. Eu vou ficando por aqui, Natália Rodrigues, da redação do CNF, para a CBN Caruaru.
1: Valeu, Natália, muito obrigado. Vocês perceberam que Jaira não está aqui na redação hoje porque ela está fazendo reportagem para a TV Asa Branca. E agora ela chega para trazer os destaques que vai trazer para os telejornais. Bom dia para você, Jaira.
3: Bom dia, Magno. Bom dia a todos que nos acompanham na Rádio CBN Caruaru. O Tribunal de Contas de Pernambuco determinou o fechamento imediato e o bloqueio do antigo lixão de Riacho das Almas no Agreste do Estado. A decisão foi aprovada por unanimidade pela 2ª Câmara do TCE, após inspeções realizadas por auditores do órgão e técnicos da Agência Estadual de Meio Ambiente. Durante a vistoria, as equipes identificaram a volta do descarte irregular de resíduos na área. Foram encontrados lixo acumulado a céu aberto, presença de animais e insetos, mau cheiro e até materiais vindos de matadouros. Segundo o Tribunal de Contas, a situação representa riscos ao meio ambiente e à saúde da população, além de descumprir a Política Nacional de Resíduos Sólidos, que prevê o fim dos lixões e a destinação correta dos rejeitos. A determinação é que o espaço permaneça fechado, cercado e sinalizado com fiscalização para impedir novos descartes clandestinos. O prefeito de Riacho das Almas, Dioclésio Rosendo de Lima, afirmou ao TCE que a prefeitura não realizou o descarte irregular e que a movimentação no local teria sido feita por particulares. A gestão informou ainda que os resíduos coletados no município continuam sendo levados para o Centro de Tratamento de Resíduos de Caruaru. Mesmo após a colocação de placas proibindo o descarte, uma nova vistoria apontou que o isolamento da área ainda era insuficiente. Por isso, o tribunal determinou reforço no cercamento, na sinalização e na vigilância com apoio da Guarda Municipal e da Polícia Militar, além da instalação de vídeo monitoramento. A responsabilidade pelo caso segue sendo apurada em uma auditoria especial do TCE. O órgão também avalia um termo de ajuste de gestão para garantir medidas definitivas e evitar que o antigo lixão volte a funcionar. E nós traremos mais detalhes sobre esse assunto em breve no seu AB2. Jaira Lima para a Rádio CBN Caruaru.
1: Valeu, Jaira. Muito obrigado pela participação. Agora, 9h28, a gente vai para o intervalo. Na volta, vamos entrevistar a secretária de Desenvolvimento Econômico de Pernambuco, Daniele Jarsolto. A gente volta em instantes.

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6: Quarta-feira, 17 de junho de 2026. Presidente do Tribunal Superior Eleitoral, Cássio Nunes Marques, se reúne hoje com os presidentes dos partidos políticos para propor um pacto pela integridade das eleições de outubro. O intuito é combater as fake news e o mau uso da inteligência artificial. A proposta de ampliar a cooperação entre a Justiça Eleitoral e as legendas para garantir a transparência do pleito faz parte de um documento intitulado como Acordo de Parceria pela Integridade das Eleições. Ao assumir o comando do TSE no mês passado, o ministro Nunes Marques afirmou que a prioridade da corte é garantir eleições limpas. A Prefeitura de Limeira, no interior de São Paulo, está reforçando hoje as medidas de segurança na região da Ponte do Esqueleto, por causa da morte de um jovem praticante de rope jump. No fim de semana, Maria Eduarda de Lima, de 21 anos, foi lançada do local sem qualquer tipo de proteção. De acordo com o município, o fechamento dos acessos irregulares é feito depois do governo federal reconhecer a responsabilidade pela área e pedir apoio para ampliar a proteção até o estabelecimento de medidas definitivas. Nesta quarta-feira, a Polícia Civil deve continuar ouvindo testemunhas. Os três instrutores da atividade permanecem presos. A Polícia do Paraguai investiga um mega assalto a três bancos e uma casa de câmbio realizado na madrugada de ontem, em Santa Rita, que fica a cerca de 2 horas de Foz do Iguaçu, no Paraná. Brasileiros podem ter participado da ação. No horário de Brasília, 9h33.
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6: Agora 9:36, nós vamos conversar a partir deste momento com a secretária de Desenvolvimento Econômico de Pernambuco, Daniele Jar Souto, para falar sobre o crescimento industrial no Brasil, mas sobretudo aqui em Pernambuco, aí, neste ano de 2026. A gente tem o prazer de conversar, portanto, com a secretária que está conosco na linha. Muito bom dia, secretária, um prazer receber, uma satisfação. Seja muito bem-vinda aqui à Rádio CBN Caruaru.
7: Wendel e todos aqueles que estão acompanhando aqui a CBN Caruaru ao vivo. Obrigada, né, pelo convite e por estarmos aqui falando sobre o crescimento do nosso estado.
6: Mas é um tema importantíssimo, né? E aí a gente, quando fala sobre o crescimento econômico, eu gostaria de entender também por meio de números, né? Quais são os indicativos que apontam que Pernambuco tem conseguido desempenhar um bom papel na geração de emprego, de renda e sobretudo nesse desenvolvimento econômico mesmo?
7: É, sobre os aspectos de desenvolvimento econômico, recentemente o estado de Pernambuco ele tem coletado resultados positivos mediante um trabalho de gestão nos últimos 3 anos e meio, que corroboram com todos os investimentos que estamos vendo em relação à infraestrutura, educação, saúde e parcerias que estão sendo firmadas tanto no âmbito público quanto no âmbito privado. Por conta disso, hoje nós temos coletado resultados que estão apontados não por mim, mas pelo IBGE, pelo Banco Central e pela Receita Federal, que no caso da indústria apontam que a indústria no Brasil cresceu, a indústria em Pernambuco cresceu 11 vezes a mais do que a média do Brasil, o que é um apontamento muito positivo para o nosso estado em termos de desenvolvimento econômico. Em relação ao crescimento de serviços, nós temos também um crescimento em relação ao dobro da média do que o Brasil tem acompanhando. E o comércio, que foram os resultados que saíram ontem, apontam que estamos no ranking, o primeiro lugar de crescimento de vendas no Brasil, né? O estado de Pernambuco aponta esse resultado, que é uma coleta de tudo que tem sido realizado pelo governo do estado até então, exatamente por conta dos investimentos que estamos colhendo agora. O estado de Pernambuco ele tem investido consideravelmente na sua infraestrutura, né? Nos últimos anos, o ano passado, foram mais de 5 bilhões investidos em infraestrutura. Esse ano, nós tivemos um investimento vamos ter um investimento em torno de 8 bilhões. E em termos de parcerias privadas que foram feitas para que o Estado crescesse também em conjunto, nós somamos quase 40 bilhões de investimentos até o ano de 2030.
6: E aí qual o papel de Suape, da refinaria de Abreu e Lima também nesses dados que apontam essa melhora da economia?
7: Suape ele tem sido um vetor de potencialização no crescimento do nosso Estado. Recentemente, inclusive, nós inauguramos um novo terminal com a PM Terminals, que teve um grande evento de participação que aconteceu na última sexta-feira. E também nós temos um

0: um potencial considerável com a Reneste, que é a nossa refinaria Abreu e Lima. Ela teve um crescimento considerável, que foi o principal fator que apontou os resultados de crescimento de indústria também. E ainda existe uma perspectiva de dobra desse crescimento. Então, para os aspectos da indústria, nós tivemos um apontamento de maiores influências no crescimento na geração de óleo e biodiesel.
1: Agora,
0: E SUAP hoje é o nosso principal vetor de transformação, né, e exportação, importação de granéis líquidos, que são os combustíveis.
1: pois é, secretária, e a parte SUAP, né, a refinaria de Abreu e Lima, quais outros segmentos da indústria aqui em Pernambuco têm desenvolvido? Quais setores enfrentam maiores desafios para desenvolver aqui em nosso estado?
0: Uma interiorização muito positiva no estado. A nossa intenção é o crescimento igualitário e que todos os estados, todos os municípios e regiões de desenvolvimento, elas tenham oportunidades também. Então, nós temos grandes crescimentos sendo apontados nos setores automobilísticos, por exemplo. Temos potenciais investimentos
1: secretária, a gente acabou perdendo um pouco o seu áudio. Não sei se a senhora consegue nos ouvir bem. Está conseguindo nos ouvir bem? Consegue, né?
0: Consigo sim.
1: A gente voltou agora a ouvi-la. Eu gostaria que a senhora, por favor, retomasse essa última resposta. Como é uma conexão via internet, por vezes isso ocorre. Gostaria que a senhora retomasse, por favor, essa última parte da
0: Tá
1: resposta.
0: bom. Nós temos um potencial crescimento no, na indústria também automobilística, com a intenção de vários sistemistas, que são empresas complementares à indústria automobilística, vindo para o nosso estado. Nós temos sido procurados por várias empresas. Isso reflete uma apresentação do estado de Pernambuco como atrativo para que essas empresas atuem conosco. Nós estamos nos preparando em termos de infraestrutura, capacitação de mão de obra e agilidade de processos para que as empresas tenham interesse em vir para o nosso estado. Quando tivermos a implementação em 100% da reforma tributária, tirando a Zona Franca de Manaus, todos os demais estados, eles estarão em pé de igualdade, porque não teremos mais, né, as mesmas condições de benefícios diferenciados para o estado. E a nossa preparação também é visando potencializar nosso estado, independente dos benefícios tributários. Hoje, por exemplo, e o que potencializa também o crescimento da indústria, a indústria querer vir para o nosso estado, os nossos processos aduaneiros são os mais rápidos do país. Nós conseguimos fechar um processo aduaneiro em 5 dias, quando outros estados, como exemplo de São Paulo, demora 15 dias. Então, imagine o que é você ter o seu estoque 10 dias parado num porto ou, né, em algum processo de aduaneiro. Isso significa fluxo de caixa para as empresas e interesse nelas virem para o nosso estado também.
1: Pois é, agora 9 da manhã, 43 minutos, estamos conversando com a secretária de Desenvolvimento Econômico de Pernambuco, Daniele Jassotto, sobre o desempenho de Pernambuco na geração de negócios, de empregos, enfim, de recursos. E aí, a secretária falou sobre a reforma que está por ser implantada, né, que está, na verdade, por ganhar vigência. E aí, essa é uma preocupação, sobretudo, no nosso setor aqui do polo de confecções do Agreste, né, porque a concorrência tem se mostrado cada vez maior. Tem inclusive companheiros internacionais. E com essa nova reforma, o impacto deve vir de uma maneira que acaba gerando preocupação para as pessoas aqui de nossa região. Gostaria que a senhora falasse um pouco sobre isso, de que maneira o Estado também se articula para garantir que esse impacto seja positivo ou se tiver um viés negativo, que seja diminuído.
0: O que que acontece? Nós temos vários impactos que estão acontecendo na cadeia têxtil e existe uma preocupação considerável no Estado sobre esse tema. Hoje, na Secretaria de Desenvolvimento Econômico do Estado de Pernambuco, a qual eu represento como secretária, nós temos a guarda de um fundo chamado Fontec, que ele é revertido para a cadeia têxtil. E também tivemos recentemente uma medida provisória publicada que impactou na competitividade do setor, porque retirou o valor o imposto de importação até 50%.

0: dólares. Preocupado com isso, né, a nossa governadora Raquel Lira reuniu todas as entidades do setor e tivemos algumas agendas e foi instituído um decreto com a criação de um comitê para propostas de mitigar eventuais riscos que o polo têxtil possa enfrentar, não só mediante essa medida provisória, como também em relação à reforma tributária. Nós tivemos a nossa primeira reunião na semana retrasada e no dia 30 já teremos resultados da atuação de grupos menores que foram criados baseado em temas. Então, nós temos um grupo específico tratando sobre legislação tributária, o que pode ser melhorado nesse ambiente, um grupo pensando no fortalecimento da nossa marca, da marca de Pernambuco, como uma marca de qualidade que pode ser sim importada e exportada. Inclusive, recentemente tivemos um evento de divulgação do nosso produto infanto-juvenil e bebê, cujo 50% das vendas desse evento que aconteceu, ele já foi direcionado ao Sudeste e ao Centro-Oeste, apresentando que a nossa qualidade de têxtil, ela é diferenciada e ela pode sim concorrer para novos mercados. E além disso, temos também uma outra frente voltada à análise para que a gente possa entender quem é esse novo consumidor do texto no estado de Pernambuco, como ele consegue
1: Pois é, secretária, mais uma vez a internet acabou oscilando um pouco. Vou pedir por favor que a senhora repita essa última parte. A gente entendeu boa parte da sua fala, somente nesse trechinho final é que a gente não conseguiu mais ouvi-la.
0: vocês escutaram até onde? Porque aí eu continuo de onde eu parei.
1: É, somente essa última parte que a senhora falou, logo no momento em que intervi, é só nesse final mesmo, porque a gente entendeu a parte
0: Ah, tá.
1: anterior, entendeu que vendeu-se mais para o eixo Rio-São Paulo, né, mostrando a qualidade do nosso segmento, mas essa reta
0: Isso.
1: final a gente não entendeu.
0: Nós vamos ter, dentro do grupo de trabalho criado por decreto, três linhas de atuação, cujos resultados serão apresentados a Caruaru, na SIC, no dia 30. Então, um grupo vai apresentar propostas relacionadas à legislação tributária e como isso pode potencializar e fortalecer a cadeia. Outro grupo vai atuar em relação a pesquisas, porque a gente precisa entender esse novo contexto que estamos vivendo, tanto em relação à nossa mão de obra quanto ao nosso consumidor, e outra frente para fortalecer a nossa marca e apresentar o quanto a nossa marca ela é de qualidade e que pode chegar ao mundo, não necessariamente só internamente aqui no nosso estado ou no nosso país.
1: Secretária, para que a gente entenda bem, com essa reforma tributária, o que é que pode haver em relação à concessão de benefícios fiscais, e que pode impactar a nossa região? Pernambuco deixará de ter alguns benefícios fiscais, por exemplo, para a produção de roupa aqui em nossa região, então os empresários podem ter que pagar mais tributos a partir dessa reforma tributária? É isso que ocorre? Na prática, como é e o que é que pode deixar de ocorrer com essa reforma?
0: Na prática, os estudos eles ainda estão em andamento, então ainda não existe uma concretude, né, de resultados e de impactos diretos, mas inicialmente existe sim a perspectiva de perda dos benefícios que existem hoje, como os fundos, como o Funtec, que é um fundo direcionado ao polo têxtil, né, para reinvestimento do polo têxtil. Mas de concreto em si, ainda não existem dados, porque nós estamos ainda estudando e tentando encontrar soluções, né, junto com a Receita Federal e com a Fazenda, desculpa, junto com a Fazenda, para que nós consigamos encontrar algumas possibilidades que beneficiem o polo têxtil. Hoje o polo têxtil do Agreste, ele é extremamente beneficiado pelos incentivos, e é uma preocupação nossa de caso a gente não consiga mantê-los, encontrar uma solução nos fundos que serão criados para que eles continuem sendo beneficiados de alguma outra forma.
1: Muito bem, agora 9h49, estamos entrevistando a secretária de Desenvolvimento Econômico de Pernambuco, Daniele Jarsolto. E aí, a gente quando fala sobre a importância que o Estado tem também para propiciar o desenvolvimento econômico de uma determinada região, a gente pensa logo em investimentos em infraestrutura. Eu estou falando aqui do Agreste de Pernambuco e aqui, por exemplo, quando o assunto é logística, eu vou

0: aqui de cabeça algumas obras que estão em execução em nossa região. Tem o aeroporto de Caruaru, rodovias que estão sendo duplicadas, né? A exemplo da 423 entre São Caetano e Garanhuns. Temos também finalização de obras em trecho da BR-104, a possibilidade da BR-232 também seguir. Transnordestina, uma ferrovia que, caso saia do papel, vai também trazer certamente benefício para a nossa região. Além de um outro tema também que me lembro aqui, do avanço dos gasodutos, né, aqui para o interior de Pernambuco. De que formações como essas podem trazer um desenvolvimento econômico maior aqui para essa nossa região, secretária?
1: A perspectiva de ações como essa, de investimento em infraestrutura, colaborem com o escoamento da produção. Então, nós temos percebido, inclusive nos indicadores que estamos coletando do IBGE, que esses investimentos em infraestrutura estão sendo obtendo resultados muito positivos no crescimento do estado. E por vários meses o estado de Pernambuco tem apontado como um principal é um destaque, né, no país em relação ao seu crescimento. Recentemente, por exemplo, eu fui para o Festival de Engenho de Toritama e as estradas estão todas duplicadas, a gente chegou super rápido, muito seguro, com iluminação, inclusive, o que garante que a circulação dos materiais, né, específicos do polo têxtil, eles tenham uma segurança maior e uma maior agilidade e rapidez para fluir dentro do estado e viabilizar o seu comércio.
0: Muito bem. E nós gostaríamos de agradecer demais aqui a nossa entrevistada, a secretária de Desenvolvimento Econômico de Pernambuco, Danielle Jarsotto, por falar conosco sobre esses temas que são tão caros, tão importantes aqui para a nossa região também. Muito obrigado pela disponibilidade, um excelente dia e até uma próxima oportunidade, secretária.
1: Muito obrigada pelo convite, Magno. Contem conosco, estaremos sempre à disposição para trazer boas novas sobre o estado de Pernambuco, sobre o nosso crescimento.
0: A gente que agradece. Agora são 9h52. Vamos ao intervalo comercial. Daqui a pouco a gente volta.
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2: Agora 9:56, professor Alexandre Nunes chega para falar conosco sobre o início do inverno e esse nevoeiro que tomou conta de Caruaru nesta manhã, né, professor? Agora o tempo abriu, mas de manhã estava o maior nevoeiro. Bom dia, seja bem-vindo.
3: Isso, Magno. Bom dia, Magno. Bom dia a todos os ouvintes da Rádio CBN Caruaru. É verdade, esse nevoeiro é devido porque a gente está no outono e vai começar o inverno. Mas geralmente acontece esse período. A umidade alta do ar, com as gotículas de água que a gente não vê, em contato com o solo, aí acontece a condensação, esse vapor. É mais ou menos como se fosse uma nuvem que chegasse próximo ao solo. Aí é um fenômeno bonito, certo? E que isso acontece nessa condição de alta umidade, choque de temperatura, enfim, em alguns fatores, e nesse período. E, Magno, eu queria também lembrar as pessoas que no dia 21 de junho começa o inverno e vai até 22 de setembro. Apesar que 21 de junho é a data oficial. Mas, na verdade, na prática, a gente está com baixas temperaturas, está tendo chuvas. Quer dizer, já faz parte do nosso dia a dia. Só oficialmente começa dia 21 de junho. E um detalhe, por que existem as estações, Magno? Porque o eixo da Terra é um pouco inclinado. Isso é um motivo. E o outro fator é que a Terra faz um movimento chamado de translação, que é um movimento em torno do Sol. Aí faz com que tenha as estações. Atualmente é o outono e a gente começa no dia 21, o inverno. E, Magno, uma preocupação que eu tenho nesse período é que a poluição com o inverno, a poluição fica retida na região, porque o ar com a alta umidade, chuvas, frio, a poluição fica retida. Claro que não é boa poluição, mas quando é altas temperaturas, ela dissipa, ela se espalha. E agora não, fica retida. Por isso que aparecem tantos casos de problemas respiratórios nesse período, porque a poluição fica retida, né, por causa das condições climáticas. Tá certo? Que o erro aí é a poluição e não as condições climáticas. Magno.
2: É isso, professor. Muito obrigado pela participação. Um excelente dia, professor. Até a próxima.
3: Para você também. Até a próxima.
2: Agora 9:58.
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0: Quarta-feira, 17 de junho de 2026. A atividade econômica brasileira cresceu 0,5% em abril na comparação com março, de acordo com a medição feita pelo Banco Central por meio do IBCBR. O indicador é considerado uma prévia do PIB. O resultado foi impulsionado principalmente pela indústria e pelo setor de serviços. Já a agropecuária ficou estável, com registro de variação de 0%. Uma ameaça de bomba em um avião da Azul mobilizou a Polícia Federal no aeroporto de Brasília na noite de ontem. Segundo testemunhas, os passageiros tiveram de esperar sem informações sobre atraso por mais de uma hora. Por fim, as pessoas desembarcaram e aguardaram no saguão. O voo estava programado para decolar às 8 horas para Campinas, no interior de São Paulo, mas só partiu depois da 1 da manhã. Segundo a concessionária que administra o terminal de Brasília, a Inframérica, o avião foi liberado após ser submetido a uma inspeção da Polícia Federal, coordenada com órgãos competentes e a administração aeroportuária. No horário de Brasília, 10:04.
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1: Agora 10 da manhã, 5 minutos, Almir Villanova traz pra gente os destaques de logo mais do AB1. Bom dia pra você, Almir.
2: Oi, Magno, bom dia pra você e bom dia pra todo mundo que acompanha a programação da CBN nessa quarta-feira. Olha só, entre os assuntos de hoje, a gente vai falar sobre um fenômeno natural, né, que tomou conta da cidade nas primeiras horas da manhã dessa quarta-feira, um nevoeiro, né, que envolveu a cidade inteira. E quando a gente fala assim, a cidade inteira, alguém pode pensar, é, aqui no meu bairro estava mesmo, mas será que estava na cidade inteira? Ó, a gente recebeu imagens de drone, imagens aéreas lindas, lá do alto do Monte do Bom Jesus, só as torres do Monte do Bom Jesus ficaram à vista. A cidade desaparece sob as nuvens, né, desse imenso nevoeiro, e a gente procurou um biólogo, um especialista, o nosso querido professor Alexandre, para falar a respeito da formação. Como é que há essa composição? Como e por que acontece o nevoeiro? De forma geral, a gente até varia na palavra, né? A gente chama nevoeiro, névoa, mas existem especificações a respeito do uso desse termo. É um nevoeiro, e aí o professor Alexandre é quem vai explicar, claro, com toda a propriedade, a respeito desse belo fenômeno que muita gente pôde testemunhar nas primeiras horas de hoje. Esse é um assunto curioso, envolve esse fenômeno natural, e é jóia a gente poder falar sobre isso também no nosso telejornal ali da hora do almoço. Além disso, a gente tem o AB Emprego para falar sobre as oportunidades do mercado de trabalho. Hoje, muitas vagas aqui em Caruaru, hein? Muitas. E muitas oportunidades em outras cidades da região também. Lá no AB Emprego, a gente vai falar sobre o Vale Alimentação. Muitos trabalhadores, muitas trabalhadoras têm acesso a esse benefício, e a gente vai falar sobre o detalhe do desconto, porque, por exemplo, não é? A gente sabe que tem um desconto ali no finalzinho do mês, porque é um valor, digamos, mais simbólico, não é? Em relação ao pagamento ali daquela alimentação. Então, o que é que acontece? Quando chega o fim do mês, tem lá o desconto. A gente trabalhou o mês inteiro, né? A gente fez aquelas refeições e tudo. Mas e aí, quando a gente está de férias, hein? Desconto acontece ou não acontece por conta aí desse convênio? Como é que fica? São perguntas importantes para a gente tirar as dúvidas também com o pessoal da área jurídica. Então a gente vai falar sobre Vale Alimentação também, além das vagas do AB Emprego. Pronto, são alguns dos assuntos, tem outros temas para a gente tratar ali a partir das 11h45, bem pertinho da hora do almoço, na telinha da Asa Branca, e todo mundo que está acompanhando aí a programação da CBN também está convidado para conferir o AB1. É isso, Magno.
1: Que bom, Almir. Valeu, um abraço para você, muito obrigado. Até logo mais no AB1.
2: Valeu, grande abraço.
1: Agora 10h07.
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1: Agora 10 da manhã, 12 minutos, chegou o momento da gente falar sobre política aqui em nossa programação. Elielson Lima chega para conversar conosco. Elielson, bom dia para você, seja bem-vindo.
2: Bom dia, Magno, cumprimentar você e os ouvintes.
1: Elielson, a gente fala sobre a governadora Raquel Lira, que está na maratona pelos principais polos de São João de Pernambuco.
2: Pois é, Raquel vem seguindo o script dos últimos anos e também dos últimos governadores. Tradicionalmente, Magno, o governador de plantão aproveita o junino para rodar o estado, fazer esse presente, sobretudo em áreas e regiões que não conseguiu ir ao longo do processo da gestão. Enfim, Raquel vem agora se apoiando nesse momento para alavancar a aprovação do seu governo, do mesmo tempo tentar se aproximar das lideranças políticas, aquecer o seu nome na disputa eleitoral, fazer somatório de coisas e fazer gestos. Ela está, inclusive, indo a Petrolina, hoje vai a Araripina, vai a Petrolina possivelmente amanhã para participar do tradicional Forró dos Coelhos, promovido pelo ex-senador Fernando Bezerra Coelho, mas deve ficar na cidade por mais alguns dias, porque vai acompanhar também a abertura do São João de Petrolina, que se consolida como um dos maiores hoje do estado de Pernambuco. E depois volta para Caruaru para acompanhar a véspera de São João, tradicional do dia 23 de junho. Então a gente percebe toda essa agenda, que ela também deve passar por Carpina, deverá ir a cidades como Surubim, que tem tradição no São João. E Raquel vai se apoiando nesses movimentos administrativos e institucionais para também fazer muita política, Magno.
1: É isso, Elielson. E também no seu blog, no blog do Elielson Lima, você aponta que Fernando Dueire tem acompanhado a governadora em muitas dessas agendas, né? O que é que se tem sobre a presença de Fernando Dueire? Ele chegou a citar de que forma deve se posicionar na eleição desse ano, mas, ou está só por ali acompanhando? Tá, como é que está a situação de Fernando Dueire, que atualmente é senador, né?
2: O senador Fernando ele deixou o MDB depois daquele embrólio todo com o Raul Henri. Ele entrou no PSD, partido da governadora, ou seja, ele hoje está à disposição dela para ser o que ela quiser que ele seja. Ele está ali orbitando a agenda da governadora, assim como Miguel Coelho, assim como outros nomes que sonham com o Senado Federal.

0: de Turgadelha. Fica muito claro para a gente que está no noticiário político que ele está cavando o seu espaço, tentando consolidar a sua presença para ver que sobre para ele aí uma possibilidade de integrar a chapa. Não é uma tarefa fácil para a Raquel fechar essa equação. Ela não, possivelmente não fará uma chapa de puro sangue com todos do PSD. Ela tem um embrólio da Federação União Progressista para resolver com Miguel Coelho e Eduardo da Fonte. Então, no meio dessa confusão toda que eu estou citando aqui, Edu, ele está lá acompanhando sem nenhuma pressa, sem nenhum movimento, aguardando, movimento não, mas presente, aguardando qualquer gesto de Raquel para uma possibilidade de alçá-lo como seu candidato ao Senado, ou quem sabe estar ali na chapa de alguma outra forma, até como vice falam. Mas o fato é que ele está colando na governadora, tentando sobrar para ele alguma coisa.
1: É isso, Alielson. Muito obrigado, meu amigo, por sua participação conosco aqui na Rádio Que Toca Notícia. Amanhã a gente se encontra de novo. É isso, a gente está aí se desdobrando, olhando. É um pé no São João, outro pé na Copa e o ouvido atento à política também, que não deixa de ocorrer durante esse período, né? As articulações, tudo que acontece que envolve a política também a gente traz por aqui. Valeu, Alielson.
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1: Agora 10 da manhã, 17 minutos, a gente vai conversar com o jornalista Jessé Ascioli, que está circulando por nossa região para trazer informação para os nossos telejornais da TV Asa Branca, mas também chega aqui na Rádio Que Toca Notícia para conversar com a gente. Jessé, você está preparando reportagem sobre que assunto, meu amigo? Bom dia.
4: Bom dia, Magno. Bom dia para o nosso ouvinte na CBN Caruaru. Eu estou preparando sobre um assunto que eu acho que talvez ninguém aí goste. Pamonha, milho, canjica, munguzá, muita coisa boa, viu? Toda a produção relacionada às comidas típicas, que tem a relação com o milho, que tem o milho como principal matéria-prima. A gente está mostrando, né, vai mostrar através de uma reportagem, estamos circulando a nossa região para mostrar que o plantio de milho está muito favorável por conta das chuvas e, ao mesmo tempo, isso favorece a produção de alimentos oriundos do grão. E aí a gente está mostrando em alguns lugares, né, a gente está conhecendo aqui algumas produções, tem local que chega a ter 30 mil pamonhas vendidas no mês. A gente está aqui conversando com alguns produtores da produção de mais de 1.200, 1.300 pamonhas por dia. Então é muita coisa que é produzida durante esse período, ajuda muita gente, isso aquece a economia, circula a economia de uma forma muito positiva, e a gente está preparando essa reportagem especial que você vai conferir nos nossos telejornais. E já adianto, é um sabor que é diferenciado, mas ao mesmo tempo é muito saboroso para o produtor, tanto o produtor rural quanto o produtor desses alimentos, porque essa época de sazonalidade aumenta as vendas, isso tem um aumento aí de 50% no que é produzido, então tudo isso aquece a economia e favorece quem participa dessa produção tão rica, tão tradicional, ao mesmo tempo tão importante para a nossa economia e para a nossa cultura, desde o campo até a mesa, Magno.
1: O Jessé falou com propriedade, ele não falou somente por falar não, ele já experimentou hoje pela manhã alguma dessas pamonhas
4: que eu digo
1: aí, viu? Já foi para o bolo de pamonha hoje, Jessé, ou não? Não foi do bolo de pamonha?
4: Não, não,
1: né?
4: O bolo não, eu vim provar a pamonha na produção, os outros colegas estão acompanhando as outras guloseimas, né, desse período junino, mas não deixei de provar a pamonha nem o milho, viu?
1: Coisa boa, valeu, bom demais, esse tempo é uma maravilha, um abraço aí para o Jessé e também para a equipe que está com ele. Um abraço, Jessé. Agora 10h19, a gente vai para o intervalo, vem aí outras informações daqui a pouquinho.
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2: Agências bancárias terão horário especial de atendimento ao público nos dias de jogos da seleção brasileira na Copa do Mundo. O horário de abertura será o habitual de cada agência, já o fechamento dos locais será 2 horas antes do horário de início do jogo. Caso a partida se inicie às 2 da tarde, o encerramento do atendimento ao público será ao meio-dia. No dia de jogo do Brasil, às 4 da tarde, o fechamento será às 2 da tarde. E caso a seleção entre em campo às 5 da tarde, as agências fecharão às 3 da tarde. Já os horários de expediente dos postos de atendimento e das agências que funcionam em locais especiais, como shoppings e aeroportos, serão informados diretamente pelo estabelecimento, caso a caso. Os canais digitais e remotos dos bancos, como internet e aplicativos, assim como as salas de autoatendimento, funcionarão normalmente nos dias de jogos da seleção brasileira, seguindo os horários estabelecidos por cada instituição. O Pix, que funciona 24 horas todos os dias e

A capital pernambucana vai receber o 3º Congresso de Comunicação e Economia do Nordeste, no dia 3 de julho. O evento vai reunir profissionais da imprensa, empresários, gestores públicos, lideranças políticas e representantes da sociedade civil para discutir os principais desafios e perspectivas do Brasil e da região. Nesta edição, o tema central será as perspectivas para as eleições gerais. A palestra principal será comandada por Gerson Camarote, jornalista e comentarista político da Globo e Globo News. O evento irá abordar os cenários eleitorais, os movimentos dos principais atores políticos, o ambiente econômico e os impactos das decisões nacionais sobre os estados do Nordeste. Segundo o idealizador do Congresso, Elielson Lima, a proposta é contribuir para uma discussão ampla e plural sobre os rumos do país em um momento decisivo para a democratização brasileira. A terceira edição do evento será realizada às 7 da noite no Novo Hotel Recife, em parceria com a CBN Caruaru, CBN Recife e a TV Asa Branca. Erison Vaz para a CBN Caruaru.

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4: Mulheres vítimas de violência doméstica e familiar em situação de vulnerabilidade social e econômica podem receber auxílio aluguel como medida de proteção. O benefício está previsto em uma lei que alterou a Lei Maria da Penha e incluiu o auxílio aluguel entre as medidas protetivas de urgência que podem ser determinadas pela Justiça. A legislação teve origem em um projeto aprovado pelo Senado Federal e estabelece que o pagamento do benefício deve ser autorizado por um juiz após análise de cada caso. O objetivo é garantir condições para que mulheres ameaçadas ou vítimas de agressões possam deixar o ambiente de violência e ter acesso a uma moradia segura. A inclusão do benefício na Lei Maria da Penha é considerada um instrumento importante

0: para reduzir a dependência econômica que muitas vezes dificulta o rompimento do ciclo de violência doméstica. Erison Vaz, para a CBN Caruaru.
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2: Quarta-feira, 17 de junho de 2026. Um esquema que envolve produtoras de shows superfaturou em milhões de reais os cachês de artistas pagos com verbas públicas do governo da Bahia. A informação foi revelada depois de 10 anos de relatórios produzidos pelo Tribunal de Contas do Estado. Um dos suspeitos de participar da fraude é o ex-gestor da Superintendência de Fomento ao Turismo da Bahia, Diogo Medrado. O total de gastos do órgão começou em 79 milhões em 2019, subiu para 623 milhões em 2024 e atingiu 1 bilhão 840 milhões de reais neste ano. O Brasil deve concordar com apenas 3 dos 8 textos negociados na cúpula do G7, que é realizada na França. O evento se encerra hoje à tarde. Segundo fontes que acompanham as negociações, os documentos foram feitos sob medida para o presidente Donald Trump não abandonar o encontro. Com isso, temas como mudanças climáticas, a importância dos organismos das Nações Unidas e o papel dos conflitos mundiais nas crises internacionais ficaram fora das discussões. O Brasil não faz parte do grupo, mas como participa na condição de país convidado, tem a liberdade de endossar ou não as propostas dos integrantes plenos do G7. A cidade de Bom Jardim da Serra, em Santa Catarina, bateu o recorde de menor temperatura do ano no estado nessa manhã. O município amanheceu com menos 6,7 graus. O município também registrou geada. Em Urupema, os termômetros marcaram 5,1 graus abaixo de zero. As informações são da Empresa de Pesquisa Agropecuária e Extensão Rural de Santa Catarina. A Bolsa de Valores de São Paulo opera em alta de 0,70% aos 170.827 pontos. O dólar

0: Luciano Salamacha agora chega para trazer informações sobre o universo corporativo.
1: Imagine que você se dispõe a fazer uma caminhada. Sai de casa todo disposto a colocar saúde na sua vida e, para isso, vai além do limite. Hoje você quer caminhar muito. Acontece que toda pessoa que faz uma caminhada sabe que deve calcular com precisão qual é o trajeto que deve fazer de ida para poder conseguir fazer o mesmo trajeto na volta. E é justamente o papel da quarta-feira. Estamos no meio da semana, num divisor de águas entre o esforço do começo e principalmente a escassez do tempo antes que a semana termine. Por isso, preste atenção. Hoje é o dia que você não pode titubear, que você não pode perder tempo e, principalmente, é o dia que você tem que tomar muitas decisões. Lembra daquela situação que você decidiu na segunda-feira, mas que na terça-feira ficou complicada? Pois bem, hoje é o dia de você retomar a análise da segunda e, se for o caso, reformar a sua decisão e partir para a luta. Quarta-feira não é um dia de indecisão, ao contrário. É um dia de revisão, é um dia de afinamento, é um dia em que você eleva a qualidade da sua decisão a partir do comportamento que teve nos dois primeiros dias da semana. Quarta-feira também significa que está perto o final de semana e o tempo está acabando. Logo, objetividade é a palavra. Perda de tempo não é mais um assunto a ser ponderado. Preste atenção. Chega de enrolar, comece a decidir e comece a fazer. Caso contrário, a sua semana será frustrante. Mas, de outro lado, se você neste momento tomar algumas atitudes que sabe que deve fazer, mas que está se enrolando achando que ainda tem tempo, você vai perceber que podia ter decidido antes e já ter colhido os resultados da sua ação. Logo, preste atenção, menos pensamento e mais ação vão fazer a diferença nesta semana. Amanhã eu volto falando sobre o dilema da quinta-feira. Para a coluna Visão Empresarial, Luciano Salamacha.
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8: Good morning, everyone. Bom dia, Jaira. Bom dia, Magno. Bom dia a todos os ouvintes. É um prazer estar de volta aqui no Conexão Canadá. Eu sou a Miss Ellie, professora aqui da Maple Bear Caruaru. E hoje eu vim compartilhar um pouco sobre como a saúde é integrada à rotina escolar aqui das crianças. Aqui na Maple Bear, cuidar da saúde vai muito além de ensinar conceitos. Aqui, a saúde ela faz parte do dia a dia das crianças. Todo o nosso cardápio é planejado por um nutricionista que leva em conta as necessidades nutricionais de cada faixa etária aqui da escola e acompanha de perto a rotina alimentar das crianças. Esse acompanhamento permite orientar escolhas saudáveis e também estimular a autonomia das crianças, mostrando que comer bem pode ser divertido e prazeroso. E além do cardápio equilibrado, nós também oferecemos aulas de educação nutricional. Nessas atividades, as crianças aprendem sobre os diferentes grupos alimentares e a importância da variedade de cores nos pratos, e também o papel de cada nutriente no corpo. Essas aulas, elas são lúdicas e práticas. Então, desde montar lanches e também explorar curiosidades sobre os alimentos, tornando o aprendizado concreto e participativo. Então, vão ter aulas que as crianças vão explorar um alimento em específico. Por exemplo, recentemente, nós tivemos aulas específicas sobre o mel. Então, as crianças aprenderam de onde vem o mel, como utilizamos, né? Como as abelhas produzem o mel. E depois eles fizeram uma receita utilizando o mel. Então, eles tiveram todo esse processo. E outro pilar muito importante da saúde aqui na rotina das nossas crianças é a educação física. Todas as nossas turmas, inclusive o Bear Care, que é a nossa turma de um ano e meio, tem aulas semanais planejadas para desenvolver habilidades motoras, promover socialização e incentivar hábitos de movimento saudáveis. As crianças participam de circuitos de coordenação, brincadeiras, jogos, e sempre com foco na diversão e no bem-estar delas também. Assim, o movimento vai fazer parte da rotina delas de uma forma natural, que vai integrar tanto a saúde quanto o aprendizado em cada momento do dia deles. Aqui na Mavelbé, a gente acredita que a saúde, ela não é apenas uma disciplina, mas um componente essencial do desenvolvimento integral das crianças, que é algo que a gente preza muito. Então, ensinar sobre a alimentação equilibrada, praticar atividades físicas e criar hábitos saudáveis desde cedo ajuda as crianças a construírem um estilo de vida positivo que vai acompanhar elas por toda a vida. É assim que transformamos o cuidado com a saúde em rotina, garantindo que aprender a se alimentar bem e se movimentar seja tão natural quanto aprender inglês ou matemática. Afinal, aqui na Mapleberry nós preparamos nossos alunos para o mundo. E é exatamente essa atenção ao cuidado com cada detalhe, da alimentação ao movimento, do aprendizado ao desenvolvimento pessoal, que faz parte da filosofia da Mapleberry. Eu gostaria de agradecer a todos os ouvintes do Conexão Canadá por nos acompanharem hoje e esperamos que essas ideias inspirem famílias e educadores também a valorizar hábitos saudáveis desde a infância. Até o próximo encontro, pessoal, com mais novidades e histórias que conectam Caruaru ao Canadá e ao mundo. Bye, bye!
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10: Agora 10h47, Matheus Antunes está chegando para trazer os destaques esportivos. Matheus, bom dia para você. Ontem, em três atos, Messi quebrou um monte de recorde, venceu o jogo contra a Argélia. Você tem 3 minutos para falar dos esportes hoje, esse é seu desafio. Bom dia, meu amigo.
11: Bom dia, meu amigo, para você. Bom dia para todo mundo que está acompanhando a Rádio Que Toca Notícia. Vamos lá, missão dada, missão cumprida. Vamos tentar resumir tudo o que aconteceu na tarde e noite de ontem, a Copa do Mundo, né, principalmente, o maior evento esportivo do mundo. Pois é, ontem, como você mesmo pontuou, Messi... Foi Messi, né? Fez 3 gols dando a vitória da Argentina sobre a equipe da Argélia. E olha que o jogo começou com o Messi fazendo gol, mas estava impedido. Então ele poderia ter feito 4 gols só ontem. E a Argélia empatando, também teve um gol impedido, anulado. Mas depois só deu a Argentina, pressionou, Messi fez o primeiro, fez o segundo e fez um hat-trick, garantindo a vitória. Bateu recordes, como você bem pontuou, passando o Klose na tabela dos maiores artilheiros da Copa do Mundo, e hoje ele é o maior artilheiro da Copa do Mundo. Messi se comprova mais uma vez, né? Toda a Copa do Mundo, Messi diz, vai se aposentar, não vai, e acaba que mais uma vez ele está na Copa do Mundo, nos seus 38 anos, garantindo a vitória da Argentina, atual campeã mundial, sobre a Argélia. Outra partida que a gente também teve ontem, na verdade foram mais 3, né? Uma foi a França vencendo por 3-1 a equipe de Senegal. Esse jogo acompanhávamos aqui, né, Magno? Assistindo também da redação. Mbappé também deslanchando. A equipe da França poderosa. Sofreu no início, o primeiro tempo, principalmente com o Senegal. O Senegal teve as oportunidades. Mas depois a gente viu uma seleção de Senegal cansada, debilitada. E aí a França aplicou 3-1. Outro jogo foi Noruega contra o Iraque. Haaland, também um dos maiores artilheiros do mundo e um dos melhores atacantes também, fazendo gols, dando a vitória para a Noruega por 4-1. E um jogo também num horário que eu acho que só os amantes do futebol acompanhou. Eu consegui acompanhar só o primeiro tempo, foi o jogo 3-1 Áustria contra a Jordânia. Esse jogo começou 1h da manhã e assim... O primeiro tempo foi, do segundo eu não conseguia mais assistir nada, capotei com a TV ligada mesmo, mas foi, disseram também que foi um jogão, 3-1 para a Jordânia. E aí, só para não passar batido, Magno, eu devolver para você, só para a gente trazer uma informação local do futebol pernambucano. O Náutico, ele negocia a contratação do atacante argentino Benjamin Borazzi. O atacante está no San Martín Tucumã, da Argentina, e já trabalhou com o Hélio dos Anjos, Guilherme dos Anjos, no Paysandu. Então pode ser o reforço do Náutico nessa janela de transferências. O Náutico precisando muito de um atacante para chegar e resolver a situação do Timbu lá na frente. Ou não só o atacante, né, Magno? O Náutico também precisa de defensores, de um azar, porque todo jogo está tomando gol. Então esses são os destaques que a gente trouxe hoje. Rapidamente, em 3 minutos, consegui entregar 10h50 para você, meu amigo.
10: Valeu, muito obrigado.

0: Obrigado, Matheus. Hoje tem Portugal e Congo, 2 da tarde. Depois tem Inglaterra e Croácia, 5 da tarde. Gana e Panamá, 8 da noite. E 11 da noite, Uzbequistão e Colômbia. Valeu, Matheus. Muito obrigado. Até a próxima, meu amigo.
1: Valeu, meu amigo. Forte abraço para você e até a próxima.
0: Valeu. Agora 10h50.
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12: Agora 10 da manhã, 55 minutos, a GM anuncia fase 2 com produção do Captiva elétrico no Ceará. Esse é o tema de Jorge Moraes hoje. Bom dia para você, Jorge.
13: Bom dia, meus amigos, caronas, ouvintes aqui da CBN. Tudo de bom, hein? Hoje é dia de conferir a largada da Chevrolet com a fabricação da Captiva na planta de Horizonte. Então vou contextualizar o Horizonte para vocês, que fica aqui perto de Fortaleza, e é lá onde a Troller, por exemplo, fazia os seus Jeeps Valentes, e que a Ford comprou, e que depois a Comexport assumiu a operação. A Cap

0: EV é o segundo carro da Comexport, junto com a Chevrolet e o grupo SAIC, que começa a ser produzido. Na semana que vem eles devem anunciar a fabricação do MG4 Urban, né? Porque aqui funciona como um hub de produção de marcas eletrificadas. O Captiva é um SUV que decolou bem no mercado, custando R$ 199.900. Tem motor elétrico de 201 cavalos de potência e 31,6 kg de torque. Isso é bom, viu? O 0 a 100 é um pouco lento, mas o carro, eu entendo isso. A bateria, o peso da carroceria faz em 9,9 segundos, a bateria de 60 kW. O que se diz no Inmetro é 304 km de autonomia, mas ela faz um pouco mais. Eu já fiz um bate-volta São Paulo-Campos do Jordão, por exemplo, que é subindo a serra, e voltei descendo, regenerando, e ela deu bem, viu? Com 75% dessa autonomia e sobrando 25% ainda. O carro mede 4,74 metros de comprimento, tem 2,80 de entre-eixos, é muito boa a cabine em largura e o porta-malas bem servido com 403 litros. Multimídia padrão de todo carro chinês desse porte, 15,6 polegadas, mas é chinês made in Ceará, é chinês made in Brasil, porque eles vão montar esse carro num complexo da Comexport. É óbvio que não serão todos, porque o volume é grande e a planta tem capacidade limitada nessa largada. Mas o Captiva EV é baseado no, na base, né, chinesa da Yuling Starlight S, que é fruto da parceria da GM com o grupo SAIC GM Yuling. O foco desse modelo não é desempenho, mas sim espaço, um pouco de conforto. E confesso que ele tem um dos melhores acertos de suspensão da categoria, porque eu andei em todos os chineses e a Captiva nesse quesito dá aula, porque é bem assertiva, justa e acredito eu que é um dos seus pontos fortes. A Chevrolet reforça a chegada do Captiva, agora feito no Ceará, na planta da Comexport, e a gente vem cobrir isso aqui para que você fique por dentro do assunto. Caronas, até a próxima aqui, porque se é para falar de carro, é para falar com a gente. Eu espero contar com sua audiência. Uma visita lá no meu Instagram, no arroba Jorge Moraes, para a gente bater um papo e mostrar mais sobre o tema. Tchau, pessoal.
1: Valeu, Jorge. Um abraço para você. Agora 10h58, chegou ao fim o nosso programa de hoje, com os trabalhos técnicos de Nath Alves, a produção de Renata Medeiros, Samir Mendes e Antônio Marcos. Amanhã estaremos juntos novamente. Um super abraço para você. Assim a gente encerra, portanto, o programa CBN Caruaru de hoje. Continue aqui na Rádio que Toca Notícia.
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0: Quarta-feira, 17 de junho de 2026. Hoje completa um mês que Neymar não entra em campo para disputar uma partida oficial. No último jogo, ele participou da derrota do Santos por 3-0 para o Curitiba em 17 de maio pelo Campeonato Brasileiro. Na apresentação dos convocados na Granja Comari, 10 dias depois, o atacante foi submetido a exames e constataram uma lesão de grau 2 na panturrilha direita. Ontem, Neymar foi a campo pela primeira vez desde o dia 27 do mês passado e fez um trabalho com bola, mas deve ficar fora do segundo confronto do Brasil na Copa do Mundo. Na sexta-feira, a equipe vai enfrentar o Haiti. A seleção do técnico Carlo Ancelotti, faz hoje o penúltimo treino antes do jogo. Nessa quarta-feira, 4 jogos fecham a primeira rodada da primeira fase da competição. Às 14h, o atacante Cristiano Ronaldo lidera Portugal contra a República Democrática do Congo, na sexta participação dele em Mundiais. Às 5h, a Inglaterra enfrenta a Croácia. Às 20h, jogam Gana e Panamá. E às 11h, Colômbia e Uzbequistão. E um terapeuta que acompanhou o Diego Maradona semanas antes da morte do craque argentino disse que a equipe do astro do futebol exerceu manipulação. Segundo ele, os profissionais controlavam com quem Maradona falava no confinamento domiciliar. O terapeuta foi ouvido no julgamento sobre a morte de Maradona, ocorrida em 2020. No horário de Brasília, 11 horas e 3 minutos.
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2: 11 horas e 5 minutos.
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1: Hoje vamos fazer história falando de turismo e mobilidade. Mobilidade aqui num sentido amplo, como é que se movimenta no mundo todo. Temos gente para falar disso. Nós temos Fátima Bezerra, diretora da Abtours. Temos Edson Gonçalves, especialista em... Eu ia dizer em despachos. É. O pessoal vai pensar que você é pai disso. Vistos consulares e o nosso Tonico Araújo, que gosta da viagem. Esse aí quer o conforto, quer tudo prontinho. Tonico, você improvisa alguma viagem? Ou você... Porque você tem um grupo, né?
2: É. Bom dia, Geraldo. É. Bom dia, Edilson, bom dia, Fátima Bezerra.
3: Bom dia,
2: público. Veja, a maioria das vezes agora a gente não improvisa mais não. Até por um fato muito interessante. Não sei se é que você chama de improvisar e sem nenhum planejamento. Não faço isso, até por conta da comodidade que hoje a gente tem. Por exemplo, se você não viaja conhecendo algum evento que esteja acontecendo num determinado ponto, local, você pode pagar tarifas muito mais caras. Exemplo agora, se você for viajar para os Estados Unidos, ou para o Canadá, ou para o México, em local que esteja havendo um evento como os Jogos da Seleção, você não planejou isso, você dançou, vai pagar tarifa bem mais cara. Recentemente, eu viajei para a região de Andaluzia e parou duas vezes em Madrid. A primeira estada minha lá em Madrid, eu paguei uma tarifa. E na volta, quando eu cheguei, no mesmo hotel do mesmo nível, paguei tarifa mais cara. Por quê? Porque estava havendo a maratona, evento que ocupa. Total. Então, eu acho que as pessoas devem se planejar para viajar. Até questão também climática, não é? Você precisa saber, é uma coisa que, quando é que muda, quando é que está, qual a previsão do tempo, assim. Coisas eventuais que acontecem e hoje em dia você já tem um controle sobre o tempo.
1: E quando você vai ancorado por uma empresa de turismo, porque não tem nada pior do que bronca em viagem.
2: Putz.
1: Né? Aí você, se você não tem uma empresa para você ligar para ela, resolver o problema de hotel, isso e daquilo, porque o pessoal aqui fica atento para não deixar você sofrer, né?
2: É uma das razões, das vantagens que você
1: vale
2: tem.
1: Vale a pena pagar.
2: Eu acho que vale a pena. Principalmente as pessoas com condições financeiras,
1: sim,
2: não é? Que têm condição. Mas hoje em dia também, Geraldo, existe um segmento de jovens que eles vão lá na internet e fazem com S e correm por aí. Agora, corre o risco desse tipo de
1: e fica lá, né?
2: De ficar lá. Não, de ter um problema, né? De o hotel, ter problema de avião. E daí? Qual é o que é que faz? Então é interessante que deve sim procurar agência de viagem.
1: Meu prezado Edson, você está nesse momento. Qual é o visto mais difícil que você tem que tirar agora? É o americano? Continua sendo o americano?
4: Continua sendo o americano. Cada vez mais eles estão agora, com questão de segurança, né, de imigração, eles são realmente bem exigentes com relação à documentação, que você comprove seus vínculos financeiros, que você comprove que você tem o seu objetivo de viajar e retornar para o Brasil. Então, o americano ainda é extremamente burocrático, mas desde que você contrate uma empresa especializada ou uma agência de viagem que tenha um pouco de entendimento para minimizar o risco e o investimento que você está fazendo na hora de tirar um visto. Hoje aqui em Recife nós temos o consulado americano, nós temos o consulado do Canadá, temos o consulado da China, do Japão, todos eles têm uma estrutura para poder conceder o visto, o agendamento está super rápido, então a nossa preocupação é que o cliente não corra esse risco de falar assim, eu consigo fazer na internet, preencher um formulário. Ele puxa para si a responsabilidade e se der um visto negado, além da despesa que ele teve, fica cada vez mais difícil você reverter as informações que você deixou de colocar para o consulado analisar o seu objetivo de viagem.
1: A China tem visto?
4: É obrigatório visto.

0: A China, ela fez um acordo com o Brasil agora de isenção dos vistos em função das feiras que tem agora de abril até novembro. Mas o visto de 10 anos ainda você pode tirar ele fisicamente no passaporte.
1: E a nossa Fátima?
2: Bom dia, Geraldo. Bom dia, Edson. Bom dia, Tonico.
1: Eu
2: Sempre um
1: lhe
2: prazer.
1: pergunto, o momento que a gente está vivendo, certamente vocês têm tudo a falar sobre isso. Essa gritaria danada dos que querem um São João autêntico, que querem um São João cantado e falado pelos nordestinos, né? Em cima de uma mudança enorme que está acontecendo na escala de cantores, com Safadão e etc e tal. Isso, você acha que pode chegar a um ponto de prejudicar o turismo? Porque no momento é mais gente, né?
2: Não, necessariamente não irá prejudicar, mas nós temos opções de escolhas, né? Aquele famoso forró pé de serra, contratar uma zabumba para eventos menores. Mas hoje eu não acho que tenha retorno aquele São João de Caruaru e de Campina Grande que reverta isso, porque o mercado das empresas que investem...
1: Passou a ser um showzão, não é?
2: Sim, passou a ser. Agora, quem quiser um São João diferenciado, vai ter que procurar.
1: Salgueiro.
2: Salgueiro tem, um São João bom. Tem banda Limão com Mel lá. Tem. Eu acredito que essas cidades mais longe desses polos famosos, eles terão um São João mais raiz. E acrescenta o turismo, né? Salgueiro está crescendo muito no turismo.
1: Muito, doutor.
3: É o seguinte, mudou, não é São João só não. Fui para o carnaval aqui em Boa Viagem. Quem estava cantando, que é uma grande revelação, para orgulho dos nordestinos, não é?
2: João Gomes. É. Não faz sentido. Eu acho que não faz sentido.
1: Você vai cantar hoje, já estão interrompendo todo
3: não,
1: o tempo.
3: Hoje ele é São João. Então, no carnaval, ele não era a característica do...
2: Não, não. Eu, particularmente, se eu quero São João, vou ver São João. Se eu quero carnaval, vou ver carnaval. Sim, dançar o carnaval. Não com o João Gomes, nada contra ele, mas não tem nada a ver.
1: E João Gomes, ele toca, ele canta tudo. Ele canta bolero, ele canta...
3: Tudo. Né? É um fenômeno.
1: E por falar em saudade, onde anda você, como é que você pensava que essa música fosse cantada por um forrozeiro, né? Um piseiro, como é que
2: é? Exatamente. Mas eu acredito que isso tem espaço para todo mundo. Como o Tonico falou, os jovens hoje em dia para viajar. Só que acontece que às vezes eles têm prejuízo. O agente de viagem ele é um profissional, igual um arquiteto, né? Igual um médico. Ele tem que ser respeitado e valorizado. Então, o nosso crescimento através da ABAV, e nós temos esses dados, a Associação Brasileira das Agências de Viagem, nós temos um crescimento a cada ano. Trabalho com personalização. Eu, graças a Deus, nós temos uma empresa que atendemos todo mundo, mas a minha personalização eu só consigo atender hoje em dia com hora marcada. Porque nós vamos dar aquela orientação, ouvir o que o passageiro quer, dentro do que ele pode pagar e dentro da forma que ele vai realizar o seu sonho. Entendeu? E nós temos hoje muitas coisas, como eu sempre falei em todos os debates, que é o planejamento. Esse planejamento é fundamental, tanto financeiro, como também de mobilidade e acessibilidade para aquelas pessoas que precisam viajar com mais tranquilidade.
1: E esses países, Fátima, só estão aparecendo agora na Copa do Mundo, país que você praticamente não escutava falar dele e está ouvindo falar agora. Isso mexe com o turismo? Eu fico com vontade de ir nesse lugar que eu nunca fui.
2: Olha, Curaçao é conhecido nosso, né, Edson? Curaçao. O próprio Haiti.
1: Se vai de navio, é?
2: Vai de navio.
1: Eu já fui com você no navio.
2: Exatamente. Sim. Mas também temos aéreos saindo de São Paulo com conexão no Panamá, com conexão em Lima. O Haiti, a Royal Caribbean, tem uma ilha no Haiti. Então, muitos países, para quem trabalha com turismo, não é novidade. Jordânia, Albânia, o que for, a gente tem no nosso portfólio de vendas.
1: Filipinas.
2: Assim também, quem vai para o lado da África, ali, Ilhas Seychelles, entendeu? Nós temos também pessoas que querem conhecer as Filipinas. Então, é muito o gosto do passageiro. Mas eu queria também falar sobre o comportamento de passageiros nas aeronaves. Sim. Que cada dia está pior, infelizmente. Recentemente eu fui a São Paulo e houve uma briga na aeronave porque a passageira bateu a mochila em cima da outra pessoa sem querer. Então, hoje nós temos uma lei, né, no Brasil, o Código da Aeronáutica, que eu queria falar sobre isso também, que ele faz a identificação daquele passageiro que se comporta mal. Sim. Então, as pessoas, eu acho, estão no limite da tolerância. E isso também as pessoas têm.

0: entender que viajando tem que ter um comportamento exemplar.
1: Geraldo, veja só. Uma coisa que eu costumo dizer para as pessoas que viajam, ó, procure antes ler ou assistir filme de algumas coisas do país, independente de por agência e principalmente se for por conta própria. Você viajou para o Vietnã, eu disse para você, veja, no Vietnã não, foi para.
2: Foi para Hiroshima, quando a bomba de Hiroshima, onde é aquilo? Foi Vietnã.
1: Foi Vietnã, foi Vietnã. Eu disse, olha, lá eu fui duas vezes lá e a primeira vez que eu fui tive um impacto de mudança. E o guia local disse, olha, vocês evitem aqui tipo de brincadeira que é costume dos brasileiros, esconder algumas coisas dos outros. A
0: Tá.
1: gente tem as mania, deixou, esconde, tira. Não faça não, porque se você vai, pega um negócio e bota ali, ele pode pensar que é uma bomba e pega você, não tem acordo. Depois aqui você vai se justificar. E um dos colegas nossos da viagem deixou uma câmerazinha de filmar no, no, no, na
0: Esqueceu.
1: redezinha, no, passando, quando passa por raio-x.
0: Sim.
1: E quando ele estava lá dentro, ele falou comigo, olha, aconteceu isso.
0: Aí
1: E eu queria recuperar, porque era viagem nossa. Né? Aí eu fui falar com a aeromoça. Ela disse, olha, você não tem a menor chance de sair daqui. Se você aparecer na
0: dizer
1: porta do avião, eles vão atirar em você. Depois vai procurar saber o que foi que aconteceu. Porque
0: entrou, entrou.
1: entrou lá. A segurança é um negócio, desconfia de tudo, né? Se tem um custo hoje por conta da
0: Sim.
1: desconfiança, né? Por conta dessa coisa, terrorismo, não é muito alto. Então qualquer evidência que mostra, ele toma uma medida de precaução.
0: Tanto é que um humorista brasileiro foi detido, né, nos Estados
1: Isso.
0: Unidos, com brincadeiras, como
1: Isso.
0: também já tivemos no Catar, até pessoas daqui de Pernambuco brincando, bebendo muito, brincando com meninas, entendeu? Brincadeiras não civilizadas. Então as pessoas têm que entender que se você vai para um país, você tem que respeitar as leis do país.
1: E as regras, não
0: E
1: só lei, as
0: as regras
1: regras, os
0: também.
1: comportamentos, entendeu? Você, por exemplo, eu fui para a Índia, eu acho que eu estou tomando muito tempo, mas vou contar, e a gente conseguiu um guia que já tinha tratado com alguns brasileiros, um guia local, e a gente foi para procurar um bom restaurante, que na Índia a questão de restaurante é complicado, né? E comida é complicado. Aí minha esposa ficou, a gente foi para, olha, escolhe o melhor restaurante, fomos, chegou lá, ele foi comer com a mão, não é? Que é cultura dele.
0: Costume
1: Ele
0: dele,
1: não tinha cultura nesse restaurante. A gente
0: é.
1: fez questão, ó, vamos entrosar, gente boa,
0: Convidou,
1: você
0: né?
1: convidou tal. Comigo, a minha mulher ficou tão impressionada que achou nojenta a comida dela.
2: Agora, Israel, tá se comprando passagem para Israel nesse tempo?
3: Israel agora é obrigatório tirar visto.
2: Sim.
3: Muitas pessoas não sabem, eu já atendi vários clientes no aeroporto e não conseguem embarcar porque não tem visto para Israel. Isso é uma extensão não só para Israel, para outros países da Europa também, que vai ser obrigatório visto agora na comunidade europeia, que é um tratado de Schengen, que envolve mais de 22 países, onde o visto vai ser obrigatório tirar com antecedência. Hoje já é Israel e é o Reino Unido que são obrigatórios tirar visto. Os outros países da Europa, você tira um visto, não é um visto, é uma permissão para você entrar no país. Isso é uma consequência de segurança que já foi relatado aqui já, que os países estão se precavendo de ter toda a informação de quem está entrando e qual o objetivo e qual o tempo de permanência. É aquela chamada imigração, que agora se faz com antecedência. Hoje, por exemplo, você chega nos Estados Unidos, em algumas das cidades, Miami, Nova York, você não vai mais para a imigração, você não passa mais, você vai num totem. Você coloca o seu passaporte, ele escaneado, você coloca as digitais ali. Se der verde, você já sai e vai pegar a sua mala. Se der vermelho, aí você vai para a triagem da imigração.
1: Eu fiz isso agora na Espanha. Lá, era o procedimento é esse. A Espanha já está implantado isso.
3: Portugal, né, teve o ano passado algumas situações de desconforto, porque a imigração ficou chegar até 4, 5 horas de pessoas na fila, porque era um sistema que estava sendo implantado. Hoje já está fluindo normalmente a Espanha, como foi relatado por ele agora, que já está funcionando. Então a tendência é cada vez mais ser burocrático em questão de segurança desses países.
2: Fato, admita que eu lhe procure e lhe peço orientação como é que eu vou circular em Israel. Você tem uma parte, parece que a parte

0: tentar jogando bomba, do outro lado não está. Aí é evidente que a empresa de turismo me dará todas as
1: Sim,
0: explicações
1: sim.
0: para eu não morrer, né?
1: Não, pelo amor de Deus. Não, a primeira coisa nós temos que tratar com um operador local que nos passe essa segurança, né? Um guia que fale português. Isso não é problema no sentido. Aliás, tudo pode acontecer. Mas não é problema porque nós vamos ter todas as informações para lhe passar. E se vai ter condição da sua ida até lá. Porque se eles disserem assim, olha, não é um bom momento, eu vou dizer, Geraldo, vamos marcar para um outro destino. Até porque, não é, Edson, o visto ou a autorização não garante se você tiver, por exemplo, Estados Unidos, se você tiver um visto que você não passe naquele totem, o visto não garante a sua entrada.
2: Exatamente, é. O
1: Não
2: visto
1: é?
2: foi uma análise, uma concessão do consulado no Brasil, mas quem dá o direito da imigração é a própria imigração.
1: Exatamente. Então, em relação a Israel, a gente vendo com muita tranquilidade. Israel, Jordânia, aqueles países lá também, por exemplo, hoje nós não temos mais cruzeiros parando na Ucrânia, na Rússia. É impossível, né? Então, tudo isso, o setor do turismo está bem informado para organizar a viagem em segurança para qualquer destino, Geraldo.
0: Eu, quando fui para Israel, tive a sorte de o guia lá era pernambucano.
1: Eita, aí ia tirar na loteria.
0: Irmão de Dr. Eliezer Ushansky aqui. Ele, um intelectual, escritor de
1: Poxa.
0: livros e tal. E aí, mão na roda, porque eu fiquei em casa. Agora, Israel, passar de Israel para a faixa de Gaza, aí você troca de guia. O guia de Israel não entrava na.
2: Não.
0: Agora,
1: Não. Agora
0: eu estou falando de faixa de Gaza quando tinha,
1: antes,
0: né? Agora, acho que nem tem mais, né? O
1: Não.
0: Irã já se vendeu para passagem para o
1: Vendemos, né? Irã,
2: É um
1: vendemos.
2: visto burocrático.
1: Iraque, né?
2: É um
1: Mas hoje em
2: visto
1: dia não mais.
2: que tem que ter a concessão do governo de lá, autorização, para identificar qual o seu objetivo. Se é visita técnica, profissional, se é
1: Jornalista,
2: visita
1: né?
2: jornalista, se é visitar familiares. É um visto que é extremamente burocrático. Esses vistos são concedidos em Brasília. Todos os consulados, né, as embaixadas ficam em Brasília. Então é uma documentação bem assim complexa, não é tão fácil tirar visto.
1: Já vendi muito Síria, né? Há muitos anos atrás. Então, esses países, belos países, hoje em dia não tem mais condição
0: Quer
1: de
0: dizer que Síria
1: vender.
0: não tem mais passagem para lá?
1: Não existe procura de, pelo menos
2: Não.
1: na minha empresa e empresas de amigos, eu desconheço qualquer procura para a Síria.
0: Porque tem uma coisa gostosa que você chega em Israel, Estrada de Damasco,
2: Isso.
0: aquilo que você vê na Bíblia,
1: E sim.
0: puxa vida, esses lugares maravilhosos,
2: Fantástico, né?
0: puxa vida, pai.
1: Só vai ver no YouTube
0: Não é?
1: mesmo, no
0: Você
1: momento.
0: perder diversas coisas, né?
1: O próprio Iraque é um país bonito, né?
2: O Iraque,
1: Uzbequistão, Sagaquistão, Cazaquistão. Então, esses países nós temos pacotes, mas tínhamos pacotes, alguns não mais.
3: Me diga uma coisa, Istambul me parece uma das cidades mais visitadas do mundo.
1: Tranquilo, estamos vendendo, inclusive passageiros indo antes, pré-cruzeiro, para pegar cruzeiro saindo de Istambul.
0: Hotéis bons.
1: Excelentes, um custo muito acessível.
0: Coisa para comprar bugiganga é uma beleza, né?
1: É.
0: Aquele supermercado, um mercadão lá do
1: É
0: tamanho do
1: enorme. Não, a
0: mundo.
1: Turquia é
0: Só
1: super
0: comprar
1: tranquilo
0: relógio
1: para
0: falso.
1: viajar. Claro que é um país, tem um lado europeu, asiático, muçulmano e tal, mas é tranquilo para vender.
0: De lá parece que você vê a Síria um pouco mais, fica bem perto, né?
1: Olha, a Síria,
0: Não
1: eu
0: sei
1: não
0: se foi
1: tenho
0: lá
1: essa
0: que eu estive.
1: certeza, não, se vê. Eu acho que tu é bem longe,
2: É
1: né?
2: longe, não
1: É
2: é
1: bem longe, a
2: próximo, não.
1: Síria.
0: Então eu vi alguma coisa parecida com Síria lá que estava.
1: Porque tem a ponte que
3: A
1: é
3: ponte é da própria.
1: da Ásia e da Europa,
3: É uma
1: né?
3: ponte
1: Tem.
3: fantástica, por sinal.
1: Tem, entendeu? E tem diferenças de preço, né? Se você se hospeda de um lado, se hospeda do outro.
0: O
1: Normalmente.
0: Egito.
1: Ah, o Egito a procura é muito boa, mas é um país que também tem que ter muito cuidado com a segurança, geral. Muito cuidado. Não é um país para você chegar aleatoriamente, como você vai para a própria Europa, os Estados Unidos, né? Mas é um país que você tem que ter um guia, saber onde vai, porque é violento.
2: Também é obrigatório tirar visto.
1: É.
2: Você tem as duas alternativas: tira o visto eletrônico no Brasil ou corre o risco de chegar na imigração e ter que tirar o visto. Aí, ao chegar na imigração, você pode pegar uma fila. Se um avião chegar com 20 pessoas, aquelas 20 pessoas têm que ir para um atendimento, tirar seu visto. E aí você pode perder o seu trânsito, pode atrapalhar o seu grupo de viagem. Então,
1: Sim.
2: se recomenda tirar o visto com antecedência para o
0: Há uma
2: Egito.
0: reclamação de roubo em Roma, assustadora, do aeroporto de Roma. Eu, quando passei por lá, dois amigos. que foram roubados todos os documentos, o cara zerou. Sim,
3: esse é o drama, né?
0: Aí vira um inferno, se ele não tiver.
1: Mas Congonhas aqui em Brasil é campeão também. Campeão. Eu assisti alguns documentários semana passada sobre Guarulhos e Congonhas. Muita...
3: De malas.
1: Malas e...
3: Pochete.
1: E bolsa. É. Se você for no banheiro, você tem que estar com cuidado no carrinho. Não fique lá no celular pensando na vida. Tem gangues, inclusive bolivianas, presas. Entendeu? Eu acompanho essas coisas de aeroporto justamente para... passar essa informação no atendimento.
0: Vamos pegar a noticiazinha. A gente volta já.
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0: Quarta-feira, 17 de junho de 2026. O presidente Lula afirmou hoje que nunca foi esquerdista. Ele deu a declaração em uma conversa na cúpula do G7, que é realizada na França. O áudio foi captado pela agência de notícias Associated Press. O líder brasileiro falava com a diretora-geral do FMI, Kristalina Georgieva, e o chanceler da Alemanha, Friedrich Merz. Ontem, Lula teve dois contatos rápidos com o presidente Donald Trump. De acordo com assessores do governo brasileiro, eles não trataram de temas políticos, nem das recentes ofensivas americanas em relação ao Brasil, como o novo tarifaço e a classificação do PCC e do Comando Vermelho como organizações terroristas. A Prefeitura de Limeira, no interior de São Paulo, concluiu o bloqueio da Ponte do Esqueleto após a morte de uma jovem praticante de rope jump. No fim de semana, Maria Eduarda de Lima, de 21 anos, foi lançada do local sem qualquer tipo de proteção. Do lado de Cordeirópolis, o município ainda faz a obstrução da estrutura, que fica no limite entre as duas cidades. O fechamento dos acessos é feito depois de o governo federal reconhecer a responsabilidade pela área e pedir apoio para ampliar a proteção até o estabelecimento de medidas definitivas. As autoridades não descartam a possibilidade de demolição. Nessa quarta-feira, a Polícia Civil deve continuar ouvindo testemunhas. Os três instrutores da atividade permanecem presos. No horário de Brasília, 11 horas e 32 minutos.
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1: Seguimos fazendo história com Fátima Bezerra, Edson Gonçalves, Tonico Araújo. Fátima, nós estamos aí nos aproximando de uma eleição estadual, que será a mais interessante para tratar deste assunto. Um assunto que você tem se empenhado nele tremendamente, aqui a gente discute no ar todas as vezes, e não se resolve. Nós não tivemos, até agora, governador ou prefeito com interesse de colocar navio saindo daqui do Porto do Recife. Acidentalmente se faz um superlota, é uma loucura, vai para a Bahia, vai não sei o quê, mas se você vai para Maceió, você tem que ir para Maceió para poder sair, quando você poderia sair daqui, movimentar esse bairro do Recife, mostrar essa cidade bonita. Nós fomos para Dubai, no Oasis, com 1.500 pernambucanos de Caruaru e Santa Cruz do Capibaribe. Entendeu?
2: Quer dizer, esse... Pegou em Abu Dhabi, né? O navio é
1: pegamos
2: em Abu Dhabi.
1: Lá, exato. Então, você, da última vez, você chegou a fazer... Eu cheguei a ouvir um debate seu com o secretário de turismo e tal. Aqui não mexeu com nada.
2: Não.
1: Fizemos um debate aqui sobre mares, eu trouxe aqui um prato de navio. Eu digo, nós temos alguma dificuldade? Nenhuma. Aliás,
2: você, é questão política, né?
1: Quantos lugares do mundo você vai e o navio fica lá embaixo e você vem de barquinho até chegar no...
2: Vários destinos, inclusive no Caribe, na Grécia. Então, assim, é uma questão política, né? Sim. Então, eu gostaria muito que a governadora Raquel Lira pudesse ter acesso a esse debate, né, ouvir, e falar para ela que isso é fundamental para o turismo pernambucano, para a hotelaria, para os empreendedores da

0: região também, né? Iria atender João Pessoa, Natal, Fortaleza, muita gente viria embarcar aqui conosco. Então é uma pena, é lamentável que Pernambuco não tenha embarque e desembarque de passageiros.
1: Será que por trás disso nós não temos os hotéis?
0: Porque não acredito.
1: Quando o navio vem, o hotel não ganha dinheiro com ele, né?
0: É, mas a nossa
2: hotelaria... Mas eu ouvi falar que tem alguma questão de isso que o Geraldo falou.
1: Que taxas altas.
2: É.
1: Reclamam das nossas taxas.
0: Sim, isso aí é fato. Isso aí não tem hotelaria, porque a hotelaria também iria vender.
1: Uhum.
0: Até porque a nossa hotelaria precisa melhorar muito na cidade do Recife. Vocês sabem disso, né?
2: Não, acabou a hotelaria,
0: né?
2: No Recife.
0: Então isso aí,
2: né?
0: Vamos ser
2: porque
0: bem sinceros.
2: Porque de hotel passou a ser... Está sendo... transformando em residencial.
0: Exatamente, fazendo retrofit. Então, assim, a nossa hotelaria está deixando muito a desejar. Então, eu acredito mais que seja uma questão política e de custo, porque também envolve o governo federal.
1: Acho assim, a população, talvez, a grande população, não entenda o navio como coisa barata. E talvez o navio seja mais barato até do que o ônibus.
0: Não tenha dúvida. E o que ele vai ter de conforto, de entretenimento a bordo?
1: Não é.
0: E segurança, né?
1: Sim,
0: e
1: tudo,
0: segurança.
2: Tudo. É. E navios. Tem hoje navio que é um prêmio no resort.
0: É. Tem prêmio navios resort, imensos hoje, e imenso, tem os menores também.
2: E tem várias alternativas.
0: Né? Nós temos cruzeiros, por exemplo, na temporada passada, se não me engano, passou mais de 50 navios por aqui, mas passou. Alguns até autorizaram o embarque, mas assim, coisas pontuais, nada. Então, e também temos o segmento luxo. Quanto menor o navio, mais luxuoso, né? Então, isso é outro atrativo, outro público. E temos os megas navios, que pegam até 10 mil, né, Edson?
3: E também, lembrando essa parte dos navios, os grandes eventos estão acontecendo nos navios.
0: Também.
3: Shows de cantores, sim, né? Tanto sertanejo, cantores...
0: Os temáticos,
3: os,
0: né?
3: Temáticos, é. Pronto. Então, eles bloqueiam o navio, eles fretam número X número de cabines e administram a venda daquelas cabines. Isso está de forma crescente. Tem cruzeiros que chegam no Brasil agora a partir de novembro, ficam até abril de 2027. Os cruzeiros menores de 3 e 4 dias é onde são mais são atrativos para esses tipos de eventos. Os outros cruzeiros são de 7 dias. Aí você tem 7 dias.
1: Até espaço para os nossos cantores. Para botar música nordestina para cantar pelo mundo todo. É. Nós fomos para Dubai e de repente deu um problema em Cozumel e o navio teve que passar direto. E aí quem vai fazer show? Não tinha show. Aí nós estávamos com o Santana no navio. E aí...
2: Aí foi tu que mandou ter problema para vir Santana.
1: Aí veja bem. Aí a mulher de Santana entrou no circuito, tá? E eu fui falar com a moça que... lá da... uma daquelas atendentes lá. Aí ela disse assim... Olha, tem espaço para Santana cantar? Ela disse... Geraldo, tem. Ele disse... Poxa... E você conhece Santana? Ele disse, conheço Santana e conheço você. Você de onde é? Sou de Moreno. Aí ficou tudo resolvido.
0: Santana cantou.
1: Santana cantou.
2: E deu um show.
1: Uma beleza. Todo mundo correu para ver. O outro navio que nós fomos daqui, fomos para Salvador, eles pegaram um espaço menor e botaram Altemar Dutra Júnior.
0: Eita.
1: Quando Altemar começou a cantar, todo o público correu pro... Eles tiveram que trocar
2: o ambiente por um
1: espaço maior. E você tem tudo isso no navio?
0: Tem.
1: As autoridades sabem disso, né?
0: É.
3: Eu participei de algumas. Nós participamos de uma forma geral também, quando as companhias marítimas vêm aqui, eles fazem um treinamento de motivação de vendas. E eles identificaram que existe um segmento a complementar a isso. Pessoas que vão para casamento, faz um casamento dentro do navio, leva 100 convidados, reserva as cabines. Aniversário de 15 anos dentro do navio, também leva o grupo de familiares, o grupo de amigos e empresas no corporativo, que fazem reuniões.
0: Estamos com dois grupos, corporativo
3: dentro do navio,
0: a bordo.
3: Que não atrapalha nada a motivação das outras pessoas que estão a lazer.
0: Sim.
3: São salas separadas, são auditório separado e a própria companhia marítima concede isso, às vezes, sem custo nenhum. É só agendar dentro da disponibilidade deles, aonde você vai ocupar o espaço.
0: Porque, inclusive, os auditórios, durante o dia, estão
3: vazios.
0: Estão vazios, então é um atrativo. Estamos com dois grupos, navios diferentes, de empresas.

0: despesas que, inclusive somando o aéreo, hotel, traslados para os restaurantes, mais barato do que no navio. Ou, do que o navio é mais barato.
1: O Fátima, e você que gosta muito do turismo local, fazer sertão, interior, alguém vai para Belo Jardim?
0: Vai para Belo
1: Vai.
0: Jardim. Vai, Tonico, vai para Belo Jardim.
1: Vai.
0: Eu mesmo
2: Belo
0: participo
2: Jardim tem a
0: do Belo
2: festa
0: Jardim, que
2: da
0: eu vou,
2: Maroca, né?
0: é famosa a festa, já
2: Famosa, que
0: fui.
2: nasceu na minha rua e minha mãe era uma
0: Das
2: das
0: Marocas,
2: Marocas.
0: olha só.
1: Você sabe que
0: Não.
1: na Itália eles têm o turismo de vilarejo.
2: Deve
1: É um
2: ser
1: sucesso.
2: fantástico.
1: Aqueles vilarejos são lindos.
0: Maravilha.
2: Lindos.
1: E aquilo que mais nós temos é distrito, né? Você até Mimoso se conhece agora.
0: Não, daqui para Salgueiro dá para passar em lugar de lugar,
1: Cadê o lugar?
0: né?
2: Falar uma viagem aqui no São Francisco.
0: Petrolina
2: Não, no
0: ou
2: Rio
0: dos
2: São
0: Cânions?
2: Francisco.
0: Ah, sim,
2: Cânions do São Francisco
0: sim.
2: é uma coisa
0: Cânions, a região dos Cânions, né?
2: fantástica, linda, impactante, que as pessoas pensam só naquele Cânions dos Estados Unidos, que é lindo, eu viajei até lá por
0: É de
2: cima.
0: Las Vegas,
2: É lindo.
0: né?
2: Mas o do Cânions do São Francisco, naquela cidade de
0: Piranhas.
2: Piranha,
0: Piranhas.
2: Piranha é uma cidade noturna, bons hotéis, boas comidas e barato.
1: Isso, você vai para Petrolina e vai para
0: Sobradinho.
1: Sobradinho é uma coisa encantadora, precisa
2: encantadora.
1: ser mostrado, né?
0: Agora eu queria só salientar aqui, né? A gente falou que a governadora deveria procurar isso aí para os navios poderem ter embarque e desembarque aqui. Ela realmente, a gente tem que ser justa, está fazendo um excelente trabalho no interior, com entretenimento, né? Valorizando o interior. Então isso aí, veja bem, pessoal, não tem nada de política
1: Sim,
0: aqui,
1: claro,
0: tá? Pelo
1: claro.
0: amor de Deus.
1: Nós estamos falando
0: Não.
1: que
0: O
1: nenhum
0: que
1: serviço.
0: exatamente. Então isso é fundamental, pelo menos ali na região do sertão, ela tem feito um trabalho muito grande no sentido do carnaval, do São João, né? Então a gente cobra e a gente também tem que reconhecer, né? Então isso aí tem que dar os parabéns à governadora.
2: Mas essa questão que você colocou de ter o navio saindo daqui, saber qual a razão disso não acontecer.
1: Isso é impressionante
0: O
1: isso.
0: povo quer saber.
1: Triunfo é uma cidade muito grande.
2: É
0: Ai,
2: fantástica,
0: maravilha,
2: Triunfo.
0: maravilha,
2: Do
0: Triunfo.
2: frio, essa época agora é fantástica.
0: Limpa, organizada, excelentes
1: E
0: pousadas.
1: tranquila, quando eu estive em Triunfo, o último assassinato lá tinha sido há 8 anos.
0: Estrada boa
1: Não
0: de
1: se
0: Serra
1: fala em
0: Talhada.
1: violência em Triunfo.
0: E você pode ir para a Serra Talhada de avião e pega mais 50 quilômetros, se não me engano, ou 40, de Serra Talhada para lá de
1: Está
0: carro.
1: dando certo esse avião para Serra
0: Tá,
1: Talhada?
0: dando certo. Precisa, né? O interior precisa. Isso é um trabalho bem feito também, que a gente tem que reconhecer do governo do estado.
1: O avião para Caruaru já tem?
2: Tem, sim.
0: Tem, mas eu.
2: Então, pelo menos estava. Desculpa.
0: Não pode falar.
2: Desculpa. Era porque eu disse que tem, mas não tem segurança. Que tinha, estava reformando o
0: O
2: aeroporto.
0: aeroporto, assim. E na realidade, eu nunca
1: Houve um
0: vendi uma
1: tempo que o
0: passagem
1: avião
0: para
1: atolou no
0: Caruaru.
1: aeroporto de
0: Há muitos anos atrás era um
2: Mas foi
0: avião.
2: resolvido, está sendo resolvido, estava já sendo resolvido.
0: Na realidade, eu nunca vendi uma passagem para Caruaru, agora para Serra Talhada, Petrolina. Petrolina é fantástico, né?
2: Sim.
0: Muita hotelaria também de Petrolina é
2: Eu fui
0: boa.
2: para Serra Talhada, com o Carlinho da Tupã.
0: Ah, o Carlinho foi.
2: Eu fui com ele, fui de avião, para Serra Talhada.
0: Eu fui já e ainda era aquele aviãozinho menor, que eu nunca tinha
2: É
0: andado antes.
2: pequeno, é pequeno.
0: Se você vê o piloto, você fica atrás dele. É aquele bem pequenininho, 9 passageiros.
2: É, exatamente.
1: Estão investindo no Vale do Catimbau, né?
0: Você adora o Vale do Catimbau.
1: Vai ter uma bodega do velho lá. Ele diz que quando o velho bota uma bodega, o povo corre atrás. Então vai ter no Vale do Catimbau.
2: Você conhece por baixo, não?
1: Eu fui contigo, inclusive.
2: Eu sei, mas a gente foi por cima
1: Por
2: de
1: baixo,
2: helicóptero.
1: conheço por baixo. A desestrutura era uma coisa alarmante. O ônibus ia passar, a gente tinha que correr e ficar subindo os fios, porque o ônibus não podia passar por baixo. Dizem que estão botando o Vale do Catimbau nos eixos, que eu quero te dizer que eu acho ele mais bonito do que o Cânion americano. Acho que o Kennedy só tem fama. O Vale do Catimbau tem, parece que, 200 trilhas.
0: Mas sabe o que é? Não é mostrado. Simples assim. As
1: Não.
0: pessoas não têm o conhecimento. Precisa investir.
2: Ô, Fátima, veja, quando eu digo como gosto de coisas viu, Geraldo, de coisas diferentes, eu nunca imaginei de pegar uma caverna como eu peguei lá no México. Negócio assim, fantástico.
0: Tenho coragem de entrar em caverna, não.
2: Filmes daquele 007, concerto de

0: orquestra
1: dentro da caverna.
0: Dentro da caverna, um negócio assim monumental. Né?
2: Parabéns, parabéns. É,
0: você não tinha coragem, não.
2: Não, entra em caverna, não.
0: Também não. Mas...
1: São Benedito do Sul aqui, que se fala muito de São Benedito do Sul.
0: O que é que tem fora as cachoeiras lá?
1: Tem muitas cachoeiras, pronto. As cachoeiras. Tem coisa mais linda
0: do que cachoeira? Não, tem não, e gostosa. Não.
2: O turismo rural bonito, como um todo, né, tem crescido muito. O turismo
0: e bonito,
2: rural.
0: Bonito, tem infraestrutura.
2: Total.
0: E tem as cachoeiras, várias, eu tive recentemente.
2: Tem o teleférico, né,
3: em Bonito. Eu tive em Bonito há 10 dias atrás.
1: Ele estava falando de Bonito.
3: Fiz o teleférico, é interessante, é organizado,
2: é limpo. As pousadas muito boas.
3: Tem hotéis bons, tem uma vinícola agora em Bonito.
2: E Garanhuns também, né,
3: já tem. É, a vinícola, você desce, vai ver a plantação das uvas, você
2: os
3: faz.
0: Você não disse uma coisa, tem balão em Bonito.
2: É. Também.
0: Viagem de balão em Bonito.
1: Aí eu não. Eu também. Eu vi aquela moça que esqueceu a corda.
2: Não, fale não.
1: A gente volta já.
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3: O evento em si, ele não...
4: O juiz não tem um prato de
3: o, nós estávamos numa expectativa que houvesse uma demanda maior de pessoas procurando tirar visto em função da Copa. Ela não aconteceu assim que a gente tivesse percebido. Uhum. Porque as pessoas que vão para a Copa, ou elas já tinham visto... Ou a Copa também é um segmento de um produto caro. Uhum. Você tem uma ideia, hoje um jogo da Copa é a partir de R$2.000 para assistir um jogo. Então ela tem que estar dentro de um planejamento financeiro, né? E a Copa ela atinge muitos jovens ainda, dos seus 25 até 50 anos, as pessoas. Uhum. Então não houve aquela procura, aquela demanda grande para tirar visto em função da Copa. Mas o consulado antecipadamente criou um calendário mais rápido.
4: Ô Tony, eu acho que a melhor forma de não ver a Copa é você ir para o país da Copa. Daqui você vê tudo.
5: Está muito caro, muito, muito caro.
6: Pois é. Uhum. Aí se você, inadvertidamente, vai para um país que tem um evento desse porte grande, e às vezes não é que a população geral toma conhecimento, como esse mesmo que eu fui, né? Quando eu fui para, voltei da Patagônia, ou Patagônia não, da Andaluzia, sim, que fui para Madrid, de volta, aí peguei a maratona de Madrid.
5: E tem um detalhe, não só isso de eventos, né? Às vezes tem não precisa nem ser um evento mundial, mas basta ter vários congressos, não é, Edson? Vários congressos que a hotelaria vai fechando, e você não tem a opção de estar ali.
4: Você desaconselha a Rússia?
5: Ah, impossível hoje.
4: Hoje?
5: Hoje a gente não consegue vender nada para lá. Hoje. As operadoras, né?
3: Os familiares ficam preocupados também, né? Quando o seu pai ou seu irmão, alguém vai viajar para lá, fala assim: você vai para a Rússia? Uhum. Cuidado, né? Cuidado com essas manifestações que tem. Uhum. Não é o momento agora. A gente vê uma queda no turismo internacional em função dessas também, essas limitações de concessão de visto, de insegurança de países em conflito. Então não é um destino que você cria uma motivação para alguém ir agora de imediato, né?
4: Alguém está nos cobrando aqui, ou cobrando dos poderes públicos, um pouco mais de atenção e divulgação para Exu. Exu saiu praticamente do circuito.
5: Precisa, né? Eu acredito que o próprio governo do estado precisa valorizar algumas coisas que estão esquecidas, né?
4: Fazer um casamento entre Juazeiro e Exu, até porque atravessar aquele caminho ali, como é o nome daquilo?
5: A Serra do Araripe. Do Araripe.
4: É uma coisa linda. Linda. Né? Chega Exu tem, não tem graça. Mas Exu tem.
5: E temos voo para Juazeiro do Norte, né?
4: Sim.
5: Então seria um atrativo.
4: É, quase todo mundo faz. Vai para o Juazeiro.
5: Vai para o Juazeiro e vai para lá. Excelente sugestão, né? Cuidar do Museu Luiz Gonzaga.
6: A gente falou aqui de cidades. Eu estou com um ranking aqui dos países que mais faturam com turismo. Os Estados Unidos é o primeiro. Uhum. Em compensação, ele no ranking. No ranking de país mais visitado, ele não é o primeiro. Uhum. Ele é o terceiro. A razão desse faturamento maior é que as estadias lá são mais longas. Tá? Uhum. E esse talvez seja um dos países que caiu este ano o turismo.
5: Desde que Trump entrou na realidade, né, restrições de vistos e tal.
6: Agora, acontece. A Turquia, que a gente falou, é o quarto.
5: E a cidade mais visitada do mundo?
6: Pois é.
5: É Paris, então,
6: pois é.
4: Não é em Lisboa, que disse que um dia desse estava.
5: Não, Lisboa vai bem. Não, não Portugal, é. Mas não é, não entendeu? É. A França, a Torre Eiffel, os grandes monumentos, a França está entre os maiores.

0: Maiores,
1: E um dia
0: dos
1: desse,
0: melhores.
1: e um dia desse estava para tomar bronca. Não, porque o Brasil vende coisa falsificada. Você vai para aquela a Estátua da Liberdade, naquele caminhozinho, só tem bugiganga ali, coisa de falsificada.
2: E Souza comprando relógio.
1: Todo mundo comprando, rapaz. Que conversa é essa,
0: rapaz? Olha, o Tonico está entregando aí quem comprou o relógio, hein? Chinês.
1: Você vai para Nova York, é um tal tem uma rua inteira de vender Rolex falso. Né? Aí você vai exigir do mundo que
0: mas é importante também salientar as taxas de turismo. Por exemplo, na França, após as Olimpíadas, houve um aumento mais de 100% no valor da taxa de turismo que o passageiro paga localmente.
1: Uhum.
0: Amsterdã também, a Holanda aumentou, a Inglaterra, a Itália. Então, às vezes a gente vende um hotel, vamos supor, 7 noites, aí está lá mais 150 euros para você pagar da taxa de turismo.
1: Isso tem no obrigatório. Brasil também, né? Maceió cobra essa taxa.
0: É.
1: Recife cobra?
0: Cobra.
1: A taxa de turismo?
0: Cobra. Por exemplo, Portugal são 4 euros, eram 2 euros, então houve um aumento de 100%. E Paris hoje, por dia, por pessoa, em torno de 9 euros.
1: Fortaleza cobra? Se você que faz muito negócio para Fortaleza?
3: Não, essa taxa está embutida na hotelaria, né?
0: A hotelaria,
3: não é o comércio de forma geral.
0: Não.
3: Quando você falou de África do Sul, quando eu fui para a África do Sul, tudo que você comprava lá, você era reembolsado no aeroporto. Você apresentava as notas, falava, comprei esse souvenir aqui, comprei esse presente, eles devolviam em forma de crédito, em dinheiro mesmo.
1: Acho que Estados Unidos faz isso taxa,
2: né? Não, eu fiz isso agora na Espanha, mesma coisa. Recebi.
3: Também, na saída.
2: É bem
0: interessante.
2: Agora,
0: outro destino que está muito procurado nessa temporada é Bariloche.
1: Sim,
0: Bariloche. Estamos com bons voos saindo daqui, né? Opção por São Paulo, por Porto Alegre.
2: Eu saí daqui.
0: É, temos voo para Córdoba também.
2: Foi eu com aquela turma do Santa Cruz, Alexandre Ferre, Carlinho da Tupã. Carlinho não foi. O Carlinho foi. Beto, Alto Nudo, daquele grupo.
1: Sim.
0: Saudações ao Virrubras.
2: Saudações tricolores. Fomos lá para a Patagônia. Eu aconselho as pessoas conhecerem aquela geleira. Um negócio assim impactante. Aquele mundo.
0: É o calafate naquela região.
2: E coisas até contraditórias. Que uma das geleiras, ao invés de diminuir, cresce ano a ano. Contrariando toda essa teoria que temos aí, que os geleiras estão se acabando.
1: Alguém pediu informações aqui para vocês sobre o Chile. Está acontecendo alguma coisa com o Chile?
0: Não, vendendo bem também nessa temporada, como eu falei já do cruzeiro durante o verão brasileiro, né? Que sai da Patagônia e vai até o Chile. Mas temos a região dos Lagos Andinos, temos o deserto do Atacama. O Chile é um país pequeno, mas um país excelente para conhecer. Em todas as épocas do ano, vale salientar isso.
1: Eu sou doido que faça uma doação de Itamaracá para o Chile. Se Itamaracá fosse no Chile, seria muito bem tratado, certamente. Porque a gente tem lugar que a gente deixa para Itamaracá, é bonito. Rapaz.
0: Muito.
1: Agora tem que limpar, né?
2: Não, Geraldo, o fato que aconteceu em Itamaracá, foi a construção do presídio lá, né?
1: Mas não disse que tem que...
2: Sim, mas tem a segurança lá.
0: Mas vai ter um processo agora, né? Tem que retomar, né?
3: Não, mas fechou o presídio lá, né?
0: Fechou.
3: Eu fui na Praia do Sossego, já não tem mais o presídio, tá só o muro.
0: Infelizmente...
2: E a cultura que tá lá, todo mundo com medo aí mesmo.
1: Já morei até em Itamaracá, tive casa para fim de semana, eu não via daqueles presídios, preso lá tá preso, não dá nada quando o preso tá solto.
2: Sim, geral.
1: O ladrão tá solto.
2: Veja só. Aí o preso está lá, mas a família dele está. O pai vai para visitar e cria nas cabeças das pessoas insegurança.
0: É o caso do tubarão.
2: Porque a sensação é maior do que a realidade, né?
1: Agora, lembrar que esse interior todo que nós falamos, já houve um tempo que você tinha que andar em comboio. Não é mais necessário
0: isso.
1: Graças a Deus.
0: Eu já fui assaltada, lembra que eu te liguei, entrei ao vivo aqui, infelizmente. Indo para Salgueiro de ônibus. Fui assaltada. Em Senharó.
1: Isso praticamente por onde aconteceu.
0: Não, é que eu tenha conhecimento, não.
1: Exatamente. Minha gente, vamos viajar?
0: Vamos viajar.
1: Aê!
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0: Quarta-feira, 17 de junho de 2026. O indicador do Banco Central, considerado uma prévia do PIB, subiu 0,5% em abril na comparação com março. O resultado do IBCBR foi impulsionado principalmente pela indústria e pelo setor de serviços. A agropecuária ficou estável. Entre fevereiro e abril, a economia brasileira cresceu 1,2% em relação ao trimestre anterior. No acumulado dos últimos 12 meses, o avanço da atividade chegou a 1,6%. O valor da bolsa do programa de doutorado Sanduíche no exterior, financiado pela Coordenação de Aperfeiçoamento de Pessoal de Nível Superior, está congelado há 16 anos. 6 mil doutorandos brasileiros relatam dificuldades para se manter no exterior com os recursos. A Associação Nacional de Pós-Graduandos criticou em carta aberta o congelamento em $1,300 desde 2010. O montante é inferior aos valores concedidos por outras instituições, como a Fundação de Amparo à Pesquisa do Estado de São Paulo, que paga de $2,000 a $3,000 de acordo com o país, e a Fundação Carlos Chagas Filho de Amparo à Pesquisa do Estado do Rio de Janeiro, que destina $2,200 aos estudantes. E o acordo para encerrar a guerra no Oriente Médio tem compensação financeira ao Irã e garantias de que a República Islâmica nunca terá arma nuclear. A informação foi divulgada pela rede de TV CNN Internacional. A emissora disse que teve acesso à íntegra do texto. O conteúdo ainda não foi divulgado oficialmente. O texto foi assinado de forma virtual no fim de semana, segundo o governo dos Estados Unidos, e deve ser firmado presencialmente em uma cerimônia na sexta-feira na Suíça. No horário de Brasília, 12:04.
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1: E muito boa tarde, hoje é quarta-feira, 17 de junho de 2026, começando mais um CBN Brasil com Cássia Regina.
2: E Carlos Alberto, uma ótima tarde para você, Carlos Alberto, e para os nossos ouvintes também.
1: Todos que nos acompanham em áudio e vídeo, muitíssimo obrigado. Bem, eu queria começar com a questão do... uma questão paralela ao caso Master. O ministro André Mendonça liberou ontem

0: uma... liberou ontem relatórios da Polícia Federal que fazem parte do inquérito e que relatam aí diversas ações do Vorcaro, como por exemplo o fato de que ele tinha um caixa paralelo com gastos até 114 milhões de reais em aviões, por exemplo, né? Pagamento de passagens de aviões, compra de jatinhos e tal, imóveis, galerias de arte, etc. E tinha também uma ajuda, digamos assim, a políticos, né? A determinados políticos. E para citar especificamente, eu vou pegar um caso exemplar, que é o caso em que o Vorcaro pagou, isso aí está lá verificado pelas negociações entre o Vorcaro e seus assistentes e tal, o Vorcaro pagou a estadia do senador Ciro Nogueira e do presidente da Câmara dos Deputados, Hugo Mota, na reunião lá que o Instituto do Gilmar Mendes faz em Lisboa. Foi na reunião do ano passado, não deste ano. O Vorcaro pagou para o Hugo Mota e para o Ciro Nogueira uma suíte especial num hotel Four Seasons de Lisboa, por uma semana aproximadamente. Bom, o Ciro Nogueira está muito mais enrolado, porque aparecem diversos dados mostrando como ele, ou familiares deles, ou funcionários deles, ou empresas dele, recebiam dinheiro do Vorcaro. Né? Várias maneiras pelas quais o Vorcaro mandava dinheiro para o Ciro Nogueira, o senador. E segundo o relatório da Polícia Federal, esse dinheiro se destinava a defender os interesses do Vorcaro no Congresso Nacional. Bom, o Ciro Nogueira, ele também estava nessa reunião do Gilmar Palusa do ano passado, também estava hospedado junto com o Hugo Mota no Hotel Four Seasons, numa suíte especial. Bom, o Ciro Nogueira não disse nada sobre esse fato. O presidente do Banco da Câmara dos Deputados, é isso que eu queria dizer, Hugo Mota, disse que foi tudo normal, que ele viajou para um seminário jurídico e de política e que foi tudo normal, que ele não estava vendo nada de estranho nisso. Quer dizer, o presidente da Câmara dos Deputados acha normal viajar às custas de um banqueiro. Agora um banqueiro, que naquela época ele não sabia, mas há um banqueiro que agora está enrolado. E um banqueiro que, de todo modo, tem interesses que circulam pelo Congresso Nacional, legislações, regulamentos, etc. Né? Então, digamos que o Hugo Mota tivesse recebido esse favor, não do Vorcaro, que depois veio a se encrencar, mas de um bancão aí, um banco bem instituído, fora de cuja honestidade é fora de qualquer dúvida e tal, fora de qualquer suspeita, e ele aceitasse um pagamento aí de uma semana de diárias num hotel de luxo, sendo presidente da Câmara ou sendo um deputado, que não fosse presidente da Câmara, fosse um deputado que vai debater casos do sistema financeiro, vai votar em assuntos do direito do sistema financeiro. Ele pode aceitar uma carona de um banqueiro? Não precisa nem ser o Vorcaro, qualquer banqueiro. Ele falou que tá tudo bem, não vê problema nenhum nisso. Nenhum problema. Quer dizer, nós estamos nos acostumando no Brasil com essas atitudes em que um parlamentar, ele aceita um favor de uma pessoa que tem interesse nas atividades legislativas. E o próprio presidente da Câmara acha que não tem problema nenhum. Assim como ele acha que não tem problema nenhum naquele caso do jatinho, naquela viagem que ele pegou carona com, lembra, Cássia, aquele executivo de Betis, de apostas, o Fernando Oliveira Lima, conhecido como Fernandinho OIG.
1: Isso.
0: Executivo do setor de apostas, e deu uma carona para o Hugo Mota e de novo para o Ciro Nogueira, para uma viagem à Ilha do Caribe, de San Martinho. Aí eles voltaram juntos no jatinho e tal, e aí houve uma investigação na época, porque havia suspeita, que acabou sendo arquivada, mas havia suspeita de que a bagagem das viajantes não teria passado lá pelo raio-x. Aí, né, disseram que não, que a bagagem passou pelo raio-x e que tudo bem. Agora,

0: tem as bagagens, passaram pelo raio-x. Mas tudo bem o presidente da Câmara dos Deputados e um senador perdão, pegar carona no jatinho e ser hóspedes de uma pessoa que está no setor de apostas. E sabe o que ele disse? Está tudo normal.
1: Tudo normal. É isso. Bom, a gente tem essa história ainda sendo investigada, inclusive se houver alguma nova manifestação do deputado, a gente vai trazer aqui na nossa programação. E agora nós já vamos começar a acionar a nossa reportagem em diferentes pontos do Brasil e também no exterior. E vamos começar falando da reunião da cúpula do G7. Quem está conosco é a Júlia Brown, da BBC News Brasil, e já tem informações para a gente ao vivo. Júlia, boa tarde para você.
2: Oi, boa tarde, Cássia. Boa tarde, Stadenberg. Bom, mais um dia de G7 para o presidente Lula e, desta vez, o último dia do fórum, né? E o dia começou com uma reunião com todos os membros do G7 convidados sobre crescimento econômico equilibrado. Antes de começar oficialmente ali a reunião, o presidente teve um tempo de conversar com os outros líderes informalmente, trocar expectativas. E em uma dessas conversas, que foi gravada ali pelos jornalistas oficiais, é possível ouvir o Lula falando com o chanceler da Alemanha, Friedrich Merz, e com a chefe do Fundo Monetário Internacional. E na conversa ele comenta sobre a alternância de poder em vários países e também sobre a sua própria posição como membro da esquerda. O Lula também passou um bom tempo em diálogo com o representante da Coreia do Sul, traduzido ali por um tradutor pessoal do Lula. Bom, mas a reunião em si, em que se discutiu os desequilíbrios globais econômicos, foi fechada, e segundo o governo brasileiro, o Lula falou de improviso, então a gente não teve acesso a esse discurso. Mas depois dali, o Lula teve uma reunião bilateral com o presidente do Egito, Abdel Fattah al-Sisi, e depois seguiu para um almoço de trabalho sobre inteligência artificial. E nesse almoço, além dos líderes participantes do fórum, estavam também vários representantes de empresas de tecnologia e inteligência artificial, inclusive o Sam Altman, da OpenAI, que é líder nesse setor, né? E, bom, o Lula defendeu bastante a regulamentação do ambiente digital na sua fala no evento, reforçando ali uma posição que o governo brasileiro tem expressado mesmo bastante nos últimos anos. O Lula ainda teve uma reunião privada com o presidente Volodymyr Zelensky, da Ucrânia, que, segundo o governo brasileiro, foi solicitada pela própria Ucrânia. E, segundo os meus colegas ucranianos da BBC, a expectativa é que Zelensky usasse esse momento para fortalecer sua posição na guerra contra a Rússia e pedir mais apoio para o seu país. E, bom, essa reunião acabou agora há pouco, e agora o Lula segue para Genebra para um encontro com o diretor-geral da Interpol, o brasileiro Valdeci Urquiza. Depois disso, ele deve dar algumas declarações para a empresa, para a imprensa, e já voltar para o Brasil. Obrigada, de volta aí para o estúdio.
1: Essa foi a Júlia Brown, da BBC News Brasil, nos trouxe as informações direto da cúpula do G7 com a participação do presidente Lula.
0: Bom, e agora continuamos em Brasília com o João Rosa. O assunto é que o Supremo Tribunal Federal retoma nesta quarta-feira o julgamento sobre as Big Techs, sobre a responsabilização das Big Techs. João Rosa.
3: Oi, Sadenberg. Boa tarde para você, boa tarde, Cássia, e a todos que estão nos acompanhando aqui na CBN. É isso mesmo, Sadenberg. O presidente do Supremo Tribunal Federal, ministro Edson Fachin, convocou um almoço com todos os ministros da corte antes da retomada desse julgamento que vai definir novas regras para o funcionamento das plataformas digitais no Brasil. O encontro acontece poucas horas antes da sessão marcada para logo mais às 14h. Segundo fontes do Supremo, a ideia, Sadenberg, é tentar construir um consenso entre os ministros sobre os pontos que ainda dividem a corte. O julgamento analisa recursos apresentados pelas plataformas digitais contra decisões que ampliam a responsabilidade das empresas pelos conteúdos publicados por usuários na internet. Na sessão de hoje, Sadenberg, o relator do caso, o ministro Dias Toffoli, deve apresentar a chamada tese jurídica que vai reunir as regras que deverão ser seguidas pelas plataformas. Na semana passada, o Supremo formou maioria para determinar que as empresas tenham até 60 dias para adotar medidas de proteção aos usuários. Entre elas está o chamado dever de cuidado, que obriga as plataformas a criar mecanismos para reduzir conteúdos ilegais e disponibilizar canais para denúncias e pedidos de remoção. Apesar da maioria já formada, ainda existem divergências entre os ministros. Os principais pontos de discussão

0: questão envolvem quais empresas serão atingidas pelas novas regras, quando elas passarão a valer e quais situações ainda dependerão de decisão da justiça para a retirada de conteúdos. Também está em debate se as plataformas consideradas mais neutras, como a Wikipédia, por exemplo, terão tratamento diferente das redes sociais que impulsionam e recomendam conteúdos aos usuários. A expectativa, Sandenberg, é que esse almoço convocado por Edson Fachin ajude a aproximar o entendimento e facilite a conclusão do julgamento. A decisão do Supremo terá efeito em todo o país e deverá ser seguida por juízes e tribunais até que o Congresso aprove uma legislação específica sobre esse tema. Sandenberg.
1: Essa foi a informação do João Rosa de Brasília. Vamos acrescentar então, Cássia, saiu agora a informação na Globo News de que na reunião do G7 o Lula e o Trump tiveram uma... Falaram rapidamente, uma conversa curta ali, oi, como vai e tal, tudo bem?
2: Conversa de 1 a 2 minutos.
1: Sim, e não falaram de tarifas, né?
2: Segundo auxiliares de Lula, que falaram ao portal G1, os dois não falaram sobre as últimas ofensivas, as tarifas, né, dos Estados Unidos contra o Brasil, e foi essa conversa mais breve.
1: Então é isso aí, intervalo agora.
2: E já voltamos.
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6: E aí, Merval?
7: Tudo bom, Sandemberg? Boa tarde, ouvinte. Boa tarde, Cássia.
8: Boa tarde, Merval.
6: O ministro Merval, o ministro André Mendonça, liberou ontem relatórios da Polícia Federal sobre o caso Vorcaro. E mostra lá intensas relações entre o Vorcaro e o senador Ciro Nogueira, do PP do Piauí. E são não só favores, como pagar a viagem, pagar hospedagem em hotéis de luxo e tal, mas tem um trânsito de dinheiro ali que é impressionante, né?
7: É uma vergonha, né? O presidente da Câmara, Hugo Mota, também foi mostrado recebendo pagamento de hotéis de luxo em Lisboa. E ainda diz que não vê nada demais.
6: Pois é, eu estava comentando isso na abertura do programa. Ele estava dizendo que não vê nada demais nisso, que está tudo normal. E ele disse que também estava tudo normal naquela viagem que ele fez para a Ilha do Caribe de San Martinho, já acompanhado de um executivo do setor de apostas.
7: Pois é. Você querer normalizar coisas que o senso comum diz que é errado, né? Que é corrupção. Eles não entendem, ou fingem não entender, que eles são funcionários públicos, são funcionários da sociedade. Então, eles não podem, mesmo quem foi eleito, teve muito voto, então, é funcionário público, recebe dinheiro público, não pode ficar se dando a esses luxos. Se quer se dar esse luxo, vai trabalhar na iniciativa privada, vai ser rico, vai ganhar dinheiro na iniciativa privada, mas no setor público não pode, não. Não pode e está acabado. Ou você é rico e pode custear as suas veleidades, as suas sonhos, seus sonhos de consumo, ou então vive a vida que escolheu. Não é possível você achar normal um banqueiro pagar a sua estadia num hotel, né? Se você é funcionário público. Se ele fosse um empresário, amigo de outro empresário, e o empresário mais rico pagasse para ele, convidasse e tal, tudo bem. São coisas particulares, mas nesse caso não há nada de particular. Há presidentes da

0: Câmara, presidente do Senado, líderes do governo, presidente de partido, todos usufruindo benefícios legalmente, como se diz em linguagem jurídica, benefícios indevidos, favores indevidos. Não pode achar que é normal, não, não é normal, não. E achar que é normal é mais anormal ainda.
1: É pior ainda, né?
0: É, claro,
1: E
0: evidente.
1: para completar, a nossa colega Bela Megali, no Jornal Globo de hoje, ela diz que o Ciro Nogueira ganhou um jantar de consolo de lideranças políticas de Brasília. Presidente de outros partidos e tal, resolveram fazer um jantar para dar animar o ânimo, dar um gás aí no ânimo do Ciro Nogueira.
0: Isso se chama solidariedade, né?
1: É.
0: E solidariedade no crime. E esses que fizeram esse jantar estão fazendo em solidariedade, mas também em defesa própria, né? Porque não se sabe quantos mais aceitaram os favores do Vorkaro ou de outros empresários e banqueiros, né? Isso é que tem que ficar muito claro nessa investigação e ficar claro que não pode. É que nem o Bolsonaro dizer que não tem problema nenhum analisar a possibilidade de dar um golpe de Estado, já que não deu. Se não deu, é porque não tem problema nenhum. Não, não é assim, porque assim as pessoas fazem as maiores barbaridades, organizam um crime, como o Vorkaro tentou organizar para pegar um ex-namorado da namorada dele, né? Um ex-marido, acho, até um jogador de basquetebol.
2: Isso mesmo.
0: E mandou bater no sujeito, montar um flagrante
1: De
0: de
1: droga.
0: droga. Pois é, e já que não fez, então não tem problema nenhum. Ele fez ali, então não deu certo, não fez, tá bom. Cara, isso está demais, né?
1: E para completar, né, meu irmão, o caso do Vorkaro ganhou outro nível, né? Porque as delações foram canceladas, como você comentou ontem, as prisões do pai dele e do primo dele foram confirmadas por 3-1, né? Exatamente como você estava prevendo. E agora o caso vai seguir com investigações, né?
0: Pois é, e o Vorkaro vai chegar um momento que ele vai entender que se ele não fizer uma delação completa e profunda, ele vai ficar 30 anos na cadeia. Ele ainda está achando que vai se safar. O histórico brasileiro dá razão a ele. Ele pode ficar alguns anos na cadeia e depois ser absolvido, né? Não, nem absolvido, porque não julgam mais. Anulam e pronto, acabou. Mas é uma jogada arriscada, né?
1: Exatamente. Bom, Merval Pereira, obrigado, Merval. Até amanhã.
0: Até amanhã, Sanamé.
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quarta-feira, 17 de junho de 2026. O indicador do Banco Central, considerado uma prévia do PIB, subiu 0,5% em abril na comparação com março. O resultado do IBCBR foi impulsionado principalmente pela indústria e pelo setor de serviços. A agropecuária ficou estável. Entre fevereiro e abril, a economia brasileira cresceu 1,2% em relação ao trimestre anterior. No acumulado dos últimos 12 meses, o avanço da atividade chegou a 1,6%. O valor da bolsa do programa de doutorado Sanduíche no Exterior, financiado pela Coordenação de Aperfeiçoamento de Pessoal de Nível Superior, está congelado há 16 anos. 6 mil doutorandos brasileiros relatam dificuldades para se manter no exterior com os recursos. A Associação Nacional de Pós-Graduandos criticou em carta aberta o congelamento em $1,300 desde 2010. Um homem que acompanhou a jovem que morreu em um salto de rope jump reforçou a suspeita dos investigadores de falhas na organização da prática. Maria Eduarda de Lima, de 21 anos, foi lançada pelos monitores da atividade no sábado de uma ponte no interior de São Paulo, sem

0: qualquer tipo de equipamento de proteção. A testemunha contou à Polícia Civil que fez o salto antes da vítima. Hoje, as prefeituras de Limeira e Cordeirópolis estão fechando os acessos à ponte, que fica no limite entre os dois municípios. O bloqueio ocorre depois do governo federal reconhecer a responsabilidade pela área e pedir apoio para ampliar a segurança até o estabelecimento de medidas definitivas. As autoridades não descartam a possibilidade de demolição da estrutura. A Bolsa de Valores de São Paulo opera em alta de 0,77% aos 170.961 pontos. O dólar comercial está em baixa de 0,61%, cotado a R$ 5,05. O euro vale R$ 5,86, queda de 0,76%. Do horário de Brasília, 12:31.
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2: E aí, Miriam?
3: Boa tarde, Sardenberg. Boa tarde, Cássia. Boa tarde, ouvintes da Rádio CBN.
0: Boa tarde, Miriam.
2: Bom, Miriam, saiu hoje o IBCBR, Índice de Atividade Econômica do Banco Central, referente a abril. Deu um crescimento de 0,50% em relação a março. E em 12 meses, Miriam, deu um crescimento de 1,6%. E seria o ritmo de crescimento da economia, né?
3: É, exatamente. Esse 1,6% mostra que, apesar do número parecer bom, 0,5% em abril, o BCBR, o país está crescendo num ritmo de 1,6%, ou seja, desacelerando em relação ao ano anterior, que já tinha desacelerado em relação aos anos anteriores. Então, a economia vem crescendo menos, por causa do choque de juros, por causa de tudo mais que acontece. Mas é importante perceber essa desaceleração, porque você vê o número de 0,5% sozinho, pode parecer um impedimento a que se reduz a taxa de juros. Quer dizer, a economia continua crescendo, apesar de tudo, de toda a elevação da taxa de juros? Não, ela continua crescendo sim, mas crescendo menos. E, na verdade, esse 0,5% é menos do que foi projetado. O valor data dava um aumento de 0,6%. O Cláudio Considera, do IBRE, da Fundação Getúlio Vargas, disse que lá no IBRE eles previam 0,7%. Então, portanto, a economia está crescendo, sim, um pouco menos do que achavam que ia crescer nesse mês, e menos do que, quando você vê o dado do ano inteiro, menos do que o ano anterior, né? É natural que se cresça menos, porque por causa da taxa de juros num nível muito alto. Ela está sendo reduzida muito lentamente. O projeto era reduzir mais fortemente esse ano, mas como eu tenho conversado aqui, Sardenberg e Cássia, a guerra dos Estados Unidos e Israel contra o Irã mudou completamente o cenário mundial, afeta aqui, afeta lá, né? Afeta também os Estados Unidos, que vai ter reunião agora, né? De tarde sai o resultado da reunião do Fed, e está todo mundo impactado pela inflação, que voltou a subir por causa da guerra, né? Então, esse ritmo de crescimento, o fato de ter crescido, significa, segundo o economista Cláudio Considera, que é bom, porque significa manutenção de emprego, renda, consumo, né? E esse é o maior resultado dessazonalizado desde novembro. Então, é um respiro. Assim, a economia deu uma respirada, mostrando que continua viva, crescendo, apesar de crescer menos e apesar dessa taxa de juros, né? A pressão inflacionária continua, né? Mas ela vem principalmente de fora.

0: né, três quedinhas, que, e por causa exatamente desse cenário. Não tem como o Banco Central fazer cortes mais fortes com um cenário de tanta incerteza e tanta deterioração no curto prazo de todos os indicadores, Hardenberg. Esse aí, de hoje, mostra que, ok, a economia continua se mantendo, crescendo, apesar de tudo, mas quando o dado de 1,6% mostra crescendo menos do que no ano anterior.
1: Tá certo. Miriam, obrigado, Miriam. Até amanhã.
0: Até amanhã.
2: Até.
1: Intervalo agora.
2: E já voltamos.
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4: Olá para você ligado aqui na CBN. 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Amanhã eu volto com mais dicas aqui no É da Sua Conta.
5: Muito bem, agora a gente vai para o Rio de Janeiro, nós temos informações com o Pedro Bodenberger. O técnico Carlos Alberto Parreira, campeão do mundo, está internado no Rio de Janeiro. Pedro.
6: No Hospital Samaritano, na Barra da Tijuca, zona oeste aqui do Rio de Janeiro. Sardenberger, boa tarde a você, Cássio e a todos. O ex-treinador tem 83 anos e foi diagnosticado com linfoma de Hodgkin em 2023. Essa doença é um tipo de câncer que se origina no sistema linfático. É um conjunto composto por órgãos e tecidos responsáveis pela imunidade do corpo. Ainda não há informação oficial sobre o estado de saúde no momento. De acordo com a apuração do jornal O Globo, o Parreira teria retornado à unidade após receber uma alta remanescente para continuar o tratamento em casa. Parreira, que é um dos nomes mais marcantes da história das Copas e da seleção brasileira, por que não, esteve em 2 títulos mundiais da seleção, em 70 como preparador físico e em 94 como treinador, naquele episódio marcante do tetracampeonato, depois de um jejum de 24 anos, Sardenberg. Ele se formou em educação física aqui no Rio de Janeiro, é carioca, inclusive, participou de 8 Copas no total. É o homem que mais participou de Copas do Mundo. Foram 6 como treinador, dirigindo outras 4 seleções, além do próprio Brasil, além de preparador físico e também, em 2014, ele participou como coordenador da CBF. Foram quase 50 anos de carreira até a aposentadoria dele na sequência da Copa de 2014. A gente vai seguir acompanhando por aqui atualizações sobre o estado de saúde dele. Ele segue agora no Hospital Samaritano, na Barra da Tijuca. Sardenberg.
5: Essa foi a informação de Pedro Bodenberg, os nossos melhores votos de recuperação para o Carlos Alberto Parreira. Agora mudamos de assunto, vamos ao noticiário internacional, a guerra. Ana Luísa Bessa tem informações. O Trump falou...

0: uma coisa sobre os acordos e a CNN Internacional teve acesso ao memorando de entendimento e divulgou alguma coisa. Ana Luísa Bessa.
1: Kardenberg, Cássia e você ouvinte, o presidente dos Estados Unidos, Donald Trump, disse nesta quarta-feira que o acordo firmado com o Irã funcionará como um muro para armas nucleares. Ele afirmou que o texto, que ainda não foi divulgado oficialmente, prevê que o Irã ficará proibido para sempre de desenvolver armas nucleares. Ainda segundo Trump, o documento que será assinado na sexta-feira com o Irã ainda não é definitivo e que pode bombardear o país caso não fique satisfeito com o resultado dessas negociações. Nesta quarta-feira, uma versão do texto foi obtida pela rede CNN Internacional com uma autoridade norte-americana e seu conteúdo foi confirmado por 3 fontes diplomáticas com conhecimento das negociações. E esse texto, Sardenberg, inclui o Líbano, mas não avança sobre a ocupação militar israelense no sul do país, levanta o bloqueio dos portos iranianos e aponta a volta da navegação total no Estreito de Hormuz em até 30 dias. Um fundo de US$ 300 milhões para o Irã, o fim das sanções americanas ao país, o projeto nuclear iraniano e a volta da República Islâmica ao mercado de petróleo. Esses são alguns temas citados no texto. Vale destacar, Sardenberg, que os termos podem sofrer alterações até a assinatura pública na Suíça, que vai acontecer na próxima sexta-feira. Além disso, os líderes dos países do G7 exigiram um cessar-fogo no Líbano, após Israel lançar uma ofensiva no país vizinho e afirmar que manterá sua ocupação militar no sul. Na declaração conjunta, o grupo ainda afirmou que vai diversificar as rotas de fornecimento de energia para reduzir a dependência do Estreito de Hormuz, que ficou bloqueado por Teerã durante o conflito, ao mesmo tempo em que saudaram o acordo provisório. A gente lembra que o acordo preliminar de paz entre Estados Unidos e Irã foi assinado por Trump, o seu vice, Jerry Vance, e o presidente do parlamento do Irã. Agora, o encontro entre as delegações deve ocorrer na sexta-feira na Suíça. Enquanto isso, o presidente libanês, Joseph Aoun, afirmou que o Líbano está conduzindo negociações independentes para um cessar-fogo e que qualquer acordo com Israel será feito pelo próprio Estado. Ele ainda completou na rede social X que Beirute certamente é a favor de um cessar-fogo e de qualquer Estado que os ajude, incluindo o Irã. A gente segue acompanhando, Sardenberg.
0: Tá certo. Tá marcado para sexta-feira, né? Aí a gente vai conhecer o memorando de entendimento. Ana Luísa Bessa, obrigado, Ana. E agora?
2: Intervalo.
0: Já voltamos.
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1: Bem, vamos a Brasília com a Rede Veloso.
2: Oi, Sardenberg. Olha, o presidente Lula afirmou hoje na França que nunca foi esquerdista. A declaração foi feita em uma conversa durante a cúpula do G7 na cidade de Evian. O áudio foi capturado pela agência Associated Press. Lula falava com a diretora-geral do FMI, Kristalina Georgieva, e com o chanceler da Alemanha, Friedrich Merz. Em um trecho do diálogo que vazou, o presidente diz que o mundo não é de esquerda, mas do caminho do meio. Quando a chefe do FMI relembrou a expectativa de que o governo dele em 2003 fosse esquerdista, Lula negou. Ele citou seu passado como dirigente sindical e lembrou que chegou a ser chamado de anticomunista nos anos 80, depois de recusar uma viagem à União Soviética.
3: Isso não é esquerda.
2: Tá um pouco distante o áudio, né? Porque foi, na verdade, um áudio vazado durante essa transmissão antes da reunião oficial, mas Lula diz que nunca foi esquerdista. Bom, na agenda oficial do G7, o presidente brasileiro discursou no almoço de trabalho sobre inteligência artificial e proteção de menores na internet.

0: Lula defendeu a regulação das redes sociais e cobrou o engajamento das grandes empresas de tecnologia às Big Techs e alertou para os crimes como discursos de ódio, pedofilia, manipulação de imagens e violência contra a mulher. O presidente também citou a aprovação do Estatuto Digital para Crianças e Adolescentes no Brasil e defendeu o Pix, se referindo ao sistema de pagamento gratuito como uma das maiores entregas para o cidadão brasileiro, uma vez que promove inclusão financeira e eficiência digital. E cobrou uma governança global liderada pela ONU que garanta que a inteligência artificial fortaleça a democracia e soberania dos países. O presidente brasileiro ainda teve dois encontros bilaterais com os presidentes do Egito e da Ucrânia. Zelensky foi às redes sociais e disse que teve uma boa reunião com Lula, principalmente sobre maneiras de pôr fim à guerra de agressão da Rússia, palavras do Zelensky, e que os dois concordaram em contatos futuros. Nas redes sociais, Lula comentou o discurso que fez durante a manhã, no horário local, sobre o crescimento econômico e desequilíbrios globais, e defendeu que o desenvolvimento mundial depende da inclusão de bilhões de pessoas no mercado de consumo e destacou a necessidade de investimentos em infraestrutura e geração de emprego, citando a experiência do Brasil para afirmar que crescimento econômico e inclusão social podem caminhar juntos. Só para registrar, Sardenberg, como vocês comentaram mais cedo, Lula teve dois encontros rápidos com o presidente dos Estados Unidos, Donald Trump. A gente lembra que sempre teve essa expectativa da delegação brasileira, mas, de acordo com assessores, eles não trataram sobre temas políticos ou das recentes ofensivas americanas em relação à ameaça de um novo tarifaço e também na classificação de facções brasileiras como organizações terroristas, né? Um dos encontros aconteceu em um corredor do hotel que estava sediando o evento. O cumprimento de Trump foi rápido, perguntando como ele estava e desejando um bom trabalho. E o segundo, após um concerto, né, uma apresentação musical que ocorreu ontem à noite. Eles conversaram por cerca de 2 minutos. Sardenberg.
1: Muito obrigado. Essa foi a informação de Rani Veloso. Olha aqui, duas observações, Cássia. Uma ouvinte perguntando como é que eles conversam, né? Porque o Lula estava falando em português, né? Essas conversas ou são em inglês, né? Ou quando a pessoa não fala inglês, como é o caso do Lula, eles conversam através de tradutores, fazem tradução...
2: Tradução simultânea.
1: Tradução simultânea, né? Então, o Lula sempre ele viaja acompanhado de um tradutor que vai fazendo, vai o ajudando. Então, ele fala em português, o primeiro-ministro alemão fala em alemão, e aí os dois se entendem via os tradutores. E outro ouvinte lembra o seguinte, lembra que os ouvintes terão notado que eu abri o programa falando das viagens do deputado Hugo Mota e do senador Ciro Nogueira, viagens pagas ou pelo Daniel Vorcaro ou pelo executivo do setor de Betis, o Fernando Oliveira Lima, nessa viagem para o Caribe. O ouvinte lembra que quando os parlamentares vão para o exterior, eles recebem diária. Recebem diária em dólares.
2: Verdade.
1: Está lá recebendo e tal, comunica que vai viajar, a Câmara autoriza, e ele recebe diária em dólares. Então, a coisa fica ainda mais complicada, porque o cara recebe diária em dólares e fica no hotel por conta do banqueiro. Né? E, de novo, diz que está tudo normal. Que vocês estão achando o quê? Está tudo normal. Essa é a informação do deputado Hugo Mota, da presidente da Câmara dos Deputados. O senador Ciro Nogueira está de bico calado, não comentou nada sobre essas informações que saíram. 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

Quarta-feira, 17 de junho de 2026. O presidente do STF, Edson Fachin, convocou todos os ministros da corte para um almoço antes da retomada do julgamento dos recursos das plataformas que questionam o entendimento do Supremo que amplia a responsabilidade sobre o conteúdo que publicam. A sessão está marcada para as 14h. A ideia é tentar construir um consenso sobre pontos que ainda geram discórdia entre os magistrados. O relator do caso no STF, Dias Toffoli, vai apresentar as regras gerais a serem seguidas pelas empresas. Na quinta-feira, o STF formou

0: maioria para fixar prazo de 60 dias para as Big Techs adotarem as iniciativas de proteção aos usuários. Uma jovem de 23 anos que perdeu o movimento das pernas após um acidente em uma praça de Curitiba recebeu o tratamento com polilaminina na madrugada de hoje. Ana Beatriz Stubins, que é fisioterapeuta, corredora, e foi atingida por um galho que se desprendeu de uma árvore. A aplicação da prática foi autorizada pela Anvisa. A terapia foi desenvolvida pela Universidade Federal do Rio de Janeiro e ainda está em fase experimental. Até agora, 87 pacientes de todo o país foram submetidos ao tratamento. No horário de Brasília, 1:02.
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8: Leonardo Dai, qual é a última de hoje? O Neymar treinou, né?
9: Tá treinando, seleção brasileira treinando neste momento em Morristown. Neymar ainda não treina com o grupo, mas já faz um trabalho um pouquinho mais intenso do que o trabalho de ontem que a gente mencionou, quando ele correu no gramado e trabalhou ali levemente com bola de tênis ainda, né? Hoje já tá de chuteira, já tá evoluindo um pouco em termos de intensidade de treinamento, mas ainda não no estágio de treinar com o grupo e, portanto, né, faltando apenas um treinamento depois do de hoje pro jogo de sexta-feira contra o Haiti. A gente repete, como vem repetindo já há um tempinho, que contra o Haiti não tem chance, né? O que pode acontecer, se ele continuar evoluindo bem, é aparecer no jogo contra a Escócia na quarta-feira da semana que vem. Enquanto a seleção treina em Morristown, ainda hoje à tarde vai ter entrevista coletiva com o lateral direito Danilo, a CBN já está aqui na Filadélfia. Já falo com vocês direto da Filadélfia, onde o Brasil joga sexta-feira às 21h30 no horário de Brasília contra o Haiti, e tem muito brasileiro aqui. Eu saí da estação de trem, já encontrei uma camisa do Palmeiras, eu estava andando de carro para o hotel, já vi uma camisa do 15 de Jaú aqui na Filadélfia.
10: Olha, 15 de Jaú.
9: Aqui no... 15 de Jaú, representado aí nessa, né, na Filadélfia para esse jogo. E chegando aqui ao hotel, na hora de fazer o check-in, encontrei uma família de 3 brasileiros. A gente falou com o Fábio e com o Oliver, que é uma criança que está aqui para assistir o jogo também. Eles já vieram para assistir o jogo de estreia do Brasil e estão agora torcendo para a seleção jogar um pouquinho melhor do que jogou no empate contra o Marrocos na estreia.
11: Estamos ansiosos para que o Brasil comece e faça um jogo melhor do que fez no primeiro jogo, que é um jogo difícil, né, Marrocos. Mas a gente está esperando que esse jogo seja melhor e crie corpo, né, crie mais confiança e a gente consiga avançar para as próximas etapas.
12: Oliver, qual o jogador que você mais gosta do Brasil?
13: Do Brasil?
12: Tá difícil do Brasil, né? Se pergunta, vou facilitar então, da Copa inteira, qual é o seu preferido?
13: Não sei, pode ser o Haaland.
12: O Haaland foi bem na estreia. E quem vai ganhar a Copa?
13: Brasil.
9: Tá aí, então, os brasileiros chegando, muita gente, muito brasileiro mesmo aqui na Filadélfia já para esse jogo de sexta-feira no Lincoln Financial Field. A gente tem, assim, nas ruas poucas referências à Copa, mas na estação de trem e aqui no hotel, por exemplo, é Copa do Mundo para tudo quanto é lado. Pessoal tentando cativar os turistas que vêm aqui para Filadélfia para acompanhar esse jogo de sexta entre Brasil e Haiti. Sandenberg.
8: Tá certo. Muito obrigado. Essa informação do Leonardo Dai, que acompanha a seleção brasileira nos Estados Unidos.
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8: O Alex gravou seu comentário, vamos ouvir.
15: Boa tarde, hoje nós vamos ter mais uma super quarta, tanto o Banco Central Norte-Americano, Federal Reserve, quanto o Banco Central.

0: do Brasil vão tomar decisão sobre taxa de juros num ambiente mais conturbado. No caso norte-americano, a expectativa e provavelmente o resultado é a estabilidade da taxa, manutenção da Fed Funds Rate, que é a Selic deles, né, mesmo com a nova presidência, né, do Kevin Warsh, mas o cenário de política monetária norte-americano ainda está conturbado. Os mercados ainda colocam uma chance elevada de um aumento até o final do ano, aquela perspectiva de redução de juros que nós tínhamos no começo de 2026 sumiu, né? A gente precisa ver agora como a evolução da questão do petróleo pode ajudar ou não a questão da inflação norte-americana, mas de qualquer forma, para hoje, acho que o resultado deve ser o esperado, né? A manutenção da taxa de juros. No caso do Brasil, a gente espera uma redução de 0,25 ponto percentual em linha com o que aconteceu da última vez. Essa decisão teve muito ameaçada nos últimos dias. Né? Houve momentos em que o mercado retirou completamente ali dos preços a chance disso acontecer. A gente imagina que o Banco Central vá manter o passo, cortar, como eu disse, 0,25 ponto percentual, provavelmente não vai dar nenhuma pista sobre os seus próximos passos, nem se vai manter, nem se vai continuar cortando, mas o cenário inflacionário também está difícil aqui. A gente não descarta, né, não para essa reunião, óbvio, mas que quando a gente chegue na reunião ali do comecinho de agosto, se a gente não vai ter de novo um cenário muito dividido entre manutenção e corte de juro. De uma maneira ou de outra, o que a gente tem é um cenário de juros mais altos do que se esperava no começo do ano, mais alto do que se esperava algumas semanas atrás.
1: Esse foi o comentário do Alexandre Schwartzman e agora que temos
2: intervalo.
1: Já voltamos com Tech Tudo.
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5: O seguro prestamista tem ganhado espaço para reduzir o risco nas operações de crédito. Quem explica é o superintendente atuarial e de produtos da CNP Seguradora, Guilherme Menezes Coelho.
6: O crédito hoje, ele tem um risco e o prestamista ele entra para mitigar esse risco. No momento que você tem uma ferramenta, uma solução que é um mitigador de risco para o crédito, você tem um crédito mais acessível e um crédito mais barato. Isso dá segurança para a operação. Eu acho que o prestamista ele vem nessa jornada de crédito hoje muito com uma ferramenta protetiva para todos os stakeholders, seja para quem dá o crédito, para quem está tomando crédito e até para a família de quem pega o crédito.
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0: trazendo agora informações com a nossa reportagem. Estamos em São Paulo, a Bruna Barbosa está conosco. Boa tarde para você, Bruna.
1: O governador de São Paulo, Tarcísio de Freitas, do Republicanos, classificou como injusta a condenação do ex-deputado federal Eduardo Bolsonaro, do PL, determinada pela primeira turma do Supremo Tribunal Federal. Questionado sobre os impactos da decisão para as eleições, Tarcísio afirmou que a condenação não compromete os planos da chapa. Eduardo Bolsonaro é o primeiro suplente do pré-candidato ao Senado, André do Prado, do PL. A gente tem um trecho do que disse o governador.
2: Temos que aguardar o acordo sair e temos que aguardar o recurso que a defesa vai protocolar. Eu faço meus os argumentos que a defesa apresentou, então acho que a condenação foi injusta e não prejudica em nada o transcurso aí da eleição do nosso grupo, né? A eleição do Flávio, a eleição dos nossos senadores aqui. Então vamos aguardar agora.
1: A CBN, André do Prado, afirmou que pretende conversar com o Eduardo Bolsonaro para discutir os próximos passos. O presidente da Alesp disse ainda que aguardará a apresentação dos recursos pela defesa. Nos bastidores, aliados admitem que a viabilidade jurídica da chapa ainda está sendo analisada. A substituição de um nome dependerá de indicação da família Bolsonaro. Cássia.
0: E a condenação do deputado cassado Eduardo Bolsonaro é um dos temas hoje da nossa conversa com a Vera Magalhães, logo mais aqui no CBN Brasil.
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0: Ah, boa tarde, pessoal. Boa tarde, Sodenberg, Cássio Godoy, todo mundo que está nos ouvindo. Cê olha, sabe... eu vou falar de um assunto que está todo mundo, né, querendo conversar sobre, que é a Copa do Mundo, né? Não sei se vocês estão muito animados por aí.
1: A gente está super animado, a gente está acompanhando. E qual que é o tema ligado à Copa que você nos traz hoje, Cecília?
0: Olha, uma coisa, isso foi uma reflexão que a gente teve lá na redação, porque, assim, eu não sei vocês, mas eu estou acompanhando a Copa muito online, assim, né? Além de, assim, eu prefiro assistir os jogos mesmo com antena digital, né? Porque aí a gente acaba aproveitando o sinal melhor, não tem muito delay. Inclusive, tem várias dicas lá no site do Tec Tudo sobre isso. Mas eu acabo acompanhando muito pelo celular, eu recebo aqui os alertas, consigo ver quais são os jogos, fico comentando ali nas redes sociais... E só que a gente ficou pensando, isso hoje em dia, né? Quando o Brasil foi penta, e vocês vão saber melhor do que eu, porque eu era um pouquinho novinha demais, assim, era criancinha, era muito diferente, né? Não tinha muito isso do uso do celular, né?
1: E aí, naquela época, que tipo de celular que as pessoas usavam?
0: Pois é, era bem diferente. Diferente, né? Hoje a gente tem ali o Instagram, TikTok, WhatsApp... Um celular muito famoso de 2002, que foi quando o Brasil foi pentacampeão, era o famoso tijolão, que é o Nokia 3310. Né? A gente separou uma lista lá no site Tech Tudo com vários celulares, talvez quem esteja aí nos ouvindo tenha uma super sensação de nostalgia agora, porque eu vou citar alguns aqui. O celular 3310, acho que ele era o mais famoso, que é o famoso tijolão indestrutível, assim, você podia jogar no chão, podia molhar e nunca o celular quebrava. Inclusive, tem até casos de gente que consegue guardar o celular até hoje e funciona. A tela ali monocromática, a bateria praticamente eterna, vários dias, joguinho da cobrinha, né, para você digitar uma mensagem. Hoje é super rápido, na época você tinha que clicar em uma tecla só e tinha o A, B e o C. Né, era bem diferente. Tem também outros... Aí vai dando uma avançada, né? Esse era o que todo mundo tinha. Mas, às vezes, já tinha um que era um pouquinho mais, né, ali, premium. Né? Tinha o Nokia 7650, né? Ele foi o primeiro celular da Nokia que teve câmera. Né? Assim, uma super inovação ali da época. Hoje em dia, a coisa mais comum do mundo, né? Tinha também o Siemens A50, que ele era usado mais para fazer ligações, mandar SMS. Ele não tinha... câmera, mas ele também era bem popular, igual o tijolão. E aí a gente já vem aí para alguns que eram símbolo de Estado. Se tiver alguém aí que está me ouvindo, vocês vão lembrar que vocês estavam com a bola toda na época, porque o Motorola V60, quem tinha esse, que era um design flip, aquele acabamento metálico, ele chamava super atenção. Não sei se vocês estão lembrados aí da época.
1: Eu estou lembrando aqui, não sei se é dessa época, daquele que fechava, que era o StarTAC. Já é desse período ou ele veio mais para frente?
0: É esse mesmo,
1: ah, é
0: ele
1: próprio.
0: Era flip.
1: É flip,
0: e
1: exatamente.
0: Aí, quem tinha esse mecanismo aí, estava com a bola toda na época, muito interessante. Tinha também o Sony Ericsson T68i, que ele impressionava bastante, assim, tinha já uma tela colorida, Bluetooth, e tinha como você acoplar uma câmera externa. Isso era muito avançado para os anos 2000. Tinha um outro também, que era o Samsung SGH-T100, que ele apostava também nesse formato flip. Tinha a tela colorida e tinha os famosos toques polifônicos, né? Que você podia colocar ali uma musiquinha. Isso era muito febre na época. Ele, inclusive, foi um dos celulares mais vendidos da Samsung naquele período. Mas, assim, de maneira geral, mesmo aí quem não tava com esses celulares mais premium, a característica era tela pequena, teclado físico, mensagem SMS, aquela internet meio lenta, mas a diversão era muito garantida, né? Apesar disso. Eu acho que a gente continua ainda com bastante energia, só que agora de forma um pouco diferente, né?
1: É isso.
2: Um pouco diferente?
1: Agora bastante, mudou. Mas olha, né? Que curioso. Um, você sabe o que acabou de me ocorrer? É, a gente está falando de um celular que a gente não tinha internet da maneira que a gente usa hoje, né? E hoje a gente está tendo um retorno de muitos pais que têm o filho adolescente que vai ganhar o primeiro celular e não quer ainda que o adolescente tenha contato com redes sociais... E que usam telefones que são telefones exclusivamente para fazer ligação. Então, você vê como as coisas vão e voltam. Tem esses modelos que estão sendo muito utilizados por pais que vão dar o primeiro aparelho para adolescentes, hoje em dia.
2: Quer dizer, é um celular que só fala.
1: É um celular que só fala, que era a característica original de um telefone, né?
0: Pois é, antes do iPhone. Tá voltando essa moda, né, de iPod, né?
1: iPod, é verdade, para ouvir música.
0: É só para ouvir música, para evitar essas distrações durante o...

0: os exercícios físicos, talvez durante o trabalho. E, assim, algo que não é mais produzido, mas essa volta, né, que o pessoal fala, ah, tá tendo muita nostalgia. Eu acho que vem muito desse lugar também. O excesso acaba fazendo a gente retornar para alguns costumes antigos, né?
1: E ficar mais desconectado.
0: Pois é. Só porque a gente possa curtir, assim, um pouco mais junto, né? O celular ajuda, tem muitos tutoriais lá no Tech Tudo, mas não vamos deixar de curtir com a galera, né?
1: É isso aí.
2: Cecília Mendonça, editora do Tech Tudo, muitíssimo obrigado e até a próxima.
0: Obrigada, pessoal. Boa tarde.
1: Até mais.
2: Intervalo agora, Cássia.
1: E já voltamos.
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0: Quarta-feira, 17 de junho de 2026. O presidente Lula afirmou hoje que nunca foi esquerdista. Ele deu a declaração em uma conversa na cúpula do G7, que será encerrada hoje na França. O áudio foi captado pela agência de notícias Associated Press. O líder brasileiro falava com a diretora-geral do FMI, Cristalina Georgieva, e o chanceler da Alemanha, Friedrich Merz. Ontem, Lula teve dois contatos rápidos com o presidente Donald Trump. De acordo com assessores do governo brasileiro, eles não trataram de temas políticos, nem das recentes ofensivas americanas em relação ao Brasil, como o novo tarifaço e a classificação do PCC e do Comando Vermelho como organizações terroristas. O ex-técnico Carlos Alberto Parreira foi internado no Rio de Janeiro. A informação foi confirmada pelo Hospital Samaritano. O ex-treinador convive com um linfoma de Hodgkin desde 2023. A doença é um tipo de câncer que ataca o sistema imunológico. Entre tantos trabalhos que desenvolveu ao longo da carreira, Parreira foi um dos preparadores físicos da seleção brasileira tricampeã em 1970 e técnico do time que conquistou o tetracampeonato em 1994. Hoje completa um mês que Neymar não entra em campo para disputar uma partida oficial. No último jogo, ele participou da derrota do Santos por 3-0 para o Curitiba em 17 de maio pelo Campeonato Brasileiro. Na apresentação dos convocados na Granja Comari, 10 dias depois, o atacante foi submetido a exames que constataram uma lesão de grau 2 na panturrilha direita. Ontem, Neymar foi a campo pela primeira vez desde o dia 27 do mês passado e fez um trabalho com bola, mas deve ficar fora do segundo confronto do Brasil na Copa do Mundo. Na sexta-feira, a equipe vai enfrentar o Haiti. No horário de Brasília, 1h34.
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0: Berg, Cássia, boa tarde para os ouvintes, também para quem nos assiste.
1: Boa tarde,
2: Vera. Vera vai nos falar dos dois julgamentos de ontem do Supremo Tribunal Federal, de uma turma que condenou o Eduardo Bolsonaro e a outra turma que manteve as prisões do pai e do primo de Daniel Vorcaro. As duas decisões têm impacto político, né?
0: As duas decisões têm impacto político, Sardenberg, e mostram um Supremo Tribunal Federal bastante dividido, como a gente vinha dizendo. A decisão que condenou o Eduardo Bolsonaro foi unânime, mas foi unânime, como a gente dizia ontem, num colegiado, até troquei a primeira e a segunda turma no comentário de ontem, já peço desculpa para o nosso ouvinte que prestou atenção no meu engano, mas num colegiado que tem ainda uma união em torno do ministro Alexandre de Moraes. A gente viu que essa união não diz respeito ao Supremo

0: públicas ali ao inquérito que cuida do caso Master e recebeu também uma resposta pública por parte do ministro André Mendonça, que disse que está vendo com preocupação essa tentativa de desmoralização dele e dos investigadores, quando, na verdade, o que se sabe é que existe coisa muito grave ali no caso Master. Ele até usou uma frase recorrente do ministro Alexandre de Moraes para dar uma estocada nesse outro grupo, que é o grupo que nos bastidores se opõe a ele, formado por Gilmar Mendes, Alexandre de Moraes e outros, ao dizer que o caso Master não foi um passeio no parque, que é como o Alexandre de Moraes gosta de se referir, vira e mexe, ao 8 de janeiro, lembrar que não foi um passeio no parque. Então, a gente tem hoje esse Supremo dividido, marcado pelo caso Master, porque tem dois ministros, pelo menos, que se relacionaram com Daniel Vorkado de alguma maneira e que aparecem ali como fatores de constrangimento interno, institucional, para que o caso continue. E foi interessante ver as duas turmas trabalhando quase simultaneamente em casos de grande teor ali de tensão política e com grupos divergentes pautando a discussão em uma e em outra turma.
1: E a gente tem essa divergência no Supremo e, como você pontua aqui na sua coluna, Vera, a gente tem também um enfrentamento institucional entre os diferentes poderes, né?
0: Sim, porque agora, nessa nova fase aí da operação que diz respeito ao Banco Master, a gente vê a coisa se aproximando mais e mais de parlamentares graúdos ali do Congresso. A gente teve ontem a revelação, com a abertura do sigilo, de pagamentos de favores, novos pagamentos de favores do Daniel Vorkado ao senador Ciro Nogueira e também ao presidente da Câmara, Hugo Mota. E o presidente do Senado, Davi Alcolumbre, usou uma sessão da casa para, a partir da cadeira de presidente, fazer uma defesa inflamada ali da própria honra e da própria reputação e dizer que vai às últimas consequências para saber quem foi que vazou, quem foi o responsável por dizer que ele teria recebido 30 milhões de dólares do Vorkado, algo que ele nega veementemente. Mas ele transformou uma acusação que é pessoal a ele numa acusação contra todo o Senado. Chegou a dizer, essa é uma acusação que recai sobre todos nós, porque amanhã pode ser cada um dos senhores. Então, tentando obter um respaldo e uma solidariedade dos pares para, segundo ele, ir das últimas consequências. A gente não sabe contra quem ele está dizendo, se é contra a Polícia Federal, Ministério Público ou até a revista que publicou as informações, que foi a revista Veja, na semana passada, né? Então, a crise escalando aí para os três poderes, de alguma forma, e, de uma maneira ou de outra, o caso Master se firmando como um fator decisivo, inclusive para as eleições.
2: E com as duas propostas de delação do Vorkado recusadas, ele fica agora num dilema, né? Quer dizer, ele vai enfrentar o julgamento, vai enfrentar o encaminhamento normal do processo, ou então ele e pegar muitos anos de cadeia, ou então ele entrega quem tem que entregar.
0: Faz uma nova proposta, né? Mas aí vai ter de mudar. Tem alguns casos em que ele já chegou a apresentar versões conflitantes nas duas tentativas. Nessa terceira, pode chegar e complementar. Não seria inédito, né? A gente viu esse vai e vem, por exemplo, no caso da delação do tenente-coronel Mauro Cid.
2: Isso.
0: Mas a gente também começa a ver questionamentos mais incisivos ao próprio Instituto da Delação. Ontem, o líder do governo, Jacques Wagner, usou esse discurso do Alcolumbre para se insurgir contra a delação. E falando, olha, nós, falando do governo Dilma, erramos quando regulamentamos a delação e não previmos que não podia fazer com réu preso, porque isso equivale a uma coação. E aí citou o caso da prisão do Lula. Só que ele se esqueceu, convenientemente, da delação do Mauro Cid.
2: Do Mauro Cid, exatamente.
0: Que se deu com réu preso e com muitas idas e vindas e com muitos questionamentos, porque ela teve versões conflitantes o tempo inteiro e chegou até aquelas mensagens dele dizendo que estava sendo muito pressionado a delatar. Então é isso. Quando interessa a um grupo, delação é ótima. Quando não interessa, passa a ser algo que se aproxima da coação, da chantagem, etc.
2: E por falar em,

0: aspecto, o ministro André Mendonça ainda não decidiu onde o Vorkar continua preso, né?
1: É, tem o pedido para que ele volte para Papuda e ele ainda não despachou nessa solicitação aí da própria PF.
0: Um dado importante, só para concluir, é que ele pode sim tentar uma terceira delação.
1: Pode tentar quando
0: quiser.
1: Que
0: você está falando do caso Mauro Cid, né? Foi e voltou isso. Várias vezes, né?
1: Mas o que ele precisa apresentar também provas do que ele fala, né? Porque senão você fica com uma versão dele mesmo contra outra e aí não se sabe qual que é a mais fidedigna, né?
0: É, tá certo. Vera Magalhães, obrigado, Vera, e até amanhã.
1: Até amanhã, um ótimo jornal para vocês, e hoje à noite não tem Viva Voz, mas amanhã tem.
2: É que a Vera, ela está trabalhando, gente, quando ela não faz o Viva Voz por causa da Copa, sabe o que ela está fazendo, Carlos Alberto? Brilhando no bolão.
0: Ah,
2: é, verdade. Aprimorando os palpites. Está o quê? Em segundo lugar já?
1: Estou em segundo.
2: Olha aí.
1: Falta achar o primeiro, que é o Gilson, que é do comercial, não é aqui da redação. Todo mundo curioso para saber quem é o líder do bolão.
2: Olha aí, Gilson.
1: É.
2: Quem sabe não aparece contra o segredo.
1: Exato.
0: Então vamos aproveitar aqui. Para os jogos de hoje, como é que você cravou?
1: Eu coloquei 3-0 para Portugal. Vamos ver se eu exagerei.
0: Contra a República do Congo.
1: E coloquei empate para a Inglaterra, que eu não estou botando essa
0: Inglaterra
1: certa.
0: Inglaterra e Croácia, você botou empate.
1: É. E aí o outro eu não lembro, Sardenberg, mas eu vou cravar também.
2: Olha aí, gostei da confiança. Eu tava pensando aqui, eu não lembro nada de cabeça do que eu coloquei.
1: Eu não lembro
2: tava
1: qual é o outro aplicativo. Jogo, é um jogo menos emocionante. Eu lembro desses dois.
0: É, tá certo.
1: Certo?
0: Tá bom, obrigado, Vera.
1: Tchau,
2: até.
1: Gente.
2: Até mais. E agora, hein?
0: Vamos pro intervalo e voltamos com o Teco Medina.
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0: O Teco gravou o seu comentário. O assunto é a reunião do Banco Central brasileiro, que vai fixar a nova taxa básica de juros, e também sobre o Banco Central dos Estados Unidos. Vamos ouvir.
1: Boa tarde, ouvintes do CBN Brasil. Hoje é a tal da Super Quarta, hein? E não é porque Portugal estreia. Portugal, que é o campeão da Copa no meu bolão da CBN, viu, Sardemberg Cássia? Coloquei eles, estou apostando neles para o título. Mas hoje a gente vai falar da Super Quarta pelos bancos centrais mundo afora e aqui no Brasil, né? A gente tem duas coisas bastante interessantes para prestar atenção, em especial o Banco Central americano, no meio da tarde, que vai fazer sua primeira reunião sob o comando do novo presidente, do Kevin Warsh, ele que foi indicado pelo Trump, né, no final do ano passado, depois de mais de um ano atacando o ex-presidente do Banco Central todos os dias, né, exigindo do Jerome Powell juros mais baixos, falando que o Banco Central americano estava errado. Ele conseguiu fazer a substituição, né, venceu o mandato do Powell e agora ele indicou o novo presidente. E esse presidente se espera que ele corte os juros, né? Pelo menos o presidente espera que ele faça isso. A grande questão é que no meio do caminho ele começou uma guerra, a inflação disparou, o petróleo disparou e evidentemente isso não será possível de acontecer hoje. Mas todo mundo vai estar de olho pela entrevista dele após a reunião para ver o que ele fala, o que ele está enxergando, o que ele acha que pode acontecer, porque pelo mercado não temos mais corte de juros nos Estados Unidos esse ano. Mas ele pode dar alguma pista se ele acha que essa inflação que está acontecendo agora ela é muito temporária, se ela vai contaminar outras coisas. Todo mundo de olho na linguagem dele, porque lembrando, né, ele está lá em tese porque é um cara que vai cortar os juros. E no começo da noite a gente tem a reunião aqui do Copom, aqui no Brasil. A gente terá mais um corte da Selic, né, em 14,25. Acho que isso é uma informação que a gente já pode cravar. A grande expectativa vai ser pelo comunicado e depois pela ata. Você tem muita gente no mercado estimando que esse será o último corte. Tem gente que acha que teremos mais um corte depois desse. E tem muita gente dizendo que agora que a guerra acabou, a gente talvez possa voltar de onde estávamos e cortando um pouco mais até o final do ano. A gente precisa ver o que vai ser dito no comunicado, o quanto que pesa

0: fim da guerra, o quanto que pesa os gastos do governo, o quão desconfortável o Banco Central está com a inflação, lembrando que nesse momento a gente deve ter uma inflação acima da meta, né, acima inclusive da banda permitida, né, a inflação hoje está projetada para 5,20 e o teto máximo seria 4,5. Então vamos ver o comunicado do Banco Central para a gente saber se a gente vai ter mais corte de juros pela frente ou se esse de fato será o último corte do ano. E a gente terá então, Sandberg e Cássia, o menor ciclo de corte de juros da história de qualquer lugar, né? Um corte de juros, um ciclo de corte de juros que teve apenas 3 quedas de juros. Então vamos acompanhar tudo hoje, dia bastante importante, mundo afora e para os investidores também.
1: Mundo afora e mundo adentro aqui no Brasil.
2: Também.
1: E mudando um pouco de assunto, ele cravou que o Portugal vai ser campeão?
2: Pois é, ele estava com uma coisa de cedo, conversando com o Milton e comigo no jornal da CBN, que hoje ia aparecer o campeão, ele não queria falar quem, mas ia ser alguém que ia jogar hoje, então pode ser, né?
1: Será que é isso? Ele falou que o Portugal, que ele cravou o Portugal, ele falou que cravou o Portugal.
2: Ele fica com essa história que ele foi no futuro, viu, e está contando para a gente. É. Vamos ver.
1: Vamos ver, né? De economia ele entende, né? Agora vamos ver.
2: Mas, ó, a última vez que ele fez isso foi um jogo do João Fonseca, lembra? Ele acertou.
1: É. Também devia ser um jogo fácil.
2: Ah, não sei.
1: Intervalo.
2: Já voltamos.
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1: Como a gente havia comentado no início do programa, o ministro André Mendonça, do Supremo Tribunal Federal, levantou o sigilo sobre as investigações da Polícia Federal em torno do caso do Daniel Borcaro. Ficamos sabendo de muitas coisas, entre elas planilhas de despesas que, digamos, o pessoal que trabalhava por Borcaro produzia essas planilhas. A contabilidade do crime, digamos assim, era muito bem feita, com todo cuidado e feita com planilhas que eram controladas pelo cunhado de Borcaro, que é o Fabiano Zettel, e por Ana Cláudia de Paiva, descritos pela Polícia Federal como operadores financeiros do dono do banco Master. Eles faziam assim uma série de troca de negócios entre empresas que eram com os mesmos diretores e com os mesmos endereços, por exemplo, enfim, para esquentar dinheiro. E uma dessas empresas do Borcaro, uma dessas empresas ligadas ao esquema, fazia investimentos em imóveis de luxo pelo Brasil afora. Um desses imóveis é uma mansão de 36 milhões de reais no Lago Sul, que é o bairro Nobre de Brasília. Foi nessa mansão que o banqueiro reuniu autoridades do Legislativo e do Judiciário para, entre outras coisas, lembro-se do noticiário anterior, para uma boa conversa regada a charutos e whisky. E lá ele também que fazia todos os negócios. Está tudo no jornal, no Globo de hoje, o globo.com.br, e você encontra lá toda a história da movimentações ilegais do Daniel Borcaro. E situações que mostram como que o inquérito é importante, é sério, é grave, porque levanta muitos fatos e sugere ainda que muita coisa está por ser investigada, está por ser apurada, e a Polícia Federal está lá ainda operando e destrinchando os celulares do Borcaro e das outras pessoas presas, inclusive o pai dele e o primo dele. Bom, vamos ficando por aqui. Cássia, tivemos na produção
2: a Ana Luísa Bessa e o Sueliton Viana.
1: Nos trabalhos técnicos,
2: o Juliano Fonseca e a Priscila Gobiotti.
0: Apresentação, Carlos Alberto

0: sexta-feira, 17 de junho de 2026. Um esquema que envolve produtoras de shows superfaturou em milhões de reais os cachês de artistas pagos com verba pública do governo da Bahia. A informação foi revelada depois de 10 anos de relatórios produzidos pelo Tribunal de Contas do Estado. Um dos suspeitos de participar da fraude é o ex-gestor da Superintendência de Fomento ao Turismo da Bahia, Diogo Medrado. O total de gastos do órgão começou em 79 milhões em 2019, subiu para 623 milhões em 2024 e atingiu 1 bilhão 840 milhões de reais neste ano. O ex-técnico Carlos Alberto Parreira foi internado no Rio de Janeiro. A informação foi confirmada pelo Hospital Samaritano. O ex-treinador convive com linfoma de Hodgkin desde 2023. A doença é um tipo de câncer que ataca o sistema imunológico. Entre tantos trabalhos que desenvolveu ao longo da carreira, Parreira foi um dos preparadores físicos da seleção brasileira tricampeã em 1970 e técnico do time que conquistou o tetracampeonato em 1994. No horário de Brasília, 2:04.
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6: Segundo dados do projeto Mapear, Pernambuco é o quinto estado brasileiro com o maior número de pontos vulneráveis à exploração sexual de crianças e adolescentes em rodovias federais. O levantamento identificou 782 localidades consideradas de risco entre 2025 e 2026 nas BRs que cortam o estado. O estudo aponta que Pernambuco fica atrás apenas de Bahia, Santa Catarina, Minas Gerais e Piauí. Em todo o estado foram mapeados 1.758 pontos com fatores associados ao risco de exploração sexual de crianças e adolescentes. Apesar da posição no ranking nacional, o levantamento registrou redução em relação ao estudo anterior, realizado entre 2023 e 2024, quando haviam sido identificados 809 pontos vulneráveis em Pernambuco. A queda foi de 27 localidades. A BR-232 concentra o maior número de áreas classificadas como vulneráveis no estado, com 342 pontos, o equivalente a 44% do total mapeado. A rodovia liga a região metropolitana do Recife ao sertão pernambucano e é a mais extensa do estado. Renata Medeiros para a CBN Caruaru.
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4: A capital pernambucana vai receber o 3º Congresso de Comunicação e Economia do Nordeste, no dia 3 de julho. O evento vai reunir profissionais da imprensa, empresários, gestores públicos, lideranças políticas e representantes da sociedade civil para discutir os principais desafios e perspectivas do Brasil e da região. Nesta edição, o tema central será as perspectivas para as eleições gerais. A palestra principal será comandada por Gerson Camarote, jornalista e comentarista político da Globo e Globo News. O evento irá abordar os cenários eleitorais, os movimentos dos principais atores políticos, o ambiente econômico e os impactos das decisões nacionais sobre os estados do Nordeste. Segundo o idealizador do Congresso, Elielson Lima, a proposta é contribuir para uma discussão ampla e plural sobre os rumos do país em um momento decisivo para a democratização brasileira. A terceira edição do evento será realizada às 19h no Novo Hotel Recife, em parceria com a CBN Caruaru, CBN Recife e a TV Asa Branca. Erison Vaz para a CBN Caruaru.
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Muito bem, muito boa tarde para você e uma ótima tarde para todo mundo, mas para todo mundo, hein? Para a família, para os amigos, para a galera toda. A gente está chegando agora, hoje é quarta-feira, dia 17 de junho, e nós estamos juntos aqui na CBN, ó, com um montão de informações e com muito astral também.

0: você vá conferindo as notícias, para que a gente vá conversando, refletindo um pouquinho também, aprendendo aqui com os nossos entrevistados e, claro, tendo espaço para a gente se divertir. Em 2 horas cabe tudo isso. Não cabe não, Momo?
1: Muito boa tarde. Muito boa tarde, meu amigo, meu irmão, Almi Vila Nova. Beijo para você, Mima. Cabe sim, 2 horas cabe tudo isso e se apertar um pouquinho, cabe mais. E meu irmão?
0: Isso aí.
1: Ótima muito tarde para todo mundo, Mima.
0: Então é isso. Vamos juntos, então, aqui na Rádio Que Toca Notícias. Saudações para Wanda Cavalcante, que já chegou cedinho, hein?
1: Valeu, Wandinha.
0: É isso. Eu aqui, juntinha de vocês.
1: Isso então, mesmo.
0: Tamo junto, Wandinha. Tamo junto e vamos nessa. Vamos lá, então. Vamos saber quais são os principais destaques de Caruaru e região.
1: Supremo Tribunal Federal derruba a idade mínima para aposentadoria especial.
0: Assunto importantíssimo esse que a gente vai detalhar daqui a pouco, hein? Polícia Rodoviária Federal apreende carga de conhaque avaliada em R$500 mil lá no sertão.
1: ProUni Pernambuco oferece 500 bolsas de estudo no ensino superior.
0: E atendimento odontológico gratuito é oferecido aqui em Caruaru.
1: Na entrevista do Panorama, vamos conversar com o gestor do Porto Digital em Caruaru, José Augusto Branco. Vamos falar sobre as atuais iniciativas do Porto Digital.
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0: A Polícia Rodoviária Federal apreendeu nesta terça-feira em Serra Talhada, no sertão, uma carga com 2.400 caixas de conhaque. Essa carga estava avaliada em mais de R$500 mil, pessoal. A bebida estava sendo transportada sem nota fiscal e o flagrante aconteceu durante uma fiscalização na BR-232.
1: De acordo com a PRF, os policiais realizavam rondas na rodovia quando deram a ordem de parada a um caminhão coberto por lonas. Ao vistoriarem o compartimento de carga do veículo, as equipes encontraram as caixas da bebida.
0: Aos agentes da PRF, o motorista informou que buscou a mercadoria em São Paulo e faria entrega no município de Custódia, também no sertão do estado. O caminhão foi retido e encaminhado à Secretaria Estadual da Fazenda para o registro dessa ocorrência e autuação fiscal. De acordo com a PRF, adquirir bebida sem nota fiscal representa um grave risco à saúde do consumidor.
1: E o Supremo Tribunal Federal mudou as regras da aposentadoria especial para quem trabalha exposto a agentes nocivos à saúde. Essa aposentadoria oferece algumas vantagens, como a possibilidade de se aposentar mais cedo e regras diferenciadas para o cálculo do benefício. A repórter Jaira Lima tem outras informações para a gente. Vamos acompanhar.
3: A determinação era com a idade mínima de 55 anos, né, para aposentadoria especial, mas houve essas mudanças. Inclusive, nós convidamos o advogado previdenciário Adonis Lima para nos ajudar a entender melhor, porque esse é um tema muito importante, né, Adonis? Boa tarde para você. Eu começo te perguntando o que é essa aposentadoria especial e quem é que tem direito a esse benefício. Boa tarde.
4: Boa tarde a todos. A aposentadoria especial, ela é uma espécie de aposentadoria que as pessoas que exercem uma atividade insalubre, que estão expostas a agentes nocivos, riscos químicos, físicos e biológicos, têm direito. Essa modalidade de aposentadoria, ela acarreta uma diminuição do tempo para ter acesso à aposentadoria.
3: E o que foi que mudou com essa decisão do STF?
4: Antes da reforma da Previdência, essa aposentadoria chamada aposentadoria especial, ela era concedida e só era exigido tempo de contribuição, 15, 20 ou 25 anos. Após a reforma da Previdência, de 13 de novembro de 2019, passou a ser exigido também idade. Por quê? Porque quando aconteceu a reforma da Previdência, passaram a ter as regras antigas, as regras de transição para quem estava próximo de se aposentar, mas não tinha direito adquirido, e as novas regras. Com a implementação dessas novas regras, passou a se exigir tempo de contribuição mais idade. Ou seja, quem ia se aposentar com 15 anos de contribuição na modalidade de aposentadoria especial precisava cumprir uma idade mínima de 55 anos. Quem ia se aposentar com 20 anos de contribuição, 58 anos. E para as pessoas, que é a grande maioria, que tem direito à aposentadoria especial aos 25 anos do exercício da atividade, teria que completar a idade e cumprir esse requisito de 60 anos. Após essa decisão do STF, mudou algumas coisas. Por exemplo, essas idades mínimas de 55, 58, 60 foram anuladas. Não, o STF entendeu que elas são inconstitucionais por um motivo óbvio. A pessoa que trabalha exposta a agentes nocivos, ela já tem essa aposentadoria antes da maioria das pessoas, com alguns benefícios, justamente porque está exposta a risco de vida. E aí, ao inserir a idade mínima, meio que empurrou a pessoa para uma aposentadoria.

0: aposentadoria, entre aspas, comum. Então agora, com essa decisão do STF, basta cumprir os 15, 20 ou 25 anos de exposição ao tempo especial.
1: Adonis, e quem teve o pedido de aposentadoria negado por causa da idade mínima, pode solicitar uma nova análise?
0: Pode solicitar sim uma nova análise e em alguns casos também é possível solicitar uma revisão do pedido que foi feito. Na verdade, não uma revisão, né? Entrar na justiça com um pedido de reconhecimento do direito desde aquela época.
2: Muito bem, muito obrigado pelas informações, Jaira. A gente vai aqui pro intervalo que está chegando, primeiro intervalo aqui do Panorama. E lembra que a nossa conversa, o nosso assunto na entrevista do Panorama será com o gestor do Porto Digital Caruaru, José Augusto Branco. A gente vai falar sobre as ações, as atuais iniciativas do Porto Digital aqui na capital do Agreste. Intervalo chegando, a gente volta rapidinho.
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0: Então estamos de volta com o Panorama CBN, hein? E aqui em Caruaru, até o fim desse mês de junho, tem uma oportunidade importante no programa Novos Sorrisos. Esse programa aí oferece atendimento odontológico de graça, hein? Quem tem os detalhes pra gente é a repórter Aline Melo. Boa tarde pra você, Aline.
1: Muito boa tarde, Almi, a todos que nos acompanham também. Pois é, esse serviço vai estar aqui em Caruaru até o dia 26 de junho. O atendimento acontece em uma unidade móvel que fica localizada próxima à estação ferroviária, e nós estamos aqui com o cirurgião dentista João Piscinini, que vai contar melhor pra gente. Muito boa tarde, João. Conta aqui, quais são os serviços que são oferecidos pelo programa social? Boa tarde pra você.
2: Boa tarde a você e a todos que nos acompanham. Aqui na Expedição Novos Sorrisos Daniel Dente, nós oferecemos tudo aquilo que nós recomendamos que se faça no dentista a cada 6 meses para manter a saúde bucal em dia. Então, avaliação odontológica completa, profilaxia, que é a limpeza profissional dos dentes, a raspagem de cálculo dentário, aplicação tópica de flúor para prevenção da cárie, e da mesma forma, procedimentos restauradores para aqueles pacientes que chegam até aqui já com algum processo de cárie dentária, até mesmo exame de prevenção do câncer bucal, especialmente quando nós pensamos aí em pacientes que já possuem fatores de risco a mais para a doença, e acima de tudo, mais importante quando se fala em promoção de saúde bucal e conscientização. Aqui nós oferecemos orientações de higiene bucal, de saúde bucal, para que os cuidados aí se tornem rotina no dia a dia da população.
1: Quem se interessar por qualquer um desses serviços faz como, João, para ter acesso?
2: É muito simples, nós temos duas formas de agendamento. Quem preferir pode fazer isso através do nosso site, expediçãonovossorrisos.com.br, mas também pode, quem se sentir mais à vontade, vir até aqui na nossa unidade móvel. A nossa equipe está aqui para passar todas as orientações e já realizar o atendimento. Os agendamentos eles acontecem com o horário marcado, então esse é um ponto muito importante até para garantir aí um acesso mais organizado.
1: A unidade móvel funciona em quais dias e horários? Até o dia 26, no caso?
2: São nos dias úteis. Então, de segunda a sexta até o dia 26, nós estaremos aqui com esse trabalho.
1: Em quais horários?
2: Começamos a primeira consulta ali por volta das 8h20 da manhã. E a última consulta, o paciente que tiver preferência pelo horário mais no final da tarde, começa ali por volta das 4 horas da tarde. Das 5 às 6 horas já é um período aí de fechamento para organização para o dia seguinte.
1: Ok, João, muito obrigada por suas informações. Almir, volto com você.
0: Opa, Aline, valeu, muito obrigado, hein? Informações importantes aí na área de saúde bucal, meu caro Moisés Rush.
3: Exatamente, Almir Villanova. E o programa Pernambuco na Universidade abriu inscrições para 500 bolsas de estudo no valor mensal de R$500 para estudantes do ensino superior no segundo semestre desse ano. É possível se inscrever até o dia 7 de julho.
0: Para concorrer às bolsas de estudo, é preciso estar matriculado em uma das instituições de ensino superior que participam do programa, ter feito o Enem entre 2009 e 2025, estar cursando entre o primeiro e o penúltimo período da graduação?
3: Exatamente. O processo seletivo é baseado na média das notas obtidas no Enem, observando critérios específicos para cada área de formação. Outros detalhes no site prouni.sect.pe.gov.br. Vamos repetir para você: prouni.sect.pe.gov.br.
0: Explicadinho, é isso aí, meu caro Moma. A gente vai pro intervalo, daqui a pouquinho a gente volta, tem repórter CBN. Lembrando, a nossa entrevista de hoje é sobre o Porto Digital Caruaru. Por isso, a gente vai conversar com o gestor desse equipamento tão importante na área de inovação e tecnologia. Combinado? A gente volta já.
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0: Estados Unidos após investigações comerciais. A Polícia Federal investiga um pagamento de R$1 milhão por uma empresa associada ao senador Ciro Nogueira do Progressistas para adquirir ações com 92% de desconto, suspeitando de vantagens indevidas. A transação envolvendo empresas ligadas a Daniel Vorcaro foi vista como uma forma de disfarçar pagamentos de dividendos ao senador. A operação levantou alertas do Conselho de Controle de Atividades Financeiras e foi flagrada em mensagens interceptadas, apontando uma engenharia societária para evitar detecção. O ministro da Fazenda, Dario Durigan, afirmou que o governo federal vai apoiar produtores rurais endividados, mas com cautela para evitar excessos. A declaração ocorre após a aprovação de um projeto no Senado que permite a renegociação de dívidas, o qual o governo considera prejudicial para as contas públicas, com impacto de R$140 bilhões em 10 anos. Durigan destacou a necessidade de uma solução com o Congresso e mencionou a intenção de aumentar o limite de faturamento do microempreendedor individual. O presidente dos Estados Unidos, Donald Trump, defendeu o acordo norte-americano com o Irã em discurso de encerramento da cúpula do G7 na França. O republicano reforçou que não quer ver uma catástrofe econômica. Trump afirmou ainda que Teherã poderá ter acesso ao fundo de US$300 bilhões somente se tiver boa conduta. O acordo para acabar com a guerra prevê uma compensação financeira ao país.
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1: 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Agora é só pegar pequenas porções e modelar as broas com as mãos. 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Uma receita simples, gostosa e perfeita para curtir o São João. 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
3: Bom, então estamos de volta e vamos à nossa entrevista de hoje. A gente vai conversar com o gestor do Porto Digital Caruaru, José Augusto Branco. José Augusto, seja bem-vindo, muito boa tarde.
4: Boa tarde, José Augusto.
3: Será que ele nos ouve, Moma?
4: Será que o José Augusto está com a gente por aqui?
5: Falando CBN.
3: Opa, agora, muito bem. Augusto, muito obrigado, agora sim a gente pôde ouvir a sua voz. Seja muito bem-vindo e uma boa tarde.
5: Boa tarde a mim, boa tarde a Moisés, boa tarde a todos que falam CBN Caruaru. E a todos os ouvintes do Panorama CBN.
3: Perfeitamente. Augusto, a gente vai falar a respeito desse equipamento tão importante, né, o Porto Digital Caruaru. A gente lembra do Armazém da Criatividade, esse passo foi um salto, e tanto, na verdade, né, a partir do momento em que o equipamento cresceu, né, veio aqui para o centro da cidade e passou a fazer parte aí da vida de muita gente, né, de forma direta, de forma indireta, enfim. Gostaria que você falasse um pouquinho a respeito do Porto Digital Caruaru. Quando a gente ouve falar nesse equipamento tão importante na área de inovação e tecnologia, a gente está falando sobre o quê, Augusto?
5: Perfeito, amigos. Antes de falar um pouco sobre esse equipamento tão relevante para o Agreste como um todo, acho importante contextualizar o que é o Porto Digital, para que todos os ouvintes entendam e qual a nossa missão, né, e nossa missão também do Agreste. O Porto Digital, nós somos o maior distrito de inovação da América Latina. Surgimos há 25 anos atrás com uma missão de desenvolver inicialmente, lá em 2000, o território do Recife e transformar na capital brasileira de tecnologia e economia criativa. Esse

0: essa missão, ela se transformou em um grande impacto territorial, onde nós, no bairro do Recife, temos mais de 540 empresas instaladas na área de tecnologia econômica e ativa, que geram mais de 20 mil empregos. Em 2025, juntas, tiveram faturamento agregado superior a 7,4 bilhões. E através de fomento à inovação, fomento à tecnologia, à economia criativa, com programas de formação empreendedora, com programas de formação profissional na área de tecnologia, com também projetos de desenvolvimento territorial, de inovação para empresas. E aí nós pegamos toda a nossa expertise desses 25 anos e trouxemos para Caruaru, né, uma cidade que é a nossa referência econômica de desenvolvimento interior, essa estratégia de desenvolver a cidade, de desenvolver o território. Então aqui, em Caruaru, ao Moisés, nós temos um equipamento que fica localizado no centro da cidade, né, ao lado do parque de eventos, onde temos uma área de 2.500 metros quadrados instalada, com auditório, com laboratórios gamers, laboratórios de informática, salas de reunião, também temos um setor empresarial, temos uma cafeteria na estrutura, então é um grande laboratório, por exemplo, de podcast, de fotografia, então é uma grande estrutura, uma infraestrutura para fomentar o desenvolvimento de negócios e também de profissionais na área de tecnologia e de economia criativa.
1: Muito bem, Augusto. Muita gente ainda pode pensar, né, que o Porto Digital é apenas para programadores, mas quais são as oportunidades que existem para quem não é da área de tecnologia?
0: Perfeito, excelente pergunta. O Porto Digital tem sim alguns eixos, digamos, temáticos que nós atuamos mais fortemente. Então, um deles é tecnologia, naturalmente, né, porque nós estamos muito focados em desenvolver a economia digital, mas nós temos oportunidades para toda a sociedade. Então, apoiamos, por exemplo, toda a parte de economia criativa, por exemplo, a parte de audiovisual, também focando muito em apoiar os micro e pequenos empreendedores com algumas estratégias de transformação digital. Então, aqui na região de Caruaru, nós temos uma estratégia fomentada pelo governo do estado, né? Temos um grande contrato de gestão com o governo do estado que fomenta o desenvolvimento de Caruaru, onde nós atuamos tanto na promoção dessa transformação de cadeias produtivas tradicionais. Então, aquele empreendedor do comércio em Caruaru, do Agreste, ou aquele produtor audiovisual, ou até aquele artesão que quer se posicionar no mundo digital, que quer utilizar a tecnologia a seu favor para melhorar a eficiência operacional, apoiar a área comercial, por exemplo, a área financeira, entre outros setores da sua empresa, o Porto tem uma série de trilhas e programas e iniciativas que podem atuar esses empreendedores. Mas nós não só falamos de empreendedores, sabe? Nós temos três pilares de atuação. Tanto apoiamos a parte de negócios, né, que são as empresas em si, apoiamos o capital humano, a formação de profissionais, né, tanto na área de tecnologia, mas também capacitar profissionais que atuam em empresas de base tradicional, para que eles se atualizem em competências do universo digital, tá? E também apoiamos também o desenvolvimento da economia e território como todo aqui do Agreste. Aí nós estamos nesse momento expandindo esse impacto para outras regiões. Amanhã, por exemplo, será anunciado será o lançamento da nova unidade do Porto em Petrolina. Então isso é fruto de um modelo de sucesso que o Porto Digital em Caruaru vem construindo ao longo desses 10 anos através dessa plataforma da Marina de Atividade que a gente tem disponível para outros territórios.
2: Muito bom, Augusto, muito bom, muito importante. Então agora vamos falar a respeito dessas questões relacionadas a ideias, né, esse processo de inovação. Uhum. A gente ouve falar sobre as startups, né, os projetos, assim, com relação até aquela fase de incubação e tudo. As pessoas que têm ideias, assim, na área de tecnologia, já têm alguma intimidade e tudo, mas às vezes têm dificuldades, assim, porque existe um nível mais elevado, às vezes, das demandas do próprio mercado, e às vezes aquelas ideias ali acabam ficando encolhidas, não é? Porque a pessoa não encontra um canal para expressar essas ideias ou apresentá-las, enfim. Como é que o Porto Digital também absorve essas pessoas que têm essas iniciativas na área de tecnologia e de inovação, não é? Para que de alguma forma tenha a porta aberta e consiga verbalizar, ou seja, tentar trazer uma ideia que precisa de maturação, precisa de outros processos para que alcance seu objetivo, mas que aquela pessoa em si, sozinha, não conseguiria fazer isso.

0: Qual é o passo a passo, Augusto?
1: Perfeito. O Povo Digital consegue apoiar qualquer empreendedor ou pessoa que deseja empreender uma empresa em qualquer nível de maturidade. Como assim, explicando um pouco mais de iniciativa, né? Nós apoiamos desde uma pessoa que tem, de fato, apenas uma ideia e quer transformá-la em negócio, tirá-la do papel, até uma empresa que já está em operação, com centenas de clientes, faturamento relevante, mas quer, por exemplo, internacionalizar. Então, nós temos uma unidade do Povo Digital em Aveiro, Portugal, que apoia as empresas que estão conectadas ao nosso ecossistema do Povo Digital aqui em Pernambuco, aqui em Caruaru, nesse processo de internacionalização. Mas também nós apoiamos de empreendedor que deseja empreender, tem uma ideia, ou deseja empreender, mas não tem uma ideia, gostaria de criar algo, como, por exemplo, eventos de maratonas de ideação, maratonas de programação, e é para quem realmente quer criar uma ideia de papel. Ou temos também programas de pré-incubação, que é já para algum grupo que tem uma solução desenhada, mas deseja amadurecer o modelo de negócio desse negócio, ou até uma empresa que já está com algum produto construído, mas deseja lançá-lo no mercado, amadurecer a sua estratégia comercial. Nós temos programas de pré-incubação. Então, por isso que eu costumo dizer que nós apoiamos qualquer empreendedor em qualquer fase de maturidade de negócio dentro da nossa crise de programas de empreendedorismo. E para que a sociedade tenha acesso a esses programas, que eles são contemplados com formações, com treinamentos, com mentorias, com conexões estratégicas e até subsídios, recursos de fomento, a gente está lançando, sempre divulgando no nosso Instagram, nas nossas redes sociais, a plataforma mais acessível ao Instagram, né, o @ Armazém da Criatividade, onde com frequência a gente está divulgando eventos, fazendo empreendedorismo e outras iniciativas. E também, aquela pessoa que não identificar nas nossas redes alguma oportunidade aberta, ela também pode nos procurar aqui no centro, né? Nós estamos aqui ao lado do Parque de Eventos, famoso Parque do Forró, onde nós temos uma estrutura aberta e qualquer pessoa pode chegar na recepção e perguntar um pouco mais sobre o ambiente, entender um pouco mais do nosso conceito, onde nós também temos aulas, eventos, ambiente de co-working para trabalho compartilhado. Temos uma cafeteria também, a Versado, que é uma parceira nossa, e ela pode entender mais como ela pode ser nesse universo.
0: Muito bem, Augusto. E em relação aos alunos, né? Esses talentos que surgem também no Porto Digital, como é que o Porto consegue fazer uma conexão dos alunos com vagas de emprego, por exemplo, né? Um trabalho como se fosse uma espécie de caça-talentos.
1: Perfeito. Hoje o Porto Digital Caruaru tem uma parceria sólida com uma associação de empresas de tecnologia chamada Tapioca Valley. Essa empresa é composta por 11 empresas que já estão em estágio de maturidade mais avançado, ou seja, já têm possuem diversos clientes, uma operação mais robusta. E aí nós, dentro dos nossos programas de formação ou até nas iniciativas de conexão, conseguimos trazer essas empresas para próximo e conectá-las. Um exemplo bem prático disso é a nossa trilha TI Criativa. É uma trilha em parceria com o SENAC, onde o Povo Digital e o SENAC executam uma metodologia de formação de jovens em três áreas: design de games, programação, full stack e análise de dados. Então, nós, de forma gratuita, oferecemos essa formação, a certificação e, no final, conectamos esses alunos, esses talentos, com as empresas que compõem o Tapioca Valley e também as empresas que compõem esse ecossistema. Então, nós temos diversas formas de conectar esses alunos. Nós não só temos parcerias com o SINAC, mas também temos parceria com outras instituições de ensino, como a FES, a Federal, a UPE, a FAVIP, Nova Roma, entre outras. Tá?
2: Perfeitamente. 2:58. Augusto, a gente está chegando à reta final desse bate-papo, dessa entrevista sobre o Porto Digital Caruaru. A gente queria que você fizesse um convite agora, um convite assim para a comunidade como um todo, para que as pessoas tenham acesso, conheçam o Porto Digital por dentro. A fachada está linda. A gente já ouviu algumas reportagens também nos telejornais, né, mostrando o interior. A própria CBN já esteve lá também, participando ali dos primeiros momentos do Porto Digital. Então, gostaria que você fizesse um convite para que as pessoas compreendam que esse equipamento pertence à cidade e que não necessariamente ele está ali à disposição das pessoas.

0: da área de tecnologia, mas para a comunidade como um todo.
1: Perfeito. Tenho dois convites. O primeiro, venham até o espaço, cheguem na nossa portaria, busquem mais informações. Nós recebemos toda pessoa que tiver interesse em conhecer um pouco mais da nossa estrutura. Então, nós estamos localizados ao lado do Parque de Eventos, antiga Fábrica Caruá. É só chegar, procurar mais informações e nossos colaboradores apresentarão o espaço. E o segundo e mais especial convite que eu gostaria de fazer é que em breve nós estaremos divulgando as inscrições gratuitas para o Rolê Replay. É um grande festival. Ano passado nós realizamos a primeira edição, foram quase 14 mil pessoas inscritas e trouxemos mais de 350 palestrantes. Palestrantes desde falando sobre criatividade, falando sobre a economia criativa, falando sobre inovação, startups, negócios. Então, é um evento que atende todos os perfis de público, desde o empresário que quer se conectar mais, quer gerar negócios, quer entender um pouco mais sobre o aspecto financeiro, até, por exemplo, público infantil, onde nós fazemos a parte de inserção no mundo digital. Então, é um evento aberto, gratuito, 3 dias de programação, mais de 200 horas de programação, e vai acontecer em agosto. Em breve estaremos divulgando as datas nas nossas redes sociais, e aí mais uma vez divulgando esse arroba, armazena criatividade, é o nosso Instagram, e aí vocês podem ficar por dentro do Rolê Replay, que é um evento que movimenta muito a nossa cidade.
0: José Augusto Branco, ele é gestor do Porto Digital Caruaru, conversando com a gente aqui na entrevista do Panorama. Augusto, muito obrigado aqui pela sua participação com a gente. Até uma próxima oportunidade.
2: Valeu, Augusto. Obrigado.
1: A mim, mas eu já agradeço. Muito obrigado a todos.
2: Valeu, valeu. Mensagem aqui no finalzinho também do Panorama CBN, do Lion Cândido. Ele mandou aqui um muito bom, hein? Bom programa a todos os locutores, ouvintes. Aqui é o Lion Cândido de Arcoverde.
0: Eita, nós. Abraços para você, Lion. Muito obrigado por estar aqui com a gente, né, Mima? Na porta do sertão de Pernambuco, em Arcoverde.
2: Exatamente. Do porto para o portal, né?
0: Exatamente,
2: Mima. Isso aí. Bem assim. Muito bem, muito joia. Valeu. Bom, turma, 3 horas, essa é a entrevista de hoje também vai ficar disponível, claro, nas nossas plataformas digitais, esse bate-papo com o José Augusto Branco, gestor do Porto Digital Caruaru. Aproveita e, ó, dá aquela compartilhada também para que outras pessoas tomem conhecimento a respeito desse equipamento que é todo nosso e que está ali no coração da cidade, à disposição da comunidade como um todo. Muito bem, o Panorama volta amanhã e a gente volta daqui a pouco, não é isso, Moma?
0: Isso, Mima, tá chegando o intervalo, vem o repórter CBN, mas a gente segue aqui na Rádio que Toca Notícia, daqui a pouco com o nosso CBN Total.
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1: O presidente da Câmara dos Deputados, Hugo Mota, admitiu a interlocutores ter viajado para Portugal em um jato de Daniel Vorcaro, a convite do senador Ciro Nogueira, do Progressistas. Mota também confirmou que o banqueiro pagou diárias da hospedagem em um hotel de luxo em Lisboa, conforme apontado pela Polícia Federal. Ontem, o Supremo Tribunal Federal derrubou o sigilo de documentos enviados pela PF sobre o caso do Banco Master. O Ministério da Fazenda estimou que o projeto de renegociação das dívidas rurais aprovado pelo Senado implica em uma nova linha de crédito de 200 bilhões de reais, considerando as dívidas passíveis de enquadramento. Os benefícios serão direcionados para produtores atingidos por eventos climáticos extremos ou impactos econômicos decorrentes de conflitos geopolíticos internacionais. Após sofrer alterações no Senado, o texto vai passar por nova deliberação dos deputados antes de seguir para a sanção do presidente Lula. Um estudo inédito da Fundação Oswaldo Cruz e da Universidade Federal da Bahia revelou que ondas de calor causaram cerca de 120 mil mortes no Brasil entre 2000 e 2019. Os dados apontam uma ameaça silenciosa com maior impacto sobre idosos, pessoas mais pobres e com menor escolaridade. São Paulo marcou o maior número absoluto de mortes, com 30.813 registros. O ex-técnico Carlos Alberto Parreira foi internado no Rio de Janeiro. A informação foi confirmada pelo Hospital Samaritano. O ex-treinador convive com o linfoma de Hodgkin desde 2023. A doença é um tipo de câncer que ataca o sistema imunológico. Entre tantos trabalhos que desenvolveu ao longo da carreira, Parreira foi um dos preparadores físicos da seleção brasileira, tricampeã em 1970 e técnico do time que conquistou o tetracampeonato em 1994. No horário de Brasília, 3h05.
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2: Então, continuamos juntos aqui na Rádio que Toca Notícia. Vamos nessa, o CBN Total tá chegando, já chegou e vai até às 4 horas. Isso, estamos juntos aqui em 89,9. Estamos juntos pela web também, a exemplo do nosso canal aqui na internet, o CBN Caruaru no YouTube. Não é isso, Moisés Rush?
3: Exatamente, meu amigo, meu irmão Almir Villanova, amigo de fé, irmão camarada de tantos e tantos anos. Abraço
2: para tantas jornadas,
3: tantas,
2: né?
3: Tantas jornadas, é verdade. Né? Abraço bem grande para você, meu irmão.
2: Eu não preciso nem dizer tudo isso que eu lhe digo.
3: Mas é muito bom saber sempre que você é meu amigo, meu irmão.
2: Isso aí, isso, meu caro Moma. Muito bem, bicho. Então vamos nessa, porque o CBN Total já chegou e a gente vai falar sobre aquele assunto que você gosta muito. É um dos seus quadros prediletos. A gente vai para o Economia em Movimento, porque você, como um grande investidor que é, está sempre atento às dicas do Sandro Prado.
3: Isso, eu tô com a cara do tio Patinhas aqui.
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2: E eu com a do Pato Donald, é claro. Muito bem, olha só, novas taxações dos Estados Unidos podem impactar mais de um terço das exportações brasileiras, inclusive em até mais de 30%. Bom, quem traduz esses dados e essas informações é o titular da pasta de economia, Sandro Prado, que está sempre com a gente. Sandro, boa tarde para você.
3: Boa tarde, Sandro.
4: Boa tarde, Almir. Boa tarde, Moisés. Boa tarde a todos os ouvintes da Rádio CBN Caruaru. É isso, nós estamos aí prestes a ter novas taxações sobre as importações brasileiras. O que, que está acontecendo para a gente traduzir aí para todo mundo? Seguinte, nós tivemos no ano passado dois momentos em que os produtos brasileiros foram sobretaxados nos Estados Unidos. No mês de abril foi aquela tarifa que foi feita por Donald Trump para todos os países. Quando chegou no mês de agosto, nós tivemos uma tarifa mais elevada, que prejudicou muitos setores da atividade brasileira, e a gente ficou aí naquele momento bastante tenso de negociações. Porém, o tipo STF lá dos Estados Unidos, que é o grande detentor do poder de colocar se uma medida é legal ou não, classificou a medida de Donald Trump como uma medida ilegal. Logo, essas tarifas acabaram, inclusive a tarifa brasileira. E aí, Donald Trump agora, com uma nova brecha na legislação, classificou o Brasil como um país passível de ter novas taxações. E essa taxa pode ser aplicada a partir já agora do mês de julho. Ou seja, produtos brasileiros podem ter uma tarifa de importação majorada nos Estados Unidos, e isso faria com que esses produtos perdessem muita competitividade. Só que ainda está em negociação, muitos grupos de empresários brasileiros também estão fazendo essas tratativas, porque já não são mais quase aqueles 1.000 produtos que em agosto do ano passado sofreram com a sobretaxa. Agora, Donald Trump, ele tirou, por exemplo, a carne bovina, mas continua o setor calçadista, que é um setor muito importante na economia brasileira, ou seja, agora o imposto é seletivo. Sobre aqueles itens que estavam causando inflação nos Estados Unidos, eles não serão sobretaxados. Porém, outros produtos, como os produtos brasileiros industrializados, podem ser sobretaxados. Ou seja, isso é quase um terço de tudo que a gente exporta para os Estados Unidos, pode ter aí esse aumento da tarifa de importação por eles, e aí nós teríamos uma perda dessa competitividade. E qual o argumento? Um dos

0: argumentos é o Pix. Ou seja, o nosso Pix, ele tem aí um diferencial sobre as compras feitas com o cartão Visa, com o cartão Mastercard, porque cobram taxas muito menores e entra na hora esse dinheiro na conta das empresas. Então, nós temos muito mais competência com esse meio de pagamento do que os Estados Unidos com sua bandeira Visa e Mastercard. E Trump está caracterizando como uma concorrência desleal, como se isso fosse algo que estivesse prejudicando as empresas norte-americanas. Isso tornou aí a grande guerra de Trump contra o Pix. Enfim, e aí colocam outros fatores comerciais para aumentar essas barreiras de proteção através das alíquotas. E tudo isso aconteceu há muito pouco tempo atrás, principalmente também por questões políticas. E é isso, vamos aí aguardar para que isso seja aí dirimido ao máximo, porque tende a prejudicar muito, principalmente o setor industrial brasileiro, porque praticamente todas as importações da indústria brasileira para os Estados Unidos, elas podem vir a ser sobretaxadas a partir do mês que vem. Boa tarde, Almir, boa tarde, Moisés, e boa tarde a todos os ouvintes da Rádio CBN Caruaru.
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0: Então, vamos ao giro das redações e quem está chegando para girar com a gente é Larissa Juliana, nessa tarde de quarta-feira. Seja bem-vinda, Lari, boa tarde para você.
1: Boa tarde, Larissa.
2: Olá, boa tarde para você, Almi, boa tarde para você, Moisés, e boa tarde para todo mundo que está ligadinho na rádio que toca notícia. Olha, no G1 a gente tem uma matéria sobre uma apreensão que aconteceu em Serra Talhada. A Polícia Rodoviária Federal apreendeu uma carga de 2.400 caixas de conhaque, avaliada em mais de R$500 mil. Essa apreensão aconteceu na noite de ontem em Serra Talhada e a bebida estava sendo transportada sem nota fiscal. E o flagrante aconteceu durante uma fiscalização na BR-232. Cada volume continha 12 garrafas e aos agentes o motorista informou que buscou a mercadoria em São Paulo e ia fazer essa entrega no município de Custódia, que fica aqui no sertão de Pernambuco. Esse caminhão foi retido e encaminhado à Secretaria Estadual da Fazenda. No G1 a gente tem mais informações sobre essa apreensão e também algumas dicas do Ministério da Saúde sobre como garantir que a bebida que você vai estar consumindo, ela é segura de fato, porque podem acontecer casos de bebidas adulteradas. A gente passou, por exemplo, por uma fase muito difícil com intoxicações por metanol em bebidas alcoólicas, que a gente sabe que pode inclusive tirar até a vida de uma pessoa. Então no G1 a gente tem essas informações sobre como desconfiar de alguns produtos e ter um consumo mais seguro. E mudando de assunto, agora a gente vai falar sobre oportunidade. O ProUni abriu inscrições para 500 bolsas de estudo no valor mensal de R$500 para estudantes do ensino superior do segundo semestre desse ano. É possível se inscrever até o dia 7 de julho na internet. Do total de bolsas ofertadas, 350 são disponibilizadas para estudantes de cursos da área de ciência, tecnologia, engenharia e matemática e 150 para alunos de outras graduações. Esse dinheiro é repassado diretamente para as contas dos beneficiários do ProUni, de acordo com o governo de Pernambuco. E aí no G1 a gente tem mais informações sobre como participar, quem pode participar, o cronograma aí para fazer essa participação. Tem todos os detalhes no nosso portal, pessoal.
0: Olha aí, tá certo, Lari. Muito obrigado por esses destaques, mas o convite a gente percebeu, né? Tem outros assuntos também no nosso portal. É só acessar. Bom batente para você, Larissa.
1: Obrigado, Larissa Juliana.
2: Isso mesmo. Tem outros assuntos também no nosso portal. A gente convida todo mundo para acessar. Um ótimo dia para vocês e para todo mundo que tá aí acompanhando a rádio.
1: Muito bem. Muito obrigado, Larissa. Muito bem. Seguindo aqui no Giro das Redações, vamos direto ao portal CNF. Quem tá chegando e trazendo as informações pra gente é o Patriota Júnior. Olá, Patriota, boa tarde pra você.
0: Boa tarde, Patriota.
3: Muito boa tarde, Almir, Moisés, boa tarde a todos que estão ligados aqui na CBN Caruaru. O Ministério da Ciência, Tecnologia e Inovação e a financiadora de

0: Estudos e Projetos, FINEP, lançaram ontem o programa Tecnova 2026-2027. A iniciativa oferece R$ 360 milhões de reais para pequenas empresas do país desenvolverem produtos, serviços e processos inovadores. É a quarta edição do programa, que desta vez planeja contratar até 703 empresas com faturamento anual de até 16 milhões de reais. Os interessados têm até o dia 3 de agosto para enviar as propostas por meio do site da FINEP. Os contemplados vão ter até 60 meses para a execução do projeto. E agora mudando de assunto, porque os candidatos inscritos no Exame Nacional do Ensino Médio, Enem 2026, que não obtiveram isenção da taxa, têm até hoje para efetuar o pagamento. O valor da taxa é de R$ 85,00, o mesmo cobrado na edição anterior. O Enem 2026 será aplicado nos dias 8 e 15 de novembro. O primeiro dia de provas contará com questões sobre linguagens e ciências humanas, além de redação. O segundo dia, por sua vez, terá perguntas sobre ciências da natureza e matemática. Ao todo, serão 180 questões, sendo 90 em cada dia. E eu vou ficando por aqui até a próxima, da redação do CNF, Patriota Júnior, para a CBN Caruaru.
1: E agora a gente vai às informações esportivas. Ainda está rolando o jogo Portugal-Congo?
2: Ainda está rolando. Portugal e Congo, meu irmão.
1: Então,
2: isso mesmo,
1: saibamos, mano, que a gente está atrapalhando a vida do Herbert Ramos.
2: É mesmo,
1: hein?
2: tem isso também.
1: Porque ele, né, e o Matheus Antunes não perdem os jogos nem da madrugada da Copa do Mundo.
2: Vamos nos atualizar, né? Quando a gente estava batendo um papo aqui, antes, nos bastidores, eu estava falando para você que estava 1-1, né, Mima?
1: Foi.
2: Vamos dar uma atualizada agora,
1: exatamente,
2: né?
1: Exatamente. É para a gente não tomar muito tempo, né?
2: Isso, exatamente.
1: Fala, Ramos, boa tarde para você.
3: Boa tarde, Herbert. Boa tarde, Almir, boa tarde, Moisés, boa tarde a todo mundo que acompanha a CBN Caruaru. Portugal e Congo segue 1-1 esse duelo pela Copa do Mundo. Estou aqui acompanhando também esse jogo. E a gente tem destaques sobre o futebol do interior, futebol da nossa região, lá no nosso portal GE Caruaru e Região. Tem uma matéria, inclusive, falando sobre o Maguari, a equipe de Bonito, que não vai jogar em Bonito. Completou mais de um mês sem jogar em casa e definiu que o jogo de ida pelo mata-mata da segunda fase do Campeonato Brasileiro da Série D será na Arena de Pernambuco. E o time explicou os motivos para acontecer essa mudança. E está lá no GE Caruaru e Região uma matéria trazendo a explicação do Maguari para essa decisão. Também temos uma matéria falando sobre os ingressos para Central e Ferroviário, o jogo neste domingo, também pela Série D do Campeonato Brasileiro. Está muito bacana, cobertura completa do nosso futebol lá no GE Caruaru e Região, amigos.
1: Ou seja, para onde é que você acha que a Herbert vai voltar agora?
2: Agora correndo, meu amigo, para frente da tela.
1: Só uma pergunta, Herbert Ramos, o gol da equipe de Portugal foi do Cristiano Ronaldo, não?
3: Não, não, foi do João Neves.
1: Muito bem, porque se tivesse sido do CR7...
2: Isso. Ele faria como, Bima?
1: Emerson Lamarque estaria aos prantos.
3: Sim, é verdade.
1: Estaria chorando, não estaria não, Herbert?
3: Com certeza, tivemos uma conversa assídua sobre o tema. Ele defensor de que será 2-1 com o gol de Cristiano Ronaldo.
2: Olha,
3: e eu como um exímio torcedor aí que torce absolutamente pelo contrário.
1: Nem se o CR7 viesse para o Rio de Janeiro e fosse para a Gávea?
3: Aí já melhora.
2: Olha aí, a coisa começa a mudar de figura.
1: Tem uma pausa pra pensar ainda, percebeu? Tá certo. Então tá bom, vamos. Vai lá assistir teu jogão. A gente volta a se encontrar no Jogo Limpo, não é assim?
3: É isso aí, Almir.
1: Valeu. 3 horas e 27 minutos, Moisés de Almeida Rush.
2: Você coloca ele numa situação que não tem como mudar de figura, viu, Mima? Qualquer um aceitaria. Mesmo eu tô aqui.
1: É, tá vendo? Sim! É isso aí. Intervalo chegando, mano.
2: Isso, meu intervalo chegando e a gente volta já pra mais meia hora do nosso CBN Beleza Total, Mima.
1: É isso aí.
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3: 17 de junho de 2026. A definição sobre a escolha do próximo governador do Rio de Janeiro, que assumiria um mandato tampão até janeiro, deve ficar para depois do recesso do Supremo Tribunal Federal. A pausa nos trabalhos do Judiciário está programada para julho. Dessa maneira, uma decisão só deve ocorrer a partir de agosto, às vésperas das eleições de outubro. Cabe à Corte definir se a eleição será indireta, feita pela Assembleia Legislativa do Rio, ou direta, com o voto da população. Ontem, o Tribunal Superior Eleitoral publicou o acórdão do julgamento que tornou o ex-governador Cláudio Castro inelegível. O indicador do Banco Central, considerado uma prévia do PIB, subiu 0,5% em abril na comparação com março. O resultado do IBCBR foi impulsionado principalmente pela indústria e pelo setor de serviços. Já a agropecuária ficou estável. Entre fevereiro e abril, a economia brasileira cresceu 1,2% em relação ao trimestre anterior. No acumulado dos últimos 12 meses, o avanço da atividade chegou a 1,6%. O número de casos confirmados de ebola na República Democrática do Congo subiu para 782, após a identificação de 72 novos casos em 24 horas. Esse é um dos maiores aumentos diários desde o início do atual surto. O total de mortes confirmadas chegou a 181. Países membros do G7 pressionaram empresas de tecnologia para a criação de ferramentas que garantam a segurança das crianças na internet, em meio a preocupações com os impactos do avanço da inteligência artificial. O apelo foi feito ao término de 3 dias de encontro no leste francês. Na segunda-feira, o primeiro-ministro britânico Keir Starmer anunciou que menores de 16 anos poderão ser proibidos de usar redes sociais no Reino Unido, enquanto a França avalia uma medida semelhante. No horário de Brasília, 3h32.
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0: e vai falar pra gente hoje aqui nesse quadro sobre a importância sonora para a saúde mental. Doutora Rutineia, muito boa tarde, seja muito bem-vinda.
1: Boa tarde, doutora.
2: Boa tarde, Almir, Moisés e a você, ouvinte. É importante destacar que crianças e adolescentes necessitam de muito mais horas de sono do que nós, adultos. Algo em torno entre 9 a 12 horas, enquanto nós, adultos, precisamos no mínimo de 8 horas de sono. É verdade que nós escutamos de algumas pessoas dizer dessa forma: ah, eu durmo apenas 6 horas, eu durmo apenas 4 horas porque eu preciso produzir à noite. E no outro dia, sim, eu tô super bem. Mas na verdade, esse corpo sofre uma verdadeira agressão. E é justamente durante o sono e o sono noturno que coisas incríveis acontecem no nosso cérebro. É durante o sono noturno que hormônios são sintetizados, que a memória é consolidada, ou seja, a memória é guardada, tudo aquilo que você vivenciou, aprendeu, suas experiências do dia, elas são retidas, elas são guardadas, porque entre as quatro fases do sono, há uma fase que é justamente da consolidação da memória. O cérebro elimina toxinas durante o sono noturno. É também durante o sono que o nosso sistema imunológico é fortalecido, né? Entre outros benefícios. Eu costumo dizer que acontece uma grande faxina no nosso cérebro, pois um líquido chamado de cefalorraquidiano faz toda essa limpeza no nosso cérebro, né, durante justamente essas 8 horas de sono, para que no outro dia nós possamos estar nos sentindo bem. Então, uma boa noite de sono consiste em passar pelas 4 fases do sono e não simplesmente apagar. E a privação do sono, ela traz muitas consequências, muito malefício para a saúde humana, né? É importante destacar que o uso de telas, a claridade de um ambiente que não seja confortável ou barulhento, tudo isso altera nessa qualidade do sono. Por isso que nós falamos de uma rotina de sono antes de dormir. É um banho refrescante, é uma roupa de dormir confortável, é um alimento leve, a pensar já desde a janta até um breve lanchinho, uma fruta, é beber um pouquinho d'água, porém não muito, antes de dormir, para não despertar durante a noite e correr o risco de perder o sono, como a gente costumeiramente fala. Então tudo isso é importante, porque ao anoitecer, nós começamos a secretar um hormônio chamado de melatonina, ele que nos auxilia nesse sono reparador. Então, se eu uso telas, se eu estou em um ambiente barulhento, eu acabo que libero mais cortisol e atrapalha a secreção da melatonina por conta da luz artificial, né? Então, isso vai prejudicar o meu sono. Então, nós sempre falamos, comidas pesadas, ambiente barulhento, exercícios físicos. Muitas pessoas, ao fazer exercício físico à noite, acaba que perde o sono. Outras não, já estimula o sono, mas é bom cada um perceber o que fica melhor para si. Evitar alimentos com muito açúcar, evitar cafeína, né? Alimentos estimulantes, porque isso acaba que prejudica o sono. E a privação do sono traz muitas consequências. Gera no outro dia irritabilidade, leva a prejuízos cognitivos significativos, além da possibilidade de desenvolver doenças degenerativas. Pessoas que não dormem bem, dormem poucas horas durante a noite, elas podem desenvolver doenças degenerativas de forma muito precoce, ao exemplo do Alzheimer. Então, fica aqui algumas dicas. Dormir é bom, é gostoso e nos faz muito bem, além de fazer bem para aqueles que estão à nossa volta, porque nos deixa muito mais calmo, muito mais concentrado para o dia seguinte. Um abraço a todos e até a próxima.
0: Muito bem, a gente que agradece, doutora Rutineia Lira, aqui com

0: Gente, no quadro Saúde Mental, ela é neurocientista e psicanalista. E o quadro no Saúde Mental volta pra gente próxima quarta-feira aqui na programação da rádio que toca notícia. Mima, a gente vai direto aqui pro intervalo que tá pintando pra já conferir a última parte do nosso programa, meu irmão.
1: É isso aí, brother. Jama, é intervalo e a gente volta já.
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2: São 3 horas mais 51 minutos.
1: 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Então, a doutora Elizabeth Almeida está sempre com a gente, é sempre super generosa, é médica veterinária e chega com aquelas dicas, aquelas orientações importantes demais para você, tutor, para você, tutora, em relação ao pet. Hoje, por exemplo, ela vai falar sobre os cuidados com os animais nessas festividades de Copa do Mundo e de São João. São sempre dicas valiosas, né não, Moma?
2: Valiosíssimas, Mima. Você aí que é tutor, tutora, é sempre bom ficar atento, atenta, né, a essas dicas muito especiais aqui da doutora Elizabeth, Mima.
1: Muito bem, doutora, seja bem-vinda. Boa tarde.
2: Boa tarde, doutora Elizabeth.
3: Boa tarde, Almi. Boa tarde, Moisés. Boa tarde, queridos ouvintes que nos acompanham aqui na CBN Pet. Junho é um mês de intensas comemorações com a chegada aí do São João, da Copa do Mundo. Então, a gente tem que ter alguns cuidados, né? E saber que alguns perigos podem cercar o nosso animal nessa época do ano. Então, hoje a gente vai falar um pouco sobre dicas e como proteger nosso animal de junho, desse mês agitado, esse mês de tanta comemoração, o mês que o caruaruense espera, aguarda ansiosamente para chegar. É muito forró, é muita comemoração, mas aí, né, o que é festa para a gente pode se tornar uma emergência para nosso pet. Então, todo cuidado é pouco, pessoal. O primeiro perigo que a gente pode

0: tá? É o barulho em excesso. Os fogos juninos, a gritaria, aquela música alta, fogos no momento do gol do Brasil. A audição do pet é muito sensível. Então a gente tem que saber que o pet escuta muito melhor do que um ser humano. Isso pode gerar um estresse, né? Um acidente de pânico, tremores, crises de convulsão e até mesmo fugas desesperadas. Então é importante a gente sempre manter o pet longe dessa gritaria, o máximo possível. O segundo período é com as comidas. Nessa época do ano, é muito milho, canjica, munguzá, vai ter o velho churrasco, né, nessas comemorações de Copa, vai ter o álcool, doces, bolos, petiscos para ver os jogos. E isso pode se tornar uma urgência, uma emergência para seu pet, caso tenha uma ingestão, né, de forma acidental. E o animal pode apresentar vômito, diarreia, engasgo, intoxicação, é muito comum. Fugiu da dieta, o animal pode apresentar algum problema gastrointestinal. Então devemos ter uma atenção redobrada para os alimentos que a gente está consumindo e o animal pode acabar ingerindo de forma acidental. O terceiro período é o portão aberto, com gente entrando, gente saindo, fogos assustando o animal, aquela rotina bagunçada. Junho, né, costuma ter um alto número de fugas e atropelamentos. Então a gente tem que ter uma atenção extra para os nossos pets, para evitar que eles tenham esse tipo de acidente, né? Fugiu, vamos ter uma coleirinha de identificação no pet para facilitar, né, a identificação desse animal. Enfim, é importante a gente ter uma atenção redobrada. O quarto perigo, né, é justamente a fogueira. As fogueiras de São João são tradicionais, mas elas podem representar um risco sério para nossos cães e nossos gatos, incluindo, né, queimaduras graves, problemas respiratórios pela inalação da fumaça, problemas oftálmicos. Então, o ideal é manter o animal longe do fogo, longe da fogueira. O quinto perigo é justamente a decoração. Nessa época do ano, a gente gosta das bandeirinhas, dos balões, é fita para lá, fita para cá, mas a gente tem que manter essa decoração pequena, essas fitas, esses balões de papel, fora do alcance dos nossos animais. Porque isso pode gerar, né, a asfixia, obstruções intestinais, se esses objetos forem ingeridos, principalmente felinos, que amam objetos lineares. Então, todo cuidado é pouco. Animais, eles são naturalmente curiosos. Então, não vamos deixar esses objetos ao alcance do nosso pet. E como é que a gente faz para proteger o animal nessa época do ano? Vamos criar um ambiente seguro, silencioso para o nosso animalzinho. De preferência, um quarto, onde a gente possa abafar o barulho, colocar uma música calma, né? Para que eles possam se sentir aí, né, seguros. Eles podem ficar num ambiente mais confortável, longe de toda bagunça. Reforça a segurança da sua casa em relação aos portões, às janelas. Vamos ter cuidado com fugas. Não ofereça nenhum tipo de comida de festa para seu animal, para evitar intoxicações intestinais. Mantenha seu pet com a coleirinha de identificação, porque caso ele tenha uma fuga, né, inesperada, vai ser fácil a gente identificar de quem é esse animal, né, para poder fazer a identificação aí desse pet. Então é importante uma coleira, né, com nome, telefone, endereço do tutor. Não deixe seu pet sem supervisão em momento algum. A gente tem que saber que o animal é uma responsabilidade muito grande, é uma criança. Então, eles podem ter acidentes inesperados. Para isso, precisam ser supervisionados por um adulto. E cuidado com o fogo em geral, né? Fogueira, churrasco, tem que ter cuidado. Animal e fogo não combina. Se ocorrer algum acidente, não medique seu animal. Busque com urgência um serviço de um médico veterinário, uma clínica com assistência 24 horas. Dessa forma, você vai manter seu animal seguro, seu animal, né, com o máximo de conforto e qualidade de vida possível. Lembre-se, né, o seu pet é a sua responsabilidade. Então, não deixe faltar nada para ele. Essas foram as principais informações sobre a temática. Um ótimo São João para vocês, pessoal. Muita diversão com segurança. Boa tarde.
1: E legal demais. Um ótimo São João para a doutora Elizabeth Almeida também. Muito obrigado por tanta contribuição nessas edições aqui do CBN Total, no quadro CBN Pet. Valeu, doutora Elizabeth. Meu caro Moma.
2: Mima.
1: Opa, Moma, você tá por aí,
2: tô,
1: bicho?
2: Tô aqui. Deixa
1: eu ver, cadê?
2: Eu fico assim, sou meio corcunda, né?
1: É, aí, exatamente.
2: Meio não completamente. Meio eu tô sendo muito generoso.
1: Ah, você é aquele cara de Notre Dame?
2: Exatamente.
1: Muito bem, muito bem.
2: Exatamente.

0: É o seguinte, o Ebert Ramos está chegando.
1: Ah,
0: é...
1: bacana. Então vamos ao jogo limpo?
0: A gente falou sobre o Corcunda de Notre Dame. Você sabe que o Ebert tem uma paixão cinematográfica pelo futebol.
1: É mesmo,
0: né? Claro que sim, claro que sim. Né? E vai trazer parte dessa paixão agora nas informações, né?
1: Isso, exatamente.
0: Então, vamos lá.
1: O jogo limpo do segundo tempo.
0: Isso aí, Ebert Ramos, é com você.
1: Roda a vinheta.
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0: Fala, Ramos, que a sessão já começou. Luz apagada e lanterninha circulando.
3: Amigos, novamente, boa tarde para vocês. Aproveitando esse último minuto aqui do programa para fazer aquele giro, né, no Mundial com os últimos resultados. Acabou de terminar República Democrática do Congo 1, Portugal também 1. Portugal não conseguiu fazer o segundo gol, 1-1. É aquele resultado que ferra o bolão de todo mundo e que tira um pouco da confiança de Portugal, né? Que era cotada como uma das favoritas. Portugal vacilando nesse começo de Copa do Mundo. A Espanha já tinha vacilado nesse começo de Copa do Mundo. E eu começo a pensar que o empate entre Brasil e Marrocos foi bem normal, tá? Porque seleções até de um nível superior ao Brasil, pelo menos no momento, conseguiram vacilar contra times piores. E hoje ainda temos um dia bastante movimentado na Copa do Mundo. Às 5 da tarde tem Inglaterra e Croácia. Às 8 da noite, Gana e Panamá. E às 11 da noite tem Uzbequistão e Colômbia. Copa do Mundo que hoje encerra a primeira rodada. Todos os grupos. A Copa começou outro dia, né? Começou há menos de uma semana e hoje já teremos a finalização da primeira rodada. A partir de amanhã, segunda rodada da Copa do Mundo já acontecendo. E a gente tá de olho para noticiar no Jogo Limpo primeiro tempo, Jogo Limpo segundo tempo também. E a cobertura completa do esporte regional, as equipes aqui do interior, estão lá no nosso portal GE Caruaru e Região, amigos.
0: Tá certo, Ramos. Muito obrigado pelas informações e bom batente para você. Até amanhã.
1: Valeu, Ebert.
3: Valeu, amigos. Até a próxima.
0: Valeu. 4 horas, 1 minute.
1: 1 minute.
0: Exatamente.
1: A gente... Lima.
0: Oi.
1: Uzbequistão e Colômbia. Você é mais quem?
0: Você só pergunta isso pra mim, você tá perguntando pro cara errado.
1: Não.
0: Você sabe. Eu é que tenho que perguntar pra você. Moma, vamos reformular. Moma, e aí? Colômbia e Uzbequistão, hein? Quem é que leva essa?
1: Uzbequistão, seja bem-vinda à Copa do Mundo, né? Mas eu sou mais os nossos irmãos colombianos.
0: É, meu irmão. Então tá certo. Então tá joia. Muito bem, vamos ver o resultado,
1: vamos
0: né, Moma?
1: Ver, mesmo. Vamos é isso ver. Mesmo. Eu é não tô muito aí. Bom de resultado, não, né? Falar aqui de 1-1 com o Senegal. O jogo só me deu alegria no primeiro tempo. França e Senegal.
0: Olha aí. Então, turminha, beijo grande, beijo gigante, energia positiva e muita saúde. E a gente volta a se encontrar amanhã, se Deus quiser. Moma, beijo pra você também.
1: Beijo bem grande, meu irmão. Amanhã a gente tá junto aqui, se Deus quiser, a partir das 2 com o nosso Panorama Mima.
0: Isso, e na sequência o CBN Beleza Total.
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1: São 4:06.
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1: O CBN Total de hoje vai até às 4:30, em razão da Copa do Mundo. A gente vai agora para a última meia hora do programa. Siga com a gente, este é o CBN Total.
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2: Betânia Ribeiro chega com informações agora sobre o trânsito na cidade. Boa tarde, Betânia.
3: De volta com informações da zona norte do Recife, a Avenida Rosa e Silva tem pontos de trânsito intenso, principalmente entre a altura da Conselheiro Portela e as imediações da Rua Cônego Barata. Para quem vai do Espinheiro em direção ao Parnamirim, está um pouco melhor pegar a Rua Manuel de Carvalho e seguir pela Rua Doutor José Maria, para chegar a Rosa e Silva já no trecho final da avenida. 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Betânia Ribeiro para a CBN Recife.
2: Obrigado, Betânia.

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1: Hora da dica de finanças, de economia, com o professor de finanças da Universidade Federal Rural de Pernambuco, o professor Luiz Maia. Boa tarde, Maia.
2: Boa tarde, Aldo Vilela. Boa tarde, ouvintes. Pessoal, e não é que as inteligências artificiais estão mesmo ajudando muita gente a tomar decisões de investimento? Seja para entender como funcionam e quais são os riscos de determinados produtos financeiros, seja mesmo para perguntar se é uma boa ou não aplicar recursos em determinadas opções. As IAs têm oferecido respostas que eu até considero bem educativas. Se perguntadas direitinho, elas vasculham, selecionam e sintetizam análises de bancos e corretoras de muito boa reputação. E quase sempre terminam com os alertas adequados, do tipo, se teu perfil for esse, parece uma boa escolha. Mas se for mais assim, assado, melhor buscar outra alternativa. Também, muitas vezes,

0: Elas não deixam de enfatizar que ninguém deveria abrir mão de conversar com um analista de investimentos credenciado antes de se decidir. É curioso perceber que, para quem nunca teve acesso a relatórios de mercado ou consultores especializados, esse tipo de resposta já representa um salto muito significativo de informação. O investidor comum acaba tendo acesso a um resumo organizado do que se debate sobre um determinado papel, algo que antes pareceria disponível apenas para quem tinha muito dinheiro. Agora, vale uma advertência séria. Não é pequeno o risco de a pessoa acabar com a ilusão de que sabe bem o que está fazendo, com base apenas no que a máquina respondeu. E esse é um risco importante, porque em decisões envolvendo dinheiro, saúde e outros aspectos fundamentais da vida, os erros podem ser irreversíveis. A confiança cega na tecnologia pode levar a perdas financeiras significativas sem que a pessoa sequer perceba os limites da ferramenta que estava usando. Enfim, como ferramenta complementar, a inteligência artificial é ótima. Ajuda a organizar informações, a ampliar os horizontes e até a instigar o investidor a buscar mais conhecimento. Mas sozinha, de jeito nenhum. Eu fico por aqui. Um bom final de tarde a todas e todos e até amanhã.
1: Obrigado, Luiz. Até amanhã.
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0: Dr. Cristiano Pimentel. Boa tarde, Cristiano.
1: Âncora Aldo Vilela, boa tarde. Boa tarde também para os ouvintes da CBN.
0: Então, o STJ mantém aí as ações penais contra os engenheiros da Vale, pelo rompimento da barragem de Brumadinho. Aliás, há quanto tempo essa história rola, né, Cristiano?
1: É, Aldo, e justamente assim, o intuito é dizer que o Brasil está sempre querendo aí tentar dar uma aula de impunidade, mas pelo menos não foi desta vez. E é tanto desastre em barragem lá em Minas Gerais, envolvendo a Vale do Rio Doce, que é uma das maiores mineradoras do mundo, que é necessário até lembrar a população. Porque primeiro, em 2015, ocorreu o desastre de Mariana, envolvendo também a Vale do Rio Doce, e 19 pessoas morreram em Mariana. E menos de 4 anos depois, em Brumadinho, em 2019, houve outro desastre envolvendo também a Vale do Rio Doce, e dessa vez com 272 pessoas mortas. E é justamente esse segundo desastre, que teve 272 mortos, que o STJ foi discutir se trancava ou não a ação, ou seja, se haveria ou não impunidade. Porque os réus, que eram engenheiros, diretores da Vale, pessoas importantes de responsabilidade na empresa, entraram com um habeas corpus no Superior Tribunal de Justiça para encerrar a ação, trancar a ação, ou seja, extinguir a ação sem eles serem julgados se são culpados ou não. E aí houve uma discussão lá no Superior Tribunal de Justiça. Eles alegavam que a denúncia era inepta, que o Ministério Público não apresentou determinadas provas, etc., etc., aquele jargão jurídico, aquela argumentação toda. Mas os ministros do Superior Tribunal de Justiça, desta vez e por enquanto, não fizeram impunidade, ou seja, a ação penal vai continuar, e o que os ministros do STJ disseram é que certas provas, elas devem ser apresentadas durante a ação penal, não tendo o Ministério Público o dever de apresentar tudo no início do processo. Então veja só, Aldo, o maior desastre ambiental do Brasil, também com o maior número de mortes, e quase virou impunidade, porque esse habeas corpus foi julgado aí no meio da Copa do Mundo, pouquíssima repercussão na mídia.
0: Nenhuma.
1: Poderiam ter ficado impunes. Por pouco, aí, não ficaram impunes mais esse desastre ambiental no Brasil, que não era inédito, porque 4 anos antes já tinha tido desastre.

0: de Mariana. Ou seja, você trabalha numa empresa e tem um desastre com mortos e 4 anos depois, menos de 4 anos depois, na mesma empresa, no mesmo grupo econômico, ocorre um desastre de proporções muito maiores e as pessoas responsáveis ainda querem se livrar na justiça da punição. Isso é uma aula de Brasil, não é, Aldo?
1: É danado, não é, Cristiano? Há quanto tempo, né, isso não rola? Acabou com a vida de muita gente, de muitas famílias. Olha, cada vez pior as coisas aqui nesse país. Mas, como você disse, ao menos está caminhando.
0: E como você disse, é uma pressão econômica muito grande. É uma companhia multibilionária. Sim. E oferece indenizações que muitas vezes a família pobre, não é, premida pela necessidade, aceita um acordo.
1: Entendo.
0: Porque senão ela vai ficar brigando 20 anos na justiça, a família, por uma indenização. Então aceita um acordo por um valor, muitas vezes até pequeno, irrisório. É, é o nosso Brasil, não é, Aldo?
1: É danado. Cristiano, até a semana.
0: Até a próxima, Aldo. Boa tarde para você e para os ouvintes.
1: Obrigado.
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3: Aldo Vilela. O setor de serviços, formado por atividades como transporte, turismo, restaurantes, salão de beleza, internet, tecnologia da informação, TI, esse setor cresceu 1,2% de março para abril. Esse resultado marca a primeira alta em um intervalo de 6 meses. Em março, o desempenho recuou 1,1%. No acumulado de um ano, o setor apresenta uma expansão de 2,9%. Já na comparação com abril de 2025, houve um crescimento de 1,9%. Esses dados, eles fazem parte da pesquisa mensal de serviços que foi divulgada pelo IBGE. Na comparação entre meses imediatamente seguidos, a última alta foi em outubro de 2025, com expansão de 0,3%, quando alcançou o nível mais alto da série iniciada em janeiro de 2011.
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3: São 4 da tarde, 21 minutos.
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3: Secretário Executivo do Ministério da Educação, Rodolfo de Carvalho Cabral, conosco aqui na CBN. Secretário, boa tarde.
5: Boa tarde, Aldo. Boa tarde, ouvinte da CBN.
3: Então, secretário, temos essa comitiva do MEC visitando o estado de Pernambuco. Qual é a programação, qual é a missão estes dias aqui?
5: Paulo, estamos aqui numa missão para fazer entregas do Programa de Aceleração do Crescimento, PAC, no âmbito da Universidade Federal de Pernambuco. São investimentos aqui no Recife, no campus da UFPE em Recife, em Vitória e em Sertânia.
3: Entendo. E essas obras, elas fazem parte desse projeto do PAC. Daqui vocês seguem para outros estados. Como é que está o cronograma, secretário?
5: A gente está fazendo uma caravana por todo o Brasil, fazendo as entregas e visitas às obras do PAC. Aqui em Pernambuco, essa semana, a gente está fazendo entregas de R$ 116 milhões na UFPE, na Faculdade de Direito, no Teatro da UFPE, novo campus Sertânia, no campus de Vitória, e também de R$ 52 milhões no Hospital das Clínicas da UFPE. E daqui nós vamos também fazendo agendas concomitantes em outros estados. O nosso ministro hoje está em Goiás. E o Ministério inteiro está rodando todo o país, fazendo as entregas do PAC.
3: Muito bem. Secretário, obrigado pela entrevista. Boa tarde para o senhor.
5: Muito obrigado. Um abraço aos ouvintes da CBN.
3: Rodolfo de Carvalho Cabral, secretário executivo do Ministério da Educação.
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3: Vamos falar um pouco sobre reforma tributária, André. Qual é o próximo prazo para que as empresas precisem atender quanto à transição da reforma tributária?

0: tarde, André.
1: Boa tarde, Aldo, e boa tarde aos ouvintes. Vamos lá, sendo bem prático, a gente sabe que a gente tem uma escala de ações necessárias, né, entre planejamento e ações propriamente ditas quanto à reforma tributária. E a próxima, a primeira a partir de hoje, ela é a adequação da emissão de todas as notas fiscais por parte de uma empresa, sejam ela de prestação de serviço, seja ela de comércio, mercadoria, certo? Para incluir, passar a constar os campos de IBS e CBS, certo? Esses campos, eles não existiam, certo? No layout das notas. E vão precisar passar a constar. E aí, essa mudança, naturalmente, ela vai ter impacto principalmente para os sistemas de emissão de nota fiscal que o contribuinte venha a utilizar, certo? Se for a nota de serviço emitida pelo Portal Nacional, o próprio portal, ele já vai solicitar os campos do IBS e da CBS, então não há como o contribuinte não utilizá-los, mas em caso de emissão em massa por sistemas e também na emissão de notas fiscais de mercadoria e de comércio, naturalmente isso é feito por um sistema, porque o volume de informações é muito maior, então esse sistema ele precisa estar adequado, certo? E essa adequação, ela é exigida a partir do dia 1º de agosto, certo? Então, caso o contribuinte ele não consiga atender a essa exigência já no dia 1º de agosto em diante, toda nota fiscal que ele emitir vai ter que ser recolhido um tributo de 1% composto de IBS e CBS, que na prática vai servir como se fosse uma multa para forçar o contribuinte a se adequar, certo? O objetivo da Receita, como já falamos, é que o contribuinte se acostume, que os sistemas se adaptem, que a Receita Federal recepcione essa massa de novas informações que vão vir nas notas fiscais e que todo o sistema tributário ele acaba se adequando para possíveis exceções que vão acontecer, para que a gente tenha algum período de testes antes do dia 1º de janeiro, que é quando, de fato, o CBS entra em vigor, muda a sistemática de tributação, reprecifica praticamente tudo no Brasil, e aí as notas fiscais vão ter que estar já 100% modificadas. Então, esse período é meramente um teste, e esse 1% é meramente para incentivar, vamos dizer assim, o contribuinte a respeitar esse teste. Tá joia, Aldo? Segunda-feira a gente volta a falar.
0: Tá bom. Obrigado, André.
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0: Vamos falar do efeito das canetas emagrecedoras, que elas vão do peso ao vício, né? Dr. Domingos Melo, boa tarde.
3: Boa tarde, Aldo Vilela, ouvintes da CBN. Aldo, as pesquisas têm demonstrado cada vez mais usos para medicamentos contra obesidade, como as canetas emagrecedoras, citando até mesmo como um tratamento para dependência química. Isso tem sido chamado em medicina como reposicionamento de medicamentos. A lista de uso dessas substâncias para emagrecer, ela continua crescendo. A medicina tem reportado preocupações com o uso exagerado dessas substâncias, principalmente pelo fato de que todo medicamento, ele deve, Aldo, ser observado em relação ao uso, porque sabemos que droga é uma droga. Veja, qualquer medicação usada sem aconselhamento médico profissional e pessoal pode ser bastante prejudicial. As pessoas, no dia a dia, passaram a orientar outras pessoas sobre o uso, sem conhecimento específico do que pode provocar. Uma frase antiga, mas que ainda nós nos lembramos, Aldo, é a seguinte: de médico e louco, todo mundo tem um pouco. As canetas emagrecedoras, elas foram criadas inicialmente para tratamento do diabetes do tipo 2, mas ganharam esse destaque como indutoras de perda de peso. Temos na medicina múltiplos exemplos de outros medicamentos que foram criados para determinado fim e passaram a ser reportados ou reaproveitados para outros propósitos. Um caso mais famoso, por exemplo, de reaproveitamento de medicamento é o uso do Viagra, o Sildenafil. Por exemplo, as medicações que foram criadas para ajudar homens com disfunção erétil foram originalmente, Aldo, desenvolvidas para tratar doenças do coração e depois ficaram conhecidas como comprimido azul e passaram a ser usado de forma indiscriminada e causar vários problemas quando seu uso não é orientado por médicos. Eu

0: Note aqui o alerta máximo. Certamente deve ser sonho de toda empresa farmacêutica ter um produto tão atraente que a necessidade de marketing e relações públicas tenha sido eliminada por uma onda de propaganda na mídia. Por fim, Aldo, alerto as pessoas quanto ao uso dessas substâncias. Procurem previamente uma orientação médica. Os convido ao Instagram DR Domingos Melo. Tudo de bom e até amanhã.
1: Até. Obrigado, Domingos.
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3: Vamos com informações do repórter Ravi Vasconcelos.
4: A população pernambucana já pode contar com uma nova aliada na prevenção de doenças causadas pela bactéria Streptococcus pneumoniae, conhecida como pneumococo. A vacina pneumocócica 20 valente, pneumo 20, foi incorporada ao Sistema Único de Saúde pelo Ministério da Saúde e começou a ser disponibilizada nas unidades de vacinação da rede pública e nos serviços da rede de imunobiológicos para pessoas com situações especiais. Para viabilizar a implantação da nova estratégia, Pernambuco recebeu 24.200 doses destinadas ao público infantil e mais 1.500 doses para os grupos atendidos pela... Os imunizantes já foram encaminhados às gerências regionais de saúde, ficando disponíveis para distribuição aos municípios e unidades de referência.
1: Bom, temos agora mais jogos pela Copa do Mundo. Portugal terminou empatando com a República Democrática do Congo. Cristiano Ronaldo se tornou aí o segundo da história a atuar em 6 Copas do Mundo, mas amargou uma atuação apagada e viu Portugal só empatar em 1-1 com a República Democrática do Congo, hoje em Houston, pela primeira rodada do Grupo K do Mundial. Agora vocês seguem com mais Copa do Mundo. Programa dessa tarde temos trabalhos técnicos do Lucas Barbosa. A produção foi da Marcele Reis. Amanhã tem CBN Total a partir das 2 da tarde. Até lá.
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0: Durante coletiva de imprensa, Trump foi questionado se conversou com Lula sobre o novo tarifaço contra o Brasil e sobre a designação do primeiro comando da capital e do Comando Vermelho como grupos terroristas. Em resposta, o republicano confirmou apenas que passou bastante tempo com Lula, sem detalhar o conteúdo da conversa. A Justiça do Distrito Federal atendeu a um pedido do deputado Carlos Jordi, do PL, e mandou o governo federal suspender os anúncios pelo fim da escala 6x1 nas redes sociais. O prazo para cumprir a determinação é de 48 horas, sob pena de multa, cujo valor não foi estipulado. A decisão provisória acolhe parte da solicitação feita em ação popular do parlamentar e envolve impulsionamentos no YouTube, Instagram, Facebook e X. O Federal Reserve, Banco Central norte-americano, manteve a taxa básica de juros na faixa de 3,50% a 3,75% ao ano. É o menor nível desde setembro de 2022. A medida vai ao encontro das expectativas do mercado financeiro e foi aprovado por unanimidade pelos integrantes do comitê. Essa foi a quarta reunião consecutiva em que o Fed deixou os juros inalterados. O encontro também marcou a estreia de Kevin Warsh no comando da autoridade monetária. No horário de Brasília, 4h34.
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17 de junho, quarta-feira, CBN, tempo de Copa do Mundo.

0: seleção brasileira volta a jogar na Copa do Mundo nessa sexta-feira, 9:30 da noite, na Filadélfia contra o Haiti. Cobertura completa aqui do Futebol Clube CBN. Hoje, Copa do Mundo.
1: Inglaterra, Croácia.
0: Em Dallas, Inglaterra e Croácia.
1: Inglaterra.
0: Grupo L, Inglaterra começa a sua jornada na Copa do Mundo. Croácia, que foi bem na última Copa, também inicia hoje a sua labuta nessa Copa do Mundo, desse Grupo L. Além de Inglaterra e Croácia, Gana e Panamá. A CBN está em campo para conferir mais um jogo de Copa do Mundo.
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0: Os destaques, as informações de Inglaterra, de Croácia, de seleção brasileira. Já já seleção brasileira. Preparação do time do Brasil para o jogo da próxima sexta-feira contra o Haiti.

0: desde que começou a disputar a Copa do Mundo, Oscar Ulisses, lá em 98, a Croácia esteve em todas, menos em uma. Time que já foi vice-campeão, duas vezes terceiro colocada e que tem aí o final de uma geração de ouro, comandado pelo Zlatko Dalic, que terá mais uma vez, e talvez pela última vez em um Mundial, Luka Modric, 40 anos, mais um homem, joga de terno até hoje, Oscar Ulisses.
1: Olá, 40 anos, tem quase 40, ontem o Messi deu um show, não foi expulso.
0: Não foi.
1: Deixaram ele em campo, ele arrebentou em Pradela.
0: Três gols e nada mais, hein?
1: Três gols e nada mais. Daqui a pouquinho, Inglaterra e Croácia. Transmissão aqui no Futebol Globo CBN. Comentarista da CBN, Rafael Prates e Luco Prates. Boa tarde, Prates.
2: Boa tarde, Oscar.
1: E o jogo?
2: Deve ser muito bom o jogo em Dallas. A Inglaterra tem uma formação que o Tuchel dá, pelo menos indica, que vai tentar tirar o controle de jogo da Croácia, Oscar. Croácia é uma seleção de chegada nas últimas Copas, como falou bem o Guilherme Pradella. Uma seleção que gosta de controlar o jogo à sua maneira. O Modric carimba muito a bola. O Baturina é um jogador que também gosta de ficar com a bola. O Palacic é a mesma coisa no meio campo. Agora é a Inglaterra que, teoricamente, é agressiva para tentar roubar a bola. Se Anderson, Bellingham fizerem esse trabalho muito bom, é jogo para a Inglaterra tentar dominar a Croácia. O jogo deve ser muito bom. Os ingleses, para mim, têm uma pequena vantagem daqui a pouco para esse duelo em Dallas, Oscar.
1: Todas as outras informações desta tarde de Copa do Mundo no futebol internacional, Central da Bola.
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1: Bruno Faria, na sua companhia.
4: Tamo junto, mestre. Boa tarde para você e para quem nos acompanha. Nesta quarta-feira, já na madrugada, nós tivemos Áustria 3, Jordânia 1. É grupo da Argentina, Oscar, que ontem venceu por 3-0 a Argélia na estreia da atual seleção campeã. Há pouco terminou, Oscar, a estreia da seleção portuguesa. Portugal ficou somente no empate por 1-1 com a República Democrática do Congo. Daqui a pouco você narra Inglaterra e Croácia, mas ainda hoje nós teremos às 8 horas da noite, Gana e Panamá. E às 11 horas da noite, horário de Brasília, com transmissão do Futebol Globo CBN, Uzbequistão e Colômbia.
1: Futebol Globo CBN já já começa em Inglaterra e Croácia. O jogo começa às 4 da tarde. Daqui a 20 minutinhos tem bola rolando. CBN, ligação direta, Filadélfia. Leonardo Dai, Brasil, como é que está o Brasil no jogo de sexta-feira contra o Haiti? Alô, Dai, boa tarde.
5: Alô, Oscar, boa tarde ao ouvinte da CBN. Falta apenas um treino para a seleção brasileira encerrar a sua preparação para o jogo de sexta-feira aqui na Filadélfia, às 9:30 da noite, contra o Haiti, no Lincoln Financial Field. E hoje, no treino de hoje, o Neymar deu mais um passo à frente na sua recuperação, fez um trabalho um pouquinho mais intenso que o de ontem no gramado, ainda não treina com o grupo, corre contra o tempo para voltar contra a Escócia na quarta-feira que vem, se não, volta só para um eventual mata-mata. Tivemos agora há pouco uma ótima entrevista coletiva do lateral direito Danilo, o Danilo do Flamengo, que dentre os vários trechos que eu poderia trazer aqui para a nossa transmissão, eu vou trazer um no qual ele fala sobre esse jogo de sexta-feira, cita os exemplos de seleções grandes que tropeçaram em seleções muito mais fracas e diz que seria loucura entrar em campo já pensando em uma goleada contra os haitianos.
6: Meus amigos, provavelmente você viu e a grande maioria de nós se viu como que o Cabo Verde defendia contra a Espanha, muito além de estar uma linha de seis, uma linha de sete, todo mundo defendendo, é uma questão de deixar a vida em cada bola. É uma questão de se entregar, de se doar, de ir além até da saúde, para poder defender o resultado e fazer um papel bonito na Copa do Mundo contra uma seleção que é favorita. Então, hoje em dia não existe isso. Eu fui perguntado depois do jogo sobre essa questão de golear o Haiti. Assim, mas seria uma grande loucura eu falar algo sobre isso. O Brasil precisa entrar taticamente bem postado, fazer um jogo seguro, um jogo onde a gente vai querer o comando sim da partida e buscar ganhar a todo momento, da melhor forma possível e mais equilibrada. Agora, falar de quantos gols, isso realmente é uma expectativa muito elevada e uma falta de respeito, eu diria, com aquilo que é o futebol de hoje em dia. A maneira de quebrar isso, meu amigo, nós não podemos esperar a bola no pé. A partir do momento que libere o jogador entre linhas, atacar a profundidade, movimentos cruzados, jogar a bola para fora e cruzar, encher a área, essa é a nossa maneira de demonstrar para o nosso torcedor que a gente quer realmente o resultado, entendeu?
5: Nem adianta encher muito a mochila para sexta-feira, não, viu, seu Oscar Ulisses?
1: Ouvi atentamente o Danilo com os pés no chão, hein, Rafael Prates?
2: É, Oscar, um discurso realista do lateral direito da seleção brasileira, né? Não dá para contar com vitória antes da vida.

0: do jogo contra o Haiti, falando muito da mudança de postura e de atitude dos jogadores. Também passa por aí uma vitória do Brasil na sexta-feira, né, Oscar? Comportamento diferente, taticamente diferente, tecnicamente diferente, também pelos jogadores, como falou bem o Danilo, um dos líderes do elenco da seleção brasileira.
1: E um calor, um solzão aí de rachar mamona, Leonardo Dani.
2: Mais calor do que em Morristown, viu, Oscar? Tá mais calor do que em Morristown. A expectativa é de que sexta-feira, no dia do jogo, faça bastante calor também. Mas aí é bom lembrar, né, que o jogo do Brasil vai ser mais tarde um pouquinho em relação à estreia, né? Na estreia, o Brasil jogou às 18 horas do horário local em Nova Jersey e na sexta-feira vai jogar às 8h30 da noite no horário local aqui da Filadélfia. Tem muito brasileiro chegando na Filadélfia. A torcida brasileira deve invadir o Lincoln Financial Field na sexta-feira para esse jogo entre Brasil e Haiti, Oscar.
1: E tem aquela escadaria famosa lá do Rock Lutador, você já foi
2: Rock
1: lá?
2: Balboa.
1: Né? Rock Balboa.
2: Não, foi... ainda não, Oscar. Não. Eu vou comer alguma coisa primeiro pra ter energia, pra aguentar, sabe? É. Ao som de Eye of the Tiger, aquela coisa toda.
1: Leonardo Dai, acompanha a seleção brasileira. Mais notícias, mais informações de Brasil que joga na sexta-feira, segundo compromisso do Brasil na Copa do Mundo. 4h45 em 15 minutos, 5 da tarde, começa um jogo em Dallas, a Inglaterra contra a Croácia. Um intervalo, 2 minutinhos e eu volto aqui com muito mais da CBN, Futebol Globo CBN, para quem quer saber mais e melhor sobre futebol.

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0: Mas prontinha para o jogo de hoje, Inglaterra e Croácia, times escalados para dentro.
1: Yes, sir!
0: Tudo prontinho, eu vou conferir os times em 30 segundos aqui no Futebol Globo CBN. 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Meus amigos do Brasil, já começa o jogo, mais um jogo da Copa do Mundo aqui na CBN, Inglaterra e Croácia. O começo, a jornada inicial para...

0: Inglaterra e para a Croácia nesta Copa do Mundo. Ontem a Argentina enfiou 3-0 na seleção da Argélia. Você viu o jogo, Rafael?
1: Vi sim, Oscar.
0: Você viu? O Messi era para ser expulso?
1: Era para ser expulso. Acabou de uma expulsão que aí, deveria acontecer no primeiro tempo ainda.
0: Aí não expulsaram, ele fez aquele estrago.
1: Tava 1-0 já, né? Já tinha feito uma parte do estrago. Segundo tempo, então, aí ele completou o serviço.
0: O goleiro falhou?
1: O Lucas Zidane, Oscar, que é filho do Zinedine Zidane. Aquele Zinedine Zidane estava na tribuna ontem, né? Grande jogador, cracaço, que fez história contra o Brasil em final de Copa do Mundo. Mas o Messi ontem tomou conta do jogo, Oscar. Seleção Argentina, assim, aqueles jogadores quando se aproximam, muito toque de bola, um perto do outro, e o Messi jogando muito. Ontem deitou e rolou o Messi na Copa do Mundo.
2: Oscar.
0: E posição pra dela?
2: Não, falaram que o Messi cravou quatro vezes. Uma foi na panturrilha e outras três no gol.
1: Não, aí virou bagunça. Aí quando vira bagunça, você
0: não. Não, eu tô achando que você ia falar que um gol que é anulado dele também. Né?
1: Também.
2: Mas foi bem anulado.
1: A Gélia também teve. Então foram cinco, né?
2: Cravou cinco.
0: França, você fez comigo ontem. França e Argentina, os melhores até aqui, praticamente, na primeira rodada.
1: Oscar, se a gente analisar o que cada um jogou, os Estados Unidos jogaram muito bem. Impressionaram contra o Paraguai. Agora, e o nível, obviamente, seleção inferior à França e Argentina. A Espanha foi decepcionante contra Cabo Verde. Cabo Verde levou um resultado espetacular na estreia. A Suécia fez 5 contra a Tunísia, enfim. 7 da Alemanha também, que é uma seleção muito boa também. Mas a Argentina e França até agora chamaram mais atenção. A França pelo segundo tempo, a Argentina pela bola que jogou contra a Argélia ontem.
0: Depois da primeira rodada, que não se completou ainda, a Inglaterra vai jogar agora com a Croácia. O Prates, o Brasil está com chance?
1: Vai ter de caminhar bastante, né, Oscar? Está um pouco atrás, mas tem margem para crescer. Isso para o Brasil é uma boa notícia, Oscar.
0: A gente tem que interpretar as palavras dos comentaristas. Quando eles falam assim, vai ter que caminhar bastante, eu significo o seguinte, não tem chance nenhuma.
1: Não, tem chance, mas menos que alguns, menos que uns 4 ou 5 pelo menos, Oscar. Mas eu acho que pode crescer, pode passar uma imagem melhor do que foi aquela imagem da estreia.
0: Inglaterra e Croácia, Dallas, vivendo o clima de Copa do Mundo, estádio lotadinho, as bandeiras já no gramado, times escalados para o jogo de hoje. Confira agora aqui na CBN, na voz do repórter Guilherme Pradella.
3: Inglaterra pronta, definida e escalada pelo técnico alemão Thomas Tuchel, com Pickford no gol número 1. A linha defensiva tem o lateral direito Rhys James, número 24. Zagueiros, número 2, Konsa e Stones, número 5. Na lateral esquerda, O'Reilly veste a número 3. No meio campo, Declan Rice, 4. 8 para Elliot Anderson. 10, Bellingham. No ataque, 20 para Madueke, 9 Harry Kane e 18 para Anthony Gordon. Eu repito a escalação da Inglaterra de Pickford, James, Konsa, Stones, O'Reilly, Rice, Anderson, Bellingham, Madueke, Harry Kane e Gordon.
4: Croácia!
3: Pronta, definida e escalada pelo técnico croata Zlatko Dalic, com Livakovic no gol número 1. A linha defensiva tem o lateral direito Stanisic, número 2. Zagueiros, 4 para Vardiol e 6 para Stalo. Na lateral esquerda, Vuskovic veste a 22. No meio campo, 15 para Mario Pazalic, 10 Luka Modric, 16 Baturina e 17 Petar Susic. No ataque, 14, Perisic e 26 para Musa. Eu repito a escalação da Croácia de Livakovic, Stanisic, Vardiol, Sutalo, Vuskovic, Modric, Mario Pazalic, Baturina, Petar Susic, Perisic e Musa.
4: A arbitragem do jogo.
3: Apita o francês Clément Turpin, com os auxiliares Nicolas Danos e Benjamin Pagès. No árbitro de vídeo, o olho que tudo vê em Dallas está Jérôme Brissard. É a Inglaterra.
4: Inglaterra.
3: É a Croácia.
4: Croácia.
3: É o primeiro jogo do Grupo L da Copa do Mundo.
0: Os caras... Você não trouxe o remedinho do Pradella, Prado?
1: De hora em hora, Oscar. Só agora às 18.
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0: Em campo, os dois times, a seleção da Croácia não está com aquela camisa branca e vermelha, está de azul hoje, azul. Contra a Inglaterra de branco, né, Pradella?
1: Exatamente, né? A Croácia, que na sua primeira Copa do Mundo, lá em 98, pela primeira vez, né, presente, chamou muita atenção com aquela camisa quadriculada em branco e vermelho, que tinha o Davor Šuker, grande atacante naquela Copa de 98, foi artilheiro daquela edição. Uma camisa que entrou na história das Copas, seu uniforme bem diferente hoje, todo de azul com os quadriculados em preto.
0: A Inglaterra, Pickford, James, Stone, Conce, O'Reilly, Rice, Anderson, Bellingham, Madueke, Harry Kane e Gordon. A Croácia, Luvakovic, Stanisic, Sutalo, Vardiol, Vuskovic, Perisic, Pašalić, Paturina. Paturina está fora do contexto aqui, hein, Prats?
2: Está sim, Oscar, esse... mas está indo muito bem, está arrebentando.
0: Modric.
2: Seu capitão.
0: Musa também, meio esquisito, chegou de cair de paraquedas o Musa. Musa e Susic. Tudo com it, menos o Musa e o Paturina.
1: Oscar, sabe que esse Petar Musa aí, ele joga nos Estados Unidos e joga em Dallas. Então ele conhece tudo aí, já não precisou nem viajar.
0: Tá em casa.
1: Tá em casa. Não joga nesse estádio, né? O FC Dallas joga em outro estádio.
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1: Sabe.
0: Atenção, a festa acontece em Dallas, no estádio em Dallas, completamente lotado. Os times em campo para o jogo de hoje. Croácia e Inglaterra, Inglaterra e Croácia. Transmissão aqui no Futebol Globo CBN. E sexta-feira, às 21h, já no ar, com o jogo do Brasil e Haiti. Segundo compromisso da seleção brasileira, Leonardo Dai tá lá acompanhando do treino da seleção brasileira. Daqui a pouco ele vem, mais informações direto da Filadélfia. Aqui Croácia e Inglaterra em campo. Portugal jogou hoje, central da bola, Bruno Faria, me conta.
3: Empatou, Oscar, na estreia por 1-1 contra a República Democrática do Congo, estreia do grupo K.
0: O Cristiano Ronaldo fez algum gol?
3: Não.
0: Nenhum?
3: Nenhum.
0: Tá guardando para depois?
3: Ele tem 143 gols por seleção, pela seleção portuguesa. É o maior artilheiro, mas ainda não fez, ainda não, Oscar.
0: Hoje fez? Hoje,
3: não, Oscar.
0: Hoje não, né?
3: Não, mas tem 143 gols,
0: hoje,
3: Oscar.
0: Hoje não deu. Quem mais teve além do Portugal, além desse simpático Portugal? Portugal empatou com?
3: República Democrática do Congo. Não, eu percebo, tudo isso.
0: O Congo achou que ia ser mais fácil, mas não foi não. O Portugal endureceu o jogo, né?
3: Ai, que sacanagem.
0: Bruno Faria, o que mais teve hoje?
3: Teve Áustria 3, Jordânia 1. Aliás, esse é o grupo da Argentina, Oscar. Mais tarde, 8 horas da noite, tem Gana e Panamá. E às 11 horas da noite tem Uzbequistão e Colômbia, com transmissão aqui do Futebol Globo CBN. Rodrigo Vitar vem nessa, viu, Oscar Ulisses?
0: Futebol Globo CBN, agora toda a atenção do mundo para a Inglaterra e Croácia. O jogo acontece agora em Dallas. Vai começar a partida. Repito, Pickford, James, Stone, Conce, O'Reilly, Rice, Anderson, Bellingham, Madueke, Harry Kane e Gordon, o time da Inglaterra. Croácia, Livakovic, Stanisic, Sutalo, Vardiol, Vuskovic, Perisic, Pašalić, Paturina e Modric. Musa e Susic, este é o time da Croácia para o jogo de hoje. Tudo pronto, meus amigos do Brasil, em Dallas para o jogo. Vai começar já. Qual é o recado do time da Inglaterra, todinho de branco lá para
1: a
0: tela?
1: Depois de 66, nunca mais a Inglaterra viu uma taça de Copa do Mundo, Oscar. Como diz uma vez um amigo meu chamado Leonardo Dai, eles são bons de inventar esporte, mas para ganhar depois do que eles inventam, aí ficou mais complicado.
0: Croácia, qual é o recado do time croata hoje de azul?
1: Os guerreiros croatas, Oscar, buscando o primeiro título à seleção da Croácia para honrar essa geração de ouro de Luka Modric.
0: Quem é favorito, Rafael Prati?
2: Inglaterra, por um pouquinho.
0: Pouquinho?
2: Sim, 54-46.
0: Os dois bons do grupo estão aí, né, Prati?
2: Sim, são os mais fortes, né, Oscar?
0: Grande e Panamá que vão jogar depois.
2: Isso, são os favoritos para avançarem a segunda fase.

0: Gana e Panamá em um nível abaixo. Veremos hoje o que Dallas vai apresentar para Inglaterra e Croácia agora, Oscar.
1: Tudo pronto para começar o jogo, meus amigos do Brasil, em Dallas, mais uma partida de Copa do Mundo, emoção aqui do Futebol Clube CBN, começo da jornada para a Inglaterra, para a Croácia, saída pertence ao time da Inglaterra, camisa número 4, Rice, está no meio do campo para tocar na bola pela primeira vez, camisa bonita da Inglaterra, hein, para dentro.
2: Sempre muito bonito o uniforme da Inglaterra, Oscar.
1: A Croácia não fica atrás, é bonito também, né?
2: Ah, não, os dois podem ser.
1: Contagem regressiva no estádio, escuta. Apita o árbitro, começa o jogo em Dallas. Domingo e com a equipe esportiva da CBN. O meu eterno chefe, Osmar Santos.
3: Eu vou com você nessa, garotão.
1: Paturina abre o jogo aqui pela esquerda. Ela vai fora, desviou o jogador da Inglaterra. Lateral para o time da Croácia aqui pela esquerda no campo de defesa. Martial vem para a cobrança do remesso manual. Camisa do meio 4 cai aqui pela canhota para tocar a bola para o campo. Lança lá na metade do campo. Volta o time da Inglaterra. Toque de cabeça é feito ali pelo Perisic. Adiantou a jogada pelo comando do ataque. Stones na frente. Tira para Pickford. Recebe o goleiro. Sai da grande área com a bola dominada. Cercado ali pelo centroavante. Musa bate para o ataque, lançamento de goleiro para goleiro. Vai para Livakovic, que domina fácil na entrada da grande área para dela.
2: O Dominik Livakovic, Oscar, jogador de 31 anos do Dinamo de Zagreb, faz a primeira defesa, coloca a Croácia em jogo.
1: Lá vem outra vez a Croácia, bola tocada pelo comando no ataque, chega Stones, mais uma vez faz o corte. Diante do atacante, diante do Baturina, recua para o goleiro, sai pela esquerda no campo de defesa, entrega a bola para Conça, voltou outra vez para o goleiro, toca lá na esquerda, Raio domina. Domina e volta, volta para Conça, para Stones. Stones complicou-se ali pela metade, na pequena área, para o Raio lá pela esquerda, marcado de perto, tenta ser jogando, encurralado o time da Inglaterra no campo de defesa. Anderson volta mal, bola fora, escanteio. Escanteio para a Croácia. A pressão deu certo, hein, Pradella?
2: Deu certo, Oscar. E agora os croatas têm a chance de jogar essa bola na grande área e tem zagueiros bem altos, né? O Vuskovic, por exemplo, tem 1,93m. O Sutalo tem 1,85m. Jogadores vão lá para a grande área. O camisa número 14, o Perisic, vem na cobrança de pé esquerdo.
1: Ivan Perisic ajeita a bola pela direita para bater no escanteio. Vai para a cobrança. Placar de 0-0. Primeiros movimentos em Dallas. Inglaterra e Croácia. Escanteio para a equipe da Croácia. Perisic lá na ponta direita. Procura o time da grande área. Todo mundo na boca do gol. Autorizado. Prende Perisic. O juiz já apita. Perisic, braço esquerdo levantado. Indica a jogada. Vem bola, cruzamento na grande área, desviada pro gol, vai para fora. Sutalo tenta, a bola caiu na perna direita dele, bateu pelo alto, linha de fundo, tiro de meta para a Inglaterra, para dela.
2: Atleta de 26 anos que está na sua segunda Copa do Mundo, buscou ali a tentativa de finalização com o pé direito, mas totalmente torto, estava sem equilíbrio para fazer o chute, mandou por cima do gol, tiro de meta. Primeiros movimentos em Dallas.
1: Placar de 0-0. Conça para o goleiro. No tiro de meta batido curtinho. Pinkford sai jogando na pela esquerda. Entrega a bola para Stone, para o Ryan. Ele tenta aprofundar pela esquerda. Stone City desvia. A bola vai fora. Lateral para a Inglaterra. Na esquerda no campo de defesa da Inglaterra. Não conseguiu sair do seu campo ainda. Lateral batida, bola tocada aqui pelo campo de defesa. Croácia aperta na marcação, bola para o goleiro. Bem forte, outra vez domina aqui na pequena área. Sai jogando pela direita, entrega a bola para Conça. Conça não recebe no campo de defesa. Partiu na metade do campo, adiantou a jogada ali pela meia direita. Mas o Beck tentou o domínio, volta de novo para Conça. Desarmado, Croácia abafa, tira, Perisic dominou, levou a linha de fundo. Cruzamento na grande área, Stone chega para fazer o corte. Dominou, tentou sair jogando para a Inglaterra aqui na direita. Prats, a Inglaterra não saiu do seu campo ainda, Prats.
0: Então agora não, a Croácia começou marcando muito bem em cima. O Conson tem espaço para jogar. O pique para o goleiro, quando vai sair jogando, não tem opção. A Croácia começou para pressionar a Inglaterra na área da Inglaterra. E por enquanto fez isso bem.
1: Modric domina, lança a bola pela meia direita no ataque, tenta pegar ali pela meia direita. Baturina foi desarmado, tira a Inglaterra. Corte feito, Rice adianta a bola pela direita para Madubek. Madubek domina pela ponta. Guardiol está na marcação, bola recuada aqui no campo de defesa. James domina, camisa 24, curtinho para Conça, Conça para Stones. Stones recebe ali pela esquerda. Finalmente passa a metade do campo. O time da Inglaterra vem para o ataque, a bola tocada pela meia direita, recebe Anderson. Lá vem na ponta direita, agora toca a bola para James. Recebeu James, adiantou para Madubek. Que tentou o toque na meia, desarmado. Guardiol tira, volta para retomar a jogada. Madubek recebe para Kane. Kane, o centroavante, tenta adiantar pelo comando do ataque errado. Volta para cortar outra vez a equipe da Croácia. Rebote no Modric. Gira pela direita no campo de defesa. Baturina dominou para Stanisic. Recua para o zagueiro. Dominou Sutalo.

0: abriu aqui na esquerda, busca o vídeo, lateral esquerdo, domina pela ponta, apertado pelo primeiro inglês, bate para o ataque, lançamento lá no comando do ataque, sai o goleiro, Pink Floyd na grande área. Pickford sai, toca na bola de qualquer jeito, lança lá para o meio do campo, a Croácia tenta o rebote, bola vai fora, é posse de bola para a Inglaterra no meio do campo, para dela.
1: É, Oscar, teve que jogar de livro, tem que estar ligado, porque a Croácia é muito rápida para conseguir ligar esse ataque. Pickford, da sua terceira Copa do Mundo, desta vez titular, manda pela linha lateral, vem a Inglaterra.
0: Rice domina, trabalha a grande numa do gramado, encosta para Anderson, recebe o camisa número 8 da Inglaterra, vem para o ataque na direita para James. James domina, tenta aprofundar pela ponta direita, volta para fazer o corte com a Diol. Barbinha sai jogando aqui pela esquerda, tenta o toque adiante, Anderson vem duro, faz o corte. Derrubou o jogador da Croácia e fica com a bola dominada. Para Consa, para Stones, Stones recebe no campo de defesa, passa metade do campo, vai para o ataque. Para o Rice lá pela ponta esquerda, volta um pouco, recua a bola para Rice, dominou pela esquerda e daí para o goleiro. Para Pinkford, que sai para pegar ali na linha da intermediária, fora da grande área. Com a perna esquerda, prepara o lançamento lá para o ataque. Anderson encosta, pede lançamento lá no comando do ataque. Procura pela ponta direita, Madueke, que velocidade, chegou para tentar evitar a saída de bola, não consegue. Lateral para a equipe da Croácia, aqui na esquerda, no campo de defesa. Na marca de 5 minutos, bate o reloginho, 5h40, 5h40, agora 6 minutos já do primeiro tempo. A melhor central técnica do Brasil, Daniel Mesquita, o síndico, o escritor. E o Alex Max, Double X da central técnica da CBN, 6 minutos, 10 segundos, primeiro tempo, vem Dallas.
2: Inglaterra,
0: 0, 0, central da bola.
3: Essa é a estreia pelo Grupo L, logo mais às 8 horas da noite, no Toronto Field, tem Gana e Panamá.
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0: Gosto muito com meu eterno chefe, Osmar Santos.
5: Vai chefiando o garotão.
0: Rice domina para Anderson, volta a bola aqui na metade do campo, ali o Rice, Rice recebe, passa metade do gramado, vai para o ataque. Anderson se mexe pela meia direita, ele prende a bola, rola para Anderson, domina também pouco depois da metade do campo, ameaça o passe na ponta, prende a bola, marcado de perto pelo primeiro, vem para cima dele, Paturina, bola para Concha, recebe outra vez da metade do campo, cai na direita com o zagueiro Anderson, Anderson para James, James dominou na ponta direita, ao invés de partir para o ataque, volta. Recua para o zagueiro, outra vez com essa domina sozinho aqui atrás. Sai jogando na direita para James. James leva na metade do campo. Aprofunda a jogada pela meia direita. Rice faz lançamento no ataque, batendo o zagueiro. O Anderson volta para tentar retomar. Conseguiu para Madueke, espaço aberto na ponta direita. Tenta aproveitar bem, chegou na linha de fundo, marcado de perto. Mardiol está na marcação, bola tocada atrás. James cruza na área. Rebateu o zagueiro, ficou Kane, tentou o domínio. Meio do lado da área, vira, bate, vai fora. Teve desvio, vai para fora, escanteio para a Inglaterra, para dela.
1: Teve a primeira oportunidade o Harry Kane, jogador do Bayern de Munique, que tentou a finalização com o pé direito, não foi aquela finalização, mas contou com esse desvio, por isso escanteio primeiro para a seleção inglesa pelo lado direito.
0: A Inglaterra vem para ataque aqui na direita para bater o seu primeiro escanteio na marca de 7 minutos 40 segundos do primeiro tempo. Número 4, Rice chega para bater o escanteio, ajeita a bola aqui na ponta e toma distância. Volta todo o time da Croácia, Inglaterra vai para o ataque na esperança de abrir o placar. Comecinho de partida no estádio em Dallas, completamente lotado nesse jogo da Copa do Mundo. Autorizado Rice, partiu para a bola, perna direita, levantou, fechado lá na grande área, sobe, tenta de cabeça, Consa, tira o zagueiro, pênalti! Vins marca pênalti imediatamente após o toque de Modric em cima de Madueke. Pênalti marcado. Foi chutar a bola, errou e chutou o adversário. Pênalti marcado. Deixa eu ver aqui o Rafael Prates. Pênalti para
6: pênalti, Oscar. Modric não viu o Madueke nas costas dele, fez movimento para chutar a bola. Madueke deu um toque na bola, ele chutou o Madueke. Pênalti para a Inglaterra, bem marcado.
0: Quem ele vai bater é para dentro.
1: Ele mesmo, Oscar. Camisa número 9 vem para a cobrança. 61 gols na temporada pelo Bayern de Munique. Jogador extremamente importante, um dos concorrentes a melhor do mundo nessa última temporada. Pode abrir o placar para a Inglaterra.
0: Harry Kane está lá colocado para a cobrança de pênalti. Livakovic, a última esperança da equipe da Croácia. Livakovic no meio do gol, toma posição Kane para a cobrança. Ajeita o meio, puxa um pouco, ajeita a bola de novo. E a expectativa em Dallas, diga para dela.
1: Pegou 4 pênaltis na Copa passada esse goleiro aí.

0: Atenção, lá vai Kane, autorizado, partiu para a bola, Kane para a cobrança do pênalti, está colocado ali pertinho na linha de frente da grande área, lá vai Kane, partiu para a linha, defendeu o goleiro Livakovic, cai no canto esquerdo e faz a defesa, toca para fora, Kane não marca no pênalti batido, vai voltar?
1: Pode ser que sim, Oscar.
0: É?
1: O Harry Kane, ele vai para a bola e antes dele finalizar, ele interrompe a passada e aí me parece que o goleiro se adianta. Vamos
0: chamou
1: ver.
0: Chamou o VAR, olha lá, o juiz vai falar. Já está explicando para o público. Vai bater de novo, teve invasão, né?
1: Teve invasão de um jogador da Croácia, não foi a invasão do goleiro, então vai repetir. Só passando de novo a informação, ele pegou 4 pênaltis na Copa passada, 3 contra o Japão nas oitavas de final, foi o terceiro goleiro na história a pegar 3 pênaltis em mesma partida, e pegou um pênalti contra o Brasil, num pênalti do Rodrigo, aquele jogo da Copa que acabou eliminando o Brasil. Então, esse pênalti não entra na conta. Harry Kane vai ter mais uma chance para tentar fazer o gol de número 80 pela seleção inglesa.
0: Você vai secar de novo?
1: Eu não tenho nada a ver com isso, Oscar. Minha influência vai até aqui no estúdio.
0: Kane está pronto para a cobrança. Segunda chance para ele. Livakovic está lá no meio do gol. A última esperança no time da Croácia. Kane, concentrado, toma distância o atacante inglês para a cobrança do pênalti. Mesmo estilo do primeiro lance, do primeiro pênalti que ele bateu, o goleiro pegou. Autorizado, Kane partiu para o gol! Harry Kane batendo o pênalti, bola para cá, goleiro para lá, goleiro para lá, bola para cá, goleiro para lá, gol da Inglaterra! Na segunda tentativa, Kane, implacável, bate bem no canto, bola raspa a trave e entra. E o placar agora da CBN:
2: Inglaterra
0: 1,
2: Croácia
0: 0, na frente a Inglaterra, o detalhe para dela.
1: Oscar, o Harry Kane teve uma segunda oportunidade para deixar uma boa primeira impressão nessa Copa de 2026. Bateu do mesmo lado, mas de forma diferente. Não teve a paradinha, foi numa corrida direta. Goleirão Livakovic caiu para o lado direito, a bola foi para o lado esquerdo. Gol da Inglaterra, gol de número 80 com a camisa da seleção inglesa. Harry Kane foi para a rede e a Inglaterra está na frente.
0: Placar de 1 a 0 em Dallas. Sai jogando o time da Croácia aqui no campo de defesa. Guardiol volta um pouco, entrega a bola para o zagueiro. Soltado para mais atrás. É o lateral esquerdo, Vuskovic recua a bola para o goleiro. Livakovic lá no ataque. Tira a Inglaterra, sobra a volta aqui no campo de defesa. Soltado, bate de qualquer jeito. Perisic briga pela posse de bola pela esquerda. James sobe com ele, rebote no Consa de cabeça para o goleiro. Pickford sai do gol para fazer a defesa, está na mão do goleiro. O jogo, 12:50, primeiro tempo, 1 a 0 para a Inglaterra. Fala, Rafael Prates.
3: E era um jogo até então equilibradíssimo, né, Oscar? Porque a Croácia tem uma marcação mais adiantada. No começo do jogo ela incomodou muito o pique para os zagueiros da Inglaterra para saírem jogando. Aí vem o escanteio, o Modric erra, um erro de cálculo do Modric, chuta o Madueck. Pênalti que o Harry Kane perde o primeiro e converte o segundo depois da invasão croata no pênalti inglês. Muda completamente. A Croácia não vai abrir mão, me parece, de marcar mais à frente, de tentar incomodar a saída de bola inglesa. A Inglaterra reagiu bem à pressão inicial e abriu o placar em Dallas agora.
0: Vuskovic domina, solta a bola pela direita no campo de defesa. Stanisic pega para a equipe da Croácia, sai jogando aqui na metade do campo com Pazalic. Pazalic mais atrás, Sutalo recebe o zagueiro. Puxa a bola pela meia direita no campo de defesa. Na ponta direita outra vez para Susic agora. Recebeu lá pela ponta, recua de novo Sutalo. Sutalo curtindo na quarta zaga. Vuskovic domina na esquerda para a quarta. Guardiol volta outra vez com o zagueiro Vuskovic. Vuskovic curtinho para Sutalo. Sutalo adianta aqui na metade do campo. Domina com dificuldades. Pazalic, mas consegue abrir bola pela direita. Entrega para Stanisic. Domina, faz a finta no primeiro. Arranca para o ataque. Aprofunda a bola pela meia direita. Dominou Baturina. Tenta puxar na ponta para Susic. Não recebe. Enfiou na grande área. Chegou para Muser. Fintou desarmado no momento do chute. Juiz dá escanteio. A pequena reclamação nisso foi pênalti ou não? Você ouviu o Prates aqui? Foi pênalti, Prates?
3: Não, achei que foi tiro de meta, Oscar. Se foi escanteio, o vídeo vai ser chamado para corrigir. O Musa fez o primeiro drible, o Bellingham foi muito bem na hora, foi tiro de meta. Oscar, não vai ser escanteio.

0: E não.
1: É? É o escanteio para.
0: Não, mas vai remarcar lá. Time que mete para a Inglaterra.
1: Ah, sabe tudo, gente. Eu não sei porque que eu fico, às vezes, ainda ouso teimar com ele.
0: Não, não, Oscar. É sempre bom desconfiar.
1: Tiro de meta para a equipe da Inglaterra, mas olha, a Croácia chegou perigosamente. Ou não chegou, Rafael Prates?
0: Chegou sim, e pelo lado direito, né? O Susic é o jogador que atua mais adiantado, o Stanisic é o lateral por ali. Inglaterra, a Croácia às vezes marca linha de 3, linha de 5. Susic foi bem pela direita. O Musa faz, dá o primeiro drible, o Bellingham é preciso para desarmar e evitar o chute pro gol da Inglaterra.
1: Kane na direita, Madueke que dominou, Guardiola se afasta, atenção, Madueke que faz a pinta com a direita, tenta o gol, tira Vuskovic. Linha de fundo, escanteio, quase que a Inglaterra faz o segundo. Pra dela.
2: A Inglaterra tem um camisa 9, mas que às vezes joga como 10, né, Oscar? O Harry Kane faz um lindo lançamento aqui na ponta direita pro Madueke, que chama pra dançar o Guardiola e acaba conseguindo apenas um escanteio. Mas foi uma grande jogada da seleção inglesa que tem escanteio. De novo, Declan Rice vem na batida. Foi de um escanteio, daí que saiu o pênalti que dá a vitória por enquanto para os ingleses.
1: Lá vai Rice outra vez para a cobrança do escanteio lá pela ponta direita. Placar de 1 a 0 para a Inglaterra. 15 minutos, 30 segundos. Primeiro tempo de jogo. Rice está pronto. Perna direita levantou, fechado na grande área. Tira o zagueiro. Corte feito, rebote e volta para a Inglaterra. Bola para o gol. Anderson chuta, esbarra outra vez o cromata. Volta para Anderson, domina campo de ataque, mas apertado de costas para o ataque. Recua para o goleiro. Pickford sai da grande área. Enfia lá pela ponta direita no ataque. James avança na ponta. Perisic chega a bola para fora. Lateral para a Inglaterra na direita no ataque. Rice está ali colocado para a cobrança e para a dela.
2: É ele, Oscar. Camisa número 4. Já estava por ali e já vai fazer a cobrança. Ele que é meia, não lateral.
1: Entrega a bola para Costa. Costa domina para Anderson. Abre o jogo na pela esquerda para Stones. O zagueiro desce ele pela meia esquerda. Adianta a jogada pela ponta para Ryan. Ryan para Gordon. Gordon domina pela ponta esquerda. Anthony Gordon recebeu. Voltou outra vez aqui na metade do campo. Anderson recua para Costa. Costa domina. Rice abriu pela direita. Bola para trás para o goleiro. Pickford outra vez domina.
2: Oscar,
1: meia lua da grande área. Dica para dela.
2: Você falou do Gordon aí. Se você tivesse 80 milhões de euros, você gastaria em um jogador de futebol?
1: Para dela, você não, já fico feliz porque se eu tivesse 80 milhões de euros, já me deixou assim meio. Já vou pedir um sorvete.
2: Então, o Barcelona tem esse dinheiro e vai contratar o Gordon aí para a próxima temporada. Já foi anunciado que será jogador do clube catalão.
1: Lá vem outra vez a Croácia, bola tocada em Stanisic, adiantou para Musa pela meia direita, voltou para Basalic, Basalic domina para Baturina, Baturina recua para Guardiola aqui na esquerda. Guardiola para soltar, o zagueirão pega no campo de defesa. Lançamento no ataque na meia direita para ninguém. Vai para o goleiro. Pickford sai do gol para fazer a defesa. Domina outra vez para a equipe da Inglaterra. 17 minutos, bate a central técnica da CBN. 17, primeiro tempo de jogo em Dallas.
3: Inglaterra
1: 1, Kane de pênalti.
3: Croácia
1: 0. Central da bola, Bruno Faria.
4: O técnico Stanislav Bakken, da Noruega, não ficou totalmente satisfeito com a estreia da sua seleção. E olha que a culpa não foi dos jogadores. Ele disse que a vitória por 4-1 sobre o Iraque foi problema do gramado. Ele reclamou e ele disse que o gramado parecia artificial. A Noruega está no grupo I, junto com a França e Senegal.
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1: Gosto muito. Sai jogando a Inglaterra, escapa da pressão da Croácia na saída de bola. Rice domina para Bellingham, anda metade do campo, recua para Konsa. Sozinho no campo de defesa, com folga, agora domina para a Inglaterra. Para Anderson, domina com a camisa número 8, leva na metade do campo da grande lua para Bellingham. Aberto aqui na direita, lançou na meia direita em velocidade. A bola passou pelo atacante. Passa pelo atacante da Inglaterra. O James que tentou aqui na direita, a bola vai para o goleiro, chutá-lo, tocou na ponta direita, recebeu de volta, saidinha, bate lá para o ataque. Sobe para fazer o corte Stones, tira de cabeça, rebote do Bellingham, tentou o domínio metade do campo, bateu errado na pela esquerda, Rice arruma, mas tem falta. Falta para a Croácia, o jogo está parado para dela.
2: Camisa 17, o Peter Susic está caído no gramado, os caras reclamando ali de bastante dores na perna. Ele que nasceu na Bósnia e Herzegovina, inclusive jogou nas seleções de base do país, mas depois escolheu jogar pela seleção croata.
1: Domina a Croácia aqui no campo de defesa, Vuskovic para soltá-lo, soltá-lo para Vuskovic, Vuskovic recebe, Guardiola aberto pela esquerda, foi lançado, domina campo de defesa, também aberto aqui pela ponta esquerda, mais na frente o Baturina, ele prefere voltar a bola para Vuskovic, para soltá-lo, soltá-lo na direita, Stanisic, recebeu no campo de defesa, soltá-lo de novo, domina marcado pelo Harry Kane à distância, empurra para Vuskovic.

0: Muscovitch aqui na esquerda, Guardiol recebeu, Matuek vai para cima, bola para o zagueiro outra vez, Muscovitch dominou a quarta zaga, sai jogando curtinho ali no campo de defesa, para Perisic, Perisic domina, tenta levar para a equipe da Croácia para o ataque, lançamento na meia, Paturina perde a bola, toma Inglaterra, Anderson puxou na meia direita, errado passe, desarmado, faz o corte, sai jogando Muscovitch, derrubado, falta. Falta para a Croácia, para dela.
1: É, a Inglaterra tem dificuldade para sair jogando. Quando retoma a bola, a Croácia também tem dificuldade de sair jogando. Briga muito grande no meio campo, por enquanto a Inglaterra está vencendo.
0: 1 a 0, a Inglaterra ganha o jogo. 20 minutos, marca central técnica da CBN. 20 minutos, primeiro tempo. Modric domina para Baturina, pela ponta esquerda para Perisic, lá vem Croácia no ataque, dominou, marcado pelo James, a finta, cruzamento, James estica a perna, faz o corte, Kane recuado, vem para tirar, para Bellingham, pintou primeiro, levou sozinho, mano a mano, marcado lá pelo zagueiro, tenta fazer a finta, levou, Sutalo está na marcação, ganhou a grande área, cortou, escapou de mais dois, mas escapa dele, vai para o goleiro. Saiu do gol para fazer defesa, Livakovic está na mão do goleiro. Central técnica, 20 minutos, 40 segundos, primeiro tempo, vem Dallas.
2: Inglaterra,
0: 1.
2: Croácia,
0: 0. Gol do Kane, batendo pênalti. Central da bola.
3: Oscar, 8 anos após sua primeira participação em Copas, o Panamá estreia no Mundial como a seleção de maior média de idade na competição. 30,4 anos, a estreia será contra a Gana, hoje às 8 horas da noite, horário de Brasília, pelo Grupo L.
0: Comigo e com toda a equipe esportiva da CBN. Meu eterno chefe, Osmar Santos.
4: Tô com você e não abro, garoto.
0: James domina para a Inglaterra, para a Consa ali atrás. Pegou a bola aqui quase na linha da grande área, mas atrás ainda para o goleiro. Pickford recebe no campo de defesa, ele vai sair jogando na grande área. Adianta na metade do campo. Solta a bola pela meia esquerda, Anderson aprofunda a bola pelo comando para Gorton. Gorton domina, segue da esquerda, vem para a meia. Lançamento na ponta direita, é muito forte. Para ninguém. Passa por todo mundo, vai para a linha de fundo. Tiro de meta para a Croácia. O jogo, Rafael Prates, 21:40, 1 a 0 para a Inglaterra. Fala, Prates.
5: E depois do gol do Harry Kane cobrando pênalti, a Inglaterra é mais dona do jogo. Os caras, a Croácia tenta sair com alguma velocidade, procurando o Perisic pela direita e geralmente Susic ou Stanic pelo lado direito e o Perisic pelo lado esquerdo. Agora a Inglaterra está com muita movimentação. O jogo na Inglaterra é um jogo de muita esticada de bola para o Madueck em cima do Guardiola pela direita da Inglaterra, né? Harry Kane muitas vezes recua, foi agora no goleiro receber a bola para atrair a marcação com ele, para dar espaço para o Declan Rice se projetar, o Anderson projetar, o Bellingham aparecer mais no jogo. Inglaterra é melhor depois que abriu o placar em Dallas.
0: O jogo está parado, pausa para hidratação, né, para dela?
1: É isso, Oscar. Hidratação, a FIFA para essa Copa do Mundo impõe essa regra, mesmo se você não tiver com sede, a FIFA fala, não, você está sem, para aí para tomar água e tudo mais. Então são 3 minutos de jogo parado para o pessoal poder se reidratar.
0: Placar de 1 a 0, a Inglaterra ganha, gol do Kane, mas a Croácia ameaçou às vezes lá em Prato.
5: Ameaçou, Oscar. A Croácia teve um começo de jogo assim de chamar muita atenção. Começo de marcação mais agressiva, mais à frente, marcando a Inglaterra quase na área inglesa. Aí ganha um escanteio, mas a Inglaterra começou a sair dessa pressão croata. A Inglaterra mudou o posicionamento de jogadores para a saída de bola. Ora é o Harry Kane recuando para o Declan Rice e para o Anderson se projetarem mais à frente. Ora é o Rice se projetando mais à frente, o Anderson esperando mais atrás. Para superar a marcação croata, os ingleses mudaram o posicionamento e melhoraram a saída de bola. Fizeram um gol de pênalti no erro do Modric, que foi chutar a bola, chutou o Madueck. Inglaterra 1 a 0. Depois do gol, a Inglaterra se acalmou mais do jogo e a Croácia tenta voltar para a partida, para incomodar um pouco o gol do Pickford.
0: Placar de 1 a 0, a Inglaterra está ganhando o jogo está parado. Pausa para a hidratação, o estádio lotadinho, lotadinho, hein, Guilherme Pradella?
1: Exato, Oscar, o estádio em Dallas, palco de 9 jogos dessa Copa do Mundo, 5 na fase de grupos, 2 na fase seguinte, né, da Copa do Mundo, depois oitavas de final, depois semifinal, um estádio inaugurado em 2009, casa do Dallas Cowboys.
0: Atenção, direto, Filadélfia. Brasil joga quinta, sexta-feira, agora contra o Haiti. Está treinando já na Filadélfia. Leonardo Dai, alô, Dai.
6: Alô, Oscar, estou passeando aqui pela região central da Filadélfia e me impressiona como, em comparação com Nova Jersey, a gente tem muito mais referências à Copa do Mundo espalhadas pela cidade, inclusive um cartaz enorme aqui na sede da prefeitura da Filadélfia, chamando os torcedores para a Copa do Mundo. Também me impressiona a quantidade.

0: De brasileiro que tem na rua vai ser uma invasão completa do Brasil no Lincoln Financial Field na sexta-feira. Olho para a direita e vejo mais um pai com uma criança andando ali. Agora há pouco entrevistei mais dois brasileiros também que estão aqui. É brasileiro para tudo quanto é lado, falando só dos uniformizados, né? Sem contar os que eventualmente estão sem uniforme. Então o clima de Copa do Mundo aqui é muito mais forte do que em Nova Jersey, e os pôsteres da Copa do Mundo já dividem espaço também, viu, Oscar? Com os pôsteres que comemoram os 250 anos da independência americana. 4 de julho esse ano, durante a Copa, os Estados Unidos completam 2 séculos e meio de independência, que, por sinal, foi assinada aqui na Filadélfia, Oscar.
1: O Dai, sobre o time do Brasil, sexta-feira, o Ancelotti não falou nada, né, de adiantar time, nada disso, né?
0: Ainda não. Uma mudança, a mudança mais provável é a entrada do Danilo, que a gente ouviu agora há pouco na transmissão, no lugar do Roger Ibáñez na lateral direita, mas nada confirmado ainda. E outras mudanças podem acontecer. Vamos ver se amanhã, na entrevista coletiva aqui no Lincoln Financial Field, a gente arranca alguma coisa do técnico da seleção.
2: Reiniciado o jogo em Dallas, depois da parada para hidratação. Lançada a bola na metade do campo, a Inglaterra retoma com Rice. Rice domina, solta a bola pela esquerda. Domina O'Reilly, lá pela canhota, recua um pouquinho para Stone. Stone para Anderson, Anderson O'Reilly. Domina pela esquerda, prende a bola, campo de defesa para Stone, já na sua grande área para Pickford. Goleiro sai para pegar pertinho da marca do pênalti. 1 a 0, a Inglaterra ganha o jogo. Vamos para 26 do primeiro tempo. Pickford lança para o ataque, volta o zagueiro para fazer o corte. Stanley City toca na bola, domina bem, voltou para o goleiro. Para Livakovic, que pega na pequena área. Madueck vai para cima, Livakovic lá no ataque. Adianta a bola pela meia direita, sobre Musa, dá o toque de cabeça para Modric. Recebe, protege na metade do campo, bem marcado, conseguiu tocar a bola curtinha para Pazalic. Pazalic para Vardiol, Vardiol aqui na esquerda, Perisic. O camisa 14 domina, volta lá para o campo de defesa. Recebe Sutalo, sai jogando aqui o camisa número 22, Vuskovic para Sutalo lá pela direita. Para Modric, metade do campo da grande rua, Luka Modric passa metade do gramado. Leva para o ataque, abriu para Vardiol, Vardiol domina pela esquerda. Tenta puxar pela meia, recua de novo para Modric, o camisa 10 do time. Lança lá na ponta direita. Zagueirão Stanley City vem para o ataque, chega a marcação, ele recua. Recua na metade do campo, Sutalo domina para Modric, grande lua do gramado. Kane chega na marcação, bola para Guardiol, domina pela esquerda, adianta para Perisic. Lá pela canhota, partiu para Baturina, voltou para Perisic, Perisic atrás. Toca a bola o time da Croácia, mas da linha da intermediária. Bola fica com o Guardiol, recebeu agora metade do campo. Recua um pouquinho, toca a bola para o camisa número 22, Vuskovic. Vuskovic das costas para o ataque, recua para o goleiro. Livakovic sai para dominar. Kane aparece, a bola tocada pela direita, Sutalo domina. Outra vez para Livakovic, tem bola presa aqui na sua grande área. Bate para o ataque, lançamento na ponta esquerda, Perisic dá o toque de cabeça, procura Baturina, Baturina lá no comando do ataque. Zagueiro Stones, Anderson chega para cortar, volta para o goleiro. Pickford outra vez domina, para dela.
3: É, Oscar, falando sobre o Baturina, o Martin Baturina, ele quando criança gostava muito de ginástica, Oscar. Ele era um ginasta, mas depois escolheu jogar o futebol. E ele que joga no Como, da Itália, lá com o professor Sesc Fábio.
2: Croácia tomou no ataque, Vuskovic tentou o domínio, meio da batalha, perde a bola, o jogo está parado. Juiz marcou falta para a Inglaterra. Pradella.
3: É, e o Harry Kane gostou da marcação ali do árbitro Clement Turpin, francês, árbitro de 44 anos, FIFA desde 2010, inclusive apitou um dos jogos mais impressionantes de pré-Copa do Mundo, que foi a repescagem entre Bósnia e Herzegovina e Itália, que deu a classificação para a Bósnia e Herzegovina para a Copa do Mundo e deixou mais uma vez a Itália fora de um Mundial.
2: Pickford tem bola dominada para a equipe da Inglaterra, 1 a 0 para a Inglaterra, 28 do primeiro tempo. O'Reilly lá pela esquerda recebe do Stone e volta para o zagueiro. Recebe Stones, na sua grande área com a direita, bate para o ataque. Enfia pelo comando, volta para fazer o corte, Guardiol. Abre o jogo pela direita para Sutalo, Sutalo recebeu lá pela ponta, marcado pelo ponteiro esquerdo, corta, recua para o goleiro. Outra vez para Livakovic, que sai da área, pega e toca para Guardiol. Recebe, Madueck em curta distância, manda para o goleiro de novo. 1 a 0, a Inglaterra ganha o jogo. Um jogo, Rafael Prates. Bala, Prates.
4: E depois da parada para hidratação, longa troca de passes da Croácia, mas geralmente do meio para trás. Pouca troca de passes da Croácia do meio para frente. A Croácia se dá melhor quando ela marca mais à frente. A Croácia aí.
2: Croácia desce no ataque perigosamente. A bola pela ponta esquerda para Perisic. Levou da linha de fundo. Perde um pouco o pique. Retoma. Marcado pelo James. Em curta distância o James. Ele puxou para a perna direita. Muda o jogo mais atrás. Entrega pela big escanta no campo de ataque. Vuskovic. Zagueirão desce. Arrisca na ponta direita. Empurra para Stanley City. Lá vai lateral na ponta. Marcado pelo Gordon. Fez a finta. Perna esquerda. Cruzamento na grande área. Bola desviada. James de cabeça afasta. Modric tirou o rebote. Domina para a equipe da Croácia para Sutalo.

0: Está no ataque, encolhida a Inglaterra agora, a Croácia avança, tenta um empate no jogo, 1-0 para a Inglaterra, toque de bolas pela direita, Baturina recebe, desce, é Sutalo, Sutalo domina, encosta a jogada para Pasalite, Pasalite abriu pela esquerda para Guardiol, Guardiol empurra pela ponta esquerda, camisa número 14, recebeu aqui na canhota Perisic, voltou um pouquinho, a bola vem para Vuskovic, Vuskovic adianta pelo comando do ataque, toca a bola, Musa recua de novo, aqui na metade do campo, Vuskovic na direita, Sutalo, passou meio do campo, já está no ataque, quem marca, bola para Vuskovic, Vuskovic dominou ali pela intermediária, ponta esquerda agora, abriu aqui pela canhota, lá vem Susite para dominar, aberto pela esquerda, prende a bola e recua outra vez a metade do campo, troca, toca para o zagueiro, recebeu o zagueiro, sai Guardiol, Guardiol maquia aqui na esquerda, recua um pouquinho, Vuskovic, outra vez domina a grande lua, para Sutalo, Sutalo lá na ponta direita, Stand City, domina mal, perde a bola, Inglaterra tira a pele, vem para o campo de defesa, faz o corte, adianta, manda para Gordon, Gordon domina para Rice, rápido para Kane, Kane abriu na ponta direita, Mudbeck dominou na ponta, Mudbeck chega, linha de fundo, cruzou, rasante, a bola passa! Chegou Bellingham, chegou e não tocou. Passou por ele, vai para o outro lado, fica caído o atacante. Para Della.
1: Ele pediu pênalti, Oscar. Para mim não foi nada. Para mim ele apenas perdeu o tempo da bola na hora de finalizar. Bom cruzamento do Madueke, que ele aí aparecendo entre dois zagueiros da seleção da Croácia. Apenas posse de bola, já voltou para a Inglaterra.
0: Foi pênalti para...
2: Nada, Oscar. Bellingham tocou a bola, o Sutalo estava atrasado. Ele toca a bola, não vai para o gol e cai o Bellingham para tentar o pênalti que não aconteceu.
0: Placar de 1-0, a Inglaterra ganha o jogo, 31 minutos, bate a CBN, 31 do primeiro tempo. Copa do Mundo em Dallas.
3: Inglaterra.
0: Kane batendo pênalti, Inglaterra 1.
3: Croácia
0: 0. Central da bola.
4: A FIFA puniu com 3 jogos de suspensão o meio-atacante Zuane, da África do Sul. O gancho se dá pela expulsão na estreia da Copa do Mundo, na derrota por 2-0 contra o México. Naquela ocasião, o Wilton Pereira Sampaio, o árbitro brasileiro que aplicou o cartão vermelho. Aliás, Oscar, a África do Sul volta a campo já nesta quinta-feira. 1:00 PM será o primeiro jogo pela segunda rodada, República Tcheca e África do Sul em Atlanta.
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0: Gosto muito e como gosto, o jogo está parado, falta para a Inglaterra lá na ponta esquerda, para Della.
1: Que é comandado, Oscar, pelo técnico alemão Thomas Tuchel, de 52 anos, é a primeira seleção que ele comanda, 15º jogo dele, 11 vitórias, 1 empate, 2 derrotas, as 2 únicas derrotas, uma para Senegal num amistoso ano passado e uma para o Japão num amistoso em março deste ano.
0: Placar de 1-0, a Inglaterra está ganhando o jogo, Rafael Prates, fala Prates.
2: O jogo agora ficou um pouco mais lento, só que a Croácia tem uma posse de bola muito intermediária. A Inglaterra agora atrai, marca mais atrás, espera a Croácia definir o que vai fazer, a Inglaterra reage. Quando reage, geralmente é um jogo para terminar com o Madueke pela ponta direita. Harry Kane se movimenta muito, recebe muito a bola assim no campo de defesa. E geralmente é uma esticada. Para Gordon na esquerda menos, Madueke na direita mais. Inglaterra se posiciona agora, a Croácia tem a bola, mas pouco faz para incomodar o gol inglês.
0: Falta para a Croácia bater do campo de defesa. Foi derrubado lá pela direita, Stanisic. Jogo está parado. Placar de 1-0, a Inglaterra ganha o jogo. Só falta, sem cartão, sem nada, né, Pratela?
1: Mais nada, Oscar. O árbitro está conseguindo controlar bem a partida até agora. Não teve nenhum cartão amarelo aplicado pelo professor Clemente Turpin.
0: Guardiol domina aqui pela esquerda, abriu pela canhota, pede paz, ali ele prende a bola, faz lançamento no ataque, procura a Musa pela meia direita, a bola passa por ele, passa por todo mundo, vai para Pickford, sai da área, domina na esquerda, e tentou fazer a finta, a bola escapou, vai fora. Lateral para a Croácia, lateral batido lá pela direita, bola tocada para Baturina, Baturina domina pela ponta direita, prende a bola, Susic recebe, camisa 17, dominou ali pela meia esquerda, cruzamento na grande área, Perisic tentou de cabeça, tira a Inglaterra, rebote e volta, tentou o domínio, Guardiol desarmado, Bellingham contra-ataque na Inglaterra, Bellingham desceu para Madueke, dominou aqui na direita, perigosamente, já entrou na grande área, pertinho da linha de fundo, encarou a marcação, tentou a finta, protegeu, espera alguém, James chega, bola para James, cruzamento na área, sobe o zagueiro. Tire Stanisic, rebote e volta para a equipe da Inglaterra, pressão lá pela esquerda, bola tocada pela amiga para Stones, Stones domina, para Rice, Anderson, Anderson domina, para James, aqui na direita, Madueke, recebeu para James de novo, chegou na linha de fundo, cruzamento fechado na área, Kane sobe, sobe o zagueiro. Sutalo tira na primeira bola, Rice tentou o domínio, Sutalo de novo. Dominou para a equipe da Inglaterra, para Susic, recuado aqui no campo de defesa, recua para Stanisic, perto esquerda, bate na bola, lança aqui na canhota, empurra para Perisic.

0: Que ajeita para Quartiol, Quartiol domina pelo campo de defesa, marcado pelo Madueck, tenta sair jogando, pinça na bola, procura alguém para o passe e volta. Recua para o zagueiro, Vuskovic para o goleiro. Livakovic sai do gol para fazer a defesa, domina aqui no setor defensivo, para chutá-lo, sai jogando no meio do campo. Susic dominou, fez a finta, adiantou pela meia para Pazalic, levou para o ataque. Stanisic encosta na ponta, mal feito o passe, bola fora, lateral para a Inglaterra. Só isso, né, Pradelo?
1: E mais nada, Oscar. Inglaterra que teve aquela troca, né, do Gareth Southgate com muito tempo à frente da seleção inglesa para a entrada do Thomas Tuchel. Já a seleção da Croácia, já há um bom tempo, é comandada pelo Zlatko Dalic. 59 anos, assumiu lá em 2017, está na sua terceira Copa do Mundo seguida.
0: Reloginho da CBN, 35 minutos, primeiro tempo em Dallas.
2: Inglaterra!
0: Kane de pênalti, Inglaterra 1.
2: Croácia
0: 0. Central da bola.
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0: Futebol! Lá vem Croácia, Susic, dominou.

0: Que golaço! Golaço da Croácia! Lançamento na direita, o Susic dominou, cortou o zagueiro, Stones caiu, bola recuada, Maturino, uma bomba! Linha de frente da grande área, bateu forte com a perna direita, goleiro cai, ainda raspa com a pontinha do dedo na bola, mas insuficiente o toque do goleiro, balança a rede da Inglaterra, golaço da Croácia! Baturina, camisa 16, agora, na marca de 36 minutos do primeiro tempo, no placar da CBN.
1: Inglaterra,
0: 1,
1: Croácia,
0: também 1, Baturina acaba de empatar o jogo. O detalhe, Pradella.
2: O detalhe, Oscar, é que o Baturina pega muito bem na bola, depois de uma grande jogada ali pelo lado direito, que o Susic conseguiu cortar dois jogadores. Quando recebe a bola, até poderia tentar a finalização direta. Não, ele corta o primeiro, o defensor corta o segundo e aí serve o Baturina para finalizar com muita força. Para ele fazer o segundo gol dele com a camisa da seleção da Croácia. Para fazer o primeiro gol dele em uma Copa do Mundo. Tá tudo igual o confronto em Dallas. 1-1.
0: Tá empatado, 1-1. Que golaço, hein, Prates?
3: Que raríssima felicidade do Baturina, né, Oscar? De fora da área, pegou o Pickford, ainda toca na bola. A bola entra quase no ângulo, no alto do gol inglês. Agora, é um jogo baseado muito nessa pressão croata quando a Inglaterra tem a bola. A Inglaterra errou a saída de bola e parece que o Guardiola lança para o Susic. Ele tem calma para driblar o Stones, ele não chuta para o gol. Ele espera alguém encostar, alguém aproximar para ele enrolar para trás. Enrola muito bem. Baturina pega de primeira, 1-1. Está empatado o jogo em Dallas.
0: Está empatado, 1-1. Baturina faz um belo gol, mas que chutou da linha de frente da grande área. Bola, o goleirão caiu, ainda tocou na bola. O goleiro raspou com o dedinho na bola, né, para dentro.
2: Exato, Oscar. Pickford quase conseguiu pegar a bola, mas não conseguiu. Foi só com o dedo. E aí não teve jeito.
0: Lacarte, 1-1, está empatado. Bola tocada aqui pela esquerda. Guardiola tentou o domínio, a bola para fora. Desviou o atacante Madruik. Lateral para a equipe da Croácia. Na esquerda, no campo de defesa. 38 minutos do primeiro tempo. Está 1-1. A Inglaterra está empatando com a Croácia. A Croácia acaba de empatar o jogo. O camisa número 16, Baturina, fez o gol de empate. Guardiola na esquerda na cobrança do arremesso. Manuel lança na metade do campo. A Inglaterra tira James. De cabeça profunda, a bola pela ponta. Retoma outra vez a Croácia. Lançado na meia, Baturina tentou o domínio com o pé. Rebela cai. Baturina com a bola. Insistiu a Inglaterra. Baturina caído. Jogo parado. Falta para a Croácia. Pradella.
2: É, Oscar, a Croácia consegue o empate ainda no primeiro tempo. A Inglaterra perdeu a oportunidade. A Inglaterra tinha perdido um bom contra-ataque pouco antes do gol do Baturina com o Madueck, que desperdiçou a oportunidade. Logo depois, a Croácia conseguiu fazer o gol.
0: Lacarte, 1-1, está empatado. Domina Vuskovic, lateral esquerdo da Croácia, para o goleiro. E com a bola para Livakovic. Perna direita, diante do Kane, lá para o ataque. Adianta a bola pela meia direita. Musa tentou o domínio centroavante, vai para o chão. Falta. Fiz marca falta. Consa faz a falta. Pradella.
2: Falta marcada, Oscar. E aí a Croácia cresce no jogo. Acredita na virada ainda no primeiro tempo. Luka Modric faz a batida.
0: Bateu lá pela direita para Susic. Domina, entrega para o lateral direito que vai para o ataque. Stanisic domina, volta para Modric. Recebe.

0: Estou ali fazer uma graça, mas a bola já tinha saído. Um dos mais veteranos, provavelmente, não dá para falar que é a última Copa dele, tem 37 anos, porque numa dessa ele está na próxima, né? Mas já são 37
1: não, depois
0: anos.
1: Do advento Cristiano Ronaldo, vamos ficar quietos.
0: Não, o Modric está aí com 40 anos, né, os caras? Sabe lá, Deus, quanto mais tempo ele vai querer jogar pela seleção.
1: Eles são intermináveis.
0: Eles não largam, os caras.
1: Quanto foi Portugal hoje, central da bola?
2: 1-1 contra a República Democrática do Congo, Oscar Ulis. Não foi a estreia que a seleção portuguesa queria?
1: Você vai comentar?
2: Não.
1: Atenção lá no ataque, a Inglaterra sobe para cortar Vuskovic. De cabeça toca fora, a bola para a Inglaterra, aqui na direita, para dela.
0: É, Oscar, de escanteio, vem Jude Bellingham, jogador que vai completar 23 anos daqui 12 dias. Escanteio para a Inglaterra.
1: Lá na direita é o Rice que se aproxima para a cobrança do escanteio pela ponta direita. Inglaterra vem para o ataque, placar do jogo está 1-1, está empatado. Inglaterra fez com Kane batendo o pênalti, bateu duas vezes para valer. A primeira o juiz determinou invasão de área, o goleiro se mexeu. Kane bateu pela segunda vez e fez. E Paturini empatou para a Croácia agora há pouco. Finalzinho do primeiro tempo, escanteio na direita. Rice toma distância para a cobrança, o camisa número 4 da Inglaterra. Procura o time da grande área. Rice vai bater. Autorizado, levantou o braço, indicou a jogada para o time, meteu na grande área, bola para o gol! De cabeça, não perdoa. Fulmina a meta croata em marca. O segundo gol da Inglaterra. Escanteio, deixaram Kane livre. Ele veio, subiu na marca do pênalti e toca no canto baixo direito do goleiro. Balança a rede da Croácia. Kane, deixaram Kane livre na área. Gol da Inglaterra!
3: Inglaterra!
1: 42 minutos do primeiro tempo, agora no placar da CBN.
3: Inglaterra!
1: 2!
3: Croácia!
1: 1! O detalhe para dela.
0: Ah, Oscar, não existe. Não existe você deixar um cara que fez mais de 60 gols na temporada livre numa cobrança de escanteio. Kane apareceu ali na altura da marca do pênalti, cabeceou de encontro com a bola e manda para o fundo do gol. É o 10º gol dele em Copas do Mundo. O Mbappé fez 2, Oscar. O Haaland fez 2. O Messi fez 3. Cristiano Ronaldo ainda não fez nenhum. Mas o Kane já guardou 2 hoje na estreia dele na Copa do Mundo, Oscar Ulisses.
1: O jogo, Prates, 42 minutos do primeiro tempo, 2-1 para a Inglaterra. Fala, Prates.
4: Mas jogada treinada pela Inglaterra, né, Oscar? Bola parada com o Declan Rice, que é o meio-campista do Arsenal, campeão inglês, que fez muitos gols em jogadas de bola parada e de escanteio. O Rice cobra escanteio, Kane fica na meia-lua esperando a bola. Aí os croatas ficam todos perto do próprio gol, ali na pequena área, perto do goleiro. O Harry Kane vem com liberdade, cabeceia livre, bem no chão, não dá para o Livakovic. Inglaterra estava numa dificuldade para jogar, vem o escanteio, jogada trabalhada, 2-1 Inglaterra em Dallas agora.
1: Inglaterra ganha o jogo finalzinho no primeiro tempo, 43 minutos, primeiro tempo de jogo, o Kane marcou, mas eu fiquei estupefato, Prats. Com a liberdade que o Kane teve.
4: Foi sim, Oscar. Quando a meia-lua esperando o cobrança de escanteio e ninguém ali da Croácia marcando. Quando veio a bola, não dava mais tempo. Olha a Inglaterra aí.
1: Inglaterra tenta, mas não dá certo. Rebote na Croácia. Domina o motor do gol da Croácia. Paturina recua para o zagueiro, botado para o goleiro. Livakovic sai para dominar. Tem bola dominada ali na linha de frente da grande área. Se mexe o time da Croácia, Livakovic sai com a bola da área. Demora para fazer o passe, espera a aproximação, Oscar, de alguém. Diga para dela.
0: Não, mas também dá mérito pro Declan Rice também, porque de escanteio ele entende bastante, viu? Lá no Arsenal o pessoal entende muito esse tipo de jogada.
1: Lá atrás, Anderson volta a bola para o goleiro. A Inglaterra domina Pickford. Recebe outra vez da marca do pênalti. Abre bola pela esquerda no campo de defesa para Stones, sai jogando para O'Reilly, lá pela canhota, domina, faz a finta, escapa bem, toca para Rice. Rice domina, puxou na ponta esquerda para O'Reilly de novo, recebe, dominou, fintou, botá-lo uma vez, puxou, levou na linha de fundo, chutá-lo, foi fintado, tira outra vez a equipe da Croácia, rebote e volta para a Inglaterra, Bellingham dentro do domínio, toma falta. Falta do Pazalic, jogo parado. Pra dela.
0: Sei lá se foi falta do Pazalic, Oscar, mas o árbitro estava muito ali no lance e marcou. Pazalic, que é outro jogador dessa seleção croata, que não nasceu na Croácia, ele nasceu na Alemanha, é extremamente famoso lá na Itália, 343 jogos pela Atalanta. Falta marcada, tem a batida, a seleção da Inglaterra que está vencendo.
1: 44 minutos, 50 segundos, primeiro tempo,

0: 2-1 para a Inglaterra aqui. Falta para a Inglaterra bater pela meia esquerda. Volta todo o time da Croácia, tem mais 5, né?
1: Até 50.
0: É?
1: Sim.
0: Até 50 minutos desse primeiro tempo, 5 de acréscimo aqui. Falta para a Inglaterra. Ajeita a bola pela meia esquerda do time inglês para a cobrança. O Stone está perto da bola. Madueck também está colocado. Madueck também está colocado para a cobrança. A Inglaterra vem para o ataque em busca do seu terceiro gol. Goleiro preocupado. Livakovic junto ao poste direito, orientando a formação da barreira. O James pronto para a cobrança lateral direito. O Madueck também, um dos dois. Para bater essa falta para a Inglaterra, praticamente de frente para o gol, perto da meia-lua da grande área. Barreira formada quase em cima da linha de frente da área. Lá vem a Inglaterra, o juiz já autoriza. Os dois ainda continuam próximos da bola. Agora tomam distância. James com Carlos que vai bater. O Madueck vai lá outra vez, fica pertinho da bola. E a Inglaterra se ajeita para a cobrança de falta. Toma distância, Madueck. Toma distância, James. James com a direita, Madueck com a esquerda. James partiu para o gol, bateu no zagueiro. Modric tirou. E o rebate volta ali pela direita, domina Baturina, campo de defesa. Autor do gol da equipe da Croácia, prende a bola, rodopia diante do Gordon, chuta, bate no Gordon, vai fora. Lateral para a Croácia na direita, na defesa, para a tela.
1: Sabe que o James, ou seja, que bateu essa falta, quando ele começou a carreira, ele queria ser atacante, porque ele gostava muito do Didier Drogba, que jogou muito tempo no Chelsea, foi um dos grandes ídolos do Chelsea. Inclusive o Rhys James hoje joga na equipe do Chelsea.
0: Na metade do campo, outra vez a equipe da Croácia chega para fazer um toque de cabeça. Susic ajeita a bola pela meia, tocada a bola pela esquerda. Perisic recebeu aqui na canhota, marcada pelo James. Levou pela ponta, sai da ponta, cai pela meia. James o acompanha. Ele rola a jogada pela meia. Lá vem para dominar outra vez o time da Croácia. Ele pela meia esquerda. Baturina recebe para Pazalic. Recebeu na esquerda, adiantou a jogada para Quartiol. Quartiol no ataque para Baturina. Baturina domina pela meia, muda o jogo lá pela direita. Stonicic avança, vai para o ataque, recua um pouquinho. Toca a bola para Vuskovic, Vuskovic na esquerda, Modric, abriu lá pela ponta esquerda, se esforça para evitar a saída de bola, Guardiol, consegue, retoma outra vez, toca para Modric aqui atrás, recebe o camisa 10 da Croácia, vai para o meio do campo, muda o jogo, lança pela direita para Vuskovic, Vuskovic na ponta para Sutalo, Sutalo domina o camisa número 6, encosta a jogada ali pela meia, Pazalic recebeu para a Croácia, lançou na ponta esquerda, aberto aqui na canhota, tentou o domínio, Perisic para sair. Bola saiu pela linha de lado, bandeira marcou, juiz atrasado, aponta, saída de bola. É lateral para a equipe da Inglaterra, na direita, aqui na defesa, em Pradela.
1: Perisic, que dos convocados é o jogador que mais fez gols pela seleção da Croácia, são 38 marcados até hoje. Bola para a Inglaterra, lateral, campo de defesa, estão vencendo os ingleses, Oscar.
0: Já 48 minutos, 2 minutos para acabar o primeiro tempo em Dallas, lotadinho o estádio, Inglaterra 2, Croácia 1 até aqui. Briga pela posse de bola na metade do campo, a Inglaterra, Madueck, tenta ser jogando Kane, Kane recebe o centroavante que fez 2 gols da Inglaterra. Toque errado, Susic, tira para Perisic, Kane caindo no meio do campo, Perisic para Modric, ajeitou a jogada para Baturina, recebeu ali pela meia, rolou pela meia direita no ataque, chegou, bola pro gol, Pazalic vai fora, sobe, vai pela linha de fundo, tiro de meta para a Inglaterra, para dela.
1: Só ficou olhando o Jordan Pickford, que na Copa de 2018 fez 7 partidas como titular, em 2022 5 partidas e agora começa de 2026 mais uma vez como titular.
0: Instantes finais do primeiro tempo, Prats, e o jogo desse primeiro tempo, 48 e 30, 2-1 Inglaterra.
2: Oscar, não teve ninguém assim que dominou demais o primeiro tempo, a Croácia começou marcando mais à frente, a Inglaterra saiu da pressão croata, da marcação em algum momento, aí quando o Harry Kane abre o placar de pênalti, a Croácia ficou muito tempo com a bola, mas pouco fez com a bola no pé, a Croácia se deu melhor quando pressionou a saída de bola inglesa e roubou a bola da Inglaterra perto da área da Inglaterra. Foi assim que um erro da Inglaterra resultou num golaço do Baturina. E aí vem um escanteio para a Inglaterra. Declan Rice cobra. O Harry Kane faz uma jogada assim treinada. Vem no embalo da meia-lua e faz um gol de cabeça. 2-1 Inglaterra por enquanto. A Croácia com a bola ofereceu pouco. Quando roubou a bola mais à frente, foi mais perigoso para incomodar o gol do Pickford até o momento. Oscar.
0: Placar de 2-1, a Inglaterra ganha o jogo aqui, Croácia vem para o ataque, Modric domina metade do campo da grande lua, prepara o lançamento lá para o ataque, procura o time, tudo marcado, ele prende a bola, rola pela direita, domina Sutalo, Sutalo passou o meio do campo, puxa outra vez para a equipe da Croácia, recua um pouquinho para Vuskovic. Domina, gira pela esquerda, Guardiol. Guardiol aprofunda a bola pela canhota no campo de ataque, Baturina. Dominou pela ponta esquerda, fez um golaço no jogo hoje. 2-1 Inglaterra. Baturina domina, rolou na meia, recebe ali, passa ali, encosta a jogada pela meia direita, no ataque, lá vem Vuskovic. Ameaçou o chute, tocou para Sutalo, Sutalo voltou, Vuskovic. O zagueirão está no ataque, empurra pela meia, passa ali, domina, cruzamento na grande área.

0: Croacia!
1: Croácia!
0: Musa! Empata o jogo no finalzinho! Lançamento na grande área, Felicita em posição duvidosa. Um toque de cabeça, Musa entra e desvia para o fundo da rede. Croácia empata, finalzinho da partida. Musa, camisa 26. Agora, 40 e 50, 50 minutos do primeiro tempo no placar da CBN.
1: Inglaterra,
0: 2.
1: Croácia,
0: também 2. O detalhe, Pradella.
2: Eles não largam o jogo, Oscar. Eles se negam a abandonar a partida. Últimos segundos do primeiro tempo, vem o cruzamento na grande área. O Perisic de costas para o lance, não tenta finalizar. Ele ajeita a bola para o Musa, que aparece para finalizar, já com o gol totalmente aberto, sem marcação. Faz o gol de empate, o segundo gol dele com a camisa da Croácia, o primeiro em uma Copa do Mundo. A Inglaterra fez 2, a Croácia não largou o jogo, fez 2 também e vai acabar o primeiro tempo.
0: Pois é, termina o primeiro tempo em Dallas.
1: Inglaterra,
0: 2.
1: Croácia,
0: 2. Quem está ouvindo a gente, mandando mensagem aqui no meu computador, Serginho Ariwak, Roberto Miller, muito obrigado pela audiência. Marcílio Marcelino, também está com a rádio ligado, Araújo, Neia, olha... 2-2, o jogo já 4 gols. Segura aí, hein, Prato. Espera aí que você vai dar manchete.
3: Fez.
4: Sim.
0: Com rima?
4: Sim.
0: Boa.
4: Não.
0: Que isso, Prato? 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

0: Intervalo de jogo em Dallas, placado, jogo 2-2, Inglaterra e Croácia, 4 gols, hein, Rafael Prates?
1: Belo jogo em Dallas, hein, Oscar? E tem mais no segundo tempo, vai tem ter mais gol. Vai, mais prepara gols. Aí, prepara a garganta aí. Vai ter.
0: Ô Prato, você fez uma manchete nesse primeiro
1: Sim.
0: tempo?
1: Sim. Com rima. 3 estrofes.
0: 3?
1: 3. Vai.
0: Deixa eu ver como é que ficou.
1: Que jogo é esse? O Modric chutou o Madueke. Que jogo é esse? Baturina fez golaço com o Cacuete. Que jogo é esse? Empatou tudo com o Neleite.

0: Você esqueceu o remedinho dele hoje, né, Oscar?
1: Esqueci. Ô, Pradella, você dá a nota, então aproveita e dá a nota pra essa manchete do Prats.
0: Escolhe primeiro, de 0 a 10, de 0 a 100, de 0 a 1000.
1: 0 a 10.
0: 10!
1: Mas eu gostei da sua empolgação pra dar manchete.
2: Que jogo é esse?
1: 2 a 2, tem intervalo, central da bola vem aí. Em um minuto, central da bola no ar.
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2: Estou por aqui na sua companhia, intervalo de jogo em mais um grande duelo na Copa do Mundo. Que jogaço, hein? Inglaterra 2, Croácia também 2. Uma das favoritas está em campo, a seleção inglesa. Mas do outro lado é uma seleção que sempre incomoda os gigantes. Intervalo de jogo 2-2. E aí, em Dallas o jogo, tá? Em Dallas tá acontecendo. Rafael Prates, que primeiro tempo é esse? O Modric comete pênalti. Baturina faz golaço. Harry Kane aparecendo 3 vezes, porque precisou bater o primeiro pênalti 2 vezes. Houve invasão. E aí um gol do Musa no finalzinho do jogo. Rafael Prates, antes da análise, é um dos melhores jogos, se não o melhor jogo até aqui da Copa do Mundo? E como é que você viu esse encontro entre duas grandes seleções? Eu acho que tirando o Brasil e Marrocos, de confronto parecido, qualidade técnica, é agora Inglaterra e Croácia.
3: É isso, né, Bruno Faria, ouvintes do Futebol Globo CBN, um belo primeiro tempo em Dallas, né? A gente tem que chamar atenção, primeiramente, para a maneira que a Croácia tentou marcar a saída de bola da Inglaterra. Nos primeiros 5 minutos, a Croácia foi marcar a Inglaterra na área inglesa. Então era o Pickford, o goleiro da Inglaterra, com a bola. O Stones muito apertado por um croata, geralmente o Susic, que é mais o ponta pela direita. O Consa marcado pelo ponta pela esquerda, que é geralmente o Baturina inicialmente. Depois foi mais o Perisic pelo lado esquerdo, que ele passa muito para atacar no lado croata por ali, né? E a Inglaterra se viu no primeiro momento com a bola no pé na própria área, cedendo escanteio para a Croácia. Dada a marcação bem feita pelos croatas para pressionar a saída de bola inglesa. O que fez a Inglaterra, entre outras coisas, Bruno? O Harry Kane veio muito atrás para jogar. Em determinados momentos, houve troca de posição. O Harry Kane era quase o camisa 5 para sair jogando, para o Declan Rice se projetasse mais à frente, para o Anderson tentar carregar a bola perto do Bellingham também no meio-campo inglês. E aí vem o primeiro lance para a Inglaterra num escanteio. Escanteio para a área da Croácia. O Modric, que não foi bem no primeiro tempo, erra o cálculo, ele vai chutar a bola e não vê que o Madueke está nas costas dele. O Madueke se antecipa, o Modric, ao invés de chutar a bola, chuta a perna do Madueke. Pênalti para a Inglaterra. Harry Kane cobra a primeira vez, o Livakovic faz a defesa, o goleiro croata, mas tem uma invasão na área na hora que o Harry Kane vai cobrar. Né? Essa invasão é fatal para o Livakovic. Imagine você, Bruno. Pênalti para a Inglaterra, começo de jogo na Copa do Mundo, você, goleiro da Croácia, defende. Não valeu a defesa, cobra de novo. Aí o Harry Kane cobra de novo, né, e faz Inglaterra 1-0.
2: Bate no mesmo canto, goleiro mesmo pula para o outro.
3: O Makovic foi para a esquerda na primeira vez, foi para a direita na segunda, gol da Inglaterra. E depois do gol, a Inglaterra foi melhor no jogo ali. A Inglaterra se viu numa situação de ficar mais na intermediária, a Croácia não pressionava tanto à frente, a Croácia tinha a bola, mas o Modric foi muito apagado no primeiro tempo pela bola que ele tem para jogar. Ele não apareceu muito para jogar. Agora, na falta de Modric, quem apareceu? Basalic e Baturina, os outros dois meio campistas, né? E aí a Inglaterra erra a saída de bola, Vardiol para o Susic na área, já na reta final do primeiro tempo, aos 36 minutos. O Susic dribla o Stones muito bem e só encosta, né? Dá uma bola para trás. E aí vem o Baturina, pega de primeira, o Pickford toca, mas não evita o gol croata. 1-1. Escanteio para a Inglaterra um pouco depois do empate. Declan Rice cobra o escanteio e o Harry Kane ficava na meia-lua, mas já está treinada, Bruno. Harry Kane vem assim, no embalo, de cabeça livre, faz a Inglaterra 2-1. Final do primeiro tempo, 2-1 Inglaterra? Ainda não. Bonito o gol de empate da Croácia. Uma jogada trabalhada, a Inglaterra está com a defesa montada perto da própria área. Faz a Lite lança para o Perisic, que da esquerda vai lá para o meio para ajeitar. E o Perisic com liberdade ajeita de cabeça e o Musa, centroavante, pega de primeira, quase na pequena área e empata o jogo. Um jogão. A Croácia me pareceu melhor para marcar, não pareceu tão boa assim com a bola para jogar, mas empatou na jogada trabalhada, repito. Pazalic lança, o Perisic ajeita, o ponto esquerda virou centroavante para ajeitar e o Musa deixou 2-2. Um bom primeiro tempo em Dallas, jogão. Tem muita coisa para acontecer no segundo tempo ainda, Bruno.
2: Estreia do último grupo na Copa do Mundo, grupo L. Por enquanto, intervalo em Dallas para Inglaterra 2, Croácia também 2. Vou fazer um intervalo, 2 minutinhos. Já voltamos com mais da seleção inglesa, seleção croata. Na última Copa, o Brasil foi eliminado nos pênaltis pela seleção da Croácia. Livakovic pegou um pênalti e o outro, o Marquinhos chutou na trave? Ou foi o Rodrigo que chutou?
3: Não. O Livakovic defendeu a cobrança do Rodrigo e o Marquinhos chutou na trave.
2: É isso. É, rapaz. E aí, a Croácia...

Croácia conseguiu marcar os 4 gols. E a seleção da Inglaterra, tentando ser uma forte candidata, entra sempre como uma das favoritas a ver neste Mundial. Portanto, intervalo de jogo lá, quase 9 minutos, temos 15 minutos ao todo de intervalo. Então, intervalinho aqui, break, 2 minutinhos, já voltamos no Futebol Globo CBN. Pode ligar! 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
2: Estou por aqui na sua companhia, são 6:02, uma excelente noite de quarta-feira, dia 17 de junho de 2026. Só lembrando os resultados que aconteceram nesta quarta-feira, porque o pessoal fica aqui, lembra o resultado, enquanto foi Portugal. Portugal estreou empate por 1-1 contra a República Democrática do Congo e tá tudo certo. Mais cedo, nós tivemos Áustria 3, Jordânia 1. Daqui a pouquinho, hein? Tem Gana e Panamá. Gana e Panamá. Esse jogo é do Grupo L, o grupo de Inglaterra e Croácia. Nós estamos no intervalo desse jogo. Acontece em Dallas. Tá tudo igual, 2-2, um grande jogo. Rafael Prats explicou muito bem como é que foi essa primeira etapa. E ainda hoje, transmissão do Futebol Globo CBN, a partir das 10h30 da noite a gente entra no ar com tudo, porque às 11 horas tem Uzbequistão e Colômbia. Esse confronto é do Grupo K de Portugal, que empatou mais cedo, certo? Rafael Prats, volta pra cá, vamos conversar.
3: Ô Bruno, só uma correção, a gente falou que o pênalti que o Harry Kane perde, o Livakovic defende, houve uma invasão, mas o Livakovic está com o pé fora da linha.
2: Agora, os dois?
3: O pé direito, que parecia na linha, tá à frente. O esquerdo tá bem à frente, né? Então, assim, o Livakovic...
2: Porque ele
3: não
2: precisa ter pelo menos um pé na linha.
3: Os pés do Livakovic, o goleiro da Croácia, estavam fora, à frente da linha. Por isso que voltou o pênalti, não foi pela invasão. E aí, na segunda cobrança, o Harry Kane fez o gol da Inglaterra.
2: Mas vale a gente frisar aqui também, porque houve a invasão do Guardiol.
3: Isso aí.
2: Guardiol, perdão. Houve a invasão, mas então a marcação... Foi por conta do pé do goleiro,
3: dos dois pés Livakovic. Do Livakovic estava na linha, né? Os dois à frente, fora da linha.
2: Perfeito. Segundo tempo, Rafael Prats, e aí é estreia de Copa do Mundo, aí é uma seleção que tem que administrar mais o jogo, a seleção inglesa.

0: A inglesa, você disse que era favorita, então a minha dúvida fica: a seleção da Croácia tem que administrar o resultado ou dá pra sonhar com a vitória? Tá 2-2,
1: Prats. Não, tá vivo o jogo pra todo mundo aí, Bruno. A seleção inglesa tem que tentar jogar um pouco mais. A seleção inglesa ficou de muito lançamento pro Madueke, que nada contra, mas quando a seleção inglesa foi pressionada no próprio campo, teve dificuldade pra sair jogando. É verdade que em determinado momento, a Croácia não iria ter aquela marcação que ela fez no começo do jogo, o primeiro tempo todo, né? E aí teve mais espaço para o Anderson jogar, Harry Kane um pouquinho mais, assim, recuado para encontrar lançamento, né? Agora, a seleção inglesa, toda vez que foi pressionada no próprio campo, com os croatas quase todos colocados no campo de ataque, a Inglaterra teve dificuldade para jogar. A Inglaterra tem condição de tentar apresentar um pouco mais de bola, de jogo, para tentar superar a Croácia no segundo tempo, Bruno.
0: Ô Prats, primeiro tempo muito abaixo do Modric, não?
1: Foi mal, ele foi quem destoou na seleção croata. Eu repito, a seleção croata fez um bom jogo do Pasalic, bom jogo do Baturina, o Modric destoou um pouquinho. Cometeu um pênalti por errar o cálculo de chutar o Madueke, e não foi bem na primeira etapa o 10 da Croácia, não, Bruno.
0: Mas é o capitão da seleção croata, vem aí o segundo tempo em Dallas, vem a Inglaterra 2, Croácia também 2, vem aí o mestre!
2: Oscar Ulisses.
3: Estou de volta para o segundo tempo em Dallas. Croácia e Inglaterra, 2-2 o placar. Os times estão voltando lentamente, né? O pessoal da Croácia foi tudo de vermelho e os caras vieram de azul para o campo e para dentro.
4: Ah, Oscar, mas é bom ter essa diversidade, né? Porque senão fica aquela história, todo mundo com a mesma roupa, todo mundo igual. Não, vamos... Enfim. Olha o que está tocando aí no fundo, Oscar. Eye of the Tiger.
0: Será que o Dai está subindo nesse momento a escadaria lá?
3: O Dai está em Filadélfia, lá na Filadélfia. Brasil joga na quinta-feira na Filadélfia contra o Haiti, na sexta-feira. Sexta-feira à noite, às 21h30. Transmissão aqui no Futebol Globo CBN. Aqui já vai começar o segundo tempo da Croácia contra a Inglaterra. 2-2 o placar. Prats, no final do jogo vai ter outra manchete daquela linda?
1: Não, Oscar. Eu espero que tenha outra manchete, não sei se daquele naipe. Talvez a gente vá por uma outra linha aí. Aguardemos que o jogo vai apresentar, Oscar.
3: Voltando à Croácia, voltando à Inglaterra lentamente. Vamos aguardar se vai ter substituição, né, Pradella?
4: É, o pessoal tá meio sossegado, Oscar. Não tá querendo voltar. Até no meu reloginho aqui já zerou. Já tinha zerado, que já tinha dado 15 minutos. O pessoal tá fazendo a festa lá em Dallas. Por isso eu fiquei pesquisando sobre Dallas, viu, Oscar, antes de chegar pro jogo. Aí eu pesquisei uma coisa aqui que eu nem sei se é tão real assim, mas você já foi para Dallas?
3: Eu já estive em Dallas.
4: Chegou de aeroporto lá.
3: Cheguei o quê?
4: No aeroporto lá, ou de carro. Dizem que o aeroporto lá é maior do que a ilha de Manhattan.
3: É, um aeroporto, é um absurdo.
4: Que tem até um CEP só para o aeroporto, então,
3: grande. Tem uma empresa americana que é de lá, uma empresa aérea americana de lá. Então, o aeroporto
4: é gigante. A área ocupada pelo aeroporto é maior do que a área da ilha de Manhattan. Incrível. Só Oscar, isso que eu pesquisei também.
3: Maior que nós que somos de lá, maior que Marília, pra ver.
1: É pouca coisa. Pouca coisa, Oscar. Tá brincando, não, que Marília dá um banho um monte aí, viu?
4: A pista lá do aeroporto de Marília é grande, viu, Prats? Sobe cada avião.
3: Aí, tá voltando, vamos trabalhar, gente. Tá voltando a equipe da Inglaterra, a Croácia volta já. A Inglaterra parece que volta com o mesmo time, né, Pradella?
4: Aparentemente os mesmos times do primeiro tempo, 2-2, tá tudo igual.
3: Croácia já no gramado, vai começar o jogo no segundo tempo, meus amigos. O Brasil, Kane marcou duas vezes, a primeira de pênalti, bateu o pênalti duas vezes pra valer. A primeira ele bateu, o goleiro defendeu, o juiz mandou voltar.
4: Estava adiantado, a câmera mostrou que ele estava com o pé para frente da linha, não em cima da linha como deveria ser.
3: O goleiro Livakovic, então aí bateu de novo e fez, e depois ele fez de cabeça. A Croácia marcou 2-1 com o Baturina e o outro com o Musa. 2-2 o jogo, saída pertence ao time da Croácia, vai começar no segundo tempo aqui, tudo pronto, meus amigos do Brasil, sem mexidas. Modric continua valente lá em campo. Vai tocar a bola pela primeira vez para o time croata. Apita o árbitro. Começa o segundo tempo em Dallas. Comigo e com a equipe esportiva da CBN. Gosto muito, e como gosto, com meu eterno chefe, Osmar Santos.
5: Chega mais, garoto.
3: A Inglaterra está jogando. O'Reilly domina a bola pela ponta esquerda, 3 da marcação, consegue o toque pela corta, volta um pouquinho para Rice. Rice ajeita pela direita, empurra a bola para o zagueiro, domina pelo campo de defesa, sai jogando Conza para James, Conza domina para Anderson, recebe na metade do gramado, adianta a jogada para Bellingham, pega na metade do campo, Bellingham aprofunda pela direita, toca a bola curtinha para James, dê para Conza domina outra vez para Bellingham.

0: recebeu da grande lua do gramado, mais atrás para Stones. Stones lá na esquerda, O'Reilly dominou o lateral, cortou o zagueiro, prende a bola, volta para a marcação implacável ali o atacante do time da Croácia, Susic. Bola foi recuada lá para o campo de defesa. Stone recomeça para a Inglaterra, 2-2, está empatado o jogo, comecinho do segundo tempo em Dallas, nos Estados Unidos, nessa Copa do Mundo. Lá vem para o ataque O'Reilly, para Gordon. Gordon domina pela ponta esquerda, o camisa número 18 na Inglaterra, Anthony Gordon. Recua um pouquinho, Stone domina, volta para Consa. Consa lá pela direita, defesa para James. James domina pela ponta para Anderson. Lá no ataque, aprofunda pela direita em velocidade, a bola cai para Bellingham. Dominou, levou para a área, chance, bateu pro gol! Lançado na direita, partiu em velocidade, recebeu do Anderson, belo lançamento, entrou na direita, o zagueirão só ficou na poeira. Bellingham leva bem, ganhando espaço. Quando chegou na área, o goleiro saiu sem tanto ângulo assim, desviou com a perna direita, colocada a bola, bate na trave, bola rasante, entra, gol da Inglaterra. Bellingham, camisa número 10, na marca de 1 minuto e 30 segundos do segundo tempo, agora no placar da CBN.
1: Inglaterra
0: 2-3.
1: Croácia
0: 2. O detalhe para dela.
2: Jude Bellingham, Oscar Ulisses, conseguiu resolver sozinha a parada. Não tinha opção dentro da grande área. Olhou para a grande área e falou: segura meu copo que eu vou resolver. Foi até dentro. Finalizou no cantinho do Livakovic, sem chance nenhuma para o goleiro croata, para fazer o sétimo gol dele com a camisa da seleção inglesa. Tá na frente.
0: Olha lá, Inglaterra, Bellingham de novo, dominou na beira do atalho, bateu para o gol, Livakovic, o goleiro! Faz a defesa, saiu mal o time da Croácia, quase o terceiro gol da Inglaterra. Para dela.
2: Oscar, ele bateu já dentro da grande área, grande defesa do Livakovic, mas também porque a bola foi em cima dele, mas veio extremamente quente. Inglaterra começou com tudo, volta a ficar à frente, pressiona e tem o escanteio.
0: Rice vem aqui para a ponta esquerda para bater o escanteio, placar de, da ponta direita, placar de 2-3-2 para a Inglaterra. Inglaterra está ganhando o jogo. Agora Kane marcado, lá vem Inglaterra para bater o escanteio na ponta esquerda. Rice autorizado, levanta o braço com a perna direita, partiu, levantou, fechado na quando o gol, bola toca de cabeça para fora do gol. O'Reilly de cabeça para fora, perde a chance, tiro de meta para a Croácia. Para dela,
2: Oscar, Croácia tá vacilando nessas cobranças de escanteio. O O'Reilly nem precisou pular na bola, porque ela veio certinho na cabeça dele, com os dois pés fincados no chão. Ele fez um movimento meio esquisito para colocar um pouco mais de ângulo, mandou para fora, quase o quarto gol da Inglaterra.
0: Placar de 3-2, a Inglaterra ganha o jogo, segundo tempo, estamos com 4 minutos da etapa final de jogo. O jogo, Rafael Prates, fala Prates.
3: Começou quente o segundo tempo em Dallas, a Inglaterra muito ligada no jogo, Oscar. A Croácia com uma marcação do meio para trás, a Inglaterra foi trocando passes para cá, para lá, parecia uma troca de passe meio lenta, sem perigo. O Anderson lançou, e aí o Pasalic acompanhava o Bellingham, não cortou o lançamento, ficou atrás do Bellingham. Ele entrou na área e fez 3-2. Logo depois, quase o Bellingham fez o quarto, e quase o O'Reilly de cabeça fez o quarto. A Croácia começou meio devagar, em câmera lenta, a Inglaterra começou em cima, trocando passe, marcando mais à frente, 3-2 Inglaterra em Dallas.
0: Domina a bola aqui pela metade do campo, time da Croácia, a bola foi recuada para o zagueiro, recebe ele pela direita, sai jogando, Sutalo, abre pela ponta direita, empurra a bola para Stanley City, volta outra vez com Sutalo, Sutalo domina, Gordon vem na marcação, Modric na meia, domina Modric, Stanley City na ponta direita, Sutalo de novo, recebe e volta para o goleiro. Recua para Livakovic, que sai do gol para fazer defesa para dela.
2: É, Oscar, a Croácia mais uma vez teve que remar para buscar voltar, encontrar o empate. A seleção da Croácia, que desde 98 frequenta a Copa do Mundo, depois da dissolução da Iugoslávia, né? Virou só a Croácia desde 98, só em uma edição ficou fora. Tem falta marcada agora no campo de ataque.
0: Placar de 3-2, a Inglaterra ganha. Jogo está parado, é falta pela direita. Ricardo, Pellegrini, Pisani, radinho ligado na CBN nesta quarta-feira. Alô, Pisani, a CBN, ó, ligada em você.
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0: Falta para a Croácia pela meia direita. Modric ajeita o cabelo e toma distância para a cobrança. Só um homem da

0: Formação de barreira. Madueque volta para marcar. Autorizado. Modric levantou na grande área. Kane recuado também tira de cabeça. Rebote volta com o assento do domínio. Bellingham com ela. Adiantou para a corda na direita. Passe errado. Perdeu a chance do contra-ataque. Tira outra vez a Croácia. Modric domina aqui pelo campo de defesa. Adianta a jogada pela direita. Susic vem buscar o jogo. Perisic. Perisic aberto pela direita. Recua para Sutalo. Sutalo domina. Complicou-se diante de dois da Inglaterra. Bate lá de qualquer jeito para a metade do campo. O Rai domina a bola pela ponta esquerda. Sai jogando pela canhota. Adianta para Rice. Dominou na esquerda. Larga a ponta. Vem para a meia. Armou. Bateu. Defendeu o goleiro. Livakovic cai no canto esquerdo e toca fora, escanteio para a Inglaterra, para a Dela.
1: É, deram espaço para o cidadão que bate muito bem na bola, o Declan Rice conseguiu colocar uma curva bonita, buscando o ângulo esquerdo do goleirão. Foi muito dele, Livakovic, para fazer a defesa, mas tem escanteio, segue a Inglaterra no ataque.
0: Inglaterra no ataque, em busca do quarto gol, 3-2, a Inglaterra ganha, segundo tempo, 6:40, 6:50 agora. Autorizado na direita, Rice, para a cobrança, tem pressa nenhuma. Nenhuma. Vai lentamente contando os passos lá para a ponta direita para bater o escanteio. Inglaterra chega outra vez a agressão na grande área. Kane marcou já dois gols no jogo. Outro foi marcado pelo Bellingham. 3-2 a Inglaterra na frente. Autorizado Rice, perna direita outra vez, levantou na grande área. Sobe, Perisic tira. Toque de cabeça, volta para Rice, domina pela ponta direita. Lá na linha de fundo, a finta do Susic. Levantou fechado na área. Perisic para fora. Mais um escanteio para a Inglaterra, para Dela.
1: E de novo vai andando devagar, Oscar, porque ele já teve pressa, mas está levando esse sorriso, porque já chorou demais também.
2: Almir Sater, hein, Oscar? Inglaterra em cima da Croácia e o Pradela de Almir Sater, não é fraco, não.
0: Lá no ataque, desce outra vez a Inglaterra, bola para James, dominou para Anderson, Dom recebe, perto na meia do ataque, grande área, muda o jogo lá pela direita. Entrega para Rice, sobe, dá o toque de cabeça para evitar a saída de bola. A Duque tentou salvar a jogada, ganhou falta. Falta no Modric, o juiz só dá tiro de meta. Foi falta coisa nenhuma para Dela.
1: Também não marcaria não, viu, Oscar? E a arbitragem nessa Copa do Mundo tem, assim, evitado de marcar esse tipo de faltinha que a gente vê muito aqui no futebol brasileiro. Era o Modric que estava ali na jogada contra o Madueke, mas a arbitragem não marcou, então só tiro de meta.
0: Placar de 3-2, a Inglaterra ganha o jogo, 8 minutos 20 segundos do segundo tempo em Dallas. Bola enfiada na metade do campo, a Inglaterra já toma jogada pela metade do gramado, ela vem para o domínio, Rice recua para Stones, dominou na esquerda e para o goleiro. Chama Pickford para fazer defesa na grande área da Inglaterra, tem bola dominada o goleiro. Abre pela direita, campo de defesa, empurra para o zagueiro, consta de novo para Pickford. Domina a linha de frente da grande área. Ajeita para a perna esquerda e vai lançar lá para o ataque. O Kane volta aqui como se fosse médio volante, perde a bola. Lançamento é feito na esquerda. O Wright dominou pela canhota, recua de novo. Pressione, curtindo no meio, soltou para Anderson, daí para o goleiro. Pickford abre pela direita. Entrega a bola para o zagueiro Consa. Consa vem para o ataque, adianta pela meia direita para Bellingham. Volta na ponta para James. James para Kane. Harry Kane recuado no campo de defesa. Domina, feito o primeiro, puxa pela metade do campo. Largas passadas, vai bem. Adiantou na direita, Madueke dominou, levou na linha de fundo, toquinho curto para James, está na área, tira Pašalić. Escanteio Inglaterra para Dela.
1: É, Oscar, por enquanto a Croácia não encontra respostas para o gol sofrido. Tem mais um escanteio lá do lado direito. De novo, camisa 4 inglês, o Declan Rice vem na batida.
0: Na direita, Rice chega outra vez lentamente para bater o escanteio. 9:30. 9 minutos 30 segundos do segundo tempo. 3-2 para a Inglaterra, que está amassando, hein, Prato?
2: Segundo tempo da Inglaterra, só a Inglaterra está jogando. A Croácia está tentando observar, tentando acompanhar, não está conseguindo. A Inglaterra está dominando até agora o segundo tempo, Oscar.
0: Lá vai Rice para bater o escanteio mais uma vez. O camisa número 4 da Inglaterra procura o time da grande área. Todo mundo na boca do gol. Autorizado, Rice levantou, pequena área, toque para o gol. Kane, catou, largou, o goleiro voltou. Tira a Croácia! Milagrosamente escapa a Croácia. Rice de novo, cruzamento da grande área, bola desviada, vai para fora. Sufoco da Inglaterra em cima da Croácia. Mais um escanteio para Dela.
1: Não, e chama a atenção, Oscar, como tem dificuldade para conseguir evitar os cabeceios do ataque inglês. Foram duas cabeçadas seguidas e duas gigantes defesas do Livakovic.
0: Kane está colocado, Rice outra vez para bater mais um escanteio. A Inglaterra não sai da área da Croácia, está ganhando o jogo por 3-2 e está apertando. O juiz mandou parar e está conversando com a cabine.
1: Oscar,
0: teve pênalti ali, Prats?
1: Eu acho que teve um possível... Desculpa, eu não sou o Prats, Oscar, mas acho que teve... Era um possível pênalti no camisa 3 da seleção da Inglaterra, do O'Reilly, que fez o cabeceio.
0: Deu em nada, o juiz mandou bater o escanteio. Rice, autorizado para a cobrança. Inglaterra continua em cima, vencendo o jogo 3-2. Rice levanta o braço, parte para a bola, perna direita, levantou, fechado, sai o goleiro. Livakovic tira, dá um soco na bola, mete fora. Lateral para a Inglaterra, lá pela direita no ataque. Lateral batido, bola pela ponta direita, cruzamento outra vez da grande área, muito forte, muito alto. Bola, faz a curva, não sai. Kane voltou, recebeu o Madubek para Kane, está na área, dominou, canhotinha para o gol. Livakovic voltou para Kane, goleirão de novo. A Inglaterra está massacrando, bola pela direita, Gordon dominou pela ponta para Bellingham, cruzamento na grande área, Kane entra, tira a Croácia! Fez o corte, Vardiol de qualquer jeito, bate lá para metade do campo para ganhar, para respirar para dentro.
1: Oscar, como é que você explica para alguém que não está vendo o jogo que por enquanto o goleiro que tomou 3 gols é um dos melhores da partida? É uma defesa atrás da outra, a Inglaterra podia ter feito já o 4º, 5º, 6º gol, mas por conta desse cidadão aí, o Dominik Livakovic, por enquanto, só está, entre aspas, 3-2 para a Inglaterra.
0: Reloginho da CBN, 12 minutos do segundo tempo, 12, segundo tempo de jogo, Copa do Mundo em Dallas.
3: Inglaterra,
0: 3,
3: Croácia,
0: 2. Central da bola.
4: Após não conseguir visto, mãe de vozinha deve viajar aos Estados Unidos para acompanhar no próximo domingo em Miami, Cabo Verde e Uruguai. É válido pela segunda rodada, Grupo H, 7h.
0: Gosto muito com meu eterno chefe, Osmar Santos.
5: Vai chefiando o garotão.
0: A Croácia mexe, né, Pradella?
1: Entra outro experiente, Oscar. Entra o Kovacic, número 8. Kovacic, número 8, na vaga do Modric, número 10. Sai um de 40, entra um de 32 anos. Primeira mexida do técnico Zlatko Dalic.
0: Técnico mexe lá, comentarista fala aqui, fala pra...
2: Dalic mudou, Oscar, porque o Livakovic está mantendo a Croácia no jogo. É um segundo tempo que a Inglaterra está amassando a Croácia, está encurralando a Croácia. Livakovic evitou outros gols depois do gol do Bellingham, que foi o terceiro. O Kovacic é mais para marcar e talvez para fortalecer a marcação perto da entrada da área da Croácia. O Modric foi mal no jogo, o jogo ficou muito grande para ele, muito rápido para ele. Veremos se a Croácia responde, só da Inglaterra no segundo tempo.
0: Placar de 3-2 para a Inglaterra. Sérgio jogando pela direita, campo de defesa da Inglaterra. Bellingham foi lançado, domina, volta para James. James domina para Consa, Consa para o goleiro. Pickford pega na meia, numa da grande área. Perna esquerda, lança para o ataque, procura Madubek lá pela ponta direita. No alto, o Guardiol sobe para fazer o corte. Afasta, rebote, volta para a Inglaterra. Bellingham domina a bola pela direita no campo de defesa. Prende, faz a finta, gira, vem para a grande lua do gramado e recua um pouco. Stones domina para Bellingham, bola curta ali pelo meio, marcado. Escapa da marcação e na ponta. Ponta direita para James. James volta um pouquinho. Anderson vem buscar o jogo no campo de defesa. 3-2. A Inglaterra está vencendo o jogo. Passa metade do campo para Rice. Rice outra vez empurra atrás para Anderson. Daí para Stones. Stones, Rice. Rice abriu na esquerda, abriu mal. Bola fora, lateral para a Croácia, aqui na direita no campo de defesa. O jogo, Prates, 14-15, segundo tempo, 3-2 a Inglaterra. Fala, Prati.
2: E era para estar mais, hein, Oscar? Segundo tempo do inglês é muito bom. Segundo tempo da Croácia, por enquanto, não existiu. Livakovic está fazendo defesas incríveis do gol da Croácia para evitar o quarto gol inglês. A ver se a Croácia, pelo menos, ajusta um pouco mais a marcação. Fica mais perto para marcar. Tira qualquer tipo de linha de passe, opção de passe para a Inglaterra. Inglaterra está em cima. Fez o terceiro e está para fazer o quarto, pelo que jogou até agora. A Croácia, por enquanto, não deu sinal de que voltou para o segundo tempo, não.
0: Gordon procurado na esquerda, passe muito forte, lateral para a Croácia, para dela.
1: Só isso e mais nada, Oscar. A Inglaterra conseguiu um desempenho muito importante, né, na classificação para essa Copa do Mundo. Venceu todos os jogos do seu grupo na Copa do Mundo, um grupo que tinha Albânia, Sérvia, Letônia e Andorra. 8 vitórias, 4ª colocada no ranking da FIFA e que está vencendo a Croácia por 3-2.
0: Inglaterra pressiona, bola fora, tiro de meta, Croácia vai ser jogando aqui na defesa. Reloginho, 15 minutos, o meu e do professor Walter Fanganiello Mairovic. 15 minutos do segundo tempo, em Dallas.
3: Inglaterra,
0: 3,
3: Croácia,
0: 2. central da bola.
4: Cristiano Ronaldo, Oscar, não conseguiu ser decisivo na estreia de Portugal na Copa do Mundo. Ele passou em branco pela 17ª vez em uma competição mais cedo. Portugal ficou no empate por 1-1 com a República Democrática do Congo.
0: É comigo e com o timaço da CBN. O jogo está parado aqui, posse de bola para a equipe da Inglaterra no campo de defesa. Placar de 3-2, a Inglaterra está ganhando o jogo. Diz que eu falta ali para dentro.
1: É, o Perisic chegou bem desgovernado para cima do Stones, derrubou o jogador inglês. Tem a bola, a seleção da Inglaterra.
0: Domina a bola aqui no campo de defesa, Consa sai jogando, prende a bola pela sua liga da intermediária, marcado a distância pelo Musa. Adianta a jogada para Anderson ali pela liga direita. Anderson gira para James, James volta para Consa. Consa para o goleiro. Sai do gol para fazer defesa outra vez, Pickford. Canhotinha todo de amarelo, o goleiro lança para o ataque, a bola vai fora. Era para Gordon aqui na esquerda, mas vai para a linha de lado, lateral para a equipe da Croácia. Stanisic na cobrança, recua um pouquinho, toca a bola para Sutano, daí para Kovacic. Dominou, marcado por dois, falta. Falta para a Croácia, para dela.
1: Que está, por enquanto, ainda invicta nos últimos 6 jogos de fase de grupos de Copa do Mundo. 4 vitórias, desde a derrota por 3-1 para o México em 2014. Está perdendo agora para a Inglaterra por 3-2.
0: Perisic domina a bola pela ponta esquerda para Guardiola aqui no campo de defesa. Croácia toca a bola mais atrás ainda para o goleiro. Figura boa do jogo até aqui. Livakovic domina na marca do pênalti. Com a direita lança a bola na metade do campo. Sobe para fazer o corte o time da Inglaterra. Faz o corte de cabeça com Consa. Stanisic vem para o rebote, domina pela direita. Ajeita a jogada para Kovic no meio da metade do campo. Recua para o goleiro. Kovacic, Kovacic volta, a bola para o goleiro. Sai do gol talvez para fazer defesa. Livakovic solta para Sutalo. Sutalo domina pela direita, marcado pelo Gordon. Em curta distância, bola tocada para Kovacic. Kovacic para Stanisic. Aqui na direita, campo de defesa para Sutalo. Lança para o ataque. Inglaterra pressiona campo de ataque. Já retoma a jogada. Dominou ali pela meia, sai jogando Stones. Stones toca na direita para James. Volta aqui no campo de defesa. Outra vez a bola para Anderson aqui no campo defensivo. Domina para a equipe da Inglaterra. Prende a bola para Stones, daí para o goleiro. Para Pickford, recebe no interior da grande área. 3-2, a Inglaterra ganha o jogo. O jogo, Rafael Prates. Fala, Prates.
2: Croácia não deu um sinal de alguma reação depois que o Vasic entrou. O Vasic está numa função que era do Modric, mas a Inglaterra pressiona de bola da Croácia, está retomando a bola da Croácia perto do campo croata. Olha a Croácia aí.
0: A Croácia desce no ataque, Pedersão dominou da direita, Susic, liga de fundo, cortou o zagueiro, duas fintas, levou a bola, passa, vai fora, o zagueiro toca nela, vai fora, escanteio. O impedimento de Susic ali na direita ou de alguém da Croácia, para dela.
1: É, o Susic ele levanta as mãos dizendo que não iria participar do lance e deixou a bola sair e aí seria escanteio. Na verdade, a jogada foi do Susic, foi o Perisic que demonstrou não estar participando do lance, por isso seria escanteio. Mas
0: seria escanteio se a bola não batesse por último nele, né?
1: Tem isso também. E ele também estava atrapalhando o jogador de defesa da Inglaterra. Então ele participaria da jogada mesmo sem encostar. Então poderia ser impedimento também.
0: Madueke que vem para o ataque para Bellingham. Domina pela direita. A Inglaterra desce 3-2. A Inglaterra ganha. Anderson recebeu, tentou na vaga amiga, tomou um tranco. Falta. Desmarca a falta para a Inglaterra lá na direita. Para dela.
1: É, e essa foi bem forte, né, Oscar? Falta marcada em cima do Anderson, camisa número 8. O Elliot Anderson, jogo está parado. Inglaterra está com 3-2 na frente. Mas por enquanto é só 3-2, viu, Oscar?
0: Pois é, tem jogo e tem muito jogo, né, Prates?
2: Muito jogo. Para a Croácia, então, jogo que não acaba mais. Para a Inglaterra, jogo que acaba um pouco antes, Oscar.
0: Já estamos com 19 minutos do segundo tempo. 3-2, a Inglaterra ganha. Anderson vem no ataque, toca a bola pela direita para James. James não recebe, trabalha pouco depois da metade do campo. Aprofunda para lá pela ponta direita. Bellingham domina para James. James na ponta. Madueke dominou na direita. Marcado pelo Perisic. Outra vez para Bellingham. Pega na meia e recua no campo de defesa. Entrega para Consa, que domina sozinha aqui na grande lua do gramado. Agora marcado pelo centroavante Musa. Empurrou para Wright. Wright aqui na esquerda para Stones. Stones para Rice. Rice outra vez para Wright. Lançou na ponta esquerda. Gordon chegou da linha de fundo, tenta a finta, Stanisic toca na bola, tira. Faz o corte para a equipe da Croácia para soltá-lo, mas a bola saiu. Desmarcou lateral para a Croácia aqui na direita.
3: Pradella,
1: que já mexeu uma vez, né? Saiu o Modric, mas a Inglaterra ainda não. Os reservas já estão no trabalho de aquecimento, mas por enquanto nada de se movimentar. O técnico alemão, o Thomas Tuchel, que comanda a equipe inglesa. Agora são duas mexidas na Croácia. Camisa 24, Pazalic. Está entrando e está saindo o número 22, o Vuskovic. Então o Vuskovic está saindo. E está saindo também o número 26, o Vuskovic.

0: Então, Musa e Vuskovic saem, entram Marco Pazalic, 24, e o número 20, o Martanovic. Martanovic, número 20, mexeu a segunda e a terceira vez a equipe croata.
1: Martanovic e o 24 é Marco Pazalic, é isso?
0: Exato, é o Marco Pazalic, porque tem também o Mario Pazalic. Dois jogadores que nasceram na Alemanha, são croatas, mas nasceram na Alemanha, mas não são parentes, apesar do mesmo sobrenome.
1: O técnico mexe lá, o comentarista fala aqui, fala Prates.
2: Martanovic é centroavante, Oscar, para substituir o Musa mais à frente. Martanovic agora que o Musa no segundo tempo estava muito bem marcado pela dupla Stones e Consa na Inglaterra. Veremos agora com outro centroavante no lugar do Musa, o Martanovic, pelo menos dificulta a marcação inglesa. Marcar mais à frente também. E o Marco Pazalic para marcar do meio para trás. A Croácia não reagiu ainda ao domínio inglês no segundo tempo.
1: Martanovic já mostrou o cartão de visita lá para dela.
0: Chegou matando a jogada, né, Oscar? Entendeu, né? Entendeu. Martanovic, deixa eu ver se eu posso falar mais uma coisa do Martanovic aqui.
1: Martanovic empurrou o Pickford, deu falta, Inglaterra, bola para a Inglaterra aqui no campo de defesa. Segundo tempo, 22 minutos, 22 do segundo tempo. 3-2 para a Inglaterra. Bola pela direita para James, lança para o ataque, a bola pela ponta direita para Madubek em velocidade. O Vardiol na marcação, chega na frente e tira. Para Perisic, Perisic, Vardiol, domina pela esquerda, lança na metade do campo. Lá vem para o domínio, Susic, jeita a bola para Martanovic, o centroavante não pega. Passou por ele, a Inglaterra tira, Stones para o goleiro. Outra vez Pickford recebe na linha de frente na grande área. O jogo, Rafael Prates, 3-2 para a Inglaterra. Fala, Prates.
2: E o técnico eslávico Dalic, Oscar, com o Marco Pazalic, com o Martanovic, tem dois atacantes agora. Perisic mudou um pouquinho, veio um pouco mais para trás para jogar perto do Kovacic. Perto também do Mario Pazalic no meio campo da Croácia. É uma dupla de ataque agora com o Marco Pazalic 24 e o Martanovic 20. Dois jogadores mais adiantados do meio para frente na seleção croata com as alterações do técnico Dalic.
1: Na direita, Konsa domina a bola, prende, rodopia, faz a finta no centroavante, no Martanovic. Rola para Stones, domina pela esquerda aqui na defesa. Abre a jogada pela canhota para Rice, passa a metade do campo, faz a finta. Vem para a meia, vem voltando com ela dominada, rola lá pela direita. Konsa de novo, recebe a profunda na ponta. James dominou aberto, é o Madueck, Madueck domina, James passa vagabante, cruzamento na grande área, quem subiu, toque de cabeça para Gordon na esquerda, chega batendo em cima do zagueiro. Bate no Stand City, volta para a equipe da Croácia. Marco passa, Lich tenta sair jogando. Inglaterra marca, bola para fora, Belli para fora, com a falta marcada, só lateral. Lateral para a Croácia aqui na direita. Né, Pradella?
0: E agora o juiz aproveita para fazer a pausa para a reidratação.
1: O jogo está parado aqui aos 23 minutos e 30 segundos. Placar de 3-2 para a Inglaterra. Prates, o jogo. Fala, Prates.
2: Oscar, segundo tempo é muito na Inglaterra. O Thomas Tuchel fez algumas alterações no posicionamento de jogadores. O Anderson está jogando quase de zagueiro próximo ali a Stones e Consa. Segundo tempo do Bellingham é muito bom. Segundo tempo do Anderson é muito bom. O Harry Kane mantém aquele nível alto no primeiro tempo e na segunda etapa também. O Gordon entrou mais no jogo pela Inglaterra no segundo tempo. E a Croácia, por enquanto, está numa outra rotação. Está lenta para desarmar, lenta para se posicionar, lenta para atacar. A Inglaterra fez um 3-2 com o Bellingham e não fosse o Livakovic, era um jogo aqui de 4 ou 5 gols para a Inglaterra no segundo tempo. A ver se a parada para a hidratação vai fazer para o Dalic arrumar um pouco o time da Croácia. Se a dupla Marco Pazalic e Martanovic entra um pouco mais para incomodar a marcação inglesa. Segundo tempo da Inglaterra, muito bom. Segundo tempo da Croácia até agora quase inexistiu. A Inglaterra teve chance para fazer o quarto gol e não fez, mas está melhor no jogo. Dominou a segunda etapa, é um bom jogo inglês. O segundo tempo apagado, discretíssimo da seleção croata, Oscar.
1: A Inglaterra vai mexer, né, Pradella?
0: Sim, eu vi dois jogadores ali, Oscar. O Rashford, número 11, e vi também o Saka, camisa número 7. E fiquei na dúvida se o Rodgers também estava no aquecimento. Mas vamos aguardar. O Rashford é certeza que vai entrar com a camisa número 11. E o Saka também, quase certeza.
1: Rashford, número 14, número 11?
0: Número 11. O Saka é o camisa número 7. Que vai entrar também na equipe da Inglaterra daqui a pouco.
1: Saka.
0: Isso, S-A-K.
1: Muito bem, meus amigos do Brasil, o jogo está parado. Pausa para reidratação em Dallas. Placar do jogo 3-2 para a Inglaterra. Vai mexer, Prats. Tem dois para entrar aí.
2: Vai mexer, Oscar. Thomas Tuchel dá a impressão que não quer que o time perca assim ritmo, perca velocidade, perca energia, porque os dois jogadores...

0: chamado, historicamente, são dois jogadores mais pelos lados do campo. O Saka pela direita, o Rashford se entrar pelo lado esquerdo. Aí possivelmente pode sair Madueke, pode sair Gordon. Veremos se vai sair algum outro meio campista. Mas é para a seleção inglesa, Oscar, continuar nesse nível, nesse ritmo. Seu tempo na Inglaterra é muito bom até agora em Dallas.
1: Ô, Pratela,
2: mudou.
1: Mudou, diga lá.
2: Oscar, saiu, foi embora. O Daniel Mesquita, e veio aí o HD.
1: nossa central técnica, tá mexendo também.
0: Tá mexendo também, Oscar. Substituição também aqui na nossa mesa de som, na central técnica da CBN.
1: O Altair Cunha mexe lá,
0: e aí?
1: O Prats comenta aqui.
0: É, saiu Daniel Mesquita, inspirado. Vem HD, inspirado também. Tem de manter isso aí, como diria o outro.
1: Um jogo um pouco mais cadenciado.
0: É, às vezes com mais tranquilidade, mais calma, mais ligado. Ligado na situação, nosso HD.
1: Alteração no time da Inglaterra. Para dela.
3: Vai começar agora, Oscar. Sai o Rice, número 4. Entra o Rodgers, 17. Rodgers, 17, é o primeiro que entra, a primeira vestida da seleção inglesa. Vai entrar também o camisa número 11, o Rashford. Número 11, Rashford entra. Me parece que quem sai é o Anthony Gordon. Anthony Gordon sai. E o Madueke, número 20, sai para a entrada do Saka. Número 7. Então são três mexidas. Mexeu do meio para frente a seleção inglesa do técnico Thomas Tuchel.
1: E aí, Prats, o que é que você fala?
0: Oscar, é o Tuchel troca os pontas inicialmente. O Rashford pela esquerda no lugar do Gordon. O Saka, o Bukayo Saka pela direita no lugar do Madueke. E o Rodgers no meio campo no lugar do Declan Rice, camisa 4. Então as alterações do Tuchel não é para trocar sistema do time, não. É para o time ficar ligado com energia nova, com meio campistas e atacantes que entraram agora.
1: Martanovic tenta o domínio pelo comando do ataque. Tá certo para a Croácia. A bola cai na ponta esquerda. Se o City cruza errado, Anderson tira. Faz o corte, saca do rebote. Dominou para a Inglaterra. Vai para o chão, falta. Pedicite faz falta, falta. Jogo está parado. É bola para a Inglaterra aqui na defesa. Para dela.
3: Em cima do Bukayo Saka, Oscar. Jogador de 24 anos do Arsenal da Inglaterra. Atual campeão inglês, o Arsenal.
1: Já estamos com 28 minutos do segundo tempo em Dallas e o placar de 3-2 para a Inglaterra. Costa vai bater a falta, deixou para o goleiro, Pickford sai da grande área, vai bater a falta ali pela direita. Na defesa, toma distância para a cobrança para a equipe inglesa. Levanta os braços, abre os braços, reclama do time que se mexe lá na frente. Lançamento é feito lá para o ataque. Ele procura o Kane pela meia direita, a bola passa por ele, sobe quase para fazer o corte. Rebote volta para a equipe da Croácia, vai para o chão, jogador da Croácia, reclama de falta, Susite, juiz não marca. Kane tabelou, Bellingham para saca na área, desarmado. Tira outra vez a equipe da Croácia. Susite volta para o rebote, domina bem pela esquerda, voltou para a Baturina. Domina o autor do primeiro gol da equipe da Croácia, lança pela meia, lança errado, não dá certo para a Croácia. A Inglaterra tira a bola recuada para o goleiro. Pickford sai do gol para fazer a defesa para dela.
3: O Pickford, você aqui, quebrou o recorde histórico de jogos seguidos sem sofrer gols pela seleção da Inglaterra. 8 jogos. Superou o próprio recorde dele anterior, que era de 7 jogos. E também a marca histórica do lendário Gordon Banks.
1: James domina, lança a bola pela ponta esquerda. Rashford aproveitou o toque errado no lateral direito no Stand City. Quase chega na frente do goleiro. Sai jogando no intento, a Croácia, a bola pela direita para Marco Pasalic, tenta finta, ganha lateral. Lateral para a Croácia aqui na metade do campo, 29-20 do segundo tempo. 3-2, a Inglaterra ganha o jogo aqui. Stand City quase que entregou o ouro lá em Pradela.
3: É, Oscar, a Croácia tem dificuldade para fazer ainda essa saída de bola no segundo tempo, diferente do primeiro. Inglaterra segue pressionando, busca o quarto gol.
1: Baturina agora marcando na pela esquerda, pega a bola metade do campo e volta lá do meio da rua para o goleiro. Chega para o goleiro Livakovic, dominou na linha de frente na grande área. Para soltá-lo aqui na direita, para Livakovic de novo. Sai jogando curtinho ali na quarta zaga. Recebeu na trave esquerda, volta a bola, Guardiol toca mais atrás. Goleiro pega, Livakovic outra vez para Guardiol. Sai jogando pela esquerda, campo de defesa, prende a bola mais atrás, está encostando ali o Kovacic. Bola para ele, domina para a Croácia, 3-2 para a Inglaterra. Reloginho da CBN, 30 minutos do segundo tempo. Em Dallas.
4: Inglaterra.
1: 3.
4: Croácia.
1: 2. Lá vem Croácia, bola aqui na direita, Marco Pasalic dominou, fintou, bateu, Pickford, rebote e volta, Susite domina mal da Begluazária, tira a Inglaterra, Croácia tenta reagir, mete lá para o cruzamento para a área, sai o goleiro, está na mão do Pickford, domina para a Inglaterra, placar de

0: É, cobra o remesso lateral lá pela ponta esquerda. O Perivit para matar o 20, dominou, tenta o gol, cai o goleiro.
1: Vamos lá.
0: Pickford sai do gol para fazer defesa para dela.
1: E daqui a pouco a Croácia vai mexer de novo. O Kramaric, camisa número 9. Kramaric, camisa número 9, vai entrar na equipe croata. Andrei Kramaric, 34 aninhos, vai completar 35 daqui 2 dias. Segundo jogador que mais fez gols desse elenco da Croácia que veio para a Copa do Mundo.
0: Croácia joga a bola, tudo, mas é um elenco avançado na idade, né, Prato?
2: É sim, Oscar. Alguns jogadores já têm assim, quase três, alguns têm 3 Copas com a seleção croata. Alguns são um pouco mais jovens, mas ainda se baseia muito em Perisic, Modric que foi mal hoje, o Kovacic que toca a bola agora e por aí vai.
0: Toca a bola o time da Croácia, Susic domina pela ponta esquerda, volta um pouco para Guardiola e para Kovacic. Tabela feita pela meia, dominou, levou para o ataque Pazalic, empurra para Marco, Pazalic aprofundou para Stanisic, cruza em cima do zagueiro, escanteio. Desde impedimento. Impedimento no ataque da Croácia, bola para a Inglaterra, para dela.
1: Só isso e mais nada, Oscar. Daqui a pouco então vem as mudanças e me parece também que o Vlasic, número 13, vai entrar também daqui a pouquinho na equipe croata. O camisa número 13, Nikola Vlasic, esse é um pouquinho mais novo, tem só 28 anos. Devem ser as duas últimas mexidas então, o Kramaric e o Vlasic. A ver se é agora ou não essas mexidas, é agora mesmo. Então sai o Baturina 16, entra o Vlasic e sai o Pazalic, número 15, e entra o Kramaric, número 9. Aparentemente são só essas mexidas mesmo, é isso mesmo.
0: Então tinham 2 Pazalic em campo, um sai, Marco continua, saiu o Mário, né?
1: Saiu o Mário, Oscar.
0: Tá bom. E o Vlasic entrou agora e o Kramaric também. É o técnico, mexe lá, o comentarista fala aqui, fala pra
2: o Kramaric é um atacante, Oscar. Deve formar agora um trio de ataque a Croácia, com o Marko Pazalic pela direita, o Matanovic ao centroavante e o Kramaric entrou agora é o ponta pela esquerda. E Vlasic mais à frente ao lado do Susic. O Perisic já foi lá pro lado esquerdo como quase um lateral para jogar agora. As alterações do Zlatko Kudalic para colocar a gente jovem do meio para frente, para ver se a Croácia busca um empate pelo menos dos minutos que faltam em Dallas agora.
0: Placar de 3-2, a Inglaterra na frente, 34 minutos. E o Bellingham está saindo também.
1: Exato, Oscar, camisa número 10, fez gol, um bonito gol, né? O terceiro gol da seleção inglesa está saindo, camisa número 10, a ver quem entra. O Inglaterra já mexeu 3 vezes, né? Então pode fazer mais 2 paradas e fazer mais 2 mudanças. Camisa número 10, Jude Bellingham.
0: Está saindo. Está saindo de campo. Prats, a atuação dele no jogo, Prats, gostou?
2: Primeiro tempo foi razoável, segundo tempo ele jogou muito. Segundo tempo do Bellingham, muito bom. Apareceu muito para jogar, hora pelo lado direito, hora como camisa 10 mesmo. Segundo tempo do Bellingham foi assim, bem melhor do que o primeiro, Oscar.
0: Quem entrou para delas?
1: Spence, camisa número 25. O Spence entra, é a 4ª mexida do Thomas Tuchel.
0: Esse que entra, Prats?
2: Spence é um jogador mais de meio campo, Oscar. É, pode ficar mais ali, se aproximando de Harry Kane principalmente, com o Spence em campo, o Rodgers pode jogar mais adiantado, alteração do Tuchel agora na segunda etapa, o Spence pelo lado direito inicialmente, Oscar.
0: A bola tocada pela esquerda, vem Kroumassé, cruzamento na grande área, sobe Anderson para fazer o corte, sobra, volta para Susic, domina pela meia direita no ataque, encostou ali pela esquerda para Kovacic, adianta a jogada pela meia do campo de ataque também, Kroumassé toca a bola, quarta ao domina, Kovacic outra vez na ponta esquerda, Perisic recebeu na beirada do campo, passou Kramaric, pediu uma jogada na direita, foi na esquerda, foi lançado, linha de fundo, cruzamento na grande área, Pickford tira, Susic pro gol, vai para fora! Pegou o rebote na meia direita, encheu o pé, tiro de meta para a Inglaterra, para dela.
1: É, Oscar, 35 minutos, mas tem muito jogo ainda. A Croácia, aos poucos, começa a tentar finalizar mais no gol do Pickford. Queria falar rapidamente só sobre esse jogador que entrou agora, Oscar, o Spence, joga lá no Tottenham da Inglaterra. É o primeiro jogador abertamente muçulmano a estrear na seleção inglesa, foi em 2025. Num jogo contra a Sérvia, vitória da Inglaterra por 5-0.
0: 35, 36 minutos, bate a central técnica da CBN, 36, 36 minutos do segundo tempo. Placar da CBN em Dallas.
3: Inglaterra
0: 3,
3: Croácia
0: 2. Central da bola.
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1: Lá vem Inglaterra, bola para Space na área, Livakovic, goleiro, James rebote, pressão na Inglaterra para Anderson, domina pela esquerda, abre a jogada aqui na ponta esquerda, Rashford recebeu, voltou um pouquinho. O'Reilly domina pela canhota, encosta para Stone, zagueirão desce, vem para o ataque, 3-2, a Inglaterra vence o jogo. Bola para Anderson, lá na esquerda, Rashford domina, encara a marcação, tentou levar a linha de fundo, volta bem para fazer o corte. Camisa número 24, Pazalic, tenta sair jogando, Inglaterra retoma, Kane ficou com a bola, mas falta. Desmarca a falta para a Croácia aqui na defesa, para dela.
2: Falta marcada, Oscar. Sem muita reclamação, essa não tinha como reclamar. Croácia ainda acredita. Tem tempo para buscar um empate na estreia da Copa do Mundo.
1: O jogo, Prates, 37, segundo tempo, 3-2 Inglaterra. Fala, Prates.
3: As últimas alterações da Inglaterra, Oscar, o Spence como lateral direito, o Rhys James vem para o meio campo, então James e Anderson agora são os volantes, e o Rodgers mais próximo do Harry Kane no ataque da Inglaterra.
1: Lá vem para um ataque, é o time da Croácia, bola tocada, O'Reilly tira para a Inglaterra. Para Rashford, dominou aqui da esquerda na defesa, vira o corpo e parte de qualquer jeito lá para o meio do campo. Recupera a Croácia, Sutalo, dominou o Kovacic, adiantou pela meia esquerda, Kramaric, recebeu ali pela meia, perto da grande área. Voltou para Kovacic, linha da intermediária, na ponta direita no ataque. Stanisic domina, encosta a bola curtinha ali pela meia, recebeu Pazalic, Stanisic, Susic domina pela meia direita, larga a ponta. Vai pela meia e toca para Guardiol, sai cruzamento na grande área, sai o goleiro, Pickford dá um soco na bola, volta para Kramaric, domina pela ponta esquerda, fintou o zagueiro, levou a linha de fundo, duas fintas, cruzou rasante, tira de novo a equipe da Inglaterra, saca, faz o corte recuado. Kovacic vem para o rebote, domina metade do campo, faz a finta no primeiro, encosta a bola para Susic, recebeu aqui na ponta direita, pouco depois da metade do campo, adianta para Kovacic, faz tabela com Susic, Susic para Stanisic, Stanisic adianta para Pazalic, dominou pela ponta direita, perna esquerda, mudou o jogo, tentou lá na esquerda, Kramaric volta para cortar saca, voltou para Kovacic, dominou, fintou, bateu, Pickford cai para fazer a defesa. Para dela.
2: Os caras começaram a subir pro ataque. Inglaterra deu dois, três passinhos para trás. Croatas vão acreditando, os ingleses vão se segurando. Por enquanto estão vencendo 3-2.
1: 39 minutos do primeiro, do segundo tempo. Pouco para acabar o jogo. Rafael Prates, fala, Prates.
3: O jogo agora é da Croácia rondar a área da Inglaterra. A Inglaterra volta um time quase inteiro do meio para trás. Harry Kane fica um pouquinho mais à frente, Rodgers um pouquinho mais à frente, é um jogo da Croácia. A Croácia tem Kramaric pela esquerda, Matanovic na área, o Pazalic pela direita, o Susic voltou para jogar mais atrás nesse momento, o Kovacic mais à frente como camisa 10, a Croácia tenta pressionar, a Inglaterra tenta se safar para segurar esse 3-2 no placar que favorece os ingleses.
1: A bola tocada para Space, domina pela direita, recua um pouquinho ali pelo meio, lançamento no ataque para Saka, Saka recebe na metade do campo, tenta botar velocidade, escapou da falta, fez a tabela, Rogers tenta puxar, Saka na sobra, dominou para Rashford na esquerda, pode fazer, cortou o zagueiro, bateu pro gol. Para o time inglês, finalzinho do jogo, 40 minutos do segundo tempo, lançado aqui na esquerda com liberdade, dominou, deu um corte no zagueiro e com a perna direita toca colocado no canto esquerdo do goleiro, bola rasante, marca o quarto gol da Inglaterra no jogo. Rashford, jogada no Saka, a finta e o chute para o gol, escapou do Stanisic, bateu com a direita, inapelável, gol da Inglaterra. 40 minutos, 30 segundos do segundo tempo agora, no placar da CBN.
4: Inglaterra,
1: 4.
4: Croácia,
1: 2. O detalhe, para dela.
2: Oscar, era o que a Inglaterra estava esperando, né? Um contra-ataque para matar o jogo. Ele veio, Saka, que entrou no segundo tempo, serviu o Rashford. E não sabe onde vai jogar na próxima temporada, Oscar. Atuou pelo Barcelona na temporada passada, emprestado pelo Manchester. O Barcelona não pagou o que devia para poder contratar o jogador. Por enquanto, ele é jogador do Manchester. E ele fez mais um gol em Copa do Mundo. Quarto gol dele, fez 3 na Copa passada. O primeiro em 2026. Está na frente, a Inglaterra, 4-2. Passa a régua, fecha a conta.
1: Prates, belo gol.

0: Prates.
1: Belo gol, Oscar, para fechar uma vitória inglesa com um segundo tempo muito bom na Inglaterra. A Croácia tentou, obviamente, pressionar na reta final, deu campo para contra-ataque inglês. E aí o Tuchel contou com um elenco, com um banco que chama atenção, né? Saka de um lado, o Rashford pelo outro lado, o Rodgers mais à frente. Rodgers e Saka puxaram o contra-ataque inglês. A Croácia tentou se safar do contra-ataque, a bola vem para o Rashford, ele dribla o Stanisic e vence o Livakovic. Teve algum que deixou a Croácia viva no jogo, foi o goleiro Livakovic com grandes defesas. Agora não pôde fazer nada, Inglaterra 4-2. Seu tempo inglês foi bom, a Croácia tentou reagir, mas não teve força para buscar o empate, tomou o quarto gol, Oscar.
0: Mudou. Saiu o Stones, Oscar, número 5, Stones, entra o McGinley, número 6, última mexida da seleção inglesa.
2: Placar de 3-4-2, a Inglaterra ganha o jogo aqui.
0: Prates, essa mexida.
1: Esse é zagueiro por outro, Oscar. Para o Gueye aproveitar, vai entrar no lugar do John Stones. Agora Gueye e Gonça formam a zaga inglesa. Para o Tuchel aproveitar também para colocar mais um zagueiro, mais um jogador em campo para a Inglaterra confirmar uma vitória num jogo duro. Para ser no primeiro tempo bom, segundo tempo não teve força. Inglaterra 4-2 por enquanto, Oscar.
2: Finalzinho do jogo, 42-30. Quem entrou para dentro?
0: Mike Gueye, camisa número 6. Jogador, Oscar, que nasceu na Costa do Marfim.
2: Lá vem para o ataque, a Inglaterra, bola tocada para a Spence, lá pela direita, não alcança a bola fora. Lateral para a Croácia, que se arma na escanta do campo de defesa. Repita para dela, a vida da Inglaterra daqui para frente, o caminho da Inglaterra nesta fase inicial de Copa.
0: Vamos lá, Oscar, no próximo dia 23, uma terça-feira, 5 horas da tarde, em Boston, vai enfrentar a seleção de Gana. E no dia 27 de junho, um sábado, às 6 horas da tarde, em Nova Jersey, vai enfrentar o Panamá. Então, os próximos jogos, terça que vem, contra a Gana, e aí no outro sábado, dia 27, contra o Panamá.
2: Nesse grupo, central da bola, Bruno Faria, Inglaterra na liderança.
3: A Inglaterra na liderança, Oscar Ulisses, até porque 8 horas daqui a pouquinho no Toronto Field tem as estreias de Gana e Panamá.
2: Toca a bola aqui na metade do campo, time da Inglaterra, a bola cai pela ponta esquerda, Anderson domina, solta pelo meio para Kane, Kane recebe, volta a jogada aqui na metade do gramado, James domina, sai armando com Conça, aprofunda pela meia direita para Rogers, o placar de 4-2 para a Inglaterra. Rogers na direita para Saka, voltou para Rogers, adiantou pela ponta direita no ataque, Rogers chegou na linha de fundo, a bola sai. Tiro de meta para a Croácia, para dela.
0: E o Mark, que entrou há pouco, Oscar, ele usa uma proteção no rosto, porque ele teve uma lesão muito séria na mandíbula. Então ele usa uma proteção diferente ali para poder jogar. Jogador que nasceu na Costa do Marfim, joga pela seleção inglesa e que disse, Oscar, que quando encerrar a carreira, ele quer ser lutador de luta livre, Oscar Ulisses. Ele acha muito legal.
2: E ele falou isso com o queixo quebrado, hein?
0: É, não, vai ver, por isso que ele falou, né? Já não liga esse tipo de lesão, nada do tipo.
2: Jogo está parado, é bola para a Inglaterra lá no campo de defesa. 4-2. A Inglaterra esperada esse futebol da Inglaterra, Prates?
1: Deixa uma impressão muito boa pelo segundo tempo, sobretudo, Oscar. O primeiro tempo foi bem mais disputado. O Croácia teve momentos melhores que a Inglaterra no primeiro tempo. Segundo tempo, não. Segundo tempo inglês foi assim de impor respeito, chamar atenção. A Inglaterra jogou com grande velocidade, jogou bem. Livakovic apareceu muito bem. Não fosse o Livakovic, a Inglaterra teria feito mais que 4 gols, Oscar.
2: É isso, e a Croácia, atenção, Inglaterra no ataque, saca, enviou na área, tirou, faz o corte lá atrás de qualquer jeito, Sutalo mete fora. É lateral e vai ter mais uma mexida, não, mais 6 minutos, né, Pratel?
0: Vamos até 51, Oscar. E ainda falando sobre essa Inglaterra, expectativa, né, e o jogo que conseguiu fazer, a convocação da seleção na Inglaterra gerou muitas opiniões, muitas críticas, porque o Thomas Tuchel deixou jogadores importantes fora dessa convocação. É, lembro do Maguire, lembro do Phil Foden, o Cole Palmer também, foram jogadores que poderiam estar nessa seleção e ficaram fora, mas por enquanto o professor Tuchel está fazendo valer as escolhas dele.
2: Stanisic domina pela direita para a Croácia, volta um pouco para Sutalo, Sutalo recebe para Susic, Susic domina, leva na metade do campo, encosta a bola curta ali pela meia, Kovacic abre pela esquerda, setor de defesa, recebe, vem para o ataque outra vez, Guardiol, lançamento no ataque na ponta direita, mudou o jogo, cai na ponta, passa ali, domina, levou na linha de fundo, está na grande área, marcado, fez a finta, cruzamento, bateu no zagueiro, tira a Inglaterra, Anderson com ela. Domina, sai jogando aqui na esquerda, defesa, ameaçou o lançamento no ataque, enganou o grandalhão centroavante Martanovic, bola para James, James domina, na metade do campo, Kane, Kane aqui na esquerda, vai, toca a bola, Inglaterra, 46 do segundo tempo, vai até 51, mais 5 minutos e acaba aqui, Rogers briga na metade do gramado, perde a bola, outra vez desce a cromática.

0: Stanley City dominou pela direita. Adianta a jogada para Paz. Alic domina aqui pela ponta. Tenta a finta, falta. Quem vem derruba o atacante da Croácia. Só lateral ou falta? Falta, né, Pratera?
1: Para mim tinha sido falta. Não, lateral. Aparentemente o árbitro marca lateral. E aí o Matanovic, que é o mais alto dessa seleção, 1,94m, vai jogar a bola na grande área. Ia, né? Deveria.
0: Placar de 4-2, a Inglaterra na frente. Bola para Guardiol, domina pela esquerda, prende a bola, vem Croácia. Finalzinho do jogo, 4 minutos para o encerramento da partida. Bola pela ponta direita no ataque, Pazanic dominou. A finta, pico da área, cruzamento no alto, tira o zagueiro. Volta aqui na ponta direita no ataque, camisa número 24, domina outra vez a equipe da Croácia. Pazanic recebe, encostou na meia, Susic recebeu também na meia direita, mudou na esquerda, Guardiol. Zagueirão desce, encontra a marcação, gira pela ponta esquerda. Lá na canhota no ataque, domina, Pazanic, cruzamento na grande área, sai o goleiro. Pickford sai do gol para fazer defesa para dela.
1: Com tranquilidade, para garantir mais alguns segundinhos e para garantir os 3 primeiros pontos da Inglaterra na Copa do Mundo.
0: É isso, a Inglaterra está estreando com uma vitória importante, vitória aqui, 4 gols, tomou 2, 4-2, a Inglaterra está vencendo o jogo. Croácia com a bola à metade do campo, Susic, Kovacic, Kovacic domina, adianta a jogada ali pela meia esquerda, Kramaric, recebeu o recuo de novo para Kovacic, domina, rola pela esquerda para Kramaric, domina pela canhota, adianta a jogada pela ponta esquerda, Perisic, lá pela ponta, puxou, encontrou a primeira marcação, lá vai Perisic, leva pro bico na área, encosta curtinho, Kramaric tenta a tabela com Perisic, voltou Kramaric pro gol em cima do zagueiro, bate o Rashford, afasta de qualquer jeito, lança lá para o ataque, 48, 3 minutinhos para acabar o jogo em Dallas. A Inglaterra ganha sua primeira jornada 4-2. Saiu errado a equipe da Croácia no meio do campo, mas o juiz está pegando falta para dela.
1: É isso, Oscar. Esse que está sendo o 12º jogo entre Inglaterra e Croácia. Essa é a 7ª vitória inglesa. São 2 empates e 3 derrotas. E desde a eliminação da Croácia contra a Inglaterra na semifinal da Copa do Mundo de 2018, empate, depois 2 vitórias da Inglaterra, uma pela Nations League e outra pela Euro de 2020.
0: Saca, dá escanteio para a Croácia bater lá pela ponta esquerda. Instantes finais da partida, 4-2, a Inglaterra ganha o jogo. Já estamos com 49 minutos, vai até 51. Croácia vai bater o escanteio lá pela ponta esquerda, Perisic. A bola levantou lá para a marca do pênalti, sobe, tenta o toque de cabeça. A bola sobrou pela esquerda, quase perde o gol. Harry Kane com ele, dizia. Contra-ataque da Inglaterra, Rashford saca na meia direita, Rashford passa, perde de volta, foi lançado, meia numa área, perde para Stade City. Susic, Susic volta para fazer o corte. E ainda ganha tiro de meta para a tela.
1: Oscar Ulisses, o Harry Kane marcou 2 gols na partida e aos 49 do segundo tempo estava dentro da grande área para salvar de barriga o que poderia ser o terceiro gol da Croácia para incendiar o jogo. Que centroavante é o tal do Harry Kane?
0: Fez 2 hoje no jogo, 1 de pênalti e o outro de cabeça. Placar de 4-2, a Inglaterra ganha. Brigando pela posse de bola pelo campo de ataque. Falta, falta para a Inglaterra. 50 minutos, vai bater o relógio da CBN, 1 minutinho para acabar, para dela.
1: Falta marcada em cima do Rodgers, mais uma chance que tem a Inglaterra, mas se trabalhar certinho, certinho, Oscar, não tem nem tempo de bater essa falta.
0: Já bateram, bola pela esquerda, Anderson dominou na área, perdeu. Tira de novo o Pazalic aqui no campo de defesa, que entrou agora, a bola vai fora. Lateral para a Inglaterra, lá pela esquerda no ataque. 30 segundinhos para acabar o jogo. Gostou, Rafael Prati?
2: Gostei do segundo tempo da Inglaterra. A vitória da Inglaterra é uma vitória, sim, de chamar atenção, porque a Croácia é um time de muito bom nível, que fica muito viva nos jogos. Segundo tempo, só da Inglaterra.
0: Kane pro gol longe do gol, tiro de meta para a Croácia. Próximo jogo da Croácia, para dela.
1: Terça-feira, dia 23, contra o Panamá, 8 horas da noite. Esse jogo vai ser em Toronto, no Canadá. E aí depois enfrenta a Gana, no dia 27, um sábado também, 6 horas da tarde. Só que na Filadélfia, onde está o nosso Leonardo.
0: O Prats, a briga ali é para ver quem fica em primeiro do grupo, né?
2: É,
0: Croácia e Inglaterra vão desclassificar isso,
2: são,
0: né?
2: São os mais fortes, né, Oscar? Gana e Panamá, no nível abaixo. Veremos hoje Gana e Panamá, que jogam mais tarde. E Oscar, o governo do Panamá deu feriado no país para o jogo do Panamá na Copa do Mundo hoje.
0: Termina o jogo em Dallas.
3: Inglaterra
0: 4,
3: Croácia
0: 2. Termina o jogo em Dallas.

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0: terminou o jogo em Dallas. Todo mundo é Brasil. Sexta-feira à noite, Brasil e Haiti. Terminou o jogo em Dallas, 4-2 para a Inglaterra, com gols dois marcados pelo Kane. Um batendo pênalti, outro de cabeça. Bellingham fez o terceiro, Rashford fez o quarto. A Croácia, os dois gols da Croácia, Paturina e Musa. 4-2 para a Inglaterra, acabou o jogo em Dallas. Tem uma manchete, rapaz?
1: Tem sim, tem sim.
0: Bonita?
1: Não.
0: Com rima?
1: Tem rima sim.
0: Quantas?
1: Duas, três.
0: Duas ou três?
1: Três.
0: Boas?
1: Não.
0: Deixa eu ver o que você fez.
1: Inglaterra jogou bem e teve gol do Harry Kane. 4-2 e final do game.
2: Rafael Prates.
0: Mas é futebol, Prates, não é?
1: É game, né, Oscar? É o jogo,
0: o
1: né,
0: jogo,
1: Oscar?
0: Né?
1: Match.
0: Dá nota pra dela.
3: Eu gostei da atuação do primeiro destaque. Mas essa foi boa, porque teve...
0: Nota animado. Pra dela.
3: 9.9.
1: Tá bom. Thanks. Long game. Não, aí acabou, né, Oscar? Tá bom, vambora.
0: Vem aí, Central da Bola, vem aí. 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
1: Na sua companhia, são 7h04. 4-2 Inglaterra contra a seleção da Croácia. 2 gols de Harry Kane, um do Jude Bellingham e o outro do Rashford. Rapaz, a seleção confirmou o favoritismo. 4-2 em um segundo tempo que pareceu só dar Inglaterra, Rafael Prats.
2: É isso, Bruno Faria, ouvintes do Futebol Globo CBN. Segundo tempo muito bom jogado pela Inglaterra, depois do primeiro tempo bem mais disputado, né? Primeiro tempo que a Croácia teve momentos melhores que a Inglaterra, marcou mais à frente a seleção inglesa. A Inglaterra tem um pênalti do Modric, que foi uma figura hoje apagada, né, Bruno? O Modric tem um nível muito alto de jogar, a seleção croata depende muito do ritmo que ele coloca no jogo, da bola que ele joga. Hoje o Modric foi mal, cometeu um pênalti logo de cara, chutou o Madueck ao errar, né, foi chutar a bola, chutou o pé do Madueck, atacante da Inglaterra. Harry Kane cobrou a primeira vez, do Ivakovic, que teve uma atuação espetacular no gol da Croácia. Veja você, Bruno, 4-2 para a Inglaterra, o goleiro croata foi um dos melhores em campo, que mostra que a Inglaterra atacou muito, chutou muito, finalizou muito, mas parou no Ivakovic em alguns momentos. No pênalti primeiramente cobrado, o Ivakovic adianta-se, né? Não fica com os pés na linha, volta a cobrança. Ele defendeu o primeiro do Harry.

0: Harry Kane cobrou o segundo para valer, Inglaterra 1-0. E a Croácia empatou, um golaço do Baturina de fora da área. A Inglaterra faz o segundo gol no primeiro tempo, Declan Rice cobre o escanteio. Com liberdade, o Kane de cabeça faz 2-1. E no primeiro tempo ainda, bonito gol da Croácia. Pazalić lança, Perisic ajeita, Musa empata, 2-2. Vamos para o intervalo. Segundo tempo, Bruno, foi outra conversa. Aí a Inglaterra jogou muito no segundo tempo, dominou a Croácia, Bellingham entrou muito mais no jogo, a Inglaterra muito mais rápida com a bola, o Anderson veio para trás para jogar, começou a dar lançamento assim a torto e direito nos pés dos companheiros da Inglaterra, Bellingham 3-2. E não fosse o Ivakovic depois do 3-2 da Inglaterra, Bruno, a Inglaterra teria feito 4 gols assim logo de cara. Em 10 minutos, o Ivakovic fez um lance, por exemplo, uma sequência de 3 defesas. O Riley cabeceou, ele defendeu. O Kons cabeceou, ele defendeu. O Gordon tentou, ele defendeu. Tudo ali na pequena área, o goleiro da Croácia evitando o quarto gol inglês. A Croácia esboçou uma pressão na reta final, mas só esboçou, né? O Zlatko Dalic fez alterações, vem o Kovacic, vem o Kramaric, vem o Matanovic, que é centroavante, mas a Croácia não preparou assim grande pressão para a área inglesa. A Inglaterra ainda fez o quarto gol com merecimento, contra-ataque muito rápido, Rodgers, Bukayo Saka, Rashford, driblou o Stanisic, aí venceu o Livakovic, ufa, Inglaterra 4-2. No tempo da Inglaterra foi de respeito, dominando a Croácia e com merecimento venceu na estreia em Dallas agora há pouco pela Copa do Mundo, Bruno.
1: Mais cedo nós tivemos Áustria 3, Jordânia 1, Portugal 1, República Democrática do Congo também 1. E assim, Inglaterra 4, Croácia 2. Daqui a pouco, mesmo grupo da Inglaterra e Croácia, às 8 horas. Em menos de uma hora, a bola rola para Gana e Panamá. E às 11 horas da noite, com transmissão ao vivo do Futebol Globo CBN, a equipe do Pai da Matéria entra em campo para Uzbequistão e Colômbia. Essas duas seleções estão no grupo de Portugal e República Democrática do Congo. Rafael Prats, muitas seleções vistas na escalação. Dá pra gente imaginar assim, nossa, os 11 dessa seleção, eles são fortes. É uma seleção que vai conseguir competir. A sensação que eu tenho da Inglaterra é que são mais que 11 jogadores. O banco hoje entrou e fez uma diferença para
0: muita diferença. É um elenco assim, muito forte, tem o Thomas Tuchel. O Pradella destacava na transmissão, né, Bruno, que a opção do Thomas Tuchel foi, por às vezes, deixar alguns medalhões de fora para privilegiar uma parte coletiva que ele acredita, né? Então o Elliot Anderson, por exemplo, foi uma novidade no meio campo hoje, fez um grande jogo. O Bellingham, que todo mundo já conhece, não é novidade para ninguém, segundo tempo foi muito bom. Harry Kane tem um nível muito alto de jogar, né? Harry Kane fez 2 gols, no último minuto evitou um gol da Croácia, colocando a barriga na bola no chute do Sutalo, zagueiro croata, do Vardiol, né? Zagueiro croata na pequena área. Então assim, Harry Kane é um dos melhores, se não o melhor jogador do mundo nessa última temporada, jogou muito centroavante inglês mais uma vez, mas ele contou, né, com o Rashford participando e fazendo o quarto gol, o Bukayo Saka entrando pelo lado direito, no lugar do Madueke, também dando muita velocidade por aquele lado do campo, o Spence virou um lateral para o Rhys James virar um meio campista na reta final, volante ao lado do Anderson também, o James trabalhou com o Tuchel no Chelsea, já conhece muito bem como trabalha o treinador da Inglaterra, técnico alemão da Inglaterra, fez essa convocação que nós destacávamos, e um banco aí de grande nível, né? O Bukayo Saka vem do banco e entra bem, o Rashford vem do banco e entra bem e faz o quarto gol, tem o Berechiese, que não entrou, campeão inglês no Arsenal também, com um jogador muito interessante do meio para frente. Inglaterra hoje, no segundo tempo, principalmente, prevaleceu. Pela bola que jogou, pelo ritmo que colocou, pelas alterações do Tuchel do meio para frente na segunda etapa, Inglaterra fez 4-2, um time bom como é a Croácia, dando um sinal importante hoje em Dallas, nesse jogo da Copa do Mundo.
1: Bruno. Rapidinho, porque eu preciso ir para o intervalo. Aumentou a sua expectativa com relação à Inglaterra?
0: Não, me parece que a expectativa é alta em relação ao que eu espero da Inglaterra, Bruno. Não é um primeiro, talvez, de 2 ou 3 favoritos diretos ao título.
1: Quem são?
0: Mas está brigando para mais França, Espanha e Argentina.
1: Tá.
0: A Inglaterra vem logo ali em seguida. No panteão que vem em Portugal, se a seleção brasileira crescer, pode entrar a seleção brasileira também, entra a Alemanha também, a Inglaterra entra aí, numa segunda escala para pensar em título
1: Portugal
0: mundial.
1: Portugal está na segunda escala?
0: Para mim, sim.
1: Que pena que a gente não tem mais tempo para falar sobre
0: isso.
1: É mesmo? Intervalo, não, 2 minutos. Espera um pouquinho. 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
1: São 7 horas mais 12 minutos. Melhor em campo, Rafael Prats.
3: Ô Bruno, vou falar aqui algo que parece uma heresia, mas não é. Medalha de prata hoje foi o Livakovic, goleiro da Croácia.
1: Jogou muito bem mesmo.
3: Evitou outros gols da Inglaterra no
1: tomou tempo, 4.
3: Principalmente. É, tomou 4 gols, hein?
1: Segurou muitas.
3: Se não fosse ele, seria mais.
1: É.
3: Melhor em campo foi o Harry Kane.
1: Entravante
3: inglês, fez 2 gols. Correu de novo, muito inteligente para jogar. Harry Kane, melhor em campo para mim, de Inglaterra 4, Croácia 2.
1: É, só antes do pior em campo, o Harry Kane bateu o primeiro pênalti mal, hein?
3: Foi. O Livakovic defendeu.
1: Defendeu.
3: Duas figuras do jogo hoje, né?
1: Complicado. Pior em campo ou os piores?
3: Uma lenda pior em campo hoje, Bruno. Ele é uma lenda croata.
1: Eu já sei quem você vai falar.
3: Ele é uma lenda do futebol, ainda mais do futebol de Copa do Mundo, né? Que ele já foi vice-campeão com a seleção croata. Terceiro colocado na última Copa
1: do
3: Mundo.
1: 6 vezes campeão da Champions League.
3: 6 vezes campeão europeu no Real Madrid. É, Luka Modric, hoje a impressão é que ele estava menor que o jogo. E dificilmente o Luka Modric passa por isso, né, Bruno? Ele geralmente é maior, o tamanho do jogo. Hoje o Modric foi mal, foi para o em campo o 10 da Croácia.
1: O Modric que deve se aposentar depois da Copa do Mundo. Deve, não é oficial nem nada.
3: Tá com 41,
1: obviamente,
3: 40?
1: É 40.
3: 40.
1: Jogou essa última temporada no Milan da
3: e foi
1: Itália.
3: Foi bem, viu? E foi bem.
1: Mas ele
3: não naquele nível que já teve, mas
1: não,
3: tem.
1: Não, mais bem, é, pela idade até. São 7 horas mais 13 minutos. Seguinte, o Futebol Globo CBN volta ainda hoje, às 10h30 da noite, para Uzbequistão e Colômbia. Só lembrando que tem 4 em campo. O Carlos Eduardo Éboli convocou Michele Silva, Rafael Prats e Rodrigo Vitar. Vem aí na sequência o ponto final. Obrigado pela sua companhia. Até mais tarde, hein? Estarei de volta no Central da Bola. Um beijo e até já. Tchau!
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1: Olá, muito boa noite. Seja bem-vinda, seja bem-vindo ao Ponto Final CBN desta quarta-feira, 17 de junho de 2026. Hoje, numa versão mais reduzida, para você ficar por dentro do que é notícia, do que acontece no Brasil e no mundo. Carolina Moran, boa noite, tudo bem?
2: Oi, Débora, boa noite para você e para os ouvintes. Boa quarta, vamos nessa, porque tem muita notícia.
1: Pois é, e hoje começando um pouco mais tarde, porque você estava acompanhando aqui na CBN o jogo entre Inglaterra e Croácia. Jogaço com 6 gols, 4-2 para Inglaterra. Só lembrando que hoje, excepcionalmente, não teremos Vera Magalhães, mas ela volta amanhã com o Viva Voz a partir das 6 horas da noite. Participa com a gente, manda mensagem aqui para o nosso WhatsApp, que é o 11 99911 9981. E começamos a edição de hoje com informações sobre a taxa Selic. O Comitê de Política Monetária do Banco Central decidiu hoje reduzir a taxa básica de juros da economia em 0,25 ponto percentual, ou seja, de 14,5% para 14,25% ao ano. Essa decisão foi tomada de forma unânime pelo comitê. A nota do Banco Central diz o seguinte, que o ambiente externo permanece incerto em função da indefinição sobre os termos do acordo para cessar os conflitos armados no Oriente Médio e as consequências dos efeitos já materializados desses conflitos até o momento, com reflexos nas condições financeiras globais. Tal cenário, portanto, exige cautela por parte de países emergentes em ambiente marcado por elevação da volatilidade de preços de ativos e commodities. A nota do Banco Central diz ainda que, em relação ao cenário doméstico, o conjunto dos indicadores mostra a aceleração da atividade econômica no primeiro trimestre do ano, com os setores mais cíclicos voltando a desempenhar papel significativo e mercado de trabalho ainda com sinais de resiliência. Nas divulgações mais recentes, a inflação cheia e as medidas subjacentes aceleraram, distanciando-se adicionalmente da meta para a inflação, superando seu limite superior na última leitura. Esses são alguns trechos da nota do Banco Central. Após o anúncio do fechamento de um acordo de paz entre os Estados Unidos e o Irã, isso foi na noite de domingo, a expectativa de uma nova redução da taxa básica da economia acabou se consolidando. A maioria do mercado projetou um corte de 0,25 ponto percentual, que foi exatamente o que aconteceu. Essa é a terceira redução seguida no juro, na taxa Selic, e Gustavo Ferreira, editor assistente do Valor Invest, está aqui no estúdio para comentar com a gente. Oi, Gustavo, boa noite.
3: Alô, Débora. E ouvintes, não estavam me ouvindo, então boa noite a todos. Alô, alô, Carol, Débora e ouvintes.
2: Oi, Gustavo, boa noite.
1: Deixa eu só colocar a vinheta aqui, ficou faltando.
4: Vamos lá.
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0: Agora sim, com a vinheta devidamente colocada, conta aí pra gente, Gustavo, o que essa nota do Banco Central significa na prática?
1: Pois é, né? Acho que a grande dúvida agora é sobre os próximos passos, né? De novo, o Banco Central deixou em aberto quais serão...

0: esses novos passos a serem dados com a Selic. E agora eu acho que a atenção precisa ser redobrada aos passos dados lá nos Estados Unidos. Sup a quarta, hoje a gente teve a primeira sup a quarta com Kevin Warsh. Donald Trump não deve estar lá muito feliz com o escolhido para substituir Jerome Powell. Os juros americanos mais cedo foram mantidos nos 3,75% ao ano, já era esperado, mas pelo andar da carruagem, esses juros sobem logo ali. A maioria dos dirigentes americanos apontou para juros subindo até o fim do ano. E dentro dessa maioria, existe uma maioria também que vê mais de uma alta de juros. E Kevin Warsh usou um tom duro. Em entrevista coletiva, ele destacou que já faz 5 anos que a inflação americana opera acima da meta de 2% ao ano. Segundo ele, sob sua direção, essa meta vai ser alcançada. Para meio entendedor, um risco é Francisco e, sob efeito das políticas de Trump, os juros americanos devem mesmo subir. A saber, sob efeito das tarifas contra produtos importados, sob efeito das barreiras contra imigração e sob efeito, mais recentemente, da escalada do petróleo por causa da guerra iniciada pelos Estados Unidos no Oriente Médio. E o mercado nacional reagiu como? Virando do avesso. Antes da decisão tomada nos Estados Unidos, era bolsa para cima e dólar para baixo, mas o principal índice acionário do Brasil fechou em queda de 0,7% e o dólar subia no fim do dia 0,4% aos R$5,11. Antecipadamente, investidores temeram pelo recado que acabou sendo dado aqui no Brasil, veio mais esse corte de juros e depois vale acompanhar o dólar daqui em diante. Caso se consolide a tese de alta de juros nos Estados Unidos, o dólar tende a ficar mais caro no Brasil e, nesse caso, fica difícil imaginar a Selic sendo cortada novamente.
1: Obrigada, Gustavo Ferreira, pela análise, por nos ajudar a entender um pouco mais sobre esse corte de juros, então, portanto, taxa Selic a 14,25% ao ano. Valeu, até!
0: Até a próxima, como sempre, convido a acessarem o valorinvest.com. Boa noite.
1: Tchau, tchau, boa noite. Débora, a gente tem informação agora em Brasília, porque hoje terminou a cúpula do G7, né? O presidente Lula deu declarações, também o presidente americano Donald Trump, inclusive fazendo críticas ao Brasil, dizendo que o Brasil está perigoso politicamente, fez lá uma confusão, confundiu Flávio Eduardo Bolsonaro, e aí o presidente Lula reagiu. Ana Carolina Tomé nos conta, boa noite.
2: Boa noite, Carol. O presidente Lula cobrou respeito de Donald Trump em relação à política externa e exigiu que os Estados Unidos não se metam nas eleições deste ano aqui no Brasil. Ele ressaltou que se Trump conhece o Brasil pela relação que ele tem com a família Bolsonaro, ele desconhece o país. As declarações foram em resposta às falas de Trump, que mais cedo, durante o discurso no G7, chamou o Brasil de país politicamente difícil. O presidente americano também confundiu aí Eduardo Bolsonaro com o senador e pré-candidato à presidência Flávio Bolsonaro ao falar sobre a condenação do ex-deputado federal pelo STF.
3: Tem se tornado um país difícil politicamente. Tem sido um pouco perigoso politicamente. Soube que prenderam alguém que está concorrendo a um cargo. Ouvi dizer que prenderam o Bolsonaro Júnior. Ele estava indo bem nas pesquisas e o prenderam porque ele fez uma declaração no Texas. Eles o prenderam ou querem prendê-lo.
2: Após encerrar a participação na cúpula do G7, na França, Lula disse e não pediu uma reunião bilateral com Donald Trump porque os dois países ainda estão em fase de negociação. O presidente brasileiro classificou as recentes ofensivas americanas contra o Brasil de desaforadas e afirmou que Trump fala muito e ouve pouco, agindo como um imperador. Lula se referiu à ameaça de novo tarifaço e à classificação das facções em terroristas.
4: E eu não pedi bilateral para o Trump porque nós estamos em negociação. Eu acho que o que ele fez foi uma coisa desaforada para o Brasil. Ele sabe disso. É por isso que eu disse que ele ainda continua agindo como imperador. Então eu entreguei por escrito, porque agora, quando eu converso com uma pessoa que fala mais do que ouve, eu faço questão de entregar por escrito para as pessoas não esquecerem o que eu entreguei. E eu fiquei surpreso quando, a semana passada, recebi a notícia, sabe, da punição, inclusive colocando as facções criminosas, sabe, como terroristas.
2: Na terça-feira, os dois líderes

0: bastaram apenas dois contatos rápidos e informais nos corredores da cúpula, Carol, quando Trump desejou ali um bom trabalho a Lula. Volto com você.
1: Obrigada, Ana Carolina. E aí, né, Débora, o Trump resolveu comentar a eleição aqui no Brasil, fez uma confusão danada, né, disse que tinha ouvido falar que prenderam o Bolsonaro Júnior, dizendo que ele está indo bem nas pesquisas. Quem está concorrendo, a gente sabe que é o Flávio Bolsonaro, e ele certamente estava citando o Eduardo, que também não foi preso, né, foi condenado pelo STF por coação no curso do processo.
2: Mal informado sobre o Brasil, presidente americano. A gente faz agora uma pausa, você fica com o noticiário local. Já já a gente volta com mais informações sobre o Brasil e o mundo. Tem o acordo de paz entre Estados Unidos e Irã. E tem a defesa do presidente Jair Bolsonaro, que está preso depois de condenado por golpe, por tentativa de golpe de Estado, que admitiu que a STF, que a pistola que foi apreendida era realmente do ex-presidente.

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1: Olá, ouvinte CBN, chegando agora com informações da Avenida Norte. Ela segue com alguns pontos de trânsito intenso no sentido subúrbio, entre a região de Santo Amaro e a entrada do Vasco da Gama. Para você que vai de Campo Grande em direção à Casa Amarela, a melhor opção agora é fazer o caminho pela Avenida Professor José dos Anjos. Seguindo por ela até o final, você encontra a Avenida Norte num ponto bem adiantado. 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Betânia Ribeiro para a CBN Recife.
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0: quarta-feira, 17 de junho de 2026. A defesa de Jair Bolsonaro reconheceu que o ex-presidente solicitou a ajuda de um militar do Gabinete de Segurança Institucional para consertar uma arma de fogo registrada no nome dele. Em documento encaminhado ao Supremo Tribunal Federal, os advogados afirmam que a equipe de segurança de Bolsonaro havia deixado a arma inoperante como medida de precaução em razão de preocupações relacionadas ao estado de saúde mental dele. O armamento foi apreendido pela Polícia Militar na segunda-feira numa blitz em Brasília. A Inglaterra venceu a Croácia por 4-2 em Dallas, nos Estados Unidos. A partida marcou a abertura do Grupo L na Copa do Mundo. O confronto colocou frente a frente dois dos principais nomes do futebol mundial. Harry Kane fez 2 gols e comandou a vitória inglesa, enquanto Luka Modric teve atuação discreta e ficou marcado pelo pênalti cometido sobre Madueke. A Bolsa de Valores de São Paulo fechou em queda de 0,45% aos 168.453 pontos. O dólar comercial encerrou em alta de 0,42%, cotado a R$ 5,10. O euro vale R$ 5,87, baixa de 0,57%. Horário de Brasília, 7h33.
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2: Ponto final de volta, voltamos a Brasília. Samantha Klein tem mais detalhes sobre o texto das regras para as Big Techs, discutido no STF. Oi, Samantha, boa noite.
3: Oi, boa noite. Olha, Débora, foi finalizado, portanto, esse julgamento que tinha uma maioria na semana passada, mas era necessária a redação final. E aí, depois de um acordo entre os ministros, a conclusão, portanto, foi pelo um prazo de 60 dias para que as empresas adotem as ações de proteção aos usuários. A tese confirmou todas as medidas e entre essas ações está o chamado dever de cuidado, que obriga as plataformas a criarem mecanismos para diminuir os conteúdos ilegais, disponibilizar canais para realização de denúncias e também pedidos de remoção de conteúdos. Com isso, também fica determinado que as Big Techs têm a responsabilidade solidária por conteúdos criminosos difundidos nas redes. Fica obrigatória a retirada do ar de forma imediata de conteúdos que induzam violência, suicídio, tráfico de pessoas, crimes sexuais, terrorismo, entre outros. E na decisão também fica definido que as plataformas com atuação aqui no Brasil têm o dever de ter sede e representação jurídica no país. Com vocês.
2: Obrigada pelas informações, Samantha Klein.

0: decisão importante, né, Carol, histórica, porque isso muda a forma como essas big techs atuam aqui no Brasil. É um meio caminho, ou boa parte do caminho para o fim da impunidade jurídica nesses casos, né? E também aumenta a produção, a proteção do usuário e auxilia no combate aos crimes cibernéticos.
1: Bem importante. Débora, Estados Unidos e Irã oficializaram hoje a assinatura do acordo de paz. Finalmente, as medidas já estão em vigor. O Luiz Fernando Filiage tem detalhes para a gente, até porque os termos desse acordo também foram divulgados, né, Luiz? Boa noite.
2: Oi, boa noite, Carol. Boa noite, Débora. Aos ouvintes, isso mesmo, Carol. O presidente dos Estados Unidos, Donald Trump, defendeu o acordo com o Irã no discurso de encerramento da cúpula do G7. O tratado para acabar com a guerra prevê uma compensação financeira ao país e, segundo a rede de televisão americana CNN, possui 14 pontos. O republicano disse ainda que os Estados Unidos pegaram muito dinheiro do Irã e que, em algum momento, terão que devolvê-lo. O acordo não prevê, no entanto, qual será o limite de enriquecimento de urânio que o Irã poderá produzir. Ele determina que o destino do material nuclear e o urânio enriquecido por Teherã ainda será definido em até 60 dias. O texto foi assinado de forma virtual no fim de semana, segundo o governo americano, e será firmado presencialmente em uma cerimônia na sexta-feira em Genebra, na Suíça. O documento inclui ainda garantias por parte do Irã de que o país nunca terá armas nucleares. O conteúdo do acordo ainda não foi oficialmente divulgado. Apesar de os americanos já terem assinado de forma virtual o acordo, Trump disse que o texto que ele chamou nesta manhã de memorando de entendimento ainda não é o final. Trump afirmou ainda que pode voltar a atacar Teherã caso não fique satisfeito com o desfecho das negociações posteriores sobre o programa nuclear iraniano. Donald Trump completou ainda que a existência do fundo de 300 bilhões de dólares que serviria para financiar a reconstrução do Irã, é falso. Carol.
1: Obrigada, Luiz. No fim de semana, a assinatura tinha sido feita pelo vice-presidente americano, né, o J.D. Vance, e pelo presidente do parlamento iraniano. E aí hoje, Casa Branca e governo do Irã confirmaram a assinatura pelo presidente americano Donald Trump e pelo presidente do Irã, Massoud Pezeshkian, também de forma eletrônica.
0: E o ponto número um desse acordo, né, Carol, diz que Estados Unidos e Irã declaram o fim imediato permanente da guerra em todas as frentes e que se comprometem a não iniciar qualquer conflito um contra o outro. Mas o presidente Donald Trump já diz que pode sim atacar o Irã caso não concorde com alguma coisa.
1: Isso.
0: São 7h38 agora. O Igor Cardim, em Brasília, tem informações agora sobre a arma que foi apreendida e que estava no nome do ex-presidente Jair Bolsonaro. Oi, Igor.
3: Oi, Débora, boa noite para você e para o ouvinte. Pois é, a defesa do ex-presidente Jair Bolsonaro admitiu ao STF que ele mantinha em casa uma pistola Glock 9mm registrada em seu nome e que pediu ajuda a um militar da sua equipe de segurança para verificar uma falha no armamento. Os advogados afirmaram que a arma possuía registro regular junto ao Exército e que era guardada em sua residência de forma compatível com a condição de proprietário. Segundo a defesa, a equipe de segurança retirou, sem o consentimento de Bolsonaro, o percussor da pistola, tornando-a inoperante. A medida teria sido adotada em razão das medicações psiquiátricas utilizadas pelo ex-presidente, que, de acordo com os advogados, afetavam a sua cognição. Ao perceber uma irregularidade no funcionamento do mecanismo, Bolsonaro teria entregue a arma ao segundo sargento Estácio Leite da Silva Filho, para identificar o problema e realizar a manutenção. Os advogados também disseram que Bolsonaro não estava em situação irregular, argumentando que a sua condenação não determinou a entrega de armas nem o cancelamento de registros. Débora.
0: Obrigada pelas informações, Igor Cardim. Esse percursor é uma peça da pistola que é justamente a peça responsável por golpear a espoleta e iniciar o disparo. Então, sem essa peça, a arma não funciona, né?
1: Débora, a gente tem informação agora no Rio de Janeiro sobre o estado de saúde do ex-técnico da seleção, Carlos Alberto Parreira, que está internado. Matheus Maciel, boa noite.
4: Oi, Carol. Ótima noite para você, Débora. Todo mundo acompanhando a gente aqui no Ponto Final. Parreira foi internado no Hospital Samaritano, que fica aqui na zona sudoeste do Rio de Janeiro. E a gente pode lembrar

0: genética. O linfoma de Hodgkin é uma doença que é um tipo de câncer, na verdade, que se origina ali dentro do sistema linfático. É um conjunto composto por órgãos, tecidos do corpo responsáveis justamente pela nossa imunidade. E isso afeta ao Parreira de uma forma progressiva. Ele vai tentando tratar a doença justamente para tentar inibir os impactos que ela traz ao corpo dele. Parreira, né, Carol? Um dos nomes mais memoráveis históricos aqui da história da seleção brasileira. A gente está falando muito de Copa do Mundo aqui, mas tem aí toda a questão do fato marcante de Parreira, que agora nos cabe é torcer para que ele tenha uma plena melhora e possa ver o andamento da seleção nessa Copa do Mundo.
1: Técnico do inesquecível título do Tetra. Obrigada, Matheus.
2: A gente faz uma pausa aqui no ponto final e a gente volta para falar mais sobre seleção brasileira, mas claro, aqui a gente está torcendo para que o Parreira se recupere, possa acompanhar a Copa, quem sabe acompanhar o Hexa. Torcemos para isso, principalmente pela melhora do Parreira.

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1: Voltando com informações da Zona Norte do Recife, o trânsito já dá sinais de melhora em grandes vias da região. A Avenida Rui Barbosa tem movimento moderado. A Avenida Norte também já tem movimento mais moderado, com alguns pontos de retenção ainda, mas já diminuindo. Na Rua do Futuro, o trânsito flui bem. E a Avenida Professor José dos Anjos tem trânsito tranquilo, nos dois sentidos da via. 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Betânia Ribeiro para a CBN Recife.
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0: Leonardo Dai, diretamente de Nova Jersey, nos traz informações sobre a seleção brasileira. E aí, Dai, já deu para sentir, ter uma ideia, se o Ancelotti vai mexer na seleção para o jogo de sexta-feira contra o Haiti? Porque eu imagino que ele está recebendo aí um monte de zap, porque o que tem de palpiteiro, né, querendo que ele mude o time. Boa noite.
1: Boa noite. É bem possível que mude, mas não consigo te dizer se vai mudar, quais serão as mudanças. Aliás, vamos lembrar, né, que no jogo contra o Marrocos no sábado, os jogadores só ficaram sabendo da escalação na hora da saída para o estádio, né? Então, isso segue sendo um mistério, talvez seguirá sendo um mistério até a hora da divulgação da escalação, né? Mas um dos jogadores que podem entrar no time, a mudança mais provável, por assim dizer, nesse momento, né, é a volta do Danilo, lateral direito do Flamengo, ao time titular, no lugar do Roger Ibanez. E hoje o Danilo comentou alguns resultados surpreendentes que tivemos na Copa, né, como o empate da Espanha com Cabo Verde, e tinha acabado de terminar o jogo de Portugal 1-1 com a República Democrática do Congo, e usou esses resultados para dizer também, como Douglas Santos já tinha dito ontem, que esse papo de golear o Haiti não é nada disso, não. Antes do jogo ninguém vai pensar nisso, e também para dar o caminho do Brasil para vencer a seleção haitiana.
2: Meus amigos, provavelmente você viu, e a grande maioria de nós se viram, como que o Cabo Verde defendia contra a Espanha. Muito além de estar uma linha de seis, uma linha de sete, todo mundo defendendo, é uma questão de deixar a vida em cada bola. É uma questão de se entregar, de se doar, de ir além até da saúde, para poder defender o resultado e fazer um papel bonito na Copa do Mundo contra uma seleção que é favorita. Então, hoje em dia não existe isso. Eu fui perguntado depois do jogo sobre essa questão de golear o Haiti. Assim, mas seria uma grande loucura eu falar algo sobre isso. O Brasil precisa entrar taticamente bem postado, fazer um jogo seguro, um jogo onde a gente vai querer o comando, sim, da partida, e buscar ganhar a todo momento, da melhor forma possível e mais equilibrada. Agora, falar de quantos gols, isso realmente é uma expectativa muito elevada e uma falta de respeito, eu diria, com aquilo que é o futebol de hoje em dia. A maneira de quebrar isso, meu amigo, nós não podemos esperar a bola no pé. A partir do momento que libere o jogador entre linhas, atacar a profundidade, movimentos cruzados, jogar a bola para fora e cruzar, encher a área, essa é a nossa maneira de demonstrar para o nosso torcedor que a

0: gente quer realmente o resultado, entendeu?
1: Jogar a bola para fora não é jogar a bola para lateral, não, né, gente? Jogar a bola para fora é pelos lados do campo e aí encher a área para receber o cruzamento. Seleção treina amanhã ainda em Morristown, depois vem aqui à tarde para Filadélfia e no comecinho da noite tem a entrevista do técnico da seleção junto com um jogador que ainda não foi definido. Débora.
2: Ó, gente, eu coloquei no bolão que o Brasil ia golear o Haiti, Danilo, pelo amor de
3: Deus. Pelo amor de Deus.
2: Colabora. Valeu, Dai.
1: Valeu, até mais.
2: Até. 7h51.
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0: Guilherme Muniz fala sobre o novo hatch da Hyundai que vai ficar acima do HB20.
1: Oi pessoal, muito boa noite. Hoje eu quero contar rapidinho aqui para vocês sobre o lançamento de um novo carro no nosso mercado, é o Hyundai i20. Ele chegou essa semana agora em 6 versões, entre 100 mil e 140 mil reais. Ele vem aí com uma nova estrutura da Hyundai, uma estrutura global inclusive, tem ali pouco mais de 4,13 metros de comprimento, 2,58 metros de entre-eixos. O que isso significa? Ele é um carro um pouco maior do que o HB20, e tem medidas muito semelhantes às do SUVs de entrada de hoje em dia. Estou falando daquela categoria que tem Fiat Pulse, o Volkswagen Tera, Renault Kardian e o Chevrolet Sonic. Mas na prática, o Hyundai i20 é considerado um hatch compacto. Ele tem os motores iguais aos do HB20, então tem 1.0 flex aspirado de 80 cavalos e um pouco mais de 10 kg de torque nas versões mais básicas, e aí o câmbio é manual de 5 marchas, e tem nas versões mais caras o motor 1.0 turbo flex de 115 cavalos e 17,5 kg de torque com câmbio automático de 6 marchas. Qual é uma observação importante aqui? Esse é o mesmo motor do HB20, mas ele perdeu 5 cavalos de potência no i20 para ele se adaptar a um programa do governo federal que limita as emissões e a potência do carro para ter uma redução de imposto também. Por dentro, o destaque fica para a cabine com visual até refinado na versão topo de linha, mas ainda assim é uma cabine cheia de plástico rígido, sem materiais muito refinados, e a lista de itens de série tem alguns diferenciais, como recursos semi-autônomos em algumas versões, além de detector de fadiga e farol alto adaptativo. A lista completa de versões, de preços, de itens de série, todos os detalhes, está lá no site da CBN para você poder conferir em detalhes.
0: Valeu, Muniz. Fique agora com o noticiário da sua região.

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1: De volta com informações da área central do Recife, o trânsito já está mais tranquilo na região. A Avenida Conde da Boa Vista tem movimento moderado no sentido Derby e trânsito tranquilo para quem vai em direção à Rua do Hospício. Em Santo Amaro, a Avenida Cruz Cabugá já tem movimento moderado. Trânsito bom na Rua da Aurora, na Rua do Riachuelo, na Rua João Lira e na Avenida Mário Melo. 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
1: E a gente se despede, Carol, do nosso Ponto Final CBN por hoje, tá? Amanhã a gente está de volta com o programa das 5 às 8, Vera Magalhães às 6 horas, e a gente espera você. Beijo, Carol, até.
2: Vou até estranhar fazer um programa de 3 horas completas, Débora, já perdi o costume. Beijo pra você, boa noite, até amanhã.
1: A produção foi de Wender Starles, trabalhos técnicos de Henrique Dias. Muito obrigada pela companhia, tenha uma ótima noite, esperamos você amanhã. Até.

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0: Quarta-feira, 17 de junho de 2026. A Secretaria da Receita Federal informou que vai realizar a partir de 15 de julho o pagamento de um lote especial de restituição do imposto de renda para cerca de 4 milhões de contribuintes. Apelidado de cashback do imposto de renda, esse lote contempla restituições referentes ao exercício de 2025. A consulta para verificar se o contribuinte foi incluído estará disponível a partir de 8 de julho. De acordo com a Receita Federal, serão liberados aproximadamente R$500 milhões em restituições, com pagamento de até R$1.000 por contribuinte. O brasileiro Matheus Machado, de 27 anos, foi condenado pelo Tribunal de Braga a 21 anos e 6 meses de prisão pelo assassinato do jovem português Manuel Gonçalves, de 19 anos. O crime ocorreu em 2025. Além da pena de prisão, a justiça portuguesa determinou a expulsão de Matheus do país após o cumprimento da sentença e o pagamento de uma indenização de 227 mil euros à família da vítima. Segundo a acusação, o crime aconteceu após Manuel tentar impedir que Matheus drogasse mulheres em um bar. A defesa sustenta que há dúvidas sobre a autoria do homicídio. O número de casos confirmados de ebola na República Democrática do Congo subiu para 782, após a identificação de 72 novos casos em 24 horas. Esse é um dos maiores aumentos diários desde o início do atual surto. O total de mortes confirmadas chegou a 181. No horário de Brasília, 8:02.
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1: Muito boa noite a você, amigo e amiga, ouvintes aqui do Quatro em Campo. Sejam todos muito bem-vindos. Vamos juntos até as 9 horas da noite. Muito obrigado a você que se liga no nosso podcast, você que acompanha o programa nas mais diversas plataformas digitais. Hoje, dia 17 de junho.
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1: Rafael Prates, tudo bem, Prates? Boa noite. Cadê o Prates?
2: Oi, Éboli, boa noite. Boa noite, ouvintes da CBN.
1: Michele Silva, tudo bem, Mi? Boa noite.
3: Tudo bem, Éboli. Boa noite para você, para todo mundo que está na audiência.
1: E Rodrigo Bittar. Fala, Bittar. Boa noite.
4: Tudo bem, Éboli. Boa noite para você e para quem está ligado com a gente.
1: Ramon Lemes, meu amigo.
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1: Vamos falar de Copa do Mundo, né? Mais um dia de Copa do Mundo que não acabou ainda não, hein? Hoje ainda teremos mais 2 jogos para finalizar a primeira rodada, né, da Copa do Mundo. Tivemos a estreia de Portugal, um tanto decepcionante, né? Empatou com o Congo 1-1. E a grande estreia da Inglaterra, 4-2 em cima da Croácia. Hoje ainda teremos Uzbequistão e Colômbia, e Gana e Panamá, né? A Copa do Mundo aí a todo vapor, no clima da Copa do Mundo, Ramon! Eita, olha a Copa aí, ó. E vamos até os Estados Unidos, né? Com o Leonardo Deck, já está na Filadélfia, que é o local do próximo jogo do Brasil contra o Haiti. Aquela história, né, de buscar sinais naqueles 15 minutinhos de treino para entender o que está bolando o Carlo Ancelotti para esse jogo contra o Haiti. E hoje, na entrevista coletiva, quem conversou com a imprensa deu mais uma vez uma ótima entrevista, né? Falou abertamente sobre vários aspectos aí envolvendo a seleção brasileira. Falou, inclusive, sobre a cabeça de Carlo Ancelotti. Está difícil de decifrar aí a cabeça do Carlo Ancelotti, o Danilo. Leonardo Dai, da Filadélfia, terra de rock Balboa.

0: Olha aí, com vinhetinho e tudo. Fala, Léo, boa noite.
1: Tudo bem, Éboli? Boa noite aos companheiros, a você, ouvinte da CBN também. Pois é, de vez em quando, né, a gente tem dificuldade para conseguir extrair uma sonora de um jogador da seleção, às vezes, das entrevistas coletivas. Hoje, com o Danilo, é o contrário, né? Teve que ter um esforço de edição ali para conseguir trazer tudo que o Danilo falou de interessante. É, foram muitos assuntos, né? É, e aí, assim, agora são 7:06 aqui no horário da Filadélfia. 20 minutos atrás eu entrei no ar na programação da CBN com a resposta que o Danilo deu sobre dizer que é loucura golear o Haiti. Então, como tem muita coisa legal para a gente repercutir, vou pular essa daí e colocar outras respostas interessantes aqui. Quem tiver interesse em ver o que o Danilo falou sobre o jogo contra o Haiti, falando que é loucura pensar em goleada, e não ouviu agora há pouco a minha participação no ponto final, lá no Instagram da CBN tem a resposta também. Você vai achar também com facilidade nas redes sociais em geral. Mas vamos começar então sobre esse Brasil e Haiti, e sobre o momento do Brasil na Copa do Mundo. A gente fala muito, né, Éboli, sobre o Brasil teve um ciclo conturbado e isso atrapalha, essa coisa toda. Só que a gente, às vezes, não fala muito claramente como que atrapalha, né? Atrapalha por quê? Atrapalha como? E o Danilo deu uma resposta bem interessante hoje para falar sobre como esse ciclo com 4 técnicos, 3 presidentes da CBF, está atrapalhando a seleção brasileira e também como o Brasil pode superar essa questão para fazer uma boa Copa do Mundo.
2: E eu acredito, sim, que a não criação de uma identidade, as trocas constantes, tudo aquilo que aconteceu, faz influência nessa questão da ansiedade, nessa questão de... Porque quando você tem um plano e uma coisa construída, coesa, quando as coisas começam a ficar difíceis, você se agarra naquilo. Então isso é uma coisa que realmente a gente não conseguiu construir. Isso é claro, isso é óbvio. E como eu falei, talvez depois do jogo da França, em algumas entrevistas, eu falei, pessoal, nós temos que ser claro. Nós não temos a maturidade que uma equipe como a França tem hoje, ou como a própria Argentina tem. Nós não temos essa maturidade enquanto equipe. O que não quer dizer que a gente não pode fazer um bom papel e provar a ganhar e provar a chegar longe. Entretanto, as nossas ferramentas para jogar essas partidas, elas têm que ser diferentes. Nós temos que usar outro tipo de mecanismo para poder enfrentar esse tipo de jogo. Talvez ficar um pouco mais baixo, talvez não pressionar tanto, talvez aceitar em algum momento que a posse de bola e o comando do jogo possa ser do adversário. Isso para mim é maturidade, é saber enfrentar esses momentos e saber que a hora que eles derem uma brecha para a gente, então vamos lá, nós temos o Vinícius, nós temos o Rafinha, nós temos o Hendrick, nós temos o Rayan, nós temos gente que a hora que eles derem uma brecha, nós vamos fazer o gol.
0: Ah, e muitas vezes,
1: nosso, né, Rafael Prati...
0: dançar conforme a música, né, Léo? A gente falava aqui ontem sobre a facilidade que a França teve no segundo tempo, depois de um primeiro tempo ruim, então virou a chave e já percebeu o que deveria fazer diferente no segundo tempo, e contra Senegal, e construiu uma belíssima vitória. Depois do programa tivemos a estreia, depois do programa de ontem, né, tivemos a estreia da Argentina com o recital do Lionel Messi. Ah, mas ele já está com uma idade avançada, joga na Liga dos Estados Unidos, está aí. 3 gols, o primeiro a fazer um hat-trick já nessa Copa do Mundo. No próximo jogo contra a Áustria pode se tornar o maior artilheiro de todos os tempos em Copas do Mundo. E é uma Argentina que não depende do Messi, usufrui do Messi e tenta potencializar aquilo que o Messi ainda pode oferecer de diferente, pelo menos é o que eu penso. Então, são trabalhos realmente com uma maturidade à frente do que a gente vê na seleção brasileira, né?
1: Eu só ia falar que dançar conforme a música funciona bem, mas o Rafael Prates tem a expressão pega ratão para definir esse caminho que a seleção brasileira pode encontrar aí agora que o Danilo mencionou.
0: Como é que é o caminho pega ratão, Prates?
3: Ah, fica todo mundo esperando na defesa. De vez em quando dá uma beliscadinha, mas bem de vez em quando, Éboli. Também ninguém faz grande questão de beliscar no caso do Haiti. Sexta-feira para defender bem, marcar, para ver se segura o ímpeto, possivelmente, da seleção brasileira.
0: E Prates, a comparação é cruel mesmo, né? Você tem estágios de trabalho bem diferentes, né? Quando você compara com outras equipes que estão relativamente à frente da nossa, né?
3: Sim. Os estágios são diferentes, agora o estágio brasileiro também caminhou pouco, né? Por mais que realmente tenha sido muito conturbado e cheio assim de problemas, de mudanças, de rota, sem ter rota nenhuma, na verdade, até agora, em pouco mais de um ano, né? Um ano do Ancelotti como técnico da seleção brasileira, a seleção andou pouco. E isso deixa o estágio ainda mais preocupante, ainda mais assim problemático, cheio de dúvidas, né?

0: Mas Danilo, quando ele fala em relação ao que é uma Copa do Mundo, ela não premia geralmente quem faz grande trabalho até a Copa. Ela premia quem faz grande trabalho na Copa do Mundo. Então isso dá à seleção brasileira alguma possibilidade de, mesmo sem ser a melhor seleção do torneio, né, ela talvez crescer ao longo da competição. Por isso cada jogo do Brasil assim ganha muita importância. A gente tenta observar a evolução, qual caminho está sendo seguido, se é que é um caminho a ser pavimentado. Nesse momento não tem muita coisa para se apegar, para se segurar. Talvez na sexta-feira alguma coisa apareça para a gente começar a falar de algo positivo do Brasil em relação à Copa do Mundo também.
1: É. Léo, vamos seguir ouvindo o Danilo, para a gente também lançar outros temas aqui, né, a respeito do que falou o Danilo. E como a gente já disse, né, Danilo, na entrevista, é um cara que enriquece muito o debate. Diga lá então, Léo.
2: Nossa imprensa, né, Carlos Eduardo Ebro, eu gosto de dar umas cutucadinhas de vez em quando, mas a nossa imprensa, de vez em quando, ela pega coisas que acontecem com frequência no futebol e lança uma luz exagerada para tentar justificar um resultado não tão bom, né? Eu estou falando isso porque, depois do empate contra o Marrocos, muita gente, se tiver alguém aqui na mesa que tenha embarcado nessa, respeito, mas discordo, embarcou numa de que o técnico da seleção não devia ter dado a escalação, definido a escalação, só na saída para o estádio, né? Porque ele só avisou para os jogadores quem ia jogar na saída para o estádio no jogo de sábado contra o Marrocos. E a gente tem, toda vez que eu entro no ar aqui, né, você ou os outros apresentadores sempre perguntam: tem escalação? Não tem escalação? A seleção não tem escalação nesse momento, né? Uma escalação de goleiro ou ponta esquerda, a seleção não tem. A seleção vai fazendo jogo a jogo e muitas vezes decidindo em cima da hora, como foi no jogo contra o Marrocos. Claro que o técnico da seleção, no íntimo dele, ele tende a ter um desenho formado, provavelmente ele já sabe que time ele vai escalar na sexta-feira contra o Haiti, mas isso não está definido. A gente não tem a seleção brasileira treinando no dia a dia com um time titular de Copa do Mundo. E o Danilo falou sobre isso, porque ele, na visão dele, isso não é exatamente um problema, pelo contrário, é algo que pertence ao futebol moderno.
3: É o que acontece, é natural, né? Hoje nós temos, muito provavelmente, um time 80% definido do que vai jogar, 70% definido do que vai jogar sexta-feira, e temos três jogadores, quatro que ainda não se sabe por vários motivos, por indecisão do treinador, por uma questão tática, por uma questão física, por mania do treinador. O treinador tem uma cabeça maluca, jogou, sabe bem, treinador às vezes tem escolhas e decisões que ninguém, não tem uma explicação lógica, sabe? Então, nesse nível, e eu falo por mim, eu, se o treinador me falar que eu vou jogar hoje ou amanhã, ou se ele vai me falar uma hora antes, na sexta-feira, a minha preparação e a minha forma de estar dentro do grupo e preparando para o jogo é a mesma. Posso falar que isso serve para todo jogador? Não. Alguns jogadores precisam saber antes, sim, para se preparar de uma maneira diferente, para já viver algo do jogo. Eu, por algo vivido já no futebol e alguns outros, por mim, se ele me falar 10 minutos que eu tenho que entrar, já me aconteceu várias vezes. O Guardiola chegou e falou: tu vai jogar agora, zagueiro. Eu nunca tinha jogado de zagueiro. Depende de cada um.
1: Depende de cada um.
2: Quando ele falou aí, você jogou bola, você sabe, não era pra mim, evidentemente, né? Era pro Zinho, Tetra, que foi quem tinha feito a pergunta pra ele. Exatamente. Hoje na ESPN, o Zinho, aliás, aniversariante do dia hoje, o Zinho, Tetra campeão mundial em 94, que tava na coletiva hoje.
1: Parabéns pro Zinho, Tetra campeão do mundo. Inclusive, nessas posições que geram dúvida, uma delas é a própria posição do Danilo, né? Isso é curioso. Mas, e aí, eu vendo aqui, Michele, aquela coisa dos sinais, né? O pessoal tá doido por sinais que possam revelar o time que vai começar o jogo contra o Haiti, né? Foi todo mundo para um lado, no time de estreia, e o Ancelotti foi para outro, né? E derrubou geral, né? Mudando os laterais e botando o Igor Thiago na frente. E aí, o que apareceu num painel tático utilizado no treino de hoje foi, né, as pecinhas: Danilo, Marquinhos, Léo Pereira, Douglas Santos, Fabinho, Bruno Guimarães, Martinelli, Vinícius Júnior, Igor Thiago e Luiz Henrique. Aí a salada tá completa, viu, Michele?
4: É que eu vou te falar, eu não sei nem se é uma questão da gente, enquanto imprensa, e dos torcedores, das torcedoras em geral, de querer essa escalação em si. Eu vou te falar que eu acho que é muito mais querer algo sólido, né? Querer algum indicativo de jogo, de como joga, do que esperar dessa seleção brasileira. E talvez a escalação em si, ela seja só uma parte disso. Eu acredito muito que é, né, uma parte de uma questão que é muito maior do que a escalação que vai acontecer.

0: campo nesse jogo, que é a forma da seleção brasileira jogar, né? De que maneira vai se comportar. E se me permite, Éboli, falar um pouquinho sobre o que o Danilo falou anteriormente.
1: Claro.
0: Eu não sei, não sabia se a gente ia voltar ou não nesse assunto. Eu primeiro que eu gostei demais da entrevista dele, assim, eu sempre gosto quando o jogador sai da caixa do que foi treinado com assessoria, com todo respeito à assessoria, sei que vocês fazem um grande trabalho, mas eu sempre gosto do jogador que ele é mais sincero, né, que ele consegue abrir mais o coração, e aí o Danilo, com a experiência que tem também, ele se colocou nesse lugar de ser um pouco mais franco e enfim, tem estofo para isso, né? Mas eu gostei da declaração dele e acho que ocorre uma confusão bem comum quando a gente fala do que ele citou ali sobre se o caminho é deixar a bola um pouco mais para o adversário ou entregar mais o controle para o adversário, talvez seja esse o caminho. Eu acho que é bem comum a gente, quando fala sobre isso, ir para aquele debate do propositivo ou do reativo, né? De ter mais a bola, não ter tanto a bola. E o jogo, para mim, hoje, ele oferece cenários cada vez mais amplos, né? Você tem vários jogos dentro de um mesmo jogo e nessa Copa do Mundo mais ainda, porque você tem uma parada em cada tempo e essas paradas têm mudado os jogos. E muitas vezes a gente associa o peso, o tamanho, o impacto de uma seleção ou de um time ao jogar com a posse de bola ou não. Se não joga com a posse, é um jogo de covarde, entre aspas. Se joga com a posse de bola, aí é um jogo de quem tentou jogar. E eu acho que esse é um debate que esvazia muito, assim, fica muito vazia o conceito do jogo. E o Danilo, quando ele traz isso, é claro que ele está falando por uma questão de necessidade da seleção brasileira, pelo ciclo que fez, mas penso que seria muito benéfico para a seleção brasileira, independentemente da escalação que o Ancelotti vai escalar para esses próximos jogos, que se tenha um pouco mais de leveza quando se fala em posse de bola. Porque o que a gente tem visto da seleção é uma seleção que muitas vezes tem essa afobação, né? Ter a bola de qualquer jeito, atacar de qualquer jeito, atacar o quanto antes, pressionar o quanto antes. E talvez o caminho seja a coletiva do Danilo. Dá uma respirada, reflete bem se isso é o melhor. Então, assim, fazendo um combo aí das duas respostas, independentemente da escalação que vai a campo, acho que o caminho é uma seleção que pondere um pouco mais, sabe? Você não precisa jogar com a posse de bola. Calma, respira, sabe? E, enfim, as trocas que ele vai fazer, eu acredito que o Luiz Henrique na vaga do Paquetá é muito mais para talvez ter uma amplitude pelo lado direito e aí utilizar o Rafinha como esse meio armador.
1: Mas nessa escalação aí do quadro, o Rafinha nem tá, né? É o Martinelli que tá.
0: Perdão.
1: Martinelli que tá com o Vinícius Júnior, Igor Thiago e Luiz Henrique, né?
0: Mas aí realmente talvez seja muito mais uma escalação, então, pensando em transição mesmo, porque ainda mais considerando que tem o Danilo, né? Considerando que tem o Danilo, não imagino que será uma seleção brasileira de muito... Se bem que tem nomes aí que... realmente é uma confusão.
1: Eu acho que muitas vezes esse nervosismo, né? Ele tá diretamente associado a um jogo que não está encaixado. E quando você não tem a capacidade de organização com a bola no pé, o jogo de transição se faz muito mais fácil de você executar, porque você lida muito também com questões intuitivas, né, valências individuais. Eu acho que o que muitas vezes a gente olha como nervosismo, para mim é falta de conjunto mesmo, falta de preparo coletivo, né? Porque o nervosismo se dá quando você não se sente bem preparado para executar algo, né? Porque não dá para discutir aqui a experiência em termos dos jogadores, vivência para determinadas situações. Mas quando você não tem um jogo coletivo encaixado, todo mundo fica parecendo mais nervoso. Eu quero ouvir também o Bitar. Léo, antes de eu passar de volta para você, eu queria ouvir o Bitar também.
2: Eu só queria fazer uma parte, Éboli, sobre essa escalação que você mencionou aí. Porque é o seguinte, né? Vamos lembrar que o Rafinha, o Gabriel Magalhães e o Bruno Guimarães, e nenhum dos três estão aí nessa escalação, né? Eles começaram a semana sendo poupados de um treinamento. Até onde a gente sabe, eles vão para o jogo na sexta-feira. Mas, assim, eu não acredito que esse time vá ser escalado e acho que tem um componente de planejamento de treino da semana controlando um pouco mais a carga desses três jogadores também nessa formação.
0: É estranhíssima essa escalação.
1: Bem, mostra um número maior de indefinições e me deixa ainda mais assustado, sinceramente.
0: Mas agora eu acho que o Dai trouxe um ponto que organizou as coisas. Aí faz mais sentido.
1: A questão do jogador.

0: jogadores que não foram, que não treinaram no início da semana por causa das questões físicas. Será? Vamos ver. Bittar, e aí você?
1: Eu acho que o time não vai mudar tanto assim não, viu, Éboli, para esse jogo contra o Haiti, porque não me parece ser um jogo parâmetro para uma sequência de Copa do Mundo. Então, assim, vamos testar e se der certo nesse jogo, aí realmente eu posso mudar o meu raciocínio, a minha ideia inicial sobre a escalação da seleção brasileira contra a Copa do Mundo. E realmente, né, essa ausência de regularidade, né, de jogos bem feitos pela seleção brasileira gera dúvidas. E gerando dúvidas, naturalmente os testes vão surgir. Eu acho que na lateral direita, para mim, já está meio que certo, né, que o Danilo vai assumir a condição de titular. Deveria ser um nexo, né, faz sentido, né, tem nexo mesmo essa a entrada dele na lateral direita, porque ele é o único lateral de origem, segundo a escolha do Ancelotti, né, não que ele esteja jogando por ali no Flamengo, porque ele não está, mas é o único lateral de origem chamado aí para a seleção brasileira. Então, teria um sentido, e ele entrou razoavelmente bem no último compromisso contra Marrocos, enquanto a gente viu o Ibanez errando bastante, tendo muitas dificuldades no primeiro tempo, principalmente nos minutos iniciais, né? Agora, do meio para frente, eu não sei se ele vai mudar muita coisa, viu, Éboli? Acho que talvez ali um Igor Thiago saindo, que não foi o caso dessa formação, claro, mas o Igor Thiago saindo para ter um pouco mais de mobilidade com o Matheus Cunha, ou até talvez essa entrada do Luiz Henrique para um time mais ofensivo, talvez aí no lugar do Paquetá, mas me parece muito uma questão desse jogo, sabe? Não acho que ele vai utilizar como teste aí para uma sequência de Copa do Mundo, que não vai fazer tanto sentido. Mas para esse jogo, como eu vinha falando já há bastante tempo, né, quando a gente falava das eliminatórias, tudo bem, jogar com o Peru com quatro atacantes mais para frente, de um para um, que pensam mais na parte ofensiva, tudo bem, pode ser que funcione. Agora pegar uma Argentina, um Equador, uma Colômbia, um Paraguai, que tem uma defesa boa, apesar de ter estreado muito mal na Copa do Mundo, é totalmente diferente. E quando a gente fala sobre o Haiti, a gente, apesar de ter tido uma ótima estreia, o raciocínio é um, acho que o Brasil vai ter dificuldades, mas tem chance de golear, já não tem, na minha cabeça, pelo menos de forma inicial, não tem uma chance de golear a partida da última rodada contra a Escócia. Acho que vai ser um jogo mais difícil, um jogo mais físico, e o Brasil tem que estar preparado para isso.
0: O Prats, esse painel tático aí, mexe alguma coisa nos teus pensamentos ou não? Deixa rolar, vamos esperar sexta-feira mesmo.
2: Não, talvez para o jogo de sexta-feira, como o técnico da Seleção Brasileira tem falado muito assim de jogo a jogo, de preparar a equipe para o que ele imagina da partida, eu não descartaria essa possibilidade de ter de novo, teoricamente, quatro atacantes, né? Eu não sei se seria, por exemplo, o Martinelli. O Rafinha, se tiver condição, como deve ter, falou agora o Leonardo Dai, vai para o jogo, não acredito que ele vai tirar o Rafinha. Mas, por exemplo, não vou ficar surpreso se sair o Casemiro para o tipo de jogo que está imaginando o técnico da Seleção Brasileira. Um jogo de colocar gente que tem um passe melhor, jogadores que consigam pressionar rapidamente quando perdem a bola. Então, talvez nesse cenário, para sexta-feira, algumas mudanças podem acontecer. Agora, é muito pontual, estou com o Bittar. Eu acho que para sexta-feira é um cenário que não foi contra Marrocos e possivelmente não será contra a Escócia. Então, eu não vou ficar surpreso se acontecer aí duas ou três mudanças de, teoricamente, deixar o time com mais gente para atacar, né? Então, talvez imagine isso, até do que falou o Danilo hoje, né? De rapidamente pressionado, jogadores sempre estarem perto da bola, muita opção de passe, enfim. É o que eu acho que a Comissão Técnica do Brasil está projetando para o jogo de sexta-feira, um jogo que o Brasil tenha muito a bola contra uma seleção que deve se defender um pouco mais, mas deixou uma boa impressão na estreia. O Haiti não foi presa fácil para a Escócia, não. Aquele Haiti na sexta-feira contra esse Brasil. Olha, ô Éboli, é bom você se precaver.
0: O Danilo
2: hoje deu esse recado para você, Éboli. Você foi citado. Você não foi citado nominalmente por ele, mas ele falou: olha, que tá falando goleada, jogo fácil, passeio. É bom tirar o cavalinho da chuva.
3: Todo mundo avisando, né?
0: Foi acostumado com
3: outro tipo de seleção brasileira.
0: Tá bom.
2: Mas mudou tudo.
0: Mudou, infelizmente. Léo, vamos arrematar a seleção brasileira. Tenho que chamar o intervalo e tem as estreias de Portugal, Inglaterra. Quero ouvi-lo sobre Messi também. Então vamos encerrar a seleção brasileira. O que mais você tem para me falar? E rapidinho, porque eu tenho que chamar o break. Vamos lá, Léo.
3: Não, essa seleção treina amanhã em Demore, então depois vem para cá, para Filadélfia, que aliás está entupida de brasileiros já, né? E aí à noite vai ter entrevista coletiva do professor Carleto e também de um jogador que ainda não foi definido. Se você quiser, a gente pode ter uma sonorinha aqui do Danilo falando sobre as laterais.

0: seleção mais assim, de maneira etérea, mais de maneira geracional. Se quiser, a gente guarda para uma ocasião que a gente esteja mais com mais tempo aí, Éboli. Deixo na sua confiança.
1: Vamos deixar. Amanhã a gente vai discutir mais seleção brasileira. Depois já tem sexta-feira, né? O programa antes, inclusive, do jogo. Eu estou realmente aqui em cima do laço. Obrigado, Léo. Bom trabalho aí, tá?
0: Valeu, até mais.
1: Valeu. Vamos fazer nosso primeiro intervalo? Daqui a pouquinho a gente volta para falar das estreias de Portugal, Inglaterra. Olha o Harry Kane aí, ó. Olha o Harry Kane entrando aí na briga com artilheiros aí, ó. Ele já fez 2, o Mbappé já fez 2. O Haaland já fez 2 e o Messi, tem que respeitar pra caramba esse tal de Lionel Messi.
2: É, mas não foi expulso lá no primeiro tempo. Depois eu falo.
1: Não pode expulsar o Messi, não. Vamos pro intervalo.
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7: Esporte. Ricardo Luiz.
8: Na tarde desta quarta-feira, o técnico Márcio Goiano finalizou a preparação do esporte para a partida de amanhã diante do Atlético Goianiense. O Leão, dependendo de outros resultados e vencendo os goianos, pode assumir a liderança da Série B. Foi beneficiado com a derrota de ontem do Fortaleza para o América Mineiro para não perder mais uma posição na tabela da competição. Com relação ao time, Madson, suspenso com o terceiro amarelo, não vai para a partida. Iago Felipe, que saiu lesionado na última partida, é dúvida para o jogo. Provável time do esporte com Thiago Couto, Augusto Pulse, Zé Marcos, Marcelo Benevenuto e Felipinho, Zé Lucas, Iago Felipe ou Pedro Martins ou Fábio Matheus e Biel Fonseca, o ataque com Yuri Castilho, Christian Barleta e Pedro Perotti. Informações do esporte para o 4 em campo.
7: Náutico!
9: Thiago Silva.
10: E o nome do meia Jean Carlos, ex-náutico que está na Chapecoense, surgiu com mais força e pode ser um reforço do Timbu para a sequência do Campeonato Brasileiro. Náutico que está fazendo realmente algumas sondagens, está contactando, sondando alguns atletas. Borassi, atacante, ex-Paysandu, Criciúma, que está no San Martín de Tucumã, argentino, foi jogador de Hélio no Paysandu, também negociando, além de Jean Carlos e Borassi, a direção do Náutico. O Náutico vai anunciar pelo menos uns 4 ou 5 reforços, somando a Borassi e o Jean Carlos. Então, Náutico pontualmente vai ao mercado em busca de contratações, realmente, para fortalecer o elenco para o Campeonato Brasileiro.
7: Santa Cruz!
9: Osmar Cordeiro.
11: Para o confronto da 11ª rodada do Campeonato Brasileiro da Série C, o Santa Cruz enfrenta no próximo sábado, às 7 da noite, a equipe do Ipiranga de Erechim. Na arbitragem, no apito, Leonardo Willers Lorenzato e nas bandeiras, Gislan Antônio Garcia e Rafael Virgílio Peiter, o trio do Mato Grosso. Quarto árbitro é César Pereira. As informações do Santa Cruz para a Rádio CBN, a rádio que toca notícia. Agora...

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1: Quarta-feira, 17 de junho de 2026. O presidente dos Estados Unidos, Donald Trump, assinou o acordo com o Irã para pôr fim à guerra no Oriente Médio. Uma autoridade do governo norte-americano afirmou à agência de notícias AFP que Trump assinou pessoalmente uma cópia do documento durante o jantar com o presidente da França, Emmanuel Macron, no Palácio de Versalhes, após a cúpula do G7. A assinatura do documento também foi confirmada pelo Irã por meio de um porta-voz do Ministério das Relações Exteriores. O Banco Central reduziu a taxa Selic de 14,50% para 14,25% ao ano, em decisão unânime do Comitê de Política Monetária, o Copom. Esse é o terceiro corte consecutivo, alinhado com expectativas de mercado financeiro. A decisão reflete cautela diante de incertezas externas, como a guerra no Oriente Médio e a desaceleração econômica no Brasil. E o apresentador Ratinho entrou com uma representação no Supremo Tribunal Federal para que a deputada federal Érica Hilton, do PSOL, seja intimada a prestar esclarecimentos sobre uma declaração publicada nas redes sociais. Segundo Ratinho, ela teria feito uma dedução precipitada ao ligar o filho dele a um caso de estupro. O pedido foi encaminhado ao gabinete do ministro Dias Toffoli. O magistrado será o relator do caso. As informações são do jornal Folha de São Paulo. No horário de Brasília, 8h33.
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1: Antes de a gente falar das estreias de hoje, né, de Portugal e Espanha, gostaria de ouvi-lo sobre a Argentina, Lionel Messi, a atual campeã, estreou com vitória, e nesse hat-trick de Lionel Messi contra a Argélia, 3-0, e o Messi tem agora a possibilidade de, no próximo jogo, se isolar como o maior artilheiro de todas as Copas. Ele tem 16 gols, se igualou ao Klose da Alemanha. E o próximo jogo é contra a Áustria, na segunda-feira. A Áustria que estreou bem também com vitória contra a Jordânia, 3-1. Então, Argentina e Áustria já largam na frente nesse grupo. Eu começo contigo, Prats, que queria expulsar o Messi. Por que você queria expulsar o Messi?
3: Queria, Prats? Não. A regra, ela aponta que não tem essa distinção. Do gênio, se o cidadão é craque, se é genial, se é extraterrestre, se é jogador comum, se não é um bom jogador. Não, a regra é a regra.
1: Então, mas Messi... foi para expulsão, então?
3: É, para mim, sim. Para mim, se
1: foi no primeiro
3: fosse...
1: tempo, né?
3: Isso, estava 1-0.
1: Estava correndo atrás para marcar.
3: Estava 1-0, isso, bola, isso. Né? Ele pisa na panturrilha, né, do lateral da Argélia. Deixa eu só fazer justiça aqui.
1: Eu diria que o senhor é um árbitro rigoroso, viu?
3: Para você era amarelo ou nem isso?
1: Para mim, é amarelo.
3: Ou foi falta do jogador da Argélia e colocou a...

0: Panturrilha não. Embaixo da...
1: Quase isso. Não, eu achei que ele está na passada ali, ele está na ânsia de correr atrás e pega, mas não tem aquela pressão para machucar o adversário.
0: Entendeu? É, mas assim, amarelo...
2: Esse é o momento que o jogador da Argélia pensa, porque não foi na tua panturrilha.
0: É, exatamente, é isso aí, a Michelle... Eu tô com ela nessa daí. Agora, em relação ao que jogou, Éboli.
1: Mas já que não foi expulso...
0: Foi uma versão especial do Messi ontem. Uma grande atuação em Kansas, né? E de novo, chama atenção, né? Como os meio-campistas da Argentina, quando se aproximam para jogar, quando o Enzo Fernandes, o Depol da seleção é melhor que o Depol do clube, o McAllister, esses jogadores facilitam muito o jogo pro Messi, né? Porque eles se aproximam muito para jogar, eles geralmente encontram um passe... Ele geralmente encontra o Messi em uma condição que o Messi tem condição de finalizar, fica bem para finalizar.
1: Eles se aproximam, eles jogam, eles usam o Messi, mas não dependem do Messi.
0: Exatamente.
1: Não é, um jogo dependente do Messi, né?
0: É um time coletivamente que funciona muito bem, né? O trabalho do Scaloni, ele conhece aquela velha história de conhecer muitos jogadores e ter a confiança que ele tem no trabalho, é uma seleção campeã do mundo, que ganhou títulos com o Lionel Scaloni também. Então, assim... O 3-0, talvez ele não mostre exatamente, ou não reflita exatamente a dificuldade que a Argentina teve em uma parte do jogo. Uhum. A Argélia, na final do primeiro tempo, incomodou um pouco mais, estava mais no jogo.
1: Fez até um gol que foi bem anulado.
0: Teve um gol que foi bem anulado no começo do jogo, né? Quando o Messi também fez um gol anulado, né?
1: É.
0: E aí o Messi realmente apresentou de novo uma versão, assim, mágica, de um jogador genial como ele é, de um jogador, assim, muito especial como ele é, o grande jogador do século XXI, e fez 3 gols ontem... Saiu aplaudido, ainda aproveitou, né, o cenário de Kansas, a torcida da Argentina, uma torcida que na Copa do Mundo a gente percebe que o ambiente é diferente, né, a torcida igual de algumas outras seleções, parece um outro tipo de torcida, né, de vivência com a equipe, então a Argentina ontem viveu aí uma noite de uma campeã do mundo mesmo, contra um time que tem qualidade como é a Argélia, e o Messi vivendo, de novo, um capítulo especial da história dele como jogador de futebol.
1: É um time muito bem encaixado, reproduz praticamente a versão que conquistou o título em 2022, tem uma proposta, né, bem clara, prefere ter um jogo mais cadenciado, menos intensidade, até para, inclusive, construir alguns espaços para usufruir de todo esse talento e genialidade do Messi, mas é uma equipe que se mostra também num nível de entrosamento superior à maioria. E já falei aqui, repito, viu, Michele? O Messi é o meu Pelé. Isso aí, eu agradeço a cada dia de estar vendo... a carreira completa de um extraterrestre, de um gênio do futebol.
2: Eu também. E eu vou te falar, eu não sei como é que funciona assim para as outras pessoas, né? Mas eu fico com um sentimento muito dividido quando eu vejo o Messi em campo, porque eu penso assim, caramba, que oportunidade eu tenho de primeiro, ter acompanhado a carreira, segundo, de estar ainda acompanhando... E ao mesmo tempo eu já começo a ficar triste, porque não
1: tá acabando,
2: é eterno,
1: né?
2: Não é eterno, infelizmente.
1: Gênio tem que ter carreira infinita, meu Deus do céu. Tem que ser Highlander.
2: Que o futebol dele, olha, gostaria muito que o futebol dele fosse eterno. Gostaria demais. E é impressionante, né? Aos 38 anos ele ainda é dono do espaço-tempo, de tudo que acontece dentro de campo quando a bola rola. Ele é de outro planeta, assim. É impressionante a capacidade que ele tem de encontrar os espaços, de... fazer parecer fácil, né, de se desmarcar,
1: simplicidade,
2: de aparecer em zonas...
1: Né? Simplicidade. Exato. Nos movimentos, parecem simples, mas não são, mas eles dão essa impressão de uma simplicidade, né, não tem muita firula com ele, né?
2: E assim, vamos lá, claro, né, o Zidane, que é filho do Zinedine Zidane, né, o goleiro da Argélia.
0: O Lucas Zidane.
1: Né? O Lucas não viveu uma boa noite, né?
2: Não viveu uma boa noite, mas assim, virou nada, né? Poxa, ele virou um farelo, porque é o tamanho da atuação do Messi, que sim, deveria ter sido expulso, mas isso também virou detalhe. A gente não tá falando de algo comum, e a gente tá falando de um cara que... Sempre que a gente puder ter a oportunidade de vê-lo em campo, cara, que esses minutos eles durem muito tempo, assim, porque é um jogador de outra, de um outro lugar, claro, né, com toda... Eu não sou a maluca que faz comparação no sentido, assim, de ficar escolhendo muito entre Messi e Pelé, tá? Mas dos que eu vi, não há ninguém ficou próximo do que o Messi faz e fez, né, então... Sorte tem a Argentina, baita de um time, e olha, que time de pegada, né, de meio campo, de encurtar espaços, de dividir cada bola, eu gostei muito que

0: boa parte da partida de conseguir sair da marcação, de conseguir criar boas jogadas. Então é importante começar desse jeito, né, com o pé direito. E para quem tinha dúvidas, né, de como seria a Argentina depois de tantos amistosos para lá de meia boca, né, amistosos bem tranquilos durante toda a preparação para a Copa do Mundo, sem contar, claro, as eliminatórias que os argentinos venceram, inclusive, né, para não deixar dúvidas. Então acho que fica o recado logo de cara de como foi essa, de como está sendo, né, encarado pelo time da Argentina, né, que não é porque foi campeão na Copa passada que está tudo pago, que ok, que a geração é bem parecida com a anterior, que eles não vão levar a sério, né? Muito, muito pelo contrário. Então acho que fica um recado aí para todo mundo na Copa. Se quiser competir, pode chamar a Argentina, que ela está junto também na competição. Esse próximo jogo contra a Áustria é o jogo mais difícil que a Argentina vai ter na fase de grupos. A Áustria é um bom time, é bem treinado pelo Ralf Rangnick, é um bom treinador de ideias, né, de futebol, de bola no pé, de organização tática e tudo mais. Então acho que é o principal desafio que a Argentina vai ter na fase de grupos, mas fica um recado, né, de que a Argentina vai competir. E para a Áustria, acho que mais do que a Argélia, a Áustria lamenta demais o fato do Messi não ter sido expulso ontem, né? Porque jogar com a Argentina sem o Messi seria bem diferente na segunda partida da competição, mas é um cara realmente que é um extraterrestre, né? E esse ponto que a Michelle falou, né, da gente aproveitar cada segundo, cada partida que ele tem, eu acho que mais ainda quando a gente fala em termos de Copa do Mundo, porque são jogos mais competitivos que o Messi vai ter ou deve ter até o fim da carreira, se ele seguir com a carreira, por exemplo, lá nos Estados Unidos, né? Aos poucos a gente vai se despedindo desses jogadores, mas em partidas de alto nível, eu acho que a Copa do Mundo vai pegar muito mais com relação ao Messi.
1: E aí, vamos lá, nos jogadores que foram citados como fazendo nos Estados Unidos, México e Canadá uma last dance, ou seja, despedida, o Messi larga muito na frente de Cristiano Ronaldo, de Modric. O Modric hoje, uma atuação completamente
2: apagada. Jogou muito mal, escolheu o pior em campo, Boli?
1: Eu também. Na transmissão pro Rio.
2: Você viu o mesmo jogo que eu, então, hein, Boli? Isso é raro no meu caso, porque eu, às vezes, vejo um jogo que ninguém vê, até às vezes fico preocupado comigo mesmo.
1: Ver o mesmo jogo que você, pra mim,
2: é uma honra pra mim, Boli.
1: É uma assinatura de qualidade.
2: É uma honra pra mim, pode ser preocupante pra você, porque eu já cansei de escolher assim o melhor e pior em campo. Depois eu começo a ler redes sociais, os companheiros.
1: Mas o Modric facilitou.
2: Hoje o Modric te ajudou. Mas não é todo dia que acontece, né?
1: Não. Mas até ele ficou até sem graça com o pênalti que ele fez.
2: Foi.
1: Mas, então, eu te pergunto, né? E o Cristiano Ronaldo, hoje, atuação apagada também de uma equipe portuguesa que deu uma primeira impressão empolgante e a empolgação durou só até o gol. Depois do gol, meu Deus, depois do gol que Portugal fez, Portugal não acertou mais o gol do adversário.
2: E vou te falar, Éboli.
3: Pro Cristiano, né?
2: E a entrevista do Roberto Martínez, não sei se vocês acompanharam, antes da coletiva tradicional, né, coletiva oficial da FIFA, dos técnicos, Roberto Martínez falou com as emissoras que têm direitos de transmissão, né, e com as emissoras portuguesas, ele falou o seguinte: depois que nós fizemos um gol, a gente se emocionou e se comportou como um campeão do mundo, a gente não é campeão do mundo ainda. Então, assim, ele detectou, e isso pode, obviamente, ser um recado pro vestiário, pro grupo de jogadores, que, olha, Portugal fez um gol cedo, é uma equipe melhor que a República Democrática do Congo, mas estava achando que o jogo estava ganho. Ou, entre aspas, 1-0 com 5 minutos, não, então agora é tranquilo, vamos escolher como ele vai fazer o gol, o jogo está ganho. E isso acho que incomodou o técnico da seleção portuguesa, que deixou, não com essas palavras, mas falou algo nesse sentido depois da partida do empate hoje, 1-1.
0: Mas vamos lá, né, Boli? O jogo que tem duas pausas para a hidratação dos jogadores e tem um tempo de 15 minutos de intervalo. Ele não consegue mudar a cabeça de ninguém nesse tempo?
1: Virou passageiro.
0: Pois é.
1: Então ele virou passageiro. O
0: Exato.
1: Gol foi o quê? Com 5 minutos? 6 minutos?
2: Foi 5 para 6 minutos, é isso aí.
1: Ele virou passageiro com 6 minutos. É. Mas que treinador é esse, meu Deus do céu?
0: Então, eu já acho ele um treinador abaixo, tá? Eu acho que é um desperdício essa geração de Portugal com os jogadores que tem, com Vitinha, com João Neves, com Bruno Fernandes, com Cristiano Ronaldo, ter um treinador como o que tem para a Copa do Mundo. Eu acho ele um treinador abaixo, já tinha, na minha visão, demonstrado isso em parte de quando ele treinava a Bélgica, né? Eu já achava ele um pouquinho abaixo. Quando Portugal contrata, pensando em alguns nomes que tinham aparecido, para mim era uma das piores opções que poderia ter acontecido, justamente por isso. Tanto que a mídia portuguesa já coloca até como, independentemente do resultado que acontecer, ele não vai seguir à frente da seleção. Então, imagina só a confiança, né? Olha a diferença. Tem uma iludida CBF que, independentemente do resultado, vai lá e já confirma o Ancelotti para

0: próxima Copa do Mundo. E de um outro lado, a Federação Portuguesa que fala, independentemente do resultado, eu já não quero mais. Então assim, né? Por que que não querem mais? Porque o trabalho é abaixo. Porque o trabalho realmente é muito complicado. Porque ele não consegue colocar aquilo que ele tem de matéria, né? De material ali para campo. É, não consegue fazer aquilo acontecer. E, pô, é uma geração muito forte. Acho que a gente estava até falando com... Muito. Eu estava falando com um leve torcedor português meio...
1: Como que é um leve torcedor português? Tipo o Rafael Marques, assim? Dá um exemplo pra mim, assim. Vai, fala um nome aí, vamos ver.
0: Eu vou falar um nome e vocês completam. Tá, vou falar Bruno, vocês falam o quê?
1: Ah, tá bom.
0: Faria, Bruno
1: Faria, tá.
0: Perfeito,
1: Bruno
0: então. Faria, tá. É porque ele não é torcedor de Portugal, ele é torcedor do Cristiano. Então ele é meio torcedor de Portugal, entendeu?
2: Então está de luto, então.
0: Ah, eu falei com ele mais cedo, o Éboli, pra ele tá um dia triste, viu? Ainda mais depois que o Messi fez ontem, olha...
2: Deixa eu perguntar um negócio pra vocês aqui, eu tenho que chamar
3: intervalo. Tem a ver uma coisa com outra. Depois eu queria falar minha teoria sobre o Cristiano Ronaldo.
2: Então, aproveita agora, então, porque eu tenho que chamar um intervalo. E sintetiza bem, vamos lá. Tá. Eu pergunto também o seguinte para vocês. Essa estreia de Portugal se iguala à decepção da estreia da Espanha? São as duas grandes decepções, as duas estreias mais decepcionantes até agora da Copa, Michele?
3: Para mim, Portugal decepcionou mais.
2: Mais?
3: E... inclusive, talvez, por jogar muito em função do Cristiano. Uhum. Que parece que está mais preocupado que o time jogue para ele do que jogar para o time. Coisa que a gente não vê no Messi na Argentina.
2: E qual é a sua teoria sobre o Cristiano Ronaldo?
3: Essa.
2: Ah, essa? Pô, rápido, então.
1: Viu? Não, mas foi muito rápido.
0: Faz sentido.
1: Não tem como na volta a Michele ela elaborar um pouco mais. Foi tão rápido aqui que eu esperava até um pouco mais.
2: Tá,
1: esperando, sei
2: volta,
1: lá, mais umas
2: volta,
1: quatro, cinco linhas aí.
2: Vai elaborar sobre Harry Kane em Inglaterra.
1: Se jogou
2: também.
1: Uma bola, hein?
2: Ah, mas eu quero ver o senhor
1: e
2: também.
1: E o Livakovic tomou quatro gols, foi um dos maiores em campo, depois eu falo.
2: Ele pegou tudo, só não pegou
0: Leão
2: quatro
0: de
2: gols.
0: Copa do Mundo, hein?
2: Não, impressionante. Mas olha só, concorda com a Michele, vocês dois aí concordam? Portugal
0: muito.
2: Foi mais decepcionante que a Espanha?
0: Mais porque estava com o time completo.
2: Ainda fez o gol na frente, né? Fez 1-0 também.
0: Exato.
2: Também prático.
1: Não vou elaborar muito, sim.
2: Sim, perfeito. Então vamos ao intervalo sem muita elaboração, vai.
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3: O clima dos festejos juninos já movimenta Olinda com a abertura das inscrições para o Festival de Quadrilhas Juninas 2026. A competição será realizada no próximo dia 23 de junho, na Vila Olímpica de Rio Doce, reunindo grupos de diversas localidades em uma grande celebração da cultura popular nordestina. As inscrições podem ser feitas até esta quarta-feira por meio de formulário online disponibilizado pela organização do evento. A iniciativa busca valorizar uma das mais tradicionais expressões culturais do

0: junino, promovendo apresentações marcadas por coreografias, figurinos coloridos e muita criatividade. Com acesso gratuito ao público, o festival terá abertura dos portões às 6 horas da noite, enquanto as apresentações das quadrilhas estão previstas para começar às 7 da noite. A competição distribuirá R$18.000 em premiações. A quadrilha vencedora receberá R$10.000, enquanto a segunda colocada será contemplada com R$5.000. Já o terceiro lugar garantirá um prêmio de R$3.000.
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4: Muito bem, de volta aqui com o 4 em campo. Gente, a última vez que a seleção inglesa havia marcado 4 gols em um jogo de estreia de Copa do Mundo foi no Mundial de 1954. A ocasião empatou com a Bélgica em 4-4. Hoje detonou a Croácia 4-2. Perguntei sobre as decepções. Michele, a estreia de hoje da Inglaterra está entre as estreias mais impactantes nesta Copa até agora?
5: É uma seleção inglesa. Oi?
4: Não, agora sim, pode falar.
5: É uma seleção inglesa com muita qualidade individual. Acredito que a grande questão era como esses jogadores e esse elenco, esse técnico, vão dar uma resposta depois de uma lista do Tuchel em que ele acabou desagradando muitos jogadores experientes, enfim, teve todo um desconforto ali e que ganhou as páginas dos jornais, enfim, como esse time reagiria a isso? E enfrentou uma Croácia que, pelo menos em relação ali ao primeiro tempo, se manteve no jogo quase que o tempo todo. Agora, depois que a Inglaterra volta do intervalo, ela estabiliza as coisas, né? E aí ela meio que domina para valer o jogo, assim. Acho que o Livakovic fez umas 4 ou 5 defesas com 11 minutos da segunda etapa. Então, uma Inglaterra muito dominante no segundo tempo. E, para mim, uma partidaça, assim, do Harry Kane. Partidaça. E, para não elogiar somente ele, eu gostei também de outra aposta do Tuchel, que é o Anderson no meio-campo. O Elliot Anderson fez um jogaço também. É ele que faz ali uma das jogadas de gol da seleção inglesa. E, realmente, causou um grande impacto. O desafio agora é manter, né? Manter esse impacto. E o Harry Kane, que deve aí ultrapassar o Gary Lineker como maior artilheiro da seleção inglesa, os dois agora empatados em 10 gols.
4: Essa briga pela artilharia da Copa, o ensaio tá muito interessante, né?
5: Não é verdade?
4: Muito interessante.
5: E é doido que tem uma briga pela artilharia em todas as Copas também,
4: exatamente,
5: né?
4: Exatamente. Aí você tem o Mbappé podendo chegar nessa, né? E foi o que se aproximou primeiro, aí agora vem o Messi. Cara, tá muito bacana isso aí.
5: De repente até o Harry Kane, hein? Mas ó, seria histórico, né? Mas de repente...
4: O futebol agradece, porque tentando o close, né? Então o futebol agradece. Prats, e aí essa Inglaterra aqui mostrou também que tem muito mais banco que a Croácia, né?
6: Sim, o banco fez muita diferença. Tô com a Michelle, o segundo tempo da Inglaterra foi um segundo tempo muito bom. Primeiro tempo não, com mais dificuldade na saída de bola, principalmente em algum momento a Croácia... dificultou muito para a Inglaterra sair jogando, mas o Tuchel fez algumas alterações no segundo tempo. O Bellingham cresceu muito no segundo tempo. O Anderson tocou com a Michelle, fez um jogo muito bom quando ele veio mais atrás para jogar. E Rice e Bellingham mais à frente. O jogo da Inglaterra começou a sair muito melhor do campo de defesa. A bola do pé do Anderson saiu melhor também. Harry Kane, atuação do nível que ele tem apresentado na seleção e no Bayern de Munique também, né? E não fosse o Livakovic no segundo tempo... Era um jogo para mais de 4. Primeiro tempo, sim. Não. O jogo, primeiro tempo 2-2. Retratou bem o que foi o jogo. Até achei a Croácia melhor em alguns momentos no primeiro tempo. Segundo tempo, não. 4-2. O gol do Rashford no final demorou a sair. Porque houve ali um momento de um... De um, de um...

0: Mínimo muito grande. Livakovic fazer três, quatro defesas seguidas.
1: A Inglaterra chegou a desafiar ali o momento que o Pickford começou a trabalhar além da conta, né?
0: Exatamente. Então, assim, a Inglaterra deixa uma impressão muito positiva. Pelo adversário que enfrentou, que é uma boa equipe, como é a da Croácia. A Croácia é uma seleção que fica sempre no jogo, mesmo quando ela está pior. E hoje a Inglaterra, no segundo tempo, deu um sinal muito positivo, pensando assim em algo um pouco maior na Copa do Mundo.
1: Jogo de intensidade. E aí, Bittar, a impressão inglesa para você?
2: Primeiro que foi um jogaço, né, Eboli? Jogo de 6 gols, a Inglaterra mereceu a vitória, criou muito mais, o Livakovic foi realmente um dos destaques da partida, mesmo tendo sofrido 4 gols, né, o que é realmente impressionante, e não é uma 22 novidade.
1: 22 finalizações da Inglaterra, 11 no gol.
2: Você vê, né, um aproveitamento aí de 50%, que faz toda a diferença, né? E o Harry Kane não é uma surpresa para ninguém, né? Para quem acompanhou a temporada dele no Bayern de Munique, né, foi realmente uma temporada especial, espetacular, assim, fazendo gol a rodo de tudo que é jeito. É um 9 que não é 9, que sai muito da área, que vem buscar a bola, que ajuda, que é bom na bola pelo alto, que vai aproveitar muito os cruzamentos do Rice, que é um batedor, assim, de faltas, escanteios absurdo, assim, talvez um dos melhores do mundo, né? Acho que boa parte aí dos gols marcados pelo Arsenal na bola parada, que é muito conhecida, foram feitos através de cobranças dele, né? É muito boa essa geração da Inglaterra, que tem um técnico que é novo em Copas do Mundo, novo em seleções, né, o Tuchel, e que bancou muita coisa, né? Então tem uma responsabilidade muito grande, mas a primeira impressão que ele deixa é muito positiva.
1: Rapidinho, tá? Ainda faltam 2 jogos pra gente concluir a primeira rodada. Eu perguntei sobre a grande decepção, vocês apontaram Portugal, a estreia mais decepcionante de Portugal. A estreia mais impactante... Quem fez a estreia mais impactante?
0: Vale geral ou só as favoritas?
1: Geral.
0: Estados Unidos, para mim.
2: Concordo.
1: Estados Unidos. O Bittar também fecha, eu também fecho com vocês. Estados Unidos.
0: Calando os críticos, né, Éboli? Calando os críticos, eu acompanhei alguns críticos que acompanham com muitos detalhes, assim, com muitas nuances, as 48 seleções.
2: Inclusive cobrou recentemente, porque o Irã foi acima do que
0: estava em déficit os Estados Unidos. Estavam em déficit os Estados Unidos. Estão em superávit depois da primeira rodada.
1: Japão também.
0: Japão. Mas o Japão não foi mal, não. O Japão pegou um jogo duríssimo, Éboli.
1: Tá certo, claro, claro.
3: O empate é bom.
0: Isso, foi bom.
3: E
0: o Gal fez de boa noite.
1: Acabou, até amanhã, amanhã tem mais. Vamos falar muito amanhã, sexta, até o dia 19 de julho. Acabou, tchau. Boa noite pra vocês.
2: Valeu.
0: Good night.
3: Valeu.
1: Tchau, até amanhã.
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1: Quarta-feira, 17 de junho de 2026. O Banco Central prorrogou por 120 dias a investigação sobre irregularidades no Grupo Master. Todas as instituições financeiras estão em regime de resolução, que visa o encerramento controlado de atividades. A medida se deve à crise de liquidez e violações bancárias graves. A prorrogação do inquérito começa a valer a partir da próxima terça-feira. O Banco Master foi liquidado em novembro do ano passado, mesmo período da primeira prisão do então dono Daniel Vorkai. O governo federal avalia encerrar subsídios quando a Petrobras baixar o preço dos combustíveis. A estratégia é discutida internamente após a estabilização das cotações internacionais do petróleo, influenciadas pelos efeitos da guerra no Oriente Médio. A avaliação do governo é que os subsídios tiveram caráter emergencial e cumpriram o papel de evitar uma transferência imediata de alta internacional para consumidores. As informações são do jornal O Globo. E os Menudos anunciaram, após um hiato de mais de 15 anos, o retorno aos palcos. A novidade celebra os 50 anos do grupo. A turnê terá início na Califórnia, nos Estados Unidos. A boy band também vai passar por cidades do México e de Porto Rico. A agenda completa.